0: O país saiu de 0,744 em 2012 para 0,805 em 2024, alcançando o patamar de muito alto desenvolvimento humano.
1: Destaque também para o Bolsa Família, que além da transferência de renda, exige frequência escolar mínima de crianças e adolescentes.
2: Sobre o assunto, vamos conversar ao vivo com o ministro do Desenvolvimento e Assistência Social, Família e Combate à Fome, Wellington Dias.
1: E ainda, Minha Casa Minha Vida.
2: Presidente Lula entrega mais de 500 unidades habitacionais a famílias que vivem em Manaus.
1: Residencial conta com bibliotecas, duas churrasqueiras, centro comunitário, espaços comerciais e quadra poliesportiva.
3: Vamos contratar até o final desse ano 3 milhões de casas para o povo brasileiro.
2: Hoje, na apresentação da Voz do Brasil, Luciana Vasconcelos e Luciano Seixas.
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2: Pela primeira vez, o Brasil atingiu a classificação IDH muito alto na classificação das Nações Unidas.
1: O Índice de Desenvolvimento Humano mede a qualidade de vida da população.
2: Segundo o estudo, políticas como Bolsa Família colaboraram neste avanço.
0: O desenvolvimento humano no Brasil alcançou o maior nível da história, segundo o radar IDHM 2024, divulgado pelo Programa das Nações Unidas para o Desenvolvimento. Na escala que vai de 0 a 1, o país saiu de 0,744 em 2012 para 0,805 em 2024, alcançando o patamar de muito alto desenvolvimento humano. O indicador leva em conta três pilares: educação, renda e expectativa de vida. A educação foi a área que mais avançou. Saltou de 0,679 em 2012 para 0,798 em 2024. O estudo aponta que políticas públicas de transferência de renda, como Bolsa Família, ajudaram a reduzir o trabalho infantil e aumentar a permanência de crianças e adolescentes na escola. Uma realidade próxima da vivida pelo estudante Gabriele Natanael Gomes. Foi o Bolsa Família que permitiu com que ela e os irmãos frequentassem a escola.
4: Meu pai, ele é marceneiro, minha mãe é auxiliar de serviços gerais, eles sempre trabalharam bastante com a ajuda desse auxílio, dando suporte a mim e aos meus irmãos matriculados na escola, sendo acompanhados ali nos postos de saúde. Eles conseguiram ter mais segurança para trabalhar tranquilos.
0: Em 2012, com a melhoria de renda, a família deixou o Bolsa Família. O pai de Gabriele, o marceneiro Vilmar Manuel Gomes, diz que o cartão do benefício ficou guardado de lembrança.
5: Quando eu comecei a ter a vida melhor, as condições melhor, aí que eu não precisei mais, aí eu fiquei muito feliz de saber que eu não precisei mais. Essa ajuda já ia passar para outra pessoa.
0: Os dados mostram também redução das desigualdades raciais. Nos últimos 13 anos, o desenvolvimento humano da população negra cresceu em ritmo quase duas vezes maior que o da população branca. Mesmo assim, a diferença ainda existe. Enquanto a população branca chegou ao índice de 0,851, a população negra alcançou 0,774. O ministro-chefe da Secretaria-Geral da Presidência da República, Guilherme Boulos, destacou que é responsabilidade do governo avançar ainda mais.
6: O abismo que separa a renda média da pessoa branca e da pessoa negra, ele é menor, mas ele ainda existe. O abismo que separa a renda masculina da renda feminina, ele é menor, mas ele ainda existe. A gente também tem consciência da responsabilidade de que a gente precisa avançar mais.
0: Em uma rede social, o presidente Lula destacou que o resultado não é coincidência, mas reflexo de escolhas políticas consistentes e coordenadas. E disse que ainda há um longo caminho pela frente, com desigualdades regionais, de gênero e de raça, que precisam ser superadas. Reportagem Luana Karen.
1: E o ministro do Desenvolvimento e Assistência Social, Família e Combate à Fome, Wellington Dias, está conosco aqui no estúdio da Voz do Brasil para comentar esses dados e falar mais sobre o Bolsa Família. Boa noite, ministro.
7: Boa noite, Luciana, a você e todo o Brasil.
1: Ministro, como nós ouvimos na reportagem, em 2024, o Brasil atingiu o melhor patamar de desenvolvimento humano da história e a melhora na educação foi o que puxou esse índice para cima. As contrapartidas do Bolsa Família, que obrigam a manter crianças na escola, tem a ver com esse resultado?
7: Tudo a ver. Veja que a transferência de renda, o Bolsa Família, ele não é só transferência de renda. Ele é um programa que coloca como condicionalidade o cuidado primeiro com a saúde. Ou seja, queremos um brasileiro, uma brasileira saudáveis. Então, se recebe aqui o Bolsa Família, mas aqui a gestante tem que acompanhar ali toda a fase da gestação, os exames, a criança quando nasce também ali ter todos os cuidados, vacinas, e é integrado com a educação. A educação como grande alicerce para interromper uma história de vulnerabilidade, de pobreza na família. Então, quando a pessoa está recebendo o Bolsa Família, ali as crianças estão matriculadas, acompanhamos a frequência à aula, a aprovação, agora o pé de meia que ajuda a reforçar mais ainda esse trabalho, e veja o resultado. Todo ano a gente comemora uma média de 1.300.000 pessoas que são do Bolsa Família e que termina uma qualificação para ter uma profissão. É um Pronatec, é um curso técnico, é o Acredita, que agora a gente está trabalhando, é um curso superior, e é claro, aqui é uma porta larga para a superação da pobreza. Mas eu queria registrar esse feito, ele é histórico. Eu sou da geração, eu tenho mais de 60 anos, eu sou da geração que viveu o Brasil subdesenvolvido, um país subdesenvolvido. Depois alcançamos já ali no primeiro mandato do presidente Lula, segundo, numa estratégia extraordinária, já ali no primeiro mandato da presidenta Dilma, o Brasil como um país em desenvolvimento. Nós tínhamos alcançado o IDH 07. E agora entramos no clube dos países, não é, com o IDH muito alto IDH. É o patamar de países da Europa, é o patamar de países da América do Norte, ou seja, é um clube, não é, infelizmente, que não são de muitos países, mas o Brasil deixa de ser só aquela grande economia, aquele grande produtor de agricultura, e melhora a desigualdade. Como disse o presidente Lula, ainda temos que encarar a desigualdade regional. Por isso que essa divulgação da ONU, através do PNUD, ela também nos traz um dado bom, que é o IDHM, que é uma medição por município. E aqui permite a gente trabalhar por município, por região do Brasil, não é, cuidar da população, não é, como a população de negra e negros, a população de indígenas, ou seja, e com isso alcançar uma igualdade mais completa.
1: É aproveitar esses dados, então, ministro, para poder fazer políticas públicas mais direcionadas?
7: Sim, o Brasil, ele tem muita eficiência em tirar pessoas e famílias da fome, da pobreza, e agora a gente tem uma condição de um passo novo. Como é que, por exemplo, o IDH muito elevado, Distrito Federal. Mas como é que a gente olha para várias regiões do Distrito Federal, como o Sol Nascente, né? Como é que a gente olha o estado do Pará, cresceu, mas como é que a gente olha ali para o arquipélago de Marajó? Os três estados que tiveram melhor crescimento, né? O meu Piauí, não é, que tem uma história extraordinária, Rio Grande do Norte, Alagoas, tiveram um crescimento muito alto. O Piauí, por exemplo, tinha um índice de desenvolvimento humano no começo desse século, 2002, 2003, 04, muito baixo desenvolvimento. E passou para baixo desenvolvimento, 05, 06, médio desenvolvimento, agora alcançamos 074, quase 075, não é? Já nos aproximando, não é, da média nacional. Então, isso por quê? Porque melhora a educação. Era a pior em educação, hoje o quarto melhor em educação. Então, melhora a renda, melhora a expectativa de vida. E eu digo que com essa forma como o Brasil, o governo do Brasil, com o presidente Lula, trabalha, de um lado, tirar da fome, mas superar a pobreza, garantir investimentos, habitação. Ele está entregando casas em Manaus. Significa alguém que pagava o aluguel, ganha um salário mínimo, mas aí paga a metade é para pagar o aluguel. aquela família fica na pobreza. Então, a necessidade de alcançar várias necessidades do ser humano, e é isso que o projeto do Brasil está trabalhando.
2: Ministro, nós temos aqui dois depoimentos de pessoas que já receberam Bolsa Família e saíram do programa. A primeira é a Stephanie de Mello Oliveira, de Rio Branco, no Acre. Ela conseguiu um emprego com carteira assinada, passou um ano dentro da regra de proteção do programa, né? Antes de sair. Vamos ouvir a Stephanie.
8: É meu primeiro emprego de carteira assinada, né? Mas já trabalhava em outros lugares, né? Tipo, faxina, diária. Logo quando eu comecei a trabalhar, né, ainda recebia, né, 650. Aí demorou, acho que assim, uns 4 meses, baixou o valor, né? Foi para 325. Aí recebi uma mensagem, né, do governo que eu ia receber esse valor durante 12 meses, que quando foi o mês passado foi suspendido, assim como falaram, né? Quando eu não trabalhava, era só o Bolsa Família.
2: E a gente tem também a Lilian Pinheiro, que ela é empreendedora. Atualmente ela tem um salão em Pernambuco, participou do programa Acredita no Primeiro Passo para conseguir melhorar o negócio. Hoje ela também dá cursos para outras mulheres. Vamos ouvir a história da Lilian.
9: Quando a maternidade chegou na minha filha, eu fiz uma escolha de fazer um curso para cuidar dela. Nesse tempo, eu fui contemplada pelo Cade Único para receber o Bolsa Família. Fiz a inscrição para se tornar cabeleireira. E aí, depois disso, eu não parei mais, eu só comecei a investir dentro do meu espaço. Eu tinha apenas uma cadeira na garagem da minha casa e o tanque. Foi quando também eu conheci o Banco do Nordeste, onde formamos um grupo e participamos do programa Crédito Amigo. Lembro que eu comprei produtos para dentro do meu salão. E daí, essa parceria ela só foi dando continuidade, né? E hoje me tornei especialista em cachos.
2: Pois é, ministro, tanto o encaminhamento para o emprego quanto o estímulo ao empreendedorismo fazem parte aí dos eixos de mobilidade social que estão ligados ao programa de transferência de renda. Explica melhor para os ouvintes como é que funcionam esses mecanismos.
7: Olha, primeiro, nós criamos aí por uma iniciativa do presidente Lula uma mudança que estimula, né, o trabalho, o emprego, o empreendedorismo, o cooperativismo. Veja já na fala, não é, da Gabriela, e falando inclusive do Vilmar, né, o pai dela, que a partir do Bolsa Família ela pôde estudar, pôde crescer, né, o pai também, e isso é extraordinário. A Stephanie, né, que exato, coloca aí sobre a parte do emprego. Veja, a gente criou, tinha um medo de assinar carteira, porque senão ia perder benefício, e a gente criou uma regra de proteção, onde quando alguém vai para o emprego, ali ela não sai do Bolsa Família. A gente mede a renda. A renda precisa alcançar R$ 706 per capita acima desse valor para poder sair de vez do Bolsa Família. E uma família de 5 pessoas tem que ter uma renda de R$ 3.530 na família para poder sair do Bolsa Família. Sai do Bolsa Família, mas não sai do cadastro. Quando perde o emprego, volta de novo para o Bolsa Família. O outro foi a regra de proteção, como disse aí a Stephanie, que ela vai para o emprego, passa a ganhar. Ela ultrapassou a chamada linha da pobreza. Mas ainda assim, a gente deixa por 12 meses. Ela permanece por 12 meses. Esse emprego é para valer, né? Ou é aquele emprego temporário? Então a gente aguarda para ver o que acontece. E ela recebe ali o valor do benefício mais o salário, né? Como ela disse, acumula. Então isso foi uma diferença muito grande na área do emprego. Veja que o Brasil segue crescendo, graças a Deus, 5.300.000 novos empregos desde janeiro de 2023 neste mandato do presidente Lula, e destes empregos 90% é o povo do Cadastro Único Social. O povo do Bolsa Família, não é, grande parte dos empregos. Agora também o empreendedorismo, o exemplo aí da Lilian, né, que montou lá, começou ali com a cadeira, depois um salão de beleza, agora a gente apoia, é um mercadinho, é uma pessoa que trabalha com uma pequena indústria, um restaurante, enfim, e Neste caso, também é a mesma regra. Então, nós temos hoje, para você ter uma ideia, no mês de maio, 7 milhões de brasileiros, de famílias, 7 milhões de famílias que estão no emprego, estão como pequeno negócio e recebendo o Bolsa Família, ou recebendo 100% ou recebendo a metade, porque está na regra de proteção. Então, eu quero acreditar no campo, um outro caminho, o cooperativismo. Né? O cooperativismo. A gente, inclusive, está premiando as empresas que mais empregaram o povo do Bolsa Família, não é? Premiando as cooperativas que mais estão ajudando as pessoas a superarem a pobreza. Eu digo que esse caminho do Brasil é tão extraordinário que são 142 países que já acompanham esse modelo do Brasil.
1: Ministro, para a gente finalizar, que a gente tem só um minutinho, o Ministério reformulou o aplicativo e o site do Bolsa Família. Vamos chamar as pessoas agora para ver esse site, esse aplicativo. O que que tem de novo?
7: Olha, de novo é mais humanização. Ou seja, através do celular, através de um aplicativo, a pessoa vai poder, por exemplo, eu quero atualizar o cadastro, bloqueou meu Bolsa Família. O que aconteceu? Vai lá no aplicativo e você, inclusive, já resolve. Bloqueou porque não tomou a vacina. Né? Bloqueou porque o filho não está matriculado. Ou seja, ali ele já sabe, é uma linha direta. E mais, abre porta o aplicativo para todos os programas que estão integrados ao Cadastro Único Social. Não é só o Bolsa Família, não é só o BPC. Tem o Pé de Meia, Farmácia Popular, Gás do Povo, Luz do Povo, agora o programa Minha Casa Minha Vida, Melhoria Habitacional, Pronaf, ou seja, tem 56 programas. É uma porta da dignidade, como diz o presidente Lula. Então, eu fico muito feliz de ver o Brasil, de um lado, no top 10 dos países, né, que mais desenvolvidos do mundo, e também, é claro, a importância do social, o desenvolvimento social como parte estratégica do próprio desenvolvimento econômico. Isso é potente.
2: Muito bem, nós conversamos com o ministro do Desenvolvimento e Assistência Social, Família e Combate à Fome, Wellington Dias. Muito obrigado, ministro, pela entrevista aqui à Voz do Brasil.
7: Olha, eu que agradeço, e se Deus quiser, vamos voltar para dar boas notícias para o Brasil. O Brasil melhorando, o Brasil crescendo.
1: Oi. Hoje, o presidente Lula entregou mais de 500 moradias do programa Minha Casa Minha Vida em Manaus.
2: Além do condomínio contar com área comunitária, ele ainda possui escolas e posto de saúde próximos.
10: Dona Aldenora Gomes Brito mal conseguiu aguentar a emoção. Ela é uma das beneficiadas com um apartamento no residencial Morar Melhor em Manaus. A casa própria era o sonho de uma vida inteira.
11: Muito obrigado por essa chave. E hoje esse sonho está sendo realizado. Ganhei meu apartamento completo.
10: Nesta terça-feira foram entregues 576 moradias que vão abrigar pelo menos 2.300 pessoas no residencial Morar Melhor 13, 14 e 15, localizado no bairro Tarumã Açu. As unidades têm cerca de 50 metros quadrados de área privativa e seguem os novos padrões do Minha Casa Minha Vida, com varanda e espaço para convivência, que incluem 3 bibliotecas, churrasqueiras, centro comunitário, área comercial e quadra poliesportiva. O empreendimento recebeu 92 milhões de reais em investimentos do Fundo de Arrendamento Residencial. O presidente Lula falou sobre a retomada e o alcance histórico do programa Minha Casa Minha Vida.
12: Tem gente que nunca tinha tomado banho no chuveiro. Tem gente que não sabia o que era uma pia ou lavar um prato numa torneira. Isso é desumano num país que tem todo o potencial de fazer casa para todo mundo. Está na Constituição brasileira que casa é um direito de todo e qualquer cidadão, e nós temos apenas que cumprir a Constituição. Por isso, nós criamos o Minha Casa Minha Vida. Vamos contratar até o final desse ano 3 milhões de casas para o povo brasileiro.
10: O presidente Lula também defendeu o fim da escala 6 por 1.
12: E ontem, no Congresso Nacional, nós fizemos um acordo com o presidente da Câmara e nós vamos acabar com a escala 6x1. O povo vai trabalhar 5 dias e vai poder descansar 2.
10: A entrega do condomínio foi feita com toda a infraestrutura, que inclui água, esgoto, iluminação pública, energia elétrica, pavimentação e drenagem. E o entorno do residencial Morar Melhor ainda conta com creche, escolas e posto de saúde. De Manaus, no Amazonas, Luciana Colares de Holanda.
1: O programa Move Brasil, táxis e aplicativos já está com os recursos garantidos.
2: Uma medida provisória foi publicada hoje, destinando 30 bilhões de reais para o financiamento de carros novos em condições especiais.
1: Os contratos de financiamento serão feitos no mês de junho.
13: Foi publicada nesta terça-feira a medida provisória que abre crédito extraordinário de 30 bilhões de reais para compra de veículos por motoristas de táxi e de aplicativo. A iniciativa faz parte do programa Move Brasil, lançado no dia 19 de maio pelo governo federal. E o objetivo é ampliar o acesso ao financiamento de automóveis voltados ao transporte individual de passageiros. Em uma visita a uma concessionária de carros elétricos em Brasília, o vice-presidente Geraldo Alckmin afirmou que há uma enorme procura pelo novo programa. Segundo ele, as mulheres terão ainda mais redução na taxa de juros dos financiamentos, porque o governo quer estimular que elas ganhem espaço no setor.
14: Há um estímulo para as mulheres, porque há uma procura grande das mulheres para motorista de aplicativo ou taxista, seja mulher. Então a gente quer estimular que mais mulheres venham participar como motoristas de aplicativo ou táxi.
13: O Move Brasil vai financiar automóveis novos de até 150 mil reais, que façam parte da lista de veículos habilitados no programa Mover, permitindo apenas modelos considerados sustentáveis. O vice-presidente destacou ainda que o programa já possui uma linha de financiamento para caminhões e ônibus.
14: Há um segundo programa para caminhões e ônibus de 21,1 bilhões de crédito. Foi incluído nesse programa também os implementos rodoviários. E isso vai ajudar muito na logística do Brasil, melhorar a produtividade.
13: Podem participar do novo programa motoristas de aplicativos com cadastro ativo há pelo menos 12 meses, que tenham realizado ao menos 100 corridas nesse período na mesma plataforma. Além de taxistas registrados e em atividade. Para se habilitar, o motorista precisa preencher cadastro na plataforma gov.br/movebrasil. A partir do dia 18 de junho, quem recebeu a confirmação de participação no programa poderá procurar as concessionárias e instituições financeiras para análise de crédito. Reportagem Gabriela Noronha.
2: A semaglutida sintética, um medicamento usado para diabetes e para perda de peso, poderá ser produzida no Brasil.
1: O Ozive, medicamento conhecido como caneta emagrecedora, usa o mesmo princípio ativo do Ozempic.
2: O ministro da Saúde, Alexandre Padilha, afirmou que o Brasil vai se beneficiar com essa produção. E o governo já estuda como será o uso pelo Sistema Único de Saúde.
15: Vai produzir aqui no Brasil. Então isso significa derrubar o preço, se começa a ter uma concorrência maior. Significa medicamento com segurança, porque foi avaliado tecnicamente pela Anvisa, e significa geração de emprego e renda aqui no Brasil. Nós vamos começar um protocolo no SUS para avaliar como utilizar essas medicações no Sistema Único de Saúde.
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2: Fique agora com as notícias do Poder Judiciário e do Congresso Nacional.
1: Boa noite.
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0: CNJ aprova contra-cheque único para cumprimento de decisões do STF sobre salários de magistrados.
1: Primeira turma do Supremo mantém decisão que determinou o fim da aposentadoria compulsória remunerada como penalidade máxima imposta a juízes.
0: STJ suspende liminar e mantém concurso do Ministério Público de Mato Grosso com provas em Cuiabá e São Paulo.
1: Boa noite, eu sou Marcela Luiza.
0: Eu sou Walter Lima.
1: O Conselho Nacional de Justiça aprovou hoje, por unanimidade, contra-cheque único para magistrados do país para cumprir decisões do STF sobre verbas indenizatórias.
0: A resolução é da relatoria do presidente do CNJ e do STF, ministro Edson Fachin, Carolina Chaves.
2: Para Fachin, a medida tem como objetivo ampliar a fiscalização dos pagamentos a magistrados.
3: Um contra-cheque por magistrado. Afinal, o que se paga com dinheiro público não pode se esconder em múltiplas folhas. E nesse sentido, o contra-cheque único permitirá uma maior transparência de todos os recebimentos.
2: Com essa resolução, cada magistrado só poderá receber um único documento com detalhamento de salário e de verbas indenizatórias, sem uso de folhas suplementares. O contra-cheque único vai deixar explícito o valor efetivamente pago na conta de cada magistrado.
1: Mantida a decisão que determinou o fim da aposentadoria compulsória remunerada como penalidade máxima imposta a juízes.
0: O entendimento é da primeira turma do Supremo Tribunal Federal. Marta Ferreira.
4: Em março deste ano, o ministro Flávio Dino, relator do caso, determinou que o Conselho Nacional de Justiça deverá aplicar a perda do cargo de magistrado e a consequente perda de salário como a maior punição por violações disciplinares. Segundo ele, infrações graves devem ser punidas com a perda do cargo de acordo com a interpretação da reforma da Previdência promovida pela Emenda Constitucional 103 de 2019. A decisão foi contestada e analisada pela primeira turma do Supremo. A primeira turma então negou provimento ao recurso e com isso fica mantida a decisão que afastou a aposentadoria compulsória remunerada como sanção disciplinar máxima aplicável a magistrados.
1: Presidente do STJ suspende efeitos de liminar que havia paralisado o concurso público para promotor de justiça substituto do Ministério Público de Mato Grosso.
0: O edital prevê a aplicação da prova objetiva em Cuiabá e São Paulo no dia 14 de junho. Fátima Uchoa.
5: Um candidato impetrou mandado de segurança alegando, entre outros pontos, violação do princípio da isonomia por suposta desigualdade entre candidatos de diferentes regiões do país. O Tribunal de Justiça de Mato Grosso concedeu a liminar, mas o presidente do STJ, ministro Herman Benjamin, destacou que o adiamento repentino da prova, além de causar prejuízos aos candidatos já inscritos, comprometeria o cronograma do concurso, obrigaria a administração a reorganizar todas as etapas do certame e retardaria a recomposição do quadro funcional do Ministério Público Estadual. Com a suspensão da liminar, fica mantida a prova objetiva para 14 de junho, tanto na capital mato-grossense quanto na capital paulista.
1: Entrou em vigor a nova regra que obriga empresas a prevenir riscos à saúde mental no ambiente de trabalho.
0: A atualização da norma regulamentadora 1 passa a incluir os riscos psicossociais no gerenciamento das empresas. Anderson Conrado.
6: A partir de agora, empresas e órgãos públicos terão de identificar e controlar situações que possam afetar a saúde mental dos trabalhadores. Entre os fatores estão assédio, pressão excessiva por metas, jornadas prolongadas e sobrecarga no trabalho. Para a Justiça do Trabalho, a nova norma reforça a importância da prevenção e da criação de ambientes de trabalho mais saudáveis.
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1: Uma boa noite.
0: E até amanhã.
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1: Eu sou Paula Groba.
2: E eu sou Humberto Pinheiro.
1: E estes são os destaques de hoje do Jornal do Senado, que começa agora.
2: Aprovada a medida provisória que garante reajuste de 5,4% no piso salarial de professores da educação básica.
1: Avança projeto que limita bloqueios de repasses federais a estados e municípios.
2: Comissão aprova a convocação de presidente do Banco de

0: Provisória que determina piso salarial de R$ 5.130,63 para os professores da educação básica pública em 2026, um reajuste de 5,4% em relação ao piso anterior. De acordo com a medida, o reajuste passará a considerar a inflação do ano anterior, medida pelo INPC, somada a 50% da média de crescimento das receitas do Fundeb nos 5 anos anteriores. A relatora, senadora professora Dorinha Seabra, do União do Tocantins, destacou a importância de valorizar o trabalho dos docentes.
1: Esse é o nosso apelo para que, a partir do piso, as carreiras sejam reorganizadas nos diferentes municípios brasileiros e nossos estados.
0: Se aplicada por todos os entes federativos, a nova regra deve gerar um impacto de R$ 6,4 bilhões em 2026. As receitas do Fundeb, que financiam 70% dos salários dos professores, cresceram 120% em termos reais entre 2020 e 2026. O texto segue agora para a sanção presidencial.
2: E a proteção às mulheres vítimas de violência doméstica foi ampliada. O plenário aprovou uma proposta que dá mais tempo para que elas denunciem os agressores.
3: O projeto aprovado hoje aumenta de 6 meses para 1 ano o prazo para a apresentação de queixa ou representação criminal, reconhecendo as dificuldades enfrentadas por muitas vítimas para romper o ciclo da violência. O repórter Alexandre Campos tem os detalhes.
4: A senadora professora Dorinha Seabra, do União do Tocantins, que foi relatora da proposta na Comissão de Constituição e Justiça, lembrou que muitas vezes a vítima tem laços afetivos com o agressor. Por isso, o tempo maior para apresentar a queixa é necessário para que ela vença o medo e tome a iniciativa de buscar a ação do poder público.
5: Nós lutamos o tempo todo, evitando situações que possam ser utilizadas como estratégias para tirar o direito da mulher poder ter a justiça instalada numa situação de violência.
4: Opinião semelhante tem a senadora Damares Alves, do Republicanos do Distrito Federal, relatora do projeto na Comissão de Direitos Humanos.
6: Essa mulher, quando está se sentindo mais segura, às vezes no novo emprego, numa nova casa, ela vai ter maturidade, equilíbrio para fazer a denúncia. Então, a gente precisa estender esse espaço, esse tempo, para que ela faça a denúncia da violência.
4: Nos casos de ação penal pública, quando o Ministério Público não oferecer a denúncia, a vítima também passa a ter o direito de queixa ou representação contra o autor do crime no prazo de 12 meses. O projeto segue para a sanção presidencial.
2: O senador Eduardo Girão, do Novo do Ceará, defendeu a regulamentação do ensino domiciliar na educação básica, o homeschooling. Ele criticou a condenação de um casal em São Paulo por abandono intelectual e afirmou que a falta de regras claras gera insegurança jurídica para as famílias.
3: Girão também argumentou que o ensino em casa pode ser necessário para crianças com autismo, depressão, transtornos de aprendizagem ou vítimas de bullying.
7: Defender o homeschooling não significa absolutamente atacar a escola tradicional. Significa reconhecer que nenhuma sociedade livre pode impor um único modelo educacional para todas as famílias e para todas as crianças.
2: Na mesma linha, o senador Hermes Klan, do PL de Santa Catarina, cobrou a votação do projeto que regulamenta o ensino domiciliar na educação básica. Segundo ele, a proposta garante segurança jurídica, fiscalização e transparência para o homeschooling, além de equilibrar a liberdade das famílias com o dever do Estado de garantir a educação.
3: Klan também criticou a demora do Senado em analisar o texto aprovado pela Câmara em 2022.
8: Preserva o interesse público na qualidade pedagógica e na proteção contra abusos e no desenvolvimento integral da criança. O projeto chegou ao Senado Federal em 2022. Já deveria ter sido submetido à deliberação final desta Casa.
2: A Comissão de Assuntos Econômicos do Senado aprovou a convocação do presidente do Banco de Brasília, Nelson Antônio de Souza, para explicar as operações realizadas com o Banco Master. O depoimento deve ocorrer na próxima terça-feira. A decisão foi tomada após o presidente da CAI, senador Renan Calheiros, do MDB de Alagoas, afirmar que o dirigente do BRB condicionou a ida ao Senado à publicação do balanço financeiro do banco.
3: O pedido de convocação foi apresentado pela senadora Damares Alves, do Republicanos do Distrito Federal, que cobra esclarecimentos sobre as operações e os impactos financeiros envolvendo o Banco Master.
2: Hoje, a comissão também aprovou um projeto que obriga a Comissão de Valores Mobiliários a apresentar todo semestre um relatório sobre a sua atuação. O projeto ainda aguarda votação em turno

0: suplementar. Durante a votação, o caso do Banco Master foi citado pelos senadores Jaime Bagatoli, do PL de Rondônia, e Damaris Alves, do Republicanos do Distrito Federal.
1: Senadora Tereza Cristina, se nós tivéssemos uma CVM, ele estivesse fiscalizando, nós não tínhamos chegado nessa situação que o Banco Master chegou.
2: Somos o órgão fiscalizador e essa comissão é órgão fiscalizador. E a CVM não compartilhava informações com a gente. Eu tenho certeza que se nós tivéssemos, como cai nessa questão do Banco Master, sido acionados institucionalmente, nós teríamos feito alguma coisa.
3: Avançou no Senado o projeto que limita o bloqueio de recursos dos fundos de participação dos municípios e dos estados.
0: A proposta aprovada na Comissão de Desenvolvimento Regional busca a liberação desses recursos para setores essenciais, especialmente nas cidades pequenas. Repórter Patrícia Oliveira.
4: Para pagar dívidas previdenciárias, a União poderá reter no máximo 5% de cada parcela dos fundos de participação dos municípios e dos estados. A proposta do senador Rogério Carvalho, do PT de Sergipe, busca evitar que o bloqueio desses repasses federais afete principalmente cidades com até 50 mil habitantes e comprometam áreas como saúde, educação e infraestrutura. Segundo o relatório da senadora professora Dorinha Seabra, do União do Tocantins, para cerca de um quarto dos municípios brasileiros, essas retenções variam entre 5 bilhões e 7 bilhões de reais por ano.
5: Ao estabelecer o teto de 5%, a proposta alinha a regularização das dívidas previdenciárias com a capacidade financeira dos estados e municípios.
4: A proposta altera a lei do custeio da Seguridade Social e segue agora para a decisão final na Comissão de Assuntos Econômicos.
3: E os Centros Federais de Educação Tecnológica de Minas Gerais e do Rio de Janeiro podem se transformar em universidades tecnológicas federais.
0: É o que define uma proposta aprovada pela Comissão de Educação do Senado, que seguiu para análise do plenário. Repórter Rodrigo Rezende.
6: A mudança na estrutura acadêmica dos Cefetes Mineiro e Fluminense foi aprovada pela Comissão de Educação do Senado. O relator da proposta, senador Camilo Santana, do PT do Ceará, ressaltou que essas instituições sofreram transformações significativas nos últimos anos e, por isso, merecem a mudança.
7: Ao longo das últimas décadas, ambas ampliaram significativamente sua atuação na educação superior, na pós-graduação e na pesquisa aplicada, assumindo perfil acadêmico compatível com o modelo de universidades tecnológicas federais.
6: Conrado Rodrigues, vice-diretor-geral do Cefet de Minas Gerais, explicou como a mudança impacta a organização dos centros de ensino.
8: Ele faz com que os dois Cefetes deixem de fazer parte da matriz orçamentária da Secretaria de Educação Tecnológica, CETEC, passe a fazer parte da matriz orçamentária da Secretaria de Ensino Superior, a SESU, o que é uma matriz orçamentária mais compatível com o que as duas instituições são.
6: Além das sedes nas capitais de Minas e do Rio, os Cefetes possuem diversas unidades em cidades do interior, que seriam transformadas em campus das novas universidades. O projeto segue para análise do plenário do Senado.
3: Com edição de Paula Groba e trabalhos técnicos de Eliseu Caires, o Jornal do Senado fica por aqui. Acompanhe agora as notícias da Câmara dos Deputados. Boa noite.
0: Boa noite e até amanhã.
9: Jornal Câmara dos Deputados. Proposta disponibiliza recursos para ações contra alagamento nas cidades.
10: Avança enquadramento da profissão de vigilante como atividade de risco.
9: Deputados opinam sobre projeto que reduz a jornada de trabalho semanal.
11: Boa noite. Pastor Henrique Vieira, do PSOL do Rio de Janeiro, sustenta que interesses econômicos estariam atrasando o fim da escala 6x1. Segundo o deputado, a mobilização popular e o apoio do governo federal fortalecem o debate sobre redução da jornada sem corte salarial.
9: Pastor Henrique Vieira defende a aprovação da proposta, argumentando que a mudança é necessária para melhorar o cotidiano dos trabalhadores. O parlamentar menciona relatos de exaustão física e emocional, especialmente entre mulheres e mães solo.
11: Nilton Tato, do PT PT de São Paulo critica a resistência de parte do Congresso ao fim da escala 6x1. O parlamentar acredita que a redução da carga horária sem diminuição salarial pode estimular a geração de empregos e movimentar a economia.
9: Para Nilton Tato, a Câmara pode dar um passo histórico na construção de uma legislação que traga mais qualidade de vida para os trabalhadores. Ele afirma que a alteração do regime laboral vai permitir mais tempo para descanso, convivência familiar, lazer e cuidados pessoais.
11: Luiz Lima, do Novo do Rio de Janeiro, manifesta preocupação com a proposta que acaba com a jornada de trabalho 6x1. Embora reconheça que o novo modelo possa trazer benefícios ao trabalhador, o deputado critica o impedimento legal para o exercício de atividades no sexto dia da semana.
9: Na visão de Luiz Lima, a medida interfere na liberdade individual e prejudica diretamente cerca de 10 milhões de trabalhadores comissionados como vendedores. O parlamentar defende que o Congresso preserve a possibilidade de complementação da renda familiar.
11: Tadeu Venério, do PT do Paraná, demonstrou sua surpresa com a postura de deputados que usam a tribuna para criticar o projeto que reduz a jornada de trabalho no país.
9: Na avaliação do parlamentar, mais do que meritória, a proposta é justa e vai trazer dignidade ao trabalhador, com tempo para o descanso, lazer e convívio familiar. Para Tadeu Venere, o regime de escravidão imposto por uma jornada exaustiva e mão de obra quase gratuita ficou no passado.
11: Patrus Ananês, do PT de Minas Gerais, também condena os críticos da redução da jornada de trabalho. O parlamentar afirmou que resistência à proposta demonstra o posicionamento daqueles que ainda estão presos ao passado e usam hoje os mesmos argumentos impostos à época da escravidão.
9: Patrus Ananias também parabenizou os empresários brasileiros comprometidos com o bem-estar do trabalhador. Segundo o parlamentar, 5 dias de trabalho e 2 de descanso vão promover o avanço para toda a sociedade brasileira, longe do coronelismo do passado.
11: Murilo Gouveia, do PSDB Fluminense, também defendeu a redução da jornada de trabalho no país. Na avaliação dele, é preciso garantir aos trabalhadores um equilíbrio entre as atividades laborais e a sua vida pessoal.
9: O parlamentar assegurou que a redução nos dias de trabalho vai criar um ambiente mais produtivo e digno ao trabalhador. Hoje, na visão de Murilo Gouveia, os dias exigidos são penosos aos trabalhadores, restringindo momentos de descanso e de cuidado da própria saúde.
11: Helder Salomão, do PT do Espírito Santo, aponta que o relatório da Comissão Especial da PEC do fim da escala 6x1 prevê uma transição da jornada semanal, com redução para 40 horas após 12 meses de vigência da lei. Ele lamenta pedido de vista que adiou a votação da matéria.
9: Helder Salomão defende a aprovação da proposta como forma de garantir 2 dias de descanso aos trabalhadores brasileiros. Ele argumenta que jornadas excessivas aumentam o risco de adoecimento, reduzem a produtividade e prejudicam a convivência familiar.
11: Sérgio Turra, do PP do Rio Grande do Sul, critica o fim da escala 6x1 sem período de transição. O congressista avalia que a mudança, sem uma fase de adequação mais longa, pode prejudicar trabalhadores de menor renda e elevar custos para setores mais vulneráveis da economia.
9: Sérgio Turra pede que o Congresso discuta por mais tempo a redução da jornada semanal, levando em conta as diferenças entre grandes empresas e pequenos negócios. Ele avalia que medidas adotadas sem cautela podem ampliar a informalidade em vez de garantir empregos protegidos.
11: E o relatório sobre a jornada de trabalho pode ser votado ainda esta semana na comissão especial que analisa o tema. O relator propõe o fim da escala 6x1 com 40 horas semanais e transição de 14 meses.
9: O repórter Murilo Souza tem mais informações sobre o texto.
12: O relator da Comissão Especial da Câmara dos Deputados sobre o fim da escala 6x1, deputado Léo Prates, do Republicanos da Bahia, apresentou nesta segunda-feira seu parecer recomendando a redução da jornada de trabalho no país para 40 horas semanais, sem redução salarial e com 2 dias de descanso por semana. Um deles, preferencialmente aos domingos. A medida está prevista em uma proposta de emenda à Constituição, que deverá ser votada pelo colegiado na próxima quarta-feira e, em seguida, pelo plenário da Câmara, antes de seguir para o Senado. Um pedido de vista adiou a votação da PEC na comissão especial nesta segunda-feira. Pela proposta, 60 dias após a promulgação da nova emenda constitucional, o limite da jornada de trabalho cai para 42 horas semanais, já com repouso remunerado de 2 dias por semana. 12 meses após essa etapa, o limite será fixado definitivamente em 40 horas semanais. O texto é a versão do relator para 2 propostas de emenda à Constituição que previam a redução de jornada de trabalho no país para 36 horas semanais. No parecer, Prates argumenta que a transição para 36 horas semanais deve ser gradual e apoiada por políticas públicas, negociação coletiva e incentivo à produtividade.
13: Com a implementação progressiva, estamos permitindo que as empresas e setores planejem os investimentos em tecnologia e na reorganização operacional, em vez de recorrerem imediatamente a eventuais cortes de empregos ou repasse dos custos aos consumidores.
12: A proposta de emenda à Constituição mantém a possibilidade de compensação de horários e de redução de jornada por acordo coletivo, inclusive para regimes diferenciados, como trabalhadores com escalas específicas ou de setores essenciais ou de atividade contínua, de áreas como saúde, segurança, transporte e limpeza urbana. Para pequenos negócios, como MEIs, microempresas e empresas de pequeno porte, a proposta prevê regras específicas para reduzir os impactos da mudança, desde que os empregos sejam preservados. Já profissionais com alta qualificação e salário elevado poderão ter mais flexibilidade na jornada. E nos contratos públicos e terceirizados, a redução só valerá após aditivo contratual. Da Rádio Câmara de Brasília, Murilo Souza.
14: Economia.
10: Tony de Paula, do PSD do Rio de Janeiro, elogia o programa Gás do Povo, iniciativa do governo federal que atende milhões de famílias no país. No entanto, ele alerta para a exigência de que os vasilhames de gás sejam recarregados apenas em fornecedores parceiros das distribuidoras.
9: Para o Tony de Paula, essa prática configura um monopólio de poucas empresas e encarece o custo para a população que fica refém das marcas. O parlamentar pede ao governo que reveja as regras atuais e abra o mercado para a livre concorrência.
14: Habitação.
10: Charles Fernandes, do PSD da Bahia, solicitou ao governo federal a construção de 150 moradias do programa Minha Casa Minha Vida no distrito de Mutans, em Guanambi. Ele explica que a iniciativa busca atender famílias em situação de vulnerabilidade habitacional.
9: Charles Fernandes defende políticas habitacionais como forma de reduzir o déficit de moradia no país. Na visão do deputado, a casa própria representa dignidade, segurança e melhores condições de vida para as famílias.
14: Trabalho.
10: O projeto estabelece como atividade perigosa a profissão de vigilante, o que pode trazer benefícios para a categoria em termos de políticas públicas. A reportagem é de Júlia Lopes.
15: A Comissão de Trabalho aprovou o projeto de lei que reconhece a profissão de vigilante como atividade de risco. A proposta, de autoria do deputado delegado Marcelo Freitas, do União Mineiro, altera o Estatuto da Segurança Privada e estabelece a atividade como perigosa devido à alta exposição ao risco de quem a exerce, independente da utilização ou não de arma de fogo. A norma regulamentadora 16 da Consolidação das Leis de Trabalho, a CLT, define como atividades perigosas aquelas que expõem o trabalhador a condições que podem comprometer sua segurança, saúde física ou mental durante o exercício da função. Essas atividades são classificadas de acordo com o nível e o tipo de risco a que o profissional está sujeito. Atualmente, as ocupações consideradas de risco pela legislação incluem a construção civil, a mineração, a segurança pública, o transporte rodoviário e a indústria elétrica. Para o relator do projeto, deputado Capitão Alden, do PL da Bahia, o reconhecimento da atividade do vigilante como de alto risco não apenas valoriza o profissional, como também pode contribuir para a formulação de políticas públicas que garantem melhores condições de trabalho à categoria.
16: Grande parte dos profissionais não recebem auxílios ou indenizações em caso de invalidez ou morte. Isso, muitas vezes, é uma concessão de uma ou outra empresa. Mas isso, não estando previsto em lei, faz com que esse profissional fique à mercê dessas empresas. Então, isso é um ganho importante.
15: O texto também destaca que o vigilante é muitas vezes o único elo entre a criminalidade e a sociedade, principalmente em locais onde a presença policial é limitada. Além dos riscos físicos, a pressão constante de atuar em situações de perigo pode resultar em estresse e outros problemas de saúde mental. O projeto segue agora para análise na Comissão de Segurança Pública e Combate ao Crime Organizado. Da Rádio Câmara de Brasília, Júlia Lopes.
14: Segurança Pública.
9: A Luiz Aloísio Mendes, do Republicanos do Maranhão, afirmou que o Senado é omisso ao não votar a PEC da segurança pública, mesmo diante do avanço do crime organizado no país.
14: Segundo Aloísio Mendes, a imprensa cobrou a aprovação das mudanças. A Câmara fez sua parte ao aprovar a matéria, mas os senadores não avançaram na votação da proposta, a exemplo do que ocorreu com a matéria para diminuir a idade penal.
9: Coronel Ulisses, do União, presta homenagem aos 110 anos da Polícia Militar do Acre. O parlamentar exalta o trabalho dos policiais na proteção da população, especialmente em comunidades isoladas e regiões de fronteira.
14: Ex-comandante-geral da PM acreana, Coronel Ulisses defende a valorização dos profissionais da segurança pública. Ele também sugere melhorias na estrutura, mais treinamento e a aquisição de equipamentos mais modernos.
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9: Comissão aprova projeto que cria novo modelo para a incorporação de tecnologias no Sistema Único de Saúde. A repórter Daniela Lessa nos conta como funciona a proposta.
18: A Comissão de Saúde da Câmara dos Deputados aprovou o projeto que cria um novo modelo para a incorporação de tecnologias no Sistema Único de Saúde, o SUS. A proposta institui os chamados acordos de compartilhamento de risco, mecanismo que permite ao poder público adquirir medicamentos, equipamentos e outros tratamentos novos, condicionando o pagamento aos resultados que eles apresentarem na prática. O projeto que altera a Lei Orgânica da Saúde é de autoria do deputado Eduardo da Fonte, do PP de Pernambuco. O relator na Comissão de Saúde, deputado Rafael Simões, do União de Minas Gerais, apresentou um texto alternativo que ampliou o alcance dos acordos. Segundo ele, o modelo permite acelerar o acesso da população a tratamentos inovadores, ao mesmo tempo em que protege o orçamento público.
19: Para que as pessoas hoje possam acessar uma nova tecnologia, há necessidade que isso passe pela aprovação do Ministério da Saúde. E esse é um processo longo. Então, no compartilhamento de risco, nós vamos ter condições de adquirir esses materiais, principalmente os remédios, e avaliar se de fato esse remédio fez o efeito que era prometido. Se ele não fez o efeito, não tem o pagamento. Então, isso possibilita que o Ministério tenha aí uma capacidade, inclusive financeira, maior do que acontece hoje, onde nós temos a judicialização muito grande na saúde.
18: O acordo de compartilhamento de risco funciona assim. O governo passa a ter a possibilidade de comprar medicamentos ou equipamentos inovadores e acompanhar ao longo do tempo se eles realmente entregam os resultados prometidos. Se o tratamento não funcionar como esperado, o pagamento pode ser reduzido ou até não acontecer. Segundo o relator Rafael Simões, o modelo ajuda a enfrentar um problema recorrente na saúde pública, que é o alto custo de tecnologias novas, muitas vezes incorporadas por meio de decisões judiciais, sem comprovação suficiente de eficácia. O projeto, que cria um novo modelo para incorporação de tecnologias no SUS, agora será analisado pela Comissão de Constituição e Justiça e de Cidadania. Da Rádio Câmara de Brasília, Daniele Lessa.
9: Saúde.
14: Soraya Santos, do PL do Rio de Janeiro, critica uma cartilha do SUS voltada para gestantes, questionando a substituição da palavra mãe pela expressão pessoas que gestam. Ela diz que o material desconsidera a experiência da maternidade e o papel das mulheres durante a gestação.
9: Soraya Santos também condena outros conteúdos da cartilha relacionados à interrupção da gravidez. A parlamentar acredita que o foco do material deveria estar na orientação sobre pré-natal, parto, puerpério e cuidados com a saúde materna e do bebê.
14: Lucas Redecker, do PSD, comemora o convênio do governo do Rio Grande do Sul com instituições de saúde para realizar mais testes do pezinho no estado. Ele afirma que a medida amplia o diagnóstico de atrofia muscular espinhal e de imunodeficiências primárias em recém-nascidos.
9: Lucas Redecker ressalta que a detecção precoce dessas doenças permite iniciar o tratamento dentro do prazo previsto pelo SUS. Ele pede que o governo federal estabeleça prazos para que todos os estados implementem 5 fases do teste teste do pezinho.
14: Rodrigo Hollenberg, do PSB do Distrito Federal, comemora a inclusão na pauta de votações de projeto que prevê direitos para pessoas com diabetes mellitus tipo 1. O parlamentar assinala que a proposta garante acesso a medicamentos e demais insumos necessários ao tratamento.
9: Rodrigo Hollenberg explica que a proposta também prevê pausas na escola, no trabalho e em provas de concurso para que a pessoa possa monitorar a glicemia. Ele acrescenta que o acesso a apoios financeiros dependerá de avaliação biopsicossocial, conforme regras da legislação.
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14: A prevenção a enchentes pode ganhar mais recursos a partir de proposta que está sendo examinada na Câmara. Acompanhe a reportagem de Maria Neves.
21: A Comissão de Meio Ambiente e Desenvolvimento Sustentável da Câmara dos Deputados aprovou o projeto que destina recursos do Fundo Nacional sobre Mudanças do Clima a ações para conter alagamentos e inundações nas cidades brasileiras. O texto original da deputada Dandara, do PT de Minas Gerais, determinava que o poder público deveria financiar a criação das chamadas cidades esponjas, que adotam medidas como pavimentação permeável e reflorestamento para absorver a água das chuvas. A deputada Leda Borges, do PSDB de Goiás, no entanto, modificou a redação para prever apenas a destinação de verbas para o enfrentamento a inundações e alagamentos em ambientes urbanos. De acordo com a parlamentar, a lei que criou o Fundo sobre Mudança do Clima atribui apenas ao Poder Executivo Federal a competência para decidir sobre a utilização dos recursos. Leda Borges argumenta que a proposta é importante devido aos desastres provocados pelas mudanças climáticas.
22: Nos últimos anos, inundações e alagamentos passaram a ocorrer de forma recorrente em diversos municípios brasileiros. Tais eventos resultam não apenas em expressivos prejuízos econômicos, como também comprometem a infraestrutura urbana, a mobilidade, a saúde pública e, lamentavelmente, provocam perdas humanas, sobretudo em regiões mais vulneráveis.
21: Ao apresentar o projeto, a deputada Dandara explicou que o conceito de cidade esponja foi criado pelo arquiteto e urbanista chinês Kongjian Yu. Segundo relatou, o chinês se inspirou nas práticas tradicionais de populações asiáticas para conviver com as chuvas torrenciais do período das monções. A ideia é criar condições para que parte da água das chuvas seja reabsorvida o mais rapidamente possível pelo solo, de modo a evitar alagamentos e enchentes. O projeto que destina recursos do Fundo Nacional sobre Mudança do Clima para combater enchentes e alagamentos em ambientes urbanos ainda será analisado pelas comissões de Finanças e Tributação e de Constituição e Justiça. Da Rádio Câmara de Brasília, Maria Neves.
9: Homenagem. Gilson Daniel do Podemos registra a realização da Festa do Divino Espírito Santo em Viana, no Espírito Santo. O deputado destaca a celebração de missa na matriz da cidade e convida a população para participar da programação elaborada pela prefeitura.
14: Termina agora o Jornal Câmara dos Deputados com trabalhos técnicos de Everson Urani e apresentação de José Carlos Andrade e Márcio Aquilissardi. Uma boa noite para você.
9: Ótima noite. A Voz do Brasil volta amanhã.
3: 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Boa noite.

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2: Em nome do Pai e do Filho e do Espírito Santo. Amém. Estamos aqui com alegria para rezarmos esse terço que quer nos unir a Jesus e a Maria. Hoje nós vamos meditar os mistérios dolorosos, a paixão dolorosa de Jesus Cristo, tudo que ele fez por amor a nós, tudo que ele fez para nos salvar, tanta dor, mas tanto amor por nós. Meditemos, irmãos e irmãs, os mistérios da nossa salvação. Creio em Deus Pai, Todo-Poderoso, Criador do céu e da terra, e em Jesus Cristo, seu único Filho, nosso Senhor, que foi concebido pelo poder do Espírito Santo, nasceu da Virgem Maria, padeceu sob Pôncio Pilatos, foi crucificado, morto e sepultado, desceu à mansão dos mortos, ressuscitou ao terceiro dia, subiu aos céus, está sentado à direita de Deus Pai Todo-Poderoso, de onde há de vir a julgar os vivos e os mortos. Creio no Espírito Santo, na Santa Igreja Católica, na comunhão dos santos, na remissão dos pecados, na ressurreição da carne e na vida eterna. Amém. Pai nosso, que estais nos céus, santificado seja o vosso nome, venha a nós o vosso reino, seja feita a vossa vontade, assim na terra como no céu. O pão nosso de cada dia dai-nos hoje, perdoai as nossas ofensas, assim como nós perdoamos a quem nos tem ofendido. E não nos deixeis cair em tentação, mas livrai-nos do mal. Amém. Ave Maria, cheia de graça, o Senhor é convosco. Bendita sois vós entre as mulheres e bendito é o fruto do vosso ventre, Jesus. Santa Maria, Mãe de Deus, rogai por nós, pecadores, agora e na hora de nossa morte. Amém. Ave Maria, cheia de graça, o Senhor é convosco. Bendita sois vós entre as mulheres e bendito é o fruto do vosso ventre, Jesus. Santa Maria, Mãe de Deus, rogai por nós, pecadores, agora e na hora de nossa morte. Amém. Ave Maria, cheia de graça, o Senhor é convosco. Bendita sois vós entre as mulheres e bendito é o fruto do vosso ventre, Jesus. Santa Maria, Mãe de Deus, rogai por nós, pecadores, agora e na hora de nossa morte. Amém. Glória ao Pai, ao Filho e ao Espírito Santo, como era no princípio, agora e sempre. Amém. Primeiro mistério doloroso. Nós queremos contemplar a agonia de Jesus no Horto das Oliveiras. Jesus soa sangue. Jesus sabe que a sua morte se aproxima. E o seu lado humano, Jesus era 100% homem, ele começa a se angustiar, ele começa a sofrer, ele começa a suar sangue. Mas ele não arreda, ele não desiste da vontade do Pai. E ele reza: faze, ó Pai, não a minha vontade, mas a tua vontade. Que mesmo na dor, nós tenhamos a coragem de fazer a vontade de Deus em nossa vida. Pai nosso, que estais nos céus, santificado seja o vosso nome, venha a nós o vosso reino, seja feita a vossa vontade, assim na terra como no céu. O pão nosso de cada dia nos dai hoje, perdoai as nossas ofensas, assim como nós perdoamos a quem nos tem ofendido. E não nos deixeis cair em tentação, mas livrai-nos do mal. Amém. Ave Maria, cheia de graça, o Senhor é convosco. Bendita sois vós entre as mulheres, e bendito é o fruto do vosso ventre, Jesus. Santa Maria, Mãe de Deus, rogai por nós, pecadores, agora e na hora de nossa morte. Amém. Ave Maria, cheia de graça, o Senhor é convosco. Bendita sois vós entre as mulheres, e bendito é o fruto do vosso ventre, Jesus. Santa Maria, Mãe de Deus, rogai por nós, pecadores, agora e na hora de nossa morte. Amém. Ave Maria, cheia de graça, o Senhor é convosco. Bendita sois vós entre as mulheres. Bendito é o fruto do vosso ventre, Jesus. Santa Maria, Mãe de Deus, rogai por nós, pecadores, agora e na hora de nossa morte. Amém. Ave Maria, cheia de graça, o Senhor é convosco. Bendita sois vós entre as mulheres, e bendito é o fruto do vosso ventre, Jesus. Santa Maria, Mãe de Deus, rogai por nós, pecadores, agora e na hora de nossa morte. Amém. Ave Maria, cheia de graça, o Senhor é convosco. Bendita sois vós entre as mulheres, e bendito é o fruto do vosso ventre, Jesus. Santa Maria, Mãe de Deus, rogai por nós, pecadores, agora e na hora de nossa morte. Amém. Ave Maria, cheia de graça, o Senhor é convosco. Bendita sois vós entre as mulheres, e bendito é o fruto do vosso ventre, Jesus. Santa Maria, Mãe de Deus, rogai por nós, pecadores, agora e na hora de nossa morte. Amém. Ave Maria, cheia de graça, o Senhor é convosco. Bendita sois vós entre as mulheres, e bendito é o fruto do vosso ventre, Jesus. Santa Maria, Mãe de Deus, rogai por nós, pecadores, agora e na hora de nossa morte. Amém. Ave Maria, cheia de graça, o Senhor é convosco. Bendita sois vós entre as mulheres, e bendito é o fruto do vosso ventre, Jesus. Santa Maria, Mãe de Deus, rogai por nós, pecadores, agora e na hora de nossa morte. Amém. Ave Maria, cheia de graça, o Senhor é convosco. Bendita sois vós entre as mulheres, e bendito é o fruto do vosso ventre, Jesus. Santa Maria, Mãe de Deus, rogai por nós, pecadores, agora e na hora de nossa morte. Amém. Ave Maria, cheia de graça, o Senhor é convosco. Bendita sois vós entre as mulheres, e bendito é o fruto do vosso ventre, Jesus. Santa Maria, Mãe de Deus, rogai por nós, pecadores, agora e na hora de nossa morte. Amém. Glória ao Pai, ao Filho e ao Espírito Santo, como era no princípio, agora e sempre. Amém. Ó meu Jesus, perdoai-me, livrai-me do fogo do inferno, levai as almas todas para o céu e socorrei principalmente as que mais precisarem da vossa misericórdia. Nossa Senhora do Carmo, rogai por nós. Padre Pio de Pietrelcina, rogai por nós. Segundo mistério doloroso. Nós queremos contemplar a flagelação de Jesus Cristo. Jesus Cristo, de uma forma desumana, é flagelado. Batem nele, fazem dele uma chaga só. Muito sangue, muita dor, muito sofrimento. Mas ele sabe por que ele está sofrendo, por causa dos nossos pecados. Ele está assumindo o pecado de toda a humanidade. Isso é muito duro, é um fardo muito grande. Mas tudo ele está passando por amor. Meditemos esse mistério. Você também talvez esteja sofrendo hoje, mas unido a Cristo, você também pode vencer todos os seus sofrimentos. Pai nosso, que estais nos céus, santificado seja o vosso nome, venha a nós o vosso reino. Seja feita a vossa vontade, assim na terra como no céu. O pão nosso de cada dia nos dai hoje, perdoai as nossas ofensas, assim como nós perdoamos a quem nos tem ofendido. E não nos deixeis cair em tentação, mas livrai-nos do mal. Amém. Ave Maria, cheia de graça, o Senhor é convosco. Bendita sois vós entre as mulheres, e bendito é o fruto do vosso ventre, Jesus. Santa Maria, Mãe de Deus, rogai por nós, pecadores, agora e na hora de nossa morte. Amém. Ave Maria, cheia de graça, o Senhor é convosco. Bendita sois vós entre as mulheres, e bendito é o fruto do vosso ventre, Jesus. Santa Maria, Mãe de Deus, rogai por nós, pecadores, agora e na hora de nossa morte. Amém. Ave Maria, cheia de graça, o Senhor é convosco. Bendita sois vós entre as mulheres, e bendito é o fruto do vosso ventre, Jesus. Santa Maria, Mãe de Deus, rogai por nós, pecadores, agora e na hora de nossa morte. Amém. Ave Maria, cheia de graça, o Senhor é convosco. Bendita sois vós entre as mulheres, e bendito é o fruto do vosso ventre, Jesus. Santa Maria, Mãe de Deus, rogai por nós, pecadores, agora e na hora de nossa morte. Amém. Ave Maria, cheia de graça, o Senhor é convosco, bendita sois vós entre as mulheres, e bendito é o fruto do vosso ventre, Jesus. Santa Maria, Mãe de Deus, rogai por nós, pecadores, agora e na hora de nossa morte. Amém. Ave Maria, cheia de graça, o Senhor é convosco. Bendita sois vós entre as mulheres, e bendito é o fruto do vosso ventre, Jesus. Santa Maria, Mãe de Deus, rogai por nós, pecadores, agora e na hora de nossa morte. Amém. Ave Maria, cheia de graça, o Senhor é convosco. Bendita sois vós entre as mulheres, e bendito é o fruto do vosso ventre, Jesus. Santa Maria, Mãe de Deus, rogai por nós, pecadores, agora e na hora de nossa morte. Amém. Ave Maria, cheia de graça, o Senhor é convosco. Bendita sois vós entre as mulheres, e bendito é o fruto do vosso ventre, Jesus. Santa Maria, Mãe de Deus, rogai por nós, pecadores, agora e na hora de nossa morte. Amém. Ave Maria, cheia de graça, o Senhor é convosco. Bendita sois vós entre as mulheres, e bendito é o fruto do vosso ventre, Jesus. Santa Maria, Mãe de Deus, rogai por nós, pecadores, agora e na hora de nossa morte. Amém. Ave Maria, cheia de graça, o Senhor é convosco, bendita sois vós entre as mulheres, e bendito é o fruto do vosso ventre, Jesus. Santa Maria, Mãe de Deus, rogai por nós, pecadores, agora e na hora de nossa morte. Amém. Glória ao Pai, ao Filho e ao Espírito Santo, como era no princípio, agora e sempre. Amém. Ó meu Jesus, perdoai-me, livrai-me do fogo do inferno. Levai as almas todas para o céu e socorrei principalmente as que mais precisarem da vossa misericórdia. Nossa Senhora do Carmo, rogai por nós. São Padre Pio, rogai por nós. Terceiro mistério doloroso. Nós vamos contemplar a coroação de espinhos de Nosso Senhor. Ele é o Rei do Universo, mas a coroa que Ele recebe não é de ouro, é de espinhos. Ele sofre por nós, Ele sofre por amor de nós, Ele passa humilhação. Mas Ele sabia que Ele ia passar por tudo isso por amor de nós. Na carta aos Filipenses, Paulo já diz, Ele esvaziou-se de si mesmo para nos encontrar. Ele esvaziou-se de si mesmo, Ele aceitou a humilhação para vir ao nosso encontro. Rezemos com muito amor. Talvez você também na sua vida tenha passado humilhações, tenha passado sofrimentos. Deus está contigo nesta hora. Pai nosso, que estais nos céus, santificado seja o vosso nome. Venha a nós o vosso reino, seja feita a vossa vontade, assim na terra como no céu. O pão nosso de cada dia nos dai hoje, perdoai as nossas ofensas, assim como nós perdoamos a quem nos tem ofendido. E não nos deixeis cair em tentação, mas livrai-nos do mal. Amém. Ave Maria, cheia de graça, o Senhor é convosco. Bendita sois vós entre as mulheres, e bendito é o fruto do vosso ventre, Jesus. Santa Maria, Mãe de Deus, rogai por nós, pecadores, agora e na hora de nossa morte. Amém. Ave Maria, cheia de graça, o Senhor é convosco. Bendita sois vós entre as mulheres, e bendito é o fruto do vosso ventre, Jesus. Santa Maria, Mãe de Deus, rogai por nós, pecadores, agora e na hora de nossa morte. Amém. Ave Maria, cheia de graça, o Senhor é convosco. Bendita sois vós entre as mulheres, e bendito é o fruto do vosso ventre, Jesus. Santa Maria, Mãe de Deus, rogai por nós, pecadores, agora e na hora de nossa morte. Amém. Ave Maria, cheia de graça, o Senhor é convosco. Bendita sois vós entre as mulheres, e bendito é o fruto do vosso ventre, Jesus. Santa Maria, Mãe de Deus, rogai por nós, pecadores, agora e na hora de nossa morte. Amém. Ave Maria, cheia de graça, o Senhor é convosco. Bendita sois vós entre as mulheres, e bendito é o fruto do vosso ventre, Jesus. Santa Maria, Mãe de Deus, rogai por nós, pecadores, agora e na hora de nossa morte. Amém. Ave Maria, cheia de graça, o Senhor é convosco. Bendita sois vós entre as mulheres, e bendito é o fruto do vosso ventre, Jesus. Santa Maria, Mãe de Deus, rogai por nós, pecadores, agora e na hora de nossa morte. Amém. Ave Maria, cheia de graça, o Senhor é convosco. Bendita sois vós entre as mulheres, e bendito é o fruto do vosso ventre, Jesus. Santa Maria, Mãe de Deus, rogai por nós, pecadores, agora e na hora de nossa morte. Amém. Ave Maria, cheia de graça, o Senhor é convosco. Bendita sois vós entre as mulheres, e bendito é o fruto do vosso ventre, Jesus. Santa Maria, Mãe de Deus, rogai por nós, pecadores, agora e na hora de nossa morte. Amém. Ave Maria, cheia de graça, o Senhor é convosco. Bendita sois vós entre as mulheres, e bendito é o fruto do vosso ventre, Jesus. Santa Maria, Mãe de Deus, rogai por nós, pecadores, agora e na hora de nossa morte. Amém. Ave Maria, cheia de graça, o Senhor é convosco. Bendita sois vós entre as mulheres, e bendito é o fruto do vosso ventre, Jesus. Santa Maria, Mãe de Deus, rogai por nós, pecadores, agora e na hora de nossa morte. Amém. Glória ao Pai, ao Filho e ao Espírito Santo, como era no princípio, agora e sempre. Amém. Ó meu Jesus, perdoai-me, livrai-me do fogo do inferno, levai as almas todas para o céu e socorrei principalmente as que mais precisarem da vossa misericórdia. Nossa Senhora do Carmo, rogai por nós. São João da Cruz, rogai por nós. Quarto mistério doloroso. Nós queremos contemplar Jesus carregando a cruz para o Calvário. Jesus carregando o fardo dos nossos pecados. Jesus carregando o nosso sofrimento. Jesus carregando a nossa dor. Você também talvez está carregando uma cruz hoje, uma cruz pesada. Mas pode ter certeza que Cristo está carregando ela com você. Cristo já carregou a nossa cruz. E depois da cruz vem a vitória. Depois da cruz vem a glória. Quanto maior for o nosso sofrimento, diz a palavra, maior será a nossa vitória. Pai nosso, que estais nos céus, santificado seja o vosso nome, venha a nós o vosso reino. Seja feita a vossa vontade, assim na terra como no céu. O pão nosso de cada dia nos dai hoje. Perdoai as nossas ofensas, assim como nós perdoamos a quem nos tem ofendido. E não nos deixeis cair em tentação, mas livrai-nos do mal. Amém. Ave Maria, cheia de graça, o Senhor é convosco. Bendita sois vós entre as mulheres. E bendito é o fruto do vosso ventre, Jesus. Santa Maria, Mãe de Deus, rogai por nós, pecadores, agora e na hora de nossa morte. Amém. Ave Maria, cheia de graça, o Senhor é convosco. Bendita sois vós entre as mulheres e bendito é o fruto do vosso ventre, Jesus. Santa Maria, Mãe de Deus, rogai por nós, pecadores, agora e na hora de nossa morte. Amém. Ave Maria, cheia de graça, o Senhor é convosco. Bendita sois vós entre as mulheres e bendito é o fruto do vosso ventre, Jesus. Santa Maria, Mãe de Deus, rogai por nós, pecadores, agora e na hora de nossa morte. Amém. Ave Maria, cheia de graça, o Senhor é convosco. Bendita sois vós entre as mulheres e bendito é o fruto do vosso ventre, Jesus. Santa Maria, Mãe de Deus, rogai por nós, pecadores, agora e na hora de nossa morte. Amém. Ave Maria, cheia de graça, o Senhor é convosco. Bendita sois vós entre as mulheres e bendito é o fruto do vosso ventre, Jesus. Santa Maria, Mãe de Deus, rogai por nós, pecadores, agora e na hora de nossa morte. Amém. Ave Maria, cheia de graça, o Senhor é convosco. Bendita sois vós entre as mulheres e bendito é o fruto do vosso ventre, Jesus. Santa Maria, Mãe de Deus, rogai por nós, pecadores, agora e na hora de nossa morte. Amém. Ave Maria, cheia de graça, o Senhor é convosco. Bendita sois vós entre as mulheres e bendito é o fruto do vosso ventre, Jesus. Santa Maria, Mãe de Deus, rogai por nós, pecadores, agora e na hora de nossa morte. Amém. Ave Maria, cheia de graça, o Senhor é convosco. Bendita sois vós entre as mulheres e bendito é o fruto do vosso ventre, Jesus. Santa Maria, Mãe de Deus, rogai por nós, pecadores, agora e na hora de nossa morte. Amém. Ave Maria, cheia de graça, o Senhor é convosco. Bendita sois vós entre as mulheres e bendito é o fruto do vosso ventre, Jesus. Santa Maria, Mãe de Deus, rogai por nós, pecadores, agora e na hora de nossa morte. Amém. Ave Maria, cheia de graça, o Senhor é convosco. Bendita sois vós entre as mulheres e bendito é o fruto do vosso ventre, Jesus. Santa Maria, Mãe de Deus, rogai por nós, pecadores, agora e na hora de nossa morte. Amém. Glória ao Pai, ao Filho e ao Espírito Santo, como era no princípio, agora e sempre. Amém. Ó meu Jesus, perdoai-me, livrai-me do fogo do inferno. Levai as almas todas para o céu e socorrei principalmente as que mais precisarem da vossa misericórdia. Quinto e último mistério doloroso. Nós queremos contemplar a morte de Jesus na cruz. Jesus, por amor, morre por nós. O justo dá a sua vida pelos injustos. Ele morre a nossa morte. Ele assume o nosso pecado para nos trazer vida, vida em abundância, para nos salvar. Com muito amor, com muito carinho, rezemos este mistério, o mistério da nossa salvação. Cristo nos resgatou, Cristo nos salvou, nos tirou das garras de Satanás, para que você seja livre, para que você seja feliz, para que você tenha vitória. Pai nosso, que estais nos céus, santificado seja o vosso nome. Venha a nós o vosso reino, seja feita a vossa vontade, assim na terra como no céu. O pão nosso de cada dia nos dai hoje. Perdoai as nossas ofensas, assim como nós perdoamos a quem nos tem ofendido. E não nos deixeis cair em tentação, mas livrai-nos do mal. Amém. Ave Maria, cheia de graça, o Senhor é convosco. Bendita sois vós entre as mulheres, e bendito é o fruto do vosso ventre, Jesus. Santa Maria, Mãe de Deus, rogai por nós, pecadores, agora e na hora de nossa morte. Amém. Ave Maria, cheia de graça, o Senhor é convosco. Bendita sois vós entre as mulheres, e bendito é o fruto do vosso ventre, Jesus. Santa Maria, Mãe de Deus, rogai por nós, pecadores, agora e na hora de nossa morte. Amém. Ave Maria, cheia de graça, o Senhor é convosco. Bendita sois vós entre as mulheres, e bendito é o fruto do vosso ventre, Jesus. Santa Maria, Mãe de Deus, rogai por nós, pecadores, agora e na hora de nossa morte. Amém. Ave Maria, cheia de graça, o Senhor é convosco. Bendita sois vós entre as mulheres, e bendito é o fruto do vosso ventre, Jesus. Santa Maria, Mãe de Deus, rogai por nós, pecadores, agora e na hora de nossa morte. Amém. Ave Maria, cheia de graça, o Senhor é convosco. Bendita sois vós entre as mulheres, e bendito é o fruto do vosso ventre, Jesus. Santa Maria, Mãe de Deus, rogai por nós, pecadores, agora e na hora de nossa morte. Amém. Ave Maria, cheia de graça, o Senhor é convosco. Bendita sois vós entre as mulheres, e bendito é o fruto do vosso ventre, Jesus. Santa Maria, Mãe de Deus, rogai por nós, pecadores, agora e na hora de nossa morte. Amém. Ave Maria, cheia de graça, o Senhor é convosco. Bendita sois vós entre as mulheres, e bendito é o fruto do vosso ventre, Jesus. Santa Maria, Mãe de Deus, rogai por nós, pecadores, agora e na hora de nossa morte. Amém. Ave Maria, cheia de graça, o Senhor é convosco. Bendita sois vós entre as mulheres, e bendito é o fruto do vosso ventre, Jesus. Santa Maria, Mãe de Deus, rogai por nós, pecadores, agora e na hora de nossa morte. Amém. Ave Maria, cheia de graça, o Senhor é convosco. Bendita sois vós entre as mulheres, e bendito é o fruto do vosso ventre, Jesus. Santa Maria, Mãe de Deus, rogai por nós, pecadores, agora e na hora de nossa morte. Amém. Ave Maria, cheia de graça, o Senhor é convosco. Bendita sois vós entre as mulheres, e bendito é o fruto do vosso ventre, Jesus. Santa Maria, Mãe de Deus, rogai por nós, pecadores, agora e na hora de nossa morte. Amém. Glória ao Pai, ao Filho e ao Espírito Santo, como era no princípio, agora e sempre. Amém. Ó meu Jesus, perdoai-me, livrai-me do fogo do inferno, levai as almas todas para o céu e socorrei principalmente as que mais precisarem da vossa misericórdia. Nossa Senhora do Carmo, rogai por nós. São Padre Pio, rogai por nós. Salve Rainha, Mãe de Misericórdia, vida, doçura e esperança nossa salve. A vós bradamos os degredados filhos de Eva, a vós suspirando, gemendo e chorando neste vale de lágrimas. Eis a, pois, advogada nossa, esses vossos olhos, misericordiosa nos volvei. E depois deste desterro, mostrai-nos, Jesus, Bendito é o fruto do teu ventre, ó clemente, ó piedosa, ó doce sempre Virgem Maria. Rogai por nós, Santa Mãe de Deus, para que sejamos dignos das promessas de Cristo. Amém. Foi uma alegria imensa rezar com você este terço. Que Deus te abençoe. Em nome do Pai, e do Filho, e do Espírito Santo. Amém.
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3: Senhor, no silêncio deste dia que amanhece, venho pedir-te saúde, força, paz e sabedoria. Quero olhar hoje o mundo com os olhos cheios de amor, ser paciente, compreensivo, manso e prudente. Quero ver teus filhos além das aparências como tu mesmo os vês, e assim não ver senão o bem em cada um. Deixa meus ouvidos a toda calúnia. Guarda minha língua de toda maldade. Que só de bênçãos se enche o meu espírito. Que eu seja tão bondoso e alegre que todos quantos se achegarem a mim sintam tua presença. Reveste-me, Senhor, com tua beleza. E que no decurso desse dia eu te revele a todos.
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5: Muito bom dia, meu amigo, muito bom dia, minha amiga, que bom, estamos começando a nossa terça-feira, isso, a nossa terça-feira, meu Deus, como o tempo tá passando, hein? Ah, mas que maravilha que é pra gente poder ver o tempo passar. Eu deixo um abraço aqui para os cursilistas. Estivemos ontem à noite na missa da Ultrério Cursílio lá em Jaguaruna, foi às 20 horas, tava frio, mas o povo tava quente. E hoje eu estarei rezando ali no Morro Azul às 19h30, estarei rezando com você, por você, no nosso Morro Azul.

0: nessa manhã fria, olha que as irmãs não tem medo do frio, né, irmãs? Mas também elas vieram aqui com roupas muito quentes, é assim mesmo, a gente não pode facilitar, é, ou a gente cuida da gente, ou então a gente sofre pelo descuido. A irmã Emilene e a irmã Nazarita estão aqui, elas são irmãs da Divina Providência. Bem-vindas, irmãs, um bom programa e que Deus as abençoe sempre.
1: Bom dia, Padre Pedro, e bom dia a todos e a todas que nos acompanham nesse momento no programa As Religiosas Se Comunicam.
2: Estamos vivendo a oitava semana da Páscoa e no próximo domingo celebraremos a Santíssima Trindade, Pai, Filho e Espírito Santo. É a festa máxima de nossa congregação. Em nossas constituições, número 18, lemos assim: nossa espiritualidade é enraizada no mistério da Santíssima Trindade, que se revela em Jesus Cristo, manifestação da providência, nos faz rezar cheias de confiança. Dai-nos, Senhor, a abertura de coração para deixar que nos ames. Sabemos assim a nossa vida toda por ti sustentada. Obrigada, porque cheias de confiança podemos chamar-te de Pai, Mãe, porque em teu Filho te mantens voltado para nós e porque pelo teu Espírito nos fazes ver o mundo cada vez mais com os teus olhos, descobrindo nele rastros de tua providência. Concede-nos que te amemos em tudo e em todos. E desse encontro orante com a Trindade Providente, aurimos a força para testemunhar na realidade o que vivemos, o amor de Deus e a esperança cristã.

0: O evangelho de hoje, Marcos 10, 28, 31, proclama o momento em que Pedro diz a Jesus: eis que nós deixamos tudo e te seguimos.
1: Proclamação do evangelho de Jesus Cristo segundo Marcos. Naquele tempo, começou Pedro a dizer a Jesus: eis que nós deixamos tudo e te seguimos. Respondeu Jesus: em verdade vos digo, quem tiver deixado casa, irmãos, irmãs, mãe, pai, filhos, campos, por causa de mim e do evangelho, receberá 100 vezes mais agora, durante esta vida, casa, irmãos, irmãs, mães, filhos e campos, com perseguições, e no mundo futuro, a vida eterna. Muitos que agora são os primeiros serão os últimos, e muitos que agora são os últimos serão os primeiros. Palavra da salvação. Glória a vós, Senhor.
0: Como aquele amo que ia todas as manhãs à praça procurar trabalhadores para a sua vinha, o Senhor procura discípulos, seguidores, procura amigos. A sua chamada é universal, é uma oferta fascinante. O Senhor dá-nos confiança, mas põe uma condição para ser seus discípulos. Condição essa que nos pode desanimar. Temos que deixar casa, irmãos, irmãs, mãe, pai, filhos e campos por causa de mim e do evangelho.
1: Não há contrapartida. Não haverá recompensa. Isto aporta algum benefício? Pedro, em nome dos apóstolos, diz: e nós, que deixamos tudo e te seguimos? Como querendo dizer: que ganharemos com tudo isto?
0: A promessa do Senhor é generosa. Recebe 100 vezes mais agora, durante esta vida, e no mundo futuro, vida eterna. Ele não se deixa ganhar em generosidade, mas acrescenta com perseguições. Jesus é realista e não quer enganar. Ser seu discípulo, se o formos de verdade, nos trarão dificuldades, problemas. Mas Jesus considera as perseguições e as dificuldades como um prêmio, pois nos fazem crescer se as soubermos aceitar e vivê-las como uma ocasião para ganhar maturidade e responsabilidade. Tudo aquilo que é motivo de sacrifício assemelha-nos a Jesus Cristo, que nos salva pela sua morte em cruz.
1: Estamos sempre há tempo para revisar a nossa vida e aproximarmos mais de Jesus Cristo. Esses tempos, todo o tempo, permitem-nos, através da oração e dos sacramentos, averiguar-se se entre os discípulos que ele procura estamos nós. E veremos também qual deve ser a nossa resposta a esta chamada. Ao lado de respostas radicais como a dos apóstolos, há outras. Para muitos, deixar casa, irmãos, irmãs, mãe, significa deixar tudo aquilo que nos impeça de viver em profundidade a amizade de Jesus Cristo e, como consequência, ser-lhes seus testemunhos perante o mundo.

0: Oração de entrega total a Deus. Meu Deus e Pai, venho a Ti em oração para entregar-te tudo o que ficou pesado na minha vida. Quero abrir as portas do meu coração neste momento para reconhecer e receber a Jesus Cristo, Teu Filho, como rosto misericordioso de Tua misericórdia.
1: Senhor Jesus, entrego-me a Ti de todo o meu coração. Perdoa-me de todos os meus pecados e fraquezas. E como barro nas mãos do oleiro, molda-me como um vaso consagrado, cheio do Teu Santo Espírito.
0: Eu me coloco totalmente nas Tuas mãos para fazer a Tua vontade e não a minha. Entrego a Ti todos os meus sonhos e desejos. Peço que o Senhor revele Tua vontade. Instrua-me no caminho que devo seguir, pois está tudo em Tuas mãos. Quero deixar-me envolver e desenvolver pela Tua misericórdia e providência divina. Amém.

0: Assim, vamos terminando nosso programa de hoje, desejando uma boa semana a todos e todas. Que o Senhor nos abençoe, em nome do Pai, do Filho e do Espírito Santo. Amém. Amém. Tenham todos um bom dia e até ano que vem, se Deus assim o permitir.
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2: Olá, meus amigos, muito bom dia. São 7:04 agora. Estamos chegando com mais uma edição do Show do Rádio, um show de informações aqui na Super Tubá, nesta manhã de terça-feira. Hoje, 26 de maio de 2026, é dia de São Felipe Neri, dia nacional do bombeiro, dia nacional de combate ao glaucoma e dia do revendedor lotérico. Show do Rádio tem a apresentação de Bruno Vandresa e Antônio Beto. Participam do programa Giovanni Martins, Gabriel Rodrigues, Lucas Marques e Ramon Silveira. Os trabalhos técnicos de Everton Luiz. Gravações de Lucas Marcos de Carvalho e a direção geral do padre Rafael Uliano.
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1: 7:05, vamos para os destaques do programa. Linda escala 6-1, presidente da Câmara, os deputados Hugo Mota define prazo de 14 meses para reduzir jornada de trabalho.
0: No programa de hoje, uma entrevista com a gastroenterologista pediatra doutora Thaís Oliveira de Souza. Em pauta, o Maio Verde, campanha de conscientização da doença celíaca.
1: Araranguá receberá a edição regional do Alesc Itinerante a partir desta terça-feira.
0: Nova unidade do SEST Senat deve realizar mais de 53 mil atendimentos por ano em Tubarão.
1: Alerta de desatenção, desleixo dos fumantes. A guimba ou bituca, parte final do cigarro, ao ser descartada incorretamente, poderá contaminar o solo e os mananciais, causando perigo iminente ao ser humano.
0: Arena Multiuso recebe shows gratuitos no encerramento do aniversário de Tubarão nesta quarta-feira.
1: No boletim policial, em Orleans, mulher esperta furta carro do namorado, provoca acidente e tenta fugir em um matagal, mas acabou presa. Em Laguna, dois homens são flagrados carregando peças de alumínio furtadas de uma residência. Foram detidos pela PM. Direção de presídio é afastada por divulgar errado nomes de detentos que fugiram. Em Tubarão, bairro Campestre, polícia prende homem com mandado de prisão na operação Descarga Aberta. Tudo isso e muito mais daqui a pouco no boletim policial.
0: Vamos agora manter contato com Ramon Silveira, ele traz o seu destaque. Ramon, bom dia.
2: Muito bom dia, amigos do Show do Rádio. Deputado estadual Júnior Cardoso, na tarde de ontem, fez a entrega da moção honrosa ao escritor Lindomar Cardoso Tunier, o escritor mais longevo, escritor tubaronense, às 8:30, no Repórter Tubá.
1: Gabriel Rodrigues também chegando com seu destaque. Alô, Gabriel, bom dia.
3: Bom dia. Tubarão ultrapassa 550 focos do mosquito da dengue e autoridades de saúde ligam alerta.
0: Contato agora com Giovanni Martins também trazendo seu destaque. Diga aí, Giovanni, bom dia.
4: Bom dia. Exame toxicológico passa a ser obrigatório para a primeira carteira de motorista de carro e moto.
1: Lucas Marques também com o seu destaque. Bom dia, Lucas.
5: Bom dia. Entenda o que é o decreto de alerta climático assinado em Santa Catarina e como ele auxilia na prevenção ao El Niño.
0: Ok, no programa ainda o quadro Nutrição em Foco com a nutricionista Daniela Nandi. O tema de hoje é arroz engorda?
1: Um show de informações para você. O Show do Rádio está só começando.
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1: Vamos então com os destaques de capa do Jornal Diário do Sul. A região registra alta de 15,5% na abertura de novos MEIs. Mais de 2,3 mil empreendedores individuais foram formalizados em 2026. Fartura, safra da Taía tem captura histórica na região. Incêndio, campanha busca ajudar família que perdeu a casa. Pavimentação, Gravatá autoriza obra de 3,5 milhões. Presa, mulher furta e bate o carro do namorado. Destaque, karateca conquista ouro. Letícia Cardoso de Braço Norte venceu disputa no Open Nacional. Autor premiado, o escritor tubaronense Murilo Tadeu Medeiros venceu o prêmio Ecos da Literatura na categoria Melhor Livro de Drama com o romance Traídos e Atraídos. São os destaques do Diário do Sul.
0: Vamos ao Diário Catarinense. Índice de estados com melhor qualidade de vida aponta alerta social no Brasil. Presos errados são divulgados como foragidos e chefia é afastada de presídio em Santa Catarina. Anvisa faz alerta para remédio de pressão após falha crítica. Fim da escala 6-1. PEC prevê folga preferencial aos domingos e transição de 14 mil.

0: meses com baixa vacinação. Cidades do litoral registram 31 mortes por doenças respiratórias. Imposto de renda 2026. 506 mil contribuintes de Santa Catarina ainda precisam declarar imposto a 4 dias do prazo final. PIX Extra e INSS inicia pagamento dobrado em maio a aposentados e pensionistas. Vice-prefeito de Lages passará por cirurgia para colocar parafusos. Político segue na UTI. São destaques do Jornal Diário Catarinense.
1: Folha Regional agora com seus destaques. Defesa Civil de Tubarão intensifica ações preventivas contra cheias. 156 anos, show nacional com Simão Wolf. Bandas regionais animam feriado em Tubarão amanhã. É feriado municipal, dia do município de Tubarão, aniversário. Oitava Feira Agropecuária Tubarão atraiu cerca de 50 mil visitantes durante 4 dias. Ônibus com turistas fica preso após derrapar e interditou estrada no interior de Santa Catarina. Prefeito preso em Santa Catarina e primeira-dama já foram condenados por humilhar morador após eleição. Nova fase do Desenrola Brasil libera uso do FGTS para quitar dívidas a partir de hoje. Quinta Maratona Tubarão reuniu mais de 1000 atletas em celebração aos 56 anos da cidade. 13 de maio realiza a semana do MEI com capacitação e consultoria gratuita. São os destaques do Folha Regional.
0: Vamos aos principais jornais que já estão circulando pelo país. Iniciando pelo Folha de São Paulo, PEC prevê transição para fim de 6-1 e teto salarial para controle de jornada. No estado de São Paulo, acordo de Lula e Mota prevê jornada de 42 horas este ano e 40 horas em 2027. No Globo, fim do 6-1 prevê 2 folgas por semana e jornada menor já este ano. No Correio Brasiliense, BRB espera receber mais de 2,5 bilhões até sexta. No Zero Hora, NR1. Nova norma que inclui cuidados com a saúde mental no trabalho entra em vigor. E no Notícias do Dia, baixa cobertura vacinal contra a gripe acende alerta no estado.
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1: 7:14, um bom dia para você que já está acordado na cozinha, preparando o cafezinho, se aprontando para mais um dia de trabalho, porque hoje é terça. O feriado aqui em Tubarão será amanhã municipal. Para você no trânsito, ligado com o seu automóvel no 104.9, a gente agradece o carinho da atenção e da audiência. Hugo Mota diz que fim da escala 6-1 também vai mudar regras para MEIs. O presidente da Câmara dos Deputados, Hugo Mota, disse ontem, segunda-feira, que negocia com o presidente Lula a mudança das regras para os microempreendedores individuais sobre o fim da escala de trabalho 6-1. Segundo o parlamentar, a norma que permite ao microempreendedor contratar apenas um funcionário com carteira assinada, regime CLT, deve ser flexibilizada. E mais, Hugo Mota anunciou ontem, segunda-feira, que o relatório final da proposta terá um ano de transição para reduzir a jornada de 44 horas para 40 horas semanais. É, o congressista afirmou que também serão garantidos na PEC 2 dias de folga por semana sem redução salarial.
0: Bom, as comemorações pelos 156 anos de Tubarão serão encerradas nesta quarta-feira, feriado municipal, em homenagem ao aniversário da cidade. A programação gratuita inicia às 3 da tarde na Arena Multiuso Prefeito Stener Sorato da Silva, com várias atrações musicais ao longo do dia. Sobem ao palco Yuri DJ, Kátia Flávia, Mr. Jones. Durante a programação da tarde, à noite, o encerramento fica por conta do Show Nacional de Simão Wolf. A banda Kátia Flávia abre as apresentações, um repertório voltado ao rock pop das décadas de 80, 90 e 2000. Na sequência, a banda Mr. Jones sobe ao palco com clássicos do pop rock nacional e internacional. Durante os intervalos das atrações, Yuri DJ comanda o público com um repertório voltado ao mega funk, estilo que marcou a trajetória do produtor musical conhecido na região sul de Santa Catarina. Encerrando a programação, o violinista, maestro e arranjador Simão Wolf apresenta um espetáculo inspirado em tendências musicais vivenciadas por ele na Europa. O projeto reúne o som do violino com uma banda de alta performance e um repertório eclético e popular. Todas as atrações acontecem em uma estrutura totalmente coberta, montada no estacionamento da Arena Multiuso. O espaço contará ainda com praça de alimentação e feira de artesanato da economia criativa.
1: São 7:17, show do rádio, manhã de terça-feira, Araranguá receberá a edição regional sul do Alesc itinerante a partir de hoje, terça-feira. Em vários momentos, na terça-feira hoje, serão abertos espaços à participação de lideranças regionais e representantes de empresas convidadas. Nos espaços, durante as reuniões que tratam de temáticas específicas ou nas sessões plenárias, os convidados têm espaço para falar dos trabalhos desenvolvidos em instituições, apresentar reivindicações e fazer sugestões aos parlamentares. As sessões plenárias iniciam sempre às 14h. Toda a programação é aberta à participação popular no Centro Multiuso Arlete Salomé Cristiano, adaptado para recepcionar a Assembleia Legislativa. A oportunidade de contato próximo com deputadas e deputados é uma das principais propostas do programa Lesc Itinerante. Durante as atividades, os participantes têm interação com representantes regionais e com parlamentares. Quem participar terá condições de acompanhar como é o cotidiano da atividade parlamentar e entender como se dá o processo de elaboração de propostas legislativas. As pautas deliberativas das reuniões também serão mais direcionadas aos interesses regionais. Só para se ter uma ideia, viu, Bruno e ouvintes? Esta é a segunda vez que a Lesc Itinerante está no sul de Santa Catarina. A cidade de Araranguá, com 75 mil habitantes, foi escolhida por ser o principal polo do extremo sul catarinense. Primeira aconteceu em julho de 2024 em Criciúma, ouviram bem? Hoje em Araranguá, né? E amanhã, será hoje e amanhã, e em 2024 aconteceu em Criciúma. O programa foi criado pelo parlamento em 2023 e iniciado no ano seguinte, quando também aconteceram sessões itinerantes em Blumenau, Joinville, Lages e Chapecó. Em 2025, a Lesc Itinerante realizou etapas em São Miguel do Oeste, Mafra, Balneário Camboriú. E este ano, o parlamento já se deslocou para Curitibanos. Isso quer dizer que a nossa região da Murel está esquecida pelo parlamento catarinense, pela Lesc. Quer dizer, foi a Criciúma, na ANREC, polo, é o município de Criciúma, da ANREC, está indo agora para o município de Araranguá, polo da região da AMESC, extremo sul, como diz aqui na matéria, já foi em São Miguel do Oeste, já foi em Mafra, Balneário Camboriú, curitibanos, já passou por Criciúma, enfim, por várias cidades, Blumenau, Joinville, Lages e Chapecó, mas a região da Amurel, não. A Tubarão também não. Será que um dia virá?
0: Bem, vamos ter fé, Antônio Bento. Já foi, ó, como tu bem falou, na região sul só falta Amurel, Amesc e Anrec já contemplados com a Alesc itinerante. A próxima é Tubarão, galera.
1: Será que é a Amurel?
0: Você tá muito nervoso, tá?
1: Não, não.
0: Bravo, Alesc,
1: é que isso. Primeiro deveria, vem pra região sul, vem de Florianópolis pra região sul.
0: Vai descendo, primeiro para em Tubarão.
1: Para em Tubarão.
0: Depois Criciúma e depois Araranguá.
1: Que é a cidade polo da região da Amurel, com cerca de 400 mil habitantes, vai pra Anré, Criciúma, vai pra Mesc, Araranguá, aí sim fecha a região sul.
0: Logicamente seria assim, né?
1: Assim.
0: Porém, a lógica não funcionou dessa vez.
1: Não funcionou dessa vez.
0: Tá bom, 7:21 agora, entenda o que é o decreto de alerta climático assinado em Santa Catarina e como ele auxilia na prevenção ao El Niño. Detalhes então com o Lucas Marques.
3: Saudações a você que acompanha a programação da Rádio Tubá. Dessa vez a nossa pauta trata de um assunto que está em evidência aqui no sul do país e em Santa Catarina, que é a questão do El Niño, um alerta climático feito por grande parte dos meteorologistas aqui da nossa região, tratando de que a questão climática estará em atenção e em alerta ao longo desse 2026 em virtude do evento climático do El Niño. Até mesmo com relação a isto, o governo do estado fez um decreto de alerta climático para facilitar e agilizar algumas ações no âmbito de defesa civil. Por isso que a gente conversa agora na reportagem da Rádio Tubá com o gerente de operação da Defesa Civil de Santa Catarina, o Coronel Aldrin de Souza. Ele fala conosco sobre este decreto, o que ele significa e como vem trabalhando a nossa defesa civil na previsão deste El Niño. Coronel, muito obrigado pela disponibilidade e por atender a Rádio Tubá aqui no sul do estado. Como é que tá por aí? Tudo bem?
4: Olá, um abraço para todos os ouvintes da Rádio Tubá. E realmente, então, o que tu estavas descrevendo é o que está acontecendo, né? A gente tem um monitoramento climático feito pela equipe de meteorologia da Proteção e Defesa Civil e outros órgãos de meteorologia. Isso indica a possibilidade muito alta de um El Niño de grande intensidade. Seria o aquecimento das águas do Pacífico Equatorial, e isso desdobra, né? Tem alguns reflexos no nosso território. No Brasil, normalmente acontecem secas, estiagens no norte e nordeste do país, e aqui no sul é chuva intensa. E com essa chuva intensa acaba acontecendo inundações, alagamentos, enxurradas, deslizamentos, e afetando a nossa população sobremaneira, né? Então, diante desse cenário, de forma bastante preventiva e preparatória, o nosso governador Jorginho Melo, ele decretou o estado de alerta climático. É uma medida preventiva muito importante, que ela institui algumas ações que devem ser imediatamente implementadas. Seria o Comitê Gestão da Crise, né? Gestão da Crise, que ele vai compor com diversas secretarias de Estado. Então, é uma atuação preventiva e preparatória integrada entre as diversas secretarias do Estado para que o trabalho seja sinérgico e tenha uma eficiência redobrada. Né? Então, isso já está acontecendo. Além do monitoramento 24/7 das condições meteorológicas, climáticas do nosso Estado, também o pré-posicionamento, né? Envio antecipado de equipes e materiais para locais de interesse historicamente mais vulneráveis, né? E também o mapeamento, né? Ampliação do mapeamento dessas áreas de risco e o fomento para que as estruturas municipais também façam o monitoramento dessas áreas que já foram identificadas, né? A Secretaria de Estado da Proteção e Defesa Civil, desde 2018, tem um mapeamento geológico e mapeamento de inundações dessas áreas de risco no estado de Santa Catarina, tá? Então pode ser utilizado esse material, mas é importante que as prefeituras revisem esses locais, conversem com as pessoas, verifiquem se existem novas pessoas ocupando esses locais, para que seja feito um trabalho preventivo. Além disso, tem sido fomentado a desobstrução das drenagens dos municípios, né? Para que a água flua com mais rapidez e não se deposite no centro da cidade, em áreas habitadas, e o poda, corte de árvores preventivos para que não caiam sobre estruturas de energia elétrica, casas e assim por diante, e a gente evita bastante estrago com essas medidas preventivas. Além disso, esse decreto ele fomenta um monitoramento integrado constante, né? E ele facilita algumas questões também que são bem interessantes em termos de infraestrutura. A locação de maquinário pesado, ele facilita isso, compra de itens de assistência humanitária, contratação de abrigos temporários e estruturas modulares e serviços de comunicação emergencial. Então, tudo isso são ações que são necessárias para dar agilidade nesses processos preventivos de preparação. E o que seria a preparação? A preparação é a otimização da resposta. Então, a gente está se preparando, né, para um evento que é possível, né? A gente já tem histórico no passado, mas essa preparação da Secretaria da Proteção e Defesa Civil e de todo o estado de Santa Catarina, ele não é só devido ao El Niño. O El Niño é um catalisador, é algo que acelera esse processo. Mas nós viemos fazendo simulados gerais em 2025, fizemos esse ano novamente, com a participação de quase 100% dos municípios, e esses simulados eles visam realmente uma preparação para uma situação crítica generalizada, ao estilo do que aconteceu em 2024 no Rio Grande do Sul. Então, nós buscamos essas respostas aí através do treinamento. E nós estamos hoje também com uma iniciativa muito interessante, que é o curso Gerandi, ele é para gerenciamento dos desastres a nível municipal. Nós vamos passar pelas 21 regiões, 21 associações de municípios, né? Semana passada a gente já teve em Blumenau, essa semana, amanhã, na terça e na quarta, nós vamos estar em Rio do Sul. Então, a gente vai passar todo o estado levando conhecimentos com relação à informação de desastres, assistência humanitária, parte gerencial para que as salas de situação dos municípios e as estruturas municipais, assim como estadual, que é o sistema de comando e operações, possam fazer uma gestão adequada dessas crises, né, que porventura venham a acontecer. Então, e um simulado de mesa que a gente faz para treinar os coordenadores municipais, o pessoal da assistência social ali do município. Então, são diversas iniciativas. Esse decreto de alerta climático, ele facilita, acelera esses processos preventivos e preparatórios, e foi uma medida muito importante para nossas ações de proteção e defesa civil da população catarinense.
3: Muito bem, Coronel, a gente sabe que tudo que envolve o poder público e essa alocação de recursos tem um pouco de burocracia, tem uns processos legais a serem seguidos, mas com esse decreto corta um pouco essa burocracia, encurta um pouco o caminho até pela proximidade e por esse alerta grande que tem em relação ao El Niño?
4: Sim, ele facilita, né, o acesso a esses serviços, ele já, vamos dizer que autoriza essas contratações preventivas de uma forma mais simplificada. Porém, toda e qualquer aquisição que é feita, todo e qualquer processo de busca de fornecedores, esse tipo de situação, ele é feito com o maior rigor possível, né? Claro, a gente entende que é importante a facilitação, mas de qualquer forma nós continuamos perseguindo, né, toda a economicidade, a parte daquilo que deve ser otimizado em termos de recursos. A gente sabe que os recursos, eles são escassos, né? A gente tem uma quantidade X de recursos e eles devem ser bem aplicados. Então, a gente, muitas vezes, as ações de maior impacto têm baixo custo, né? Então, ações de capacitação, ações de ir lá verificar uma área de risco, algumas ações mais preventivas e preparatórias, como simulados e tal, eles não têm um custo muito baixo. Então, a gente tem feito todas essas ações, que são super importantes, e o custo, muitas vezes, ele é bem assimilável, né? Dentro daquilo que vai produzir depois com essas ações preventivas.
3: Coronel, pelo que eu ouço você falar do decreto, isso parte a nível estado, mas exige uma grande participação das prefeituras, né? Que estejam antenados, que atualizem os seus planos de contingência. Como é que está essa orientação a nível estado para que as prefeituras também estejam preparadas nesse sentido?
4: Perfeito. Então, o Sistema Estadual de Proteção e Defesa Civil, ele compreende os órgãos de Estado de Santa Catarina, as prefeituras municipais, entidades públicas, privadas e a população. Ou seja, somos todos, né? Por isso que a gente tem o lema da Defesa Civil, que a Defesa Civil somos todos nós. Então, com certeza, a gente precisa muito que nós tenhamos prefeituras, né, estruturas municipais bem preparadas, né, porque o evento vai acontecer lá no município. O Estado, ele tem a competência de apoiar os municípios em todas as situações, desde a preparação, a prevenção, até depois a resposta, com interassistência humanitária, as equipes de resposta lá e apoio. De qualquer forma, a estrutura municipal, estando forte, estando resiliente, treinada, ela facilita e reduz muito as questões de sofrimento da população e o retorno à normalidade. Então, por isso que, além de a gente ter uma defesa civil do Estado forte, nós trabalhamos constantemente, né, ombreados com as prefeituras, para que as defesas civis municipais estejam fortes. A gente vê isso muito claramente nos simulados gerais, nos cursos como esse, o GERAN, que está sendo de gestão de desastres para os municípios, nos kits de proteção e defesa civil, que são as viaturas 4x4 e todos os outros equipamentos que foram entregues para os municípios, aporte de caminhonetes 4x4, caminhões pipa, que servem para estiagem, mas eles também servem para lavar pista, né, para restabelecer água em algum local que ficou, por exemplo, por causa de uma inundação ou por causa de uma enxurrada, ficou sem água aquele bairro. Então, todas essas ações que são feitas ao longo do tempo são preparatórias para deixar o nosso estado resiliente, e o município é peça fundamental nessa engrenagem, tá? Ele é algo que precisa estar forte, e também não só o município, né, mas os munícipes, né? As pessoas têm que conhecer os alertas da Defesa Civil, têm que ter preparação adequada, o treinamento adequado, entender o que são as áreas de risco, né? A percepção do risco e o sentimento de autoproteção. Entender que, tendo alerta, você deve seguir as recomendações, né? Muitas vezes até se deslocar para um abrigo, porque a vida da pessoa, ela é muito mais cara, né? Ela não tem preço, em virtude de, às vezes, algum bem que vai se perder num deslizamento, numa inundação, e que as pessoas, muitas vezes, vão querendo, ficando, e não saem dos locais. E isso tem que ser trabalhado e construído na percepção de risco da população.
3: Muito bem. Coronel, qual é o papel das coordenações regionais de defesa civil neste trabalho? A gente tem aqui na Amorel, por exemplo, o sargento Jefferson faz um trabalho notável junto às defesas civis municipais. Como é que o Estado enxerga o papel dessas coordenações regionais nesse combate e nessa preparação para o El Niño?
4: Não, as coordenadorias regionais de proteção e defesa civil são peça fundamental nessa estratégia, né? Primeiro porque elas foram até remodeladas para estarem na mesma circunscrição, né, da área das associações municipais, como citou, por exemplo, na Amorel, né? Então, a estrutura das coordenadorias regionais, ela não era congruente ali, né? Não batia certinho em cima do território das associações. Isso foi modificado e hoje nós temos 21 coordenadorias regionais. Então, a coordenadoria regional, ela permeia todos os cantos do estado de Santa Catarina, levando essa estratégia que é central, né, da secretaria, para as regiões dos municípios. E cada região tem, além daqueles aspectos que são gerais, tem características especiais. Por exemplo, Tubarão, tem o Rio Tubarão, que corta a cidade, tem outras regiões aí com lagoas e assim por diante. Então, tem uma característica específica. Ah, Rio do Sul tem outra característica, né? Blumenau tem outra, né? Chapecó tem outra. Então, é importante que esses coordenadores regionais estejam, vamos dizer assim, trabalhando de forma sinérgica com essas associações de municípios, voltados para a realidade das regiões, mas sempre levando a estratégia central de prevenção, preparação e uma resposta rápida para a população.
3: Muito bem. Coronel, claro que ninguém tem bola de cristal, ninguém consegue prever o que que vem por aí, quais eventos serão trazidos por esse El Niño, mas da parte do Estado, há uma confiança de que Santa Catarina passará da melhor forma possível por esse El Niño, no que cabe às medidas de prevenção?
4: Esse é o trabalho que vem sendo feito constantemente, né? Toda uma construção de muitos anos, né? Desde a inauguração do Centro Integrado de Gerenciamento de Risco de Desastres, da regionalização da proteção e defesa civil, dos cursos de proteção e defesa civil na escola, acesso a imagens de satélite, uma implantação de um sistema de radares, que hoje são 4 radares em Santa Catarina, uma ampliação da rede hidrometeorológica, né, de estações, aporte de recursos para drenagens e para desobstrução de rios, né? Limpeza de rios, muitas ações, cursos de capacitação, simulados gerais. Então é um trabalho constante da Secretaria para fortalecer a nossa resposta, a nossa prevenção e a nossa proteção e defesa civil no Estado. Nós não sabemos que tipo de evento vai acontecer. A natureza, ela traz esses segredos, né? Vamos dizer assim, claro que está sendo monitorado e está sendo observado as condições, né? Os algoritmos, né? A previsão, a matemática está apontando para isso. De qualquer forma, o nosso lema é sempre se preparar para o pior cenário. Ah, pode que não acontecer com tanta intensidade ou pode acontecer com muita intensidade. Nós vamos nos preparar para o pior cenário. Então, basicamente, o nosso objetivo é esse. Se houver as ocorrências, né, as situações críticas aqui no estado envolvendo o El Niño ou outra condição qualquer, a nossa preparação é focada em reduzir o sofrimento das pessoas, retornar à normalidade o mais brevemente possível, da maneira mais otimizada possível. E para isso a gente treina diariamente, se prepara diariamente e pensamos que o estado vai passar com certeza com resiliência por qualquer condição adversa.
3: Muito bem. Coronel, com relação a este tema, El Niño e o decreto de alerta climático em Santa Catarina, algum ponto que não foi abordado e você gostaria de trazer à audiência da Rádio Tubá, o microfone é à sua disposição.
4: Bom, eu penso que, trazendo aquele lema, né, que Defesa Civil somos todos nós, além de todas as instituições se prepararem, né, municipais, estaduais, públicas e privadas, as pessoas devem prestar atenção nessas condições, né? Observar os alertas da Defesa Civil, entrar lá no site da Defesa Civil, observar aquilo que está sendo falado nas redes sociais, cadastrar lá no 4199 o SMS, o seu CEP, para receber os alertas da sua localidade. Tudo isso é importante para a gente construir, além da estrutura estadual, da estrutura pública, né, da estrutura privada, também a comunidade tá junto, ombreando aí, estando nesse trabalho em conjunto para a gente chegar num estado com extrema resiliência, para que nós possamos passar por essas condições adversas que nos atingem aí, com a maior brevidade possível, com o menor dano possível nas nossas estruturas e preservando a vida das pessoas como um todo. É isso.
3: Muito bem. Coronel, obrigado pela conversa, pelas informações e seguimos à disposição sempre para levar as informações e sempre na parceria com a Defesa Civil aqui na Rádio Tubá. Um abraço, viu?
4: Abraço, nós que agradecemos o espaço, a parceria com a Rádio Tubá.
3: Muito bem, conversamos com o Coronel Aldrin de Souza, que é o gerente de operação da Secretaria de Proteção e Defesa Civil de Santa Catarina, tratando da previsão do El Niño e também do decreto de alerta climático, assinado pelo governador Jorginho Melo na última semana e que facilita e agiliza algumas ações de prevenção no âmbito de defesa civil em Santa Catarina. Seguiremos acompanhando e trazendo as informações do que tange o El Niño aqui no nosso estado e na nossa região.
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0: Bom, as informações foram repassadas pelo Rafael, atendimentos adultos na emergência 177, no pronto atendimento 29. Atendimentos pediátricos na emergência 55, no pronto atendimento 3. Nascimentos foram 8, 4 meninos e 4 meninas. E 5 óbitos, infelizmente, foram registrados nas últimas horas.
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1: Quarenta, vamos então com as ocorrências do Centro Policial das últimas horas. Copom, Centro de Operações da Polícia Militar, registro de tráfico de drogas, Vila Esperança, em Tubarão. Ontem, por volta das 14:45, Polícia Militar, por meio da guarnição do PPT, realizou a prisão de um homem de 22 anos por suspeita de tráfico de drogas no bairro Vila Esperança, aqui em Tubarão. Após denúncia anônima informando que o suspeito estaria realizando entrega de entorpecentes utilizando um automóvel, a guarnição passou a monitorar o veículo e constatou movimentações compatíveis com a comercialização de drogas, com rápidas paradas e contatos breves com terceiros em diferentes pontos da cidade. Durante a abordagem, o suspeito tentou fugir a pé e arremessou uma pochete em um terreno baldio, sendo contido logo em seguida. No interior da pochete foram localizadas 21 porções de cocaína fracionadas e prontas para venda, além de outras duas porções maiores da mesma substância que estava em posse do abordado. Também foram apreendidos um aparelho celular, dinheiro e o automóvel utilizado na ação. O homem recebeu atendimento do Corpo de Bombeiros Militar devido às escoriações leves sofridas durante a abordagem e posteriormente foi encaminhado à Delegacia de Polícia Civil juntamente com o material apreendido. Cumprimento de mandado de prisão campestre Tubarão, ontem às 3:11 da tarde. Polícia Militar realizou o cumprimento de um mandado de prisão na tarde de ontem no bairro Campestre. Durante a execução da operação Descarga Aberta, a guarnição abordou a motocicleta e, após consulta aos sistemas competentes, constatou que o condutor, um homem de 42 anos, possuía mandado de prisão ativo. Diante da situação, foi dada voz de prisão ao abordado, sendo garantidos seus direitos constitucionais. O homem foi conduzido ao Fórum da Comarca de Tubarão para cumprimento da ordem judicial. Após análise do caso pelo Poder Judiciário, ele permaneceu sob custódia e posteriormente foi encaminhado ao Presídio Regional para os procedimentos legais. Ocorrência de recuperação de objeto furtado no bairro Portinho, em Laguna. Na madrugada de hoje, às 1:22, Polícia Militar recuperou objetos furtados e conduziu dois homens à Delegacia de Polícia Civil na madrugada de hoje no bairro Portinho, em Laguna. Durante rondas, a guarnição visualizou dois homens de 20 e 25 anos transportando um saco contendo 7 barras de alumínio. Durante a abordagem, ambos confessaram que haviam furtado os objetos de uma residência nas proximidades. A guarnição constatou que o furto havia sido registrado pouco antes da abordagem. O proprietário reconheceu os materiais recuperados como sendo os itens subtraídos da residência. Diante dos fatos, os envolvidos foram encaminhados à Delegacia de Polícia para os procedimentos legais. E atenção, Presídio de Santa Catarina divulga nomes errados após fuga de detentos e direção é afastada. Secretaria de Estado da Justiça e Reintegração Social de Santa Catarina afastou a direção e a chefia de segurança da Penitenciária Industrial de São Cristóvão do Sul, no oeste catarinense, após identificar erros na identificação de presos que fugiram da unidade no último sábado. Segundo a secretaria, 2 dos 3 detentos inicialmente apontados como foragidos haviam sido identificados e de forma errada pelo presídio. O preso Edilson dos Santos, natural de Rimanicença, Paraná, teve a identificação confirmada. Já outros 2 nomes divulgados anteriormente não estavam entre os fugitivos. Após a auditoria interna, a CIJUR informou que os verdadeiros foragidos são Fábio Voitilac, natural de Caçadora, e Vitor Goidert, natural de Bom Retiro. A análise foi feita por equipes de intervenção operacional e administrativa da unidade prisional. Conforme a secretaria, foram encontradas falhas em procedimentos operacionais que podem ter contribuído para o erro. Diante da situação, a Corregedoria Geral da CIJUR instaurou procedimentos administrativos e investigativos para apurar responsabilidades. Os servidores afastados permanecerão fora das funções até a conclusão das investigações. As forças de segurança seguem realizando buscas pelos detentos foragidos. Mulher furta carro do namorado, bate veículo e acaba presa após se esconder em mata. Uma mulher de 26 anos foi presa após furtar o carro do namorado, se envolver em um acidente e tentar se esconder em uma área de mata em Orleans. Segundo a polícia militar, o caso começou após o homem acionar a polícia e relatar que a companheira havia saído com o veículo sem autorização depois de uma discussão. Ainda conforme a denúncia, ela teria dito que abandonaria o automóvel em algum lugar. Durante buscas, os policiais identificaram que o carro seguia em direção a Pedras Grandes, mas depois retornou ao centro de Orleans. Mais de 2 horas depois, a mulher foi localizada após colidir o veículo contra um barranco às margens da SC-390 no bairro Pindotiba. No domingo, o automóvel estava abandonado e trancado. De acordo com a PM, a suspeita tentou se esconder em uma área de mata próxima, mas acabou abordada. Com ela, os policiais encontraram objetos pessoais e o celular do companheiro. A mulher confessou ter usado drogas e apresentava sinais de embriaguez. Segundo a polícia, ela também não possuía carteira nacional de habilitação. Ainda conforme a ocorrência, a suspeita admitiu ter agredido o namorado, opa, deve ser forte, que apresentava lesões e inchaço no rosto. Ela foi presa encaminhada à central de flagrantes de Criciúma. Mulher encaminhada ao hospital após acidente em avenida. Uma motociclista de 40 anos ficou ferida após uma colisão entre carro e moto na Avenida Calistrato Miller Salles, no bairro Progresso, em Laguna. O fato foi das proximidades da subestação de energia elétrica. A mulher apresentava suspeita de fratura no membro inferior direito, na região da cabeça e também da canela. Após o atendimento no local, ela foi conduzida em estado estável ao Hospital de Caridade Senhor Bom Jesus dos Passos para avaliação médica. Foram essas as ocorrências do Centro Policial das últimas horas aqui no Show do Rádio.
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0: Ok, agora são 7:49. 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
1: 7h50, um bom dia especial para dona Chiquinha, mãe do Hamilton Lemos. Alô, dona Terezinha, toda a família. Dona Chiquinha preparando o cafezinho, acompanhando a outra dona Chiquinha, mãe da Elis Pickler, também ligada conosco. Alô, Maria Caetano, as filhas, as netas, os netos. Aí no KM63, Alcinei, o Mica, o Delica, Aleta, Jânio Jurandir, Anélia, alô, Sérgio, que é o zelador do cemitério, toda a família. Também um bom dia especial para o Jorge, a esposa, a Regina, que é irmã do Jorge. Tio Benjamin, alô, tio, sempre ligado conosco, ouvindo o programa. Também a tia Tereza do Dedé e a Tatiana, a Anitta e o Demar, a dona Cecília Marlise, a Cia Tereza, a dona Maria, a filha Eliane, todos os filhos, netos, bisnetos, a Inês e o filho, a Irene, a Marlene, o Jair e o Pedro. Também queremos mandar um bom dia para Dida, a Pedrinha, que tem mais quase 100 anos, sempre ligada conosco, a Nazaré, o filho. Alô, Volcinei, dona Zuma, o Voli da Pedra e toda a galera. A Eli também, aqui em Tubarão, ligada conosco. São 7h51, vamos ao intervalo, show do rádio volta já.
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0: Estamos de volta, são 7h56. Vamos à previsão do tempo com Daniel Panobianco.
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11: Terça-feira com previsão ainda de tempo instável em grande parte da nossa região. Atua uma frente fria de fraca intensidade que mantém o céu mais nublado. Há uma pequena possibilidade de chuvas isoladas que podem render até trovoadas em alguns períodos. A partir de amanhã, esta frente fria se afasta do estado. O ar volta a ficar um tanto mais seco e por isso o sol volta a aparecer. Só que as temperaturas não sobem não. A sensação vai ser de frio, inclusive, nos próximos dias, principalmente no período noturno. Tem possibilidade de retorno da chuva até o final desta semana, com a provável organização de um novo sistema frontal. A temperatura máxima hoje alcança 25 graus e a mínima na próxima madrugada vai a 13 graus. Em Capivari de Baixo, Cocal do Sul, Criciúma, Forquilinha, Grão-Pará e Tubarão.
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0: Agora 7h58, depois de um longo e tenebroso outono, não inverno, porque ele nem chegou ainda. Mas o Jonathan voltou pro estúdio, rapaz. Tava participando só de casa, debaixo do cobertor. Agora não, tá aí. Veio lá de Braço Norte, aí cedinho, pegou um carro de porco, um caminhão de porco na frente. Veio sentindo aquele aroma gostoso. E chegou a tempo aqui na Tubá. E aí, meu querido, bom dia, tudo certo?
13: Bom dia, Bruno. Bom dia pra você, meu amigo e amiga. Exatamente, pai. Peguei um camisinho de porco, caprichado.
0: O cheiro é ruim, mas o torresmo é bom.
13: E o bacon também. Também. Cara, eu vim de Tubarão, de Brás Norte até Tubarão atrás do caminhão. Ah, beleza.
0: Tava carregado?
13: Tá, velho, não vou falar. Agora tem gente tomando café agora, mas tu imagina o que acontecia, né? Vinha no carro.
0: Coisa linda.
13: Manda,
0: né?
13: Lavar o carro depois, né?
0: Só, coisa linda. Só alegria.
13: Como diz o pessoal de Brás Norte, né? Porque eu não sou natural de Brás Norte, né? Não sou natural de Brás Norte, mas até hoje o cara não estranha aquele cheiro, né? Diz o pessoal de lá que é o cheiro do dinheiro, né? Porque a cidade fica, às vezes, com aquele cheiro, né? É o cheiro do dinheiro. E é verdade, né?
0: E tem dinheiro ali.
13: E tem dinheiro lá.
0: Tem dinheiro.
13: Bruno, eu quero começar o dia de hoje mandando um abraço especial pra dona Antônia de Medeiros, tá? Aqui de Tubarão, no Bom Pastor. E o marido dela, que ele falou o nome dele, mas eu não vou lembrar. Mas sabe quem é, né? Comprou o nosso colchão, que era manda abraço. Então, ouvintes fiéis da Rádio Tubá. 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
13: né? Tá
0: ficando velho rápido.
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0: Mas se a densidade é a mesma, ainda há diferenciação.
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0: Valeu, Jonathan, boas vendas aí, boa semana pro amigo. 8:07 agora, nós vamos a um breve intervalo comercial, na sequência as informações do trânsito com Ramon Silveira, nossa entrevista então com a gastroenterologista, pediatra do Complexo Médico Provida, doutora Thaís Oliveira de Souza. Vamos falar sobre a campanha Maio Verde, né? Uma campanha de conscientização da doença celíaca. Voltamos já.
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1: 8:10, show do rádio, manhã de terça-feira, já está chovendo. Como diria aqui, está chovendo aí, aqui está chovendo. Vamos ao trânsito com Ramon Silveira.
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17: Vamos lá então, Bruno Antônio Bento, amigos do show do rádio, falando de trânsito nesta manhã de chuva. Chovendo nesse momento, rua São João, bairro São João, com filas, movimento grande ali, próximo ao viaduto Divisa Morrotes com São João. Nós temos, neste momento, o trânsito é bastante aí intenso, com muitos carros transitando na Avenida Expedicionário José Pedro Coelho. Trânsito também, trânsito parado na José Alberto Nunes, em Tubarão. Trânsito parado na deputada Ulisses Pedro de Caldas. Temos o trânsito aí com bastante fluxo de veículos na entrada da cidade Padre Geraldo Spetman. Avenida Marechal Deodoro também, ali próximo ao Giassi do centro Vila Moema, está, né, com grande movimento. Movimento também na Marcolino Martins Cabral, mais adiante, ali próximo à saída da ponte Paulinho Maia. Rua Tereza Ghisoni, movimento também grande aqui no centro Vila Moema. Trânsito também na ponte do Andrino, com filas. Tem que ter paciência, a motorista que vem ali da Sergal, quem vem também do São Clemente, filas. E quem está no Passo do Gado, um pouco mais tranquilo. Vias interditadas para obras. Senador Arno Damiani, também Manuel Emerick, mais outro trecho da Senador Arno Damiani. E ainda.

0: Organização da doença celíaca. Doutora Thaís, seja bem-vinda. Bom dia, tudo bem?
1: Bom dia, obrigada pelo convite.
0: Então, para a gente começar, né, o que é exatamente a doença celíaca? É uma alergia? É uma intolerância? O que que acontece no organismo de quem a tem?
1: Muita gente confunde com uma alergia ou com uma intolerância, mas na verdade ela é uma doença autoimune. O que que isso quer dizer? É quando o corpo cria anticorpos contra ele mesmo. Então, ele considera o glúten, no caso, um agente agressor, e daí o sistema imunológico funciona de uma forma exagerada para combater essa proteína do glúten que está presente no trigo, na cevada, no centeio, e cria essa inflamação no intestino delgado, né? Que é onde a gente faz o diagnóstico da doença celíaca através de biópsias duodenais por endoscopia digestiva. Uhum. Mesmo a doença se concentrando ali no intestino, é importante citar que ela causa mais de 200 sinais e sintomas, porque ela é uma doença autoimune sistêmica. Então, pode dar desde uma dor de cabeça, sintomas de epilepsia, aftas recorrentes na boca, além dos sintomas gastrointestinais clássicos, constipação, diarreia. Crianças, por exemplo, podem não ganhar peso, perder peso, não crescer toda a estatura genética possível. Podem ficar desnutridas, deficiências de vitaminas, aquela anemia que toma ferro e não melhora nunca. Tudo isso é sintoma para investigar. Uhum. E algumas pessoas também têm sintomas bem leves que acabam passando despercebido. Que às vezes a gente não percebe, simplesmente por falta de vitamina vai depositando menos cálcio nos ossos, aí futuramente que vai dar esses problemas, e daí já é tarde demais, porque daí já vai fazer qualquer batidinha, já faz uma fratura, enfim, e tem mil vezes mais chance dessa pessoa com doença celíaca ter um câncer de intestino, porque faz lesão ali intestinal. Uhum. Então, é muito importante ter esse mês de conscientização da doença celíaca, porque é uma doença ainda pouco conhecida, não é rara, né? Uma em cada 1000 pessoas deveria ter, 1% da população global, em tese, tem, mas acredita-se que em torno de 90% ainda não foi diagnosticado.
0: Então, há uma subnotificação, no caso.
1: Uma subinvestigação, porque às vezes as pessoas ficam muito focadas que é só uma intolerância ou que é só esses sintomas do intestino. E não, às vezes tem realmente outros problemas também, uma queda de cabelo, enfim, que acaba não investigando. E quando for ver, já abre o quadro ali com câncer de intestino, enfim. Uhum. E é genético. Então, se alguém da família tem que investigar outras pessoas da família também.
0: Tá. Há situações em que a pessoa nasce com essa condição ou geralmente ela adquire ao decorrer da vida?
1: Então, ela é genética. Então, uhum, é passado de pai para filho, né? Então, acaba que você tem o gene para desenvolver a doença. E vai ter um gatilho que, em certo momento, vai favorecer ali.
0: Então, ela fica meio que adormecida até
1: ela,
0: certo ponto.
1: Ela tem o gene para desenvolver. Uhum. Mas a criança, por exemplo, né? Ela não nasce já com os sintomas de doença celíaca. Uhum. Você só consegue diagnosticar após ela entrar em contato com o glúten, que geralmente é ali na introdução alimentar, ali com 6 meses. Só que os sintomas da doença celíaca, eles podem demorar dias, meses, anos para aparecer. Uhum. Então, às vezes, torna o diagnóstico mais tardio mesmo.
2: Beleza. Doutora, a senhora falou que é uma doença pouco conhecida. Sempre existiu ou surgiu agora nos últimos tempos?
1: Sempre existiu, na verdade, desde antes da Segunda Guerra Mundial, se a gente for, uhum, pesquisar a história mesmo, uhum, né? Que antigamente eu fui estudar sobre isso, porque eu fiz um simpósio recentemente sobre o tema. Os pediatras lá da Segunda Guerra, antes da Segunda Guerra, holandês, inglês, não lembro, eles perceberam que as crianças, numa época ali que teve falta de pão, as crianças que tinham um abdômen muito globoso e estavam abaixo do peso, eram desnutridas, elas melhoraram com a falta do pão, né? E ele começou a achar estranho. E ele botou o nome celíaco, vem de colíaco, que é um termo grego lá, que vem para abdômen. Que eles tinham um abdômen muito distendido, uma barriga muito distendida, que é um tipo de desnutrição que causa na criança, que parece assim, que eles são todas as perninhas bem fininhas e um barrigão. Uhum. Essa era antigamente a forma clássica de doença celíaca. Quando a gente via isso na criança, a gente sabia o que que era, mas essa forma clássica a gente não vê mais com tanta frequência. Então, aparece ainda mais pouco no consultório aquela criança que tem dá para ver a musculatura, principalmente dos glúteos, assim, que está murchinha, que perdeu musculatura, que caiu na curva de peso, com o abdômen muito distendido.

0: atendido por síndrome abdominal. Hoje em dia, tem mais as formas não clássicas, atípicas, que são essas manifestações extraintestinais, que é o que torna o diagnóstico mais desafiador hoje.
1: É uma doença, chega a ser grave, doutora?
0: Ela... As complicações dela
2: pode levar
0: podem,
2: a um câncer, né?
0: Pode então, ser pode grave.
2: Evoluir, grave, né?
0: Ela pode evoluir. Uma doença autoimune, isso a gente fala de todas as doenças autoimunes. Sempre que a gente tem uma doença autoimune, favorece de ter outras doenças autoimunes. Uhum. Então, tem mais chance de desenvolver diabetes tipo 1, psoríase, lúpus e vice-versa. Né? E ter essas complicações de quanto mais tardio o diagnóstico, mais chances de ter alguma coisa irreversível. Por exemplo, se já começou ali a ter muita fratura, se não atingiu o alvo genético também da estatura-alvo, se já desenvolveu um câncer, tem coisas que não tem como reverter. Se for um diagnóstico precoce, tem como a gente recuperar todo esse potencial genético da criança e prevenir essas complicações todas.
2: Pois é, em relação ao tratamento, né? Supondo que, descobri que eu tenho uma doença celíaca, né? E pura e simplesmente eu não me exponho ao consumo do glúten, tem algum tipo de tratamento, medicações? Porque em relação à intolerância à lactose, por exemplo, tem uma medicação que tu toma lá e tu consegue ingerir aquele produto, né? Em relação a isso, também tem alguma coisa no mesmo sentido?
0: Porque é totalmente diferente. A intolerância à lactose, ela não é nem considerada uma doença, ela é uma condição que muita gente tem. Teu corpo não consegue digerir ali a enzima, então tu toma a enzima que vai te ajudar na digestão dos alimentos. A doença celíaca não tem isso, então tem que fazer a dieta restritiva de glúten por toda a vida. Não pode só um pouquinho, é só hoje, assim, não pode. Tem que ser tudo, porque a gente tem inflamação intestinal que vai gerar uma inflamação, uma doença sistêmica. Então não pode nada de glúten, é muito difícil porque a gente vive num mundo... glúten free, né? Depende muito dos sintomas que a pessoa vai apresentar. Então, às vezes, só entrar em contato ali um pouquinho com glúten, ela já vai ter uma diarreia na hora, mas às vezes ela não tem sintomas digestivos. Então, ela nem percebe, só vai ver depois nos exames que não melhoram nunca, né? Para dar uma esperança, se tiver algum celíaco ouvindo que ainda não saiba, tem alguns medicamentos sendo testados. Tá, a gente tem alguns laboratórios que estão investindo bastante nessas investigações, assim como outras doenças autoimunes recentemente. Tem já alguns imunobiológicos, alguns remédios que se toma por toda a vida, mas que consegue segurar ali a doença, né? Segurar esse sistema imunológico exagerado. A gente tem medicamentos que já chegaram na última fase de testes. Esses testes demoram anos, então não consigo assim prever, né? Mas já chegaram na última fase, então a gente tem aí uma esperança que se a pessoa não conseguir comer glúten, se já ajudar na contaminação, né, que é tão difícil, já ajuda bastante.
2: Só pra gente entender, glúten tá em praticamente tudo que a gente consome
0: glúten
2: no dia,
0: é o que dá liga nos alimentos, na massa ali, né? Então
2: vai comer uma pizza hoje, tu não consegue mais, a não ser que tenha massa, assim, não sei se tem
0: mas dizem glúten, que não é tão gostoso,
2: né? Enfim, a cervejinha do final de semana tem glúten, se bem que tem cerveja hoje que não tem o glúten também. Então tá em quase tudo, né? É uma dieta bastante difícil pra quem tá acostumado num ritmo, né?
0: Exatamente, é muito difícil. E inclusive o glúten não está presente na aveia, mas a aveia brasileira, ela não é recomendada para os celíacos porque ela é plantada junto, colhida junto, triturada junto na mesma máquina do glúten. Então, a aveia brasileira tem essa chance de contaminação, então também não é recomendada.
1: Beleza. Doutora, a senhora falou que é uma doença genética. Dependendo do círculo familiar, alguns dos cidadãos podem não ter a doença? Podem não contrair essa doença?
2: Ou de repente numa primeira exposição ao glúten, ainda não ter nada, nenhum sintoma, e depois lá na fase adulta ter?
0: Pode acontecer, como eu falei anteriormente. Às vezes demora anos para dar algum sintoma, né? Então, se você já tem a genética na família de celíacos, é importante ficar de olho. Não vai já... É importante citar isso. Não inicie uma... eu acho que o glúten é um problema, acho que eu tenho doença celíaca, já vou fazer uma dieta. Não, isso vai atrapalhar o diagnóstico. O diagnóstico, ele tem que ser feito para dar a inflamação no intestino, tem que estar ingerindo glúten. Então a gente precisa que você esteja ingerindo glúten para fazer a endoscopia, para fazer a biópsia duodenal, para aí a gente ver a inflamação. Porque a partir do momento que a gente tira o glúten da alimentação da pessoa, os exames já começam a melhorar e a inflamação já começa a diminuir. Então, esse intestino que estava bem inflamado volta ao normal.
2: Tem exame de sangue também nessa
0: Tem uma triagem,
2: investigação?
0: O exame inicial que a gente faz é uma triagem de sangue, alguns anticorpos que a gente consegue ver, mas às vezes vem negativo, né? Então, ele não dá para fazer
2: Tem um exame que é específico em relação a esse problema.
0: Não é específico a isso, mas ele é muito sugestivo, digamos. Então, quando ele dá alterado, tem que fazer endoscopia.
2: Ah, então primeiro faz isso para depois ir para endoscopia.
0: Isso.
1: A senhora falou que já tem medicamentos. Tem cura para a doença, doutora?
0: Cura, não.
1: Não.
0: Isso
1: Quem
0: eu acho...
1: tem vai ficar com a vida toda.
0: Isso. Isso eu acho impossível, porque pelo conhecimento de ser uma doença autoimune, doenças autoimunes, elas não têm cura, né? Então, pelo menos até hoje na medicina nunca surgiu nenhuma cura, então...
1: Mas... O negócio é ter cuidado, o pessoal ter cuidado, as pessoas que têm essa genética ter muito cuidado com a alimentação, né?
0: É, quem tem a genética, não tem o que fazer, a gente vive num mundo não é gluten free, né? A gente tem glúten em tudo. Então, viver, né, normal, mas fazer os exames periodicamente, né? Sabe, tem uma tendência na minha genética, um monte de gente é celíaco. Sempre que surgir uma suspeita ou oportunidade de fazer um exame, avisa o médico para incluir o anticorpo na sua rotina, né? Pode ser que você desenvolva, pode ser que não.
2: Bom, a senhora atua então com crianças, né? Uma gastropediatra no Complexo Médico Provida. E o intuito, claro, não só da campanha, como dessa entrevista também, é ser bastante informativa e alertar os pais para esse problema que pode estar acontecendo com o filho de vocês aí em casa, né? Então, só para eles ficarem mais atentos, de repente eles notaram já alguma diferença, algum sintoma após a ingestão de glúten e tal, de repente não estão linkando com esse problema, né? Quais são os sinais de alerta, então, os primeiros sintomas que geralmente aparecem nessas crianças?
0: Então, do quadro clássico, uma constipação que é refratária ao tratamento, uma diarreia crônica, uma criança que não ganha, que vinha bem na curva de peso e crescimento, começou a cair. Mas o que mais tem aparecido são os sintomas não clássicos, que é o que geralmente chega no consultório. O mais baixinho da turma, aquela anemia que fica dando ferro e não sobe nunca, o pediatra sempre encaminha, deficiência de outras vitaminas como B12 também. Aftas de repetição, aquelas aftas que demoram para melhorar, não é aquela afta de vez em quando, é recorrente, tá sempre doentinho, né? Não querendo criar um alerta, não esses vírus respiratórios de criança, então, né? Mas ela tá sempre com infecção mesmo, né? Então, ela tá sempre fazendo quadros infecciosos, tá sempre tendo que tomar antibiótico, tá sempre tendo virose. É uma coisa a se ficar atento. Em muitos casos, a gente pede o exame e achando que não é. E vem a surpresa. E daí a gente começa a investigar para citar, por exemplo, muitas vezes eu faço diagnóstico da família inteira, né? Porque a gente faz diagnóstico pela criança e a gente começa a ver, ó, quem da família é que tem esses sintomas? Eles não.
1: Não tem idade.
0: Não tem idade. E às vezes eu começo a citar os sintomas pros pais para eles irem tentando associar. E mulheres pode dar infertilidade, abortos de repetição, dificuldade, né, para engravidar. E às vezes a minha irmã tem isso, a minha irmã tá investigando, tá fazendo essa investigação. Ah, uma dorzinha de cabeça que não melhora nunca. Às vezes são sintomas simples que quando faz, eu tive paciente que ela tinha infecções de urina de repetição.
1: Doutora, agora quem tem esse problema dessa doença, né? Como fica o corpo da pessoa, a pele da pessoa? Tem alguma alteração?
0: Tem um caso que se chama dermatite herpetiforme, que pode ser uma manifestação. Nem todo celíaco tem essa dermatite, mas pode ser um indicativo de que é como se fosse uma dermatite, né? Uma inflamação na pele que são bolinhas. Como se parecesse herpes, só que no corpo inteiro.
1: Assim.
0: Isso. Mas não é muito comum, assim, da gente ver.
2: Bom, acho que para a criança receber um diagnóstico desse, até emocionalmente, acho que é difícil, né? Porque tem que ter uma mudança drástica no que ela consome no dia a dia, né? Eu acho que um trabalho multidisciplinar, de repente um acompanhamento também psicológico é importante nesse momento, né?
0: Com certeza. O foco ali do um bom tratamento da doença celíaca é o acompanhamento multidisciplinar. Então, precisa de uma nutricionista para acompanhar essa família, porque eles vão ter que começar a fazer comida em casa. Eles vão ter que se preparar. Vai numa festinha, como é que a criança vai ver o brigadeiro e não poder comer? Então, geralmente, a mãe já leva o brigadeiro sem glúten, na marmitinha, vai viajar. Então, tá sempre tem que estar preparado e organizado.
2: Pode gerar até uma exclusão social, né? Se afastar dos amiguinhos por conta disso, né?
0: Isso acontece muito mais em adolescentes e adultos. Vou te falar que, por experiência, crianças menores, quanto antes a gente faz o diagnóstico, melhor eles lidam. Eles dão um show em qualquer família, assim. Eles crescem já sabendo, isso eu não posso, glúten me faz mal. Né? Os pais sofrem muito mais. Então, precisa, acaba que os pais precisam para não evitar de ir nas festas de teu convívio social por causa disso, de deixar de viajar.
2: As escolas como um todo, acho que não tem essa preparação para...
0: Não tem,
2: em
0: infelizmente.
2: Em termos alimentares para esse tipo de público, né?
0: Não tem. Porque então... teria que ser uma cozinha separada, tem que ter todo um cuidado na preparação, porque não pode ter a contaminação.
1: Perfeito. Então, quer dizer que esse trabalho, ou seja, essa orientação, né, psicológica, é de suma importância, não só para os pais, como todas as pessoas, até crianças, né, doutora?
0: Com certeza. E também existem leis para celíacos, tá? Então...
1: São cumpridas, não?
0: Então, algumas são, né?
1: Nem todas.
0: Por exemplo, para ter aquela rotulagem que avisa lá que não contém glúten ou contém glúten, isso veio de uma lei, né? Então, os celíacos, eles podem se cadastrar, existe a FenaCelbra, que é a Federação Brasileira dos Celíacos, né? Que nesse site, nessa associação, você consegue se cadastrar, fazer a sua carteirinha de celíaco para apresentar nos lugares, porque te garante muitos direitos. A lei do direito do consumidor, da rotulagem correta dos alimentos. Se você ingere alguma coisa que diz que não tem glúten e passa mal, você pode denunciar para o PROCON. Então, tem que pesquisar sobre tudo isso.
1: Essa doença chega a atingir a visão das pessoas, não?
0: Ela é uma doença sistêmica. Não consigo lembrar agora exatamente de nenhuma... Não acometimento ocular, mas pode ser até neurológico. Epilepsia, convulsões, até sintomas, né... depressão, ansiedade, bipolaridade, pode ter um gatilho aí a doença celíaca.
2: Perfeito, doutora, pra gente encerrar, o mês já tá praticamente acabando, estamos no final da campanha, né? Como é que vocês trabalharam até no Complexo Médico para a Vida esse assunto durante esse mês? Você tem alguma ação ainda para esse restinho de mês de campanha?
0: Durante o mês todo, né? São feitas vários, por essa Federação Brasileira, são feitas várias campanhas. Eu organizei particularmente um simpósio, que foi o primeiro simpósio regional de doença celíaca que a gente teve. Foi junto com os alunos da UFSC de Araranguá e aqui da Unisul de Tubarão, que eu sou professora. Aí a gente teve a presença da presidente da Sociedade Catarinense de Gastroenterologia conosco e um dos diretores do Instituto Brasileiro de Pesquisa para Doença Celíaca também palestrando. A gente teve advogada, psicóloga. A gente fez um evento online para ser justamente e aberto para as famílias, né? Sim. Tanto para alunos, para pessoas da área da saúde, né? Mas também a gente fez aberto ao público, para quem quisesse assistir, e foi muito legal. A gente teve 95 inscritos, foi um sucesso. A gente teve o Dr.
2: Foi o primeiro Gil, simpósio.
0: Foi o primeiro simpósio, a gente espera que tenha muito mais. Quem sabe o próximo a gente faça presencialmente, né? Mas valeu muito a pena, foi muita informação. E o objetivo do mês Maio Verde é justamente ter esse momento de conscientização para se falar sobre doença celíaca, para as pessoas entenderem cada vez mais que não é só uma intolerância, que não é para ficar tirando glúten assim porque é saudável, né? Porque, porque é modinha, né? Não. Quem vive com doença celíaca gostaria muito de poder comer o glúten, né? E às vezes você tira o glúten por modinha e acaba atrasando um diagnóstico muito importante.
2: Tá, e quem não tem problema nenhum ao retirar o glúten, tem algum impacto na saúde, não? O glúten é importante para ser consumido para quem não tem essa restrição, essa doença?
0: Ele é importante, ele é uma proteína importante que está presente na maioria dos alimentos. Não existe essa questão de que o glúten, de alimentos inflamatórios. O glúten, ele é inflamatório para o celíaco. Para outras pessoas, não.
2: Não, pode consumir à vontade.
0: Não pode, ninguém vai ficar inflamado.
2: Tranquilo.
0: Tomar leite.
2: Então tá bom, registrando a presença sempre da Silvana aqui com a gente também, né? Silvana, aquele abraço pra ti aí. Bom, agradecemos.
1: A Silvana fez um podcast aí com o Dr. Jaiminho, né? E eu acompanhei. Parabéns, Silvana.
2: Muito obrigado, doutora Thaís Oliveira, gastroenterologista do Complexo Médico Provida, atuando aí na área da pediatria, né, com as crianças. Falando sobre o Maio Verde, muito obrigado. Se a gente não perguntou algo que seja importante relatar no final da entrevista, o microfone está à disposição, tá?
0: Não, agradeço o convite. É muito importante a gente falar sobre isso. E ano que vem espero estar aqui de novo.
2: Com
0: quem
2: certeza.
0: Sabe no comecinho do mês. Pra gente divulgar o segundo simpósio.
2: Com certeza, muito obrigado, tá? 8:32. Ah, importante, né? Evite automedicação. A gente sempre fala em qualquer tipo de doença aqui. Tem muita gente que tem algum sintominha, vai lá na farmácia, compra o remédio, porque acha que é aquilo, pode piorar o quadro, né? Então sempre procura um especialista, investiga bem, para depois buscar um tratamento eficaz para você.
1: É o chamado, não, o farmacêutico entende bem e é meu amigo, ele vai me orientar.
2: Não, eles não vão nem na farmácia, no chat GPT hoje.
1: É isso aí.
2: Bom, 8:33, intervalo, a gente volta já.
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2: Ok, de volta, 8:36. 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
2: Contato novamente com Ramon Silveira. Deputado Júnior Cardoso faz a entrega da moção honrosa ao escritor Lindomar Cardoso Turnier.
5: Deputado Alesc, Júnior Cardoso, na tarde desta segunda-feira, esteve na residência do escritor fundador da Catu, empresário Lindomar Tournier. Deputado Júnior Cardoso, a moção honrosa, né? Ao grande Lindomar Tournier, 104 anos. Tudo bem?
6: Tudo bem, eu estou muito feliz de estar aqui na Cidade Azul, a cidade dos tubaronenses, para honrar, né? Para condecorar, para trazer da casa dos catarinenses uma moção honrosa a este grande bandeirante da cultura, senhor Lindomar Cardoso Tournier. Cremos que é o escritor mais longevo do mundo em atividade hoje, né? Produzindo livros, né? Da mais alta competitividade e que atrai todos nós para uma leitura dinâmica. E eu fiquei muito impressionado porque ele está, terminou de publicar esse livro, vai lançar agora e já está com o próximo livro na cabeça, né? Então, eu achei um momento oportuno vir aqui para fazer com que o coração dele, né, se alegre mais. E, claro, honrar a Academia de Letras aqui de Tubarão.
5: O senhor já conhecia o senhor Lindomar?
6: Eu não conhecia, rapaz. E olha só, o senhor Lindomar, ele é Cardoso também, né? Eu também sou Cardoso. E sou o único parlamentar com o sobrenome Cardoso. Então, acho que deu tudo certo.
7: Deputado, o senhor Lindomar já é reconhecido pelo Guinness Book, reconhecido nacionalmente e internacionalmente. Mas qual a importância da gente elevar esse nível aqui apenas de Tubarão como honraria, mas também trazer para a Alesc e consequentemente para Santa Catarina?
6: Exatamente, eu entendo que o objetivo maior é fomentar a leitura, é o resgate da cultura, é trazer os nossos adolescentes, crianças e jovens, né, a buscar aquele momento de silêncio, de busca pela sabedoria, pelo saber. E claro, nós precisamos honrar,
8: Eu tenho essa oportunidade de fazer isso. Moro em Camboriú, passei na Casa Legislativa, peguei a honra que eu vim fazer e estar aqui junto com vocês. E a minha participação maior é no sentido de estimular. Santa Catarina, ela é protagonista em muitas coisas, né? O estado de Santa Catarina, ele é um dos estados mais seguros do Brasil, uma economia forte, a educação vai muito bem, a saúde tem melhorado, mas existem algumas coisas que nós precisamos melhorar, né? E uma delas é trazer as pessoas para a leitura, porque quem conhece faz melhor. Quem lê, decide melhor. Quem escreve, pensa melhor. Quem tem o compromisso de atrair leitores a partir de uma ideia pensada, ele tem o respeito e muito mais. Uma pessoa como o senhor Lindomar, né, que publica agora o Euronildes, com 104 anos de idade, calcula a vivência, a experiência, a vida que um homem desse tem, o que ele pode trazer nas entrelinhas, né, noites e noites que ele passa escrevendo, para que não só os tubaronenses, mas os catarinenses, os brasileiros e o mundo possam conhecer um pouquinho do muito que esse homem tem para nos ensinar.
7: Deputado, pode.
9: E deputado, o senhor, como bem falou, né, toda essa questão da Alesc, querendo ou não, estar presente em Tubarão para poder homenageá-lo. E, na sua opinião, qual o legado que ele deixa como catarinense, principalmente, e trabalhando, apesar dos seus 104 anos quase já completos?
8: Eu vejo que hoje aqui, representando os 40 deputados e o nosso presidente também, é uma forma digna, né? É uma forma digna de poder legislativo estar aqui sendo representado pelo deputado Júnior Cardoso, né? Honrando este homem com as suas cãs brancas numa cadeira de roda. Mas vocês bem ouviram o que ele falou para nós. Eu já estou pensando em escrever o 25º livro, né? E quando você fala, me pergunta qual é o legado do trabalho, do empenho, porque o escritor, ele não é um malandro. O escritor não é aquela pessoa que não tem uma atividade ou uma outra coisa para fazer. O escritor são pessoas que receberam um dom de Deus, né? Que foram escolhidos por Deus para escrever, para cativar as pessoas. Porque muitas pessoas, muitas vezes, levantam tristes, angustiadas, sem perspectiva de vida, sem sonho, sem alento, com a vida parada, estagnada. E ao ler um livro pode incendiar a sua vida, né? E claro, ele pode ser mais um escritor. E eu, aproveitando esse momento que estou deputado, acho um momento extremamente importante para estar aqui fazendo essa homenagem.
7: Deputado, mudando um pouquinho de assunto, estamos aí em ano de eleição, você hoje aqui em Tubarão, como que está essa caminhada em busca da reeleição?
8: Olha, eu estou deputado estadual, né? Sou pré-candidato a deputado estadual novamente. Por entender do trabalho que eu tenho feito, sou um deputado municipalista. Semana passada eu estive aqui no Sul. Eu estou com roteiro que eu vou até Passos de Torres, gente. Eu vou até Passos de Torres. Mas nesse momento eu tenho pessoas trabalhando em Dionísio Cerqueira, onde eu trabalho. Ou seja, de um extremo ao outro do estado de Santa Catarina, o deputado Júnior Cardoso tem aportado recursos voltados especialmente para a saúde, educação, infraestrutura. Tenho aportado recursos também para a PAI, para a bandeira do autismo, que eu tenho sustentado muito, especialmente no parlamento, né? Nós temos lutado muito também em parceria com o parlamento e os deputados, trazendo projetos de lei voltado aos 60+, que é a reinserção dos sêniores ao mercado de trabalho. Isso é uma revolução em políticas públicas. Uma outra um outro projeto de lei que já tornou-se lei, foi sancionado pelo governador, que é a Lei Biel, né? Ou seja, você tem uma criança, um adolescente com um histórico oncológico. Essa criança vem de uma sessão quimioterápica com reações medicamentosas das mais horríveis possíveis. Eu falo isso para os senhores porque eu sou um profissional da área da saúde, 35 anos. E a coisa que eu mais fiz dentro da minha farmácia foi limpar vômito, porque as crianças chegam vomitando, convulsionando, e ninguém entende que aquela criança está morrendo e não se dão ao luxo de dizer, passe na minha frente. E por conta disso, eu entrei com um projeto de lei onde vai dar agora prioridade, a primazia no atendimento a essas crianças. E de que forma que isso vai funcionar? Bom, você tem uma criança com histórico oncológico, um câncer. Você vai pedir para o médico um laudo, onde vai constar Joãozinho, fulano de tal, idade de tal, tá fazendo quimioterapia e tal, tá? Assina embaixo, coloca o CID. Ele vai chegar no mercado, não é só no hospital, numa UBS, no mercado aí das couves, vai chegar com o laudo. Ó, isso aqui é lei. O próximo carrinho depois dessa moça é o meu. Mas que esteja 20 lá atrás, 30, ele tem prioridade. Num hospital, numa UBS, numa prefeitura, onde for. Isso é uma revolução quando se fala em saúde, né? E nós precisamos estar atentos. Políticas públicas se faz dessa forma. Eu não sou um deputado de copia e cola, né? Porque se fala em ponte, se fala em meio ambiente, tudo isso é importante. Estrada, buraco, tudo isso é importante. Mas nós precisamos estar muito atentos, né? Porque existem coisas que não são tratadas e que merecem a nossa atenção e nosso respeito.
5: Deputado Júlio Cardoso, o senhor é do mesmo partido do prefeito Sorato aqui de Tubarão. Como é que o senhor tem conversado com ele ultimamente? O senhor ultimamente trouxe também recursos para o município?
8: Olha, a gente está construindo uma agenda para estar com o Sorato agora, nos próximos dias. Eu estive com ele semana retrasada em Laguna, né? Temos uma amizade muito boa. Sou muito defensor da forma como ele conduz os destinos da cidade de Tubarão, um homem público da maior excelência, né? Que quando deputado também deixou um legado na Casa Legislativa. Temos recursos para trazer aqui para a cidade de Tubarão. Precisamos identificar somente. Por quê? Porque eu tenho um teto, tenho um valor para mandar para as cidades, mas eu gosto de saber no que eu vou colocar. Eu gosto de ir lá cobrar no dia da entrega, no dia que ele sai, o carro que vai fazer, entendeu? Porque você já imaginou você mandar 200 mil reais, 300 mil reais e virar tudo em carrinho de mão? Então isso não funciona. Os catarinenses que produzem riqueza, né? Porque o Estado não produz riqueza. Quem produz riqueza é os catarinenses, é os contribuintes. E em face disso, e por ocasião de eu ter as emendas impositivas, então a gente faz esse trabalho, né? Municipalizado, de estar junto com os prefeitos, com os vereadores, com as entidades, associações, para poder da melhor maneira possível aportar os recursos e que eles possam reproduzir obras de qualidade.
10: Ok, agora 8 horas com 48 minutos. 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Voltaremos então na sequência com muitas outras informações. 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
2: Ok, estamos de volta, 8 horas com 51 minutos agora. Exame toxicológico passa a ser obrigatório para a primeira CNH de carro e moto. Detalhes na reportagem de Giovanni Martins.
13: A reportagem da Rádio Tubá conversa agora com Atanir Antunes. Ele é especialista em trânsito, ex-presidente do Conselho Estadual de Trânsito. Vamos tirar dúvidas dos nossos ouvintes sobre esse destaque, exame toxicológico para tirar a primeira CNH de carro e moto. Entra em vigor, isso já está valendo. O que o senhor pode nos passar, tudo bem?
14: Tudo bem, sim, já está valendo o exame toxicológico para quem deseja obter a primeira habilitação. E o exame toxicológico também já era previsto para quem tinha as categorias profissionais C, D e E. Então agora o pessoal tem que estar pronto, preparado, porque é uma exigência a ser cumprida na forma da lei.
13: Na prática, como que funciona?
14: O cidadão que ele vai se inscrever ali no aplicativo da Senatran, se ele for fazer pela Senatran, e ali ele vai primeiro fazer o teste teórico e na sequência depois, quando ele for lá pro Detran, ele já vai ter que ter apresentado também um exame toxicológico. Se ele for fazer por uma autoescola, daí a autoescola encaminha ele e vai orientar ele como é que ele vai fazer.
13: E quando a gente fala de exame toxicológico, o que ele detecta?
14: Bem, ele detecta qualquer tipo de uso de substâncias entorpecentes. A coleta é feita através do pelo, né, ou do cabelo, e fica válido por 60 dias ali no sistema. A clínica que ele vai fazer o exame, ela já vai lançar no prontuário do cidadão e automaticamente depois, quando for emitida a habilitação, já vai estar lá registrado. E também lembrando que a cada 2 anos e meio depois terá que ser feito o exame toxicológico, porque a lei assim exige, a cada 2 anos e meio.
13: E para quem faz o exame toxicológico é reprovado, ele precisa esperar por um período?
14: Sim, ele tem que esperar pelo menos 90 dias para fazer novamente o teste ali do toxicológico.
13: E o senhor sendo especialista em trânsito, como o senhor vê essa novidade?
14: Pois olha, eu acho que é importante, porque muitos sinistros, muitos acidentes de trânsito que as polícias militares ou os órgãos de trânsito têm verificado, que alguns dos acidentes são em razão do uso de entorpecente. Então, é importante, porque se o cidadão é portador de algum tipo de droga, usuário de algum tipo de droga, vai acusar ali no exame. Eu acho muito válido essa iniciativa do governo.
13: O senhor acredita que essa medida veio para valer?
14: Eu acredito que sim, porque está em forma de lei, né? Então não tem como não vigorar essa nova medida do governo federal.
13: Isso, para deixar claro, é para a primeira CNH.
14: Isso, agora é para tudo, né? Primeira CNH também, e também para as pessoas que vão renovar. E quem já tem, né, já é obrigado a fazer, tem que fazer a cada 2 anos e meio.
13: A cada 2 anos e meio, agora isso é obrigatório. Uma novidade que a gente traz aqui em nossa programação. Isso já era para ter acontecido? Porque a gente ainda, algumas pessoas estavam dúvidas, mas o Detran, no caso do Detran Santa Catarina, já está exigindo ou não? Isso foi prorrogado? Estava atrasado?
14: Essa da primeira habilitação é novidade, né? É novidade. Mas para quem já tinha na categoria profissional, já existe há bastante tempo, desde 2023. E uma coisa que é importante as pessoas fazerem a cada 2 anos e meio, porque se ele não fizer, o Detran emite uma multa, chamada multa de balcão, e o cidadão vai receber uma notificação na sua casa, uma multa no valor de R$1.500. Então, às vezes, as pessoas deixam para lá, não fazem o exame, depois são surpreendidas com a multa, daí não tem o que reclamar, né? Mas muitas vezes por desconhecimento que elas não fazem. Mas importante, quem tem o exame toxicológico obrigatório na sua CNH, a cada 2 anos e meio tem que fazer o exame. Mesmo que não esteja dirigindo, mesmo que mas onde Uber, para lá, onde táxi, mas não importa. Se está na habilitação dele que é obrigatório o exame toxicológico, ele tem que fazer antes de 2 anos e meio, porque senão vai gerar multa. A pessoa tem que saber que, por exemplo, se ela tem a categoria C, B e E, que são as categorias profissionais,
15: sim,
14: ele já tem que vir fazendo de um tempo para cá. Então ele tem que prestar atenção e ver quando que ele fez para não vencer 2 anos e meio. Sabe? Não tem isso na CNH dele, não tem, na CNH ele não vai ver nada, ele tem que ver uma forma de ver, pode ir até no próprio Detran, numa Seletran, e pedir lá pro pessoal para ver quando é que vence o exame toxicológico dele.
15: E o valor salgado da multa, como o senhor explicou, né?
14: É R$1.500 e 7 pontos no prontuário, então tem que cuidar, né?
15: Tendo a CNH C, D, enfim, vai ser obrigatório, e se ele não quiser mais, ele pode, digamos, rebaixar isso, não ser mais exigido?
14: Isso, foi o meu caso, inclusive. Eu tinha categoria D, para dirigir ônibus, né? Caminhão e ônibus, e daí, como eu não dirijo mais caminhão e ônibus, eu achei que não devia mais ter essa exigência, e daí eu baixei para a categoria B, que é para automóvel, caminhonete, né? Então eu não precisei mais fazer o toxicológico. Não usa mais, não tem mais necessidade, baixa a categoria, e daí não está arriscado levar uma multa aí caríssima, né?
15: Destaque da reportagem, repórter Giovanni Martins.
2: Ok, valeu, Giovanni Martins, 8h57. A Rosane Aparecida de Oliveira participando aqui, ó, dizendo o seguinte: bom dia, amigos de todos os dias. Hoje quem está soprando velinhas é o nosso pároco, padre Edson de Souza Miller. Um grande abraço a ele. Padre Edson, parabéns, tá?
1: Parabéns,
2: saúde e paz.
1: Edson.
2: Muitas felicidades ao senhor. Bom, né, seguindo aqui com a informação, a nova unidade operacional do SEST Senat foi inaugurada na última quinta-feira em Tubarão. Localizada no bairro São João, margem esquerda, estrutura chega com uma proposta de ampliar os serviços voltados aos trabalhadores do transporte, oferecendo atendimentos na área da saúde e qualificação profissional para toda a região sul do estado. A obra recebeu um investimento de R$22 milhões e era aguardada há mais de 2 décadas pelo setor transportador da região. O espaço conta com consultórios, salas de aula, simulador de direção e ambientes destinados à capacitação profissional. Durante a inauguração, o vice-presidente da FETRANSESC e do CETRAN, Beto Lima, destacou a importância da estrutura para a região. Segundo ele, a unidade representa a realização de uma luta de mais de 20 anos e deve trazer benefícios tanto para o setor de transporte quanto para a comunidade. Beto Lima também afirmou que os equipamentos instalados são de última geração e que os atendimentos devem contribuir para reduzir parte da demanda na área da saúde da região. Durante a cerimônia, ele ainda comentou sobre a homenagem prestada ao pai, o empresário Rui Acácio Lima, que dá nome à unidade. Segundo Beto Lima, a homenagem tem significado especial para a família, já que Rui Acácio Lima atuou como motorista de caminhão. Presidente do Sistema Transporte, Vander Costa, ressaltou que os investimentos na obra são provenientes das próprias empresas do setor. Segundo ele, os recursos retornam em forma de qualificação profissional e serviços para os trabalhadores do transporte. Vander também destacou a importância do simulador de direção instalado na unidade. De acordo com ele, a ferramenta permite que motoristas aprendam a reagir em situações de risco sem colocar vidas em perigo, aumentando a segurança nas estradas. Já o presidente da FETRANSESC e do Conselho Regional do SEST Senat em Santa Catarina, Dagnor Schneider, afirmou que a nova estrutura chega em um momento de escassez de mão de obra qualificada. Segundo ele, o SEST Senat deve contribuir para a formação e capacitação de trabalhadores em diversos setores da economia. A unidade de Tubarão é a 13ª do estado, integra a rede nacional do SEST Senat, que possui mais de 170 estruturas em todo o país. A expectativa é de que o espaço realize mais de 53 mil atendimentos por ano.
1: Daniel Forcaro já definiu quem será o criminalista que ficará à frente de sua defesa a partir de agora que José Luiz Oliveira Lima Ujuca deixou o caso e a negociação de sua delação premiada. Sérgio Leonardo, que já atuava ao lado de Juca, tocará sozinho as negociações da delação com a PGR. Mineiro, o advogado é próximo de Forcaro há muito tempo. É tido como o advogado em quem o banqueiro mais confia. Para tratar de outras encrencas que não são criminais, estão mantidos André Werneck e Giuseppe Giamundo, que já estão cuidando da frente civil bancária do caso Márcio, incluindo a liquidação do banco. É, meu camarada, a coisa não para com relação a Daniel Vorcário, do Banco Master. Tem muita gente ligada nesse rolo todo do Banco Master brasileiro.
10: Tubarão ultrapassa 550 focos do mosquito da dengue. Autoridades da saúde ligam alerta. Reportagem de Gabriel Rodrigues.
16: Na linha comigo, Georgia de Oliveira, ela que é coordenadora da Vigilância Epidemiológica de Tubarão. Vamos falar sobre a dengue. Os focos do mosquito da dengue aumentaram em Tubarão novamente, então gerando uma preocupação por parte das autoridades da pasta da saúde aqui na cidade. Georgia, seja bem-vinda aqui ao programa. Fala com a Rádio Tubá, fala com os ouvintes sobre essa situação. 554 focos do mosquito transmissor da dengue, zika e chikungunya. É uma situação bem preocupante, né?
17: Oi, boa tarde. Quero agradecer pelo convite de estar trazendo essa pauta tão importante para toda a população de Tubarão. Realmente os números estão bem altos, né? 554 focos de dengue no nosso município registrado no mês de maio. E a gente está sempre envolvido com esse assunto e orientando a população, né? Que realmente a parte da prevenção é a parte de extrema importância. Se a gente prevenção da presença do mosquito, a gente vai diminuir bastante as chances da população adquirir a dengue, né? Então, assim, com relação à água parada, qualquer forma, qualquer objeto que possa acumular água, a gente solicita à população que elimine essa possibilidade de ter focos naquele local. Às vezes a gente fica pensando, né? Ah, mas precisa de uma grande quantidade de água. Não. A gente sempre traz o exemplo de que uma tampinha de garrafa PET com água dentro já é o suficiente para o mosquito fêmea colocar os seus ovos, depositar os seus ovos naquela água parada, né? Então é importante qualquer forma de água parada eliminar, né? É no ralo, é no telhado, é na calha, é uma caixa d'água aberta, é um ralo, né? Alguns entulhos no fundo do quintal. Então, de qualquer maneira, essa água precisa ser eliminada.
16: Perfeito. Neste ano, a gente fica até espantado porque o número maior de focos está no centro, agora não mais em oficinas, como era no ano passado e também talvez em anos anteriores. Por que no centro, Georgia? Qual é a explicação disso?
17: Então, no centro a gente tem uma grande quantidade de centros comerciais, né, que ficam sendo vistoriados durante a semana pelos seus proprietários. Não tem uma resposta muito lógica, porque oficinas e agora centro, né? Basta ter proliferação de água, né, a água parada, para o mosquito depositar água, e ele vai procurar o melhor local. Né? Agora está no centro, mas daqui a pouco pode ser em outro bairro. No centro, a gente considera que tem muito ponto comercial, muita embalagem, que às vezes pode ficar na calçada esperando o lixo recolher. Então, são situações que realmente preocupam a gente.
16: Perfeito. Agora, com a chegada do frio também, Jorge, a gente passa em períodos de calor extremo aqui em Tubarão, especialmente no verão, ali 30, 40 graus Celsius, uma sensação absurda. Agora, com a chegada do frio, vamos terminando o outono, daqui a pouco chegando o inverno, o mosquito da dengue, ele tem mais dificuldade para se desenvolver abaixo dos 15 graus, né?
17: Tem. A gente tem sempre uma queda considerável no período do inverno com relação a focos de dengue, ao crescimento do focos de dengue, diminui consideravelmente no inverno, mas não elimina. O frio não está mais inibindo o mosquito de colocar os seus ovos, depositar os seus ovos. Então, a gente considera que o período do inverno também é um período que ele pode realizar ali o seu ciclo de vida. Então, não abaixa realmente o número de focos, mas não elimina por completo. A gente tem sempre focos novos mesmo durante o inverno. Então, a parte da prevenção deve ficar constantemente durante todo o ano.
16: Certo. Em Tubarão são dois casos autóctones, né? Quando a infecção ocorre dentro do próprio município, nenhum caso alóctone. Aí temos 81 casos descartados, 2 suspeitos e nenhuma internação registrada até o momento. Ainda falando isso sobre dengue, Georgia, o mosquito ele gosta de se reproduzir em água limpa, né? Por exemplo, num pote de água do cachorro, que às vezes não é trocado, 2, 3...
17: Exatamente. Rolando, né? Aí é outro ponto que tu comentou agora, que é importante salientar. A gente percebe que no comércio tem muitos potinhos de água descartável para os animais de rua, né? E aí esses potinhos também é uma preocupação. Então esses potinhos devem ser ou higienizados ou trocados por um novo a cada 7 dias, porque o ciclo de reprodução do mosquito é a cada 7 dias, né? Os ovos eclodem a cada 7 dias, então a gente solicita que a gente não está impedindo de deixar um potinho de água para o animal de rua, mas a gente então solicita que ele seja higienizado ou trocado o recipiente a cada 7 dias.
16: Perfeito. Mais alguma orientação, Jorge, que você tem para passar aqui aos ouvintes da Rádio Tubá?
17: Então, é importante, nesse período agora de inverno, do período sazonal também dos vírus respiratórios, que os sinais e sintomas são muito semelhantes, né? Febre alta, dor de cabeça, mal-estar, cansaço. Algumas pessoas podem estar apresentando esse sintoma e pode ser um vírus, está adquirindo algum vírus respiratório ou pode ser realmente dengue. Então, o que a gente orienta? Sempre procure a avaliação médica, né? Nós temos aí várias unidades espalhadas pelo município, temos a policlínica, então a gente orienta sempre a procurar a avaliação médica. Pode ser também que de uma forma mais fácil, rápida e prática, pode ser via telemedicina, né? Então, passa por avaliação médica mesmo via telemedicina, o médico vai avaliar diante dos sinais e sintomas que ele está apresentando, vai dar orientação. O principal manejo da dengue para o paciente é a hidratação. Então, a hidratação é extremamente importante. O médico vai avaliar o paciente, vai dar as orientações de hidratação, e essa orientação da hidratação é conforme o peso. Então, não deixe de procurar avaliação médica já nos primeiros dias de sintoma. Já apareceu o sintoma, já procura avaliação. Outra coisa que a gente sempre orienta também é que faça uma denúncia com relação a possível foco de dengue. Então, se você verifica em algum local, seja comércio, área pública, faça uma denúncia de onde tem aquela água parada. A denúncia pode ser anônima, não precisa se identificar. O mais importante para nós é saber da informação aonde tem água parada, que aquela situação pode virar um possível foco de dengue. Então, pode ser via ouvidoria pelo telefone 3621-9051. Pode ser via e-mail também, o e-mail da ouvidoria, que é ouvidoria@tubarão.sc.gov.br, ou pode ir diretamente ali no Facilita Tubarão, que fica aqui em oficinas, e faça essa denúncia, né? Faça esse relato, eu passei em tal local, eu vi uma situação com água parada, gostaria que o pessoal de combate às endemias fosse nesse local e fizesse uma vistoria. A gente não precisa saber mais nada, a gente só precisa saber do endereço e da situação.
16: Perfeito, então conversamos com Georgia de Oliveira, ela que é coordenadora da Vigilância Epidemiológica de Tubarão, sobre o aumento de focos da dengue, mais de 550 casos, focos no caso, registrados de dengue aqui em Tubarão. Georgia, muito obrigado por atender a Rádio Tubarão, o espaço fica aberto quando haver mais novidades.
17: Eu que agradeço.
1: 9:09, licitação de 3,1 milhões da coleta de lixo barrada na Áustria brasileira em Santa Catarina, viu, Bruno? A suspensão de uma licitação milionária da coleta de lixo em 13 tilhas no meio-oeste catarinense gerou repercussão no município após o TCE Santa Catarina, Tribunal de Contas do Estado, apontar possíveis irregularidades no processo. A concorrência previa contratação estimada em 3,1 milhões por ano para serviços de coleta convencional e seletiva, transporte e manutenção de containers e destinação final de resíduos sólidos e urbanos. A decisão cautelar do TCE determinou a paralisação imediata do edital até nova análise do órgão. Que valor, hein, meu camarada, lá em 13 Tílias, no meio oeste de Santa Catarina. Um valor de quase 4 milhões para os cofres públicos. O TSE Santa Catarina interceptou, quer dizer, não aceitou e está tudo parado.
2: Pois é, e não tem coleta nesse momento lá, ou como aconteceu aqui em Tubarão, por exemplo, nesse processo de licitação, de escolha de uma contratação definitiva de uma empresa. Trabalho temporário lá de alguma empresa, será?
1: É, de repente pode haver, ou a prefeitura realizando a coleta do lixo, mas é que o TCE Santa Catarina não aceitou essa licitação de quase 4 milhões ao município conhecido a Áustria Brasileira e Santa Catarina, 13 Tílias.
2: Aqui 13 Tílias tem aproximadamente 10 mil habitantes, 10 né? Mil, um município bastante acanhado, pequeno, e um valor de licitação que chama bastante a atenção, né? Uhum. A gente viveu esse problema aqui, Tubarão, não em relação à contestação do Tribunal de Contas do Estado, mas de contestações das empresas participantes nesse processo de licitação, né? Ia lá, contestava, aí prorrogava prazo, então se enrolou por um bom tempo, né?
1: Até que enfim.
2: E aquelas empresas
1: que vieram, reclamava.
2: As empresas vieram para cá, fizeram um trabalho temporário bem ruim também, deixando bem aquém do que deveria ser feito, né? E enfim, depois se resolver a situação, e tomara que lá se resolva também da melhor forma, até porque quem paga é por isso, quem sofre é a população, né?
1: A população paga impostos, a prefeitura vai repassar essa empresa, mas tem que ser dentro de uma limitação e não esse valor, né, muito alto.
2: Bom, agora 9:12, nós vamos a mais um intervalo comercial. Retorno então, Nutrição em Foco.
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1: 9:15, viu, Bruno? Vários ouvintes mandando mensagem para cá. A Priscila, alô Priscila, ali do Santo André, estou ouvindo na escuta. E o outro ouvinte mandou um recadinho aqui, onde diz o seguinte, né? O Giovanni fez uma matéria agora sobre o exame toxicológico, né? Para os motoristas. Aí ele mandou um recado dizendo o seguinte: tem que fazer toxicológico também para políticos e professores e médicos. Aí concordo com esse exame para todos os motoristas, porque a maioria que se lasca e algumas categorias não participam, no entendimento do nosso ouvinte.
2: Tá bom, agora 9:15, vamos ao Nutrição em Foco.
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2: E o tema de hoje é: arroz engorda ou não?
1: Ou não.
2: Hein, Daniela? Bom dia.
21: Bom dia, queridos ouvintes da Rádio Tubá. Eu sou a Daniela Nandi, nutricionista, e estamos começando mais um quadro Nutrição em Foco, seu programa de educação em saúde e combate à obesidade, aqui na Rádio Tubá. E hoje vamos responder uma pergunta que gera muita polêmica. Arroz engorda? Talvez você já tenha ouvido frases como: quem quer emagrecer precisa cortar o arroz. Ah, arroz à noite vira gordura, cuidado. Arroz branco é praticamente açúcar. Mas será que isso é verdade? Hoje vamos entender o que a ciência realmente mostra e descobrir se o arroz é mesmo um vilão ou se está sendo acusado injustamente. O arroz é o responsável pelo ganho de peso? Bem, a resposta curta é não. Nenhum alimento, isoladamente, é responsável pelo ganho de gordura corporal. O aumento de peso acontece quando existe um excesso de energia ao longo do tempo, associado a fatores como sedentarismo, excesso alimentar, sono inadequado, estresse, baixa massa muscular, resistência à insulina ou alimentação desorganizada. Por isso, culpar o arroz costuma ser uma simplificação de um problema bem mais amplo. Uma colher de arroz não vira gordura automaticamente. Agora, se você comer umas 10, aí já não vai virar automaticamente, mas com certeza vai passar da conta. O corpo humano não funciona dessa maneira de comeu e virou gordura imediatamente. Ah, Dani, mas o arroz é um carboidrato. Sim, é um carboidrato. E isso assusta muita gente. Nos últimos anos, os carboidratos ganharam fama de vilões. Mas o carboidrato é simplesmente uma fonte de energia para o organismo. O problema não é o carboidrato em si. O problema é o excesso. Como eu falei, uma colher de arroz é uma coisa, 10 é outra coisa. E também o contexto em que ele está sendo consumido. O arroz faz parte da cultura alimentar brasileira, nossa, gerações, séculos, e retirar completamente um alimento tão presente na rotina muitas vezes gera mais sofrimento do que benefício. A pessoa corta o arroz, passa alguns dias tentando resistir, aumenta a vontade de comer, perde a satisfação nas refeições e acaba exagerando mais tarde. Nesses casos, o problema não era o arroz, era a estratégia utilizada. E arroz branco, então, faz o açúcar subir muito no sangue? O arroz branco realmente possui um índice glicêmico relativamente elevado. Mas existe um detalhe importante: ninguém come arroz sozinho. O que determina a resposta do organismo é a refeição completa. Quando o arroz é consumido junto com feijão, saladas, legumes, ovos, carnes, azeite de oliva, a absorção do carboidrato acontece de forma mais lenta. Por isso, avaliar apenas o arroz isoladamente não representa

0: completamente diferente. Na nutrição, quantidade sempre importa. E aí vem aquela perguntinha, e o arroz com feijão é uma boa combinação? Porque todo mundo tem arroz e feijão, come arroz e feijão. Sem dúvida, aliás, arroz com feijão é uma das combinações mais inteligentes da alimentação brasileira, porque o feijão, ele fornece fibras, proteínas vegetais, minerais, maior saciedade, e quando associado ao arroz, forma uma refeição equilibrada, nutritiva e acessível. Muitas vezes, as pessoas retiram justamente os alimentos tradicionais e mantêm os ultraprocessados na rotina, e isso não faz sentido. E quem tem resistência à insulina? Precisa retirar? Precisa evitar? Depende também, mas precisa ter mais atenção. Então, uma pessoa com excesso de gordura abdominal, sedentarismo, baixa massa muscular, pré-diabetes ou já é, de repente, diabético do tipo 2, pode apresentar uma resposta glicêmica menos eficiente. Mas quem está bem controlado, está tudo direitinho, já vai responder melhor. Então, nesses casos, né, que está mais descontrolado, normalmente a gente ajusta a quantidade de arroz, a quantidade de proteína, o consumo de vegetais, prática de atividade física. Então, o objetivo ele não costuma ser proibir, mas sim organizar. E aquela pergunta que não quer calar, arroz à noite engorda mais? Isso é outro mito muito comum. Não existe evidência científica mostrando que o arroz consumido à noite se transforma em gordura simplesmente por causa do horário. O que determina o ganho de peso é o padrão alimentar como um todo. O problema geralmente acontece quando a pessoa passa o dia inteiro comendo pouco e chega à noite extremamente faminta. Então, exagera na quantidade. Nesse cenário, o problema não é o horário, sim a desorganização alimentar ao longo do dia. E como comer, então, arroz de uma forma mais inteligente? Algumas orientações simples. Primeiro, monte um prato equilibrado. Não deixe o arroz ocupar quase todo o espaço. Ele não deve passar de um quarto do seu prato. Metade tem que ser uma salada, pelo menos, tá? Se for mais, melhor. Um quarto a proteína e um quarto o carboidrato, que no caso pode ser o arroz. Isso vai lá umas 2 ou 3 colheres de sopa para um homem mas que tem um gasto calórico maior, talvez 4 colheres, 5, mas não passar disso. Isso já é bem o suficiente, tá? Segundo, sempre associa proteína. Então, frango, peixe, carnes, ovos, outras fontes proteicas aumentam muito a saciedade. Terceiro, inclua legumes, verduras e o feijão. As fibras ajudam no controle glicêmico. Quarto, observe as quantidades. Nem excesso, nem proibição. Quinto, olhe para a rotina inteira. Não adianta discutir o arroz do almoço se o restante do dia é composto por refrigerantes, doces, chocolates, biscoitos e ultraprocessados. Concluindo, vamos responder claramente, o arroz engorda? O arroz pode contribuir para o ganho de peso quando consumido em excesso dentro de uma alimentação desorganizada. Mas ele não é sozinho responsável pelo aumento de gordura corporal. Para muitas pessoas, o arroz pode fazer parte tranquilamente de um processo de emagrecimento quando aparece em quantidades adequadas e dentro de refeições equilibradas. O segredo não está em demonizar alimentos. O segredo está em aprender a organizar melhor o prato e a rotina alimentar. Se você passou muito tempo acreditando que o arroz era um dos grandes vilões do emagrecimento, espero que o programa de hoje tenha ajudado a enxergar esse assunto de forma mais clara. Nutrição não é sobre medo, é sobre contexto, equilíbrio e escolhas inteligentes. Eu sou a Daniela Nandi, nutricionista, e esse foi mais um quadro Nutrição em Foco. Me siga nas redes sociais, no Instagram, Dani Nandi Nutri, e no YouTube, canal Nutricionista Daniela Nandi. Um beijo da Nutri, um grande abraço, cuide da sua saúde com mais informação e menos culpa. E até semana que vem, aqui na Rádio Tubá.
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2: Ok, agora 9h24, últimas informações. Ontem tivemos um jogo pela Série A do Campeonato Brasileiro. Coritiba venceu em casa o Bahia por 3-2. Série B ontem, Botafogo de São Paulo 1, Atlético 2. Teremos bola rolando hoje pela Libertadores. Às 7h, LDU de Quito e Always Red. Lanús e Mirassol jogam às 7h também. Às 9h30, Universitário contra o Tolima. 9h30 também. Mais 3 jogos. Nacional do Uruguai contra o Coquimbo Unido. Flamengo e Cusco. estudiantes.

0: Contra Independente de Medellín. A gente chama o cachorro de Cusco, né?
1: Cuscuz.
0: É, vai jogar contra o Cusco hoje, então, a equipe do Flamengo. Copa Sul-Americana, hoje, Milionários e O'Higgins, às 7 horas. Também nesse mesmo horário, tem São Paulo e Boston River, Palestino e Deportivo Riestra, Grêmio e Montevideo City Torque, 9:30, mais 2 jogos, Santos e Deportivo Cuenca, às 9:30, ainda São Lourenço contra o tal do Recoleta. O Antônio Bento torce aí pro Recoleta, né, o Antônio? Libertadores, quarta-feira, até porque amanhã a nossa programação é especial. Teremos Independente Del Valle Rosário Central às 7 horas. Mesmo horário tem Libertad e o CV. 9:30, Bolívar e Independente Rivadavia. Às 9:30, ainda Fluminense La Guaira, Peñarol e Santa Fé. Corinthians contra a equipe do Platense. Copa Sul-Americana na quarta, Cienciano e Juventude. A Juventude sem o E no final, tá? Às 7 horas, então, Atlético Mineiro e Puerto Cabello, Caracas e Botafogo, Racing Independiente Petroleiro. 9:30 tem Vasco e Barracas Central, Olímpia e Audax Italiano, Bragantino e Carabobo, que de bobo não tem nada, River Plate e Blooming também, tá? E claro, destacando Catarinense Série B, amanhã, quarta-feira, às 3 horas, Blumenau e Guarani de Palhoça, Jaraguá e Metropolitano. Às 7 horas, tem Caravaggio e Nação. Às 7:30, Tubarão para. Tem Ercílio Luz e Tubarão, o grande clássico aqui da cidade. Amanhã à noite, 7:30. Às 8 horas, tem Fluminense contra a equipe do Juventus.
1: 9:25, para finalizar o show do rádio desta manhã de terça-feira, vamos então à homenagem aos aniversariantes de hoje. Queremos cumprimentar a Leia Silva pelo seu aniversário, Laura Araújo, Maria Elza Nunes, parabéns pelo seu aniversário, Dani Nazário, também hoje Jaqueline Sandrine Cardoso, parabéns.
0: Ok, parabéns, parabéns ao Padre Edson novamente, Padre Edson. Hoje completando mais um ano de vida, Padre, parabéns para você, tá? Bom, encerrando por aqui mais uma edição do Show do Rádio, prometendo voltar, não amanhã, porque é feriado, a programação amanhã da Tubai especial, a gente volta então com mais uma edição do Show do Rádio na próxima quinta-feira. Na sequência eu permaneço com os amigos, tem o Camarote da Tubai, tarde retornando também no Informalizando. A todos aquele abraço e uma excelente e abençoada terça-feira. Tchau, Antônio.
1: Tchau, Bruno, eu volto logo mais a partir do meio-dia com Ramon Silveira no Jornal das 12. Um abraço.
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1: Secretaria de Estado de Justiça e Reintegração Social de Santa Catarina afastou a direção e a chefia de segurança da Penitenciária Industrial de São Cristóvão do Sul, no oeste de Santa Catarina, após identificar erros na identificação de presos que fugiram da unidade no último sábado. Segundo a secretaria, 2 dos 3 detentos inicialmente apontados como foragidos haviam sido identificados de forma errada pelo presídio. O preso Edilson dos Santos, natural de Renascença, no Paraná, teve a identificação confirmada. Já outros 2 nomes divulgados anteriormente não estavam entre os foragidos. Após a auditoria interna, a Sejuri informou que os verdadeiros foragidos são Fábio Voitalek, natural de Caçador, e Victor Guedet, natural de Bom Retiro. A análise foi feita por equipes de intervenção operacional e administrativa da unidade prisional. Conforme a secretaria, foram encontradas falhas em procedimentos operacionais que podem ter contribuído para o erro. Você encontra mais notícias em radiotubá.com.br. Com as informações, quem falou foi Lucas Marques.
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1: Tá chovendo aí? Aqui tá chovendo. Terça-feira, 26 de maio, começando Bola em Jogo. 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Participe, dê o seu like, curta o Bola em Jogo de terça-feira com Giovanni Martins, Everton Luiz. 3626-5177 é o Whats da Tuba. No programa de hoje, vamos falar, claro, do jogo de amanhã. Amanhã tem jogo no estádio Aníbal Costa. Amanhã, 7:30 da noite, Ercílio contra o Tubarão pela 7ª rodada do Catarinense da Série B. E você que está me ouvindo, me assistindo, você vai ao jogo? Você já comprou ingresso? Vai comprar ou não? Vai ficar pro casa? Não tá muito otimista? Não tá nem aí, hein? Quero sua participação desde já, palpitando. Quem que vai vencer amanhã? O Ercílio é favorito jogando em casa? O Ercílio tem tudo para conseguir a vitória? Teremos um empate ou o Tubarão poderá surpreender e vencer o Ercílio em pleno estádio Aníbal Costa? Hoje, véspera de feriado, estaremos com o Bola em Jogo. E amanhã, né? Amanhã é feriado, eu não costumo trabalhar. Ficar trabalhando feriado tem que puxar do saco do patrão, né? Tem o Zé que puxa por aí. Mas, como amanhã é clássico, amanhã nós estaremos fazendo um Bola em Jogo especial, um esquenta. Lucas, Marques e eu estaremos fazendo um Bola em Jogo das 11 ao meio-dia, destacando 100% o jogo de amanhã no Aníbal Costa. Aliás, amanhã é clássico, para alguns não é clássico, uns dizem que é derby, Ercílio e Tubarão, outros falam que é clássico, outros, não é clássico, clássico era Ferroluz, era Ferroviário e Erciluz, agora não é clássico, Tubarão e Erciluz não é clássico, enfim, é um jogo que envolve, querendo ou não, muita rivalidade. É o que a gente já tem acompanhado nos últimos dias. Quando a federação divulgou a tabela, a gente já pôde presenciar as pessoas comentando, os torcedores comentando: opa, o clássico, o primeiro clássico vai ser no dia X, já vamos fazer a programação. E após a última rodada, né, a gente viu a expectativa aumentando, os ercilistas comemorando a vitória do Ercílio fora de casa, contando as horas para o clássico de quarta-feira. Os torcedores do Tubarão também no agito, se organizando para o jogo que acontece amanhã, quarta-feira, dia 27, aniversário de Tubarão, às 7:30 da noite. Então vamos trazer as informações a partir de agora. Vamos juntos até às 11:55. Você vai ao jogo? Vai marcar presença? Estará no Aníbal Costa amanhã? Vai ficar na torcida do Ercílio? Vai ficar na torcida visitante? Ou vai ficar pro caso, não tá nem aí para o clássico?
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1: Pois é, tempo fechado em Tubarão, terça-feira com chuva, 20 graus a temperatura, 88% é a umidade relativa do ar. 11 horas com mais 7 minutos. Daqui a pouco já. Eu gosto de ouvir a rapaziada. Eu gosto de ouvir a rapaziada e as mulheres, claro. Pessoal que participa conosco na manhã desta terça-feira, véspera de feriado e véspera de clássico aqui na Cidade Azul. 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Então, 1.500 ingressos já foram comercializados para o confronto de amanhã, 19h30. Para a torcida visitante, o Ercílio disponibilizou 400 ingressos. Então, cerca de 10% da capacidade hoje do estádio Aníbal Costa. Eu lembro que em anos anteriores, quando o Ercílio estava na primeira divisão, em alguns jogos o Ercílio liberou 700 ingressos, né? Eu lembro contra Criciúma, acho que tivemos outros jogos em que o Ercílio liberou mais ingressos, mas aí a rivalidade é clássico. O Leão liberou 400 ingressos para a torcida do Clube Atlético Tubarão e os ingressos já foram comercializados, o pessoal correu e comprou os ingressos. Inclusive, eu recebi aqui algumas mensagens de tá tendo até cambistas. Olhem só, cambistas, pessoal vendendo ingressos para amanhã em alguns grupos, por exemplo, 2 ingressos, meia entrada, um feminino, valor R$100 cada, 250 os três juntos. Outro aqui, ó, tem um ingresso para vender por R$70. Olhem só, o ingresso, né, para a torcida do Tubarão estava sendo vendido a R$30, tá? Meia entrada R$15. E agora tem os cambistas que estão vendendo na internet. Tem gente que cobra 70 pila, tem gente que está pedindo 100, meia entrada. Loucura, hein? Cara, eu não compraria, né? Mas vai de cada um, né? Vai da carteira de cada um. Pá, cambismo, ter cambista aqui em Tubarão. Bom, 1.500 ingressos vendidos, eu sei, né, que os ercilistas estão comprando os ingressos. Tubarão, torcedor do Tubarão, comprou 400 e agora a torcida local, a torcida mandante, no caso a torcida do Ercílio, também está comprando ingressos. Então, uma conta, já que venderam 1.500, 1.100 são ercilistas. Eu ouvi alguns que estão se programando. Olha, alguns torcedores do Tubarão, como não tem mais ingresso para o setor visitante, vamos comprar ingressos para ficar no setor do Ercílio. Tem pessoas que não gostam de ficar na descoberta, pessoas que vão querer ficar na coberta e terão que ficar no setor do Ercílio Luz. Mas aí é a paisana, né? Isso acontece. Tivemos em outras situações isso. Por exemplo, eu lembro no jogo do Ercílio e Criciúma, que torcedores do Criciúma ficaram no setor do Ercílio, mas aí eles começaram a comemorar, aí não deu certo. A polícia acabou retirando esses torcedores. Mas eu acho que não tem problema. Se o torcedor, né, se a pessoa que, eu não sou Ercílio, mas, eu sou Tubarão, eu vou ficar na torcida do Ercílio, eu acho que ficando quietinha, de boa ali, estamos em Tubarão, né? Só que falta ter ignorantes. E a torcida do Ercílio também, acredito que tem uma grande expectativa, então teremos um público interessante. Quantos torcedores teremos na noite de amanhã no estádio Aníbal Costa? Já foram vendidos 1.500. Teremos 2.000, 2.500, 3.000 torcedores, mais, não vai passar de 2.000. Eu acho que vamos ter de 2 a 2.5, tomara que passe de 3.000. Tomara que a gente possa ter mais de 3.000 torcedores no estádio Aníbal Costa. Amanhã, no nosso programa especial, nós vamos trazer mais detalhes sobre os últimos públicos, sobre os últimos jogos envolvendo Ercílio Luz e Tubarão, principalmente jogos que foram realizados no estádio Aníbal Torres Costa. O último jogo no Aníbal Costa entre os dois foi lá em 2019. Foi um empate em jogo válido pela primeira divisão. 3626577 são os ouvintes conosco, já na manhã desta terça-feira, em ritmo de clássico. clássico. Bom dia, Giovanni. Amanhã nossa família vai toda ao jogo. Já compramos os ingressos. Irão a Adriana, mãe do Digo. O Digo que é o médico do Erci Luz, a namorada Nicole Neves e eu estaremos torcendo para o Leão do Sul. Rodrigo, top, top. Aqui no 3626577, fala.
3: Bom dia, Giovanni. Bom dia, amigos do esporte. Amanhã todos os caminhos nos levam ao Aníbal Costa. Amanhã é 3-1 pro Leão e o Leão vai rugir. Sem provocações, sem briga, tudo na paz. Porque o jogo acaba, a rivalidade existe, mas a amizade tem que prevalecer. Vamos ter consciência, né? Vai ter um evento cedo, legal, o Tubarão faz, o Ercílio faz. Só que a gente tem que ter a consciência das pessoas, né? Vai ter criança, vai ter adulto, vai ter mulheres. Vamos lá para se divertir, vamos fazer uma festa tudo junto lá. Indiferente do resultado, temos que pensar no retorno para todo mundo ficar de boa. Abraço, meu querido, mas eu sou Leão, vascaíno sofredor, e é 3-1 pro Leão, né? Se o Tubarão ganhar, sorte do Tubarão. Quem ganhar, vai pras cabeças.
1: Então tá, valeu, Edenir. Alô para o Ernesto Antunes no YouTube. Fernando Beltrame, Taquara, Giovanni, bom dia, não tem nada a ver com rivalidade, é só informar a verdade. O bombeiro liberou para 3.600 ingressos e o Ercílio ainda fez a gentileza de disponibilizar 400 ingressos, o correto seriam 360, ok? Mas aquela onde a torcida visitante fica, o espaço não é maior, mas enfim, claro, o Ercílio está fazendo o papel dele, 10%, assim como no retorno no estádio Domingos Gonzalez, serão 10% para a torcida do Ercílio. Cerca, o estádio Domingos Gonzalez está em 1.800, mas aí tem a parte descoberta colocada, então uns 230 ingressos para a torcida local. Bom dia, Giovanni, aqui no WhatsApp no 3626577. Bom dia, Giovanni, vou, espero que não tenha neblina. Janice Anacleto, bom dia, Giovanni, estarei no jogo na torcida do Leão do Sul. Jorge Eugênio do Monte Castelo, vai Leão do Sul. Um abraço também para o meu amigo Marcel Vitoretti, que mora em 13 de maio. Ele disse que amanhã estará marcando presença no Aníbal Costa, ele mais 5 amigos da região ali de São Luís, 13 de maio, já compraram ingressos, estarão acompanhando e torcendo pelo Leão do Sul. Valeu, Marcel Vitoretti. Um abraço ao meu amigo Danei Tartari, também está na escuta. Grande Danei, ícone do rádio tubaronense. Ele recentemente foi homenageado pela ASESC, né, que é a Associação dos Cronistas Esportivos de Santa Catarina. Esteve em Florianópolis na ALESC, né, teve uma homenagem. Então, Danei realmente merece a homenagem. Um grande abraço. Bom dia, sou ercilista, mas acho que o Ercílio poderia abrir a arquibancada ao lado das sociais para a torcida do Atlético. Acho que cabe ali 1.200 pessoas e colocar 6.000 pessoas no estádio. É a opinião aqui do Edson Bico. Pois é, mas aí também não sei se, agora não sei, se aquela parte ali do lado das cabines, no lado da coberta, aquele espaço ali está liberado, porque em anos anteriores o espaço até chegou a ser liberado. Eu lembro que no Ercílio e Criciúma, esse espaço foi liberado. Aí eu também não sei se o Ercílio pediu a liberação ou não. Bom dia, Giovanni, tudo bem? Então, na minha casa ficamos sem ingresso. Poderíamos fazer um apelo para o Ercílio Luz disponibilizar pelo menos mais 100 ingressos para o Tubarão. Muitas pessoas ficaram de fora. Seria muito legal da parte dele se isso acontecesse. Obrigado. Alvaci não comprou ingresso. Fala, ouvinte.
4: O público amanhã, a expectativa para Tubarão e Ercílio é mais ou menos 110 que irão assistir o futebol, com certeza.
1: 110, não entendi. Ah, um abraço aqui, daqui a pouco o Leonardo está me enviando mensagem, daqui a pouco no próximo bloco, temos que fazer um intervalo. Bom dia, amigo, Tubarão vence por 2-0, bora peixe. O Luiz, conhecido do Luiz da Floricultura, esteve no domingo lá no estádio Domingos Gonzalez. Vamos fazer o intervalo, gente. Na volta, muita gente participando conosco na manhã desta terça-feira em clima de clássico, Ercílio e Tubarão, amanhã às 19h30 no Animal Costa. Você que tá me ouvindo, você que tá me assistindo pelo YouTube ou até lá pelo Facebook da Rádio Tubá, você vai ao jogo? Você já comprou ingresso? Vai comprar ou não? Vai ficar por casa ou não tá nem aí para o jogo entre Leão e Peixe? Qual a sua opinião também em termos de palpite? 3626-5177.
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1: 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Amanhã, 19h30 da noite no Aníbal Costa, tem clássico entre Ercílio e Tubarão pela 7ª rodada do Campeonato Catarinense da Série B. Amanhã, aliás, teremos a 7ª rodada. Toda a rodada será realizada nesta quarta-feira, dia 27. Teremos amanhã à tarde, já abrindo a rodada, 3h em Blumenau, no SESI. Blumenau contra Guarani. Ah, o Blumenau aqui, ele é muito favorito. Tem tudo para somar 3 pontos. No mesmo horário, no João Marcato, em Jaraguá do Sul, Jaraguá e Metropolitano. Ah, o Metropolitano vai fazer os 3 pontos. O Metropolitano vai somar mais 3 pontos. Amanhã, 19h, no Estádio da Montanha, Nova Veneza, Caravaggio contra o Nação. Caravaggio é favorito. Vai jogar em casa, tem tudo para somar mais 3 pontos. Amanhã, 20h, na Arena Joinville, Fluminense contra o Juventus de Jaraguá do Sul. O Juventus mal, o Fluminense costuma ir bem em casa, o Fluminense é favorito nessa partida. Amanhã, 19h30 aqui no Aníbal Costa, Ercílio e Tubarão, com a arbitragem de Franciel dos Santos Martins, ele é CBF, assistentes 1, José Roberto Larroide, CBF, assistente 2, José Paulo Martins Sinfrônio, Federação Catarinense, quarto árbitro, Bruno Davi Rossetti, o delegado Wellington Brasil Ribeiro. Um abraço para o Chu, alô Chu, empresário do Marquinhos, que tá indo bem no Clube Atlético Tubarão. Quero mandar um abraço especial, um alô especial para a Rosiane Aguiar. Ô Rose, Rosiane Aguiar, que é irmã lá do CRI, de Gravatal. A família, né, da Rosiane foi homenageada no municipal de Gravatal. A dona Tila, mãe da Rosiane, foi homenageada esse ano, e a Rosiane, conversei com ela na sexta-feira lá, no estádio municipal Silvio Zappellini. Ela sempre está acompanhando o Bola em Jogo. Um abraço, Rosiane, um abraço para ti e pra tua família, pessoal nota 1000, tá bom? Vamos aqui com mais, até tenho, se possível, vou colocar alguns vídeos de alguns jogos que tivemos entre Ercílio e Tubarão, os jogos que eu recordo, os últimos dois jogos, um jogo envolvendo as duas equipes, o último jogo que tivemos entre as duas equipes em 2019 e o último jogo entre as equipes na Série B do Campeonato Catarinense. Daqui a pouco vamos tentar trazer isso aqui. 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Daqui a pouco mais ouvintes. Olha, Everton, coloquei dois vídeos ali no WhatsApp. Tu consegue colocar no ar com som também? E quem está no YouTube e no Facebook vai ouvir também aqui o som, né? E vai entender os jogos envolvendo Hercílio Luz e Tubarão no Aníbal Costa. Esse vídeo aí é de 2019, a última vez que as equipes se enfrentaram. E foi no Aníbal Costa pela Série A do Campeonato Catarinense.
6: Guilherme entrou pela direita, bateu! Com 20 minutos de jogo na primeira etapa, o Hercílio Luz abre o placar. Você vê de novo a jogada do Vitor Guilherme. O Rudinei dá um passe de letra, o que deixou o gol mais bonito ainda. A bola desvia no Canavésio e beija a rede do Tubarão. O Hercílio sai na frente. Foi chutado, hein? Bola de Rudinei para Lima. Vai girar pro gol. Eliato pega lá embaixo. Fio devolve para Edu. Gol do Tubarão. Edu empata o jogo no Aníbal Costa. O cruzamento para o Fio, que não aproveitou. Mas no cruzamento do Fio, o Edu mostrou como é que se faz, empata o jogo aqui no Aníbal Costa. 1-1 é o placar.
7: Belíssima jogada, Edu. O treinador tem que ter estrela, Jota, né? Porque via que o seu time não conseguia reagir.
6: O Guilherme Amorim. Bola de Edu para Daniel Costa. Para cima do Zé Antônio. Fintou para o meio, perna canhota. Jogou na área para Vinícius Baiano. Bateu o Tigre, defende no canto direito.
1: Esse jogo foi em 2019, pela Série A do Campeonato Catarinense, dia 24 de fevereiro, um domingo à noite, pela décima rodada, a primeira rodada do retorno, Hercílio Luz 1-1 para o Tubarão. Foram 1.039 torcedores no estádio Aníbal Costa. Os gols, como vocês viram, quem está acompanhando com imagens, o Vitor Guilherme marcou para o Hercílio e o Edu marcou para o Clube Atlético Tubarão. Isso em 2019, quando as equipes se enfrentaram pela última vez. Temos um outro vídeo, imagens da Unisul TV, hoje UniTV, fez uma matéria, colocaram um trecho no ar sobre o jogo entre Hercílio e Tubarão, que aconteceu lá em 2016. Foi a última vez que as equipes se enfrentaram pela Série B do Campeonato Catarinense.
8: Mais de 3 mil pessoas se reuniram neste último domingo para assistir o maior clássico do futebol da Cidade Azul. O Hercílio Luz recebeu em seu estádio o time do Atlético Tubarão para o segundo jogo do Campeonato Catarinense da Série B. As torcidas estavam animadas e incentivando as equipes. O Tubarão começou o jogo pressionando o Hercílio e logo aos 11 minutos, Brazão fez o primeiro gol do Peixe.
6: Vai entrar? Gol! Gol! É do Peixe! É do Tubarão! Brazão! Camisa número 9.
8: Após o intervalo, o Leão melhorou e teve algumas chances de gol. Mas aos 16 minutos, Brazão marcou novamente.
6: Vai pra área, passa por todo mundo, afasta. Domina o Brazão, pode bater. Gol! Gol! Do Peixe! Do Peixe! Brazão, Brazão, Brazão! Homem gol do time do Tubarão!
8: O Atlético Tubarão venceu o primeiro clássico da temporada por 2-0. E agora
1: 2-0, esse jogo, o último jogo na Série B no Aníbal Costa, em 2016, 2-0. Eu lembro desse jogo, ele foi válido pela... Estou abrindo aqui a tabela, daqui a pouco vou trazer aqui. Foi lá em 2016, cara, 10 anos esse jogo envolvendo as duas equipes. Era uma outra época, né? Um outro cenário. O Ercílio ainda estava na segunda divisão, o Tubarão já tinha a K2 e tinha o foco de buscar o acesso, e naquele ano o Tubarão subiu. O Ercílio não, permaneceu na Série B, e depois, no ano seguinte, o Ercílio já com o Nazareno Silva, o Ercílio consegue o acesso. Vou trazer depois aqui certinho aqui a ficha do jogo, por curiosidade, alguns jogadores que estavam naquela época que marcaram presença no jogo. Mais algumas mensagens aqui no 3626577. Acho que eu já botei essa daqui, né? Fala, ouvinte, agora sim.
9: Bom dia, Giovanni. Torcida do Tubarão sempre lota lá no estádio do outro lado do trilho. Sempre lota. A diretoria do Ercílio ficou com medo de dar mais ingresso, porque ele sabe que ia dar mais torcedor do Tubarão lá.
1: Foi?
9: É fato, a torcida do Tubarão é a maior da cidade. Por isso eles deram só 400. É. Mas mesmo assim, nós vamos fazer mais festa. Eles, a nossa torcida é maior que a do Ercílio. Isso aí é fato. Falou, um abraço.
1: A opinião do Estopa, esse jogo que a gente acompanhou os melhores momentos ali, os gols, dois do Brasão, foi no dia 24 de julho de 2016, foi no domingo à tarde. Eu não tenho aqui a renda, mas o Ercílio daquela época era treinado pelo Lima, um zagueiro que já passou pelo Atlético Paranaense. O Ercílio Luz tinha o Alexandro Pirulito, e São Paulo, enfim, jogava naquela equipe. Do outro lado, o Tubarão tinha o Jandrei, época do Jandrei, dos jogadores conhecidos, Alex Nemetes, Matheus Barbosa, o técnico era o Marcelo Mabilia. 11:31, mais ouvintes aqui, um abraço aqui já foi, fala, ouvinte.
10: Bom dia, Giovanni, bom dia, Super Rádio Tubá, bom dia a todos. Mas não é impossível, né? Botar só pra ser torcedor do Tubarão, tem medo, uma coisa que é pressão, né? A nossa torcida tem a pava pressão e não querem que porta muita gente ali. Aquela vez botamos 800 pessoas e agora já botaram 400. Não é possível. Bem, que é o dono que quer ganhar puxaria, beleza. Tamo juntos. Até amanhã. Alô?
1: Então tá. O Leonardo, falei aqui, ele gosta de ser polêmico, né? Mas eu boto um ar aqui. Eu falei ali que eu já ouvi torcedores falando que, por exemplo, do Tubarão, que vão comprar ingressos para ficar no setor do Ercílio. Mas eu falei, eu acho que se ficar de boa, quietinho, eu acho que pode assistir o jogo. Estamos em Tubarão, né? Uma cidade ordeira, todos se conhecem. E o Leonardo não concorda comigo. Fala, Leonardo.
11: Ô, Giovanni, isso aí que tu estás falando é um desserviço, cara. Como é que tu vai dizer que não tem problema? Se a cidade de Tubarão é pequena, todo mundo se conhece, todo mundo sabe quem então, é Ercílio, quem é Tubarão. Amigos. Aí o cara vai lá, bebe uma a mais e fala assim, aquele lá é Tubarão, daí vai dar briga. Pra que tu incentiva um negócio desse, maluco? Quando foi a do Criciúma, já foi botado pra correr mais de 1000 lá da arquibancada, e tu imagina aqui do Tubarão.
1: A opinião do Leonardo, eu acho que estamos em Tubarão, uma cidade pacata, só que falta, né? Claro, tem pessoas que não gostam de ficar na descoberta, então vão ficar lá na coberta e às vezes não são artilhos. Mas o cara ficar sentadinho ou de boa tomando um chope ou uma água, eu acho que ele pode assistir o jogo, né? Eu acho que não vai ter a ignorância. Claro, o cara vai pra lá pro meio da torcida do Ercílio e torcer contra, aí não dá, né? Mas enfim, Taquara mandou aqui o sorteio feito da Copa do Brasil na próxima fase: Fluminense contra o Vasco, Corinthians Internacional, Grêmio e Mirassol, Vitória Atlético Paranaense, Juventude Atlético Mineiro, Santos e Remo, Chapecoense Cruzeiro, Palmeiras e Fortaleza. Amanhã, quarta-feira, vai ter um esquenta, né? Amanhã é feriado, vai ter esquenta no estádio Aníbal Costa, em frente à entrada do estádio, na Avenida Pedro Zappellini, o Ercílio Day. Brinquedos, chope, churrasco liberado. Vai ter pagode com classe A, Henrique Pereira, a partir da 1 PM. Então, alô você, amanhã é feriado, vai estar de boa em casa, vai ter o esquenta a partir da 1 da tarde na Pedro Zappellini, em frente à entrada do estádio Aníbal Torres Costa. O Leonardo questiona uma pergunta: por que no Aníbal Costa eles querem ir e no deles eles não vão? Porque os torcedores do Tubarão querem ir ao Aníbal Costa e não vão ao estádio Domingos Gonzalez. Ah. Bom dia, Giovanni. Meu ingresso só pode ter uns 600 Tubarão juntos. 3-1 para o Tubarão. Manda aqui. Brasão, Matador de Leão. O Marcelo das Neves. Amanhã meu filho vai estar de aniversário. 11 anos. Vai entrar em campo com os jogadores e o presente dele... só a vitória do Leão. João Lucas Anselmo do Nascimento, filho do Edenir, amanhã estará completando 11 anos. Bom dia, Giovanni. Amanhã todos os caminhos levam ao Aníbal Costa. 2-0 para o Leão. O Paulo Rodrigo dando a sua opinião por aqui. Antes do intervalo. A torcedora mandou aqui: invasão da torcida do Tubarão no Aníbal Costa no Catarinense de 2018. Eu lembro desse jogo. E foi aquele jogo que o Ercílio ganhou, né? Com 2 do Lima.

0: a mensagem do Adelon, Andelon, acompanhando aqui o Bola em Jogo. 11:36, Bola em Jogo bombando. Amanhã feriado, vamos ter um Bola em Jogo especial, tá? Amanhã das 11 ao meio-dia, Lucas Marques e eu estaremos projetando, trazendo mais detalhes desse jogo que vai chamar a atenção. Intervalo na volta, mais destaques aqui no Bola em Jogo.
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0: 11 horas com mais 40 minutos. Esse é o Bola em Jogo de terça-feira, 20 graus a temperatura, dia 26 de maio, véspera de feriado em Tubarão, véspera de clássico. Amanhã, nós aqui no Bola em Jogo, aí sim, amanhã a gente vai projetar as escalações com mais detalhes sobre o provável time do Tubarão, o provável time do Ercílio para o jogo que começa às 7:30 da noite. O Tubarão, via assessoria de imprensa, divulgou agora há pouco. Não garantiu ingresso para o clássico? 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Mais aqui. Reginaldo Correia, qual o público de Tubarão e Caravaggio? Qual o público de Tubarão e Caravaggio? Tivemos 724 torcedores. Renda bruta, 18.565. Renda líquida, R$ 9.641, tá? Mas aí depois tem outras situações que não entra aqui, sobra menos dinheiro para o Tubarão. 724 no domingo foi o número de torcedores. O Alexandre Monteiro, cada torcedor no seu espaço. Um abraço do Alexandre Carteiro. Alexandre Carteiro, um abraço. Pois é, torcedor do Tubarão tá pedindo mais ingresso, mas tem que entender, né? O Ercílio disponibilizou 10% para amanhã e depois vai ser assim no retorno. O torcedor do Ercílio vai também compreender, né? Que vão ser 230 ingressos e é o que tem. Henry, no jogo Ercílio Criciúma esvaziou o estádio. Entendi aqui. Luiz Antônio Rosso, os torcedores do Bagrinho estão se achando a última bolacha do pacote. No WhatsApp, no 36265177. Infelizmente, sempre tem os do contra. Quando o Tubarão estava bem no início da K2, eu vi muitos ercilistas lá vendo o jogo e eu não vejo nada demais. Mas, infelizmente, nem todos pensam assim. Lógico que tem que ficar bem quietinho, senão o sangue ferve. É a opinião aqui do Ederley Zin. Não concordo com meu amigo Leonardo. Como ele disse, todos se conhecem. Porém, tem o jogo da volta. A mensagem do Estopa. Good morning, my friends. Feriado, aniversário de Tubarão e o nosso Leão, há mais de 100 anos, caminhando ao lado da nossa cidade. Quer mais identidade que isso? O resto é mimimi. Vibra que é teu, Leão do Sul. Fabiano Camilo, lá nos Estados Unidos, acompanhando o Bola em Jogo. 11 horas com 43 minutos, 11:43. Dê o seu like lá no YouTube, acompanhe com imagens o Bola em Jogo desta terça-feira. 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

0: 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Ó, algumas notas aqui, daqui a pouco mais Ercílio Tubarão, amanhã também teremos um programa especial aqui, das 11 ao meio-dia, 100%, destacando o clássico. Municipal de 13 de maio, tivemos no final de semana a penúltima rodada da fase classificatória. É, Auxiliadora 6, 1 para o Porto, Juventude 10, 0 para o Rio Perdoná, São Roque 4, 4 aspirantes, Rio Varzedo 4, 0 para o São Gabriel. Classificação, Auxiliadora 18 pontos, Rio Varzedo é o segundo com 13, Juventude é o terceiro com 12, quarto São Roque 11, o quinto aspirantes com 10 e ainda briga pela classificação. Já eliminados, o Porto 6 com 3, São Gabriel 7º 3, o Rio Perdoná é o último com 0. Municipal de Pescaria Brava, Taça José Maria Mendonça, o Zico, teve rodada no último domingo, Água Verde 4, 2 para o Barreirinho, Juventude 1, 1 para o Catarinense, Botafogo 6, 3 para o Show do Esporte, Água Verde lidera, tá classificado, tem 10 pontos, o Catarinense é o segundo com 7, o Botafogo é o terceiro com 7, o Juventude é o quarto com 5, o Show do Esporte ainda briga pela classificação, é o quinto com 2, o Barreirinhos é o último com 1 ponto, já está eliminado. Aqui em Tubarão, Municipal da Liga Tubaronense de Futebol, Citadino, vamos ter hoje, véspera de feriado, no Nereu dos Santos, em São Martinho, Olímpicos contra o América do Andrino. 7:30 juniores e depois titulares. Agora eu sei que cada time sabe da sua situação, né? Mas fazer um jogo num dia de semana, às 9:30, começando quase 10 da noite, com frio, com chuva, não é fácil, né? O Vila Real folga nessa rodada. Alô, Giovanni. Se não for 3-0 para o nosso Leão do Sul, vou pedir ingresso de volta, hein? E tem que pedir música com o Verdão contra os Mulambos. O Claudemar Fernandes. Então tá, né? Um abraço aí pra ti. Tudo de bom. Tamo junto. Amanhã eu vou dar o meu palpite aqui no Bola em Jogo. Mas, dizem que no clássico tudo pode acontecer, né? Nem sempre o melhor vence. Vamos aguardar. Intervalo.
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0: 11:48. Vamos lá então, último bloco do Bola em Jogo desta terça. Feriado em Tubarão amanhã, né? Feriado, hoje é véspera. Amanhã vou estar em casa de boa, né? Amanhã estarei acompanhando o jogo, não estarei no Aníbal Costa, não foi possível. Acabaram os ingressos? Não, tô brincando. Talvez. Para quem não comprou o ingresso e ainda tem o desejo, pode passar ali na loja do Ertiluz, na Leão Store, tá? A loja tá atendendo nesta terça-feira. E amanhã também, durante o feriado, será possível você comprar o ingresso ou o jogo começa às 7:30, chega um pouco mais cedo na bilheteria e aí você vai comprar o ingresso. R$30 a descoberta, R$50 coberta, cadeira R$70, tem a opção da meia entrada, então são opções para você comprar, tá? E evitem filas, tá? Cheguem cedo para curtir o Ercílio, tá bom? É isso aí, amanhã então 1.500 foram vendidos hoje e a expectativa é que mais ingressos sejam vendidos até a quarta-feira. Daqui não é pro Bola em Jogo. Sobre a partida de amanhã, né? O Ercílio Luz, hoje, ele é o segundo colocado, com 10 pontos. Vencendo, ele vai a 13. Ele poderá até assumir a liderança se o Caravaggio não vencer. O Caravaggio joga amanhã contra o Nação. Eu acho difícil, eu acho que o Caravaggio, ele é favorito, muito favorito nesse jogo contra o Nação, mas é futebol. O Tubarão tem 10 pontos, ele é o sexto colocado. Se o Tubarão vencer, ele vai a 13 e também poderá assumir a liderança em caso de tropeço do Caravaggio. Em caso de empate no clássico, o Ercílio vai a 11, vai igualar a pontuação do Caravaggio. Mas o saldo do Ercílio é melhor, depende do jogo do Caravaggio. Se o Caravaggio perder, o Caravaggio teria que perder com empate para o Ercílio assumir a liderança. O fato é que quem vencer amanhã o clássico, ele vai melhorar a situação na tabela de classificação e vai ter moral para a sequência. Amanhã tem o clássico, Ercílio e Tubarão. Depois, no final de semana, teremos pela oitava rodada o Tubarão jogando no Domingos Gonzalez, no domingo 3 horas contra o Fluminense, e o Ercílio vai a Nova Veneza enfrentar o Caravaggio. Então, olha só a importância desse clássico de amanhã, né? Porque depois do final de semana, os dois times da cidade terão confrontos importantíssimos. Então, vale esse registro, o tamanho do jogo de amanhã, tá? Amanhã é um jogo muito importante que teremos no estádio Aníbal Costa. No geral, eu acho que vamos ter um jogo movimentado. O Ercílio Luz vai estar jogando em casa, eu acho que ele vai propor o jogo. Deveremos ter a posse do Ercílio em busca do gol. O Tubarão, pelo que a gente conhece do técnico Jair Sozata, é um técnico mais que joga mais na defensiva. Eu acredito que ele vai jogar por uma bola amanhã. Mas aí, amanhã nós estaremos acompanhando, amanhã no Bola em Jogo nós estaremos trazendo os detalhes. Mas não podemos esquecer que tem Blumenau, Metropolitano também com 10, e o Fluminense também, né? Então, se o Tubarão e o Ercílio, se as equipes empatarem amanhã e esses times vencerem, nós ficamos lá entre sexta e sétimo lugar. Sim, tem isso, né? Se rolar um empate amanhã no Aníbal Costa, o Metropolitano na rodada, ele vai pegar o Jaraguá. O Metropolitano tem 10, vai fazer 3, vai a 13. O Blumenau joga em casa contra o Guarani. É muito favorito. Para mim, o Blumenau vence, vai a 13. Então, até que ponto amanhã, se rolar, se acontecer um empate, vai ser bom? Acho que não. Eu acho que quem vencer amanhã, sim, vai ser o melhor resultado possível. 11:53, galera, ficando por aqui com o Bola em Jogo desta terça. Amanhã teremos um Bola em Jogo especial das 11 ao meio-dia. Vamos detalhar, confrontar esse jogo entre Ercílio e Tubarão. Grande abraço, boa tarde, terça e até a próxima.
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1: Tempo, né? Vamos lá. Eu me desconcentrei até aqui, meus amigos. Vocês estão me atrapalhando. Por gentileza, deixa eu fazer a abertura do programa. Muito obrigado. Olá, até as 2h27 estaremos aqui. Sou Bruno Vandresa, estou com Everton Luiz e com Lucas Marcos de Carvalho. Trabalhos técnicos do Everton, as gravações do Lucas, a direção geral do padre Rafael Liano.
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1: Então, galerinha, estamos outono, tempo agora mais firmezinho, né?
3: Do nada, né?
1: O sol apareceu, rapaz.
3: Do nada.
4: Corre. Firme é palavra forte.
1: Corre, dona Maria, bota já as roupas no varal.
3: É, já coloca porque é por alguns minutos, tá?
1: Bota no varal, mas não sai de casa.
3: Não sai.
1: Não sai de casa. Ó, oh, ali tá marcando 34 graus, mas...
3: Não, nem perto.
4: Partiu praia, né?
3: Não, é que o termômetro aqui da rádio, ele ficou emocionado, viu o sol, tá ligado? Opa!
1: 35 agora? Que loucura!
3: Isso, cara.
1: Ó, a temperatura agora tá marcando 23 graus, umidade relativa do ar em 74%. Hoje, então, terça-feira, 26 de maio, é Dia Nacional de Combate ao Glaucoma. E hoje também é o dia do revendedor lotérico.
3: Inclusive, cara, aqui, ó, pra mim tá marcando alerta amarelo de tempestade. É, então esse solzinho aí é engana bobo, né? O famoso engana bobo. Então,
1: engana bobo, não se confie.
3: É, dito isso, se vai sair de casa, como eu disse ontem, leva um guarda-chuvinha, já vai preparadinho aí pra volta, porque complicado, né? O tempo tá bem esquisito.
1: É verdade, companheiro. É, participa aí através do Whats 36265177 ou nas lives do Facebook, YouTube também. E aí, Everton Luiz, boa tarde, rapaz. Tudo certo?
3: Tudo certo contigo, tá bom?
1: Eu tô muito bem.
3: Então tá bom. Bom, hoje é terça-feira e como amanhã não tem programa, bom, quer dizer, tem, mas é especial e como vocês gravaram, eu não estarei. Então eu vou trazer o quadro de amanhã pra hoje, que seria Opiniões Impopulares.
1: Aê, tá garoto. Tá bom, aí sim, hein? Aí sim. E aí, Lucas Marcos? Boa tarde, rapaz.
5: Boa tarde, Bruno.
1: Cortar seu cabelo?
5: Pois é.
3: Ele tá pique curirim hoje, né?
5: É. Não tem ideia dos comentários que saiu na vindo pra cá. Por causa desse apelido. Mas enfim, a gente não pode falar, né? São coisas que são momentâneas, da vida. Tá,
3: Frieza! Por que você matou o curirim?
1: Eu até que tô entendendo, mas a maioria das pessoas acha que não.
5: Não acho que não.
1: Tá bom, mas vai.
5: É, boa tarde a todos. Sim, de fato, cortei o cabelo. Na verdade, amanhã eu vou vir com ele de novo, né? Eu não vou, né? Porque eu vou estar em casa, mas na quinta-feira eu venho. Eu vou pegar e colocar todo o resto que eu raspei e colocar aqui por cima.
1: Vai colar?
5: Vou colar.
1: Um implantezinho?
5: Ah, mas é sério, cansa, bicho. Cansa. É... Foi um dos motivos da qual eu parei de tomar um remédio pra crescer cabelo, cara. É muito chato. Eu não sei como é que vocês gostam disso. É chato. Eu parei de gostar de cabelo. Por quê? Ah, não, tem que lavar direto. Aí eu não posso lavar muito, porque se eu lavar muito, cai mais. E cai, não volta. Aí eu tenho que cuidar. Tipo assim, não, beleza, tem que lavar, mas não posso lavar tanto. Só que daí o cabelo também fica sujo, daí tu tens que lavar. E o que tu vai fazer? Não, é insuportável. É muito mais fácil raspar o cabelo. Deu.
1: Mas, oh, meu Deus do céu. Quem olha assim.
3: É um problema esquisito,
1: né? Quem olha assim, ele quando tem cabelo. 3 metros de cabelo. Quase nada, cara. Se for lavar o cabelo.
3: Cabelaço.
1: 5 minutos, passou o shampoozinho.
5: Não é isso. É a frequência, cara.
1: De boa,
5: não é,
1: cara.
5: É a frequência, irmão.
1: Não. Nada a ver.
3: Quase é. Ele tem o meu cabelo, tá ligado?
5: Quantas vezes tu lava o cabelo? Na semana?
1: Não sei. Uma, duas.
5: É que tá ligado que o certo é tu lavar pelo menos um dia sim, dois dias não.
1: Ah, comigo não tem essa parada, não gosto.
3: É que tu tem cabelo curto também, né, cara? Tu vai tomar banho, tu só molha o cabelo ali e pronto, já tá lavado.
1: Pior que eu faço quase sempre isso.
3: E é isso, tá ligado?
1: Lavar com água quase todo dia. É. Com shampoo, É raro, mas acontece de vez em quando.
3: É. Então.
5: Eu não posso lavar
3: o tempo escuro, mano. Ah, que não sei o quê, que não sei. Cara, isso é normal do homem, tá? Isso é normal do todo mundo. Isso quando.
1: Eu não sou um cara porco, então.
3: Sim, não, não. Isso quando tu não pega lá um sabonete e tu passa no cabelo. Já tá ótimo.
1: Aquele sabão que tu usa no tanque lá.
5: Dependendo do sabonete que tu passa, é cilada, irmão. Porque assim, às vezes ele fica, ele começa a engrossar, fica duro, é difícil de sair. Aí tem um sabonete que é ruim. No cabelo. Agora tem outros que é bicho, irmão.
3: Só que eu não posso me dar esse luxo, tá ligado?
1: Você tem umas madeixas.
3: Eu tenho cabelo grande, o meu cabelo molhado, ele chega um pouquinho depois do ombro, assim, um pouquinho mais pra baixo do ombro, tá ligado? Então eu tenho que lavar ele pelo menos ali umas 3 vezes na semana, tá ligado? Agora no frio tá me dando mais um tempinho, porque é complicado lavar sempre.
1: Shampoozinho, creminho e tudo?
3: Só que eu tenho problemas com. Eu tenho dermatite capilar, tenho todos esses problemas, tenho seborreia também, que é um negocinho que solta. Caspa, tipo, é tipo caspa, só que não é caspa, tá ligado? E deixa umas feridinhas, então eu tenho. Eu faço o tratamento correto com o shampoo correto pra isso, tá ligado? Então, nem sempre eu posso colocar creme, porque o creme ele agrava também esses quadros, tá ligado? Então, bom, eu gosto de cabelo grande, eu tenho que cuidar do meu cabelo do jeito que ele tem que ser cuidado, tá ligado? Então, eu não posso nem reclamar sobre isso. Mas eu tenho que lavar, claro, várias vezes na semana, porque senão é complicado, é difícil, cara.
1: Pois é, rapaz, mas daí o Lucas é todo errado, porque daí chega no... Que introdução legal.
5: Não, maravilhosa, continua.
1: É porque geralmente, cara, pô, nesse frio aí sem cabelo é doído também, né?
5: Não dói. Quando bate o vento, sim, agora até chegar no vento, tá
1: parado. Tu sai de casa de manhã pra vir pra rádio, de repente, sim. Tu pega uma noitezinha com temperatura baixa, sem cabelo.
3: Mas ele tem a vantagem de poder colocar um monte de touca. Tá ligado?
5: Tem como se proteger, claro. De casa e tá ventando, sim. Mas a maior parte das vezes eu sou agraciado de não estar. Então não é tanto assim. Tá. É bem difícil.
1: Mas então tá. Mas, enfim. Ficaste bonito assim.
5: Obrigado, meu amigo.
1: Carequinha também. Tá bom? Vamos lá. O que eu tenho que falar agora?
3: Ele é um careca bonito, né? Não é aquele careca esquisito. Ele é um careca bonito, cara.
5: Obrigado, cara.
3: Obrigado. É um careca bonito. Obrigado.
1: Combina contigo, cara. Fica até com um ar mais de pessoa séria, assim.
3: De galã, né?
1: Não de galã, mas mais, passa mais seriedade.
3: É o Jason Statham da Rádio Tubar.
1: É o Luke Statham.
5: Pai do céu. O apicultor.
1: Rapaz, pior que ficou parecido mesmo.
5: É igual.
1: Fisicamente.
3: Perfeito, assim, o ator do gravador assim. Explosiva.
1: Todo filme dele é explosivo. Né? Sabe o que é explosivo? É gravadora explosiva. Maravilhoso. E aí, Luke Statham?
3: O mortal, né? Gravadora mortal, porque sempre tem uma parada assim.
1: Qual a sua pauta?
5: Dona de Tesla fica presa no carro em calor de 39 graus para atualização de sistema. Saudável.
3: Aí é bom, né?
1: 39 graus presa dentro do carro. É bom. Que louco.
3: Aí o carro bugou, não queria abrir pra ela e
1: tava
3: ela
1: tava atualizando o sistema, né? Ele tranca, né? E ela tava dentro. Então ela se lascou bonito.
5: Yes. E vem NASA. Gênio cria casa de cachorro reciclável.
1: Tá bom, beleza. Bom. E eu vou trazer a história.
5: Não é casa que é reciclável, cachorro.
1: Eu vou trazer a história de Adriano Silva, o pipoqueiro honesto. Faz uma semana que eu tô no
3: Cara, acho que hoje você vai começar com essa daí.
1: É a notícia tosca pra caramba, mas vou trazer isso. É o que temos, tá? Todo dia tá.
5: Ai, que crime!
1: Filho! Além disso, vamos ter o
3: pensamento. Vai pegar meu telefone.
1: Pegaram meu telefone. Além disso, pensamento do dia charado hoje na história, aniversário dos famosos do dia. Vai lá, Lucas Marcos, solta o pensamento do dia.
5: Agradeço de coração por toda a sua ajuda. Poderia ser totalmente útil sem você.
3: É, cara.
5: A verdade liberta, mas antes ela costuma complicar bastante a nossa vida.
3: Nossa, dependendo da verdade ainda, então.
1: Rapaz. De novo. É a zebra, cara.
5: Eu não tô encontrando mais, cara. Eu não tô encontrando.
3: Tá bom, achei outro. Preto e branco.
5: Oh. Quanto maior é, menos você vê. O que é?
3: Quanto maior é,
5: menos você vê.
1: A escuridão.
5: Viu? Não tem.
3: É escuridão, é escuridão.
1: Acabou?
5: Eu já não quero nem disfarçar.
1: Tá bom, deu, não tem mais charada. 13h58, bora faturar.
3: Bora.
1: A gente vai.
3: Mas...
1: A gente volta. É.
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1: É, galerinha. 2h03.
3: Ah, o bom é que aqui nos bastidores o bullying come em solto, né, cara?
1: É. Ainda bem que o comercial é rápido.
3: Nossa.
1: A gente tem pouco tempo pra tecer comentários sobre coisas variadas.
3: É, vamos lá.
5: Não é que assim, ó, a gente tava até falando no.
1: Mas
5: no
1: claro, programa. Tudo em tom de brincadeira, porque a gente gosta de falar besteira.
5: É, cara.
1: Queríamos
5: é
1: falar assim, até mais aqui ao vivo, porém, seria a última vez, então.
3: É verdade.
5: É que assim, ó. É aquela que eu sempre solto a máxima, né? Que é um argumento muito válido, até ontem se mostrou útil. É, ria dos outros, só não deixa eles ouvir, então.
1: Exatamente,
5: tá tudo certo.
1: Exatamente.
5: Eles vão rir de ti.
1: Ô, meu jovem, só vamos falar um pouquinho sobre o programa de amanhã, né, cara?
5: Vai ser um programa especial.
1: É, um programa especial amanhã.
3: Special program.
1: É, amanhã é feriado, é aniversário de Tubarão, 156 anos. E a gente vai ter uma programação variada, né? Com várias reportagens especiais, entrevistas,
5: yes.
1: Alguns programas que foram e estão sendo gravados no dia de hoje. Então, para veiculação amanhã, visto que nós amanhã não trabalhamos. Mas estamos elaborando aí um material bem legal, bem interessante, bem informativo para você acompanhar amanhã.
5: Vai ser show, né? Tá? Aproveita.
1: Então, vai ter música, vamos rodar, claro, os nossos patrocinadores aí. É, que nos auxiliam sempre, e essa programação especial sendo encaixada amanhã aí para você acompanhar, né? E nós gravamos um Informalizando, né? Hoje, infelizmente, sem a presença de Everton Luiz na gravação.
3: Infelizmente, né? Depende. Alô, Jonathan.
1: O programa foi bem bom, né? Bem bom, então.
5: Foi divertido,
1: filho. Acho que por causa da ausência dele, né?
5: Rendeu tanto. Rendeu assim, muito bem, tá.
3: Então,
5: rendeu.
3: Vamos fazer o seguinte, a partir do quinta-feira...
1: Vamos fazer o seguinte, hoje não tem mais quadro opiniões
3: populares. Isso, e a partir da quinta-feira, daí vocês fazem só vocês, cara, dois, eu faço só a técnica aqui no...
1: Não, daí, cara, hoje a gente teve participação do... Quer dizer, amanhã, né? O programa de amanhã vai ter a participação do JB Guedes... Ele que é jornalista, falando sobre a história do comércio em Tubarão. Tivemos um Hoje na História em dose dupla, né? Com dois temas relacionados a Tubarão. Primeiro, falando sobre a fundação do município. E depois, num segundo momento, sobre a enchente que assolou Tubarão em 1974. E falamos sobre vida noturna na cidade em décadas anteriores, Produsul. E o programa ficou bem legal, tá? Então, vai ao ar amanhã no horário, acho que tradicional, né? Não muda, né?
3: Não,
5: cara, vai pra ter uma noção.
3: Bom, quer dizer, ainda não recebi a programação, mas acho que não muda.
1: É, mas assim, bem próximo daquele, desse horário que estamos aqui agora, tá?
5: É tão especial que o Dura até tá lendo mensagem. Foi muito legal.
3: Divertido. Ele leu?
5: Ele leu.
3: Não, isso é bem especial. Isso é bem especial.
1: Então tá, acompanhe amanhã, ok? Tá, e aí? Vamos falar do pipoqueiro?
3: Bora, vai, fala aí.
1: Ah, ufa. A honestidade sempre será uma notícia boa, né, meus amigos?
3: Sim.
1: Concordam?
3: Concordo.
1: Um pipoqueiro de Divinópolis, em Minas Gerais, virou assunto nas redes sociais.

0: depois de devolver um Pix de 270 pila que recebeu por engano. Ele contou que no dia do ocorrido, a cliente havia comprado 3 pipocas, totalizando o valor de R$30. Só que na hora de transferir o pagamento, ela enviou R$300 sem perceber. Nossa. Botou um zerinho a mais ali, né? Se enganou, tadinha. A médica que realizou o pagamento... Ah, é médica, não precisava nem devolver. Não, tô brincando. Só notou o engano algum tempo depois. Adriano Silva percebeu o erro também somente após algumas horas e tratou de devolver o excedente imediatamente. A atitude virou notícia na cidade e ganhou a imprensa nacional.
1: O excedente, viu? No caso, ele devolveu 10 pila.
0: Que 10 pila?
1: Não foi 300? Foi.
0: Então?
1: Então, o excedente, ele devolveu só 10 pila.
0: Por que 10 pila, cara?
2: Não, é a piada. É humor, sabe? É pra ser engraçado.
0: Ah, tá, entendi. Mas. Essa risada foi demais.
2: Humor, é isso, programa humorístico,
0: amigos.
2: Tá, cara?
0: É isso, meus amigos, tá? Era 30 pila, ela mandou 300 e ele devolveu 270 porque ele é um cara honesto. Tá bom?
2: Tá bom.
0: Deu. Esse é Adriano Silva, um pipoqueiro honesto.
1: Novidade, fizemos uma piada.
2: Uau. A cara dele achando que não tava falando sério, foi muito bom, cara.
0: Ai, ai, vai, vai que é tua. Vai,
1: tá, cara. Primeiro eu vou deixar um abraço pro Jaquinho.
2: Alô, Jaquinho, aquele abraço.
1: Pro Jailson, pro Dedé Kazan. Pra todo mundo que tá acompanhando o programa, a dona Malvina das Ilhas Malvinas.
2: A dona Malvina também.
1: É, quem mais?
0: Malvina. O Ederleizinho, nosso amigo Mário Latrônico, filho dele Marinhozinho Latroniquinho, Sidney Eusébio, outra galera. Bom, é isso.
1: Vamos.
0: Vai, traga a sua notícia.
1: A notícia, tá. Uma proprietária de um Tesla repercutiu nas redes sociais após compartilhar um vídeo em que fica presa dentro do carro enquanto tentava atualizar o sistema do carro. Brianna Janel, de Los Angeles, nos Estados Unidos, estava no estacionamento da lanchonete da Chick-fil-A no mês passado, quando a atualização demorou mais do que o esperado. De acordo com o portal My, no vídeo publicado no TikTok, Brianna explica que ficou presa no calor de 39 graus depois que a atualização do sistema demorou 40 minutos.
0: Nossa, 40 minutos, hein?
1: 40 minutos.
2: Ah. Brianna Johnson.
0: Brianna Johnson. Estava numa sauna.
1: Os carros do CEO da marca Elon Musk possuem abertura manual de porta que pode ser usada se não houver energia, mas Brianna optou por não usar com medo de danificar o veículo.
0: É, eu posso morrer aqui dentro, mas
1: não posso abrir as portas ou janelas. Caso contrário, poderia potencialmente danificar meu carro.
0: Meu carro?
2: My car.
1: Então estou aqui assando como um frango pingando de suor. Contou.
0: Parece que tá imitando o Michael Jackson, galera. Dá o gritinho dele aí, vai.
1: No vídeo, ela ainda reclama.
0: Ah, aí tu me quebra, cara.
2: Foi mal.
0: Aí tu me quebra, mano.
2: Me passei, desculpa. Me passei, foi mal.
1: No vídeo ela ainda reclama: estou pirando um pouco, espero não ficar sem. Depois, em outro vídeo, ela registrou o fim da situação. Eu consegui sair do meu carro. Look, olha, estou suando. Sinto como se tivesse acabado de tomar banho. Não atualize quando estiver sentado no carro.
0: Ai, meu Deus, cara.
1: Continue atualizando às 2 horas como está acostumado a fazer. Ela ainda responde comentários que recebeu nos comentários anterior. Funções incluindo alguns sistemas de segurança e abertura ou fechamento das portas ou janelas podem estar limitadas ou desabilitadas quando a instalação está em progresso e você pode danificar o veículo, disse ela. Brianna.
2: Enfim. É gênia, né?
1: A gênia. Ah,
0: ela ficou com medo de... Ela achou que aguentaria a pressão, 39 graus por 40 minutos, né? E ela saberia que se saísse do veículo, ela podia danificar o carro, né? Sim. Querendo ou não, um veículo dele, acho que desse, eu acho que tem um custo bem elevado, né?
3: Tem, tem.
0: Não é, é baratinho,
3: caro,
0: né?
3: É bem caro, é bem caro.
0: Então,
3: é.
0: Mas se ela chegasse ao ponto de repente estar passando mal...
3: Ah, daí...
0: Né, numa situação ali que tava vendo que ela ia...
3: De arrasta?
0: É. É. Aí eu acho que ela ia sair do carro, né?
1: É, eu acho que é meio caro.
3: É o tivesse, de se esperar, né?
0: Se ela tivesse força pra abrir o carro, né?
1: É o que eu acho também, esperar, assim, cara. Ela gravar um vídeo, tipo, tu poderia ter feito várias coisas, sei lá, um supor, pedir ajuda. Sim. Não, eu vou gravar um vídeo reclamando, eu fico pensando assim, cara, a nossa geração, ela tá absurda, né?
3: É, mas cara, eu vou te falar bem a realidade, tá? Pra um carro que você paga esse absurdo, não ter um sistema em que você possa abrir a porta enquanto ele tá atualizando, isso daí pra mim já perde credibilidade, tá ligado? Como assim?
0: Eu acho que deveria, na verdade, ter um... É, já que tu não pode... De repente nem ligar o veículo, nem abrir as portas do veículo, que tivesse um sensor dentro do carro.
3: De que tem gente lá dentro.
0: Impedisse uma atualização no caso de ter alguém dentro.
1: Exatamente. Ou inclusive ele até tenha, mas ela, gênia,
0: não soube usar.
3: É porque, na real, o que acontece? Coisas que são movidas por software, principalmente computadores de carro, tem aqueles seus mods, né? Igual, por exemplo, um jogo. O jogo tem lá um mod que tu pode colocar e modificar o jogo.
1: Uhum.
3: Existem esse tipo de coisa, eu já pesquisei em carros também. Só que como é muito caro e você perde a garantia da fábrica, geralmente as pessoas não fazem isso. Quem faz isso é quem tem dinheiro no bolso pra conseguir. Ah, se der problema, vai pagar do próprio bolso.
1: Sim.
3: Aí vai lá. E tem as modificações, por exemplo, coisas que não estão liberadas naquela versão do teu carro, você pode simplesmente ir lá, baixar o mod, modificar você mesmo e vai estar liberado agora na função do teu carro. Só que você perdeu a garantia da fábrica porque você modificou o carro originalmente.
0: Ele não é mais original.
3: Exatamente. Então, é por tua conta e risco.
1: Uhum,
3: nesse caso, ela não tinha as modificações.
1: Matrix.
3: Basicamente isso, tá ligado? Uhum. Enfim, é isso aí.
0: Enfim, ela ficou bem depois e o carro também, né? Tudo certo.
1: Tranquilo. A Brianna está very good. Tranquilo.
0: O que você aprendeu com isso, Brianna?
1: I don't have time, eu não tenho tempo para ficar dentro do carro da próxima vez.
0: Ok, muito obrigado. 2:13, vamos ao quadro Opiniões Impopulares.
3: Vamos lá, rapaziada, Special. Opiniões Impopulares nesta terça-feira, amanhã não tem, então vai ser hoje mesmo. Vai. Olha só, a primeira. Casamento não é caro, vocês só querem um evento de luxo e fingem surpresa com um preço. Faz muito sentido isso, cara.
1: Gostei disso daí.
3: Vamos lá. O casamento custa o quanto você quer que ele custe. Dá pra casar no civil gastando pouco. O problema é que muita gente transformou um casamento numa mega produção. Exatamente isso, cara. Aí você reclama que não tem como casar hoje em dia, mas você quer um drone filmando, você quer decorações absurdas, um buffet de 200 pra 200 pessoas, open bar, várias trocas de roupas, um DJ, entradas cinematográficas, dancinhas personalizadas, lembrancinhas personalizadas, e um vídeo parecendo um trailer de um filme. Ah, mas por que a flor tá muito cara? Não, você decidiu gastar uma fortuna em flor. Ah, a maquiagem da noiva tá um absurdo. Não, você escolheu alguém que cobra muito caro. Ah, os espaços estão impossíveis. Sim, alguns são mesmos, mas parte do problema é que parece existir uma pressão absurda para transformar o casamento num evento de luxo e não só uma celebração. Eu entendo que existe expectativa social nisso tudo, mas ainda é escolha. Às vezes as pessoas falam do casamento como se fossem obrigadas a fazer uma cerimônia milionária, sendo que boa parte do custo vem justamente do padrão que elas mesmas decidiram seguir. Exatamente isso, cara.
0: Falou verdades.
3: Exatamente.
1: Concordo.
3: Mas dito isso, é uma opinião impopular, né? Porque todo mundo pensa assim.
0: Mas a maioria das pessoas querem fazer algo diferente. Porque é um momento especial, é um momento que vai ficar eternizado e marcado pro resto da vida. Então, para quem quer fazer, vai tentar fazer da melhor forma possível, com as melhores coisas possíveis, porque aquilo ali vai ficar eternizado em fotos, em vídeos, na memória da pessoa.
3: Sim.
0: Então ela não vai querer fazer de qualquer jeito. Né? Ela vai querer aquela decoração melhor, sim. Ela vai querer um fotógrafo lá que é mais top, ela vai num salão, obviamente, muito melhor, para não ter chance nenhuma de dar errado a questão da maquiagem,
3: cara,
0: imagina?
3: Dito isso, essa parada
0: da... comida melhor.
3: Nossa.
0: É isso, cara. É,
3: e essa parada da maquiagem aí, um tempo atrás, deu o que falar na internet, porque aconteceu o seguinte, uma mulher foi na maquiadora, né, foi lá, se maquiou, e obviamente era pro casamento dela, só que a maquiadora não sabia que era pro casamento dela.
1: Meu Deus.
3: No dia seguinte, a maquiadora foi lá e perguntou, ué, como assim, tu casou? Aí ela, sim. A mulher que foi maquiada, sim, me casei ontem, tava maravilhoso, nossa, a maquiagem deu super certo, não sei o quê. Aí a maquiadora falou, tá, mas você pagou um preço de maquiagem normal, você não pagou o preço de noiva, você tem que me pagar a diferença.
1: Não.
3: Aí ela, não, eu pedi a maquiagem normal, não queria nada super, super produzido, né?
0: E ela
3: pra mim
0: fez,
3: tava bom.
0: E ela fez a maquiagem normal,
3: falou, né? Fez maquiagem. E ela falou, não, mas pra mim a maquiagem normal deu tudo certo. Aí a mulher falou, não, porque a maquiagem de noiva é diferente, tem os produtos são especiais e não sei o quê. Aí a noiva falou, tá, mas a maquiagem que você usou em mim não era a mesma maquiagem de noiva? Aí ela, sim. Tá, aí por que você tá querendo falar isso aí pra mim? Não, porque você tem que pagar a diferença, porque você não pagou o preço de noiva. Faz sentido isso,
0: que
3: tá ligado?
0: Malandrinha. Se ela tivesse de fato usado a maquiagem especial para noiva, ela tinha cobrado na hora, né?
3: Sim, mas ela, essa maquiagem especial para noiva é a mesma maquiagem que ela usou.
1: Ela só queria
3: extorquir o valor da noiva, tá ligado?
1: É que casamento que virou um negócio, assim, um negócio, assim, absurdo, porque assim, ó. Por exemplo, também é uma coisa que eu acho... Tu tens razão na hora que tu fala em que tudo tem que ser especial. E eu entendo que as pessoas queiram o melhor. Só que também é aquilo. Nesse melhor, tem alguns pacotes que são envolvidos no casamento que eles são só exagero. É como se fosse uma hipérbole, sabe? Tipo, por exemplo, tu não paga só um pacote pra alguém fotografar. É um pacote pra alguém fotografar isso aqui.
3: É, o casamento.
1: Aqui, isso aqui. Cara, é tanta coisa.
3: Mesma coisa quando você vai comprar tipos de materiais, tá ligado? Por exemplo, eu sou tatuador. Aí eu vou precisar lá de uma poltrona. Cara, o que vem... aquele material que vem seguido o nome da profissão, ele se torna muito caro. Uhum. Uma poltrona, eu quero uma poltrona, mas é até lá, poltrona de tatuador, acabou-se. Ela vai ser 3 vezes mais cara do que uma poltrona normal, tá ligado? E é uma poltrona, não faz nada diferente, exatamente, tá ligado?
1: Então eu acho que até se tu quiser fazer um casamento bom, tu não fala que é um casamento e vai comprando várias coisas soltas. E nos mesmos lugares que muito provavelmente tu vai conseguir um preço melhor.
3: Exatamente.
1: E como eles te extorquem, eles colocam um preço absurdo na hora de fazer essas coisas, pra você que vai querer fazer, talvez seja mais viável. No meu caso, se eu fosse casar, eu não faria nada disso. No máximo, o fotógrafo só pra, tipo, cara, é um fotógrafo pra memorizar tudo isso, porque é um momento de fato especial, mas não tem mais nada que seja especial, irmão.
0: E só os chegados, bem chegados mesmo, e algo mais íntimo, assim, tá? Claro. Mais próximo de quem, de fato, é próximo de ti, né?
1: Casamento não é pros outros, é pra mim, então eu tenho que estar feliz e outra pessoa também, deu?
0: Exatamente.
3: E cara, vou te falar bem a real, você vai fazer essa produção toda e ainda vai ter gente que vai reclamar e falar que foi ruim, tá ligado? Então o que tu faz de melhor... pega esse dinheiro que você gastaria no teu casamento e viaja com a patroa.
0: É.
3: Nossa, vai conhecer Orlando, leva ela pra Disney, tá ligado?
0: Faz uma cerimônia religiosa, casa interessantíssimo que tu
3: aquela,
0: faça isso.
3: Aquela jantinha só pra família.
0: Isso, como eu falei, é algo mais íntimo. Se tu vê que tu não tens condição de fazer um grande esforço, que vai te fazer falta lá na frente, pra que gastar o que tu não tem numa festa
1: cara.
0: E depois ficar passando perrengue aí, né? Aí já vai começar a relação ali meio que estremecida, porque é uma relação, né, conjugal, com dificuldade financeira, começar assim já é ruim.
1: Sim.
0: Né? Então tu já vai entrar aí com uma dívida enorme, visto que tu não teria condição de fazer aquela festa, né? Vai ficar com esse ônus aí, com essa obrigação de pagar, né? Então,
1: cara, se eu não soubesse que todo mundo que é meu amigo tá louco pra que, se isso aconteça, for um evento massa, louco, eu ia convidar todos eles pra ajudar na parada. Vamos fazer quase como se fosse uma parada de churrasquinho aqui.
3: Sim, cada um leva o teu bagulho.
1: Porque eu sei que é uma coisa que eu não vou poder ser tão íntimo assim.
0: Uhum.
1: Por exemplo, os meus amigos íntimos já são bastante. Uhum. Já são uma galera bem próxima e já é muita gente. Reunir toda essa galera, todo mundo vai querer, porque pensa assim, cara, tu casar. Não, meu irmão, peraí, vamos fazer alguma coisa. Uhum. Então eu sei que, cara, tem que acontecer. Então se tem que acontecer, uhum, por que então a gente não faz tipo como se fosse um rolê? Vamos todo mundo juntar aqui, leva as paradas e o não. negócio não é se festar junto?
0: Não pesa pra ninguém, é todo aí. Mundo se diverte, sai feliz e é isso aí.
3: Não celebra um momento feliz, nada, feliz aí, né?
0: Cara, e vai ficar marcado. E pronto. Da mesma forma,
3: exatamente.
0: Tá?
3: Exatamente.
0: Bom, 12:21, mais um?
3: Ah, vamos lá. Olha só, você não fica com ninguém porque você é chato e não porque você não é bonito.
1: Concordo.
3: Olha só, cara. Concordo. O cara que reclama que a mulher só gosta de nóia, ele fala aqui, ou de skin de hétero top, é chato pra boné. Não tem assunto nenhum, não tem um conteúdo e só sabe reclamar de como ele é injustiçado. Ah, como ele é injustiçado. Porque as mulheres são assim e assado, pipipi, popopó, como eu sou um coitadinho. Mas, irmão, você é chato? É. Você abre os comentários dos vídeos onde tem um casal e o cara é um pouco mais prejudicado e os comentários são homens do tipo, como ele tem e eu não, ou como é possível isso, não acredito que ele tem e eu não, esse tipo de coisa, tá ligado? É. Ele deve ter dinheiro, cara, ele deve ter dinheiro, é o clássico, né? Aí você vai ver, o cara é mó gente boa, o que faz sentido, né? Aí o mano fica, elas não nunca gostam, nunca ficam com os caras legais, elas só ficam, mas na verdade elas ficam, você só não é tão legal quanto você pensa.
1: cara, aí tem umas discussões bem legais, tá? Primeiro porque tem essa do cara legal, é que assim, tem uma confusão aí que é bem importante. Não é que o cara é legal, é que ele é trouxa, ele faz tudo o que ele pode. Ele, aí assim, se tu é pra vida daquela pessoa, se tu é, como é que é, tu contribui com tudo, de graça, por que que ela vai te dar alguma coisa em troca se tu já tá fazendo todo o esforço por ela sem ela pedir? Isso vai pra todas as tuas relações, tá? Isso não é só homem e mulher, não. Isso é pra todos. Tem várias pessoas que vão dizer, tá, mas se toda hora tu tá disponível pra mim a todo momento que eu te peço, fazendo tudo sem, às vezes, sem nem necessário dentro. Eu pedir, por que que eu vou ter um relacionamento contigo? E tem gente, sim, que não fica com só fica com os caras idiota, mas isso é pouquíssimo, é mais as pessoas que ficam se vitimizando, não vão atrás de alguma coisa, não vão se divertir, não tenta ser um cara legal, tenta só ser um chato. Por exemplo, cara, eu dou errado porque as minas são malucas e eu sou um chato. Eu também sou chato, eu sei que eu sou, e por isso que eu tô em casa. Porque eu sou chato. Quando eu deixar de ser chato, eu vou atrás de algum
3: lugar. E pronto. E você tá bem com isso.
1: Eu tô super
3: você bem não com reclama. Isso. O problema não, é os caras que reclamam.
1: Exatamente.
3: Disso, tá ligado?
1: O problema é tu reclamar.
0: Eles são assim chatos e vivem reclamando e não tentam mudar.
3: Exatamente.
0: É porque tu tá confortável na situação sossegado. Em que tu está.
1: Tô sossegado.
0: Agora, quem não está tem que ver o que tá fazendo de errado. Se ninguém te quer, é porque alguma coisa errada tem contigo.
3: Alguma coisa tem errado
0: não
3: aí,
0: sei
3: cara.
0: Se é uma questão estética ou porque tu é chato mesmo.
3: Ou porque você aparenta ser muito ranzinza e de fato você é ranzinza. Cara, ninguém gosta de ficar do lado de pessoas ranzinhas.
0: É horrível, né? Pessoas reclamando.
1: Tem algumas pessoas que são guerreiras. Eu conheço algumas que namoram uns caras ranzinza.
3: Nossa,
1: são guerreiras, mas certo? Não dá.
3: Pessoa que reclama o tempo inteiro.
0: Vai que o cara não toma banho todo dia também.
1: Tem uns assim, né?
0: Aí...
3: Não, mas, cara, certo. Até esses encontram alguém, tá ligado? O problema é você ser chato. Se você é gente boa e não tomar banho, cara, o único problema que ela vai ter é o mau cheiro, tá ligado?
1: Se você é gente boa e não tomar banho.
3: Se você é gente boa e não tomar banho, o único problema vai ser o mau cheiro. Isso ela consegue resolver. Quando você se apaixona por alguém, você quer estar sempre de 100% pra aquela pessoa. Então, você a uma hora, aquela pessoa que não toma banho vai passar a tomar, tá ligado? Agora, se você é chato, não tem... não tem quem faça.
0: Cara.
3: É isso aí. Quarta-feira que vem tem mais.
0: Beleza, vamos ao Hoje na História. Ô, Lucas, o que aconteceu no dia 26 de maio em anos anteriores?
1: Cara, hoje é o dia do Drácula, não é o dia do Deison. Hoje é o dia do Drácula. Quem traz as informações...
3: É ele, o Clavinho da Maceno Paz.
4: No dia 26 de maio de 1897, foi publicada em Londres a obra Drácula, do romancista, poeta e contista irlandês Bram Stoker. Este romance gótico foi o responsável pela propagação da figura fictícia do vampiro, um mito literário que que povoa o imaginário na modernidade e tem inspirado a criação de inúmeras obras com este tema em diferentes suportes artísticos. Estruturalmente, Drácula é um romance contado numa série de cartas, diários e registros de bordo. O romance exerceu pouco interesse entre os leitores na época do seu lançamento, quando a Inglaterra vivia sob o impacto do conservadorismo moralista da era vitoriana.

0: A primeira adaptação para o teatro foi escrita e dirigida pelo próprio Bram Stoker e encenada uma única vez em Londres no mesmo ano do lançamento do romance. O diretor alemão Murnau, um dos pioneiros do cinema, lançou a história de Drácula com o título Nosferatu, uma sinfonia de horror, apenas alterando o nome do protagonista de Drácula para Orlok e transferindo o local da trama da Inglaterra para a Alemanha. Os herdeiros de Stoker protestaram e venceram a batalha judicial, sendo que todas as cópias do filme deveriam ter sido destruídas. Entretanto, um pequeno número de cópias deste, que é um clássico do cinema mudo, sobreviveu até a partir desse filme teve sua imagem associada para sempre ao personagem. Em 1992, o livro foi adaptado e dirigido para o cinema pelo diretor Francis Ford Coppola, com o título de Drácula de Bram Stoker, com grande repercussão entre os críticos cinéfilos e foi um sucesso de público.
1: Ok, valeu professor, um abraço e até amanhã. Bom, 12h28, aniversariantes famosos do dia.
2: Yes.
1: Hoje de aniversário, Lenny Kravitz, cantor, 62 anos.
2: Parabéns.
1: A atriz Maria Clara Gueiros, completa 61 anos. E hoje, cara, o padre Edson de Souza Miller tá de aniversário,
2: parabéns,
1: né?
2: Parabéns, padre Edson.
1: Edson. Parabéns.
3: Aquele abraço pra ti, estamos juntos.
1: Olá, traz a charada e a resposta.
2: Quem já terminamos? Foi a da escuridão, a gente já tinha encerrado lá.
1: Já foi, né?
2: É verdade.
1: Já Força foi. Do hábito. Vambora então. Tchau, Lucas Marcos. Um abraço e até o programa de amanhã.
2: É, um abraço e até tomorrow.
1: Valeu, Everton Luiz. Um abraço e até quinta-feira.
3: Ah, valeu, rapaziada. Boa audiência pela sua paciência por seus melhores. E tchau, obrigado.
1: Então tá, reforçando, acompanhe amanhã, neste mesmo horário, o programa Informalizando Especial sobre o aniversário de Tubarão, tá?
2: E a programação especial.
1: E a programação geral, né? O dia inteiro com reportagens, entrevistas, material bem legal, bem interessante pra você acompanhar amanhã sobre a nossa querida e amada Cidade Azul, tá bom? Tchau, gente. Um abraço.
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1: Louvado seja nosso Senhor Jesus Cristo.
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1: 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Esse é o Boletim de Notícias da Rádio Vaticano, Vatican News, em língua portuguesa, nesta terça-feira, 26 de maio. Nos estúdios, Silvana e José. O Papa Leão XIV apresenta a Magnifica Humanitas, desarmar a inteligência artificial. O Papa Leão explica o sentido e a gênese de sua primeira encíclica sobre a custódia da pessoa humana na era da inteligência artificial, instrumento que influencia a vida, molda decisões e muda a forma de combater a guerra. Assim como o leão de outrora, o Papa Leão XIII, também o leão de hoje, o Papa Leão XIV, volta seu olhar para as res nove, para aquelas coisas novas que desafiam o tempo, a história e a humanidade. E se naquela época era a revolução industrial com as muitas e complexas mudanças no mundo do trabalho e as novas formas de pobreza impostas, hoje é a inteligência artificial, com seu potencial e seus perigos, que está sob os olhos e no coração do pontífice, que lança uma invocação universal: desarmar a inteligência artificial.
2: In a similar sense, artificial intelligence now demands to be disarmed, freed from logics that turn it into an instrument of domination, exclusion and death.
1: A inteligência artificial hoje precisa ser desarmada, libertada das lógicas que a transformam em instrumento de dominação, exclusão ou morte. O Papa Leão XIV fala por metáforas, mas também por referências históricas em seu discurso proferido na sala do sínodo, na apresentação da Magnifica Humanitas, a primeira encíclica de seu pontificado, publicada na manhã desta segunda-feira, 25 de maio. Nunca antes um Papa esteve na sala para apresentar ao público um seu documento magisterial. É também a primeira vez que, além de cardeais e professores, se sentam ao lado do pontífice especialistas em alta tecnologia. Um sinal da importância e da atenção ao tema abordado na encíclica, um símbolo e sintoma da gravidade do momento que estamos vivendo e que causa preocupação na Igreja, chamada a decifrar coisas novas à luz do Evangelho e da dignidade do ser humano. Uma angústia que Leão XIV enfrenta com confiança. A confiança de que juntos podemos discernir as grandes questões do nosso tempo e, portanto, o futuro da humanidade.
2: In 2017, torrential rains and floods struck the north of the country. Many families saw their homes swallowed by mud and many roads too.
1: 135 anos atrás, o Papa Pete observou a situação difícil dos trabalhadores e das famílias desenraizadas e empobrecidas pela rápida transformação industrial e compreendeu que a Igreja não podia permanecer à margem. No momento de mudança de época que ameaçava a dignidade humana, ele escreveu a encíclica Rerum Novarum. No mesmo espírito, o Papa Prevost, que assinou simbolicamente a Magnifica Humanitas em 15 de maio, dia da publicação da Rerum Novarum, diz que se sente chamado a olhar para outra grande transformação com os olhos da fé, com a clareza da razão, com a abertura do mistério e com os gritos dos pobres e da terra que ressoam em seu coração. Esse é o sentido das aproximadamente 200 páginas, resultado de uma reflexão de 10 anos no seio da Santa Sé sobre as novas tecnologias e a inteligência artificial que hoje impactam muitas áreas de nossas vidas, influenciam decisões e estão mudando radicalmente a forma como a guerra é travada. Há tantas contribuições, reflexões e sugestões nesta encíclica que, como o próprio Papa explica, tem uma única raiz: a escuta. A escuta de cientistas e engenheiros que trabalham com sincero entusiasmo em tecnologias capazes de aliviar sofrimentos imensos. A escuta de líderes políticos e funcionários públicos que perseveraram na busca por regras justas. A escuta de pais e professores profundamente preocupados com o futuro das novas gerações. Também chegaram até mim, disse o Papa, outros relatos, bastante perturbadores, sobre sistemas e armas cada vez mais autônomos, praticamente fora do controle humano. Estou recebendo relatos muito preocupantes sobre algoritmos que podem negar acesso à saúde, trabalho e segurança com base em dados contaminados por preconceito e injustiça. Junto com essas vozes, ressoou também forte o silêncio de quem não tem voz quando as decisões são tomadas, explica o Papa Leão, decisões que correm o risco de gerar novas formas de exclusão e sofrimento. De tudo isso, desenvolveu-se uma convicção que o próprio pontífice chama de perturbadora e que norteia a encíclica. A inteligência artificial deve ser desarmada. A palavra é forte, eu sei, admite Leão XIV, mas foi escolhida deliberadamente porque este momento precisa de palavras capazes de chamar atenção, despertar consciências e indicar o caminho a seguir para a humanidade. A Igreja está comprometida há muito tempo com o desarmamento nuclear como um serviço à paz e à dignidade da família humana. Da mesma forma, a inteligência artificial requer hoje que seja desarmada, porque, como a energia nuclear, deve estar a serviço de todos e do bem comum. E as decisões sobre a tecnologia nunca devem ser separadas da consciência e da responsabilidade. A paz não é apenas a ausência de guerra, é a justiça em ação. Mas quando a tecnologia enfraquece nosso senso crítico, a própria paz fica em risco. Desarmar, porém, não basta. Precisamos construir. Concluindo, o Papa faz um convite a todos os membros da Igreja e da família humana. Aprendamos a ouvir uns aos outros, a enfrentar com coragem os desafios do presente e a cooperar na construção de uma sociedade mais humana e fraterna. Que este lançamento de Magnifica Humanitas, espera o Papa Leão, possa inaugurar uma nova era de artesãos da esperança, que continuarão a construir o canteiro de obras do nosso tempo. Bem, amigos de todo o Brasil, temos nesta semana um momento especial vivido aqui na capital italiana, o Seminário Internacional Pão em Todas as Mesas, Ética, Inovação e Segurança Alimentar. De 25 a 27 de maio será realizado este seminário, um espaço de diálogo estratégico e cooperação internacional que reúne em Roma representantes de diferentes setores comprometidos com a construção de soluções concretas para o enfrentamento da fome e da insegurança alimentar. É com muita alegria que eu estou recebendo aqui nos nossos estúdios Fábio Queiroz, presidente da Associação das Américas, de supermercados, Alas, e da Associação de Supermercados do Estado do Rio de Janeiro, a SERJ. Fábio, seja bem-vindo. Alegria tê-lo aqui conosco.
3: Muito obrigado, alegria é nossa de participar de um projeto tão grandioso, num lugar tão grandioso e abençoado como o que estamos agora.
1: Pão em todas as mesas, utopia ou não?
3: É uma iniciativa, é uma semente que a gente planta e que a cada resultado nos leva mais perto do pão em todas as mesas. Se não chega para todas, nós contribuímos por iniciativa do Cristo Redentor, com o nosso querido Padre Omar, e dando a nossa contribuição, fazendo a nossa parte. Mas o mais importante é trocar boas práticas, o que funciona, o que de fato tem funcionado. E aí sim, difundindo essas boas práticas, a gente chega muito mais perto do pão em todas as mesas.
1: Fome é uma grande chaga ainda para a nossa sociedade.
3: A gente não tem dúvida disso, e conectar o alimento a quem tem fome é o grande segredo e um dos grandes temas desse fórum, porque alimento há, a gente precisa conectar, a gente precisa transformar esse alimento com segurança para que chegue à mesa do necessitado.
1: Falamos um pouquinho justamente dessa terminologia que se usa, né? Pão em todas as mesas, mas ética, inovação e segurança alimentar.
3: A gente passa por conflitos éticos na hora de alimentar a população. Então, entender esses caminhos é mais do que preciso. Tecnologia e inovação vieram para auxiliar a gente. Então, estamos trazendo cases do Peru, da Itália e do Brasil para compartilhar o que está sendo feito. Repito, e tem funcionado, adiantado. O grande objetivo desse fórum é disseminar boas práticas. E nós estamos prontos para isso.
1: Qual é a contribuição do Brasil?
3: O Brasil é um produtor muito grande de alimentos. Isso é preciso ser dito. E o Brasil também tem regras muito avançadas de segurança alimentar, porque de nada adianta você ter o alimento e ele não estar próprio para o consumo, não estar apto para o consumo. Pois bem, o Brasil tem uma boa legislação e o Brasil, sobretudo, possui boas práticas. Eu, como presidente de supermercados das Américas todas, visito muitos supermercados ao redor do mundo e posso lhe garantir, o Brasil está no topo quando se fala de assunto de segurança alimentar e combate a desperdício de alimentos. E é por isso que a gente teve esse convite generoso do Padre Omar, do Cristo Redentor, o idealizador desse evento, para que a gente viesse para cá, para Roma, para compartilhar essas boas práticas. Inclusive, trouxemos cases brasileiros reais que vão se apresentar no fórum para tentar solucionar esse problema.
1: Então, por isso, a gente chama o Padre Omar para conversa também aqui. Padre Omar, chega pertinho da gente aqui. Que alegria tê-lo aqui. Tudo bem, Padre Omar?
4: Coisa boa, Silvani. Graças a Deus, sempre um presente poder ser recebido com tanto carinho por você aqui na rádio e nos estúdios famosos da Rádio do Vaticano.
1: Que alegria. Mas olha, é claro, depois a gente vai conversar um pouquinho, mas o evento que nós temos nessa semana, né, em sintonia com a intenção de oração do Papa para este mês de maio, por uma alimentação para todos.
4: Isso aí, estamos tangibilizando a nossa experiência de fé que se concretiza através desse seminário, trazendo soluções, trazendo modernidade, trazendo cases, como foi dito pelo Fábio. E graças a Deus a gente consegue integrar aí ao mês de intenção do Papa, e mostrando de fato para o mundo que a gente reza e trabalha. A gente reza e trabalha. O Papa reza e trabalha, e a gente também vai fazer a mesma coisa a partir do Rio de Janeiro para o mundo.
1: Eu faço em italiano a gente diz uma batuta, uma brincadeira. Quer dizer, Padre Omar desce do Cristo para ir para o supermercado, é isso?
4: Isso aí.
1: E funciona.
4: Sabe, na pandemia, o Fábio dizia há pouco, né? Não teve fome no Rio de Janeiro. Não teve. Quem podia comprar teve garantido o seu abastecimento através dos supermercados. E quem não podia, a gente deu um jeito e conseguimos colocar pão em todas as mesas. Isso é uma dádiva de Deus, né? A gente poder ser instrumento de soluções, arquiteto de soluções diante dos temas mais sensíveis da humanidade.
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7: Divino Jesus, nós vos oferecemos este terço que vamos rezar, meditando nos mistérios da vossa redenção. Concedei-nos, por intercessão da Virgem Maria, Mãe de Deus e Nossa Mãe, as virtudes que nos são necessárias para bem rezá-lo e a graça de ganharmos as indulgências desta santa devoção. Creio em um só Deus, Pai Todo-Poderoso, Criador do céu e da terra, e em Jesus Cristo, seu único Filho, nosso Senhor, que foi concebido pelo poder do Espírito Santo, nasceu da Virgem Maria, padeceu sob Pôncio Pilatos, foi crucificado, morto e sepultado, desceu à mansão dos mortos, ressuscitou ao terceiro dia, subiu aos céus e está sentado à direita de Deus Pai Todo-Poderoso, donde há de vir a julgar os vivos e os mortos. Creio no Espírito Santo, na Santa Igreja Católica, na comunhão dos santos, na remissão dos pecados, na ressurreição da carne e na vida eterna. Amém. Pai nosso que estais no céu, santificado seja o vosso nome. Venha a nós o vosso reino, seja feita a vossa vontade, assim na terra como no céu. O pão nosso de cada dia nos dai hoje. Perdoai-nos as nossas ofensas, assim como nós perdoamos a quem nos tem ofendido. E não nos deixeis cair em tentação, mas livrai-nos do mal. Amém. Ave Maria, cheia de graça, o Senhor é convosco. Bendita sois vós entre as mulheres, e bendito é o fruto do vosso ventre, Jesus.
8: Santa Maria, Mãe de Deus, rogai por nós, pecadores, agora e na hora de nossa morte. Amém.
7: Ave Maria, cheia de graça, o Senhor é convosco. Bendita sois vós entre as mulheres, e bendito é o fruto do vosso ventre, Jesus.
9: Santa Maria, Mãe de Deus, rogai por nós, pecadores, agora e na hora da nossa morte. Amém.
7: Ave Maria, cheia de graça, o Senhor é convosco. Bendita sois vós entre as mulheres, e bendito é o fruto do vosso ventre, Jesus.
8: Santa Maria, Mãe de Deus, rogai por nós, pecadores, agora e na hora de nossa morte. Amém.
7: Glória ao Pai, ao Filho e ao Espírito Santo.
8: Como era no princípio, agora e sempre. Amém.
7: Primeiro mistério glorioso, a ressurreição de Jesus. A celebração da vitória de Jesus sobre a morte, um evento central da fé cristã. Pai nosso que estais no céu, santificado seja o vosso nome. Venha a nós o vosso reino, seja feita a vossa vontade, assim na terra como no céu. O pão nosso de cada dia nos dai hoje. Perdoai-nos as nossas ofensas, assim como nós perdoamos a quem nos tem ofendido. E não nos deixeis cair em tentação, mas livrai-nos do mal. Amém.
10: Ave Maria, cheia de graça, o Senhor é convosco. Bendita sois vós entre as mulheres e bendito é o fruto do vosso ventre, Jesus.
9: Santa Maria, Mãe de Deus, rogai por nós, pecadores, agora e na hora da nossa morte. Amém.
10: Ave Maria, cheia de graça, o Senhor é convosco. Bendita sois vós entre as mulheres e bendito é o fruto do vosso ventre, Jesus.
8: Santa Maria, Mãe de Deus, rogai por nós, pecadores, agora e na hora de nossa morte. Amém.
10: Ave Maria, cheia de graça, o Senhor é convosco. Bendita sois vós entre as mulheres e bendito é o fruto do vosso ventre, Jesus.
9: Santa Maria, Mãe de Deus, rogai por nós, pecadores, agora e na hora da nossa morte. Amém.
10: Ave Maria, cheia de graça, o Senhor é convosco. Bendita sois vós entre as mulheres e bendito é o fruto do vosso ventre, Jesus.
8: Santa Maria, Mãe de Deus, rogai por nós, pecadores, agora e na hora de nossa morte. Amém.
10: Ave Maria, cheia de graça, o Senhor é convosco. Bendita sois vós entre as mulheres e bendito é o fruto do vosso ventre, Jesus.
9: Santa Maria, Mãe de Deus, rogai por nós, pecadores, agora e na hora da nossa morte. Amém.
10: Ave Maria, cheia de graça, o Senhor é convosco. Bendita sois vós entre as mulheres e bendito é o fruto do vosso ventre, Jesus.
8: Santa Maria, Mãe de Deus, rogai por nós, pecadores, agora e na hora de nossa morte. Amém.
10: Ave Maria, cheia de graça, o Senhor é convosco. Bendita sois vós entre as mulheres e bendito é o fruto do vosso ventre, Jesus.
9: Santa Maria, Mãe de Deus, rogai por nós, pecadores, agora e na hora da nossa morte. Amém.
10: Ave Maria, cheia de graça, o Senhor é convosco. Bendita sois vós entre as mulheres e bendito é o fruto do vosso ventre, Jesus.
8: Santa Maria, Mãe de Deus, rogai por nós, pecadores, agora e na hora de nossa morte. Amém.
10: Ave Maria, cheia de graça, o Senhor é convosco. Bendita sois vós entre as mulheres e bendito é o fruto do vosso ventre, Jesus.
9: Santa Maria, Mãe de Deus, rogai por nós, pecadores, agora e na hora da nossa morte. Amém.
10: Ave Maria, cheia de graça, o Senhor é convosco. Bendita sois vós entre as mulheres e bendito é o fruto do vosso ventre, Jesus.
8: Santa Maria, Mãe de Deus, rogai por nós, pecadores, agora e na hora de nossa morte. Amém.
10: Glória ao Pai, ao Filho e ao Espírito Santo.
8: Como era no princípio, agora e sempre. Amém.
10: Segundo mistério glorioso. Ascensão de Jesus ao céu. O retorno de Jesus ao Pai após sua missão terrena, prometendo a vinda do Espírito Santo. Pai nosso que estais no céu, santificado seja o vosso nome. Venha a nós o vosso reino, seja feita a vossa vontade, assim na terra como no céu. O pão nosso de cada dia nos dai hoje. Perdoai-nos as nossas ofensas, assim como nós perdoamos a quem nos tem ofendido. E não nos deixeis cair em tentação, mas livrai-nos do mal. Amém. Ave Maria, cheia de graça, o Senhor é convosco. Bendita sois vós entre as mulheres e bendito é o fruto do vosso ventre, Jesus.
9: Santa Maria, Mãe de Deus, rogai por nós, pecadores, agora e na hora da nossa morte. Amém.
10: Ave Maria, cheia de graça, o Senhor é convosco. Bendita sois vós entre as mulheres e bendito é o fruto do vosso ventre, Jesus.
8: Santa Maria, Mãe de Deus, rogai por nós, pecadores, agora e na hora de nossa morte. Amém.
10: Ave Maria, cheia de graça, o Senhor é convosco. Bendita sois vós entre as mulheres e bendito é o fruto do vosso ventre, Jesus.
9: Santa Maria, Mãe de Deus, rogai por nós, pecadores, agora e na hora da nossa morte. Amém.
10: Ave Maria, cheia de graça, o Senhor é convosco. Bendita sois vós entre as mulheres e bendito é o fruto do vosso ventre, Jesus.
8: Santa Maria, Mãe de Deus, rogai por nós, pecadores, agora e na hora de nossa morte. Amém.
10: Ave Maria, cheia de graça, o Senhor é convosco. Bendita sois vós entre as mulheres e bendito é o fruto do vosso ventre, Jesus.
9: Santa Maria, Mãe de Deus, rogai por nós, pecadores, agora e na hora da nossa morte. Amém.
10: Ave Maria, cheia de graça, o Senhor é convosco. Bendita sois vós entre as mulheres e bendito é o fruto do vosso ventre, Jesus.
8: Santa Maria, Mãe de Deus, rogai por nós, pecadores, agora e na hora de nossa morte. Amém.
10: Ave Maria, cheia de graça, o Senhor é convosco. Bendita sois vós entre as mulheres e bendito é o fruto do vosso ventre, Jesus.
9: Santa Maria, Mãe de Deus, rogai por nós, pecadores, agora e na hora da nossa morte. Amém.
10: Ave Maria, cheia de graça, o Senhor é convosco. Bendita sois vós entre as mulheres e bendito é o fruto do vosso ventre, Jesus.
8: Santa Maria, Mãe de Deus, rogai por nós, pecadores, agora e na hora de nossa morte. Amém.
10: Ave Maria, cheia de graça, o Senhor é convosco. Bendita sois vós entre as mulheres e bendito é o fruto do vosso ventre, Jesus.
9: Santa Maria, Mãe de Deus, rogai por nós, pecadores, agora e na hora da nossa morte. Amém.
10: Ave Maria, cheia de graça, o Senhor é convosco. Bendita sois vós entre as mulheres e bendito é o fruto do vosso ventre, Jesus.
8: Santa Maria, Mãe de Deus, rogai por nós, pecadores, agora e na hora de nossa morte. Amém.
10: Glória ao Pai, ao Filho e ao Espírito Santo.
8: Como era no princípio, agora e sempre. Amém.
10: Terceiro mistério glorioso, descida do Espírito Santo. O Espírito Santo descendo sobre Maria e os apóstolos em Pentecostes, dando início à vida da igreja e à sua missão de evangelização. Pai nosso que estais no céu, santificado seja o vosso nome. Venha a nós o vosso reino, seja feita a vossa vontade, assim na terra como no céu. O pão nosso de cada dia nos dai hoje, perdoai as nossas ofensas, assim como nós perdoamos a quem nos tem ofendido. E não nos deixeis cair em tentação, mas livrai-nos do mal. Amém. Ave Maria, cheia de graça, o Senhor é convosco. Bendita sois vós entre as mulheres e bendito é o fruto do vosso ventre, Jesus.
9: Santa Maria, Mãe de Deus, rogai por nós, pecadores, agora e na hora da nossa morte. Amém.
10: Ave Maria, cheia de graça, o Senhor é convosco. Bendita sois vós entre as mulheres e bendito é o fruto do vosso ventre, Jesus.
8: Santa Maria, Mãe de Deus, rogai por nós, pecadores, agora e na hora de nossa morte. Amém.
10: Ave Maria, cheia de graça, o Senhor é convosco. Bendita sois vós entre as mulheres e bendito é o fruto do vosso ventre, Jesus.
9: Santa Maria, Mãe de Deus, rogai por nós, pecadores, agora e na hora da nossa morte. Amém.
10: Ave Maria, cheia de graça, o Senhor é convosco. Bendita sois vós entre as mulheres e bendito é o fruto do vosso ventre, Jesus.
8: Santa Maria, Mãe de Deus, rogai por nós, pecadores, agora e na hora de nossa morte. Amém.
10: Ave Maria, cheia de graça, o Senhor é convosco. Bendita sois vós entre as mulheres e bendito é o fruto do vosso ventre, Jesus.
9: Santa Maria, Mãe de Deus, rogai por nós, pecadores, agora e na hora da nossa morte. Amém.
10: Ave Maria, cheia de graça, o Senhor é convosco. Bendita sois vós entre as mulheres e bendito é o fruto do vosso ventre, Jesus.
8: Santa Maria, Mãe de Deus, rogai por nós, pecadores, agora e na hora de nossa morte. Amém.
10: Ave Maria, cheia de graça, o Senhor é convosco. Bendita sois vós entre as mulheres e bendito é o fruto do vosso ventre, Jesus.
9: Santa Maria, Mãe de Deus, rogai por nós, pecadores, agora e na hora da nossa morte. Amém.
10: Ave Maria, cheia de graça, o Senhor é convosco. Bendita sois vós entre as mulheres, e bendito é o fruto do vosso ventre, Jesus.
8: Santa Maria, Mãe de Deus, rogai por nós, pecadores, agora e na hora de nossa morte. Amém.
10: Ave Maria, cheia de graça, o Senhor é convosco. Bendita sois vós entre as mulheres, e bendito é o fruto do vosso ventre, Jesus.
9: Santa Maria, Mãe de Deus, rogai por nós, pecadores, agora e na hora da nossa morte. Amém.
10: Ave Maria, cheia de graça, o Senhor é convosco. Bendita sois vós entre as mulheres, e bendito é o fruto do vosso ventre, Jesus.
8: Santa Maria, Mãe de Deus, rogai por nós, pecadores, agora e na hora de nossa morte. Amém.
10: Glória ao Pai, ao Filho e ao Espírito Santo.
8: Como era no princípio, agora e sempre. Amém.
10: Quarto mistério glorioso: Assunção de Maria ao céu. Maria é levada ao céu de corpo e alma, uma manifestação do poder de Deus e um exemplo de fé. Pai nosso que estais no céu, santificado seja o vosso nome. Venha a nós o vosso reino, seja feita a vossa vontade, assim na terra como no céu. O pão nosso de cada dia nos dai hoje. Perdoai-nos as nossas ofensas, assim como nós perdoamos a quem nos tem ofendido. E não nos deixeis cair em tentação, mas livrai-nos do mal. Amém. Ave Maria, cheia de graça, o Senhor é convosco. Bendita sois vós entre as mulheres, e bendito é o fruto do vosso ventre, Jesus.
9: Santa Maria, Mãe de Deus, rogai por nós, pecadores, agora e na hora da nossa morte. Amém.
10: Ave Maria, cheia de graça, o Senhor é convosco. Bendita sois vós entre as mulheres, e bendito é o fruto do vosso ventre, Jesus.
8: Santa Maria, Mãe de Deus, rogai por nós, pecadores, agora e na hora de nossa morte. Amém.
10: Ave Maria, cheia de graça, o Senhor é convosco. Bendita sois vós entre as mulheres, e bendito é o fruto do vosso ventre, Jesus.
9: Santa Maria, Mãe de Deus, rogai por nós, pecadores, agora e na hora da nossa morte. Amém.
10: Ave Maria, cheia de graça, o Senhor é convosco. Bendita sois vós entre as mulheres, e bendito é o fruto do vosso ventre, Jesus.
8: Santa Maria, Mãe de Deus, rogai por nós, pecadores, agora e na hora de nossa morte. Amém.
10: Ave Maria, cheia de graça, o Senhor é convosco. Bendita sois vós entre as mulheres, e bendito é o fruto do vosso ventre, Jesus.
9: Santa Maria, Mãe de Deus, rogai por nós, pecadores, agora e na hora da nossa morte. Amém.
10: Ave Maria, cheia de graça, o Senhor é convosco. Bendita sois vós entre as mulheres, e bendito é o fruto do vosso ventre, Jesus.
8: Santa Maria, Mãe de Deus, rogai por nós, pecadores, agora e na hora de nossa morte. Amém.
10: Ave Maria, cheia de graça, o Senhor é convosco. Bendita sois vós entre as mulheres, e bendito é o fruto do vosso ventre, Jesus.
9: Santa Maria, Mãe de Deus, rogai por nós, pecadores, agora e na hora da nossa morte. Amém.
10: Ave Maria, cheia de graça, o Senhor é convosco. Bendita sois vós entre as mulheres, e bendito é o fruto do vosso ventre, Jesus.
8: Santa Maria, Mãe de Deus, rogai por nós, pecadores, agora e na hora de nossa morte. Amém.
10: Ave Maria, cheia de graça, o Senhor é convosco. Bendita sois vós entre as mulheres, e bendito é o fruto do vosso ventre, Jesus.
9: Santa Maria, Mãe de Deus, rogai por nós, pecadores, agora e na hora da nossa morte. Amém.
10: Ave Maria, cheia de graça, o Senhor é convosco. Bendita sois vós entre as mulheres, e bendito é o fruto do vosso ventre, Jesus.
8: Santa Maria, Mãe de Deus, rogai por nós, pecadores, agora e na hora de nossa morte. Amém.
10: Glória ao Pai, ao Filho e ao Espírito Santo.
8: Como era no princípio, agora e sempre. Amém.
10: quinto e último mistério glorioso, coroação de Maria como rainha do céu e da terra. Maria é coroada como rainha, um reconhecimento da sua importância na história da salvação e do seu papel como mãe de Deus e mãe da Igreja. Pai nosso que estais no céu, santificado seja o vosso nome. Venha a nós o vosso reino, seja feita a vossa vontade, assim na terra como no céu. O pão nosso de cada dia nos dai hoje. Perdoai-nos as nossas ofensas, assim como nós perdoamos a quem nos tem ofendido. E não nos deixeis cair em tentação, mas livrai-nos do mal. Amém. Ave Maria, cheia de graça, o Senhor é convosco. Bendita sois vós entre as mulheres, e bendito é o fruto do vosso ventre, Jesus.
9: Santa Maria, Mãe de Deus, rogai por nós, pecadores, agora e na hora da nossa morte. Amém.
10: Ave Maria, cheia de graça, o Senhor é convosco. Bendita sois vós entre as mulheres, e bendito é o fruto do vosso ventre, Jesus.
8: Santa Maria, Mãe de Deus, rogai por nós, pecadores, agora e na hora de nossa morte. Amém.
10: Ave Maria, cheia de graça, o Senhor é convosco. Bendita sois vós entre as mulheres, e bendito é o fruto do vosso ventre, Jesus.
9: Santa Maria, Mãe de Deus, rogai por nós, pecadores, agora e na hora da nossa morte. Amém.
10: Ave Maria, cheia de graça, o Senhor é convosco. Bendita sois vós entre as mulheres, e bendito é o fruto do vosso ventre, Jesus.
8: Santa Maria, Mãe de Deus, rogai por nós, pecadores, agora e na hora de nossa morte. Amém.
10: Ave Maria, cheia de graça, o Senhor é convosco. Bendita sois vós entre as mulheres, e bendito é o fruto do vosso ventre, Jesus.
9: Santa Maria, Mãe de Deus, rogai por nós, pecadores, agora e na hora da nossa morte. Amém.
10: Ave Maria, cheia de graça, o Senhor é convosco. Bendita sois vós entre as mulheres, e bendito é o fruto do vosso ventre, Jesus.
8: Santa Maria, Mãe de Deus, rogai por nós, pecadores, agora e na hora de nossa morte. Amém.
10: Ave Maria, cheia de graça, o Senhor é convosco. Bendita sois vós entre as mulheres, e bendito é o fruto do vosso ventre, Jesus.
9: Santa Maria, Mãe de Deus, rogai por nós, pecadores, agora e na hora da nossa morte. Amém.
10: Ave Maria, cheia de graça, o Senhor é convosco. Bendita sois vós entre as mulheres, e bendito é o fruto do vosso ventre, Jesus.
8: Santa Maria, Mãe de Deus, rogai por nós, pecadores, agora e na hora de nossa morte. Amém.
10: Ave Maria, cheia de graça, o Senhor é convosco. Bendita sois vós entre as mulheres, e bendito é o fruto do vosso ventre, Jesus.
9: Santa Maria, Mãe de Deus, rogai por nós, pecadores, agora e na hora da nossa morte. Amém.
10: Ave Maria, cheia de graça, o Senhor é convosco. Bendita sois vós entre as mulheres, e bendito é o fruto do vosso ventre, Jesus.
8: Santa Maria, Mãe de Deus, rogai por nós, pecadores, agora e na hora de nossa morte. Amém.
10: Glória ao Pai, ao Filho e ao Espírito Santo.
8: Como era no princípio, agora e sempre. Amém.
10: Infinitas graças vos damos, soberana rainha, pelos benefícios que todos os dias recebemos de vossas mãos liberais. Dignai-vos agora e para sempre tomar-nos debaixo de vosso poderoso amparo. E para mais vos agradecer, nós vos saudamos orando a Salve Rainha.
11: Salve Rainha, Mãe de Misericórdia, vida, doçura e esperança nossa salve. A vós bradamos os degredados filhos de Eva, a vós suspiramos gemendo e chorando neste vale de lágrimas. Eia, pois, advogada nossa, que esses vossos olhos misericordiosos a nós volvei, e depois desse desterro mostrai-nos Jesus. Bendito é o fruto do vosso ventre, ó clemente, ó piedosa,
12: ó doce sempre Virgem Maria.
13: Rogai por nós, Santa Mãe de Deus,
14: para que sejamos dignos das promessas de Cristo.
13: Ó Maria concebida sem pecado,
14: rogai por nós que recorremos a vós.
13: Nossa Senhora da Piedade,
14: rogai por nós.
13: Oração de gratidão pela recitação do Santo Terço. Amado Deus, com coração cheio de gratidão, eu agradeço por ter me presenteado com a graça de rezar o terço. Em cada Ave Maria, em cada mistério, em cada Pai Nosso, senti a sua presença e a força da sua intercessão e a força da bênção que vem de Deus. Que o amor que recebi durante a oração me inspire a viver com mais fé e amor em meu dia a dia. Que eu possa sempre retribuir a sua graça com a minha devoção. Amém. O Senhor esteja convosco.
14: Ele está no meio de nós.
13: Desça e nos acompanhe na intercessão da bem-aventurada Mãe Maria. As bênçãos, a proteção, a luz e a paz de um Deus que é Pai, Filho e Espírito Santo. Amém.
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16: Nossa saudação cordial e fraterna, você que acompanha a Palavra Viva pela Rádio Divino Oleiro 105.5 FM de Florianópolis, Rádio Divino Oleiro 90.9 FM de Balneário Camboriú, Rádio Conceição 105.9 FM de Itajaí, Rádio Tubá de Tubarão e pelos serviços de streaming de áudio. Que a paz de Jesus reine em nossos corações e a Mãe Santíssima nos leve nas dobras do seu manto em mais este dia que a bondade do Pai nos concede. Vamos continuar tratando da adoção. Yara e Eduardo Xavier, no livro Caçadores de Bons Exemplos, em busca de brasileiros que fazem a diferença, contam que estavam em Nova Lima, Minas Gerais, e decidiram tomar um café antes de ir embora. Na padaria, a atendente falou que seu sonho era escrever para algum programa de televisão a respeito de sua irmã. Yara e Eduardo não entenderam nada e disseram que não eram da TV. Ela havia visto o carro deles e os confundira com repórteres. Riram da situação e ela disse: "Não tem problema vocês não serem da mídia, mas eu gostaria de pedir que visitassem minha irmã." "Aceitamos o convite", dizem Yara e Eduardo, e fomos até o endereço que ela nos passou. Magna, assim se chamava a irmã, e Carlos, haviam perdido 3 filhos biológicos e resolveram adotar uma criança. Depois nasceu sua filha biológica. Daí começaram a chegar os outros filhos. São 17, além de outras 60 crianças, mantidas com a renda familiar de R$ 1.200 e com muito amor. O livro foi publicado em 2016. Hoje, R$ 1.200 equivalem a aproximadamente R$ 2.070. Continuam Yara e Eduardo. Que história linda! Primeiro fomos recebidos por seus filhos e começamos a conversar com Edlaine, pois Magna e Carlos tinham saído. Ela nos falou das dificuldades que passaram durante esses anos e da luta dos pais para criar tantos filhos. Continuou falando dos 12 quilômetros que as crianças percorriam a pé para chegar à escola, dos olhos de onça espreita no mato, das cobras, da Kombi que perdeu o freio e ninguém se machucou, da doença da mãe que tem apenas 30% do coração funcionando, do jejum de TV com o recadinho: televisão hoje, não, sendo que todos os dias são hoje. Muitas histórias que hoje eles acham engraçadas, mas na época foram muito difíceis. Fomos embora e, passados 5 minutos, Edlaine nos liga dizendo que seus pais haviam chegado. Voltamos. Conversando com Magna e Carlos, aprendemos a cada segundo como viver na lei do amor. Magna faz todos os trabalhos domésticos e educa as crianças, enquanto seu marido trabalha fora. Passaram por dificuldades, porém a alegria e o amor sempre se sobressaíram. Horas depois, 2 filhos, Mateus e Rodrigo, o mais novo com apenas 8 anos de idade, cochicharam algo nos ouvidos da Magna. Tive a impressão de estar incomodando e chamei o Eduardo para irmos embora. Magna nos pegou pelo braço e disse: por favor, fiquem. A única ajuda que nós temos são alguns pãezinhos de sal que ganhamos dia sim e dia não. Hoje não é dia, mas meus filhos foram na padaria pedir antecipadamente e preparamos o café para vocês. Quando entramos na cozinha, havia uma mesa coberta com toalha, 4 lugares postos, xícaras viradas para baixo no pratinho, uma cesta de pães e uma garrafa de café exalando um aroma de acolhimento. Detalhe: éramos 15 pessoas na casa, mas as crianças colocaram a mesa apenas para mim, Eduardo, Magna e Carlos. Ficaram em pé ao redor da mesa, sinalizando que era tudo para nós e seus pais. Ficamos muito emocionados com tanto carinho e com a boa educação das crianças. Para adotar, Magna sempre escolhia aquelas que tinham algum problema de saúde e cuja adoção seria difícil. Enquanto alguns casais optavam por crianças bonitas e saudáveis, Magna e Carlos preferiam os excluídos. A filosofia desse casal é educar com amor. Para eles, a religião é aquilo que se vive e não aquilo que se demonstra. Que belíssima família cristã! que testemunho de vida desapegada e feliz. Pais que se dão, filhos que recebem amor e aprendem na dureza da vida a alegria da doação, do amor e da partilha. É preciso colocar agora uma reflexão de São José Maria Escrivá. Diz ele: talvez hoje, por conta da violência e das doenças que deixam muitas crianças órfãs por todo o mundo, seja mais urgente a necessidade de os casais se abrirem generosamente à adoção. Certamente, ao acolherem esses filhos, fazem um grande bem à sociedade, a si próprios e, evidentemente, ao novo filho. São José Maria Escrivá dava

se for essa sua vontade, como abençoou os patriarcas do Antigo Testamento. Depois, é conveniente que recorram a um bom médico, elas e eles. Se apesar de tudo o Senhor não lhes der filhos, não devem ver nisso nenhuma frustração. Devem ficar satisfeitos, descobrindo nesse fato precisamente a vontade de Deus em relação a eles. Muitas vezes o Senhor não dá filhos porque pede mais. Pede que se tenha o mesmo esforço e a mesma entrega delicada ajudando o próximo, sem o júbilo bem humano de ter filhos. Não há, pois, motivo para se sentirem fracassados, nem para darem lugar à tristeza. Muitas vezes o Senhor não dá filhos porque pede mais. Que frase forte. Dá o que pensar, não dá? Bem, como anunciei no programa da semana passada, vou agora ao livro escrito por Mafalda Pereira Boing, Por Causa de um Colchão, a linda história de José Newman, que está na quarta edição. A Mafalda é esposa do Álbio e os dois formam um belo casal das equipes de Nossa Senhora de Florianópolis. O título do livro é explicado por Mafalda. Em março de 1987, a amiga Helena Pires de Lima pediu-me um colchão para uma mulher que dormia no chão ao lado da cama do filho, no hospital infantil. O menino tinha câncer e o caso era grave. Prontamente eu disse sim, mas Helena falou: vais ter que ir lá comigo levar o colchão, pois não sei dirigir e não tenho quem o leve. Então, se eu não pudesse ou não quisesse levar o colchão, teria deixado de acontecer na minha vida um espaço de tempo e uma riqueza inimagináveis. Sim, porque por causa daquele colchão, Deus entrou de modo quase palpável em nossa vida, em nossa família, mudando todos os esquemas e desmontando todos os cronogramas. Mafalda foi ao hospital levar o colchão e conheceu o Newman. Ele tinha 2 anos, mas parecia ter menos que 1, e estava deitado só de fralda, com a cabeça totalmente pelada pelo efeito da quimioterapia. Em vez de olhos, tinha 2 grandes tumores sanguinolentos. E ver aquela criança cega e condenada à morte tocou tanto o coração da Mafalda que ela não pôde evitar as lágrimas. Ela continua escrevendo. Informaram-me que Newman poderia ter no máximo uns 3 meses de vida. E soube que a Heloísa, mãe dele, não tinha nenhum parente nem lugar para onde ir. Deixei o número do nosso telefone com a Heloísa para me procurar quando o menino não estivesse mais. Vim para casa muito emocionada, abalada mesmo. Uma semana depois, é sempre a Mafalda falando, Heloísa telefonou perguntando se podia vir trabalhar aqui em casa durante o dia. Iria dormir à noite com o filho no hospital. Concordei. Passada mais uma semana, pediu para trazer o menino para nossa casa, pois ele tinha mesmo pouco tempo de vida e no hospital apenas faziam

quimioterapia uma vez por semana. Álbio, meu marido, e Cláudia, nossa filha, ainda faziam fisioterapia e outros tratamentos por causa de um grave acidente e concordaram juntamente com nossos outros filhos. Foi assim que Newman entrou em nossas vidas. Quando o busquei no hospital, Álbio, que esperava por nós no carro, se emocionou muito e ficou chocado com o aspecto do menino. Acontecia o mesmo com todos os nossos parentes e amigos quando o viam pela primeira vez. Logo nas primeiras noites, como Newman chorasse e incomodasse Heloísa, para ela descansar um pouco, coloquei um colchão ao lado da nossa cama e ele passou a dormir conosco. Não voltou mais para o quarto dela e todos nos acostumamos com isso. Às vezes eu esticava o braço no silêncio e no escuro e colocava a mão sobre ele com medo de fazê-lo, pois o médico havia dito que ele iria morrer como um passarinho apagando-se silenciosamente. E sempre agradecia a Deus porque ele estava quentinho e respirando serenamente. Bem, Albie Mafalda logo adotaram um Newman, que no batismo passou a chamar-se José Newman, e acabou vivendo até os 12 anos. Ele perdeu a visão com pouco mais de um ano de idade, devido a um tipo de câncer chamado retinoblastoma. A deficiência, diz Mafalda, é apenas um dos muitos aspectos da personalidade de uma pessoa deficiente. E quem com ela convive, logo descobre que para compensar a deficiência, tal pessoa recebeu de Deus grandes riquezas que vale a pena tentar descobrir. Prossegue a autora. No caso de José Newman, ele enriqueceu tanto nossas vidas, ele ensinou tanto a nossa família, que seria egoísmo não repartirmos tanta beleza. Por isso conto aqui a sua história, para confortar os sofridos, animar os desanimados, abrir horizontes aos desiludidos. Se você se sente chateado com as contrariedades do dia a dia e por isso se julga infeliz, ouça José Newman lhe dizer, como de fato ele dizia: olhe para mim que sou cego e tenho câncer e veja se há com que se chatear. Meus irmãos, já li o livro bem mais de uma vez e sempre me emociono. Nele, o amor silencioso, acolhedor da vontade de Deus, faz o coração vibrar. Algumas passagens do livro. Houve quem comentasse, conta Mafalda, que não devíamos levá-lo à igreja porque seu aspecto não era bom e chocava muito as pessoas. Pensei que talvez Deus quisesse usar Newman para chocar, para desinstalar, para fazer pensar, e continuamos a levá-lo sempre que possível. Levando-o comigo, era mais fácil colocá-lo em todos os momentos da Eucaristia como oferta e como pedido sobre o altar. Em 1987 foram retirados os dois tumores, mas o câncer ainda estava lá por detrás das órbitas vazias. As aplicações de quimioterapia continuaram semanalmente.
No fim daquele ano, Daniele, a irmãzinha que Nilman adorava, também veio para nossa casa. Como os dois brincavam! Corriam pela casa dando risadas, pulando escadas, brincando com os cachorrinhos. E o Nilman era cego. Com 3 anos, Nilman já rezava sozinho ao anjo da guarda e costumava brincar empurrando os carrinhos pelo assoalho, rezando alto o Santo Anjo. Na Semana Santa de 1988, as crianças foram a quase todas as celebrações. E depois disso, Nilman queria sempre colocar a mão no saclalho de Jesus. Nilman gostava de música, gostava muito. Em casa cantava alegremente acompanhando-as e dançava. Mas ao ouvir Mãe do Céu Morena, começava a chorar, dizendo que estava triste e que queria a Nossa Senhora. Nilman nos emocionava gritando bem alto pela casa: Mãe! Pai! Só para nos ouvir responder: Estou aqui, meu filho. O pai da Mafalda foi morar com eles. À noite, Nilman pegava seu travesseiro e ia deitar no carpete ao lado da cama dele e justificava: Vim cuidar do vô. Se o vô quiser alguma coisa, me chama, tá? Quando saíamos de carro, Nilman era o primeiro a lembrar: Vamos rezar o terço? Em 1994, Nilman foi para o Colégio Coração de Jesus. Quando Mafalda o levou para conhecer o colégio, foi à sala da diretora, onde havia 2 meninos que haviam brigado na sala de aula. Sem conhecê-los, Nilman segurou a mão deles e falou mais ou menos assim: Vocês devem ser amigos, em vez de brigar. A gente precisa sempre ouvir e seguir a voz do anjinho, e não a voz do diabinho. Ele adorava o colégio. Em 1996, uma tomografia mostrou que todos os ossos da cabeça estavam tomados por um tumor cancerígeno muito grande, chamado sarcoma ósseo. Foi Deus que ajudou a Mafalda a falar a verdade ao Nilman. Então ele chorava e disse mais ou menos assim: Não é justo acontecer isso comigo, mãe. Não é justo. Eu sou só uma criança, sou só um menino e ainda nem vivi. Primeiro, fui maltratado e abandonado pelo meu pai. Depois tive o meu câncer. Fiquei cego. Depois fui abandonado de novo. Nunca enxerguei. Não tive tempo de viver e fazer as coisas que todo mundo faz. E agora a senhora me diz que eu tenho mais um câncer. Mãe, a senhora sabe que isso não é justo. Momento difícil para uma mãe. Momento difícil. A fé na cura os levou a Lima, no Peru. Lá, Nilman disse a Mafalda: Mãe, penso que não vou sobreviver a este tumor. Vai ali no comércio e compra uma imagem pequenininha, uma Nossa Senhorinha para mim,
e se Deus me levar agora, querem ser enterrado abraçado com ela. Na rua José do Patrocínio, aqui no Estreito, onde moravam, tive a graça de visitá-lo algumas vezes. Que garoto bacana, alegre. Mafalda fazia os curativos. E não eram curativos pequenos, não. Um dia em que ele quase não chorou, ela perguntou se não tinha doído. Ele falou: doeu sim, mas a senhora sabe, eu não reclamei porque estava com Jesus na cruz. Que fé robusta. Que entrega de amor. A químio tornou o careca. Ganhou um boné, mas a parte de plástico machucava sua cabeça. Ele dizia: não faz mal, Jesus também sofreu. Ele não usava boné, mas muito pior, tinha uma coroa de espinhos. Em outra ocasião falou assim: o dia em que eu morrer, quero chegar no céu e logo abraçar Jesus e Nossa Senhora. Em certa químio, ele a fazia sempre abraçadinho com Nossa Senhora, disse ao final: Nossa Senhora, obrigado porque acariciaste o meu rosto e a químio não doeu. No começo de 1997, um tanto deprimido enquanto Mafalda lhe fazia o curativo, disse a ela: acho que agora Deus está me chamando. Mãe, reza por mim. Muitas vezes o vi silencioso, diz a Mafalda. E se eu ligava a televisão, ele falava: não liga não, mãe. Deixa o silêncio e nem fala comigo, que eu estou meditando. Perto da Páscoa, disse convicto. E disse para os amigos no colégio: enquanto vocês acreditam em coelhinho, eu acredito em Deus. Todo o rosto do Nilman, no fim de sua breve, mas riquíssima vida, estava tomado pelos curativos. Na madrugada de 14 de junho de 97, muito cansada, Mafalda fez o curativo. Terminando, quis ir para a cama. Nilman então falou com aquele jeitinho que era só dele: mãe, fica mais. Olha que pode ser a última vez. E ela ficou. Ele faleceu 4 dias depois. No dia de sua morte, 18 de junho de 1997, escrevi um cartão para o Álbio e a Mafalda. Deus deu a vocês um grande dom, o de adotar um santo como filho. Todo o cuidado que vocês tiveram por ele aqui na terra, agora ele tem por vocês lá do céu. Já pedi a intercessão dele na comunhão dos santos. 3 meses depois, morria minha querida Cida, após sofrimento de quase 4 anos. A sepultura dos dois está bem próxima uma da outra, no Jardim da Paz. Cada vez que vou lá, rezo em ambas as sepulturas e agradeço a Deus o presente dessas preciosas vidas.
Agora escutemos nossa música, uma das preferidas do querido José Newman. Mãe do Céu Morena, com o padre

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O clarão da madrugada já vem aparecendo. Amanhece um novo dia. O nosso louvor se dirige ao Ser Supremo, ao Criador de todo o Universo, que nos deu o dom da vida com todas as suas maravilhas. Obrigado, Senhor, pela vossa ajuda, pela vossa graça. Obrigado pelo dom da vida. 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Amém. Um bom dia para...

0: no trecho, aqui é o Fernando Riquetti e eu estou chegando com uma porção de informações para dividir com vocês. Então, vamos nessa que o Brasil Caminhoneiro já tá começando. Quem nunca, nunca comprou um produto pela internet, hein? É, o comércio eletrônico chamado de e-commerce veio para ficar, literalmente. E com ele, tudo é mais rápido. Um modelo de negócios que oferece muitas vantagens. Um grande alcance de mercado, com custos de operação reduzido, comparado com lojas físicas. E possibilidades para o consumidor comprar de qualquer lugar do país. E até do mundo. Por conta disso, todos os dias, milhares de encomendas cruzam ruas, avenidas e bairros inteiros para chegar até a porta do consumidor. E por trás dessa engrenagem que não para, estão os entregadores de aplicativos. Profissionais que se tornaram peças-chave da nova economia. São homens e mulheres de diferentes idades e histórias. Muitos vieram de outras profissões, motoristas, vendedores, operadores de fábrica, até profissionais com ensino superior. Pedro é presidente da Associação Brasileira de Logística. É um profissional muito experiente no setor, viu? Para ele, o grande desafio para as empresas atenderem com excelência o consumidor é conhecer as particularidades da operação. E os desafios que os motoristas enfrentam país afora.
1: São vários temas importantes. Eu acho que infraestrutura é uma, né, fundamental, porque nós precisamos continuar investindo em rodovias, em infraestrutura rodoviária. O Brasil, por muito tempo, investiu muito pouco do PIB em infraestrutura de transportes, né? Chegou aí casos de 0,5% do PIB, 0,2% do PIB. E a gente tem na Abralog alguns estudos que o Brasil, para galgar um nível de desenvolvimento comparado às grandes potências, precisaria investir no mínimo 3 a 4% do PIB todo ano por no mínimo 15 a 20 anos. É importante que seja uma gestão de Estado e não de governo, né? Muda o governo, muda o plano. Não, temos que manter a logística e o transporte como uma plataforma de Estado.
0: Entre a pressa das entregas e os desafios da rotina, esses profissionais seguem movendo a economia, levando não apenas produtos, mas também histórias de luta, adaptação e sobrevivência.
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0: Parceiro, você conhece rodovia boa e conhece rodovia ruim, certo? E as rodovias que perdoam, você conhece? Não? Então, ó, ouve aí o papo aí do nosso especialista em segurança viária, Francisco Garonce. Ele vai explicar tudinho pra gente. É contigo, Garonce.
3: As rodovias brasileiras testemunham a cada ano mais de 5 mil mortes. E nem mesmo a pandemia de Covid-19, que mudou em tantos aspectos o comportamento da sociedade, conseguiu mudar essa realidade. E a principal causa desses acidentes ainda é o erro humano. Mas como evitar essas mortes se nós sabemos que errar é humano? E na busca da solução para esse problema, surgiu um novo conceito em engenharia que recebeu o nome de rodovias que perdoam. Segundo o Observatório Nacional de Segurança Viária, a ideia de rodovias que perdoam é utilizar tecnologias, produtos e serviços inovadores na construção de vias para que, no caso de um acidente, que até pode ter sido causado pelo erro de alguém, as consequências para os envolvidos sejam minimizadas e mortes ou lesões possam ser evitadas. As rodovias construídas com as mais modernas tecnologias de proteção podem até perdoar, mas não é por isso que a gente vai deixar de dar atenção às regras básicas de segurança. E o que não falta é história de gente que já levou susto e até se acidentou nas estradas por falta de segurança. E agora a gente vai falar aqui com o Gilberto Borchat, ele que é de Santo Ângelo, no Rio Grande do Sul. E aí, Gilberto, você já tomou algum susto, alguma situação que você tenha entendido que foi por falta de segurança na rodovia?
4: Eu tava saindo de Curitiba, sentido Lapa, ali tem bastante curva ali, né? Eu tava carregado com telha, né? Eu já tinha passado alguma vez, só que às vezes o cara passa e acostuma, daí o cara facilitou, daí a carga pendeu para um lado, né? É bem perigoso ali.
5: Normalmente em final de serra tem a zona de escape mesmo, e isso já salvou a vida de muita gente.
4: Sim, é. Por aí? Já vi ali, né? No Santos ali tem uma ou duas ali já. É, como é que eles chamam ali? É de brita, né? Feita de brita, né? O caminhão sai ali, a velocidade que ele vinha ali, ele para ali.
3: Uma situação que um caminhão que claramente perdeu a capacidade de frear poderia ter um final bem diferente, com um pai de família que talvez não voltasse para casa se não fosse uma área de escape construída segundo o princípio das rodovias que perdoam. O Ministério da Infraestrutura, a Agência Nacional de Transportes Terrestres e o Departamento Nacional de Infraestrutura de Transportes incluíram no seu plano setorial a meta de que as novas rodovias a serem construídas ou concedidas no Brasil devam, a partir de agora, seguir essas novas regras de segurança.
0: Valeu, garoto, aquele abraço, meu irmão, até a próxima. É isso aí, turma, olha, a construção de áreas de escape nas rodovias, a instalação de dispositivos de contenção e sonorizadores são apontadas como boas ações para um trânsito seguro.
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0: E vamos de música! Felipe e Rodrigo.

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1: Parceiro, você sabe quais são as exigências na hora de contratar um motorista profissional para preencher uma vaga ou de repente para fazer um trabalho avulso? Você sabe o que pode e o que não pode ser exigido? Pois eu conversei com Eliel Fernandes. O Eliel, gente, ele é diretor de gerenciamento de riscos e ele explica quais são os critérios para contratar o motorista.
3: Nossos critérios são para evitar que os marginais roubem as cargas ou oportunistas se passem por motoristas honestos para desvio das cargas. Os critérios, eles são mais rígidos, inclusive, mas o banco de dados nosso, que é um banco de dados de 27 anos, permite que, com o avanço da tecnologia, façamos um mix dessas informações e possamos fazer a liberação desses profissionais de uma forma mais adequada e casada com a necessidade de cada viagem.
1: E o Brasil, gente, é um excelente laboratório para o aperfeiçoamento desses sistemas. Não há em nenhum outro país do mundo um universo e uma variedade tão grande de cargas, estradas, caminhões. E anos atrás, todo esse balaio de gato criava uma série de impedimentos para o autônomo e pequenas transportadoras conseguirem uma carga. Uma conta, um cheque devolvido eram motivos mais que suficientes para as portas se fecharem.
4: O cheque o rapaz deixou num determinado posto e esse cheque não foi compensado, não foi resgatado. Aí eu fui para abastecer, a placa do caminhão tava com essa restrição. E daí eu fui fazer a pesquisa do um carregamento numa determinada seguradora, apresentou esse problema desse determinado do posto lá. Sabe? Aí eu apresentei, liguei, consegui ligar, falar com a menina lá, apresentei para ela, o caminhão nem é mais dessa pessoa, tal. Eu te mando a documentação, ela, não, a placa tá com restrição, então automaticamente o motorista não vai carregar. Então não vai liberar.
1: A Lei 13.103, mais conhecida como a Lei do Caminhoneiro, ajudou a mudar esse cenário, viu? Isso porque no artigo 13 fica determinada a proibição de levantamento de informações financeiras para a qualificação do profissional. E qualquer um que utilizar essas informações estará infringindo a lei. O estradeiro Valdemar Antônio, de Gravatá, Pernambuco, diz que tá com tudo nos trinques.
5: Tá tudo em dia, esse tem outro caminhão também.
1: É, né?
5: Esse outro eu comprei de você, o parceiro, que era outro dono.
1: Certo.
5: Então me deu um probleminha, levei mais de mês até que eu normalizei ele para poder trabalhar.
1: Para não correr o risco, o senhor deixou ele parado, tá com a documentação tudo certinho?
5: Até que já tá positivo, tá para carregar, aí eu mandei carregar.
1: Quando você tem uma fidelidade com uma transportadora, uma rota certa, já um perfilzão qualificado, fica mais fácil você conseguir seguro pela gerenciadora ou não?
6: Ah, fica bem mais fácil, porque eles já te dão a indicação ali também, fica mais fácil de conseguir, né? Negócio, fazer trabalho certinho, entregar a carga no prazo e show de bola.
1: Você tem percebido aí que a turma, né, os colegas aí de trabalho tem enfrentado algum tipo de restrição, não conseguir carregar com o caminhão em alguma gerenciadora ou não?
6: É, alguns pelo estado do caminhão, no estado de conservação, idade do motorista, no caso, né? O pessoal acima de 60 anos já fica mais difícil, né? Pelo que eu vejo, né?
1: É,
6: né? E as condições do caminhão, né?
1: É, a nova lei do motorista está em vigor desde 2015 e abrange os direitos e deveres de todos os condutores. Então, parceiro, dá uma lida na lei, viu? Porque aí você sabe quais são os seus direitos. Que às vezes o pessoal sempre bate aqui na porta, né, Serjão? Perguntando pra gente sobre determinado assunto, tal, não sei o quê, que ninguém contempla. Muitas vezes isso aí tá lá escrito na lei. Então, fica atento, pega a lei do caminhoneiro, dá uma estudada, fique sempre muito ligado no que acontece no seu dia a dia.
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1: E vamos de música.
2: Do fundo do baú.
1: Eduardo Costa.

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3: A tecnologia Euro 5, usada nos caminhões fabricados a partir de 2012, chegou para melhorar a qualidade do ar que respiramos. Na época, trouxe muitas dúvidas e desconfianças, tanto para as transportadoras como para os caminhoneiros. Há dois sistemas que atendem à norma Euro 5. O EGR, que utiliza parte dos gases dos escapamentos numa nova mistura de diesel e ar durante a combustão. E o SCR, que usa o Arla 32, uma solução à base de ureia injetada no catalisador. Ela provoca uma reação química. O que sai do escapamento é inofensivo ao meio ambiente. Tanto o EGR quanto o SCR precisam utilizar o diesel S10, combustível com menor quantidade de enxofre. Para quem está na estrada, ó, nada muda. Seguindo o plano de revisões, utilizando combustível apropriado e o Arla 32, dificilmente o caminhão apresentará problema.
1: Eu conversei com o estradeiro Wellington Delfino, ele é de Tijucas, na Santa e Bela Catarina, sobre catalisador. Vamos ouvir.
4: Rapaz, todo dia tava vendo uma reportagem com um caminhão parecido com o seu, quase 25 mil reais um catalisador. Tem que ficar atento com a Arla 32, que você danifica uma peça dessa aí, o patrão te degola de vez, não degola não?
5: Além de só degolar, você também danifica o caminhão, não é só danificar o catalisador, além de tudo você também danifica o motor do caminhão, né?
1: Boa parte dos caminhoneiros está fazendo a lição de casa, ou melhor, a lição da estrada, e direitinho, no capricho.
4: A Linda tá rodando aqui numa 460, já é caminhão tecnologia Euro 5, e com esse caminhão que você já tá rodando já há um bom tempo, já, né, Linda?
6: Já, é mais ou menos, aproximadamente aí nessa empresa aqui, um ano mais ou menos.
4: Legal, você sempre tá olhando o caminhão, ver se tá tudo adequado, se não tá emitindo muita fumaça, se o consumo dele tá dentro da média. Você tá sempre acompanhando isso daí lá dentro da boleia, né?
6: Claro, tem que acompanhar mesmo, porque a gente ganha prêmio sobre isso.
4: Opa.
6: Entendeu? Então a gente tem que ficar atento isso daí e trabalhar na melhor forma possível para ele não ter gasto.
4: Tá, né? Certo, tá certo.
1: Fique atento, parceiro. Fraudar o Arla 32 é crime e não compensa. A multa ambiental é pesada. O veículo é apreendido, sem falar nos danos ao catalisador, ao caminhão e ao meio ambiente.
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1: Tem música na boleia. Banda!

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1: Bom, gente, para garantir o bom funcionamento do sistema de alimentação, não podemos esquecer de limpar o tanque, né? O Roberto é gerente de um truck center na cidade de Guarulhos, coladinho com a capital paulista. E ele percebeu que muitos estradeiros não têm esse cuidado. Vamos ouvi-lo?
2: Então eu recomendaria aí que cada duas trocas, 30 mil, 40 mil quilômetros, parasse, esvaziasse todo o tanque, tirasse toda a borra do existente no tanque ou alguma sujeira. Porque às vezes o tanque está armazenando sujeira que venha diretamente ao filtro. Tá? Então além de trocar periodicamente dentro desses prazos que a gente já falou, uma boa limpeza nos tanques ajudaria bastante.
1: Para fazer a limpeza, o ideal é que o tanque de combustível esteja quase vazio e não possua vazamentos. Tanque e filtros limpos, procure deixar o tanque sempre cheio. Isso evita que a umidade do ar se condense, contaminando o diesel e provocando até um enferrujamento do tanque, tá legal?
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1: É, Paulinho, a coragem tá lá do outro lado do vidro, lá só, sacudindo os braços. Acabou, Riquete, acabou. Então tá bom, encerramos por aqui, mas a nossa amizade segue viajando com você, hein? Que cada parada seja tranquila, que cada entrega seja um sucesso, que cada retorno pra casa seja repleto de alegria também, tá legal? Mas não fica triste, não, porque amanhã a gente se encontra de novo, porque aqui é Brasil Caminhoneiro, parceiro. Aqui é parceria de verdade. 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Reco, reco nas costelas dos compadres, beijo nas comadres, bons ventos da boleia e até amanhã!

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1: Quarta-feira com previsão de tempo firme novamente em grande parte do estado. A frente fria já foi embora e agora atua uma massa de ar mais seco, o que mantém as temperaturas também relativamente mais baixas. Atenção para a formação de bancos de nevoeiro nas primeiras horas do dia e novamente à noite, o que reduz bastante a visibilidade nas rodovias. Não tem previsão de chuva acumulativa aqui sobre a nossa região, pelo menos até domingo. Temperatura máxima hoje programada de 21 graus, mínima na próxima madrugada de 10 graus em Gravatal, Içara e Maruí, Imbitu, Tuba, Jacinto Machado e Tubarão.
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3: Senhor, no silêncio deste dia que amanhece, venho pedir-te saúde, força, paz e sabedoria. Quero olhar hoje o mundo com os olhos cheios de amor, ser paciente, compreensivo, manso e prudente. Quero ver teus filhos além das aparências como tu mesmo os vês, e assim não ver senão o bem em cada um. Deixa meus ouvidos a toda calúnia. Guarda minha língua de toda maldade. Que só de bênçãos se enche o meu espírito. Que eu seja tão bondoso e alegre que todos quantos se achegarem a mim sintam tua presença. Reveste-me, Senhor, com tua beleza. E que no decurso desse dia eu te revele a todos. 156 anos, mas estou também na Igreja Matriz e você vai me perguntar como isso é possível. Olha, só Deus sabe. Estou na Igreja Matriz, começando a Santa Missa nesta hora tão importante que é o início de um novo.

grande abraço, fico feliz de começar a nossa manhã, Deus te abençoe, força, coragem, saúde, vida e muita alegria para você, para sua família, para toda a comunidade. Pois bem, meu amigo, minha amiga, nós vivemos tempos de mudanças tão velozes que muitas vezes sentimos o coração apertado, sem saber ao certo para onde a humanidade caminha. Nossos lares estão cheios de telas, nossos jovens conversam com máquinas e a chamada inteligência artificial já faz parte do nosso dia a dia. É justamente para iluminar essa nossa realidade que o nosso Papa Leão XIV nos presenteou com a sua carta magnífica nesta semana. Diferente do que muitos poderiam pensar, o Santo Padre não escreve para condenar a tecnologia, mas ele escreve como um pai amoroso, preocupado em nos lembrar de uma verdade muito simples e preciosa. Nenhuma máquina, por mais brilhante que seja, pode substituir a beleza do coração humano. O Papa nos adverte sobre uma ilusão muito perigosa dos nossos dias, a ideia de que precisamos ser perfeitos, como máquinas que nunca erram. Há ideologias hoje, como o chamado transhumanismo, e que tratam nossas fraquezas, nossas doenças e nossos limites corporais como defeitos, que a tecnologia precisa consertar a todo custo. Mas a encíclica, e a palavra encíclica significa uma carta que vai circular pelo mundo inteiro, nos traz um conforto imenso ao recordar que é exatamente nas nossas fragilidades que o amor de Deus se manifesta. Uma inteligência artificial pode calcular tudo em segundos, mas ela nunca saberá o que é a dor de uma lágrima, a alegria de um abraço sincero ou a paz que brota do perdão. Deus se fez carne no menino Jesus e não um código de computador. O Papa Leão nos convida então a olhar para as nossas famílias. Nossos jovens precisam cada vez mais entender e compreender e superar até mesmo aquilo que às vezes faz com que fiquem expostos a qualquer coisa. O Papa nos pede uma aliança educativa.

Precisamos ensinar nossos filhos a terem sobriedade digital, a valorizarem o tempo juntos, juntos à mesa, o olho no olho, e a buscarem a verdade com paciência, longe de respostas fáceis e das notícias enganosas. Nessa mesma reflexão, o coração do Papa se volta para os trabalhadores. A tecnologia deve existir para aliviar o peso do trabalho humano e nunca para desempregar pais de família ou criar formas ou novas formas de escravidão. O documento denuncia com tristeza que por detrás da mágica da inteligência artificial existem milhares de pessoas, muitas vezes jovens e mulheres, em países pobres, trabalhando de forma exaustiva, de forma invisível, para alimentar esses sistemas. A Igreja nos pede, então, para não fecharmos os olhos a esses irmãos. O progresso só é verdadeiro se for para todos e se respeitar a dignidade de cada trabalhador.

Um grande abraço, fico feliz. Estou aqui, veja o que é a tecnologia, né? Estou aqui, estou rezando na Igreja Matriz de Jaguaruna. Maravilha, maravilha. Então, e à noite estarei rezando também ali na Igreja de Santa Paulina do Coração Agonizante. E à noite, 7:30, reunião do Conselho Paroquial de Pastoral. Eu chegarei um pouco depois, mas chegarei, isso mesmo. Então, eu quero lembrar de um apelo que o Papa nos faz. E é um apelo comovente, é um apelo pela paz. É assustador, diz o Papa Leão, pensar que hoje armas controladas por inteligência artificial podem decidir quem vive e quem morre em uma guerra, tratando os seres humanos como meros dados a serem apagados. A paz não nasce das armas ou das máquinas, mas do diálogo e da construção de uma civilização do amor. Por isso, a escolha está em nossas mãos. Podemos construir uma nova, e essa era a leitura de sábado, uma nova Torre de Babel, fria e arrogante, ou podemos, como o profeta Neemias, reconstruir nossa sociedade pelo amor, tijolo por tijolo, segurando a mão do nosso próximo. Que Maria, Mãe de Deus e Nossa Mãe, neste mês a ela dedicado, nos ajude para que enxerguemos a grandeza de Deus na sua pequenez e nos inspire. Que Nossa Senhora nos ajude também a usar as tecnologias para o bem, sem nunca perdermos a doçura e a imensa dignidade de sermos simplesmente humanos.

E nesse dia em que esta cidade e este município comemora 156 anos de administração político e de vida administrativa, de vida que foi construindo e marcando a história do nosso povo e da nossa terra, vamos rezar também pedindo a Nossa Senhora da Piedade, que interceda sobre a cidade de Tubarão, sobre o município de Tubarão, sobre todos aqueles que não moram aqui, mas vêm trabalhar aqui, ou vêm estudar aqui, ou vêm buscar a cura, isso mesmo. Pai nosso que estás no céu, santificado seja o vosso nome, venha nosso o vosso reino, seja feita a vossa vontade, assim na terra como no céu. O pão nosso cada dia nos dai hoje, perdoai as nossas ofensas, assim como nós perdoamos a quem nos tem ofendido, e não nos deixeis cair em tentação, mas livrai-nos do mal. Amém. Ave Maria, cheia de graça, o Senhor é convosco. Bendita sois vós entre as mulheres, e bendito é o fruto do vosso ventre, Jesus. Santa Maria, Mãe de Deus, rogai por nós, pecadores, agora e na hora de nossa morte. Amém. E que a bênção de Deus desça e permaneça, Pai e Filho, Espírito Santo. Amém. Na sequência, é uma programação especial aqui, neste dia, dos 156 anos de emancipação político-administrativa. Um grande abraço, parabéns!

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0: você que nos acompanha, eu sou a Marilis Pequeno e é um prazer ter a sua companhia nesta quarta-feira aqui no Acaerte Notícias. Seguimos para os destaques do dia.
1: Presidente licenciado do Sebrae Nacional, Décio Lima, destaca crescimento no atendimento aos pequenos empreendedores durante sua gestão e afirma que o brasileiro quer cada vez mais empreender.
2: Deputados estaduais buscam soluções para entraves em rodovias de Santa Catarina na Alesc itinerante. Demandas de infraestrutura dominam debates nas sessões que ocorrem em Araranguá, na região sul, até esta quarta-feira.
3: Sol volta a predominar em Santa Catarina nesta quarta-feira, com a chegada de ar frio e seco.
4: Intenção de consumo das famílias brasileiras sobe pelo sétimo mês seguido e atinge o maior nível dos últimos 11 anos.
5: Câmara aprova projeto que protege produção agropecuária. Proposta exige aval do Ministério da Agricultura antes de normas que afetem espécies usadas na produção nacional, como a tilápia.
0: Está formada a maior rede de emissoras de rádio de Santa Catarina.
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0: Hoje, 27 de maio, celebramos o Dia Nacional da Mata Atlântica. A data reforça a importância da preservação de um dos biomas mais ricos em biodiversidade do país e que tem forte presença em Santa Catarina. E também é aniversário de Tubarão. A cidade catarinense celebra 156 anos de emancipação com uma programação gratuita no estacionamento da Arena Multiuso.
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0: Décio Lima deixou em março a presidência nacional do Sebrae para se dedicar ao projeto de disputar uma das vagas ao Senado por Santa Catarina nas eleições deste ano. A repórter Bárbara Amaral traz mais detalhes.
1: Décio Lima assumiu a presidência nacional do Sebrae em 2023. Durante pouco mais de 3 anos no cargo, destaca o crescimento da atuação da instituição junto aos micros e pequenos empreendedores brasileiros.
7: Nós fechamos o ano passado com 65 milhões de pessoas atendidas pelo Sebrae.
1: Segundo Décio Lima, os pequenos negócios são hoje responsáveis pela maior parte da geração de empregos e renda no país.
7: No ano passado, nós tivemos a abertura um pouco mais de 1.800.000 novos empregos no Brasil. 70% são originários das micro e das pequenas empresas. Mas, ao mesmo tempo, no ano passado, nós tivemos um aumento significativo da criação de micro e pequenas empresas. Chegamos a 4.600.000, mais que o dobro dos empregos formais criados.
1: Décio Lima, que está licenciado à presidência do Sebrae por um período de 6 meses, concentra esforços no projeto político para disputar uma cadeira ao Senado Federal nas eleições deste ano.
0: As demandas de infraestrutura dominam os debates das sessões itinerantes da Assembleia Legislativa de Santa Catarina, que ocorrem no sul do estado até hoje, nesta quarta-feira. Enviado da Rede de Notícias Acaerte para esta cobertura em Araranguá, o repórter Cadu Reis nos traz os detalhes. Olá, Cadu!
2: Olá, Marilis. Um abraço a você e aos ouvintes. Entre os 12 temas prioritários elencados pela Bancada do Sul em reunião durante as sessões itinerantes da Alesc, 7 demandas estão diretamente ligadas às soluções rodoviárias e de logística. Uma das solicitações do grupo é a aceleração das obras de pavimentação da rodovia estadual SC 108 entre os municípios de Praia Grande e Jacinto Machado, no extremo sul catarinense. O deputado estadual José Milton Schaefer, membro da Bancada do Sul, projeta.
8: E nós acreditamos que nos próximos 20 dias o edital de licitação será lançado. Essa é uma obra, como ela é estadual, ela pode ser dada a ordem de serviço durante o período eleitoral. Tem o compromisso do governo do estado, são 81 milhões já estão garantidos para essa obra, ela tem 31 quilômetros de extensão e o prazo do edital será de 18 meses. E a gente vai cobrar para que, a partir do momento que entregue a ordem de serviço, a empresa conclua essa obra para a população.
2: A agenda da Alesc itinerante em Araranguá encerra nesta quarta-feira, com a previsão de votação total de 31 projetos de lei, a maioria relacionada com a concessão de títulos de utilidade pública a entidades locais. O presidente da Alesc e membro da Bancada do Sul, deputado Júlio Garcia, avalia.
9: O objetivo da Alesc itinerante é aproximar o cidadão do poder legislativo, de modo especial pela participação da sociedade através das lideranças e através das entidades. Isso é fundamental, serve de subsídio para o nosso trabalho na Assembleia Legislativa.
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0: Pelo sexto ano consecutivo, um grupo de entidades do município de Fraiburgo se uniram para desenvolver a campanha Inverno Solidário. O repórter Flávio Furtado tem as informações.
10: Amarílis, a terra da maçã se tornou a terra da solidariedade neste final de semana. Inúmeros fraiburguenses tiraram um tempinho para ajudar o seu próximo com a doação de cobertores, edredons, roupas de inverno e calçados. A primeira dama do município de Fraiburgo, Suzana Felizmino Cardoso, a qual faz parte do grupo Corrente do Bem, avalia o dia D da campanha Inverno Solidário, que aconteceu no sábado, dia 23.
11: Arrecadamos 1.238 pares de calçado, 331 cobertas, 4.049 peças de roupa, totalizando 5.835 itens arrecadados. Também arrecadamos 860 em doação financeira, que será destinada à compra de itens necessários para atender quem precisa. Os calçados serão destinados às escolas, atendendo 17 escolas entre a rede municipal e estadual. As cobertas, toalhas de banho e roupas já foram destinadas a entidades parceiras. Cada gesto fez a diferença. Cada item arrecadado representa muito mais do que uma doação. Representa acolhimento, cuidado e esperança chegando a quem precisa. Fraiburgo mostrou mais uma vez que quando todos se unem, ninguém sente frio.
10: Dos estúdios da Rádio Fraiburgo FM para o Caerte Notícias, falou o repórter Flávio Furtado.
0: E após o intervalo, você confere. Intenção de consumo das famílias brasileiras atingiu o maior patamar dos últimos 11 anos. Voltamos em um instante.
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12: A Federação das Empresas de Transporte de Carga e Logística de Santa Catarina acompanha com preocupação as propostas que discutem mudanças na jornada de trabalho no Brasil. Entre elas, está a redução da carga horária semanal de 44 para 40 horas, sem redução salarial e com 2 dias de descanso por semana. A Fetran Sesc alerta que, apesar do apelo social da medida, é preciso cautela, principalmente em setores essenciais como o transporte rodoviário de cargas. Segundo a entidade, a atividade depende de operações contínuas, longas distâncias e já segue regras específicas para a jornada dos motoristas. A federação avalia que mudanças abruptas podem aumentar custos, reduzir a competitividade das transportadoras e impactar o emprego formal. A entidade defende que qualquer alteração seja debatida com base em estudos técnicos e diálogo entre os setores produtivos.
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0: A intenção de consumo das famílias brasileiras atingiu o maior patamar dos últimos 11 anos e já soma 7 meses seguidos de alta. O avanço é puxado principalmente pela percepção de estabilidade no mercado de trabalho e pela inflação mais baixa, principalmente nos bens duráveis. Vamos chamar o repórter Marco Aurélio Gomes. Marco, conta pra gente o que explica esse avanço no consumo.
15: Olha, Marílis, o clima é de mais confiança entre os consumidores. A pesquisa da Confederação Nacional do Comércio mostrou que a intenção de consumo das famílias subiu 1,6% em maio e alcançou 106,6 pontos, o maior nível

0: estabilidade no emprego e também pela inflação mais controlada nesse tipo de produto. Outro fator que ajudou foi a desaceleração da inflação dos bens duráveis. Enquanto o Índice Nacional de Preços ao Consumidor Amplo subiu 0,67% em abril, os duráveis tiveram um aumento menor, de 0,45%. Mesmo com os números positivos, o comércio ainda demonstra preocupação com juros altos, que continuam dificultando o acesso ao crédito, limitando assim o consumo das famílias.
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2: Oi, Rita. Santa Catarina é um estado produtor de tilápia e estava preocupado com uma norma ambiental que incluiu a tilápia na lista de espécies exóticas invasoras. Isso pode ser revertido, Rita?
3: Olá, Marílis e ouvintes. Está sim, Marílis. A Câmara dos Deputados aprovou o projeto que obriga o Ministério da Agricultura a dar parecer técnico prévio antes da edição de qualquer norma ambiental que afete cadeias produtivas. O texto visa a proteger economicamente o setor agropecuário e aquícola, especialmente a produção de tilápia, contra restrições isoladas de órgãos ambientais. O texto segue agora para análise do Senado. A proposta foi apresentada após a inclusão da tilápia na lista de espécies exóticas invasoras pela Comissão Nacional de Biodiversidade, a CONABIO, medida que gerou reação do setor produtivo. O projeto teve a relatoria do deputado catarinense Rafael Pezente, do MDB, membro da Frente Parlamentar da Agropecuária. Segundo Pezente, a medida busca dar mais segurança jurídica aos produtores rurais e evitar decisões sem diálogo com o setor.
4: Nós temos uma insegurança jurídica com normas redigidas por burocratas no ar-condicionado, que tem tirado o sono de muitas famílias.
3: Amarílis, vale lembrar que Santa Catarina é o quarto maior produtor de tilápia do Brasil e que representa cerca de 80% de toda a piscicultura do estado, que produz mais de 50 mil toneladas anuais da espécie.
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2: Dani, conta pra gente, o tempo firme continua em Santa Catarina? Bem-vinda.
5: Obrigada, Marílis. Nossa saudação aos ouvintes. A quarta-feira começa com maior nebulosidade em boa parte de Santa Catarina. Mas ao longo do dia, uma massa de ar frio e seco avança sobre o estado, afastando as nuvens e trazendo o predomínio do sol. O vento sopra fraco e com direção variada no interior, predominando de sul a leste. No litoral sul e na Grande Florianópolis, ocorrem rajadas de vento sudoeste. E à tarde, no litoral norte, rajadas de vento sul. As temperaturas máximas ficam próximas de 23 graus no litoral norte e extremo oeste, entre 17 e 22 graus nas demais regiões, sendo que na serra ficam abaixo de 17 graus. Na quinta-feira, o amanhecer será gelado, com mínimas entre 6 e 12 graus nos planaltos e meio oeste e abaixo de 14 nas demais regiões, sendo que no litoral norte e em Florianópolis ficam próximos de 17 graus e perto de zero na serra, onde há chance de geada. A quinta será mais um dia de tempo firme e sol em todo o estado, com máximas semelhantes às de hoje. Aproveite o retorno do sol e tenha um excelente dia!
2: Finalizamos mais uma edição do Acaerte Notícias. Muito obrigada pela sua companhia, pela sua audiência. Amanhã estaremos de volta. Um abraço e até lá!

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0: sexta-feira na comissão especial, mas um pedido de vista adiou essa votação. Para que fossem cumpridas duas sessões em plenário e a votação fosse retomada, o presidente da Câmara, Hugo Mota, do Republicanos da Paraíba, marcou uma sessão para amanhã desta quarta-feira. A ideia de Hugo é que a votação do texto seja acelerada e realizada ainda durante a tarde. No Senado, a tramitação ainda está em aberto.
1: Empresários de diferentes setores estão aderindo a essa campanha pelo fim da escala 6x1. Reportagem de Rafael Rodrigues.
2: Empresários da área como alimentação, direito, gestão de frotas, recursos humanos, entre outros, estão entre os milhares de apoiadores da campanha O Brasil Quer Mais Tempo. Trata-se de uma mobilização nacional que defende o fim da escala de trabalho 6x1 no Brasil. Em comum, os relatos dos empresários apontam que jornadas mais equilibradas não representam prejuízo para os negócios. Os empresários garantem que podem aumentar a produtividade, melhorar o ambiente de trabalho e fortalecer o compromisso das equipes. Até o momento, são mais de 9 mil empresários que já aderiram a essa campanha. Uma delas é a empresária Isabela Raposeiras. Ela falou que o debate sobre o fim da escala 6x1 ganhou força a partir da mobilização de trabalhadores e empresários favoráveis às jornadas mais humanas. Ela explica como surgiu o movimento que hoje reúne milhares de assinaturas e participa também das discussões sobre a proposta no Congresso Nacional.
3: As empresas trabalham atualmente, quem está na escala 6x1 trabalha com custos de rescisão e custos de absenteísmo, né? Os custos todos gerados pelas faltas, pelos atestados, pelas ausências, né? São muito altos. A partir do momento que as empresas implantam a 5x2 e a 4x3, esses custos diminuem muito, as pessoas passam a não faltar mais. Os custos de rescisão, que são muito graves, né, para uma folha de pagamento, eles diminuem consideravelmente, o que faz com que eventuais contratações que sejam necessárias, e nem sempre elas são, na verdade, com esses custos diminuídos, eventuais contratações que tenham que se fazer em alguns setores, elas são menores em custo do que as rescisões que diminuíram. Então, há uma compensação de custos nessa troca.
2: De acordo com a empresária Isabela Raposeiras, empresas que adotam escalas como 5x2 e 4x3 têm registrado redução em custos ligados a faltas, afastamentos e rescisões trabalhistas. Segundo ela, a mudança na jornada pode trazer equilíbrio financeiro e melhorar o ambiente de trabalho.
3: E é sempre importante ver que atualmente muitos empresários não refletiam sobre o peso dessa escala na vida dos seus trabalhadores, né? E também não geriam os processos direito. Agora as empresas vão ter que se debruçar um pouco mais sobre as rebarbas, os processos não claros, a eficiência operacional da empresa em geral. A produtividade sobe bastante com o funcionário mais descansado. Isso, sem dúvida nenhuma, foi uma observação em todas as empresas que implantaram a escala mais humana, né?
2: Para a empresária, a discussão sobre jornadas mais flexíveis também faz empresários repensarem a gestão e a produtividade dentro das empresas. Ela destacou que trabalhadores mais descansados tendem a produzir mais.
3: Eu já venho falando sobre escala 5x2 e 4x3 há muitos anos. E um dos meus vídeos viralizou muito brutalmente. Daí o Movimento Brasil Quer Mais Tempo entrou em contato comigo para eu ajudar a divulgar o movimento e o manifesto e colher assinaturas. E aí eu percebi que no movimento não havia nenhum empresário. Só havia e os trabalhadores lutando contra o fim da escala 6x1. E aí conversamos e pensamos uma estratégia de atrair empresários. E aí eu comecei a fazer também essa chamada de trazer empresários que apoiam e que já fazem escalas diferentes da 6x1. E foi assim que a gente começou esse movimento. Daí a gente recolheu, acho que quase 10 mil assinaturas de empresários. Eu tenho mais um grupo também. E acabei sendo também, depois disso, convidada para falar nas audiências públicas da Comissão Especial para Discussão da PEC.
2: A campanha O Brasil Quer Mais Tempo defende que o debate sobre a escala 6x1 vá além da jornada de trabalho e envolva temas como saúde mental, convivência familiar, produtividade e qualidade de vida. Rafael Rodrigues, para a Rede Aparecida de Rádio, Signos Brasil.
4: Esse é o assunto.
5: E aí, vivemos num país onde a força de trabalho ela é muito grande e, ao mesmo tempo, nós temos aí, vamos dizer assim, uma redução da qualidade de vida dos nossos trabalhadores. O trabalhador brasileiro, ele sempre sofreu com esse estigma, né, de que não trabalha bem, não trabalha o suficiente, que as leis trabalhistas, a consolidação das leis trabalhistas, famosa CLT, prejudica os empresários, faz com que o emprego não progrida. Isso tudo pelo contrário, né? A gente viu aí que o Brasil, a gente passa por uma por a questão do desemprego que vem caindo cada vez mais. A gente sabe que o povo brasileiro é um povo trabalhador, e que é necessário para que haja saúde física, mental, emocional dos trabalhadores e também um aumento da produtividade, que esses trabalhadores eles possam ter a sua escala onde eles contemplem não só o dia de descanso, que acaba nem sendo o dia de descanso, para muitos que trabalham, o dia de descanso é o dia de você cuidar da casa, cuidar dos filhos, de você ter que reorganizar, ou seja, é mais um dia de trabalho. Então, essa luta, ela é uma luta que contempla, sim, os trabalhadores, mas se os empresários agissem de maneira inteligente, também contemplaria e facilitaria os processos dentro das empresas, assim como nós ouvimos essa entrevistada, que é uma empresária, vamos dizer assim, né? A gente tem que ter noção de que a maior parte dos empresários brasileiros, a maior parte, que eu digo assim, questão de volume, são esses empresários que têm os seus pequenos comércios, que têm que estão voltadas para alimentação, necessidades básicas. Agora, quem luta mesmo pela manutenção da 6x1 são os grandes empresários. Esses são poucos, né? São aqueles que são que ganham muito dinheiro em cima de uma grande força de trabalho, e eles ficam escondidos, mas são eles que manipulam o Congresso. E é aí que a gente consegue entender a verdadeira diferença entre direita e esquerda, né? No seu sentido original da palavra, né? Se você for buscar no sentido original da onde vem esses movimentos de direita e esquerda, né, a direita representava e representa sempre os donos de meios de produção, aqueles que e que inclusive está relacionado, né, com a questão da história do parlamento inglês, que do lado direito se sentavam os que tinham posse, os ricos, aqueles que representavam o parlamento, mas representavam essa classe. E do lado esquerdo eram os trabalhadores, eram aqueles que não vivem dos meios de produção, mas trabalham para que esses meios de produção aconteçam. Então, assim, essa visão aí fica bem nítida, né? Por que que aqui no Brasil a direita se manifesta de maneira contrária a 6x1? Justamente por isso, porque eles não estão representando os interesses do povo brasileiro, eles representam o interesse de grandes empresários, de empresários, por exemplo, que têm milhares de trabalhadores, que têm sedes em vários estados do Brasil, né, empresas distribuídas em vários estados do Brasil, que para este, se você for mexer no volume, com certeza você vai ter que mexer nos ganhos e nos lucros, no bolso desse pessoal. Mesmo sendo um pessoal ainda, como nós dizemos assim, 1%, né, dos grandes ricos, são eles que movimentam o Congresso, são eles que botam dinheiro nas campanhas dos deputados, se já não bastasse, né, os bilhões de fundo partidário. São esses empresários também que fazem o seu lobby em Brasília e vivem em Brasília para que esses deputados trabalhem para eles e não trabalhem para o povo. E o mais interessante, né, é como que você ainda tem

0: pessoas que se iludem com isso, né? A degradação da ideia de leis trabalhistas e CLT, hoje que no Brasil virou alguma coisa pejorativa, né? Quando você fala que você é CLT, é como se você tivesse uma doença grave, né? E é muito pelo contrário. É esse pessoal que incutiu na cabeça das pessoas que a consolidação das leis trabalhistas é algo que não beneficia você. Pelo contrário, beneficia sim você, trabalhador. E essa mudança na escala vai beneficiar não só o trabalhador, que deve e merece um dia a mais de descanso, mas também as empresas. O problema é a consciência retrógrada dessa minoria que é quem manda no país ou quem tem os meios de produção. Mário, Ana.
1: Pois é, padre, a gente aguarda então os desdobramentos, principalmente nesse dia decisivo para a escala 6x1, nesta quarta-feira. Até a próxima semana.
0: Até a próxima semana.
2: Segurança.
3: O Atlas da Violência 2026, produzido pelo Instituto de Pesquisa Econômica Aplicada, o IPEA, e pelo Fórum Brasileiro de Segurança Pública, mostra que o Brasil atingiu em 2024 a menor taxa de homicídios em 11 anos. O número absoluto de mortes é de 42.590 homicídios registrados oficialmente no país no ano passado, o equivalente a 20 assassinatos a cada 100 mil habitantes. A redução aparece tanto na comparação anual quanto em recortes mais longos da série histórica. Em relação a 2023, a taxa caiu 7,4%. Em números absolutos, a queda foi de 6,9%. No ano anterior, o Brasil havia registrado 45.747 homicídios. Mas o Atlas destaca que a queda deve ser lida com cautela, porque cresceram as mortes violentas por causa indeterminada. Segundo a estimativa dos pesquisadores, o país pode ter registrado 49.673 homicídios em 2024, o que reduziria a queda em relação a 2023 para apenas 0,4%.
1: Pois é, um dos recortes do Atlas da Violência 2026 mostra que a taxa de mortalidade por homicídio entre negros no Brasil supera em 170% a registrada entre os não negros. Segundo a pesquisadora Janina Santos, doutoranda em geografia pela PUC Minas, os dados revelam como o racismo estrutural impacta diretamente a juventude negra no Brasil e reforçam a necessidade de ampliar políticas públicas e proteção social.
4: O Atlas da Violência deste ano reforça que a realidade do Brasil é completamente racializada. Nós temos uma taxa de homicídio que 170% é superior para pessoas negras que pessoas não negras. Isso mostra que o racismo está organizado, estruturado e decide quem que vive e quem que morre no nosso país. E é a juventude negra que continua sendo a principal vítima da violência, com todas as ausências de oportunidade, negação de direitos. Então é importante que não basta só reconhecer conhecemos esse problema, nós precisamos fortalecer políticas públicas, ampliar acesso à educação, à cultura, mas sobretudo proteção social, porque combater o racismo é uma responsabilidade coletiva, é de todos, porque defender a vida da juventude negra é defender também a justiça, a dignidade e o futuro do nosso país.
1: O documento também traz dados da violência contra a mulher. O índice de mulheres assassinadas no ambiente doméstico se manteve relativamente estável, variando de 1,25 para 1,18 por grupo de 100 mil habitantes. Nesse caso, o levantamento confirma também que as mulheres negras são as maiores vítimas de violência letal, com taxa de 66,7%, superior à taxa verificada de mulheres não negras em 2024. De acordo com Janina Santos, pesquisadora de migrações internacionais e mídias, as mulheres negras seguem como as maiores vítimas da violência letal no país, reflexo de desigualdades históricas e falhas na rede de proteção e acesso à justiça.
4: Esse levantamento também mostra que as mulheres negras seguem sendo as maiores vítimas da violência letal no Brasil. Isso mostra que nós temos falhas históricas na rede de proteção, também no acesso à justiça, sobretudo para aquelas mulheres que vivem em regiões periféricas, nas comunidades, nas favelas, e que têm maior risco de vulnerabilidade social. Então, numa perspectiva antirracista, nós precisamos compreender que gênero e raça estão profundamente conectados. E as mulheres negras, sim, enfrentam múltiplas múltiplas violências: o racismo, o machismo, a desigualdade econômica e muitas vezes a invisibilidade institucional. Então, essa é uma realidade que também precisa de fortalecer políticas públicas, políticas de acolhimento, de proteção, para que a sociedade tenha capacidade de romper com essas estruturas históricas de exclusão e de violência para as mulheres negras.
3: Vamos a um breve intervalo, conhecer mais os apoiadores do jornalismo. Na sequência, você acompanha os destaques da CNBB.
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3: Sete e vinte.
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3: Já estamos de volta e aproveito para registrar a audiência de quem nos acompanha pela Rádio Nazaré em Belém do Pará, também a Rádio América em Uberlândia, Minas Gerais, além de todas as emissoras da Rede Aparecida de Rádio e Signis Brasil.
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1: Vamos saber o que é destaque na Igreja no Brasil com Luiz Lopes Júnior, da Assessoria de Comunicação da CNBB, a Conferência Nacional dos Bispos do Brasil. Luiz, bom dia.
12: Olá, Mário. Olá, Ana Maria. Bom dia. É destaque no portal da CNBB a renovação de um acordo de cooperação entre diversas entidades católicas em vista da proteção e promoção da dignidade de crianças e adolescentes. O documento, assinado pela Mesa Bice Brasil, reafirma o compromisso das instituições com a promoção dos direitos humanos, especialmente na defesa da dignidade de crianças e adolescentes. O texto destaca a necessidade de fortalecer processos de reconhecimento da infância como prioridade social e de garantir ambientes seguros, educativos e protetivos para meninas e meninos. O presidente da CNBB, Cardeal Jaime Spengler, destacou que a iniciativa responde diretamente ao apelo do Evangelho e às necessidades da sociedade atual.
11: Colocar as crianças no centro da dinâmica evangelizadora da igreja, mas não só. No centro, eu diria, das atenções da sociedade como um todo, reflete aquilo que o evangelho mesmo nos pede, né? Jesus, quando diz: permitam que as criancinhas cheguem até mim, cheguem até ele que é caminho, verdade e vida. Então, nesse sentido, certamente este convênio que aqui assinamos, de alguma forma, corresponde ou responde a isto que o próprio evangelho pede de nós e que a sociedade de hoje tanto necessita.
12: O acordo reúne entidades como a Associação Nacional de Educação Católica do Brasil, a Conferência dos Religiosos do Brasil, a Pastoral da Criança, a Pastoral do Menor, a Rede Jesuíta Brasil, a Rede La Salle, a Rede Salesiana do Brasil, a União Brasileira de Educação Católica, a União Marista do Brasil, o Instituto Migrações e Direitos Humanos e a Conferência Episcopal. A assinatura do acordo também se soma a outras iniciativas recentes da Igreja no Brasil, voltadas à promoção de ambientes seguros e à proteção de menores e pessoas vulneráveis. Em abril deste ano, por exemplo, a Conferência Nacional dos Bispos do Brasil e a Conferência dos Religiosos do Brasil, junto com a Pontifícia Comissão para a Tutela de Menores, firmaram um protocolo de intenções para fortalecer ações de prevenção, cuidado e proteção na Igreja no Brasil. O documento, assinado na Assembleia Geral dos Bispos, prevê iniciativas conjuntas de formação, cooperação entre dioceses e organismos eclesiais, além da promoção de boas práticas institucionais voltadas à cultura do cuidado. Também é destaque no portal da Conferência dos Bispos a reunião entre a presidência da CNBB, o ministro da Educação, Leonardo Barchini, e representantes do Instituto Federal de Educação, Ciência e Tecnologia do Sul de Minas Gerais, o IEF Sul de Minas, realizada na última segunda-feira. Na ocasião, foram apresentados os resultados do projeto Capacita em Rede, que oferta cursos de formação profissional em todo o país, com apoio dos regionais da CNBB. Desde 2024, já foram ofertados mais de 1.100 cursos, com mais de 24 mil vagas ofertadas. E será concluída nesta quarta-feira a reunião do Conselho Episcopal Pastoral, o CONCEP, iniciada ontem. Esse encontro tem a participação da presidência da CNBB e dos presidentes das 12 comissões episcopais da Conferência dos Bispos. Na pauta, assuntos relacionados à preparação das campanhas para a evangelização neste ano e a campanha da Fraternidade 2027 com o tema do cuidado com as crianças. Os bispos também discutiram a recepção das diretrizes gerais da ação evangelizadora da Igreja no Brasil. A cobertura completa em cnbb.org.br. De Brasília, Luiz Lopes Júnior, da Assessoria de Comunicação da CNBB, para a Rede Aparecida de Rádio e Signes Brasil.
13: Saúde.
14: Atualização da norma regulamentadora número 1, a NR1, já está em vigor. A medida amplia a responsabilidade das empresas sobre os riscos à saúde mental dos trabalhadores. A mudança reforça a possibilidade de fiscalização e aplicação de multas de empresas e já vinha sendo cobrada por autoridades de saúde. Para ser uma noção da problemática, mais de 500.000 de licenças por saúde mental foram concedidas no ano passado. O Rafael Rodrigues conversou ontem ao vivo com a doutora Fernanda Miranda, que é advogada especialista em direito do trabalho, relações sindicais e compliance trabalhista. Ela tirou algumas dúvidas sobre esse tema.
15: Bom, a grande mudança é que a saúde mental deixa de ser apenas um tema de RH e passa a ser também uma obrigação de gestão de riscos trabalhistas e ocupacionais, né, da empresa. Então, os fatores de riscos psicossociais relacionados ao trabalho, como assédio, excesso de cobrança, meta abusiva, jornadas exaustivas, tudo isso precisa ser identificado, relatado no programa de gerenciamento de risco da empresa, o PGR, que ela já tem, assim como as atitudes que serão tomadas para que esses riscos sejam extintos. Isso significa que a empresa não pode mais atuar somente quando há um afastamento ou quando recebe uma reclamação trabalhista. Ela precisa atuar e demonstrar essa atuação de prevenção desde já. Isso serve para todas as empresas, seja ela grande, pequena ou média. Essa norma já está em vigor, ela já existia fiscalização, mas não existia possibilidade de autuação. o que muda a partir de hoje.
16: Agora, doutora, conta pra gente como é que vai funcionar a fiscalização dessa nova normativa.
15: Bom, a fiscalização deve ocorrer principalmente por meio documental e pela análise da realidade do ambiente de trabalho, né? O auditor pode verificar se a empresa possui o GRO, o PGR atualizado, se os riscos foram incluídos, se existe o registro de medida preventiva, se a empresa fez treinamentos, se há canais de denúncia, se há política interna e por aí vai. O que ele precisa saber é se a empresa de fato está trabalhando para que não haja afastamento por ansiedade, burnout, nada disso, se ela está sendo preventiva. A gente tem escutado muito, e eu vou falar isso pelo escritório, como advogado, que a gente tem ouvido de algumas empresas, é que, mas tem 90 dias, o fiscal vai na empresa, vai dar algumas informações, vai me sugerir o que fazer e pode voltar e não me atuar. Isso existiu em toda a fiscalização, né? É uma faculdade de alguns auditores, dos auditores, na verdade, mas essa lei, ela já está em vigor há muito tempo. As empresas tiveram mais de um ano para se adequar. Então, é pouco provável que isso venha a acontecer, que de fato existem esses 90 dias, né? Tanto é que, do mesmo jeito que as empresas estavam se preparando, os auditores também estavam. Houve a contratação de novos auditores.
16: Nós ficamos por aqui, o Notícias em 30, primeira edição, volta amanhã às 7 da manhã. Você pode rever as notícias da edição de hoje através do youtube.com/radioaparecida. Outras informações nos boletins de rede ao longo da programação.
14: Trabalhos técnicos de Leandro Rodrigo e Robson Marcelo, a equipe Master Web nas transmissões pelas redes sociais. 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
16: Uma excelente quarta-feira para você.
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18: 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A hora certa.
17: Hora certa na Tubá, são 7:31.
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0: Estou com um empresário, grande empreendedor, né? Do Brasil, vou dizer assim, empresário Genésio Antônio Mendes, o Genésio da GAN, do Farol Shopping. E ele, né, tem também mais sonhos que ele vai contar nessa entrevista. Seu Genésio, aos 13 anos de idade, o senhor veio para Tubarão. Conta tudo pra gente, pros ouvintes da Rádio Tubá 104.9 FM. Bom dia.
1: Bom dia para você, bom dia para todos os ouvintes dessa conceituada emissora, que conheço ela desde o tempo que ela estava aí na beira do rio, vamos assim dizer. Tinha até um programa de auditório aos sábados à tarde, onde o pessoal ia lá, apareciam os cantores locais, muito bonitos. Depois ela foi para onde está hoje lá, o padre Raimundo, que sempre, né, levou essa rádio pela frente, e hoje outro pessoal. Enfim, se não é a mais antiga, está entre as mais antigas da região aqui do sul.
0: Pois é, na época o senhor nasceu em Pouso Alto, Gravatal, né? Pertencia a Tubarão.
1: É, na época, quando eu vim para cá em 1950, Gravatal não tinha se emancipado ainda. Então, quer dizer, Pouso Alto pertencia a Tubarão. Depois é que Gravatal foi emancipado. E hoje o pessoal ainda pergunta: você nasceu onde? Eu digo: eu fui em Gravatal. Eu poderia dizer nasci em Tubarão, porque não, mas eu nasci em Gravatal, que é onde eu era, o local hoje até é Gravatal. Mas eu vim para cá com 13 anos aí, quer dizer. Então você vê uma coisa, faz isso aí, 88 menos 13, 65 anos que eu estou aqui. E 75 de trabalho, vamos assim dizer. Com 13 eu fui lavar vidro numa farmácia para botar remédio, para minha sobrevivência e da minha mãe, que eu fiz o quarto ano primário aqui no Grupo Hercílio Luz. Depois não tive mais condições de estudo, porque vinha de ônibus e voltava, ficou muito caro. Minha mãe fazia doce de laranja, de banana, de goiaba, tudo que era fruta. E a gente vinha vender aqui. E aí ela arrumou um emprego para mim na farmácia Medeiros. Eu fui trabalhar lá, lavar vidro para botar remédio, depois fui para o balcão, fui para manipulação, fiz um cursinho de prática habilitada de farmácia. Ainda bem que você está sentado aí. Mas em 1958, eu tinha 20 anos. Eu fiz esse cursinho de farmácia.

0: CD e tal, tudo isso aqui. Então é uma história que tem aí das cidades que a gente sempre para cá. Tenho guardado hoje uma relíquia muito grande comigo, que é a minha carteira de trabalho de menor e a de 18 anos, depois a de maior. Eu tenho as duas guardadas ali, que justamente naquela época podia. Hoje os menores não podem trabalhar. No meu parecer, posso estar errado, mas eu acho que está errado. Porque todas as pessoas, quando começam a trabalhar cedo, ela começa a ganhar um espaço de aprendizado. Eu tive essa experiência e sou prova disso, e você é prova disso. Então, o que que acontece? Vai trabalhar, ajudar com o pai, ajudar a mãe, como era o meu caso, né? Fui trabalhar com isso aqui e tudo. Hoje a coisa inverteu. Outra coisa que no meu tempo, levava um puxão de orelha na escola, eu, graças a Deus, nunca levei, mas se levasse um puxão de orelha na escola, levava uma surra em casa. Hoje leva lá um puxão de orelha na escola, os pais vão lá brigar com a professora. A inversão de valores. Não é todos, mas alguns acontece isso. Então, ao longo do tempo, as coisas foram se modificando, vai se modificando. Não sei se está certo ou errado, na minha concepção está errado. São os princípios, são os respeitos, são a ajuda às pessoas, que a gente tem que fazer isso, né, tal. E eu peço para Deus que me leve por este caminho, porque até aqui deu certo.
1: A gente torce para uma sociedade melhor, e isso o senhor também contribuiu, contribui e quer contribuir ainda mais. Mas chegando a esta pergunta, primeiramente, o senhor teve muitas ideias magníficas. Uma delas construiu, né, várias empresas, a Genésio Antônio Mendes, né, que tem em nosso país, temos aqui em Tubarão, outras unidades. E o senhor pensando aí em gerar empregos, especialmente para Tubarão.
0: A empresa foi crescendo, a gente foi admitindo pessoas, né? Aqui em Tubarão nós temos o centro de distribuição que fica ali atrás do shopping, tem ali uns 200 funcionários. Aqui que embaixo era o centro de distribuição, hoje toda a área é centro de administração, tem aproximadamente 200 pessoas aqui, que são os departamentos, tratamento de venda, crédito, cobrança, jurídico, contábil, marketing, por aí vai, está aqui. E aí foi se expandindo ali. Em 2014 eu construí um centro de distribuição em Santa Cruz do Sul para atender o Rio Grande do Sul, que daqui era muito longe, cresceu muito. Hoje a gente tem umas 200 pessoas lá. Passamos a atender o Paraná. Hoje nós temos um centro de distribuição em São José dos Pinhais, tem 100 e poucas pessoas trabalhando. Temos outra numa cidade chamada Sambambaia, lá bem próximo de Brasília também, tem 100 e poucas pessoas. E tem um outro menor em Serra, no Espírito Santo, para atender hospitais da Bahia, Rio de Janeiro, São Paulo, esses lugares todos aí, que nós trabalhamos com 220 indústrias, são indústrias farmacêuticas, e essas indústrias têm o braço, como eles dizem, que atende os hospitais também, com linha oncológica e tudo. Então, os grandes hospitais, mesmo de São Paulo, Albert Einstein, Sírio-Libanês, Redidor, Rede Unimed, nós atendemos todas essas áreas. Hoje, a GAN, nós temos aqui na área de distribuição, interno e externo, passa um pouco de 1000 pessoas. Okay. A maioria, como aqui nós temos administração e distribuição, umas 400 pessoas é por aqui.
1: Sr. Genésio, o papel social do empresário, da pessoa Genésio Antônio Mendes, o senhor é muito voltado às questões sociais, aos mais necessitados, às entidades, à Proete do padre Raimundo Ghisoni, né? Quem foi o padre Raimundo para o senhor?
0: Grande amigo. O padre Raimundo Ghisoni, ele nasceu em Braço do Norte. A família Ghisoni, seu Zepe Ghisoni, que era o seu José Ghisoni, tem o filho dele ainda, que a gente dá muito, né? O Adalberto, o Beto, o Roberto, a gente jogou futebol juntos. Depois o família Zumblick, que eu me dava muito com o seu Vili também. Acredito que eu tenho o segundo maior acervo depois da família Zumblick. Eu tenho 12 quadros dele, tenho 10 estatuetas, 2 carrancas. Tem 2 caricaturas, tem 40 correspondências ali guardadas do seu Vili, e dava muito, tudo assinado por ele, datado, diz que está aqui. E o padre Raimundo, né, eu costumo ir à missa às 9 horas da manhã na catedral, ele morava ali, ele rezava a missa e tal. Eu sempre me encontrava com o padre Raimundo.

0: Algumas vezes, em sexta-feira de tarde, ele me convidava, eu ia lá, eu, ele, o bispo e mais outros padres, tomar um vinho com queijinho cortado, salaminho cortado, né? Sempre conversava com ele, gostava muito. Foi uma figura muito grande, criador da Proete aqui em Tubarão, deve ter umas 300 crianças aqui. Uma ocasião ele me solicitou, até hoje eu pago um valor lá correspondente a uma professora, deve fazer mais de 20 anos que isso acontece, para ajudar ele naquilo que ele me pediu. Enfim, foi uma pessoa que realmente fez a diferença na vida da nossa cidade, não só na religião católica, também naquilo que ele empreendeu em benefício das crianças, né? E a gente tem que dar seguimento a essas coisas que deram certo no espírito de ajuda. Eu tenho uma frase que muita gente sabe que eu digo, que nós nascemos para duas coisas, servir e ser servido. Nesse momento, você aqui me fazendo essa entrevista, você já pensou, centenas de pessoas trabalharam para essa entrevista, em fazer essa cadeira, fazer essa mesa, fazer esse computador, fazer esse telefone, fazer essa filmagem, até isso chegar aqui. Da onde veio isso? Lá da roça, porque tudo vem da terra, vai vindo para fazer aqui. E há 5 anos atrás, funciona aí há 3 anos e meio, nós criamos aqui um instituto, Genésio Antônio Mendes, mas aí em 2020, 2021, por causa da pandemia, ficou fechado. A minha esposa ali é que dirige, tem mais 5 pessoas que trabalham com ela, para atender entidades filantrópicas. Eu delineei um percentual sobre o lucro líquido da empresa daqui do Farol Shop para ter vida própria. Foi criado um selo para algumas empresas, se quisesse ajudar com um salário ou 2 por mês. Hoje tem umas 30 empresas que aderiram ali. Então, não é só para Tubarão, é para toda a região da Murel. Já tem aí uma entidade de Orleans, tem outra de Cocal, já tem outra de Criciúma. Eles ensinam a fazer projeto ali, pagam para isso ali, as pessoas ficam aprendendo cada vez mais. No ano passado, atenderam mais de 6 mil pessoas na área de crianças, adolescentes e idosos. Projeto para esse ano é para umas 12 mil pessoas atendidas em toda essa região que está aqui, de pessoas carentes. Como a gente falou, de onde a gente veio, não pode negar isso, né? O legado do padre Raimundo, não só na área de comunicação, mas também na área de atendimento às essas entidades carentes que ele fundou ali, a Proedes, está aí. Tem também uma outra anterior fundada, não sei se foi por ele quem foi, chamada STAM, que é Sociedade Tubaronense de Amparo à Necessidade. Veja bem, porque as pessoas têm necessidade, você podendo ajudar, por que não ajuda? Ele fez isso, eu venho fazendo há muitos anos isso, né? Além do Instituto, algumas outras por aqui, todo mês, também, dentro do possível, a gente ajuda a fazer isso que está aqui. E a vida da gente é isso. Não tem outra coisa para fazer. Servir para ser servido.
1: Nós temos, né, hoje, graças ao senhor, um local de lazer. Se chama o Farol Shopping.
0: É, o Farol Shopping foi, em 1997, o Nildo Barreiros, que tem a imobiliária Cássia, apareceu aqui para me vender aquela área ali que era da antiga HM. Eu comprei, tive a ideia, mandei fazer um projeto, deu negativo porque a área era pequena. 4.500 metros tinha que verticalizar ou as lojas ou estacionamento, eu desisti. E aí de 2001 ele de novo veio aqui, que a Souza Cruz estava indo embora, botou aquela área ali à venda. Eu negociei com a Souza Cruz é uma empresa inglesa, comprei aquela área e aí voltou a ideia. Aí contratei uma empresa de São Paulo chamada Giz Market para ela me fazer uma pesquisa para um shopping regional. Tinha 17 municípios, na época, 20 anos atrás, hoje tem 18 que entrou Pescaria Brava. Eles ficaram aí 3 meses e deu tudo positivo ali. E aí, dentro dessa pesquisa, contratei 2 experts de São Paulo, porque a gente tem que trazer as pessoas que entendem, não é lá construir um shopping, fazer shopping, não é assim. Para te ter uma ideia, aquilo ali, depois que a gente entrou, que passa a conhecer, veio a pergunta lá, quando a gente formou a equipe lá, como é que as pessoas vêm para o shopping. Só para te entender, eu vou dizer, as pessoas vêm a pé, vêm de bicicleta, vêm de moto, vem de táxi, vem de ônibus, vem de automóvel. Aí você chega lá na frente do shopping hoje, tem estacionamento para bicicleta, tem estacionamento para táxi, tem estacionamento até para automóvel de segurança, tem estacionamento para ônibus, temos lá para automóvel aí, para 1.000 carros mais ou menos. Tudo isso com cuidado, bem feito, isso que está aqui. É serviço de limpeza, serviço de segurança, serviço de marketing, serviço de comércio, enfim, toda uma coisa que tem que ser bem trabalhada. E eu fiz tudo à risca, conforme estava lá no script, contratei aí mais outras pessoas, a construtora daqui, do Luiz Antônio, a Planem, muito boa, que trabalhou conosco, uma equipe muito boa aqui, o falecido Ivo Prim, que trabalhou comigo, né? A Andréa Guglielmi também, a Vera, minha filha, o Márcio, meu filho, que trabalhou, o Guto, enfim, a Daniela Milanesa também, César Meneghel, formei uma equipe, ficamos 20 meses em planejamento e planta. Eu queria fazer aqui para a região um shopping que não ficasse devendo para o shopping dos grandes centros. E graças a Deus eu acho que conseguimos. Está aí o shopping, vai fazer 20 anos agora em outubro. Está empregando ali mais de 1.000 pessoas, trabalhando ali também. Eu acho que foi uma coisa boa que eu e essa equipe fizemos aqui para Tubarão e toda a região.
1: E agora o senhor tem mais um sonho, né? Uma baita surpresa para contar nessa entrevista aos nossos ouvintes. Já não é tão surpresa, né? Alguns já sabem, mas aqui para os ouvintes da Rádio Tubá, em detalhes, né? Qual é o próximo investimento do seu Genésio Antônio Mendes?
0: Olha, veja bem, Tubarão e aqui a região, eu acho que também é carente de um centro de eventos aqui. Nós temos ali a Arena Multiuso, nós temos ali no shopping ali, que é aquela cobertura aqui é da Hangar ali, que está ali, que tem aqui uma parceria conosco. E eu decidi fazer um centro de eventos, mas uma coisa mais bem planejada, mais bem feita. De que maneira? Uma área ali para mais 5.000 pessoas sentadas, camarim masculino, feminino, com ar-condicionado, multiuso, porque a pessoa precisa lá para 2.000 pessoas em ter. Como diz o outro, abre ou fecha as cortinas, fica aquela área ali. Essa é para 5.000 pessoas, fica tudo aberto. Como estacionamento, muita gente não pode ir lá gostar de estar subindo lá o segundo, terceiro andar, estaciona ali embaixo. Vou fazer uma área fechada, mas aí abre-se, porque 95% de um centro de eventos, no tempo ele é ocioso, é só nas horas. Então a gente vai fazer ele para uso dessa forma também. Mas um negócio de boa apresentação ali, com toda a segurança que os bombeiros sempre exigem, que a gente também já tem. Enfim, Tubarão vai ter, então, eu acho que um centro de evento aqui. Até foi interessante, eu fui aí o lançamento do livro, outro dia que nós tivemos lá do Murilo Medeiros, e aí foi lá, aonde tem lá os trem lá, como é que se chama, o Museu Ferroviário, e veio um senhor falar comigo quando é que ia ficar pronto. Eu digo, olha, mais tarde, se Deus quiser, porque depende do tempo, mas eu acho que até abril do próximo ano está pronto. Ah, então tá bom, porque a minha filha vai se formar em medicina daqui a 2 anos, e é mais ou menos, vai dar umas 1.000, 2.000 pessoas lá, porque é muita gente que vai assistir e tal, e estão pensando até em levar para outro lugar, porque aqui não tinha um espaço para 2.000 pessoas. Eu digo, não, pode ficar tranquilo que nós já temos ele pronto, se Deus quiser. E se você passar lá em frente ao shopping, você vai observar que a gente já está trocando todo o piso, revitalizando todas as pastilhas, melhorando a frente do shopping, aquele porta-cochê ali, ele vai ser modificado também, sempre procurando o melhor para as pessoas. Se a gente quer as coisas melhores, é uma empatia, o outro também quer. E se você tem condições que Deus te dá para você fazer, você deve fazer, independente da idade. Eu, quando fui fazer o shopping ali, eu tinha 68 anos. Muitos me chamaram de maluco, de doido, porque eu com dinheiro ia fazer shopping. Outros, porque que eu não ia fazer em Porto Alegre ou Florianópolis. Eu digo, eu nasci aqui, eu vou fazer aqui. É, não tem por nada, eu fiz o shopping, graças a Deus, deu certo. Com 68. Eu estou com 88, vou fazer um centro de evento. Enquanto Deus der vida e saúde, tá, né? Eu uso uma filosofia que diz assim: devemos estar preparados hoje como se fôssemos morrer amanhã, mas devemos agir hoje como se não fôssemos morrer nunca. Eu uso essa segunda. vamos agir hoje como se não fosse morrer. Você tem saúde, você tem condições, por que vai ficar parado? Não, você tem que deixar preparado. A empresa aqui, já faz aí uns 15, 16 anos, eu já fiz divisão de patrimônio para a esposa e os filhos, disso que isso aqui. Já troquei o comando aí, já está fazendo aí 10 anos que a gente trocou esse comando, já está no segundo CO aqui da empresa, isso aqui, tudo preparado. Então você tem que pensar que você também não vai ficar aqui para estar contando história. Nós estamos aqui de passagem. Outro dia me perguntaram o que nós era nesse mundo. Eu digo, nós somos turistas. Como turista? Eu digo, sim, nosso guia é Deus. Então, nós somos turistas. Então, é dessa forma que eu levo a minha vida, trabalhando, ajudando as pessoas e fazendo aquilo que é possível em benefício das pessoas.
1: Estou conversando com este grande sábio também, o Genésio Antônio Mendes, grande empreendedor, né? Só mais um detalhe ali, seu Genésio, quem é que vai tocar? Existe uma empresa que o senhor contratou também, assim como o Farol Shopping, para organizar, para contratar os shows, para organizar tudo no centro de eventos?
0: O centro de eventos, ali nós temos uma parceria aqui com o Jackson aqui do Hangar. Essa parceria vai continuar, ele vai continuar trazendo os artistas, né? Que ele já tem esse conhecimento, a gente vai continuar isso também, só que até então a gente fazia no estacionamento térreo, agora não, vai ser tudo lá fora. Nós também temos alguns já delineados, é a chegada de Papai Noel, é a feira da Casa Pronta que vai ter agora logo no início, que está ali. Nós temos outra que a gente faz em benefício das entidades filantrópicas, que é aquela de São João, que a gente prepara lá uns 15 boxes, cada entidade, como a Pai, Asilo dos Velhinhos, com Bento, de Anjo, por aí vai. Chega lá, prontinho, eles fazem lá pinhão, quentão, cocada, aquelas coisas de inverno, para angariar dinheiro para isso, e a gente já tem isso como tradição. Aí a universidade aqui leva as crianças a fazer competição de dança lá. É uma média de 20 mil pessoas nos 3 dias, sexta, sábado e domingo ou mais, né? E no dia das danças, que é sábado e domingo, então superlota aquilo lá. Então nós já temos alguns eventos pré-programados. Por outro lado, o shopping também tem durante o ano a sua programação já delineada, que é o dia dos pais, o dia das mães, o dia das crianças, o dia dos namorados, né? Natal. Então já tem aí uns eventos também que a gente já tem feito. Tudo isso vai convergir para um lado bom para a população, né? Para o próprio shopping, para as pessoas que trabalham lá e para a região que precisa disso. Quando a região faz eventos aqui, ele é bem feito. Então olha a feira agropecuária mesmo com chuva ali, o número de gente que deu. Eu moro ali perto ali. Então são feiras assim e eventos que o público são carentes, precisa, vão lá, sai de casa e tal. Eu vejo isso com bons olhos aí, né? Tomara que Deus permita que cada vez mais a gente possa fazer coisa melhor.
1: Para encerrar a nossa entrevista com o seu Genésio Antônio Mendes, se o senhor fosse prefeito de Tubarão, o que que o senhor acha que Tubarão está faltando, né? Além, né, dos centros de eventos que o senhor, né, tão em breve irá construir. E a sua mensagem pelos 156 anos do aniversário de Tubarão.
0: Primeiramente, agradecer a todos os prefeitos, indistintamente, desde o primeiro e até esse que está aí, que é filho do pai, que também foi prefeito, Stênio Sorato, que me dava muito com ele, por tudo que fizeram dentro das suas possibilidades, né, aqui, né? A gente teve aqui pessoas como o prefeito que eu conheci desde o tempo do falecido Dinei Cabral, estava aqui, né, naquela época, doutor Arnaldo Bittencourt, foi prefeito, né, os advogados que passaram por ali, que dirigiram isso que está aqui. O doutor Dinei Chaves Cabral, por exemplo, eu conheci Tubarão, quando a prefeitura de Tubarão é onde é a Casa da Cidade, ali em frente ao Banco do Brasil. O Dinei Cabral fez aqui na margem esquerda, em cima a prefeitura, embaixo o mercado. Hoje é só tudo mercado e lojas e locada. Depois levaram lá para a Vila dos Engenheiros, que os engenheiros foram embora, engenheiro da Companhia Siderúrgica Nacional, que eu conheci muito dela, a prefeitura foi para lá. O Stene Perfeito atual, agora levou tudo, centralizou lá em oficinas. Olha só a mudança que as coisas vieram acontecendo, disse que está aqui. Nosso município é um município muito bom de se viver, graças a Deus. Tem lá os seus problemas, como todo lugar tem, mas em menor quantidade, o que é muito bom. Temos aqui uma polícia bem eficiente, a polícia militar, a polícia civil, a polícia municipal, o corpo de bombeiro, o próprio exército. Quer dizer, temos aqui uma guarnição que nos dá essa cobertura, levando sempre para o lado bom. É isso que está aqui. Tenho acompanhado, tendo assistido todos os convites que ele me faz, estou presente dentro do possível, disso que está aqui. Eu vi essa cidade aqui, só para te ter uma ideia, quando essa avenida aqui, onde é o Angelone, era simplesmente um trilhozinho que se passava de bicicleta. Eu conheci Tubarão quando tu passava de um lado para outro de balsa, lá onde é a ponte lá do Morrote, que eles dizem, né? Então, aquela ponte lá do senhor Manuel Alves Cascais, que ele chamava Mané Sabão, porque ele tinha uma fábrica de sabão, foi vereador, candidato a prefeito, não se elegeu, conhecia muito bem, se dava com ele. Depois fizeram essa ponte Nereu Ramos. Essa ponte Nereu Ramos aqui, no tempo do Juarez Ponticelli, falei para ele, mas lá fazer uma vistoria, porque essa ponte que está aí tem 80 anos. Essa ponte aí foi começaram a construir em 1937. Aí depois ela foi, acho que ela foi inaugurada, se eu não me engano, em 41 ou 42. Passados anos que essa ponte era ida e volta, tinha pouco movimento, só carros importados, não tinha o que tem hoje. Aí, veja bem, Heriberto Ilse. Quem era Heriberto Ilse? Da família Ilse, que eu conheci a mãe dele, dona Delfina Ilse, que morava aqui em Tubarão, que nós ia vender doce para ela, eu e minha mãe, diz que está aqui. Aí ele construiu a ponte Heriberto Ilse, uma ida e outra volta. Hoje as duas são só ida. Essa aí deve ter uns 60 anos, a outra deve ter uns 80 e poucos anos aqui. Então são pontes que realmente requerem cuidado, vistoria, pelo tempo que elas são aqui. Hoje nós temos essa ponte do Morrote, tem essas duas aqui, tem o Paulinho Mais, tem o Orlando Francalassa, e ainda precisa mais, né? O movimento é muito grande, a infraestrutura de transporte a nível mundial, e Tubarão não é de diferente, ela cresceu muito. Depois que acabaram com as fábricas de automóvel e fizeram montadora de automóvel, é um carro que sai da fábrica um atrás do outro ainda, né? Olha, haja visto, tu pega o teu carro para te achar um lugar para estacionar, não é fácil. Não tem uma rua em Tubarão, qualquer hora que você olha, que não tenha carro estacionado. Esse evento ali da arena, ali não tinha lugar para estacionar. Não tinha mais lugar para estacionar, não é tanta gente. Isso era a nível mundial. Quer dizer, então o Tubarão cresceu muito, né? A população também cresceu. Hoje, eu acredito que a população de Tubarão, por baixo, você conservador, deve estar em 150 mil habitantes. Ele fala em 110, mas esse censo nunca foi lá me contar. Eu acho que nem foi você também.
1: Não.
0: Eu acho que eles fazem uma contagem por amostragem, por rua, que tem que ser, né? Não é assim. Então eu acho que nós temos hoje aí, só aqui em Tubarão, eu acho que tem mais 150 mil pessoas. Se você pegar a região da Murel, deve ter aí, eu acho que umas 500 mil pessoas. O nosso estado de Santa Catarina passa de 8 milhões de pessoas. Só pega de Imbituba, veja bem, até a divisa lá do Rio Grande do Sul, que é Passos de Torres, nós temos 1 milhão de habitantes. De Imbituba até Passos de Torres, ou seja, 1/8 da população está aqui no sul. E o crescimento de Tubarão sempre acompanhou isso. Né? Haja visto que eu falei para ti da balsa, e hoje nós temos aí umas 6, 7 pontes aí, precisando de mais ainda. A cidade não tinha asfalto, era paralelepípedo, hoje está praticamente tudo asfaltado, aí com seus problemas de buraco, mas tudo é, faz parte, como diz o outro. E eu vi que os prefeitos cada vez mais têm trabalho, cada vez mais vai ter trabalho. O município não é pequeno, município, aí os bairros que você tem aí, todos eles são carentes, é Monte Castelo, é Mais Esquerda, é Morrotes, como eles dizem, isso que está aqui. É a Madre, enfim, tá cheio desses bairros aí, cada um deles precisa de melhorias. E o prefeito talvez dentro da possibilidade de recursos também financeiros, ele vai fazendo. Tivemos bons prefeitos aqui que eu conheci, foi o Stipe, Jorge Ponticelli, o Estênio Sorato, pai e agora o filho também, desde o tempo do doutor Arnaldo, né? Nós temos o doutor Francisco Carlos Regis também, que nós tivemos aqui. Eu conheci, eu acho que aí uns 20 prefeitos ou mais aqui nessa cidade. Todas pessoas boas, trabalharam bem, trabalharam direito, né? Foram pessoas que realmente mereceram o nosso respeito, ainda merecem, por aquilo que fazem, sair do seu local de trabalho para ir governar lá por 4, 8 anos um município. Porque você que está aí com o rádio aberto, a maior empresa da cidade é a prefeitura. É a que mais recebe, é a que mais faz, porque ela faz todo o município. A segunda maior, veja bem, é o nosso estado. Não tem uma empresa maior do que o nosso estado. A arrecadação que faz, pelo que faz, tudo isso. E por conseguinte, o Brasil, nós lá na Brasília. Infelizmente, os mandatários, né? Os mandatários é que não são bons, que deveriam ser bem melhores. Isso aí até a nível mundial. Me desculpa aqui em público, mas eu tenho que falar e acredito que a população, na sua maioria, vai concordar no que eu vou dizer. Bolsonaro, Lula não serve para ser presidente do Brasil, Donald Trump não serve para ser presidente dos Estados Unidos, né? Aquele Putin lá da Rússia não serve para um país como a Rússia para ser daquele que está ali. O Maduro, o Trump levou para lá, porque tem que prestar conta lá com droga, essa coisa toda. Então você pega esses caras que estão governando em países grandes, como é o Brasil e esses que eu citei, com essas pessoas que não têm um equilíbrio emocional, ficam fazendo essas coisas que estão fazendo muito e acabam fazendo besteira. O Lula, por exemplo, e o Bolsonaro chegaram a um ponto de criar um ódio entre a população de partido contra partido. Um cara aqui do Rio Grande do Sul sai daqui de carro, vai lá em frente ao Supremo Tribunal Federal em Brasília, bota uma bomba e se mata dentro do carro, como acho que você soube disso. Quer dizer, por que isso? É que cria esse ódio dessas coisas que está aqui. É, e outra coisa que é uma pena, mas tem que falar, porque é visto por tudo, não é novidade, o nosso Supremo Tribunal Federal, que é o máximo de julgamento, nunca teve tão desacreditado como está agora. Aí você pega o Executivo, o Legislativo e o Judiciário, sem crédito aí, junto à população. É ruim para nós. Por que isso? Porque falta líderes, falta liderança, falta bons mandatários, pessoas que entendem, que fazem, que levam bons assessores. Porque mesmo numa pequena empresa, se você não tiver pessoas boas que trabalham contigo, ela não cresce. Não cresce. O que você tem que fazer é distribuir o ganho para elas também. Aqui na empresa, duas vezes por ano, a distribuição, eu tenho um percentual de distribuição de lucro para todos os funcionários. De acordo com que ele ganha, um pouco mais, outro menos, aqui, sempre no segundo semestre, eles recebem em setembro e o primeiro semestre em março. Então ele já sabe que se eles ajudarem a empresa a crescer, a ganhar mais, a economizar, que também vai dar para eles. É isso que tem que se fazer, tanto na parte da federal, estadual e municipal, em pagar melhor para aqueles que fazem, e também nas grandes empresas, né? Eu tive isso com experiência.
1: Pois é, Sr. Genésio, Deus deixou esse mundo lindo, maravilhoso, mas infelizmente, como o senhor disse, os líderes mundiais, alguns ou muitos, não sabem administrar, e existem conflitos que até colocaram a população de vários países, até falando particularmente do nosso país, em conflitos lamentáveis. Muito obrigado. Mais algum detalhe, senhor, gostaria de aproveitar a enorme audiência da Rádio Tubá?
0: Não, muito obrigado, bom dia para todos aí, que Deus os abençoe, os ilumine, que nos dê bom dia aí de sempre de paz, de amor, né? Que a gente siga aí trabalhando e ajudando as pessoas.
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3: Quarta-feira com previsão de tempo firme novamente em grande parte do estado. A frente fria já foi embora e agora atua uma massa de ar mais seco, o que mantém as temperaturas também relativamente mais baixas. Atenção para a formação de bancos de nevoeiro nas primeiras horas do dia e novamente à noite, o que reduz bastante a visibilidade nas rodovias. Não tem previsão de chuva acumulativa aqui sobre a nossa região, pelo menos até domingo. Temperatura máxima hoje programada de 21 graus, mínima na próxima madrugada de 10 graus em Gravatal, Içara e Maruí, Imbituba, Jacinto Machado e Tubarão.
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13: Saudações a você que acompanha a programação da Rádio Tubá nesta quarta-feira, dia 27 de maio de 2026, o ano que celebra, que marca os 156 anos da emancipação político-administrativa aqui do nosso município de Tubarão, a Cidade Azul, comemorando mais um aniversário. E a Rádio Tubá, é claro, selecionando uma programação especial ao longo de todo o dia, contando histórias, com mensagens, com tudo que tange este aniversário aqui da nossa Cidade Azul. 156 anos. A gente vai contar história. Vamos fazer agora um programa especial, uma espécie de podcast, na apresentação deste que vos fala, Lucas Marques. A gente recebe um convidado especial. A gente vai contar histórias, vamos falar do crescimento, de como o Tubarão se moldou, o que aconteceu aí nas últimas décadas, a percepção também da igreja, de como as coisas vêm acontecendo e se desenvolvendo aqui no município de Tubarão. A gente conversa hoje com o padre Pedro De Biasi, que hoje está como pároco de Jaguaruna, paróquia Nossa Senhora das Dores, mas que esteve quase duas décadas, 18 anos aqui na nossa Catedral Diocesana de Tubarão, esteve como vigário, também como pároco aqui da nossa catedral, e vivenciou muita coisa do crescimento aqui da nossa Cidade Azul e também dessa visão da construção da Igreja Católica junto ao nosso município de Tubarão. Padre, que satisfação tê-lo aqui conosco para conversar, para contar história, para falar da nossa Cidade Azul. Você está em Jaguaruna, mas está aqui do lado e também segue como ecônomo aqui da nossa diocese, então segue junto conosco, segue vivenciando o dia a dia aqui da nossa Cidade Azul. Tudo bem, padre? Bem-vindo.
14: Olha, primeiro agradeço o convite de estar aqui com você e com todos aqueles que estão acompanhando a nossa Rádio Tubá. Desde pequeno eu já ouvi a Rádio Tubá. Então, o meu ouvido sempre foi muito ligado, né, à Rádio Tubá. Na verdade, eu estou em Tubarão desde 1974. Eu cheguei em fevereiro e em março de 74, aquela grande enchente. Portanto, Tubarão já faz parte da minha vida desde 1974. Por quê? Porque depois aí fiz os estudos do ensino médio, a primeira faculdade, na época era FESC, hoje Unisul. Então, e 18 anos como pároco da catedral, sendo que também trabalhei 7 anos no seminário. E mesmo depois tendo saído do seminário, permaneci em Tubarão. E hoje faço Tubarão e Jaguaruna, ou seja, o trabalho na economia da diocese em Tubarão e o trabalho como pároco em Jaguaruna.
13: Pois é, você fala logo no ano de 74, né, padre, que é tão marcante aqui para Tubarão. Então, marcante também na atuação da Rádio Tubá, né? 156 anos de Tubarão, 79 de Rádio Tubá, são duas histórias aí que até se confundem um pouco, né, padre?
14: É verdade, olha, eu acredito que é impossível conversar com alguém que não tenha algo para falar de 74 e também algo para dizer sobre a Rádio Tubá. 74 me marcou muito, porque eu ainda estava com 13 anos, era minha primeira saída de casa e exatamente no segundo mês que estava fora de casa, tivemos em março aquela enchente. E eu sei que um bem enorme a Rádio Tubá fez naquele período e continua fazendo, e é tão bom que essa é uma grande verdade que acompanha este meio de comunicação. Eu sei que também a Rádio Tubá em 74 ela foi orientada a calar-se diante do fato da enchente, que foi sem dúvida uma atitude muito não poderia ter acontecido isso.
13: Sim.
14: E hoje a gente vê o bem que faz um meio quando a pessoa ela já se prepara, né, para sofrer menos o impacto daquele evento climático. Então, e a rádio prestou um grande serviço naquele período, como continua prestando hoje.
13: É verdade. Neste ano de 74, o padre chegou por aqui em Tubarão. Onde é que você continuou seus estudos, padre?
14: Sim, eu continuei. Eu fiz se chamava na época o ginásio,
13: sim,
14: né? No seminário Nossa Senhora de Fátima, e o seminário era uma escola também, inclusive diversos tubaronenses, eles faziam o estudo chamado semi-internos, estudavam lá, mas moravam em casa. Nós estudávamos lá e morávamos no próprio seminário. Então, sim, fiz o ginásio, fiz o ensino médio, hoje a gente diz, na época a gente dizia o científico.
13: Sim.
14: E depois 3 anos de faculdade de filosofia. Sou licenciado em filosofia, em psicologia e também em sociologia, né, na época pela FESC.
13: É a trajetória dos estudos e também a trajetória para se tornar o padre, né?
14: É verdade. Ali então, a partir desse do momento da teologia, eu fiz no Instituto Teológico de Santa Catarina, o ITESC, em Florianópolis. Nós usávamos as salas do Centro Socioeconômico da Universidade Federal para os nossos estudos. Foram 4 anos lá.
13: É verdade. E nesse tempo todo, idas e vindas, mas sempre ligado aqui com a nossa Cidade Azul, até com a Diocese de Tubarão, e posteriormente como pároco aqui da nossa Catedral Nossa Senhora da Piedade. E Tubarão nesse tempo, padre, a gente sabe pelos dados que cresceu, a população se expandiu, os bairros cresceram, mas e nessa percepção, como é que foi acompanhar esse crescimento da Cidade Azul e Tubarão se tornar hoje a grande cidade aqui da nossa região da Amorel, em número de habitantes também, em referência, em emprego e nessa pujança toda, como é que foi presenciar todo esse crescimento aqui da Cidade Azul?
14: Bem, primeiro, ao chegar ao seminário, em volta do seminário, eram pouquíssimas as casas, né? Hoje você vê aquela imensidão de casas, também de indústrias que temos hoje. Então, essa mudança habitacional e essa mudança também industrial. Quando cheguei depois como padre aqui na catedral, em 89, eu olhava para essa região chamada a região aqui do Passo do Gado, Morro do Canudo, era uma região ainda agrícola, né? Havia o arroz, depois o gado, e hoje eu olho essa região toda, ela super habitada.
13: Com prédios, né?
14: Exatamente,
13: casas.
14: Prédios. E então, essa mudança em que as lavouras deram lugar, né, para que as pessoas pudessem hoje morar, pudessem residir. O que isso simboliza de que Tubarão foi crescendo. E de fato eu fico impressionado com o número de construções, prédios em construções e também loteamentos que Tubarão tem. Isso demonstra de que a cada dia que passa, ou como se costuma dizer, né, de dia e de noite, Tubarão está crescendo. Isso é muito bom. É muito bom para a nossa terra, é muito bom para a nossa gente. E eu estava, inclusive, há poucos dias ouvindo a respeito da celebração, né? Qual é mesmo a vocação de Tubarão? E a gente vê que a vocação de Tubarão hoje ela é muito diversificada, né? Se alguns municípios, às vezes, concentram mais na vida agrícola ou na pecuária, né? Tubarão tem de tudo um pouco, o que verdade. Isso torna também uma região atraente, né? Para quem deseja um dia morar aqui.
13: É verdade. E não tem lugar, padre, melhor para medir o crescimento de Tubarão do que o Morro da Catedral, né? Para todo lado que você olha, se observa o crescimento aqui da cidade. A gente falou daqui para trás, né? Morro do Canudo, região do Passo do Gado. Vê daqui para frente também, região central e Tubarão, lá para trás, o Maitá de cima, a gente já vê também o crescimento. Daqui de cima, acho que dava para ser o termômetro de olhar ao redor e ver para onde é que a cidade está indo, né?
14: É verdade, olha, eu me recordo ali nos anos 89, 90, eram poucos os loteamentos, né? E nas nossas comunidades. Hoje, andando pelas comunidades que no passado pertenciam à catedral, eu vejo que já não existe quase espaço para colocar mais uma casa, né? Então, e por isso que Tubarão foi se expandindo, seja na direção norte, direção sul, ao longo da própria BR, né? No sentido comercial, também industrial. Então isso dá a demonstração de que o povo que aqui permaneceu, mesmo que em 74 tenha havido uma saída até expressiva de pessoas, mas todas as pessoas que aqui permaneceram e aquelas que depois foram vendo como Tubarão um lugar de também seja instalado o seu negócio, seja em adquirir um apartamento, em construir uma casa ou lugar de estudar, ficou, eu digo assim, ficou tão bela a nossa cidade, mesmo cortada pelo rio, que às vezes nos assusta, e por isso sempre é preciso que também as autoridades tenham esse olhar em fazer com que quem constrói aqui, quem trabalha aqui, quem mora aqui, possa de fato ter seu patrimônio também garantido.
13: É verdade, é o Tubanharô, o pai feroz, nosso rio Tubarão. É bonito, mas dá um susto de vez em quando, né?
14: É verdade, é verdade.
13: Se não cuidar, ele assusta de vez em quando, né?
14: Sim, e eu vejo assim que eu me recordo depois, quando houve essa retificação do rio, eu me recordo que até quando nós íamos ao cinema, passava um pequeno trailer de quando antes de começar o filme, e trazia exatamente este fato da retificação do rio, né, que foi sem dúvida algo que ajudou, embora alguns analistas dizem que a retificação também ela traz outros problemas, mas de um jeito ou de outro o escoamento se torna muito mais fácil.
13: É verdade. O padre falou das paróquias, das comunidades que antes faziam parte da catedral, ganharam suas paróquias. Recentemente agora tivemos a última que se desmembrou, Santo Antônio de Pádua, também uma região que cresceu muito. Do seu período como pároco aqui, eu imagino a grande responsabilidade pastoral que é estar como pároco da catedral, né? Estar nesse ponto de referência, não só da igreja, mas da cidade como um todo, né? Quando chega em Tubarão, quando a pessoa fala de Tubarão, fala sala da catedral. E queria ouvir de você falar dessa responsabilidade pastoral de guiar, de estar tanto tempo como esteve à frente da nossa catedral diocesana.
14: É verdade, eu tive a graça de trabalhar com o padre Raimundo Ghisoni, e falar do padre Raimundo Ghisoni dispensa qualquer comentário, seja pela sua experiência, seja pelo seu conhecimento, seja pelo seu planejamento. Eu aprendi muito com ele, e no período a paróquia da catedral ela era compreendida com 13 comunidades. Por exemplo, hoje tudo que pertence à passagem pertencia à catedral.
13: Sim.
14: Hoje também a nova paróquia de Santo Antônio Santo Antônio de Pádua também pertencia à catedral. Então nós tínhamos e como hoje continuam tendo muitos leigos e leigas que nos ajudavam, né, no conselho paroquial de pastoral, muitos catequistas, muitas lideranças. E então quando se trabalha com um planejamento, e quando se trabalha também tendo a certeza que os leigos lá na comunidade fazem a sua parte, seja através da educação da fé, seja no cuidado do patrimônio, seja na formação de lideranças, o trabalho se torna muito mais fácil, muito mais gostoso. E é claro que a catedral é o lugar que concentra diversos momentos, seja momentos celebrativos, como também me recordo aqui muitas apresentações culturais, musicais, seja de orquestra, seja de cantores. A catedral acolheu ao longo desses anos todos e continua acolhendo, que isso é muito bom. Então a catedral é sem dúvida esta paróquia, né, e esta igreja chamada Igreja Mãe de todas as igrejas, que como tem para todas as direções, temos uma porta, uhum, simbolizando de que ela está aberta a todas as paróquias, a todas as comunidades, a todas as pessoas. E eu me sinto feliz, honrado de ter participado, seja iniciando como vigário paroquial, depois o padre Raimundo pediu para que assumisse como pároco, e ao longo desses anos todos, sempre que possível também procurei colaborar. Sem dúvida, uma igreja, né, numa comunidade, ela faz um bem enorme, um bem enorme. Então, devemos louvar a Deus por todos aqueles e aquelas que um dia começaram, e indo à catedral, a gente tem aquele painel que apresenta a pequenina igreja erguida ali na praça, e depois a outra igreja que ao longo dos tempos depois ela deu lugar à catedral. Então podemos dizer assim, nós temos a igreja que se chama casa, construção, e temos a igreja que se chama pessoa. Essa pessoa que é igreja a partir da criança, a partir do jovem, a partir do adulto. E essa igreja que também, como São Paulo dizia na segunda leitura de domingo, essa igreja que é um corpo. E todo corpo, ele precisa sempre estar harmonizado, e ele se comunica do membro menor ao maior. Então essa é comunicação, e que serve para fazer acontecer a evangelização. A igreja então se serve, como disse, se a igreja em Tubarão se serviu dos nossos bispos, mesmo tendo Dom Anselmo já falecido, Dom Osório também, mas nós temos o bispo emérito Dom Hilário, como também tive a graça de receber no dia de ontem Dom João Francisco, que é bispo lá em Novo Hamburgo. Temos Dom Wilson Tadeu em Florianópolis, arcebispo, Dom Jacinto Bergman, arcebispo em Pelotas, e hoje nós temos Dom Adilson Pedro Buzin, o nosso bispo atual. Então nós temos desde a presença dos nossos bispos, dos padres, dos religiosos, das religiosas, e de todos os leigos e leigas, por meio das pastorais, movimentos, associações, das equipes de voluntários e voluntárias, a igreja, ela vai crescendo, ela vai fazendo acontecer a sua história.
13: É verdade. Falando dos bispos, eu estava até editando aqui para colocarmos no ar a mensagem do nosso bispo Dom Adilson nesse aniversário de Tubarão, e ele fala quase 3 anos já aqui em Tubarão, já se sente em casa, já se sente um filho de Tubarão, como todos somos. Eu também não sou de Tubarão, mas me considero um filho de Tubarão. E imagina, padre, quando se recebe um novo bispo na diocese, como recebemos há 3 anos o Dom Adilson, imagino que recaia sobre vocês, os padres da casa, que estão há décadas aqui, a repassarem, a falarem, a trazerem esse bispo para o nosso ambiente. Quando Dom Adilson chegou por aqui, o que o padre Pedro falou sobre Tubarão? O que você repassou para o nosso bispo, para que ele chegasse e fosse bem acolhido aqui na nossa Cidade Azul e na nossa diocese como um todo?
14: Olha, primeiro, estando na função de ecônomo da diocese, precisei, sem dúvida, levar algumas informações da vida administrativa da nossa diocese de Tubarão. Num primeiro momento, Dom Adilson ficou impressionado com os dados que apresentamos, das pequenas comunidades. A nossa diocese é composta de 405 comunidades, seja das grandes comunidades. Então, essa primeira boa impressão que o bispo teve da nossa diocese, e eu também, por consequência, essa boa impressão que também tive de Dom Adilson. Depois eu tive a graça com o padre Rodrigo de buscar a mudança de Dom Adilson lá em Porto Alegre, e de trazê-lo de forma definitiva aqui para a nossa diocese. E lógico que o bispo ele vai conhecendo seus padres, vai conhecendo os seus leigos e leigas, vai conhecendo as religiosas, vai conhecendo também a vida pública, quem administra, quem trabalha na educação, quem cuida da segurança. E Dom Adilson, Pedro Buzin, ele teve a intuição, e ele já nos dizia pelo caminho que gostaria de visitar todas as comunidades, e ele o fez, ele o fez durante 2 anos. Isso foi muito bom. Ao bispo dá uma outra visão, um outro conhecimento, e a nós também como padres, e aos leigos e leigas, às famílias, às comunidades, da mesma forma, ter o bispo próximo, poder dizer como se está ou como se gostaria que estivesse, é sempre algo muito bom, porque assim você melhora tanto o relacionamento quanto melhora aqui, seja a evangelização, a própria organização da comunidade.
13: É verdade. Outro nome importante que você citou, e a gente não pode deixar de falar quando fala de Tubarão, da história de Tubarão e de vários legados aqui, é do nosso padre Raimundo Ghisoni, A gente falou de Rádio Tubá, falou de Catedral, pode falar de vários legados, a própria Proete também, um dos legados do nosso padre Raimundo Ghisoni. Como é que era essa convivência, padre Pedro, no dia a dia? E como é que foi poder também absorver um pouco desse conhecimento, dessa fé, e de ter por perto o padre Raimundo Ghisoni por bons anos?
14: Bom, primeiramente eu quero dizer que quando nós estudávamos, alguns seminaristas diziam: olha, eu nunca quero trabalhar na catedral. Confesso que eu não disse isso, mas eu sempre achei que não seria convidado a trabalhar na catedral. Porque sempre achei que outros teriam melhores condições, outras capacidades. Mas, assim como fui convidado, eu estava trabalhando em Maruí naquele período, e estava muito bem em Maruí. Confesso que carrego no coração um carinho muito grande ao povo de Maruí. Lá eu aprendi muita coisa, sou imensamente agradecido pelo povo, pela amizade, pela história, pelo aprendizado que tive em Maruí. E ao chegar em Tubarão, então, fui recebido pelo padre Raimundo. Na época também o padre Bertilo estava na casa paroquial. E o que eu quero dizer que toda semana nós, por exemplo, toda terça-feira nós tomávamos o café, claro, o café a gente tomava todo dia, mas às terças-feiras, após o café, sentávamos o padre Raimundo, eu, a irmã Natália, e depois, com a vinda dos diáconos, nós sentávamos para fazer o quê? Nós olhávamos a semana de atividades que teríamos, cada um sempre vendo aquilo que cabia a cada um, e depois também já buscávamos olhar todo o mês inteiro. e outras atividades, por exemplo, que demandavam uma preparação maior, né? Então eu aprendi que sem organização, de fato, a gente não consegue atingir de uma forma mais intensa e melhor aquilo que a gente deseja. Então, esse parar, né, terça-feira de manhã e refletir, rezar um pouquinho e depois olhar o que temos a fazer, a gente acaba fazendo melhor, porque assim a gente vai também cumprindo bem a sua missão. E uma das marcas do Padre Raimundo era sempre assim: olha, nós não podemos deixar no expediente o expediente sem a presença de um padre. Sempre procuramos e nos organizamos de tal forma que isso de fato acontecesse, porque a catedral, as pessoas sabem que sempre um padre está para atender uma confissão, atender uma orientação, atender um aconselhamento, atender uma dúvida e às vezes até atender uma demanda. Por exemplo, quantas vezes as pessoas: padre, eu precisaria de uma passagem, eu precisaria de um dinheiro para remédio, precisaria de um cobertor, também nesse aspecto de necessidade. Então, as pessoas sempre sabiam que na catedral haveria um padre para atender aquela demanda. Isso, eu digo isso com muita alegria, porque o Padre Raimundo sempre primou, né, pelo atendimento, atender bem. Podemos até nem sempre resolver todos os problemas, porque muitas coisas, às vezes, a pessoa cabe a ela. Até, sim, às vezes eu dizia assim: olha, se você agir dessa forma, você vai ter um resultado. Se você não agir como estou lhe dizendo, você poderá não se sentir bem, ou poderá não vencer, por exemplo, aquele período que às vezes a pessoa se colocava de período depressivo, ou então numa situação familiar e assim por diante. Então eu agradeço muito essa vivência, essa convivência. Às segundas-feiras nós sempre procurávamos ir juntos, ou a gente ia para Itapirubá, ou a gente ia para o 13 de maio, né? E o Padre Raimundo, muito companheiro, né? E sempre muito, muito acessível, muito fácil, né? Uma palavra sempre. E ele sempre dizia assim: olha, sempre me dizia: olha, não vamos levar problemas para debaixo dos lençóis, né? E de fato é uma forma saudável a gente não levar problemas para a cama, porque a gente não vai resolvê-los. E outra coisa, às vezes eu dizia assim: pá, mas eu gostaria que houvesse uma comunidade sem problemas. Aí o Padre Raimundo dizia assim: olha, nós só encontraremos lugar sem problemas que hoje se tornou um problema lá no cemitério. Os cemitérios hoje passam a ser para nós também um problema.
13: Nem lá, mas
14: por causa dos licenciamentos e enfim, toda a legislação que demanda um cuidado muito grande. Então ele dizia assim: olha, só vamos encontrar uma cidade sem problemas quando estamos lá no cemitério. E hoje o cemitério também é um problema.
13: Que coisa, né? Mas que palavras sábias também.
14: É verdade.
13: Nosso Padre Raimundo Ghisoni. Histórias da nossa Cidade Azul e histórias das pessoas que construíram a nossa Tubarão 156 anos nessa quarta-feira, 27 de maio. Padre Pedro, para fecharmos aqui, eu abro os microfones aqui da Rádio Tubarão para que você deixe seu recado final para Tubarão, para nossa população, para a gigantesca audiência da Rádio Tubarão aqui no município de Tubarão, para celebrarmos esses 156 anos e que venham muito mais aqui na nossa Cidade Azul, de mãos dadas e abraçada com a nossa Igreja Católica, com a nossa Diocese de Tubarão, que fez parte, grande parte dessa construção aí dos 156 anos da nossa Tubarão. Vamos lá, Padre.
14: Certo, bem, primeiramente eu digo assim da alegria, né, de ter participado da história de Tubarão, de ter colaborado também na construção, no que se refere a como padre junto a essa diocese, de modo especial junto à nossa catedral. E depois também da alegria foi lá em 2004, de ter recebido o título de cidadão tubaronense.
13: Olha só.
14: Né? Cidadão tubaronense. E eu me sinto, como disse, feliz por ter tomado parte dessa história desta cidade e ao mesmo tempo ter construído tantos momentos maravilhosos. E acredito que todos nós, né, guardamos momentos e pessoas no coração para a eternidade. Eu guardo tudo aquilo que aconteceu na minha vida aqui como padre aqui em Tubarão, guardo com primeiramente com gratidão, e a Deus com gratidão também.

0: forte, que o seu povo seja cada vez mais feliz, que quem nasce aqui possa dizer assim, foi tão bom ter nascido em Tubarão, o quem vem para cá, que também sinta que foi muito boa essa escolha de ter vindo a Tubarão, de quem abre um empreendimento possa também sentir de que o seu empreendimento está sendo coroado de êxito. Então, hoje e amanhã e sempre são dias de gratidão que devemos ter e também de esperança, porque é tão bom sempre desejar o melhor um ao outro. Eu tenho como princípio isso. O que eu desejo de bom para o outro já começa a acontecer dentro de mim. E o que eu desejo de mal para o outro nunca vai chegar o mal ao outro, mas o mal já começa dentro de mim. Então, para que desejar o mal se se pode desejar o bem? E o bem faz um bem enorme, tanto para nossa vida psíquica, nossa vida espiritual, a nossa vida social, a nossa vida relacional. E peço a Deus que abençoe, pela intercessão de Nossa Senhora da Piedade, esta mãe que está tendo nos braços o seu filho Jesus. Mas eu usava essa expressão já na segunda-feira que passou agora, numa celebração em Jaguaruna. Eu dizia, assim como Nossa Senhora tem nas mãos, nos braços o seu filho Jesus, Nossa Senhora quer colocar também nos seus braços cada um de nós, cada família, cada pessoa que ajudou e ajuda a fazer essa história desta terra e com essa gente. Parabéns pelos 156 anos, que Deus conceda o descanso eterno a todos aqueles que já nos deixaram e que Deus possa continuar abençoando, iluminando e fortalecendo os que exercem as mais diferentes funções na nossa cidade de Tubarão.
1: Muito bem, Padre Pedro de Biasi falando conosco, contando histórias, trazendo passagens da nossa cidade azul nesses 156 anos de Tubarão. Padre, muito obrigado pelo privilégio, pela conversa, pelas histórias, por relembrar essa cidade que é feita de pessoas, né? Das várias que falamos aqui, dos nossos bispos, padres, de todo mundo que fez e construiu, botou tijolinho por tijolinho nessa história do nosso município de Tubarão. Um abraço, viu, padre?
0: Um grande abraço, parabéns a todos e força e coragem.
1: É isso aí. Feliz aniversário, parabéns pro nosso município de Tubarão, nossa cidade azul, 156 anos. E esta é a programação especial da Rádio Tubá para marcar essa data mais que especial aqui para nossa emissora e para nossa cidade azul. Parabéns, Tubarão.
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0: 27 de maio, Tubarão, a cidade azul, completa 156 anos. Eu quero agradecer por esses quase 3 anos que aqui vivo, que me acolheu, me sinto em casa, me sinto na minha terra, na minha cidade. E também a diocese vai muito além da cidade de Tubarão, são 31 paróquias, uma quase paróquia. E tantos municípios, mas de Tubarão, nós, uma cidade que inclusive é pujante, que oferece emprego, que tem trabalho para muita gente que está chegando, uma cidade acolhedora. Quero pedir de Deus, pela intercessão da Virgem Santíssima, padroeira nossa e da Catedral de Tubarão, que interceda por todas as famílias, por todos os cidadãos da nossa amada e querida Tubarão. Felicidades, vida longa para nossa cidade e as bênçãos do céu azul.
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2: Parabéns, Tubarão, pelos seus 156 anos de emancipação política, que se realizou no dia 27 de maio de 1870. Afinal de contas, você sabe por que que é feriado nesta quarta-feira? Você, tubaronense, nós, tubaronenses, sabemos o porquê que é feriado? Por que que se fala em emancipação política? Afinal de contas, o que é emancipação política? Chama-se independência. E a emancipação política de Tubarão representa um dos momentos mais importantes da história do sul catarinense. Oficialmente desmembrada de Laguna em 27 de maio, hoje, de 1870, através da Lei Provincial 635. Tubarão iniciou sua trajetória administrativa própria, consolidando-se como um dos principais polos econômicos e culturais de Santa Catarina. Mas antes da emancipação, a região era distrito pertencente à Laguna e lá possuía importância estratégica devido ao Rio Tubarão, que servia como rota de comércio e passagem dos tropeiros vindo da Serra Catarinense. O crescimento populacional, o desenvolvimento econômico e a necessidade de maior autonomia administrativa impulsionaram o movimento emancipacionista. Com a emancipação política administrativa, Tubarão passou a organizar seu próprio governo municipal, fortalecendo sua identidade regional e abrindo caminhos para grandes transformações. Nas décadas seguintes, a cidade recebeu importantes correntes de imigrantes italianos, alemães e portugueses, que contribuíram decisivamente para o desenvolvimento econômico, cultural e social do município. Outro fator essencial para o crescimento de Tubarão foi a chegada da ferrovia Teresa Cristina, ligada à exploração do carvão mineral no sul do estado. A cidade se transformou-se em um centro comercial e logístico estratégico, ampliando sua influência sobre toda a região sul catarinense. Ao longo da sua história, Tubarão também demonstrou força diante das adversidades, especialmente somente após a devastadora enchente de 1974, considerada uma das maiores tragédias da história catarinense. A capacidade de reconstrução da população reforçou o espírito empreendedor e resiliente do povo tubaronense. Hoje, conhecida como Cidade Azul, Tubarão mantém papel de destaque em áreas como educação, saúde, comércio, indústria e prestação de serviços, sendo referência para dezenas de municípios da região sul de Santa Catarina. A emancipação política não apenas marcou o nascimento administrativo do município, mas simbolizou o início de uma trajetória de crescimento, superação e protagonismo regional. Parabéns, Tubarão, pelos seus 156 anos de emancipação política.
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1: Nesta programação especial pelo aniversário de Tubarão, vamos ouvir aqui da Rádio Tubá o ex-governador Carlos Moisés.
2: Olá, amigos e ouvintes da Rádio Tubá. Aqui quem fala é o ex-governador Moisés. E é uma alegria poder falar com cada um de vocês que estão aí nos acompanhando no rádio, no trânsito, em casa e até mesmo no trabalho. Hoje é quarta-feira, dia 27 de maio, e é um dia especial para a história de Santa Catarina. Nossa querida Tubarão celebra com orgulho seus 156 anos de emancipação política. Olhar para a Cidade Azul, para a trajetória da nossa cidade, não é apenas olhar para números ou para um mapa do nosso estado. Para mim, falar de Tubarão é falar da minha própria história, é falar de uma terra que me ajudou a moldar quem eu sou, que me deu alguns dos maiores presentes da minha vida. Foi aqui, no carinho e na acolhida dessa cidade, que a minha vida pessoal ganhou um novo sentido. Tubarão foi a terra onde eu conheci minha companheira de mais de 3 décadas, a Késia, e também onde nasceram as minhas amadas filhas, a Raíssa e a Sara. As raízes da minha família estão profundamente ligadas a esta cidade. Mas a minha relação com Tubarão vai além da vida pessoal. Muito antes de eu ter a honra de governar Santa Catarina, eu assumi a missão de cuidar das pessoas desta região. Dediquei mais de 25 anos da minha vida à segurança pública no sul do estado. Foram décadas vestindo a farda, com o privilégio de comandar o Corpo de Bombeiros de Tubarão por 18 anos. Foi ali, no dia a dia da comunidade, na linha de frente, que eu conheci ainda mais a essência do povo tubaronense. Eu vi de perto uma gente que não se curva diante das dificuldades, vi uma cidade que se reconstrói, que estende a mão ao próximo, que nunca deixa de prosperar por conta das adversidades. Tubaronense carrega no peito o DNA da resiliência e da superação. E foi levando comigo toda essa gratidão que eu assumi o governo do estado. E o compromisso que sempre tive com Tubarão se transformou em ações de fato concretas, de investimentos importantes em educação, na área da saúde, da infraestrutura, mobilidade, da inovação, ajudando a preparar a Cidade Azul para o futuro. Por tudo isso, nesse dia 27 de maio, quero deixar o meu profundo respeito e agradecimento. Parabéns a cada trabalhador, a cada mãe de família, a cada jovem e a cada pioneiro que ajuda diariamente a construir o orgulho da nossa região. Parabéns, Tubarão, pelos seus 156 anos de emancipação. Que Deus continue abençoando esta cidade e a cada família tubaronense. Um grande abraço do ex-governador Moisés, que aprendeu muito com Tubarão e que guarda essa cidade no coração. Viva a Cidade Azul!
1: Na programação especial pelo aniversário de 156 anos da cidade de Tubarão, vamos ouvir agora o ex-prefeito da Cidade Azul, Olavo Falchetti.
3: Hoje é um dia muito especial para todos nós que amamos Tubarão. Celebrar os 156 anos dessa cidade é celebrar a força do seu povo, a coragem de quem ajudou a construir sua história e a esperança de quem acredita diariamente no seu futuro. Tubarão é uma cidade de trabalho, de solidariedade e de superação. Uma cidade que cresceu graças ao empenho de muitas mãos. Trabalhadores, empresários, agricultores, educadores, lideranças comunitárias e famílias que fizeram daqui o seu lar. Para mim, que tive a honra de administrar este município como prefeito, esta data tem um significado ainda mais especial. Carrego com orgulho a oportunidade de ter contribuído nossa terra querida. Parabenizo cada cidadão tubaronense pelos 156 anos dessa cidade que continua avançando, inovando e acolhendo. Que possamos seguir juntos, unidos, valorizando nossa história e construindo um futuro cada vez melhor para as próximas gerações. Parabéns, Tubarão. Que Deus abençoe nossa cidade e todo o seu povo.
4: Feliz aniversário, Tubarão. 156 anos comemorados hoje. Ex-prefeito de Tubarão, Dr. Miguel Ximenes de Melo Filho, também deixa atrás a sua mensagem no aniversário da Cidade Azul.
5: Esta quarta-feira, em que todos nós, os tubaronenses, estamos a comemorar mais um aniversário da nossa cidade, desejo expressar a minha satisfação como ex-prefeito da cidade, no período de 83 a 88, de ver o quanto a nossa cidade prosperou e o quanto ela está bem cuidada. Uma cidade que mostra todo dia uma face da sua renovação, um perfil de desenvolvimento e, o que é mais importante, a nossa situação geográfica que atrai para as nossas atividades toda a região da Murel. Por isso quero cumprimentar o prefeito Sorato e, em seu nome, cumprimentar a todos os que aqui residem, os que aqui nasceram e os que aqui vieram para terem as suas atividades. Por isso, meus parabéns a Tubarão e o desejo de que a cidade continue prosperando e que ela seja a cidade que eu sonhei como prefeito e que desejo, ainda no tempo que me resta, vê-la progredir e ser o centro da região, um centro pujante e que acolhe a tantos. Muito obrigado.
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Em nome do Pai, do Filho e do Espírito Santo. Amém. Eu desejo que a graça de nosso Senhor Jesus Cristo, o amor do Pai e a comunhão do Espírito Santo estejam sempre convosco. Bendito seja Deus. Bom dia. Meus irmãos e minhas irmãs, sejam muito bem-vindos, também você que nos acompanha pelas mídias que retransmitem esta missa. Acolho também as nossas autoridades municipais, sejam bem-vindos nesse dia em que o município de Tubarão celebra 156 anos de história. Nós queremos agradecer a Deus pela história, pela vida desse povo, nós queremos agradecer por tantos que nos antecederam e que foram gigantes na construção dessa cidade e também momentos difíceis que a cidade enfrentou, não apenas as autoridades, mas também as pessoas que aqui nasceram, aqueles que aqui vieram viver a sua história. Sobre esse altar nós vamos rezar por aqueles que amamos, por aqueles que estão conosco, por nós e pela nossa cidade. São tantas vidas, tantas pessoas que estão aqui em Tubarão, tantas realidades, e por todos nós queremos rezar. Para bem participarmos da Santa Missa, vamos diante do Senhor abrir o nosso coração, vamos reconhecer que muitas vezes não correspondemos à vontade de Deus. Nos fechamos em nós mesmos, nosso coração não é generoso. Muitas vezes os nossos talentos, aquilo que recebemos, não colocamos a serviço. Todas as vezes que nós pecamos, nós dividimos interiormente nosso coração, os nossos afetos, e por isso sofremos. Conscientes da nossa condição, das nossas misérias, ao Pai das misericórdias, nós vamos suplicar o perdão cantando.

que Deus Todo-Poderoso, Ele que conhece nosso coração, Ele tenha compaixão de nós, perdoe os nossos pecados e nos conduza à vida eterna. Amém.

Oremos. Este dia 27 de maio, rezemos por nossa cidade de Tubarão, os nossos governantes, rezemos por todos os homens e mulheres movidos pela boa vontade. Apresentemos a Deus a nossa vida, nossos caminhos. Ó Deus, em vosso admirável desígnio, tudo governais. Acolhi benigno as súplicas que vos dirigimos pela nossa cidade de Tubarão, para que pela sabedoria e honestidade dos governantes e cidadãos sejam consolidadas a concórdia e a justiça, a prosperidade e a paz. Por nosso Senhor Jesus Cristo, vosso Filho, que é Deus, e convosco vive e reina na unidade do Espírito Santo, por todos os séculos dos séculos. Amém.

Leitura da primeira carta de São Pedro. Caríssimos, sabeis que fostes resgatados da vida fútil herdada de vossos pais, não por meio de coisas perecíveis, como a prata ou o ouro, mas pelo precioso sangue de Cristo, como de um cordeiro sem mancha nem defeito. Antes da criação do mundo, ele foi destinado para isso, e neste final dos tempos, ele apareceu, por amor de vós. Por ele é que alcançastes a fé em Deus. Deus o ressuscitou dos mortos e lhe deu a glória. E assim, a vossa fé e esperança estão em Deus. Pela obediência à verdade, purificastes as vossas almas, para praticar um amor fraterno sem fingimento. Amai-vos, pois, uns aos outros, de coração e com ardor. Nascestes de novo, não de uma semente corruptível, mas incorruptível, mediante a palavra de Deus, viva e permanente. Com efeito, toda a carne é como erva, e toda a sua glória como a flor da erva. Secou-se a erva, cai a sua flor, mas a palavra do Senhor permanece para sempre. Ora, esta palavra é a que vos foi anunciada no Evangelho. Palavra do Senhor.

O Senhor esteja convosco. Proclamação do Evangelho de Jesus Cristo segundo Marcos.

0: Naquele tempo, os discípulos estavam a caminho subindo para Jerusalém. Jesus ia na frente. Os discípulos estavam espantados e aqueles que iam atrás estavam com medo. Jesus chamou de novo os 12 à parte e começou a dizer-lhes o que estava para acontecer com ele. Eis que estamos subindo para Jerusalém, e o Filho do Homem vai ser entregue aos sumos sacerdotes e aos doutores da lei. Eles o condenarão à morte e o entregarão aos pagãos. Vão zombar dele, cuspir nele, vão torturá-lo e matá-lo. E depois de 3 dias ele ressuscitará. Tiago e João, filhos de Zebedeu, foram a Jesus e disseram: Mestre, queremos que faças por nós o que vamos pedir. Ele perguntou: O que quereis que eu vos faça? Eles responderam: Deixa-nos sentar um à tua direita e outro à tua esquerda, quando estiveres na tua glória. Jesus então lhes disse: Vós não sabeis o que pedis. Por acaso podeis beber o cálice que eu vou beber? Podeis ser batizados com o batismo com que vou ser batizado? Eles responderam: Podemos. E ele lhes disse: Vós bebereis o cálice que eu devo beber e sereis batizados com o batismo com que eu devo ser batizado. Mas não depende de mim conceder o lugar à minha direita ou à minha esquerda. É para aqueles a quem foi reservado. Quando os outros 10 discípulos ouviram isso, indignaram-se com Tiago e João. Jesus os chamou e disse: Vós sabeis que os chefes das nações as oprimem e os grandes as tiranizam. Mas entre vós não deve ser assim. Quem quiser ser grande, seja vosso servo. E quem quiser ser o primeiro, seja o escravo de todos. Porque o Filho do Homem não veio para ser servido, mas para servir e dar a sua vida como resgate para muitos. Palavra da salvação.
1: Glória a vós, Senhor.
2: Estimados irmãos e irmãs, prefeito e vice, senhores vereadores, secretários, você que nos acompanha pelas mídias, nesse dia em que o município de Tubarão celebra 156 anos, nós somos convidados a olhar para a história, aqueles que nos precederam, lembrar do tempo que nós ocupamos, do espaço que nós ocupamos e deixar brotar do nosso coração uma oração de gratidão, porque se nós estamos aqui hoje é porque muitos nos precederam e com muita coragem desbravaram essa terra, construíram um passado glorioso e nós hoje temos a missão de olhar para o futuro e com gratidão assumir a nossa responsabilidade a partir dos lugares em que estamos. A liturgia desse dia, eu diria que ela vai ao encontro dessa celebração aqui em Tubarão. Para que nós entendamos melhor a palavra de hoje, eu preciso contextualizar. Inclusive ontem, tem alguns aqui que estavam estudando Bíblia ontem comigo, né? Nós estávamos estudando justamente esse texto. Então, eu vou primeiro contextualizar a palavra para que a gente perceba detalhes preciosos demais que vão iluminar a festa de hoje e nós que ocupamos esses lugares na sociedade de responsabilidade e de serviço, seguramente esta palavra, ela vai ao encontro da festa de hoje. Então, vamos lá. Nós estamos no capítulo 10 do Evangelho de São Marcos. Do capítulo 8 ao capítulo 10 desse evangelho, para muitos estudiosos, são os capítulos do caminho. Jesus faz um grande caminho da Galileia, onde estava estabelecido o seu ministério, até a cidade de Jerusalém, do norte para o sul. É o último grande caminho que Jesus fará até essa cidade. E no tempo de Jesus, em Jerusalém, ou Jerusalém era o centro político, administrativo do país e também religioso, a cidade santa, a cidade imortal, a cidade mais importante. Os 12 discípulos que acompanhavam Jesus, eles ainda não tinham entendido direito qual era a missão do Senhor. estavam confusos, não sabiam direito quem era Jesus. E por isso eles acompanham Jesus, e nesse caminho, se vocês pegarem a Bíblia, do capítulo 8 ao capítulo 10, tem diversos embates sobre a identidade de Jesus, a sua missão, o que ele veio fazer entre os homens. Inclusive Jesus dá verdadeiros puxões de orelha nos apóstolos, porque não tinham compreendido a sua missão. Eles tinham um olhar muito humano sobre Jesus. Quando estavam já próximos à cidade de Jerusalém, os discípulos pensavam o quê? Jesus vai chegar lá, ele vai tomar o poder, porque é o filho de Deus, é em nome de Deus, e ele será um homem poderoso, gigante, ele vai dominar essas terras todas e vai expulsar os romanos daqui. E nós seremos grandes como ele, nós vamos governar, nós queremos o poder de Jesus. Eles pensavam exatamente isto. Você pode dizer, padre, você está exagerando, porque a Bíblia não fala isto. Explicitamente não fala isto, mas implicitamente sim. Veja só, quando Jesus estava a caminho de Jerusalém, dois irmãos, na verdade Mateus vai dizer que a mãe deles que fez isto, eles se aproximam de Jesus, chamam Jesus num canto e dizem assim: Jesus, nos conceda, quando tu chegares lá em Jerusalém, nos conceda um lugar à tua direita e um lugar à tua esquerda. Na linguagem da época, na linguagem política da época, sentar-se à direita e à esquerda de um governante era ser seu ministro, era ter poder de mando mesmo. Então, aqui está a prova de que o olhar deles para a vida de Jesus, para o ministério de Jesus, era demasiadamente humano. Eles não entendiam Jesus como filho de Deus, não entendiam Jesus como a missão, com a missão de salvar os homens, tocar a carne humana ferida pelo pecado e devolver ao homem a dignidade. Por isso Tiago e João, eles dizem: Senhor, deixa-nos sentar um à tua direita e outro à tua esquerda, quando estiveres na tua glória. Qual glória é esta? O céu? Que nada. Era o governo da cidade de Jerusalém. Trazendo para a nossa vida algo que seguramente pode iluminar a vida de todos nós que estamos aqui nesta manhã e você que nos acompanha pelas rádios que retransmitem esta missa. Quando nós caminhamos com pessoas que não nos entendem ou não entendem os nossos propósitos, elas nunca são capazes de verdadeiramente entender a razão da nossa vida. Podem estar até próximas fisicamente, mas nunca entenderão as razões últimas do nosso coração. Por isso você pode falar, você pode desenhar a sua própria vida, mas se elas forem incapazes de olhar para a direção que você olha, elas nunca conseguirão dar os mesmos passos que você. Os seus sacrifícios nunca serão compreendidos. Por isso os discípulos, diante da cruz e do sacrifício de Jesus, o abandonaram. Porque quem não entende o seu caminho, não entende a razão das suas lutas, das suas entregas, dos seus sacrifícios. Se o coração do outro não está próximo do seu coração, esqueça. Não significa maldade, mas a incapacidade de acompanhar a sua vida, a sua entrega, as suas responsabilidades. E por isso o coração do outro estará sempre distante do seu. É por isso que os apóstolos, até esse momento, não entendiam a missão de Jesus e o olhar demasiadamente humano. Senhor, por favor, uma à direita e à esquerda, queremos mandar, queremos ter glória contigo. Depois tem um outro aspecto. Eles queriam literalmente lugar, visibilidade. Queriam ser reconhecidos por serem ministros do governador Jesus de toda a província da Judéia. Meus irmãos, se o coração não está bem, não é o lugar que vai resolver os vazios ou os descompassos de um coração. Qualquer lugar é bom quando o coração é bom. Qualquer lugar é detestável quando o coração é detestável. Então não é o lugar que se ocupa, que resolve a vida. Mas como se ocupa os lugares? Seja na sociedade, na nossa família, nos nossos relacionamentos, espaço físico, espaço social, não resolve os dramas humanos. Insisto, nunca será o lugar, e sim a forma como nós ocupamos os lugares, como padres, diácono, leigos, prefeito, vice, senhores vereadores, secretários, nós que somos da sociedade civil, nunca o lugar, e sim o coração generoso, amadurecido. Então, os apóstolos não tinham entendido isto. E aí vem o último sentido do evangelho de hoje. Eu diria um pouco escandaloso, porque Jesus desmonta os doze. Eu não sei se você percebeu, mas quando os dois, veja que interessante, quando os dois foram até Jesus dizendo: Senhor, queremos ser grandes, eles chamaram Jesus à parte. Só que os outros dez ficaram observando. Ficaram observando e perceberam aquilo que eles pediram. E daí, quando os outros dois, receberam a negativa de Jesus, os outros dez também ficaram incomodados. Não porque tivessem pedido aquilo para Jesus, mas também porque queriam. E daí vem o ensinamento de Jesus. Ele diz que o maior não é aquele que é servido, mas aquele que serve. E há 2000 anos, meus irmãos, o mundo briga com essas palavras de Jesus, porque nós temos a ideia de que o maior é aquele que aparece, é aquele que dita, é aquele que manda. Para Jesus, o maior é aquele que amadureceu os seus afetos, os seus sentimentos, a sua vida, e por isso é capaz de servir, de fazer o bem, e fazer o bem sem nada esperar. Isso eu falo hoje especialmente para vocês que governam. Vocês sabem que não é fácil servir as pessoas. A incompreensão, a ingratidão. Nós estamos em lugares diferentes da sociedade, mas ocupamos também um espaço de governo, de autoridade, de responsabilidade. Jesus diz hoje: o que serve não é o que mais aparece. Jesus, veja que beleza. Jesus, ele não descarta a grandeza. Eles queriam a grandeza. Jesus não diz: não pode ser grande. Jesus não diz isto. Ele remodela o conceito de grandeza. O maior é aquele que transforma a sua vida em prol do bem comum. É aquele que é capaz de servir. E vocês, senhores políticos que estão aqui, vocês que nos governam, vocês têm a missão de aperfeiçoar os afetos, a vida, os sentimentos, os dons, a história de vocês, para que a vida de vocês sirva uma comunidade, sirva a cidade. O Papa Pio XI dizia que a melhor forma de caridade é a política. A política. Num país em que os nossos políticos estão desacreditados, os senhores têm a missão de aperfeiçoar a vida na Câmara de Vereadores, nas secretarias, no Executivo, para que a vida de vocês se torne dom e assim vocês se tornem servos. Inclusive, a palavra ministro vem do latim minister, que significa servo, aquele que serve. E vocês sabem que existe uma beleza na vida cristã? Eu diria uma alegria, em que nos faz servos dos outros. Até hoje, eu não tenho muita idade, né? Não sei se não parece, mas vou fazer 40 anos esse ano. As pessoas mais felizes que eu encontrei nessa minha vida foram as pessoas que mais serviram, porque eram mais livres e não se importavam tanto com aquilo que os outros falavam. E vocês sabem o quão importante é isto, não é? Mas eram capazes de, independentemente de quem, em que espaço, eram servidoras. E daí Jesus diz assim no finalzinho do evangelho: é um desafio para mim, que sou padre, para nós padres, servidores do altar, para nossa comunidade. Quem quiser ser grande, seja vosso servo. E quem quiser ser o primeiro, seja escravo de todos. Jesus usa uma palavra radical, doulos. Em grego, doulos, escravo, aqui é escravo mesmo. Porque o Filho do Homem não veio para ser servido, mas para servir e dar a sua vida como resgate de muitos. Vocês que esse ano de 2026, 2027, vocês ocupam esse lugar de responsabilidade na cidade, nós rezamos por vocês, pela missão de vocês. A igreja pede que nós rezemos pelos nossos governantes, para que sejam sábios, zelosos e, como cristãos, nós rezamos para que nós e vocês, como comunidade, aprendamos o dom do serviço. Não existe alegria maior do que com o coração livre poder servir. Pensemos na história de 156 anos. Nós não conseguimos imaginar tantas pessoas que, de forma silenciosa e discreta, lutaram pela cidade. Quantas pessoas que, ao longo desses 156 anos, se sacrificaram. Mães que educaram seus filhos no anonimato da casa e da família. Pais que trabalharam de forma honesta, pagando seus impostos, construindo suas casas, educando seus filhos, protegendo os seus. E que hoje nós vemos reflexos nos valores que temos aqui em Tubarão. Eu não nasci aqui, não sou daqui, assim como alguns talvez daqui também. Mas aqui encontramos uma cidade com valores nobres: a hospitalidade, o trabalho, a caridade, que em Tubarão é impressionante. Esses valores não nascem do nada. Tem chão, tem história, tem rosto. E é isto que nós estamos celebrando aqui. E eu fico muito feliz, hoje poucas pessoas, porque não é o horário ordinário da comunidade, né? Mas ao longo desses 156 anos, a igreja sempre esteve presente, como eu gosto de falar sempre. O município fez 156 anos agora em maio. Também em maio a paróquia fez aniversário, só que 190 anos. É a instituição mais antiga da cidade de Tubarão, a paróquia da Catedral. E nesses 190 anos, como comunidade, nós entendemos que não devemos estar distantes do poder público. A cidade é a mesma para nós. Habitamos o mesmo espaço. Lugares diferentes, mas é o mesmo povo. São as mesmas necessidades. Que cada vez mais unidos trabalhemos pelo bem do povo. Como servos, onde quer que estejamos. Porque a alegria do servo é ver a caridade e o serviço e o bem comum acontecendo. Meus irmãos, eu vou encerrar a homilia com uma frase que eu já usei muitas vezes e eu particularmente gosto muito. Eu lembro da primeira vez que li esse livro e já na primeira frase do livro eu tive que fechá-lo para meditar sobre essa frase, porque é muito impactante. De São José Maria Escrivá. Num dos livros dele, ele começa dizendo assim, é a primeira frase do livro: "Sê útil, deixa rastro." Vou repetir: "Sê útil, deixa rastro." Que a nossa vida seja útil e que deixemos bons rastros no poder público, na sociedade civil, para que a nossa cidade seja mais humana, mais habitável, e todos aqui tenham oportunidade de vida, aqueles que nasceram e aqueles que chegaram e chegarão. Sê útil, deixa rastro. Louvado seja o nosso Senhor Jesus Cristo. Enviai, Senhor, operários à vossa messe. Nesse momento nós vamos apresentar as nossas preces, rezando pelo nosso município. E após cada prece, cada pedido, nós vamos dizer: Senhor, ouvi-nos e atendei-nos. Vamos repetir: Senhor, ouvi-nos e atendei-nos.
3: Para que o serviço dos cristãos em favor da igreja seja exercido com humildade e caridade, rezemos.
2: Senhor, ouvi-nos e atendei-nos.
3: Para que o poder público busque sempre favorecer a vida e a dignidade do povo, rezemos.
2: Senhor, ouvi-nos e atendei-nos.
3: Para que vivamos o amor do coração e com ardor em todos os ambientes do nosso cotidiano, rezemos.
2: Senhor, ouvi-nos e atendei-nos.

0: Orai, irmãos e irmãs, para que o meu e o vosso sacrifício seja aceito por Deus, Pai Todo-Poderoso. Ó Deus, que nos dais o que oferecemos e aceitais nossa oferta como um gesto de amor, fazei que os vossos dons, nossa única riqueza, frutifiquem para nós em prêmio eterno, por Cristo nosso Senhor.
1: Amém.
0: O Senhor esteja convosco.
1: Ele está no meio de nós.
0: Corações ao alto.
1: O nosso coração está em Deus.
0: Demos graças ao Senhor nosso Deus.
1: É nosso dever e nossa salvação.
0: Na verdade, é digno e justo. É nosso dever e salvação dar-vos graças sempre em todo lugar, Senhor Pai Santo, Deus Eterno e Todo-Poderoso. Em vossa bondade criastes o homem e a mulher, e com justiça condenados em vossa misericórdia os salvastes, por Cristo Senhor nosso. Por ele, os anjos e arcanjos e as forças e todas as forças celestes proclamam com glória, com alegria a vossa glória. Concedei também a nós associar-nos a seus louvores, cantando a uma só voz.

0: Na verdade, vós sois santo e fonte de toda santidade. Santificai, pois, estes dons, derramando sobre eles o vosso Espírito, a fim de que se tornem para nós o corpo e o sangue de nosso Senhor Jesus Cristo.
1: Enviai o vosso Espírito Santo,
0: estando para ser entregue e abraçando livremente a paixão. Jesus tomou o pão, pronunciou a bênção de ação de graças, partiu e o deu a seus discípulos, dizendo: tomai todos e comei, isto é o meu corpo, que será entregue por vós.

Do mesmo modo, no fim da ceia, ele tomou o cálice em suas mãos, deu graças novamente e o deu a seus discípulos, dizendo: tomai todos e bebei, este é o cálice do meu sangue, o sangue da nova e eterna aliança, que será derramado por vós e por todos para a remissão dos pecados. Fazei isto em memória de mim.

0: Mistério da fé.
1: Anunciamos, Senhor, a vossa morte e proclamamos a vossa ressurreição. Vinde, Senhor Jesus.
0: Celebrando, pois, o memorial da morte e ressurreição do vosso Filho, nós vos oferecemos ao Pai o pão da vida e o cálice da salvação e vos agradecemos porque nos tornastes dignos de estar aqui na vossa presença e vos servir.
1: Aceitai, ó Senhor, a nossa oferta.
0: Explicantes, os pedimos que, participando do corpo e sangue de Cristo, sejamos reunidos pelo Espírito Santo num só corpo.
1: O Espírito nos una num só corpo.
2: Lembrai-vos, ó Pai, da vossa Igreja que se faz presente pelo mundo inteiro, que ela cresça na caridade com e em comunhão com o nosso Papa Leão, com o nosso bispo Adilson, os bispos do mundo inteiro, os presbíteros, os diáconos e todos os ministros do vosso povo.
1: Lembrai-vos, ó Pai, da vossa Igreja.
2: Lembrai-vos também na vossa misericórdia dos nossos irmãos e irmãs que adormeceram na esperança da ressurreição. Como hoje é o dia do município, lembramos todos aqueles que ajudaram a construir o município, a cidade, e que já partiram. E de todos os que partiram desta vida, acolhei-os junto a vós na luz da vossa face.
1: Concedei-lhes, ó Senhor, a luz eterna.
2: E enfim, nós vos pedimos, tende piedade de todos nós, dai-nos participar da vida eterna com a Virgem Maria, Mãe de Deus, São José, seu esposo, todos os mártires, os santos apóstolos e todos os que neste mundo vos serviram, a fim de vos louvarmos e glorificarmos por Jesus Cristo, vosso Filho.
0: Por Cristo, com Cristo e em Cristo, a vós, Deus, Pai Todo-Poderoso, na unidade do Espírito Santo, toda honra e toda glória, por todos os séculos dos séculos.
1: Amém.
0: Bem unidos à Igreja, vamos rezar confiantes a oração que o Senhor nos ensinou. Pai nosso,
3: que estais no céu, santificado seja o vosso nome. Venha a nós o vosso reino. Seja feita a vossa vontade, assim na terra como no céu. O pão nosso de cada dia nos dai hoje. Perdoai
0: Livrai-nos de todos os males, ó Pai, dai-nos hoje a vossa paz. Ajudados pela vossa misericórdia, sejamos sempre livres do pecado e protegidos de todos os perigos, enquanto aguardamos a feliz esperança e a vinda do nosso Salvador, Jesus Cristo.
1: Vosso é o reino, o poder e a glória para sempre.
0: Senhor Jesus Cristo, dissestes aos vossos apóstolos: eu vos deixo a paz, eu vos dou a minha paz. Não olheis os nossos pecados, mas a fé que anima a vossa Igreja. Dá-lhe, segundo o vosso desejo, a paz e a unidade. Vós que sois Deus, com o Pai e o Espírito Santo.
1: Amém.
0: Que a paz do Cristo ressuscitado esteja sempre convosco.
1: O amor de Cristo nos uniu. Cordeiro de Deus, que tirais o pecado do mundo, tende piedade de nós. Cordeiro de Deus, que tirais o pecado do mundo, tende piedade de nós. Cordeiro de Deus, que tirais o pecado do mundo, dai-nos a paz.
0: Irmãos e irmãs, felizes nós convidados para esta ceia, a ceia do Senhor. Eis o Cordeiro de Deus, aquele que tira o pecado do mundo.
4: Senhor, eu não sou digno de que entreis em minha morada, mas dizei uma palavra e serei salvo.

0: Oremos. Saciados pelo dom que nos salva, imploramos, Senhor, a vossa misericórdia e pedimos que, pelo mesmo sacramento, no qual nos alimentais neste mundo, nos leveis benigno a participar da vida eterna. Por Cristo nosso Senhor. Amém. Podemos nos sentar. Quero chamar aqui à frente o Stener para que dirija umas palavras para nós que aqui estamos e seguramente para as muitas pessoas que nos acompanham pelas rádios que retransmitem a Santa Missa.
1: Bom dia a todos. Agradecer a presença de todos. Não seria a mesma coisa o aniversário de Tubarão se nós não tivéssemos a oportunidade de celebrar com Deus, Padre Eduardo. Então, lhe agradeço por ter nos proporcionado isso e um belo sermão, daqueles que a gente reflete sempre. Eu e o Denis, à frente da prefeitura, junto com todos aqueles que nos ajudam a fazer a máquina pública entregar o melhor para a sociedade tubaronense. E o melhor significa servir. E por isso a gente agradece o empenho de cada um, de cada uma. Temos todos muito o que comemorar na nossa cidade, como foi dito aqui já pelo Padre Eduardo. Todos aqueles que nos antecederam deram o seu melhor, tenho certeza disso. E hoje, se a gente é uma cidade de um povo acolhedor, de um povo aguerrido, de um povo que faz realmente uma cidade que tem qualidade de vida, oportunidades, é porque todos deram aí o seu melhor e fizeram com que Tubarão chegasse nesses 156 anos, numa cidade que oferece segurança, oferece saúde, oferece educação, mas também oferece lazer, cultura para a nossa gente. Então, muito obrigado a todos. Fica o convite para que todos possam participar das festividades do nosso aniversário, que nós temos hoje, ainda lá no estacionamento da Arena Multiuso, a partir das 15 horas, mas também temos na sexta-feira, no Teatro da Arena, a apresentação das nossas escolas municipais. Também no sábado temos uma regata no Rio Tubarão, temos a cultura na praça, onde vamos levar para a nossa população muito teatro, dança e música, e no domingo um campeonato nacional aqui de skate. Foi um mês de maio bastante intenso, padre. As atividades que a prefeitura proporcionou do aniversário do Tubarão começaram no dia 9 de maio e vão até o próximo domingo, dia 30. Então, muito obrigado a todos.
0: Obrigado, Stener. Vamos ficar em pé e eu quero convidá-los nesse momento para que nós rezemos pelo nosso município, pelos nossos governantes, né? Prefeito, vice-secretários, vereadores que estão aqui conosco, aqueles que não puderam estar, rezemos pela nossa cidade. É uma cidade que nos acolhe, nesse chão a nossa história acontece. Então, com o coração agradecido e ao mesmo tempo conscientes das nossas responsabilidades, da nossa missão, nós vamos pedir que Deus continue nos abençoando. Sempre gosto de dizer que ao redor da Piedade nasceu uma cidade, né? Piedade, Nossa Senhora da Piedade. Vocês sabem que, sei que já disse tantas vezes, mas eu gosto de repetir porque é um perigo quando a gente esquece da história. Até porque a história não se apaga, né? Você pode interpretar a história, mas apagar nunca. Os primeiros moradores, quando chegaram aqui, eles trouxeram consigo a fé. E é muito interessante quando, eu não sou daqui, né? Vim trabalhar aqui, procurei ler até para entender um pouco da história da cidade. O quão importante era a fé para aqueles que chegaram, quão importante era. Quando chegaram, né, subindo o Rio Tubarão, Padre Elias, que foi pároco aqui também, Jonathan, que está, né, trabalhando no Rhodes com o Jácono, em breve padre. É muito interessante que as pessoas sempre, né, sempre se importaram com espaços de celebração. Por volta de 1805, já tinha chegado aqui um agrupamento e já se celebrava a missa aqui. Tinha a fé, né? Em 1820 foi construída uma primeira igreja, né? com palha, algo muito simples. E dentro dessa igreja já estava aquela primeira imagem de Nossa Senhora da Piedade, que nós conservamos até hoje, né? Tem mais de 200 anos conosco aqui na cidade de Tubarão. E logo em seguida construíram aqui em cima desse morro. Eu gosto de dizer que ao redor da Piedade, até para rimar, né? Nasceu uma cidade ao redor desse morro, que é o ponto geográfico mais alto aqui no centro. Então nós vamos pedir que Deus continue abençoando. O povo de Tubarão é um povo de muita fé. Então que Deus continue abençoando os nossos governantes, a nossa cidade, dê paz ao nosso coração. Especialmente esta bênção para vocês, que nesse tempo têm essa responsabilidade com a res pública, com a coisa pública, com a máquina da prefeitura. Que cada vez mais a nossa vida seja útil para o bem comum. Que a nossa vida seja um dom, um fruto amadurecido que promove outras vidas. O Senhor esteja convosco. Que desça sobre todos vós esse dia em que celebramos o aniversário do município de Tubarão, sobre todas as famílias, todo o território, sobre as nossas casas, os espaços de governo, de decisão, sobre os homens e mulheres movidos pela boa vontade que lutam pelo bem desse povo. Que desça sobre aqueles anônimos, rostos desconhecidos, mas que fazem a vida acontecer, a cidade acontecer, dos serviços mais simples, aqueles que são mais percebidos, que todos nesse momento recebam esta bênção, para que, engrandecidos, tocados por Deus, cada vez mais cresçam no amor, na caridade e no dom de si. Que desça sobre vós, por intercessão de Nossa Senhora da Piedade, a padroeira da cidade de Tubarão, a bênção do Deus que é Pai, Filho e Espírito Santo. Amém. Muito obrigado ao Padre Elias, ao Diácono Jonathan pela presença, a todos vocês que estão aqui. Eu desejo um bom feriado, um bom dia, boa jornada, ide em paz e que o Senhor sempre vos acompanhe. Graças.

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4: Quarta-feira com previsão de tempo firme novamente em grande parte do estado. A frente fria já foi embora e agora atua uma massa de ar mais seco, o que mantém as temperaturas também relativamente mais baixas. Atenção para a formação de bancos de nevoeiro nas primeiras horas do dia e novamente à noite, o que reduz bastante a visibilidade nas rodovias. Não tem previsão de chuva acumulativa aqui sobre a nossa região, pelo menos até domingo. Temperatura máxima hoje programada de 21 graus, mínima na próxima madrugada de 10 graus em Gravatal, Içara e Maruí, Imbituba, Jacinto Machado e Tubarão.
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3: Olá, Ramon e ouvintes da Rádio Tubá. Olha, são tantas emoções, né? Como diria o rei Roberto Carlos, nesses 156 anos da nossa Tubarão. E para mim, são 507 dias vivendo intensamente a responsabilidade de governar essa cidade. Não dá para separar o aniversário de Tubarão do momento que ela vive. Porque cada obra, cada dificuldade enfrentada, cada decisão tomada tem a ver com o futuro dessa cidade e das pessoas que vivem aqui. Tubarão passou por muitos desafios ao longo da sua história. E talvez seja isso que faz desse povo ser tão trabalhador, tão forte e tão apaixonado pela sua terra. Eu tenho muito orgulho de fazer parte deste momento, de ajudar a organizar a cidade, cuidar das pessoas e preparar novos tempos. Porque os novos tempos não chegam prontos. Eles são construídos todos os dias. Eu e o Denis, e junto com a nossa equipe, tanto dos secretários, presidentes de fundação, como também os servidores comissionados, os efetivos, os terceirizados, nós estamos dando o nosso melhor para fazer saúde, educação, infraestrutura, assistência social e muita, muita cultura para a nossa gente, para o nosso povo. Por isso, eu desejo parabéns, Tubarão, e que os próximos anos tragam ainda mais orgulho para a nossa gente. Fica aqui o nosso convite para que todos participem da nossa programação de aniversário, que vai até o próximo domingo. Mas hoje a gente tem o aniversário de Tubarão. A partir das 15 horas, no estacionamento da Arena Multiuso, a gente vai ter Simão Wolff, Kátia Flávia, Mr. Jones, Yuri DJ, praça de alimentação, brinquedo para as crianças, e quem levar um quilo de alimento vai poder ganhar um chopp. Tudo isso para que a gente possa aliar também a beneficência para a nossa gente. Então todos estão convidados para fazer uma grande festa e comemorar os 156 anos da nossa Tubarão. Mais uma vez, parabéns, Tubarão.
4: Hoje, quarta-feira, 156 anos, aniversário de Tubarão. Vice-prefeito de Tubarão, Denis Matiola, está aqui conosco e trazendo essa mensagem aos tubaronenses.
5: Celebramos hoje, quarta-feira, 156 anos da nossa querida cidade de Tubarão, conhecida como a nossa cidade azul. Tubarão, que encanta aí pela beleza do nosso rio, pela força do seu povo, pela qualidade de vida, né, que oferece a todos que vivem aqui e vêm morar na nossa cidade. Uma cidade acolhedora, pessoas trabalhadoras, que crescem sem perder aí suas raízes, do seu jeito especial de receber as pessoas que vêm para Tubarão. Tubarão é motivo de orgulho para todos nós. Fazer parte dessa história me alegra muito. Então, parabéns, Tubarão, aí, pelos 156 anos de história. Valeu, forte abraço aí a todos.

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7: 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A hora certa.
8: Hora certa, Tubá, são 10:16.
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10: Na Super Rádio Tubá, na programação especial de 156 anos, vamos ouvir as mensagens dos padres que atuam na cidade de Tubarão. Padre Márcio Martins.
11: Olá, você, meu irmão, você, minha irmã, aqui de Tubarão, né? Hoje, Tubarão está completando seus 156 anos de emancipação. Que graça, que bênção. Desejo a todos os tubaronenses muitas bênçãos, muitas graças, e aqueles que vêm de fora também, que aqui se encontram, né, de outros lugares, que Deus abençoe e que possamos juntos fazermos um Tubarão cada vez melhor, com as bênçãos de Deus e com um trabalho honesto, sincero de cada um de nós junto a essa cidade. Amém.
10: Padre Elias Della Justina.
12: No dia 27 de maio de 1870, Tubarão emancipou-se de Laguna. 156 anos de emancipação, que ela seja um celeiro de paz e de amor, como cantamos no hino da cidade.
10: Padre Marcos Herdit.
13: Nesta festa, 156 anos, nós nos alegramos, jubilando, porque a cidade cresce cada dia mais, o desenvolvimento, a parte ecológica, cuidado a mais, essa cidade que passou por uma grande tragédia e hoje levantou-se, está bela, maravilhosa, e a todos aqueles que se empenharam em tornar Tubarão a cidade azul, nós queremos nos unir às alegrias, comemorações, desejando que Tubarão cresça cada vez mais e cada família consiga obter o pão de cada dia, com respeito, com honestidade, com união e fraternidade. Parabéns à cidade de Tubarão, a todos os tubaronenses e aqueles que receberam também o título de cidadão tubaronense. Um grande abraço a todos.
10: Padre Sérgio Jeremias.
14: Nesse dia em que nós celebramos o aniversário da cidade de Tubarão, nós da paróquia São José Operário de Oficinas, nos alegramos com toda a comunidade, com todos aqueles que residem nesse município, que aqui encontraram seu novo lar. E nós do bairro de Oficinas pedimos constantemente a intercessão de São José Operário sobre todos os trabalhadores dessa cidade, sobre todos aqueles e aquelas que fazem desse local a forma de se realizarem como seres humanos pelo caminho do trabalho. Hoje já rezamos uma missa, 6:30 da manhã com a novena em Oficinas por toda a nossa cidade. Às 7:30 da noite rezaremos uma segunda missa, pedindo que, de uma forma ou de outra, essa cidade possa sempre prosperar segundo Deus, né? Se Deus abençoa uma cidade, seus governantes, seus moradores, a prosperidade em todos os sentidos haverá de vir. Parabéns Oficinas, parabéns Tubarão, parabéns Cidade Azul, em nome da paróquia São José Operário, Deus abençoe.
8: Esta é a mensagem do nosso bispo diocesano, Dom Adilson Pedro Buzin, em virtude do aniversário de 156 anos do município de Tubarão.
15: Hoje, dia 27 de maio, Tubarão, a cidade azul, completa 156 anos. Eu quero agradecer por esses quase 3 anos que aqui vivo, que me acolheu, me sinto em casa, me sinto na minha terra, na minha cidade. E também a diocese vai muito além da cidade de Tubarão, são 31 paróquias, uma quase paróquia, e tantos municípios mais de Tubarão. Nós, uma cidade que inclusive é pujante, que oferece emprego, que tem trabalho para muita gente que está chegando, uma cidade acolhedora. Quero pedir de Deus, pela intercessão da Virgem Santíssima, padroeira nossa e da Catedral de Tubarão, que interceda por todas as famílias, por todos os cidadãos da nossa amada e querida Tubarão. Felicidades, vida longa para nossa cidade e as bênçãos do céu azul.
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2: Fala, galera, aquele forte abraço. Quarta-feira, dia 27 de maio, aniversário em Tubarão, dia de clássico na Cidade Azul. Logo mais, às 19h30 da noite, no Nibon Costa, Ercílio Luz e Tubarão, pela 7ª rodada do Catarinense da Série B. E hoje, um programa super especial, Giovanni Martins e Lucas Marques, nós estaremos abordando o que dá para esperar, qual a expectativa quanto ao clássico. Aliás, Ercílio e Tubarão, é clássico? Para alguns não é, uns chamam de derby, para a maioria clássico, para outros não, dizem que clássico era na época do Ferro Luz, enfim, é um debate. A partir de agora vamos trazer os detalhes, as possíveis escalações, vamos daqui a pouco fazer um mano a mano, quem é melhor, o goleiro do Ercílio, o goleiro do Tubarão, zagueiro do Ercílio e por aí vai. Vamos resenhar nesse programa especial, neste feriado, destacando o jogo que começa daqui a pouco, às 19h30 da noite, no Aníbal Costa. Lucas Marques, bom dia, tudo certo?
3: Bom dia, Giovanni, um abraço a quem nos acompanha aqui na Super Tubá. Parabéns pro município de Tubarão, 156 anos, e hoje o filho chora e a mãe não vê, né? Hoje o bicho pega no Aníbal Costa. A gente vai projetar aí o que vai ser esse jogo, vamos especular um pouco dessa partida, mas para saber mesmo só na hora, só no campo, e uma ansiedade legal aí para ver esse clássico, para mim é clássico, que vai acontecer hoje à noite.
2: Pois é, essa é a situação, essa é a expectativa. O hino do Ercílio, por gentileza, Lucas Marcos, canta o hino do Ercílio pra nós aí, ô Lucas Marcos.
3: Não, muito gauchesco, não consigo.
2: E o do Clube Atlético Tubarão, tu consegue?
3: Também não, né? Aí tu quer me jogar na enrascada.
2: O hino do Ercílio, primeiramente. Vamos ouvir. Hino. Ah, que hino bonito.

0: Esse é mais novo. Tubarão, Clube Atlético Tubarão foi fundado em 2005, eu sabia do Tubarão Futebol Clube, mas é uma outra história, esse me marcou, me arrepio quando falo de Tubarão Futebol Clube. Mas agora é Ercílio e Tubarão, Clube Atlético Tubarão, às 19h30. Tu já falou que é clássico, alguns dizem, ah, clássico era Ferroluz no passado, não, é um derby, existe, sei lá, uma diferença disso de derby, clássico, mas é o que temos para o momento, é um clássico então?
1: Não, acho que é clássico mesmo, não tem o que tirar, tem equipes que em Santa Catarina é difícil, até cidades que tem mais de um time, muitos alternam, né? Tem times diferentes em épocas diferentes, aqui a gente tem de fato um clássico e uma rivalidade que se aflorou muito nos anos em que os dois estiveram disputando a Série A do Campeonato Catarinense, muito uma herança daquela época em que o Luiz Henrique Ribeiro era presidente do Tubarão e ele aflorou bastante essa rivalidade, tinha declarações pesadas, aí o pessoal do Ercílio também não deixava barato, devolvia. Antes disso, os dois clubes coexistiam, tinham um beliscão pra cá, uma provocação pra lá, mas acho que naquela época mesmo que os dois estiveram na elite do futebol catarinense e até disputaram semifinal de Copa Santa Catarina, ali o bicho pegou e ali de fato aflorou uma rivalidade que tem até hoje, né? Com questões extracampo, aí tem denúncia de um lado, tem acusação do outro, tem provocação, fala de CNPJ, outro fala da cor. Eu acho que é uma rivalidade, Giovanni, que não tem o que tirar. Pra mim é um clássico, com ingredientes, com rivalidades, com separação, com característica de cada clube. O que faz falta são os confrontos, né? Antes do jogo de hoje, que vai acontecer hoje à noite, 7 anos que não tínhamos um Ercílio Luz e Tubarão.
0: 2019.
1: Série A, antes da pandemia estadual. Ainda, outra vida, né? E o que faz falta mesmo pra consolidar esse clássico é a falta de confrontos, né? Às vezes um tá na Série A, outro tá na Série B, outro tá sem calendário, mas se jogassem mais, e aí é uma questão também de calendário da própria federação, eu acho que seria uma rivalidade mais forte ainda, mas pra mim é clássico com C maiúsculo.
0: Pois é, você citou 2019, quando tivemos o último jogo entre as equipes, no dia 24 de fevereiro, no primeiro clássico, eu lembro que o Silas era o técnico do Clube Atlético Tubarão. Tubarão ainda com a K2, mas até fez um investimento no início do campeonato, depois as coisas não aconteceram, mudanças foram realizadas. O Ercílio Luz, né? Ainda era com o Nazareno Silva, né?
1: O Nazareno subiu, o Ercílio.
0: Ele jogou em 2018 ainda com o Nazareno quando o time permaneceu.
1: Foi.
0: Em 2019 eu sei que ele saiu, não sei se já durante o campeonato antes, mas enfim, era aquela época. Naquele jogo, eu lembro, né, pesquisando também, foram 2.039 torcedores no Aníbal Costa. Um pouco mais de 2.000. E em cima disso, a gente vê a procura por ingressos. Então, acredito que teremos nesta noite um grande público. E um grande público seria o quê? 3.000? 2.500? Mais?
1: Olha, eu tenho certeza que teremos mais de 2.000 pessoas. O Tubarão esgotou a torcida visitante. A torcida do Ercílio está fazendo uma boa movimentação. Tem o pessoal que comprou o passaporte, né? Que tem o ingresso para o campeonato todo. Tem uma movimentação legal na cidade. É feriado. Então, as pessoas já estão propensas a fazer um plano diferente. Tem gente até que faz tempo que não vai no estádio, vai pegar para ir. Até quem não torce pra nenhum dos dois, ou que tem uma simpatia ali, mas não costume nos jogos, vai pra ver o clássico. Eu tenho certeza que teremos mais de 2.000 pessoas, e pra mim um grande público seria chegar aí perto dos 3.000. Tem que ver até onde vai estar liberado, né? A arquibancada do Aníbal Costa, isso. Mas
0: Pouco menos de 4 mil, talvez um pouco menos, 3.600, 700.
1: Que tem aquela arquibancada ao lado das cadeiras ali, do lado direito, que não é aberta em todos os jogos. Embora ela tenha condições, esteja liberada pelo Corpo de Bombeiros, nem sempre ela é aberta. Acho que não vai ser também hoje à noite, mas eu acho que um grande público seria perto das 3.000 pessoas. Não sei se vai acontecer, mas seria fenomenal e seria um grande prestígio aí pro clássico da cidade.
0: Pois é, então essa é a situação. Daqui a pouco às 19h30, Ercílio contra o Tubarão no estádio Aníbal Costa. Daqui a pouco já tem esquenta no Aníbal Costa em frente ao estádio, na Pedro Zappellini. A Império Vermelho já se organizou com um churrasco, não sei se é carne boa ou carne terceira, só linguiça,
1: não vai ser,
0: um pãozinho,
1: vai ser uma pelanca,
0: um chopp bom, mas a galera já estará desde a 1 da tarde, a partir da 1 hora já ali, até às 19h30, acho que já vão enxergar alguma coisa. começa a beber uma da tarde.
1: Eu acho que tem gente que não vai entrar, isso aí pode prejudicar o público, né? O pessoal vai tomar muita água ali, vai estar muito hidratado, vai ter que ir pra casa. É cedo, se esquenta, é feriado, né? Isso era um lado do jogo, inicialmente estava marcado para as 3:30 PM, se eu
0: que
1: não me engano.
0: Que era
1: o
0: desejo, inclusive, da Prefeitura de Tubarão.
1: Pra não conflitar com as agendas culturais ali da noite, mas se fosse de tarde, o pessoal não ia estar tão hidratado, digamos assim, na hora de entrar, mas acho que de noite, a previsão é de não ter chuva, né? Vai estar frio, verdade é isso, mas também frio não dá nada, né? O pessoal vai agasalhado, vai ver o jogo, vai ter o pessoal hidratado ali, né? Da torcida do Ercílio, vai ser legal essa festa. Sempre que acontece é legal, né?
0: Sim.
1: Geralmente fecham ali a Pedro Zappellini, tem umas atrações ali, às vezes até botam um brinquedo pra criançada, enfim, é uma movimentação legal ali. O pessoal da Império Vermelho tá pegando junto, né?
0: Tá.
1: O Bruno e outros membros ali da Império, a velha guarda, né? Da época de Comando Vermelho até ali. O pessoal da velha guarda ali tá pegando junto nessa retomada aí do Ercílio, tem que parabenizar eles, tá legal essa movimentação ali da Império Vermelho, e hoje não é diferente, também vai ter uma movimentação legal pra aquecer o torcedor. Às vezes é aquela coisa, o cara tá em dúvida, se vai, não vai, aquela resenha antes do jogo, às vezes o cara só tá passando ali, já para, já se convence, né?
0: Sim.
1: Já entra ali na Leão Store, já compra o ingresso, já vai pro jogo. É legal ver essa movimentação e ajuda bastante o clube.
0: A torcida do Ercílio fará uma recepção aos jogadores, ao ônibus do Ercílio Luz na frente, a torcida do Tubarão também prepara uma recepção, mesmo sendo no Aníbal Costa, BGT.
1: Vai ter esquenta também,
0: Vai
1: né?
0: ter um esquenta.
1: Vai começar um pouquinho mais tarde, se eu não estou enganado, mas vai ter também.
0: Sim,
1: né?
0: Durante o dia, durante a tarde, teremos uma movimentação por parte das duas torcidas. Vamos fazer a primeira parada, porque na volta, vamos fazer uma espécie de mano a mano.
1: Vamos lá.
0: Vamos tentar as escalações possíveis, né? As escalações só sairão por volta das 6:30, mas vamos tentar um mano a mano. Quem é melhor? Qual o goleiro do Ercílio, goleiro do Tubarão? Vamos falar mais de Ercílio e Tubarão daqui a pouco aqui no Bola em Jogo especial desta quarta-feira. Hoje é feriado em Tubarão, né? Eu não gosto de trabalhar em feriado. O cara trabalha em feriado tem que estar ferrado, né? Puxar o saco do patrão, né? Tem que ser puxar saco quem trabalha no feriado. Mas hoje vale a pena, né? Porque não é todo dia quem tem Ercílio e Tubarão na cidade, né?
1: É claro.
0: Tá rindo por quê? Você tá rindo por quê? Ah, não, vou puxar o saco do patrão, trabalhar feriado. Só se ganhar
1: 500
0: por pra mais.
1: Não mata ninguém, né, Giovanni?
0: Ah, tá pelo bom. Amor de Deus. Intervalo.
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3: Com Bola em Jogo especial desta quarta-feira, 27 de maio, feriado municipal, feriado em Tubarão. Alô, você que tá na região, tá trabalhando? É, se ferrou, né? Não mora em Tubarão, meu amigo. Vai trabalhar até as 5, 6 horas aí, ó. Vai produzir pro teu patrão. Vamos lá, com Bola em Jogo desta quarta-feira.
4: Tá meio revolucionário.
3: Eu tô de boa, né? Feriadão, eu... Já vou tomar mais, daqui a pouco já tô, vou tomar uma. Se você
4: não mora em armazém, rapaz?
3: Ah, mas eu trabalho em Tubarão, não trabalho. Sei. Eu estudei, né, meu amigo? Vamos lá. Com mano a mano, cara, vamos entrar aqui, ó. Não gosto de polêmica, não gosto de polêmica, cara. Eu tô bem light.
4: Tá bom.
3: Vamos com mano a mano, as prováveis escalações de Tubarão e Ercílio Tubarão, pra gente fazer um mano a mano. Começando, meu caro Lucas Marques, pelo gol, pela meta. De um lado, o goleiro do Ercílio é o Wagner
4: Coradin.
3: Sim, e bastante experiente, 36 anos, teve destaque no Marília e agora veio para o Ercílio, é titular do Leão do Sul. Do outro lado, o Breno, que é mais jovem, estava no novo Hamburgo, no Rio Grande do Sul, chegou o Domingos Gonzalez, é titular, vem fazendo bons jogos. Nesse mano a mano, quem é mais goleiro hoje? Breno, do Tubarão, ou Wagner, do Ercílio?
4: A trajetória do Wagner é mais coroada, né? Goleiro experiente, fez um bom campeonato paulista pelo Marília, tá aqui no Ercílio, já tem time até pra ir depois do Ercílio, vai lá pro futebol gaúcho. Goleiro requisitado, chegou e ganhou a titularidade com certa facilidade. Mas pelo campeonato, o Breno foi mais exigido e demonstrou maior capacidade quando a bola chegou. O Wagner trabalhou pouco, a verdade é essa. O Ercílio, nos jogos em que teve, até perdeu um jogo pro Blumenau, mas não levou uma pressão. Levou um gol numa jogada em que o Blumenau escapou. O Tubarão já foi mais pressionado e exigiu do Breno. E para isso, o Breno se mostrou um goleiro muito capaz. Então, pelo campeonato até aqui, eu fico com o Breno.
3: Concordo contigo. Bom, se a gente pegar a carreira do Wagner, é um bom goleiro. Acompanhei ele no Marília, fez grandes jogos, defendeu pênaltis. Mas pegando a Série B do Catarinense, o Breno realmente foi mais exigido e fez bons jogos. Ah, falhou ali contra o Caravaggio no segundo gol, acho que falhou. Mas, no geral, pelas defesas, hoje eu escolho o Breno, goleiro do Tubarão. Na lateral direita, quem que vai ser o lateral do Ercílio amanhã?
4: Do Ercílio.
3: Amanhã hoje, né? Amanhã é já quinta-feira, já estarei novamente no trabalho normal. Hoje, quarta-feira.
4: Não vai emendar, né?
3: Já tô viajando. Hoje, quarta-feira, quem será o goleiro do lateral direito do Leão?
4: Então, o Ercílio joga três zagueiros, acaba que vira um ala, né? Mas o lateral direito é o Vinícius Baraccioli, que é um lateral direito de origem e acaba subindo um pouco mais, mas é o lateral, né?
3: Tá. O do Tubarão é o Tico.
4: Acho que
3: chegou.
4: É, o Júnior Santos volta da suspensão, mas o Tico foi muito bem.
3: Foi bem contra o Caravaggio. Ele veio pra ser titular, veio da Portuguesa Santista. Então, nesse confronto, o Vinícius Baraccioli ou o Tico?
4: É difícil, viu? Mas eu fico com o Vinícius. Eu acho que ele subiu bastante o patamar. Quem tava jogando no Ercílio era o Yuri Marley. Não fez um bom começo de campeonato, deixou a desejar. Até por isso o Ercílio foi ao mercado e buscou o Baraccioli. Tá correspondendo bem, defensivamente não deixa espaços, consegue subir ocasionalmente ao ataque. Eu acho que o Tico é um bom lateral, jogou bem na Portuguesa Santista, vai crescer e vai ajudar bastante o Tubarão. Até tecnicamente pode ser melhor que o Baraccioli, mas pelo campeonato, o Tico tem um jogo só e fico com Vinícius Baraccioli do Ercílio.
3: É, eu concordo, o Tico eu gostei do que vi, mas ele fez apenas um jogo e o Vinícius vem tendo uma sequência. Então, pelo momento, eu escolho o Vinícius, que é lateral do Ercílio. Os zagueiros, vamos lá, o zagueiro do Ercílio ali, o primeiro zagueiro, quem que a gente pode colocar?
4: Pois
3: que tu acha,
4: né?
3: pra esta quarta-feira?
4: Teve, no último jogo, teve o Luan Silva, esteve fora, mas é o titular, né? É o camisa 3, geralmente é o titular pelo lado direito da zaga.
3: Luan Silva contra o Ricardo Santana, zagueiro do Clube Atlético Tubarão.
4: Olha, eu acho que eu fico com o Ricardo Santana. O Tubarão teve uma solidez defensiva maior. Contra o Caravaggio, não. A gente viu duas bobeiras da defesa, mas antes dessa rodada tinha levado apenas um gol o Tubarão. Então, o que tinha deixado a desejar muitas vezes era o ataque, mas a defesa muito segura. Eu acho que o Ricardo é o melhor zagueiro do Tubarão. É quem conseguiu levar a zaga em dados momentos adiante. Já o Luan teve alguns momentos onde não demonstrou solidez defensiva ali do lado do Ercílio. Eu fico com o Ricardo do Tubarão pra zaga.
3: Olha, pra mim é uma briga, cara. Não tem gostado do Ricardo Santana, não tem gostado da defesa do Tubarão. Ah, sofreu apenas 3 gols, mas pra mim falhou. Tomou o gol do Jaraguá, tomou 2 gols agora no cara, contra o Caravaggio. Falhas. Então, olha, é uma disputa pra mim, cara, entre o Ricardo Santana e o Luan. Também não teve uma grande sequência, não foi também muito exigido. E agora, cara? Eu vou te acompanhar, vou com o Ricardo Santana nessa. O outro zagueiro. O Shoa?
4: É o Shoa. Camisa 4, capitão.
3: É, e aí, pra mim, pra esta quarta-feira, o Jeder vinha sendo titular. Pra mim, o Pablo, que foi contratado, veio da Portuguesa Santista, era titular da Portuguesa na Série A3 do Paulista, foi campeão. Olha, pelo que eu conversei com algumas pessoas, eu acho que o Pablo vai estrear nesta quarta-feira. Então, a gente ainda não conhece o Pablo. Do outro lado tem o Shoa. Tá bem? Quem tu escolhe nesse confronto?
4: Pois é, se fosse o Shoa e Jeder, eu iria com certeza com o Shoa. O Jeder deixou a desejar, falhou inclusive na última rodada, mas não só por isso, não notei firmeza nele em dadas ocasiões. O Shoa vem bem, também teve algumas falhas aí no momento, mas é um bom zagueiro, também é bom na saída de bola, não só defensivamente, é capitão do Ercílio. Se comparar com o Pablo é um pouco difícil, porque a gente ainda não viu o Pablo no Tubarão, mas o Pablo é bom zagueiro, viu? Vem também da Portuguesa Santista, fez o mesmo que o Tico lá na defesa. O Tubarão buscou essa base defensiva aí. Eu acho que o Pablo vai ajudar bastante a defesa do Tubarão, mas eu, por enquanto, fico com o Shoa, capitão do Ercílio, pela esquerda da zaga.
3: Assino embaixo, também escolho o Shoa, zagueiro do Ercílio. Lateral esquerdo?
4: É o Dudu, também é um ala ali no Ercílio, né, que sobe um pouco mais, mas é lateral esquerdo de origem contra
3: o
4: Everaldo.
3: Acho que nessa ele ganha fácil, no Dudu vence fácil esse confronto. O Everaldo tá muito mal, vem mal nesse campeonato, muitas dificuldades, não sobe, quando sobe erra nos cruzamentos, na parte defensiva. Eu, pra mim, né, não sei qual é o teu voto, mas eu, pra mim, é fácil
4: não,
3: o Dudu.
4: É Dudu, é, o Everaldo não tá deixando a desejar, até fez gol na última rodada, mas defensivamente não tem muita segurança, erra vários cruzamentos quando sobe. E o Dudu tá bem, o Dudu, desde que o Ercílio mudou pra esse esquema com 3 zagueiros e com ala, e ele também ganhou a posição do Marcos Vinícius, né, que embora fisicamente seja um jogador forte, com velocidade, ele não teve boas atuações em dados momentos. O Dudu, desde que ganhou a posição, vem sendo firme ali na lateral esquerda do Ercílio, na ala esquerda, né. Eu fico com o Dudu também contra o Everaldo.
3: Com certeza. Primeiro volante, o do Ercílio, quem que vem sendo primeiro volante normalmente?
4: Muda bastante, muda o esquema, né? Mas já teve o Samuel Andrade, teve o Derek por ali. Eu acho que ele vai de novo com 3 zagueiros. E aí dá pra comparar o zagueiro central ali, né? Provavelmente. Teve o Felipe na última rodada, mas talvez volte aí. Ou o Luan. O Luan já foi, né? Ou o próprio Felipe Costa também. Eu acho que dá pra comparar o Felipe, que é o zagueiro que joga muitas vezes mais centralizado, com o Everaldo, que é o camisa 5 ali do
3: Não,
4: Tubarão.
3: O Amaral.
4: O Amaral,
3: volante. Isso. E aí, nessa disputa?
4: Eu gosto do Amaral. Acho
3: também
4: que é um bom jogador, capitão, tem experiência nessa equipe aí do Tubarão. Do meio-campo é o que melhor tá correspondendo nessa equipe aí do Tubarão, capacidade de marcação. Eu gosto, eu fico com o Everaldo nessa
3: Concordo,
4: comparação.
3: Concordo, assino embaixo também. Tenho gostado do Amaral no geral. Eu acho que ele tem feito um bom campeonato. Aí o segundo volante, quem que a gente pode colocar nessa possível escalação do Ercílio Luz? Nessa disputa no meio.
4: Olha, talvez o Igor Pimenta, né?
3: É.
4: Nesse encaixe ali do Ercílio, que tá jogando meio como segundo homem de meio.
3: Porque o técnico costuma mexer bastante na equipe,
4: então a gente tá especulando. A do Tubarão a gente tem mais certeza.
3: Fácil, né?
4: O Zata muda pouco o esquema.
3: Tubarão deverá ser o Ebert, que foi muito mal, errou o que tinha que errar contra o Caravaggio, não gostei nada, errou, não acertou um passe, muito mal o Ebert. E aí, nesse confronto, o que dá pra esperar?
4: Eu
3: em
4: quem? Fico com o Igor Pimenta. Foi muito bem na estreia do Ercílio, fez um bonito gol. É um jogador com bom passe no meio campo, teria capacidade até para jogar um pouco mais adiantado como camisa 10, mas é um segundo homem de meio com força física, vai bem na transição. Igor Pimenta é para mim um dos melhores jogadores do Ercílio nesse campeonato, até tecnicamente, ajudou o time a crescer nesse novo encaixe. E o Ebert, eu concordo contigo, ele não foi mal na maioria dos jogos, mas é muito feijão com arroz o Ebert, é passe pro lado. O Ebert ajuda muito o Tubarão a ser esse arame liso que ele é hoje, que é o cerca, mas não machuca. Não é mau jogador, mas poderia crescer, enquanto o Igor Pimenta, pra mim, é um dos melhores do Ercílio. Fico com o Igor.
3: Bom, pra você que está nos ouvindo, também nos assistindo, estamos sem imagens neste momento, porque o Felipe Dutka, que é o técnico da rádio, ele ontem foi pra festa, véspera de feriado. Ele chegou tarde, deu um probleminha, estão fazendo manutenção, aproveitando que é feriado, né? Então o pessoal tá fazendo uma manutenção aqui no prédio da emissora, nos computadores, e o Felipe ainda não apareceu. Acho que tá com uma ressaquinha básica, mas faz parte. Mas estamos também no YouTube, sem imagens, mas estamos no YouTube, no Radiosnet e também no tradicional FM 104.9. O 10 do Leão, Cauã?
4: É o Cauã. É o 10 no número e 10 na função também, né? Esse meio que tem mais espaço, tem liberdade para chegar na área, não precisa marcar tanto. Até nesse esquema diferenciado, ele acaba sendo esse camisa 10 aí, né?
3: Cauã contra o Wallace Obina, o 10 do Tubarão. Quem que leva melhor nesse confronto?
4: Esse é difícil pro lado negativo. Para mim, os dois estão abaixo. Cauã mostra muito pouco, tem muita postura de camisa 10, né? Cabeça em pé, aquela marra de 10, mas futebol mesmo, muito pouco do Cauã.
3: Que disputa,
4: e o Wallace Obina nem se fala, né? Deixa muito a desejar, não consegue jogar na entrelinha, ainda não achou aquele passe diferenciado. E o meio-campo do Tubarão acaba muito prejudicado pela falta de presença e constância do Wallace Obina. Dentro desse cenário, nivelado por baixo, pra mim eu fico com o Cauã, que pelo menos marcou gol, cara, né? O Cauã fez gol, se não me engano, contra o Guarani de Palhoça. Os dois mal, tá? Mim não jogava nenhum dos dois.
3: É difícil.
4: Dentro desse cenário, eu vou ficar com o Cauã, mas é difícil. Difícil escolher, viu? Bem difícil.
3: Se fosse pra dar um empate, eu daria, mas porque pelo menos o Cauã fez gol, né? Mas os dois não estão bem. Aí vamos com os pontas. Quem que a gente pode colocar nessa disputa por parte do Ercílio, pelos lados do Ercílio nessa disputa, os atacantes que jogam?
4: Eu espero que ele bote o Luan Santos, tá? Embora ele tenha...
3: Pelo gol que ele fez no domingo em Jaraguá, discreta, é titular, eu acredito que seja titular nesta quarta-feira. Aí o Marquinhos vai jogar pelos lados do Tubarão. O Marquinhos foi bem contra o Caravaggio, vai ser titular. Luan Santos contra Marquinhos.
4: Eu vou ficar com o Marquinhos. O Marquinhos foi muito bem contra o Caravaggio. Pra mim é legal ver. Tava no futebol amador aqui da região. É um jogador que vem crescendo. Pra mim, no ataque do Tubarão, é o cara que fez uma bagunça maior ali pelas pontas. Teve muito jogador profissional aí com currículo que não correspondeu. O Franklin fez um jogo bom contra o Metropolitano, mas foi mal contra o Caravaggio. O Tinoco deixou a desejar muitas vezes. O Emerson não tá entrando legal, ainda fez uma besteira lá no último jogo, na jogada do lateral ali, que ele não quis jogar pra área na última jogada. Eu acho que dentro desses atacantes de beirada aí do Tubarão, Marquinhos é o que correspondeu melhor, viu? Tem a crescer, mas corresponde bem.
3: E o Luan Santos, não tem ido bem?
4: Tem ido bem, mas é que ele não ganhou a posição, né? Alguma coisa me chama a atenção que o Rogério não confiou nele ainda para ser titular absoluto. Ele, embora tenha gol, o número de gols do Luan chama a atenção, ele tem uma instabilidade aí no rendimento que faz ele não ser titular absoluto. E o Marquinhos, eu acho que não sai mais do time do Tubarão. Espero que continue demonstrando esse rendimento, porque é um rapaz que merece, viu, aqui
3: tu
4: da
3: vota
4: região.
3: Marquinhos?
4: Eu vou com
3: o
4: Marquinhos.
3: E se eu votar no Luan, como que a gente vai fazer o desempate?
4: Vai ter, quem é que vai escolher? Esperar o Dutka chegar pra...
3: Vai demorar. Temos que votar num desses dois pra botar aqui na seleção, aqui no mano a mano. E agora?
4: Pois é, não deu empate nem no 10, né?
3: Não,
4: que era difícil.
3: Deu empate agora. E agora?
4: Tu vai votar no Luan? Não, vamos com o Luan, então. O número de gols desempata.
3: Pelo último gol...
4: Pela bicicleta.
3: O Marquinhos foi muito bem, tu falou muito bem, tu analisou bem contra o Caravaggio, o guri foi firme, mas ainda pelo campeonato, tem mais jogos o Luan, eu fico com o Luan. O outro atacante, a informação que eu tenho pelos lados do Tubarão, o Tinoco, deverá voltar nesta quarta-feira, ele que não jogou as últimas duas partidas, mas já estaria recuperado e deverá ser escalado para jogar no ataque do Tubarão. Pelos lados do Ercílio, quem vai ser esse outro jogador que pode jogar pelas pontas?
4: Pode ser o Nando, né? O Rogério Corrêa gosta dele, embora tecnicamente ele tenha deixado um pouco a desejar, é um dos favoritos aí do técnico Rogério Corrêa. É esforçado, isso aí tem que admitir. Ele volta para marcar, ele tem velocidade, corre, enquanto ele tá em campo ele se dedica, mas tecnicamente eu não gostei das atuações do Nando até aqui.
3: Nesse confronto, Nando contra Tinoco?
4: Eu vou com Tinoco, embora também tenha um rendimento instável. Ele jogou bola contra o Juventus de Araguá, melhor atuação do Tubarão no campeonato. A gente sabe que ele tem talento, ele tem velocidade, tem drible. Se o time estiver bem postado, da maneira que vai deixar ele no mano a mano contra o lateral adversário, ele vai fazer uma bagunça. Mas como o Zata vem projetando o time, quando tem o Tinoco, vira um time previsível, o adversário consegue dobrar a marcação e anula ele. Mas isso aí não é só culpa dele, é também da armação da equipe. Entre os dois, eu fico com o Tinoco.
3: Tinoco, pelo momento, o Tinoco também acaba ganhando o meu voto. Centroavante, 9 contra 9. Alan James do Ercílio ou Luan Paredes do Tubarão?
4: A expectativa em cima do Alan James era maior, né? Eu ouvi elogios até de gente que viu um dos jogos do Ercílio ao lado do Raul Cabral, que presenciou um dos jogos aí do Ercílio, Aníbal Costa, falou que o Alan James teria nível para jogar até numa Série C de Campeonato Brasileiro. Ele foi bem na estreia, mas depois caiu bastante o rendimento, tá deixando a desejar o Alan James. O Luan Paredes chegou sem tanta expectativa, mas para mim é um dos melhores do Tubarão. É centroavantão mesmo, presença de área, espera o cruzamento dentro da área, faz o pivô, tem capacidade do jogo aéreo, tem força física, não é tão talentoso, é um jogador mais de força do que de habilidade, mas pelo campeonato, pelos gols e em relação à expectativa e entrega, eu fico com o Luan Paredes.
3: Sim, concordo. O Luan Paredes para mim foi melhor nas primeiras rodadas, mas pelos gols, enfim, entre essa disputa, o Alan James ainda não aconteceu para mim, eu volto no Luan Paredes, atacante do Tubarão. E para fechar esse mano a mano, entre os técnicos, de um lado, técnico do Ercílio, Rogério Corrêa, do outro, o Jailson Zata.
4: Eu fico com o Rogério Corrêa. Também teve dados momentos que ele errou na escalação. Isso acontece com todo mundo, que o desempenho do Ercílio foi abaixo mesmo contra adversários que deveria render mais. Dá um exemplo aí do próprio Fluminense lá em Joinville, não foi um bom jogo do Ercílio, mas o Rogério mostrou adaptabilidade. Ele mexe até bastante no esquema. Ele tenta algumas invenções, ele puxa 3 zagueiros, ele reforça o ataque, ele não tem medo de botar jogador no banco. Acho que até vai testar daqui a pouco se o Alan James não render, se o Cauã continuar não rendendo. Enquanto o Zata é um técnico muito teimoso, na minha visão. Ele muda pouco o esquema, ele é muito preso nesse 4-3-3 dele, que bota um pontinha preso em cada linha lateral, bola pro centroavante, o meio-campo muito engessado e independente do resultado. O jogo onde o Zata mudou um pouco mais a característica, o Tubarão buscou o resultado mais improvável, que era a vitória contra o Metropolitano lá em Blumenau. Mas no jogo seguinte, aqui contra o Caravaggio, já voltou a mesma coisa, o mesmo esquema, muito padrão, não foge muito disso. Então eu acho que, por ser menos teimoso e mais adaptável, eu fico com o Rogério Corrêa.
3: É uma disputa. O Rogério Corrêa para mim também pode evoluir pelo campeonato, pelos jogos, mas ele tenta mudar. Eu, o Jair Sozato, eu acho que concordo, ele deveria às vezes mudar o esquema. Quando o Tubarão joga em casa tem muitas dificuldades, vem tendo dificuldade, time não propõe para jogo, às vezes com um a mais não consegue ser ofensivo. Então nessa disputa hoje eu voto no Rogério Corrêa, técnico do Ercílio Luz. Pelas minhas contas aqui, ô Lucas, 7 para o Ercílio, 5 para o Tubarão. Então, pelas contas aqui, o Ercílio ganha.
4: Nem sempre.
3: 7-5.
4: Se botar na planilha do Excel, vence. Mas o futebol é muito imprevisível.
3: A disputa,
4: né,
3: aqui equilibrada.
4: No campeonato, o Ercílio está fazendo um investimento maior do que o Tubarão, sim, né? Com folha, com essa preparação toda.
3: Eu tenho, sem dúvidas, pelo que eu observei, conversei, a folha do Ercílio está em R$400 mil, o Tubarão está em 150, menos de 200 ainda.
4: O Ercílio investiu mais nesse campeonato, tem uma capacidade maior de investimento. E aí, nessa planilha, o Ercílio acaba levando a melhor. Mas a gente sabe que é clássico. Tem um outro exemplo aí do Metropolitano e Blumenau, que é um outro clássico marcante aí dessa Série B do Catarinense. O Blumenau gasta muito mais, né? É uma, sim, SAF com investimento estrangeiro. É um clube que tá jogando até o Campeonato Brasileiro da Série D. Mas quando jogaram, levou o Metropolitano, 1-0. Então, não dá pra cravar resultado, embora o Ercílio tenha investido mais antes dessa Série B. Embora o investimento maior não justifica, não gera, na minha visão, uma diferença tão grande. Tu falou aí de uma folha mais de 400 mil do Ercílio, do Tubarão aí na casa dos 180.
3: Talvez esteja chegando a 200, com alguns estão chegando.
4: Vamos botar 400 a 200. Eu não vejo tanta diferença assim nos dois times. Acho que, pelo que investiu, o Ercílio deveria ter uma qualidade maior, na minha opinião. opinião. E algumas peças que são caras nesse time do Ercílio ainda não entregaram. O grande exemplo para mim é o Alan James, também o Cauã, que chegou com pompa aí de camisa 10, ainda não virou. Acho que pelo investimento que faz, o Ercílio tem peças que ainda não entregaram o que se esperava.
3: É, então, essa é a nossa seleção, vamos dizer assim, fechando esse bloco. Daqui a pouco, às 19h30 no Aníbal Costa, Ercílio contra o Tubarão pela 7ª rodada do Campeonato Catarinense.
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0: Bora! Bora curtir o Bola em Jogo desta quarta-feira. Alô, você que tá em casa, você que trabalha, que mora em Tubarão, tá de boa, acho que muitos já estão tomando uma gelada, tá rolando, será um churrasco? E daqui a pouco o pessoal também já vai estar no clima do clássico entre Ercílio e Tubarão pela sétima rodada. Na classificação, o Ercílio Luz tem 10 pontos, tem 3 vitórias. O Tubarão tem 10 pontos, mas tem 2 vitórias. Hoje o Ercílio Luz é o segundo colocado, o Tubarão é o sexto. O líder é o Caravaggio, que tem 11 pontos. Em termos de classificação, do que a gente pode esperar, a importância desse jogo para os dois. É, claro, quem vencer vai estar numa boa. O empate, dependendo, poderá ser um bom resultado para os dois ou não? Pelas circunstâncias, tem que vencer o clássico.
1: Não é mau resultado, principalmente para o Tubarão. O Tubarão, um empate fora de casa, claro, é na mesma cidade, mas na tabela é fora de casa. O adversário vai ter mais torcida, enfim. Não é um resultado ruim, embora o Tubarão ainda esteja devendo ponto para o campeonato. E eu falo isso muito em referência àquele jogo do Jaraguá. Tubarão empatou em casa, um jogo que era para ter vencido, que a maioria das equipes vai

0: empate lá de cima da tabela, ninguém vai disparar nessa rodada.
1: Mas ele também já perdeu em casa.
0: É, já teve
1: também
0: resultado.
1: Ganhou fora, mas...
0: É, perdeu em casa e ganhou fora. O Edcílio tá mais equilibrado,
1: no direto,
0: né?
1: Ele perdeu. É. Era contra o Blumenau, a gente sabe que é um confronto direto. Ele perdeu os 3 pontos.
0: Exato. E buscou ponto contra o Juventus de Jaraguá fora. Os dois estão com 10 pontos, mas cada um enfrentou adversários diferentes, né? Dentro desse cenário, é difícil falar isso, né? Mas os 10 pontos do Edcílio estão melhores do que os 10 do Tubarão. Por questão de adversário, por jogos em casa e fora, aproveitamento fora e em casa. Até o momento, o Ercílio está fazendo um campeonato mais, creio eu, até dentro do planejamento do que o Tubarão. Tubarão com certeza botava vitória contra o Jaraguá.
1: Sim.
0: E eu acho que projetava uma vitória contra o Caravaggio também. É claro que é um bom time, é um time que trabalha bem a base, é um time que sempre joga com coragem quando vem aqui no Domingos Gonzalez, o Caravaggio, mas tenho certeza que na ideia de subir o Tubarão também planejava uma vitória contra o Caravaggio, mas não botava uma vitória contra o Metropolitano fora. Acho que o planejamento era um empate lá.
1: Faz sentido.
0: Embora tenha conseguido essa vitória porque já estava devendo ponto pro campeonato, né? Mas o empate não é mau resultado pensando em tabela, mas... Quem vencer esse jogo, se tiver um vitorioso, vai sair muito bem, né? Além da tabela, chegar a 13 pontos, é uma vitória no clássico, que não acontecia há muito tempo. É moral pro torcedor, é moral dentro do grupo. Coisa que a gente falou, né, ao longo dos programas, nessa última semana. Quem é dos elencos, qual dos times vai entender melhor o clássico, né? O tamanho, a importância pra torcida, o tamanho da moral. A gente falou do Nazareno Silva no Tubarão, que é um cara que entende muito aqui do nosso futebol, já teve dos dois lados, já foi técnico, já foi diretor dos dois times. E tem o Diego Coppi, diretor de futebol, que é um cara que é de fora, mas com certeza já tá por dentro. Vê, por exemplo, material de rede social que o Ercílio vem divulgando. O Ercílio abraçou mesmo essa coisa do clássico, né? Ele vem tratando, ingressos à venda pro clássico, vamos jogar o clássico, toda essa terminologia. O Tubarão tá mais paisana, digamos assim, fez a movimentação com a sua torcida, é claro, mas eu acho que o Ercílio tá tentando encorpar um pouco mais disso, pelo menos expressar ao torcedor para fora que tá encorpando o espírito do clássico. E o Tubarão, internamente, por ter ali um Nazareno Silva, por ter até o Juliano, que é um cara que antes de ser dono da SAF já era torcedor de arquibancada do Tubarão, acho que vai repassar bem essa mensagem aí ao grupo de jogadores do que é o clássico.
1: Será que vai rolar um bicho hoje? Ah, é clássico, os cartolas vão aos vestiários, se ganhar hoje vai ter uma graninha a mais.
0: Ninguém vai admitir, mas eu acho que vai.
1: É, né? É um gostinho especial, né?
0: Ninguém vai vir a público e falar, né? Mas eu tenho certeza.
1: Os bastidores acho que rolam.
0: Tenho certeza que vai rolar alguma coisa. Vai rolar. É especial o jogo, não tem como. É diferente das outras rodadas. Vai dar até mais tranquilidade pra quem acabar vencendo esse jogo. Vai ter com certeza aí um plus a mais, como dizem.
1: Tubarão é o visitante. Viajou ontem ou viaja hoje?
0: Acho que vai viajar daqui umas 2 horas. Bonibol Costa.
1: Brincadeira da parte. Vai podia a pé, né?
0: Será?
1: Pra o trilho?
0: Aquecimento?
1: No passado não tinha isso? Não sei.
0: Mas aí tu quer botar a PM pra trabalhar, né? Já tem que cuidar da torcida.
1: Quero economizar no ônibus.
0: O pessoal do Ercílio ali que vai estar tomando uma água na frente do estádio. Vai ter o pessoal do Tubarão na rua de trás. Aí já é trabalho pra PM.
1: Diz que nas antigas o pessoal... Sei lá.
0: E a pé não, pra fazer o aquecimento, né?
1: Do ferrinho. Claro, é ferro luz ali no clássico ali, não podia atravessar o trilho, mas era um. Eu acho que é passado, né? Passado, ficou na história. É, enfim, então.
0: Mas dá pra fazer, né? Caminhando
1: lá.
0: Dá o quê? 15 minutinhos?
1: Eu acho que sim, né? Não sei. Não vai acontecer, claro, né? A gente tá brincando. Tubarão vem com ônibus, chega ao estádio, e o jogo começa às 7h30, deve chegar por volta das 6h e alguma coisa. Reconhece o gramado, depois vão pro vestiário, rola aquela música alta, os jogadores ficam ouvindo aquela música. E depois, antes do jogo, tem ainda a palavra do diretor de futebol normalmente, do técnico, e eles vão pro choque, né?
0: Se é que o Ercílio vai deixar, né? Porque o Ercílio agora é o protocolo Comebol, não é?
1: Só
0: pode falar depois lá.
1: Por isso que a gente não ganha ingressos, né? Por isso que a gente não tá ganhando ingressos, né? A gente
0: Por quê?
1: Às vezes aí faz algumas críticas aí e a gente não ganha ingressos. Pra sortearem nada aqui na programação.
0: Tudo bem.
1: Por isso, né, cara? Porque
0: Por quê?
1: A gente falou.
0: Porque
1: tem que falar bem, tem que puxar no saco pra assinar, falar que é protocolo Libertadores. Champions League. Aí o cara lá fica bravo.
0: É, nosso compromisso
1: não ganha, ingresso.
0: Nosso compromisso é com o 20 da Tubarão,
1: Giovanni.
0: Amigo eu já tenho, não vim fazer amigo.
1: Chegaram agora, chegou agora, a gente tá aqui há bom tempo, a Tubá tá quase 80 anos, acompanhando o Ercílio Luz, acompanhando a boa, na ruim, então a gente pode falar, a gente tem moral pra falar. Tu acha que o jogo vai ser em

0: campo, o jogo vai ser tranquilo ou vai ser pilhado, vai depender?
1: Olha, eu tô esperando primeiro um bom jogo. Eu acho que o Ercílio, quando jogou em casa, teve bons desempenhos. Claro, pegou o Jaraguá, pegou o Guarani, mas acho que foi bem também, disputou, competiu contra o Blumenau. E o Tubarão, quando joga fora, também vai bem. O grande exemplo é o jogo do Metropolitano, time competitivo, que sabe fechar os espaços, sabe sair em velocidade no contra-ataque. Então acho que o jogo favorece a característica das duas equipes. Do Ercílio, que vai ter mais a bola, vai buscar o ataque, vai jogar com o apoio da torcida em casa. E do Tubarão, que sabe fechar bem a defesa, sabe ocupar os espaços e partir no contra-ataque em velocidade. Acho que vai ter um bom jogo. E pilhado vai depender muito de como vai estar a arbitragem, né? É o... O Franciel tá confirmado, né? Pra tem uma dúvida aí.
0: Eu confesso que...
1: Não sei se já foi confirmado ou não, se vai ser ele no apito, mas enfim. Arbitragem padrão Federação Catarinense. O jogo acho que só fica pilhado se a arbitragem deixar a desejar, se não coibir a questão das faltas, se faltar com critério na hora ali dos cartões, mas eu acho que o jogo não começa pilhado não, embora vai ter um bom público, a torcida vai estar pilhada nas arquibancadas, eu acho que isso só transfere pro campo se a arbitragem não for bem.
0: É, vamos ver, né, o que, que vai acontecer em termos de futebol. Tomara que a gente possa ter um bom jogo.
1: Confirmou agora, vai ser jogo. O Luiz Augusto Silveira Tisney no apito.
0: Ah, o Tisney.
1: Não vai ser mais o Franciel.
0: Tisney aqui da Alarme, ele é da região de Criciúma, verdade, já mudaram. Luiz Augusto Silveira Tisney, CBF, era o Franciel. O Franciel vai apitar a Copa Sul-Sudeste.
1: Vai estar de quarto
0: árbitro,
1: moral,
0: olha,
1: né?
0: CBF. Ele não vai apitar, vai estar na escala, né?
1: É quarto árbitro, se não tô
0: quarto
1: enganado.
0: Árbitro, enfim, mas vai estar na escala e não vai trabalhar aqui em Tubarão. Muda muito, será? O Franciel, que é aqui de pescaria, é da LTF, Liga Tubarão de Futebol, sai e entra o Luiz Augusto Silveira Tisney, que é aqui de Criciúma, da região de Criciúma, da Alarme.
1: O Tisney é mais experiente, né? A gente já viu ele bastante nos jogos da dupla, do Ercílio, do Tubarão. Também já teve seus erros aí em alguns jogos das equipes. O Franciel acho que teria ideia, saberia mais do peso do jogo, por ser aqui da região, por provavelmente conhecer aí torcedores de ambos os lados. O Tisney é de longe, né? Daqui a pouco ele apronta, erra pra um, pra outro, vai ouvir na hora, vai virar as costas e vai embora, né? Mas espero que faça uma boa arbitragem, é um árbitro um pouco mais experiente do que o Franciel, mas também experiência na Federação Catarinense, experiência de erro, né? Já aprontou das suas também o Tisney. Espero que não seja um dos destaques da partida, que passe em branco o árbitro.
0: Ele tem evoluído, tem apitado muitos jogos. Eu tinha gostado do Franciel. No primeiro momento eu pensei, mas será um cara aqui da região, da LTF, aqui da pescaria, apitar o jogo entre os dois de Tubarão? Mas depois eu acho que pensei, ele tava preparado, então é uma boa também pra ele, um bom teste, né?
1: Exato, né? Daqui a pouco o Franciel vai crescer, vai apitar Palmeiras e Corinthians, vai pegar um Flamengo e Vasco, um Palmeiras e Flamengo daqui a pouco. Tem que começar a entrar numas fogueiras dessa aí pra ser testado.
0: O Braulio, por exemplo, já apitou o Ercílio Tubarão.
1: Já, é verdade. Quando os dois times da mesma região, não tem problema, né? Ser filiado aqui da LTF. E o Braulio era FIFA, né? Então, quando o cara é FIFA, até não tem problema nem ser só um time da região dele. Eu lembro jogos aí da região, da Alarme, que o árbitro, o Ramon Abate Abel, apitou o Criciúma contra o Ercílio, por exemplo. Aí o pessoal questionou, pô, mas era a região, mas tem escudo FIFA, então pode. Então, quando é FIFA, no caso do Braulio, não tem esse problema de região, não.
0: Vamos ter pênalti hoje.
1: Será?
0: Não sei, tô com essa coisa na cabeça. Não
1: será?
0: Sei também.
1: Pra quê?
0: Nada, aí não sei. Depois até a gente vai palpitar. Tu vai palpitar no próximo bloco ou não? Tá em cima do muro ou tu pode dar algum palpite?
1: Pô, já quer arrumar inimizade, já falou aí do protocolo
0: pois
1: Libertadores.
0: Os caras falam um A, tem que falar um A do outro, porque aí o pessoal fica em cima, né? Ô, meu Deus.
1: Não, mas vamos palpitar.
0: Vamos no próximo bloco, vamos palpitar. Intervalo.

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4: Bora! Retornando com o último bloco do Bola em Jogo desta quarta-feira, 27 de maio, aniversário de Tubarão, feriado na Cidade Azul, dia de jogo no Aníbal Costa, dia de clássico Ercílio Luz e Tubarão pela 7ª rodada do Campeonato Estadual. Um grande abraço, alô você que está nos acompanhando, nos ouvindo aqui em Tubarão, na região, muita gente nos acompanhando pelo YouTube, pelo Radiosnet e também pelo tradicional rádio FM 104.9. A gente falou no início, Lucas Marques, sobre a expectativa quanto ao público. 400 ingressos foram colocados à venda para o torcedor do Tubarão, todos foram vendidos. Eu tava vendo aqui em grupos, estavam vendendo ingressos. Ah, eu tenho a R$70 de ingresso aqui, eu tenho a R$100 o ingresso. Tá tendo até cambistas no lado do Tubarão. Não estamos acostumados a ver cambistas aqui no futebol do Tubarão.
5: Né? Quem te viu, quem te vê, né? A tradição aqui é o pessoal comprar ingresso na hora, né? Pegar a fila ali, estacionar o carro perto do estádio, seja qual for, e comprar na hora. Quem te viu, quem te vê, né? Futebol tubaronense, mas vai acontecer nos dois jogos, né? A capacidade na volta, o Domingos Gonzalez vai ter mais ou menos 200 ingressos pra torcida do Ercílio, 200 e um pouquinho.
4: 230.
5: Vai esgotar rápido também, aí vai ter essa coisa também o pessoal não precisa pegar pesado, né? Pagou 30 no ingresso da visitante.
4: Eu não compraria, né? Mas cada um é bom, depende do bolso.
5: Eu acho que quem queria ir no jogo já sabia que ia ter, já tinha que ter se organizado, né?
4: Eu comentei ontem no Bola em Jogo, alguns concordaram, outros não. Eu ouvi alguns falando, eu vou comprar o ingresso e ficar na arquibancada do local, na arquibancada do Ercílio. Eu vou comprar ingresso, vou ficar lá na torcida do Ercílio. Eu falei, cara, se o cara for ficar quieto, de boa, só acompanhando o jogo, acho que não tem problema, né?
5: Concordo.
4: Eu acho que não tem problema. Todos os jogos da cidade se conhecem. Agora, o cara não pode, por exemplo, o cara torce pro Tubarão e ir lá pro lado do Ercílio querer torcer pelo Tubarão, agitar contra o Ercílio.
5: Gritar
4: aí
5: gol,
4: ele vai apanhar,
5: puxar,
4: né?
5: Canto,
4: mas
5: aí.
4: Se ele é de boa, pacata, de forma pacata, acho que não tem problema, cara. O importante é acompanhar o futebol, acompanhar o espetáculo.
5: Duas coisas. A gente não incentiva a violência e não incentiva o cara a comprar ingresso pra fazer a ruaça do outro lado. Mas se for pra acompanhar o jogo, pra ficar tranquilo.
4: Tu lembra que recentemente tivemos ali Ercílio e Criciúma, daí
5: Não, mas comprou, aí o Criciúma é outra coisa, né?
4: A torcida do Criciúma não fez por
5: querer ver o jogo, fez por arrogância, fez pra mostrar que pode, fez pra provocar, porque eles são assim, né? Mas a torcedor do Tubarão que eventualmente quer ver o jogo, quero ver do campo, mas não vou torcer, vou ficar lá. Outra coisa, o cara vai entrar no estádio, ele vai ver, Giovanni, o vizinho dele, o colega de trabalho, vai ver um primo, vai ver um parente, vai ver alguém, já vai se encostar, já vai conversar, o cara sabe que ele torce pro Tubarão, tá na do Ercílio. Mas ninguém vai querer sair fazer atos de violência. Não fazer a ruaça, né?
4: Eu quero ver o estádio cheio. Se tem 4 mil lugares, 3.600, 3.700, que lote, então, pelo menos é o que temos para o momento. E que, então, os artilistas estão comprando ingresso, que possam comprar. E também quem gosta de futebol, vamos ter pessoas que não torcem para nenhum dos dois.
5: Sim.
4: Mas, é uma coisa diferente. Meu amigo vai, eu vou junto. Eu não torço pro Ercílio, não torço pro Tubarão. Vai dar um jogo diferente, eu vou. Então, vamos ter também esse público nesta quarta-feira no Aníbal Costa.
5: É verdade, às vezes pega até gosto, começa aí nos jogos aí, porque uma coisa é ver pela...
4: recebido. Se tu vai no lugar, tu é bem recebido, tu vai voltar.
5: Exato.
4: Agora, se tu já chegar e não tiver uma boa recepção.
5: Uma coisa é o cara torce pela TV, né? Ou torce pro Flamengo, Vasco, Palmeiras, Corinthians. Outra coisa é ir no estádio, né? Experiência de ir no estádio.
4: Atmosfera, cara.
5: Pô, é legal pra caramba, cara. Vai, encontra um conhecido, toma aquela água que o passarinho não bebe, pega
4: uma pipoca.
5: Tem gente
4: que também toma mais de 10, 20, né?
5: Quando também não precisa, né?
4: Tá na arquibancada xingando. Conheço um aí. Conheço um cara que vai lá ficar na arquibancada xingando, começa a beber, olha pra cima, xinga o dirigente, sei o quê.
5: Participa do. Manda mensagem aqui no programa.
4: Já participou do Bola em Jogo, agora manda mensagem.
5: É, não, eu sei quem é. Esse aí é.
4: O apelido dele começa com T.
5: E ele é preocupado não só com o time dele, mas também com o outro, né? Ele palpita da política do outro. Ele fala, eu conheço. Mas não, vai ter aí os neutros, tem que ser bem recebido, concordo. E outra coisa que eu concordo também, que os times vêm fazendo, o Tubarão está batendo mais nessa tecla, é não ir com camisa de outros times, né?
4: O Arcílio também, né? Já divulgou que não pode, né? Já vi uma coisa também,
5: concordo,
4: não pode.
5: Também, o cara quer ir no jogo, vai com a camisa neutra, vai com moletom, ou vai até com a camisa vermelha, se vai no lado do Arcílio, uma azul no lado do Tubarão, mas não vai com a camisa do Flamengo, do Vasco, do Barcelona, do Real Madrid.
4: Concordo.
5: Acho que fica até feio na imagem ali. Não precisa comprar a camisa do time, né? Às vezes o cara é mais torcedor, compra, tá indo conhecer, não vai comprar, mas não vai com camisa de outro time. Acho que até pega mal ali na imagem para as equipes.
4: Pois é, dito isso, hoje, 7:30, Ercílio contra o Tubarão. Tem favorito? Tu arrisca um palpite, um placar, porque a gente tá aqui pra comentar. Às vezes as pessoas vão ficar, vocês estão aí torcendo pro A, pro B, não pode, tá dizendo quanto vai ganhar, que esse vai perder. A gente tá aqui pra opinar, não é questão de a gente que o resultado, que pelo menos que eu tenho opinião aqui, não é o que eu acho que eu quero que aconteça, sei lá, às vezes, mas eu tô aqui pra comentar, pra palpitar, né, sei lá.
5: Palpite.
4: Tem favorito hoje?
5: Não sei. Favorito tem. Pelo que a gente analisou, tudo que a gente falou até agora, quem ouviu o programa sabe que o favorito é o Ercílio, né? Tem uma equipe um pouco melhor, um técnico um pouco melhor. Vem jogando um pouco mais de futebol até o momento. Vai jogar em casa, então isso também é um fator que ajuda a crescer um pouco. Eu acho que favorito é o Ercílio. Quer dizer que o Ercílio vai ganhar? Não. É clássico. Também equilibra um pouco os fatores, mas favorito dentro desse cenário é o Ercílio.
4: Eu tenho
5: palpite
4: dois.
5: É outra coisa.
4: Eu tenho dois palpites, assim, analisando.
5: Tem dois? Eu tenho três. Eu acho que ou o Ercílio ganha ou o Tubarão ou dá empate.
4: Não, eu tenho dois palpites, cara, analisando e pelo que eu tenho sonhado e observado pelas estrelas, olhando para as estrelas, enfim.
5: Ricardina.
4: No fundo, copo de cerveja. Cara, assim, ó, eu acho. Primeiro, um palpite. Se eu acertar. Se o Ercílio estiver numa noite iluminada, com o ataque, com a pontaria, eu acho que o Ercílio pode fazer 2 gols, 2-3. Pra mim, o Ercílio pode vencer por 2-3 gols de diferença.
5: É mesmo?
4: Pelo
5: com a defesa mais forte que a gente falou aqui do Tubarão.
4: Não é tão forte assim, com todo respeito, precisa melhorar. Talvez já hoje com o Pablo a situação melhore. Agora, é clássico, e eu também tô com uma coisa que se isso não acontecer, se o ataque do Arsenal estiver numa boa noite, eu acho que o Tubarão pode surpreender e vencer por 2-1. Então, você não tá jogando pra torcida, mas tô com essas duas coisas.
5: empate.
4: Ou a defesa do Tubarão, ou o ataque do Ercílio vai estar numa noite boa, iluminada, e pode vencer por 2-3, ou o Tubarão vai se fechar bem, a defesa realmente vai acontecer, vai estar numa boa noite, vai se posicionar bem, e o ataque, o Luan, daqui a pouco aparece num gol ali, e vai ser 2-1 para o Tubarão. Mas eu não vou me surpreender se o Ercílio fizer 2-3, ou se daqui a pouco o Tubarão vencer esse jogo por 2-1, 1-0. Sinceramente, eu não vou me surpreender. Eu acho que. Eu não boto empate, cara. Sinceramente, pra esta quarta-feira eu não coloco empate.
5: Isso é uma coisa que dá pra projetar, né? O Ercílio vai começar com uma pressão e o jogo do Tubarão, uma possível vitória, eu acho que seria um jogo até parecido com o que fez o Blumenau. Segurar aquele ímpeto ofensivo do Ercílio, não deixar o gol sair na primeira etapa, e no segundo tempo, por esse esquema dos alas, o Ercílio acaba tendo que trocar o Vinícius Baraccioli na direita e o Dudu na esquerda. Geralmente entra o Yuri Marley na direita e o Marcos Vinícius na esquerda. São jogadores abaixo dos titulares e entram porque tem que renovar fisicamente, tem mais perna, mas por exemplo, o gol do Blumenau na vitória no Aníbal Costa saiu numa falha do Marcos Vinícius, escorregou, caiu de bunda no chão, o cara do Blumenau chegou livre dentro da área. Isso aí é uma coisa, se o Tubarão sobreviver à primeira etapa, não levar o gol e chegar no segundo tempo, na hora dessa troca, o Tubarão conseguir aproveitar, é uma oportunidade. Mas vai ter, de fato, a bola vai começar com o Ercílio. O ímpeto ofensivo inicial é do Ercílio. Se conseguir um gol cedo, aí é outra coisa, né? Quando o Ercílio fez gol cedo com o Jaraguá, com o Guarani, aí virou né? Outro jogo. Aí o time ganha confiança, a pontaria melhora. Mas se o Ercílio não conseguir fazer o gol na primeira etapa, acho que o resultado começa a se desenhar mais favorável ao Tubarão. Mas tudo isso é projeção do que a gente viu até agora, né? Mas clássico a gente nunca sabe como é que vai mudar o panorama.
4: Então, é isso. Hoje, às 7:30, no Aníbal Costa, Ercílio contra o Tubarão. Clássico da Cidade Azul pela 7ª rodada do Catarinense Série B. Nós estaremos de olho, acompanhando... que, sinceramente, que a gente possa ter um jogo legal, um jogo movimentado, que o pessoal possa fazer a festa sem ignorância, sem brigas. Acho que todos são conhecidos, todos que moram aqui em Tubarão, na região, todos se conhecem. Amanhã é outro dia, amanhã é quinta-feira, todo mundo vai pro trabalho. Então, nada porque bebeu, perdeu a cabeça, pelo amor de Deus, né? Ah, não, bebeu, agora vai se passar, vai querer confusão. Não, vamos conscientes para esse jogo, que vençam melhor. E com certeza amanhã, quinta-feira, né, nós estaremos aqui no Bola em Jogo debatendo, analisando o que aconteceu no estádio Aníbal Costa.
5: Se alguém perdeu o jogo, o melhor era que o jogo fosse na terça e tivesse o feriado depois, né? Que o cara não vai trabalhar, se tranca em casa, não encontra ninguém. Sim. Mas agora não tem essa, né? O jogo quarta, quinta-feira todo mundo vai estar na labuta, né? Só tu que tá pensando em emendar o feriado, né? Tá aí falando, mas o resto...
4: Se eu comer um pastel estragado, pode ser, né?
5: Não começa.
4: Outra vez eu não vi na segunda porque eu comi pastel no domingo.
5: Foi o pastel.
4: Dois pastéis.
5: 10 suco e um pastel. É o pastel que faz mal, né?
4: Uma dica pra você, ó. Se você beber cerveja, cuidado com pastel. Pastel pode fazer mal. Pode beber a cerveja, show, mas cuidado com o pastel, tá bom?
5: Tá bom.
4: Valeu, Lucas Marques. Valeu pela participação nesse Bola em Jogo especial. Um grande abraço e até amanhã.
5: Abraço, Giovanni, todo mundo que tá ligado aqui na audiência da Tubac. Seja um baita de um jogo. A gente torce pra um bom clássico, independente do resultado. E amanhã a gente tá aí pra repercutir esse jogo.
4: Um alô lá pra Capivari, pro Lucas Marques. Não tinha observado. O cara tá careca pra caramba, né, cara?
5: Aceitou, né? Na verdade. Aceitou. O processo de aceitação
4: Tô nessa assim. Vibe aí também. Eu tô guardando dinheiro pra fazer um implante, senão a coisa tá feia.
5: Vai pra Turquia?
4: Ah, boa, né?
5: Vai fazer aqui.
4: O Paraguai. Valeu, um abraço, bom feriado. Vou pra agora almoçar, tomar uma e... Você que tá aí na outra cidade, tem que trabalhar hoje, faz parte. Mas depois tem um feriado na sua cidade, aí você vai estar de boa e a gente vai estar aqui trabalhando, né? Faz parte. Um grande abraço, bom clássico.
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2: Olá, você que nos acompanha nesse dia 27 de maio, quarta-feira, oitava semana do tempo comum. Evangelho de Marcos 10:32-45. Foram até Jesus Tiago e João, filhos de Zebedeu, e disseram: Mestre, queremos que nos concedas o que vamos te pedir. Respondeu-lhes: Que quereis que vos faça? Concede-nos, disseram, sentar-se um à tua direita e outro à tua esquerda em tua glória. Jesus respondeu-lhes: Não sabeis o que estás pedindo. Sois capaz de beber o cálice que vou beber ou de ser batizado com o batismo com que eu vou ser batizado? Eles responderam: Somos. Jesus disse: Bebereis o cálice que vou beber, sereis batizados com o batismo com que serei batizado. Mas sentar-se à minha direita ou esquerda não compete a mim concedê-lo. Esses lugares pertencem àqueles para os quais foram preparados por meu Pai. Jesus sabia que estava indo para Jerusalém, lugar de sua paixão e morte. Mas os discípulos, filhos de Zebedeu e Tiago, que eram Tiago e João, né, fazem a Jesus aquele pedido inusitado: estarem à direita e à esquerda dele na glória. Eles falavam da glória terrena, do templo de Jerusalém, do reinado de Jerusalém. E Jesus os educa para algo mais importante, que é tornar-se um com ele. Pois o caminho é o do serviço, do despojamento por causa do reino. Todos estavam cientes dos perigos que ameaçavam Jesus e seus seguidores em Jerusalém. O próprio Jesus não os tranquilizava, porque anunciava aquilo que esperava realmente na Cidade Santa. Estavam ansiosos e temerosos, mas deixavam-se arrastar pelo Mestre que caminhava à sua frente. Arrastar no bom sentido, né? De algum modo sabiam que podiam confiar em Jesus, mesmo não sabendo o que ele ainda haveria de fazer. Nós pedimos que tenhamos um coração aberto para seguir Jesus, sinceramente, com a consciência de que somos chamados para servir sempre. Em nome do Pai, do Filho e do Espírito Santo. Amém.
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0: Sou com um empresário, grande empreendedor, né? Do Brasil, vou dizer assim, empresário Genésio Antônio Mendes, o Genésio da GAN, do Farol Shopping. E ele, né, tem também mais sonhos que ele vai contar nessa entrevista. Seu Genésio, aos 13 anos de idade o senhor veio para Tubarão. Conta tudo pra gente, pros ouvintes da Rádio Tubá 104.9 FM. Bom dia.
1: Bom dia para você, bom dia para todos os ouvintes dessa conceituada emissora, que conheço ela desde o tempo que ela estava aí na beira do rio, vamos assim dizer. Tinha até um programa de auditório aos sábados à tarde, onde o pessoal ia lá, apareciam os cantores locais, muito bonitos. Depois ela foi para onde está hoje lá, o padre Raimundo, que sempre, né, levou essa rádio pela frente, e hoje outro pessoal. Enfim, se não é a mais antiga, está entre as mais antigas da região aqui do sul.
0: Pois é, na época o senhor nasceu em Pouso Alto, Gravatal, né? Pertencia a Tubarão.
1: É, na época, quando eu vim para cá em 1950, Gravatal não tinha se emancipado ainda. Então, quer dizer, Pouso Alto pertencia a Tubarão. Depois é que Gravatal foi emancipado. E hoje o pessoal ainda pergunta, você nasceu onde? Eu digo, eu em Gravatal. Eu poderia dizer, nasci em Tubarão, porque não, mas eu nasci em Gravatal, que é onde eu era, o local hoje é Gravatal. Mas eu vim para cá com 13 anos aí, quer dizer. Então você vê uma coisa, faz isso aí, 88 menos 13, 65 anos que eu estou aqui. E 75 de trabalho, vamos assim dizer. Com 13 eu fui lavar vidro numa farmácia para botar remédio. É a minha sobrevivência e da minha mãe, que eu fiz o quarto ano primário aqui no Grupo Terceiro Luz. Depois não tive mais condições de estudo, porque vinha de ônibus e voltava, ficou muito caro. Minha mãe fazia doce de laranja, de banana, de goiaba, tudo que era fruta. E a gente vinha vender aqui. E aí ela arrumou um emprego para mim na farmácia Medeiros. Eu fui trabalhar lá, lavar vidro para botar remédio, depois fui para o balcão, fui para manipulação, fiz um cursinho de prático habilitado de farmácia. Ainda bem que você está sentado aí. Mas em 1958, eu tinha 20 anos, eu fiz esse cursinho de farmácia, nós somos em 18, eu fui o segundo. Eu sou o farmacêutico prático habilitado de Santa Catarina, número 141. Olha só a carência de farmacêuticos, de médicos na época. Tenho ali o meu certificado, faço pagamento ainda até hoje para o Conselho Federal de Farmácia, que me deu o direito a me estabelecer ao ser responsável. Quando eu coloquei a distribuidora, eu passei a ser o responsável, porque a distribuidora precisa de um farmacêutico responsável. Depois ela começou a crescer, muita gente, hoje a gente tem aí uma meia dúzia, porque tem aqui, tem no CD e tal, tudo isso aqui. Então é uma história que tem aí das cidades que a gente sempre para cá. Tenho guardado hoje uma relíquia muito grande comigo, que é a minha carteira de trabalho de menor e é de 18 anos, depois a de maior. Eu tenho as duas guardadas ali, que justamente naquela época podia. Hoje os menores não podem trabalhar. No meu parecer, posso estar errado, mas eu acho que está errado. Porque todas as pessoas, quando começam a trabalhar cedo, ela começa a ganhar um espaço de aprendizado. Eu tive essa experiência e sou prova disso, você é prova disso. Então, o que que acontece? Vai trabalhar, ajudar com o pai, ajudar a mãe, como era o meu caso, né? Fui trabalhar com isso aqui e tudo. Hoje a coisa inverteu. Outra coisa que no meu tempo, levava um puxão de orelha na escola, eu graças a Deus nunca levei, mas se levasse um puxão de orelha na escola, levava uma surra em casa. Hoje leva lá um puxão de orelha na escola, os pais vão lá brigar com a professora, a inversão de valores. Não é todos, mas alguns acontece isso. Então, ao longo do tempo, as coisas foram se modificando, vai se modificando. Não sei se está certo ou errado, na minha concepção está errado. São os princípios, são o respeito, são a ajuda às pessoas, que a gente tem que fazer isso, né, e tal. E eu peço para Deus que me leve por este caminho, porque até aqui deu certo.
0: A gente torce para uma sociedade melhor, e isso o senhor também contribuiu, contribui e quer contribuir ainda mais. Mas chegando a esta pergunta, Primeiramente, o senhor teve muitas ideias magníficas. Uma delas construiu, né, várias empresas, a Genésio Antônio Mendes, né, que tem em nosso país, temos aqui em Tubarão, outras unidades. E o senhor pensando aí em gerar empregos, especialmente para Tubarão.
1: A empresa foi crescendo, a gente foi admitindo pessoas, né? Aqui em Tubarão nós temos o centro de distribuição que fica ali atrás do shopping, tem ali uns 200 funcionários. Aqui, que embaixo era o centro de distribuição, hoje toda a área é centro de administração, tem aproximadamente 200 pessoas aqui, que são os departamentos, tratamento de venda, crédito de cobrança, jurídico, contábil, marketing, por aí vai, que está aqui. E aí foi se expandindo. Em 2014 eu construí um centro de distribuição em Santa Cruz do Sul, para atender o Rio Grande do Sul, que daqui era muito longe, cresceu muito. Hoje a gente tem umas 200 pessoas lá. Passamos a atender o Paraná, hoje nós temos um centro de distribuição em São José dos Pinhais, tem 100 e poucas pessoas trabalhando. Temos outra numa cidade chamada Samambaia, lá bem próximo de Brasília também, tem 100 e poucas pessoas. E tem um outro menor em Serra, no Espírito Santo, para atender hospitais da Bahia, Rio de Janeiro, São Paulo, esses lugares todos aí, que nós trabalhamos com 220 indústrias, são indústrias farmacêuticas, e essas indústrias têm o braço, como eles dizem, que atende os hospitais também, com linha oncológica e tudo. Então, os grandes hospitais, mesmo de São Paulo, Albert Einstein, Sírio-Libanês, Rede D'Or, Rede Unimed, nós atendemos todas essas áreas. Hoje, a GAN, nós temos aqui na área de distribuição, interno e externo, passa um pouco de 1000 pessoas. A maioria, como aqui nós temos administração e distribuição, umas 400 pessoas é por aqui.
0: São Genésio, o papel social do empresário, da pessoa Genésio Antônio Mendes, o senhor é muito voltado às questões sociais, aos mais necessitados, às entidades, à Proete do padre Raimundo Ghisoni, né? Quem foi o padre Raimundo para o senhor?
1: Grande amigo. O padre Raimundo Ghisoni, ele nasceu em Braço do Norte. A família Ghisoni, seu Zepe Ghisoni, que era o seu José Ghisoni, tem o filho dele ainda, que a gente dá muito, né? O Adalberto, o Beto, o Roberto, a gente jogou futebol juntos. Depois o família Zumbli, que eu me dava muito com o seu Vili também. Acredito que eu tenho o segundo maior acervo depois da família Zumbli. Eu tenho 12 quadros dele, tenho 10 estatuetas, 2 carrancas. Tem 2 caricaturas, tem 40 correspondências ali guardadas do seu Vili, e dava muito, tudo assinado por ele, datado, que está aqui. E o padre Raimundo, né, eu costumo ir à missa às 9 horas da manhã na catedral, ele morava ali, ele rezava a missa e tal, e eu sempre me encontrava com o padre Raimundo. Algumas vezes, em sexta-feira de tarde, ele me convidava, eu ia lá, eu, ele, o bispo e mais outros padres, tomar um vinho com queijinho cortado, salaminho cortado, né? Sempre conversava com ele, gostava muito. Foi uma figura muito grande, criador da Proete aqui em Tubarão, deve ter umas 300 crianças aqui. Uma ocasião ele me solicitou, até hoje eu pago um valor lá correspondente a uma professora. Deve fazer mais de 20 anos que isso acontece, para ajudar ele naquilo que ele me pediu. Enfim, foi uma pessoa que realmente fez a diferença na vida da nossa cidade, não só na religião católica, também naquilo que ele empreendeu em benefício das crianças, né? E a gente tem que dar seguimento a essas coisas que deram certo no espírito de ajuda. Eu tenho uma frase que muita gente sabe, que eu digo, que nós nascemos para 2 coisas, servir e ser servido. Nesse momento, você aqui me fazendo essa entrevista, você já pensou, centenas de pessoas trabalharam para essa entrevista, em fazer essa cadeira, fazer essa mesa, fazer esse computador, fazer esse telefone, fazer essa filmagem, até isso chegar aqui. Da onde veio isso? Lá da roça, porque tudo vem da terra, vai vindo para fazer aqui. E há 5 anos atrás, funciona aí há 3 anos e meio, nós criamos aqui um Instituto Genésio Antônio Mendes, mas aí em 2020, 2021, por causa da pandemia, ficou fechado. A minha esposa ali é que dirige, tem mais 5 pessoas que trabalham com ela para atender entidades filantrópicas. Eu delineei um percentual sobre o lucro líquido da empresa daqui, do Farol Shopping, para ter vida própria. Foi criado um selo para algumas empresas, se quisesse ajudar com um salário ou dois por mês. Hoje tem umas 30 empresas que aderiram ali. Então, não é só para Tubarão, é para toda a região da Murel. Já tem aí uma entidade de Orleans, tem outra de Cocal, já tem outra de Criciúma. Eles ensinam a fazer projeto ali, pagam para isso ali, as pessoas ficam aprendendo cada vez mais. No ano passado, atenderam mais de 6 mil pessoas na área de crianças, adolescentes e idosos. Projeto para esse ano é para umas 12 mil pessoas atendidas em toda essa região que está aqui, de pessoas carentes. Como a gente falou, de onde a gente veio, não pode negar isso, né? O legado do padre Raimundo, não só na área de comunicação, mas também na área de atendimento às essas entidades carentes que ele fundou ali, a Proedes, está aí. Tem também uma outra anterior fundada, não sei se foi por ele quem foi, chamada STAM, que é a Sociedade Tubaronense de Amparo à Necessidade. Veja bem, porque as pessoas têm necessidade, você podendo ajudar, por que não ajuda? Ele fez isso, eu venho fazendo há muitos anos isso, né? Além do Instituto, algumas outras por aqui, todo mês também, dentro do possível, a gente ajuda a fazer isso que está aqui. E a vida da gente é isso. Não tem outra coisa para fazer. Servir para ser servido.
0: Nós temos, né, hoje, graças ao senhor, um local de lazer. Se chama o Farol Shopping.
1: É, o Farol Shopping foi, em 1997, o Nildo Barreiros, que tem a imobiliária Cássia, apareceu aqui para me vender aquela área ali que era da antiga HM. Eu comprei, tive a ideia, mandei fazer um projeto, deu negativo porque a área era pequena. 4.500 metros tinha que verticalizar ou as lojas ou estacionamento, eu desisti. E aí de 2001 ele de novo veio aqui, que a Souza Cruz estava indo embora, botou aquela área ali à venda. Eu negociei com a Souza Cruz é uma empresa inglesa, comprei aquela área e aí voltou a ideia. Aí contratei uma empresa de São Paulo chamada Gismarket para ela me fazer uma pesquisa para um shopping regional. Tinha 17 municípios na época, 20 anos atrás, hoje tem 18 que entrou Pescaria Brava. Eles ficaram aí 3 meses e deu tudo positivo ali. E aí dentro dessa pesquisa contratei 2 experts de São Paulo, porque a gente tem que trazer as pessoas que entendem, não é lá construir um shopping, fazer shopping, não é assim, para te ter uma ideia aquilo ali, depois que a gente entrou que passa a conhecer. Veio a pergunta lá quando a gente formou a equipe lá, como é que as pessoas vêm para o shopping. Só para te entender, eu vou dizer, as pessoas vêm a pé, vêm de bicicleta, vêm de moto, vem de táxi, vem de ônibus, vem de automóvel. Aí você chega lá na frente do shopping hoje, tem estacionamento para bicicleta, tem estacionamento para táxi, tem estacionamento até para automóvel de segurança, tem estacionamento para ônibus, temos lá para automóvel aí para 1.000 carros mais ou menos. Tudo isso com cuidado, bem feito, isso que está aqui. É serviço de limpeza, serviço de segurança, serviço de marketing, serviço de comércio, enfim. Toda uma coisa que tem que ser bem trabalhada, e eu fiz tudo à risca, conforme estava lá no script, contratei aí mais outras pessoas, a construtora daqui, do Luiz Antônio, a Planem, muito boa, que trabalhou conosco, uma equipe muito boa aqui, o falecido Ivo Prim, que trabalhou comigo, né? A Andréa Guglielmi também, a Vera, minha filha, o Márcio, meu filho, que trabalhou, o Guto, enfim. A Daniela Milanesa também, César Meneghel, formei uma equipe, ficamos 20 meses em planejamento e planta. Eu queria fazer aqui para a região um shopping que não ficasse devendo para os shopping dos grandes centros. E graças a Deus eu acho que conseguimos. Está aí o shopping, vai fazer 20 anos agora em outubro. Está empregando ali mais de 1.000 pessoas, trabalhando ali também. Eu acho que foi uma coisa boa que eu e essa equipe fizemos aqui para Tubarão e toda a região.
0: E agora o senhor tem mais um sonho, né? Uma uma baita surpresa para contar nessa entrevista aos nossos ouvintes. Já não é tão surpresa, né? Alguns já sabem, mas aqui para os ouvintes da Rádio Tubá em detalhes, né? Qual é o próximo investimento do seu Genésio Antônio Mendes?
1: Olha, veja bem, Tubarão e aqui a região, eu acho que também é carente de um centro de eventos aqui. Nós temos ali a Arena Multiuso, nós temos ali no shopping ali, que é aquela cobertura aqui é da Angara ali, que está ali, que tem aqui uma parceria conosco. E eu decidi fazer um centro de eventos, mas uma coisa mais bem planejada, mais bem feita. De que maneira? Uma área ali para mais 5 mil pessoas sentadas, camarim masculino, feminino, com ar-condicionado, multiuso, porque uma pessoa precisa lá para 2 mil pessoas em ter. Como diz o outro, abre ou fecha as cortinas, fica aquela área ali. Essa é para 5 mil pessoas, fica tudo aberto. Como estacionamento, muita gente não pode ir lá gostar de estar subindo lá o segundo, terceiro andar, estaciona ali embaixo. Vou fazer uma área fechada, mas aí abre-se, porque 95% de um centro de eventos, no tempo ele é ocioso, é só nas horas. Então a gente vai fazer ele para uso dessa forma também. Mas um negócio de boa apresentação ali, com toda a segurança que os bombeiros sempre exigem, que a gente também já tem. Enfim, Tubarão vai ter, então, eu acho que um centro de evento aqui. Até foi interessante, eu fui aí o lançamento do livro, outro dia que nós tivemos lá do Murilo Medeiros, e aí foi lá, aonde tem lá os trem lá, como é que se chama, o Museu Ferroviário, e veio um senhor falar comigo quando é que ia ficar pronto. Eu digo, olha, mais tardar, se Deus quiser, porque depende do tempo, mas eu acho que até abril do próximo ano está pronto. Ah, então tá bom, porque a minha filha vai se formar em medicina daqui a 2 anos, e é mais ou menos, vai dar umas 1.000, 2.000 pessoas lá, porque é muita gente que vai assistir e tal. E estão pensando até em levar para outro lugar, porque aqui não tinha um espaço para 2.000 pessoas. Eu digo, não, pode ficar tranquilo que nós já temos ele pronto, se Deus quiser. E se você passar lá em frente ao shopping, você vai observar que a gente já está trocando todo o piso, revitalizando todas as pastilhas, melhorando a frente do shopping, aquele porta-cochê ali, ele vai ser modificado também, sempre procurando o melhor para as pessoas. Se a gente quer as coisas melhores, é uma empatia, o outro também quer. E se você tem condições que Deus te dá para você fazer, você deve fazer, independente da idade. Eu, quando fui fazer o shopping ali, eu tinha 68 anos. Muitos me chamaram de maluco, de doido, porque eu com dinheiro ia fazer shopping. Outros, porque que eu não ia fazer em Porto Alegre ou Florianópolis. Eu digo, eu nasci aqui, eu vou fazer aqui. É, não tem por nada, eu fiz o shopping, graças a Deus, deu certo. Com 68. Eu estou com 88, vou fazer um centro de evento. Enquanto Deus der vida e saúde, tá, né? Eu uso uma filosofia que diz assim: devemos estar preparados hoje como se fôssemos morrer amanhã, mas devemos agir hoje como se não fôssemos morrer nunca. Eu uso essa segunda. Vamos agir hoje como se não fosse morrer. Você tem saúde, você tem condições, por que vai ficar parado? Não. Você tem que deixar preparado. A empresa aqui, já faz aí uns 15, 16 anos, eu já fiz divisão de patrimônio para a esposa e os filhos, disso que isso aqui. Já troquei o comando aí, já está fazendo aí 10 anos que a gente trocou esse comando, já está no segundo CO aqui da empresa, isso aqui, tudo preparado. Então você tem que pensar que você também não vai ficar aqui para estar contando história. Nós estamos aqui de passagem. Outro dia me perguntaram o que, que nós era nesse mundo. Eu digo, nós somos turistas. Como turista? Eu digo, sim, nosso guia é Deus. Então, nós somos turistas. Então, é dessa forma que eu levo a minha vida, trabalhando, ajudando as pessoas e fazendo aquilo que é possível em benefício das pessoas.
0: Estou conversando com este grande sábio também, o Genésio Antônio Mendes, grande empreendedor, né? Só mais um detalhe ali, seu Genésio, quem é que vai tocar? Existe uma empresa que o senhor contratou também, assim como o Farol Shopping, para organizar, para contratar os shows, para organizar tudo no centro de eventos?
1: É, o centro de eventos ali, nós temos uma parceria aqui com o Jacques aqui do Hangar, né? Essa parceria vai continuar, ele vai continuar trazendo os artistas né? Que ele já tem esse conhecimento, a gente vai continuar isso também. Só que até então a gente fazia no estacionamento térreo, agora não, vai ser tudo lá fora. Nós também temos alguns já delineados, é a chegada de Papai Noel, é a feira da Casa Pronta que vai ter agora logo no início, que está ali. Nós temos outra que a gente faz em benefício das entidades filantrópicas, que é aquela de São João, que a gente prepara lá uns 15 boxes, cada entidade, como a Pai, as Ilhas Velhinho, com Bento, de Anjo, por aí vai. Chega lá, prontinho, eles fazem lá pinhão, quentão, cocada, aquelas coisas de inverno, para angariar dinheiro para isso, e a gente já tem isso como tradição. Aí a universidade aqui leva as crianças a fazer competição de dança lá. É uma média de 20 mil pessoas nos 3 dias, sexta, sábado e domingo ou mais, né? E no dia das danças, que é sábado e domingo, então superlota aquilo lá. Então nós já temos alguns eventos pré-programados. Por outro lado, o shopping também tem durante o ano a sua programação já delineada, que é o dia dos pais, o dia das mães, o dia das crianças, o dia dos namorados, né? Natal. Então já tem aí uns eventos também que a gente já tem feitos. Tudo isso vai convergir para um lado bom para a população, né? Para o próprio shopping, para as pessoas que trabalham lá e para a região, que precisa disso. Quando a região faz eventos aqui, bem feitos, então olha a feira agropecuária mesmo, com chuva ali, o número de gente que deu. Eu moro ali perto ali. Então são feiras assim que, e eventos que o público são carentes, precisa, vão lá, sai de casa e tal. Eu vejo isso com bons olhos aí, né? Tomara que Deus permita que cada vez mais a gente possa fazer coisa melhor.
0: Para encerrar a nossa entrevista com o seu Genésio Antônio Mendes, se o senhor fosse prefeito de Tubarão, o que que o senhor acha que Tubarão está faltando, né? Além, né, dos centros de eventos que o senhor, né, tão em breve irá construir. E a sua mensagem pelos 156 anos do aniversário de Tubarão.
1: Primeiramente, agradecer a todos os prefeitos indistintamente, desde o primeiro e até esse que está aí, que é filho do pai, que também foi prefeito, Stênio Sorato, que me dava muito com ele, por tudo que fizeram dentro das suas possibilidades, né? Aqui, né? A gente teve aqui pessoas como o prefeito que eu conheci desde o tempo do falecido Dinei Cabral, estava aqui, né? Na época da época, doutor Arnaldo Bittencourt, foi prefeito, né? Os advogados que passaram por ali, que dirigiram isso que está aqui. O doutor Dinei Chaves Cabral, por exemplo, eu conheci Tubarão, quando a prefeitura de Tubarão é onde é a Casa da Cidade, ali em frente ao Banco do Brasil. O Dinei Cabral fez aqui na margem esquerda, em cima a prefeitura, embaixo o mercado. Hoje é só tudo mercado e lojas locadas. Depois levaram lá para a Vila dos Engenheiros, que os engenheiros foram embora, engenheiro da Companhia Siderúrgica Nacional, que eu conheci muito dele, a prefeitura foi para lá. O Stênio, prefeito atual, agora levou tudo, centralizou lá em oficinas. Olha só a mudança que as coisas vieram acontecendo, desde que está aqui. Nosso município é um município muito bom de se viver, graças a Deus. Tem lá os seus problemas, como todo lugar tem, mas em menor quantidade, o que é muito bom. Temos aqui uma polícia bem eficiente, a polícia militar, a polícia civil, a polícia municipal, corpo de bombeiro, o próprio exército. Temos aqui uma guarnição que nos dá essa cobertura, levando sempre para o lado bom. É isso que está aqui. Tenho acompanhado, tendo assistido todos os convites que ele me faz, estou presente dentro do possível, disso que está aqui. Eu vi essa cidade aqui, só para te ter uma ideia, quando essa avenida aqui, onde é o Angelone, era simplesmente um trilhozinho que se passava de bicicleta. Eu conheci Tubarão quando tu passava de um lado para outro de balsa, lá onde é a ponte lá do Morrote, que eles dizem, né? Então, aquela ponte lá do Sr. Manuel Alves Cascais, que ele chamava Mané Sabão, porque ele tinha uma fábrica de sabão, foi vereador, candidato a prefeito, não se elegeu, conhecia muito bem, se dava com ele. Depois fizeram essa ponte Nereu Ramos. Essa ponte Nereu Ramos aqui, no tempo do Juarez Ponticelli, falei para ele, mas lá fazer uma vistoria, porque essa ponte que está aí tem 80 anos. Essa ponte aí foi começada a construir em 1937. Aí depois ela foi, acho que ela foi inaugurada, se eu não me engano, em 41 ou 42. Passados os anos que essa ponte era ida e volta, tinha pouco movimento, só carros importados, não tinha o que tem hoje. Aí, veja bem, Heriberto Ilse. Quem era Heriberto Ilse? Da família Ilse, que eu conheci a mãe dele, dona Delfina Ilse, que morava aqui em Tubarão, que nós ia vender doce para ela, eu e a minha mãe, disse que está aqui. Aí ele construiu a ponte Heriberto Ilse, uma ida e outra volta. Hoje as duas são só ida. Essa aí deve ter uns 60 anos, a outra deve ter uns 80 e poucos anos aqui. Então são pontes que realmente requerem cuidado, vistoria, pelo tempo que elas são aqui. Hoje nós temos essa ponte do Morrote, tem essas duas aqui, tem o Paulinho Mais, tem o Orlando Francalassa, e ainda precisa mais, né? O movimento é muito grande, a infraestrutura de transporte a nível mundial, e Tubarão não é de diferente, ela cresceu muito. Depois que acabaram com as fábricas de automóvel e fizeram montadora de automóvel, é um carro que sai da fábrica um atrás do outro ainda. Mas haja visto, tu pega o teu carro para te achar um lugar para estacionar, não é fácil. Não tem uma rua em Tubarão, qualquer hora que você olha, que não tenha carro estacionado. Esse evento ali da Arena, ali não tinha lugar para estacionar. Não tinha mais lugar para estacionar, não é tanta gente. Isso era a nível mundial. Quer dizer, então o Tubarão cresceu muito, né? A população também cresceu. Hoje, eu acredito que a população de Tubarão, por baixo, você conservador, deve estar em 150 mil habitantes. Eles falam em 110, mas esse censo nunca foi lá me contar. Eu acho que nem foi você também.
2: Não.
1: Eu acho que eles fazem uma contagem por amostragem, por rua, que tem que ser, né? Não é assim. Então, eu acho que nós temos hoje aí, só aqui em Tubarão, eu acho que tem mais 150 mil pessoas. Se você pegar a região da Murel, deve ter aí, eu acho que umas 500 mil pessoas. O nosso estado de Santa Catarina passa de 8 milhões de pessoas. Só pega de Imbituba, veja bem, até a divisa lá do Rio Grande do Sul, que é Passos de Torres, nós temos 1 milhão de habitantes. De Imbituba até Passo de Torto, ou seja, 1/8 da população está aqui no sul. E o crescimento de Tubarão sempre acompanhou isso, né? Haja visto que eu falei para ti da balsa, e hoje nós temos aí umas 6, 7 pontes aí, precisando de mais ainda. A cidade não tinha asfalto, era paralelepípedo, hoje está praticamente tudo asfaltado aí, com seus problemas de buraco, mas tudo faz parte, como diz o outro. E eu vi que os prefeitos cada vez mais têm trabalho, cada vez mais vai ter trabalho. O município não é pequeno, município aí, os bairros que você tem aí, todos eles são carentes, é Monte Castelo, é Mais Esquerda, é Morrotes, como eles dizem, isso que está aqui, é a Madre, enfim, tá cheio desses bairros aí, cada um deles precisa de melhorias. E o prefeito, talvez dentro da possibilidade de recursos também financeiros, ele vai fazendo. Tivemos bons prefeitos aqui que eu conheci, foi o Estipe, Jorge Ponticelli, o Estênio Sorato, pai e agora o filho também, desde o tempo do doutor Arnaldo, né? Nós temos o doutor Francisco Carlos Regis também, que nós tivemos aqui. Eu conheci, eu acho que aí uns 20 prefeitos ou mais aqui nessa cidade. Todas pessoas boas, trabalharam bem, trabalharam direito, né? Foram pessoas que realmente mereciam.

0: infelizmente, os mandatários, né? Os mandatários é que não são bons, que deveriam ser bem melhores. Isso aí até a nível mundial. Me desculpa aqui em público, mas eu tenho que falar e acredito que a população, na sua maioria, vai concordar no que eu vou dizer. Bolsonaro, Lula não serve para ser presidente do Brasil, Donald Trump não serve para ser presidente dos Estados Unidos, né? Aquele Putin lá da Rússia não serve para um país como a Rússia para ser daquele que está ali. O Maduro, o Trump levou para lá, porque diz que tem que prestar conta lá com droga, essa coisa toda. Então você pega esses caras que estão governando em países grandes, como é o Brasil e esses que eu citei, com essas pessoas que não têm um equilíbrio emocional, ficam fazendo essas coisas que estão fazendo muito e acabam fazendo besteira. O Lula, por exemplo, e o Bolsonaro chegaram a um ponto de criar um ódio entre a população de partido contra partido. Um cara aqui do Rio Grande do Sul sai daqui de carro, vai lá em frente ao Supremo Tribunal Federal em Brasília, bota uma bomba e se mata dentro do carro, como eu acho que você soube disso. Quer dizer, por que isso? É que cria esse ódio dessas coisas que está aqui. É, e outra coisa que é uma pena, mas tem que falar, porque é visto por tudo, não é novidade, o nosso Supremo Tribunal Federal, que é o máximo de julgamento, nunca teve tão desacreditado como está agora. Aí você pega o Executivo, o Legislativo e o Judiciário, sem crédito aí, junto à população. É ruim para nós. Por que isso? Porque falta líderes, falta liderança, falta bons mandatários, pessoas que entendem, que fazem, que levam bons assessores. Porque mesmo numa pequena empresa, se você não tiver pessoas boas que trabalham contigo, ela não cresce. Não cresce. O que você tem que fazer é distribuir o ganho para elas também. Aqui na empresa, duas vezes por ano, a distribuição. Eu tenho um percentual de distribuição de lucro para todos os funcionários. De acordo com que ele ganha, um pouco mais, outro menos, aqui, sempre no segundo semestre eles recebem em setembro e o primeiro semestre em março. Então ele já sabe que se eles ajudarem a empresa a crescer, a ganhar mais, a economizar, que também vai dar para eles. É isso que tem que se fazer, tanto na parte da federal, estadual e municipal, em pagar melhor para aqueles que fazem e também nas grandes empresas, né? Eu tive isso com experiência.
1: Pois é, seu Genésio, Deus deixou esse mundo lindo, maravilhoso, mas infelizmente, como o senhor disse, os líderes mundiais, alguns ou muitos, não sabem administrar e existem conflitos que até colocaram a população de vários países, até falando particularmente do nosso país, em conflitos lamentáveis. Muito obrigado. Mais algum detalhe, senhor, gostaria de aproveitar a enorme audiência da Rádio Tubá?
0: Não, muito obrigado. Um bom dia para todos aí. Que Deus os abençoe, os ilumine, que nos dê bom dia aí sempre de paz, de amor, né? Que a gente siga aí trabalhando e ajudando as pessoas.
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3: Quarta-feira com previsão de tempo firme novamente em grande parte do estado. A frente fria já foi embora e agora atua uma massa de ar mais seco, o que mantém as temperaturas também relativamente mais baixas. Atenção para a formação de bancos de nevoeiro nas primeiras horas do dia e novamente à noite, o que reduz bastante a visibilidade nas rodovias. Não tem previsão de chuva acumulativa aqui sobre a nossa região, pelo menos até domingo. Temperatura máxima hoje programada de 21 graus, mínima na próxima madrugada de 10 graus em Gravatal, Içara e Maruí, Imbituba, Jacinto Machado e Tubarão. Daniel Panobianco, da agência PD Radar, com exclusividade para a Tubá FM.
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5: Saudações a você que acompanha a programação da Rádio Tuba nesta quarta-feira, dia 27 de maio de 2026, o ano que celebra, que marca os 156 anos da emancipação político-administrativa aqui do nosso município de Tubarão, a Cidade Azul, comemorando mais um aniversário. E a Rádio Tuba, é claro, selecionando uma programação especial ao longo de todo o dia, contando histórias, com mensagens, com tudo que tange este aniversário aqui da nossa Cidade Azul. 156 anos. A gente vai contar história. Vamos fazer agora um programa especial, uma espécie de podcast, na apresentação deste que vos fala, Lucas Marques. A gente recebe um convidado especial, a gente vai contar histórias, vamos falar do crescimento, de como o Tubarão se moldou, o que aconteceu aí nas últimas décadas, a percepção também da igreja, de como as coisas vêm acontecendo e se desenvolvendo aqui no município de Tubarão. A gente conversa hoje com o padre Pedro De Biasi, que hoje está como pároco de Jaguaruna, paróquia Nossa Senhora das Dores, mas que esteve quase duas décadas, 18 anos aqui na nossa catedral diocesana de Tubarão, esteve como vigário, também como pároco aqui da nossa catedral, e vivenciou muita coisa do crescimento aqui da nossa Cidade Azul e também dessa visão da construção da Igreja Católica junto ao nosso município de Tubarão. Padre, que satisfação tê-lo aqui conosco para conversar, para contar história e para falar da nossa Cidade Azul. Você está em Jaguaruna, mas está aqui do lado e também segue como ecônomo aqui da nossa diocese, então segue junto conosco, segue vivenciando o dia a dia aqui da nossa Cidade Azul. Tudo bem, padre? Bem-vindo.
6: Olha, primeiro agradeço o convite de estar aqui com você e com todos aqueles que estão acompanhando a nossa Rádio Tubar. Desde pequeno eu já ouvi a Rádio Tubar. então o meu ouvido sempre foi muito ligado, né, à Rádio Tubar. Na verdade, eu estou em Tubarão desde 1974. Eu cheguei em fevereiro e em março de 74, aquela grande enchente. Portanto, Tubarão já faz parte da minha vida desde 1974. Por quê? Porque depois aí fiz os estudos do ensino médio, a primeira faculdade, na época era FESC, hoje Unisul. Então, e 18 anos como pároco da catedral, sendo que também trabalhei 7 anos no seminário e mesmo depois tendo saído do seminário permaneci em Tubarão e hoje faço Tubarão e Jaguaruna, ou seja, o trabalho na economia da diocese em Tubarão e o trabalho como pároco em Jaguaruna.
5: Pois é, você fala logo no ano de 74, né, padre, que é tão marcante aqui para Tubarão. Tão marcante também na atuação da Rádio Tubá, né? 156 anos de Tubarão, 79 de Rádio Tubá, são duas histórias aí que até se confundem um pouco, né, padre?
6: É verdade, olha, eu acredito que é impossível conversar com alguém que não tenha algo para falar de 74 e também algo para dizer sobre a Rádio Tubá. 74 me marcou muito porque eu ainda estava com 13 anos, era minha primeira saída de casa e exatamente no segundo mês que estava fora de casa, tivemos em março aquela enchente. Eu sei que um bem enorme a Rádio Tubá fez naquele período e continua fazendo, e é tão bom que essa é uma grande verdade que acompanha este meio de comunicação. Eu sei que também a Rádio Tubá em 74 ela foi orientada a calar-se diante do fato da enchente, que foi sem dúvida uma atitude muito não poderia ter acontecido isso.
5: Sim.
6: E hoje a gente vê o bem que faz um meio quando a pessoa ela já se prepara, né, para sofrer menos o impacto daquele evento climático. Então, e a rádio prestou um grande serviço naquele período, como continua prestando hoje.
5: É verdade. Neste ano de 74, o padre chegou por aqui em Tubarão. Onde é que você continuou seus estudos, padre?
6: Sim, eu continuei. Eu fiz se chamava na época o ginásio, né, no seminário Nossa Senhora de Fátima, e o seminário era uma escola também, inclusive diversos tubaronenses, eles faziam o estudo chamado semi-internos, estudavam lá, mas moravam em casa, nós estudávamos lá e morávamos no próprio seminário. Então fiz o ginásio, fiz o ensino médio, hoje a gente diz, na época a gente dizia o científico.
5: Sim.
6: E depois 3 anos de faculdade de filosofia, sou licenciado em filosofia, em psicologia e também em sociologia, né, na época pela FESC.
5: A trajetória dos estudos e também a trajetória para se tornar o padre, né?
6: É verdade. Ali então, a partir desse do momento da teologia, eu fiz no Instituto Teológico de Santa Catarina, o ITESC, em Florianópolis. Nós usávamos as salas do Centro Socioeconômico da Universidade Federal para os nossos estudos. Foram 4 anos lá.
5: É verdade. E nesse tempo todo, idas e vindas, mas sempre ligado aqui com a nossa Cidade Azul, até com a Diocese de Tubarão, e posteriormente como pároco aqui da nossa Catedral Nossa Senhora da Piedade. E Tubarão nesse tempo, padre, a gente sabe pelos dados que cresceu, a população se expandiu, os bairros cresceram, mas e nessa percepção, como é que foi acompanhar esse crescimento da Cidade Azul e Tubarão se tornar hoje a grande cidade aqui da nossa região da Amorel, em número de habitantes também, em referência, em emprego e nessa pujança toda, como é que foi presenciar todo esse crescimento aqui da Cidade
6: Bem,
5: Azul?
6: Primeiro, ao chegar ao seminário, em volta do seminário, eram pouquíssimas as casas, né? Hoje você vê aquela imensidão de casas, também de indústrias que temos hoje. Então, essa mudança habitacional e essa mudança também industrial. Quando cheguei depois como padre aqui na catedral, em 89, eu olhava para essa região chamada a região aqui do Passo do Gado, Morro do Canudo. Era uma região ainda agrícola, né? Havia o arroz, depois o gado, e hoje eu olho essa região toda, ela super habitada.
5: Com prédios, né?
6: Exatamente,
5: casas.
6: Prédios. E então, essa mudança em que as lavouras deram lugar né, para que as pessoas pudessem hoje morar, pudessem residir. O que isso simboliza de que Tubarão foi crescendo. E de fato eu fico impressionado com o número de construções, prédios em construções e também loteamentos que Tubarão tem. Isso demonstra de que a cada dia que passa, ou como se costuma dizer, né, de dia e de noite, Tubarão está crescendo. Isso é muito bom. É muito bom para a nossa terra, é muito bom para a nossa gente. E eu estava, inclusive, há poucos dias ouvindo a respeito da celebração, né? Qual é mesmo a vocação de Tubarão? E a gente vê que a vocação de Tubarão hoje ela é muito diversificada, né? Se alguns municípios, às vezes, se concentram mais na vida agrícola ou na pecuária, né? Tubarão tem de tudo um pouco, o que verdade. Isso torna também uma região atraente, né, para quem deseja um dia morar aqui.
5: É verdade. E não tem lugar, padre, melhor para medir o crescimento de Tubarão do que o Morro da Catedral, né? Para todo lado que você olha, se observa o crescimento aqui da cidade. A gente falou daqui para trás, né? Morro do Canudo, região do Passo do Gado. Vê daqui para frente também, região central de Tubarão, lá para trás, o Maitá de cima, a gente já vê também o crescimento. Daqui de cima, acho que dava para ser o termômetro de olhar ao redor e ver para onde é que a cidade está indo, né?
6: É verdade. Olha, eu me recordo ali nos anos 89, 90, eram poucos os loteamentos, né? E nas nossas comunidades. Hoje, andando pelas comunidades que no passado pertenciam à catedral, eu vejo que já não existe quase espaço para colocar mais uma casa. Então, e por isso que Tubarão foi se expandindo, seja na direção norte, direção sul, ao longo da própria BR, né, no sentido comercial, também industrial. Então, isso dá a demonstração de que o povo que aqui permaneceu, mesmo que em 74 tenha havido uma saída até expressiva de pessoas, mas todas as pessoas que aqui permaneceram e aquelas que depois foram vendo como Tubarão um lugar de também, seja instalar o seu negócio, seja em adquirir um apartamento, em construir uma casa ou lugar de estudar, ficou, eu digo assim, ficou tão bela a nossa cidade, mesmo cortada pelo rio, que às vezes nos assusta, e por isso sempre é preciso que também as autoridades tenham esse olhar em fazer com que quem constrói aqui, quem trabalha aqui, quem mora aqui, possa de fato ter seu patrimônio também garantido.
5: É verdade, é o Tubanharô, o pai feroz, o nosso rio Tubarão. É bonito, mas dá um susto de vez em quando, né?
6: É verdade, é verdade.
5: Se não cuidar, ele assusta de vez em quando, né?
6: Sim, e eu vejo assim que eu me recordo depois, quando houve essa retificação do rio, eu me recordo que até quando nós íamos ao cinema, passava um pequeno trailer de quando antes de começar o filme, e trazia exatamente este fato da retificação do rio, né, que foi sem dúvida algo que ajudou, embora alguns analistas dizem que a retificação também ela traz outros problemas, mas de um jeito ou de outro o escoamento se torna muito mais fácil.
5: É verdade. O padre falou das paróquias, das comunidades que antes faziam parte da catedral, ganharam suas paróquias. Recentemente agora tivemos a última que se desmembrou, Santo Antônio de Pádua, também uma região que cresceu muito. Do seu período como pároco aqui, imagino a grande responsabilidade pastoral que é estar como pároco da catedral, né? Estar nesse ponto de referência, não só da igreja, mas da cidade como um todo, né? Quando chega em Tubarão, quando a pessoa fala de Tubarão, fala da catedral. E queria ouvir de você falar dessa responsabilidade pastoral de guiar, de estar tanto tempo como esteve à frente da nossa catedral diocesana.
6: É verdade, eu tive a graça de trabalhar com o padre Ramon do Ghisoni e falar do padre Raimundo Ghisoni dispensa qualquer comentário, seja pela sua experiência, seja pelo seu conhecimento, seja pelo seu planejamento. Eu aprendi muito com ele, e no período a paróquia catedral ela era compreendida com 13 comunidades. Por exemplo, hoje tudo que pertence à passagem pertencia à catedral.
5: Sim.
6: Hoje também a nova paróquia de Santo Antônio Santo Antônio de Pádua também pertencia à catedral. Então nós tínhamos e como hoje continuam tendo muitos leigos e leigas que nos ajudavam, né, no conselho paroquial de pastoral, muitos catequistas, muitas lideranças. E então quando se trabalha com um planejamento, e quando se trabalha também tendo a certeza que os leigos lá na comunidade fazem a sua parte, seja através da educação da fé, seja no cuidado do patrimônio, seja na formação de lideranças, o trabalho se torna muito mais fácil, muito mais gostoso. E é claro que a catedral é o lugar que concentra diversos momentos, seja momentos celebrativos, como também me recordo aqui muitas apresentações culturais, musicais, seja de orquestras, seja de cantores. A catedral acolheu ao longo desses anos todos e continua acolhendo, que isso é muito bom. Então, a catedral é sem dúvida esta paróquia, né, e esta igreja, chamada Igreja Mãe de todas as igrejas, que como tem para todas as direções, temos uma porta simbolizando de que ela está aberta a todas as paróquias, a todas as comunidades, a todas as pessoas. E eu me sinto feliz, honrado de ter participado, seja iniciando como vigário paroquial, depois o padre Raimundo pediu para que assumisse como pároco, e ao longo desses anos todos, sempre que possível também procurei colaborar. Sem dúvida, uma igreja, né, numa comunidade, ela faz um bem enorme, um bem enorme. Então, devemos louvar a Deus por todos aqueles e aquelas que um dia começaram, e indo à catedral, a gente tem aquele painel que apresenta a pequenina igreja erguida ali na praça, e depois a outra igreja que ao longo dos tempos depois ela deu lugar à catedral. Então podemos dizer assim, nós temos a igreja que se chama casa, construção, e temos a igreja que se chama pessoa. Essa pessoa que é igreja a partir da criança, a partir do jovem, a partir do adulto. E essa igreja que também, como São Paulo dizia na segunda leitura de domingo, essa igreja que é um corpo, e todo corpo ele precisa sempre estar harmonizado, e ele se comunica do membro menor ao maior. Então essa é comunicação, e que serve para fazer acontecer a evangelização. A igreja então se serve, como disse, se a igreja em Tubarão se serviu dos nossos bispos, mesmo tendo Dom Anselmo já falecido, Dom Osório também, mas nós temos o bispo emérito Dom Hilário, como também tive a graça de receber no dia de ontem Dom João Francisco, que é bispo lá em Novo Hamburgo. Temos Dom Wilson Tadeu em Florianópolis, arcebispo, Dom Jacinto Bergman, arcebispo em Pelotas, e hoje nós temos Dom Adilson Pedro Buzin, o nosso bispo atual. Então nós temos, desde a presença dos nossos bispos, dos padres, dos religiosos, das religiosas, e de todos os leigos e leigas, por meio das pastorais, movimentos, associações, das equipes de voluntários e voluntárias, a igreja ela vai crescendo, ela vai fazendo acontecer a sua história.
5: É verdade. Falando dos bispos, eu estava até editando aqui para colocarmos no ar a mensagem do nosso bispo Dom Adilson nesse aniversário de Tubarão, e ele fala quase 3 anos já aqui em Tubarão, já se sente em casa, já se sente um filho de Tubarão, como todos somos. Eu também não sou de Tubarão, mas me considero um filho de Tubarão. E imagina, padre, quando se recebe um novo bispo na diocese, como recebemos há 3 anos Dom Adilson, imagino que recaia sobre vocês, os padres da casa, que estão há décadas aqui, a repassarem, a falarem, a trazerem esse bispo para o nosso ambiente. Quando Dom Adilson chegou por aqui, o que o padre Pedro falou sobre Tubarão? O que você repassou para o nosso bispo, para que ele chegasse e fosse bem acolhido aqui na nossa Cidade Azul e na nossa diocese como um todo?
6: Olha, primeiro, estando na função de ecônomo da diocese, precisei, sem dúvida, levar algumas informações da vida administrativa da nossa diocese de Tubarão. Num primeiro momento, Dom Adilson ficou impressionado com os dados que apresentamos, das pequenas comunidades. A nossa diocese é composta de 405 comunidades, seja das grandes comunidades. Então, essa primeira boa impressão que o bispo teve da nossa diocese, e eu também, por consequência, essa boa impressão que também tive de Dom Adilson. Depois eu tive a graça com o padre Rodrigo de buscar a mudança de Dom Adilson lá em Porto Alegre, e de trazê-lo de forma definitiva aqui para a nossa diocese. E lógico que o bispo, ele vai conhecendo seus padres, vai conhecendo os seus leigos e leigas, vai conhecendo as religiosas, vai conhecendo também a vida pública, quem administra, quem trabalha na educação, quem cuida da segurança. E Dom Adilson, Pedro Buzin, ele teve a intuição, e ele já nos dizia pelo caminho que gostaria de visitar todas as comunidades, e ele o fez, ele o fez durante 2 anos. Isso foi muito bom. Ao bispo dá uma outra visão, um outro conhecimento, e a nós também como padres, e aos leigos e leigas, às famílias, às comunidades, da mesma forma, ter o bispo próximo, poder dizer como se está ou como se gostaria que estivesse, é sempre algo muito bom, porque assim você melhora tanto o relacionamento quanto melhora aqui, seja a evangelização, a própria organização da comunidade.
5: É verdade. Outro nome importante que você citou, e a gente não pode deixar de falar quando fala de Tubarão, da história de Tubarão e de vários legados aqui, é do nosso padre Raimundo Ghisoni, A gente falou de Rádio Tubá, falou de Catedral, pode falar de vários legados, a própria Proete também, um dos legados do nosso padre Raimundo Ghisoni. Como é que era essa convivência, padre Pedro, no dia a dia? E como é que foi poder também absorver um pouco desse conhecimento, dessa fé, e de ter por perto o padre Raimundo Ghisoni por bons anos?
6: Bom, primeiramente eu quero dizer que quando nós estudávamos, alguns seminaristas diziam: olha, eu nunca quero trabalhar na catedral. Confesso que eu não disse isso, mas eu sempre achei que não seria convidado a trabalhar na catedral. Porque sempre achei que outros teriam melhores condições, outras capacidades. Mas, assim como fui convidado, eu estava trabalhando em Maruí naquele período, e estava muito bem em Maruí. Confesso que carrego no coração um carinho muito grande ao povo de Maruí. Lá eu aprendi muita coisa, sou imensamente agradecido pelo povo, pela amizade, pela história, pelo aprendizado que tive em Maruí. E ao chegar em Tubarão, então, fui recebido pelo padre Raimundo. Na época também o padre Bertilo estava na casa paroquial. E o que eu quero dizer, que toda semana nós, por exemplo, toda terça-feira nós tomávamos o café. Claro, o café a gente tomava todo dia, mas às terças-feiras, após o café, sentávamos o padre Raimundo, eu, a irmã Natália, e depois, com a vinda dos diáconos, nós sentávamos para fazer o quê? Nós olhávamos a semana de atividades que teríamos, cada um sempre vendo aquilo que cabia a cada um, e depois também já buscávamos olhar todo o mês inteiro. e outras atividades, por exemplo, que demandavam uma preparação maior, né? Então eu aprendi que sem organização, de fato, a gente não consegue atingir de uma forma mais intensa e melhor aquilo que a gente deseja. Então, esse parar, né, terça-feira de manhã e refletir, rezar um pouquinho e depois olhar o que temos a fazer, a gente acaba fazendo melhor, porque assim a gente vai também cumprindo bem a sua missão. E uma das marcas do Padre Raimundo era sempre assim: olha, nós não podemos deixar no expediente o expediente sem a presença de um padre. Sempre procuramos e nos organizamos de tal forma que isso de fato acontecesse, porque a catedral, as pessoas sabem que sempre um padre está para atender uma confissão, atender uma orientação, atender um aconselhamento, atender uma dúvida e às vezes até atender uma demanda. Por exemplo, quantas vezes as pessoas: padre, eu precisaria de uma passagem, eu precisaria de um dinheiro para remédio, eu precisaria de um cobertor, também desse aspecto de necessidade. Então, as pessoas sempre sabiam que na catedral haveria um padre para atender aquela demanda. Isso, eu digo isso com muita alegria, porque o Padre Raimundo sempre primou, né, pelo atendimento, atender bem. Podemos até nem sempre resolver todos os problemas, porque muitas coisas, às vezes, a pessoa cabe a ela. Até, sim, às vezes eu dizia assim: olha, se você agir dessa forma, você vai ter um resultado. Se você não agir como estou lhe dizendo, você poderá não se sentir bem, ou poderá não vencer, por exemplo, aquele período que às vezes a pessoa se colocava de período depressivo, ou então numa situação familiar, e assim por diante. Então, agradeço muito essa vivência, essa convivência. Às segundas-feiras nós sempre procurávamos ir juntos, ou a gente ia para Itapirubá, ou a gente ia para o 13 de maio. E o Padre Raimundo muito companheiro, né? E sempre muito, muito acessível, muito fácil, né? Uma palavra sempre. E ele sempre dizia assim: olha, sempre me dizia: olha, não vamos levar problemas para debaixo dos lençóis, né? E de fato é uma forma saudável a gente não levar problemas para a cama, porque a gente não vai resolvê-los. E outra coisa, às vezes eu dizia assim: pá, mas eu gostaria que houvesse uma comunidade sem problemas. Aí o Padre Raimundo dizia assim: olha, nós só encontraremos um lugar sem problemas, que hoje se tornou um problema, lá no cemitério. Os cemitérios hoje passam a ser para nós também um problema.
5: Nem lá, mas
6: por causa dos licenciamentos e, enfim, toda a legislação que demanda um cuidado muito grande. Então ele dizia assim: olha, só vamos encontrar uma cidade sem problemas quando estamos lá no cemitério. E hoje o cemitério também é um problema.
5: Que coisa, né? Mas que palavra sábia essa.
6: É verdade.
5: Do nosso Padre Raimundo Ghisoni. Histórias da nossa Cidade Azul e histórias das pessoas que construíram a nossa Tubarão 156 anos nessa quarta-feira, 27 de maio. Padre Pedro, para fecharmos aqui, eu abro os microfones aqui da Rádio Tubar para que você deixe seu recado final para Tubarão, para nossa população, para a gigantesca audiência da Rádio Tubar aqui no município de Tubarão, para celebrarmos esses 156 anos e que venham muito mais aqui na nossa Cidade Azul, de mãos dadas e abraçada com a nossa Igreja Católica, com a nossa Diocese de Tubarão, que fez parte, grande parte dessa construção aí dos 156 anos da nossa Tubarão. Vamos lá, Padre.
6: Certo, bem, primeiramente eu digo assim da alegria, né, de ter participado da história de Tubarão, de ter colaborado também na construção no que se refere a como padre junto a essa diocese, de modo especial junto à nossa catedral. E depois também da alegria foi lá em 2004, de ter recebido o título de cidadão tubaronense.
5: Olha só.
6: Né? Cidadão tubaronense. E eu me sinto, como disse, feliz por ter tomado parte dessa história desta cidade e ao mesmo tempo ter construído tantos momentos maravilhosos. E acredito que todos nós, né, guardamos momentos e pessoas no coração para a eternidade. Eu guardo tudo aquilo que aconteceu na minha vida aqui como padre aqui em Tubarão, guardo primeiramente com gratidão. E a Deus, com gratidão também ao povo tubaronense, com gratidão aos padres e a todos os colaboradores que estiveram comigo na catedral. E depois eu olho para Tubarão ainda com esperança. E a esperança, ela não decepciona, diz o apóstolo São Paulo. A esperança também de que Tubarão conquiste aquilo que de fato deseja, seja no que se refere a uma segurança maior, aqui volto a falar novamente do Rio, seja também que Tubarão fique cada vez mais forte, que o seu povo seja cada vez mais feliz, que quem nasce aqui possa dizer assim: foi tão bom ter nascido em Tubarão. O quem vem para cá que também sinta que foi muito boa essa escolha de ter vindo a Tubarão, de quem abre um empreendimento possa também sentir de que o seu empreendimento está sendo coroado de êxito. Então, hoje e amanhã e sempre são dias de gratidão que devemos ter e também de esperança, porque é tão bom sempre desejar o melhor um ao outro. Eu tenho como princípio isso. O que eu desejo de bom para o outro já começa a acontecer dentro de mim. E o que eu desejo de mal para o outro nunca vai chegar o mal ao outro, mas o mal já começa dentro de mim. Então, para que desejar o mal se pode desejar o bem? E o bem faz um bem enorme, tanto para nossa vida psíquica, nossa vida espiritual, a nossa vida social, a nossa vida relacional. E peço a Deus que abençoe, pela intercessão de Nossa Senhora da Piedade, esta mãe que está tendo nos braços o seu filho Jesus. Mas eu usava essa expressão já na segunda-feira que passou agora, numa celebração em Jaguaruna. Eu dizia: assim como Nossa Senhora tem nas mãos, nos braços, o seu filho Jesus, Nossa Senhora quer colocar também nos seus braços cada um de nós, cada família, cada pessoa que ajudou e ajuda a fazer essa história desta terra e com essa gente. Parabéns pelos 156 anos, que Deus conceda o descanso eterno a todos aqueles que já nos deixaram e que Deus possa continuar abençoando, iluminando e fortalecendo os que exercem as mais diferentes funções na nossa cidade de Tubarão.
5: Muito bem, Padre Pedro de Biasi falando conosco, contando histórias, trazendo passagens da nossa cidade azul nesses 156 anos de Tubarão. Padre, muito obrigado pelo privilégio, pela conversa, pelas histórias, por relembrar essa cidade que é feita de pessoas, né? Das várias que falamos aqui, dos nossos bispos, padres, de todo mundo que fez e construiu, botou tijolinho por tijolinho nessa história do nosso município de Tubarão. Um abraço, viu, padre?
6: Um grande abraço, parabéns a todos e força e coragem.
5: É isso aí. Feliz aniversário, parabéns pro nosso município de Tubarão, nossa cidade azul, 156 anos. E esta é a programação especial da Rádio Tubá para marcar essa data mais que especial aqui para nossa emissora e para nossa cidade azul. Parabéns, Tubarão.

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3: Esta é a mensagem do nosso bispo diocesano, Dom Adilson Pedro Buzin, em virtude do aniversário de 156 anos do município de Tubarão.
5: Hoje, dia 27 de maio, Tubarão, a cidade azul, completa 156 anos. Eu quero agradecer por esses quase 3 anos que aqui vivo, que me acolheu, me sinto em casa, me sinto na minha terra, na minha cidade. E também a diocese vai muito além da cidade de Tubarão, são 31 paróquias, uma quase paróquia, e tantos municípios, mas de Tubarão, nós, uma cidade que inclusive é pujante, que oferece emprego, que tem trabalho para muita gente que está chegando, uma cidade acolhedora. Quero pedir de Deus, pela intercessão da Virgem Santíssima, padroeira nossa e da Catedral de Tubarão, que interceda por todas as famílias, por todos os cidadãos da nossa amada e querida Tubarão. Felicidades, vida longa para nossa cidade e as bênçãos do céu azul.
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10: 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A hora certa. 13 horas e 25 minutos na Rádio Tubá.
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11: Parabéns, Tubarão, pelos seus 156 anos de emancipação política, que se realizou no dia 27 de maio de 1870. Afinal de contas, você sabe por que que é feriado nesta quarta-feira? Você, tubaronense, nós, tubaronense, sabemos o porquê que é feriado? Por que que se fala em emancipação política? Afinal de contas, o que que é emancipação política? Chama-se independência. E a emancipação política de Tubarão representa um dos momentos mais importantes da história do sul catarinense. Oficialmente desmembrada de Laguna em 27 de maio, hoje, de 1870, através da Lei Provincial 635. Tubarão iniciou sua trajetória administrativa própria, consolidando-se como um dos principais polos econômicos e culturais de Santa Catarina. Mas antes da emancipação, a região era distrito pertencente à Laguna e lá possuía importância estratégica devido ao Rio Tubarão, que servia como rota de comércio e passagem dos tropeiros vindo da Serra Catarinense. O crescimento populacional, o desenvolvimento econômico e a necessidade de maior autonomia administrativa impulsionaram o movimento emancipacionista. Com a emancipação política administrativa, Tubarão passou a organizar seu próprio governo municipal, fortalecendo sua identidade regional e abrindo caminhos para grandes transformações. Nas décadas seguintes, a cidade recebeu importantes correntes de imigrantes italianos, alemães e portugueses, que contribuíram decisivamente para o desenvolvimento econômico, cultural e social do município. Outro fator essencial para o crescimento de Tubarão foi a chegada da ferrovia Tereza Cristina, ligada à exploração do carvão mineral no sul do estado. A cidade se transformou-se em um centro comercial e logístico estratégico, ampliando sua influência sobre toda a região sul catarinense. Ao longo da sua história, Tubarão também demonstrou força diante das adversidades, especialmente somente após a devastadora enchente de 1974, considerada uma das maiores tragédias da história catarinense. A capacidade de reconstrução da população reforçou o espírito empreendedor e resiliente do povo tubaronense. Hoje, conhecida como Cidade Azul, Tubarão mantém papel de destaque em áreas como educação, saúde, comércio, indústria e prestação de serviços, sendo referência para dezenas de municípios da região sul de Santa Catarina. A emancipação política não apenas marcou o nascimento administrativo do município, mas simbolizou o início de uma trajetória de crescimento, superação e protagonismo regional. Parabéns, Tubarão, pelos seus 156 anos de emancipação política.
12: 10ª programação especial pelo aniversário de Tubarão, vamos ouvir aqui da Rádio Tubá o ex-governador Carlos Moisés.
13: Olá, amigos e ouvintes da Rádio Tubá. Aqui quem fala é o ex-governador Moisés. E é uma alegria poder falar com cada um de vocês que estão aí nos acompanhando no rádio, no trânsito, em casa, até mesmo no trabalho. Hoje é quarta-feira, dia 27 de maio, e é um dia especial para a história de Santa Catarina. Nossa querida Tubarão celebra com orgulho seus 156 anos de emancipação política. Olhar para a Cidade Azul, para a trajetória da nossa cidade, não é apenas olhar para números ou para um mapa do nosso estado. Para mim, falar de Tubarão é falar da minha própria história, é falar de uma terra que me ajudou a moldar quem eu sou, que me deu alguns dos maiores presentes da minha vida. Foi aqui, no carinho e na acolhida dessa cidade, que a minha vida pessoal ganhou um novo sentido. Tubarão foi a terra onde eu conheci minha companheira de mais de 3 décadas, a Késia, e também onde nasceram as minhas amadas filhas, a Raíssa e a Sara. As raízes da minha família estão profundamente ligadas a esta cidade. Mas a minha relação com Tubarão vai além da vida pessoal. Muito antes de eu ter a honra de governar Santa Catarina, eu assumi a missão de cuidar das pessoas desta região. Dediquei mais de 25 anos da minha vida à segurança pública no sul do estado. Foram décadas vestindo a farda, com o privilégio de comandar o Corpo de Bombeiros de Tubarão por 18 anos. Foi ali, no dia a dia da comunidade, na linha de frente, que eu conheci ainda mais a essência do povo tubaronense. Eu vi de perto uma gente que não se curva diante das dificuldades, vi uma cidade que se reconstrói, que estende a mão ao próximo, que nunca deixa de prosperar por conta das adversidades. O tubaronense carrega no peito o DNA da resiliência e da superação. E foi levando comigo toda essa gratidão que eu assumi o governo do estado. E o compromisso que sempre tive com Tubarão se transformou em ações de fato concretas, de investimentos importantes em educação, na área da saúde, da infraestrutura, mobilidade, da inovação, ajudando a preparar a Cidade Azul para o futuro. Por tudo isso, nesse dia 27 de maio, quero deixar o meu profundo respeito e agradecimento. Parabéns a cada trabalhador, a cada mãe de família, a cada jovem e a cada pioneiro que ajuda diariamente a construir o orgulho da nossa região. Parabéns, Tubarão, pelos seus 156 anos de emancipação. Que Deus continue abençoando esta cidade e a cada família tubaronense. Um grande abraço do ex-governador Moisés, que aprendeu muito com Tubarão e que guarda essa cidade no coração. Viva a Cidade Azul!
12: Na programação especial pelo aniversário de 156 anos da cidade de Tubarão, vamos ouvir agora o ex-prefeito da Cidade Azul, Olavo Falchetti.
14: Hoje é um dia muito especial para todos nós que amamos Tubarão. Celebrar os 156 anos dessa cidade é celebrar a força do seu povo, a coragem de quem ajudou a construir sua história e a esperança de quem acredita diariamente no seu futuro. Tubarão é uma cidade de trabalho, de solidariedade e de superação, Uma cidade que cresceu graças ao empenho de muitas mãos. Trabalhadores, empresários, agricultores, educadores, lideranças comunitárias e famílias que fizeram daqui o seu lar. Para mim, que tive a honra de administrar este município como prefeito, esta data tem um significado ainda mais especial. Carrego com orgulho a oportunidade de ter contribuído junto com tantas pessoas para o desenvolvimento dessa terra querida. Parabenizo cada cidadão tubaronense pelos 156 anos dessa cidade que continua avançando, inovando e acolhendo. Que possamos seguir juntos, unidos, valorizando nossa história e construindo um futuro cada vez melhor para as próximas gerações. Parabéns, Tubarão. Que Deus abençoe nossa cidade e todo o seu povo.
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0: feliz aniversário, Tubarão. 156 anos comemorados hoje. Ex-prefeito de Tubarão, Dr. Miguel Ximenes de Melo Filho, também deixa atrás a sua mensagem no aniversário da Cidade Azul.
1: Esta quarta-feira, em que todos nós, os tubaronenses, estamos a comemorar mais um aniversário da nossa cidade, desejo expressar a minha satisfação como ex-prefeito da cidade, no período de 83 a 88, de ver o quanto a nossa cidade prosperou e o quanto ela está bem cuidada. Uma cidade que mostra todo dia uma face da sua renovação, um perfil de desenvolvimento e, o que é mais importante, a nossa situação geográfica, que atrai para as nossas atividades toda a região da Murel. Por isso, quero cumprimentar o prefeito Sorato e, em seu nome, cumprimentar a todos os que aqui residem, os que aqui nasceram e os que aqui vieram para terem as suas atividades. Por isso, meus parabéns a Tubarão e o desejo de que a cidade continue prosperando e que ela seja a cidade que eu sonhei como prefeito e que desejo, ainda no tempo que me resta, vê-la progredir e ser o centro da região, um centro pujante e que acolhe a tantos. Muito obrigado.
2: Olá, Ramon e ouvintes da Rádio Tubar. Olha, são tantas emoções, né? Como diria o rei Roberto Carlos, nesses 156 anos da nossa Tubarão. E para mim, são 507 dias vivendo intensamente a responsabilidade de governar essa cidade. Não dá para separar o aniversário de Tubarão do momento que ela vive. Porque cada obra, cada dificuldade enfrentada, cada decisão tomada tem a ver com o futuro dessa cidade e das pessoas que vivem aqui. Tubarão passou por muitos desafios ao longo da sua história. E talvez seja isso que faz desse povo ser tão trabalhador, tão forte e tão apaixonado pela sua terra. Eu tenho muito orgulho de fazer parte deste momento, de ajudar a organizar a cidade, cuidar das pessoas e preparar novos tempos. Porque os novos tempos não chegam prontos. Eles são construídos todos os dias. Eu e o Denis, e junto com a nossa equipe, tanto dos secretários, presidentes de fundação, como também os servidores comissionados, os efetivos, os terceirizados,

0: horas no estacionamento da Arena Multiuso, a gente vai ter Simão Wolff, Kátia Flávia, Mr. Jones, Yuri DJ, praça de alimentação, brinquedo para as crianças. E quem levar um quilo de alimento vai poder ganhar um chopp. Tudo isso para que a gente possa aliar também a beneficência para a nossa gente. Então, todos estão convidados para fazer uma grande festa e comemorar os 156 anos da nossa Tubarão. Mais uma vez, parabéns, Tubarão.
1: Hoje, quarta-feira, 156 anos, aniversário de Tubarão. Vice-prefeito de Tubarão, Denis Matiola, está aqui conosco e trazendo essa mensagem aos tubaronenses.
2: Celebramos hoje, quarta-feira, 156 anos da nossa querida cidade de Tubarão, conhecida como a nossa cidade azul. Tubarão, que encanta aí pela beleza do nosso rio, pela força do seu povo, pela qualidade de vida, né, que oferece a todos que vivem aqui e vêm morar na nossa cidade, uma cidade acolhedora, pessoas trabalhadoras, que crescem sem perder aí suas raízes, do seu jeito especial de receber as pessoas que vêm para Tubarão. Tubarão é motivo de orgulho para todos nós. Fazer parte dessa história me alegra muito. Então, parabéns, Tubarão, aí, pelos 156 anos de história. Valeu, forte abraço aí a todos.
3: Na Super Rádio Tubar, na programação especial de 156 anos, vamos ouvir as mensagens dos padres que atuam na cidade de Tubarão. Padre Márcio Martins.
4: Olá, você, meu irmão, você, minha irmã, aqui de Tubarão, né? Hoje, Tubarão está completando seus 156 anos de emancipação. Que graça, que bênção. Desejo a todos os tubaronenses muitas bênçãos, muitas graças, e aqueles que vêm de fora também, que aqui se encontram, né? De outros lugares, que Deus abençoe e que possamos juntos fazermos uma Tubarão cada vez melhor, com as bênçãos de Deus e com um trabalho honesto, sincero de cada um de nós junto a essa cidade. Amém.
3: Padre Elias Della Justina.
5: No dia 27 de maio de 1870, Tubarão emancipou-se de Laguna. 156 anos de emancipação, que ela seja um celeiro de paz e de amor, como cantamos no hino da cidade.
3: Padre Marcos Herdit.
6: Nesta festa, 156 anos, nós nos alegramos, jubilando, porque a cidade cresce cada dia mais, o desenvolvimento, a parte ecológica, cuidado a mais, essa cidade que passou por uma grande tragédia e hoje levantou-se, está bela, maravilhosa, e a todos aqueles que se empenharam em tornar Tubarão a cidade azul, nós queremos nos unir às alegrias, comemorações, desejando que Tubarão cresça cada vez mais e cada família consiga obter o pão de cada dia, com respeito, com honestidade, com união e fraternidade. Parabéns à cidade de Tubarão, a todos os tubaronenses e aqueles que receberam também o título de cidadão tubaronense. Um grande abraço a todos.
3: Padre Sérgio Jeremias.
7: Nesse dia em que nós celebramos o aniversário da cidade de Tubarão, nós da paróquia São José Operário de Oficinas, nos alegramos com toda a comunidade, com todos aqueles que residem nesse município, que aqui encontraram seu novo lar. E nós do bairro de Oficinas pedimos constantemente a intercessão de São José Operário sobre todos os trabalhadores dessa cidade, sobre todos aqueles e aquelas que fazem desse local a forma de se realizarem como seres humanos pelo caminho do trabalho. Hoje já rezamos uma missa, 6:30 da manhã com a novena em Oficinas por toda a nossa cidade. Às 7:30 da noite rezaremos uma segunda missa, pedindo que, de uma forma ou de outra, essa cidade possa sempre prosperar segundo Deus, né? Se Deus abençoa uma cidade, seus governantes, seus moradores, a prosperidade em todos os sentidos haverá de vir. Parabéns, Oficinas, parabéns, Tubarão, parabéns, Cidade Azul, em nome da paróquia São José Operário. Deus abençoe.
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0: Fala aí, galera. Boa tarde, Jaguarada. Se você pensou que não ia ouvir isso nesta quarta-feira, feriado aqui em Tubarão, dia do aniversário, você errou lindamente, porque estamos aqui, não ao vivo, mas mesmo assim, estamos. Hoje, dia 27 de maio de 2026, é uma quarta-feira.
1: Quarta-feira, quartou!
0: Pois é, perdidão.
1: Perdidão demais, muito doido.
0: Hoje é o dia do profissional liberal. Você é um profissional liberal? Você libera tudo, Lucas Marcos de Carvalho?
1: Não.
0: Não libera?
1: Sou bem controlado.
0: Tá bom, então. A você, profissional liberal, aquele abraço. Parabéns pelo seu dia. Tá bom? Vamos nessa, até as duas e... tantos, né? Hoje vai ser um programa diferente.
1: É
0: um programa especial feito por pessoas especiais.
1: É sempre.
0: E vai ter um tempo um pouquinho maior, creio eu, porque a gente tem algumas participações especiais também, porque hoje é um programa voltado para o aniversário de Tubarão. Afinal, hoje, a nossa querida e amada Cidade Azul está completando 156 anos de emancipação político-administrativa.
1: Lado a lado com o Antônio aqui, ó.
0: Quase
1: acirrado,
0: lá,
1: né? Acirrado
0: chegou
1: ali
0: um pouco antes, né? Pois então. Então, nessa, né, cara? Você pode participar? Não pode, não. Quer dizer, pode, mas a gente não vai ler porque foi gravado nesta terça-feira.
1: Yes.
0: Ok. E aí, Lucas Marcos de Carvalho, boa tarde, tudo certo?
1: Boa tarde, Bruno Vandresen. Boa tarde, Everton Luiz, que está trabalhando provavelmente agora sozinho neste estúdio.
0: Solidão danada.
1: Ou em casa, não sei, né?
0: Tá tomando o seu chá mate leão ou seu energético de manga?
1: Eu espero que seja energético, né? Pra aguentar aí. E um abraço também pro Davi Henrique e a todos os ouvintes do Informalizando.
0: Pois é, cara. Mas antes de trazer o teu destaque, acabei de esquecer que o programa tem a apresentação de Bruno Vandresen, Lucas Marcos Carvalho, Everton Luiz hoje não participa, trabalhos técnicos então do Everton, as gravações do Lucas e a direção geral do padre Rafael Uliano.
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0: Pois é, galerinha, estamos outono, tempo é... olhe pela janela e descubra, porque eu não tenho nem ideia.
1: Porque, não, a gente pode fazer igual o Padre Pedro, né? Que às vezes o Padre Pedro diz, está chovendo muito hoje do Maranhão. Ele gravou o programa à tarde.
0: Chuva de bênçãos.
1: E às vezes o programa dá um sol absurdo.
0: Pois então. Mas enfim, olha pela janela, descubra como está o tempo nesse momento aqui em Tubarão, tá?
1: Yes.
0: E aí, cara, qual é o teu destaque para o dia de hoje nesse programa especial?
1: Especial o programa de hoje, no dia de aniversário de Tubarão, será de muita música. Porque hoje tem o grande show com o Simon Wolf.
3: Lobinho.
0: Ele é muito bom, cara. Violinista, tem uma banda bem equipada. Então vai ser um show imperdível. É um atrativo nacional. Detalhes, então, de toda a programação hoje. É, daqui a pouco, então, aqui no Informalizando.
1: Violinista é legal, né, cara?
0: Pois é, cara. E as minhas notícias são as seguintes, cara. É só Tubarão hoje. Não tem como ser diferente, tá? Então, como era a vida noturna décadas atrás... que mudou bastante.
1: Mudou.
0: Né? Na década de 80 mudou. Tinha uma pegada, 90 foi se alterando um pouquinho, início dos anos 2000 já mudou um pouquinho mais. Hoje já é totalmente diferente, tá?
1: Totalmente diferente.
0: Então hoje aqui a gente vai contar quais eram as boates, as casas noturnas, enfim, onde ocorriam os bailes aqui em Tubarão, pra gente trazer um pouquinho de nostalgia. E a maior nostalgia em relação a eventos aqui em Tubarão, com certeza, é a ProdSul, né?
1: Ah, não tem como.
0: A gente vai falar da ProdSul.
1: Não tem como.
0: Trazendo um pouquinho aí do período em que ela ocorreu aqui em Tubarão, em locais diferentes. Antes era no espaço onde está localizada a Arena Multiuso, né? Onde era o aeroporto, ali tinha uma estrutura que era montada, com parque de diversões, com exposições, com atrações não só nacionais, como internacionais também, artistas regionais.
1: Sim.
0: Era bom demais, né? Que saudade que eu tenho da ProdSul. E se tudo der certo, o Evaldo Marques, idealizador, ele que fez a ProdSul acontecer aqui em Tubarão, ele participa também, contando um pouquinho dessa história pra vocês, tá? Trago também a história da Casa da Cidade.
1: Queremos deixar bem claro que o Bruno tá fazendo tudo isso por todas as vezes que ele não participou e não fez nada no programa, ele tá trazendo tudo isso hoje.
0: Eu sempre participo de forma extremamente ativa aqui. Você é um fanfarrão.
1: Hoje eu não trouxe nada.
0: Casa da Cidade e sua história. Vamos conhecer um pouquinho da origem dela também. E a participação hoje também do JB Guedes, nosso grande amigo JB Guedes. Artista, plástico, jornalista, ilustrador, desenhista e editor de livros, falando sobre a origem do comércio tubaronense também, certo? Então hoje o programa está bem recheadinho pra você. É história pura, nostalgia pura, falando da nossa querida e amada cidade azul. Vamos agora, Lucas Marcos de Carvalho, trazer o pensamento do dia.
1: Peraí que isso me pegou desprevenido, não tá nem no fundo. Rir de si mesmo é muito bom, mas rir dos outros é bem mais divertido.
0: Não na cara da pessoa.
1: Isso.
0: Escondidinho.
1: É, porque daí tu não ofende ela, né? É. Só tu ri.
0: A não ser que se ele for um grande amigo teu, daí tu ri na cara mesmo. Aí, tá tudo legal. Certo.
1: Todo mundo tem o direito de ser estúpido.
0: Everybody.
1: Mas você tá abusando do privilégio.
0: É maravilhoso. Aí, como de dois pensamentos do dia? Tem sim, charada hoje
1: tem,
0: também.
1: Tem, hoje tem a charada especial aqui, que é uma charada extremamente inteligente.
0: Só imagino.
1: Só uma charada massa, que é aqui. Tem duas, na verdade, né? Mas porque uma, se não der certo, que tu vai adivinhar, e a outra tu vai adivinhar também.
0: Tá bom.
1: Tem pernas, mas não anda. Tem braço, mas não abraça. O que é?
0: Tem perna, mas não anda. Uhum. Tem braços, mas não abraça. O que é? Não sei.
1: 36265177, não participe deixando seu recadinho no nosso WhatsApp. Ou em não tem live, não tem.
0: Beleza. Como o programa hoje é diferente, nós já vamos trazer notícia agora, porque a galera está sedenta por evento. Aliás, o que não faltaram foram eventos aqui em Tubarão por conta do aniversário da cidade. E hoje é o grande dia e tem atrativo nacional e bandas regionais também, Lucas.
1: Yes! Boa música, boa comida, diversas atrações e um grande espetáculo estão programados para esta quarta-feira, dia do aniversário de 156 anos da nossa amada Cidade Azul. A programação do aniversário para este dia tem início às 3 da tarde, daqui a pouco, com diversos shows com Yuri DJ, Kátia Flávia e Mr. Jones.
0: E Yuri DJ.
1: Mr.
0: Jones é um pop rockzinho legal, nacional, internacional, é massa, hein?
1: É massa, eu adoro. Garantem o som ao longo da tarde até o grande show nacional com Simon Wolf, à noite, no auge da celebração deste ano. A banda Kátia Flávia inicia as apresentações do dia com repertório que traz o melhor do rock e do pop dos anos 80, 90 e 2000.
0: Muito
1: e aí
0: massa
1: entra
0: também
1: um detalhe, tá? Porque tem muita coisa boa. Cara, essa galera dos anos 80 e 90 aqui tá recheado de coisa boa.
0: Nossa, e como tá?
1: Recheado.
0: Maravilhoso.
1: Em uma viagem de puro flashback com sucessos inesquecíveis. Por sua vez, a banda Mr. Jones chega em seguida com um apanhado de pop rock nacional e internacional, recheado de vários clássicos. Ainda durante os intervalos das atrações, Yuri DJ chega com um repertório voltado ao mega funk, marca registrada deste produtor musical open format, bastante conhecido na região e no estado. E por fim, o violinista, maestro e arranjador Simon Lobinho irá encerrar o dia com um grande espetáculo, influenciado por tendências vivenciadas por ele na Europa, que o ajudaram a criar um projeto pioneiro no Brasil, que reúne o som do violino com banda de alta performance, aliados a um repertório bastante eclético e popular. Todas essas atrações acontecerão na estrutura 100% coberta, montada no estacionamento da Arena Multiuso Prefeito Stener Sorato da Silva, que contará também com a praça de alimentação completa e a feira de artesanato da Economia Criativa. A entrada é gratuita.
0: 0800, é free. Vai lá.
1: Aproveite,
0: leva
1: cara,
0: a família, né, cara? Leva a criançada. Vai
1: é
0: curtir.
1: Bom.
0: Muito
1: real,
0: bom,
1: real,
0: né?
1: Tá. Não tô falando só pra você participar, não, tá? É legal mesmo. Eu gosto do que vai estar sendo tocado aqui. Uhum. É da hora. E Simon Wolf é bom. É bom. Eu vi 2, 3 vídeos dele. Não vi muita coisa.
0: Saindo do programa, nós vamos direto pra lá.
1: Ah, vamos.
0: Porque começa às 3, né? E o programa vai acabar umas 12h30, de repente até um pouco mais.
1: E como a gente tá aqui
0: ao vivo, tá aqui agora, nesse momento que você tá ouvindo, a gente vai pra lá.
1: Isso.
0: Então você vai provavelmente nos encontrar lá. E se encontrar, paga um chope.
1: Claro. Não, aí calma aí. Aí vamos levar isso a sério, né? Então vamos lá. Vamos lá mesmo.
0: Então tá. Aí, ó, muita atração encerrando então as festividades do aniversário de Tubarão.
1: Yes.
0: Vamos contar a história do comércio agora, Lucas Marcos de Carvalho. Conta. A origem do comércio tubaronense por JB Guedes, artista plástico, jornalista, ilustrador, desenhista e editor de livros. Fala aí, JB.
3: Eu sou o Guedes, artista plástico, jornalista, ilustrador, sou desenhista e editor de livros, né? E vou falar aqui dessa relação da arte com o comércio da cidade, né? Com o comércio da cidade, mas antes, lembrar que o comércio está no DNA da cidade, né? Isso não vem de lá de muitos anos, né? Atrás, quando os tropeiros desciam a serra e os lagunenses aqui do litoral subiu o rio e até o poço, o local chamado Poço Grande do Rio Tubarão, que era na curva da Ponte de Morrotes. Ali acontecia a troca de mercadoria entre um grupo e outro. Era o famoso escombo, uma prática comercial de troca de mercadoria que não existia dinheiro. Prevalecia um acordo entre uma pessoa e o outro, entre as suas necessidades, né? Isso fazia a troca, prevalecia como troca, né? E depois desse escombo, dessa troca de mercadoria, começaram a surgir os armazéns secos e molhados, que era uma atividade muito forte em qualquer local, existia um mercadinho, que, vamos dizer assim, seriam os precursores dos mercados, supermercados de hoje, né? Era uma atividade forte na época, né? E daí eu lembro aqui também como eu falei, que essa atividade comercial está no nosso DNA. Então eu lembro de lojas assim que a maioria já não existe mais, lojas antigas em Tubarão, né? O comércio evoluiu, mudou, as lojas se modernizaram. Mas lembro aqui da Casa Freta, da Casa Mai, Casa do Povo Santa Fé, Casa Leão, Sapataria Guizona, Ótica Zumbri, que é a preferida. E ainda da loja Nelson, que mantém o mesmo nome ali no calçadão, apesar de estar com outro proprietário, mas mantém a sua tradição. E também, assim, lembro de farmácia, a farmácia Oficinas, ali do Ricardo, ali próximo aos trilhos, né? Que se mantém em atividade até hoje, eu acho que já tem uns 70 anos, e não me lembro que Tubarão tem outra farmácia tão antiga ou atividade como ela, né? Então, tudo isso faz parte do nosso DNA. A cidade é uma cidade comercial e vive, sempre viveu disso e ainda vive disso com uma atividade muito forte, né? E estamos aí, né? Porque a cidade respira isso, vem disso, né? Hoje a gente não precisa se deslocar para qualquer outra cidade para comprar alguma coisa. Tubarão, mesmo sendo uma cidade de porte médio, ela tem tudo que uma cidade grande tem. Então não precisa se deslocar fisicamente. Lógico, a internet está aí, as pessoas compram a internet, por isso que, né? Mas não há, fisicamente, não há necessidade de tu sair para outra cidade. O comércio, temos tudo que precisamos, né? E desse elo com o comércio, surgiu uma exposição em 2024, chamada do Escombo Digital, que foi idealizada pelo Museu Ferroviário de Tubarão, que tinha como foco a atividade comercial, propagar o comércio tubarão. Isso foi muito importante, tanto para um grupo de artistas que participou, foram vários artistas, entre eu e a Lília também, que minha esposa participou também, e outro grupo de artistas. Essa exposição foi para as ruas, né, ocupando ali o canteiro central da Marcolino Martins Cabral, com exposição de manequins pintados por cada artista, né. Tivemos também os lambe-lambe, que eram papéis feitos com arte colado em paredes, né, as eco bags. Isso, as eco bags postas em lojas no centro da cidade. Isso propagou o comércio, propagou a atividade artística, né, tornando um acesso bem maior, porque era um acesso público na rua, então as pessoas paravam e olhavam essa relação da arte com o comércio. Isso foi importante para os artistas e também para o comércio local, que propagou a atividade, né? Está atraindo, eu acho que até outra gente, porque atraiu muita gente para ver as exposições. Então, a relação de Tubarão com a arte é isso. O escombo ao digital mostra a evolução do comércio de Tubarão, né? Eu também queria lembrar, para terminar aqui, falar também que, além desse nossa relação, teve duas artistas, a Lilian Guedes e a Valéria Braga, que desenvolveram um trabalho de pesquisa para fazer uma referência, trabalhar com referência cultural, e chegaram aos vitrais da Catedral de Tubarão, sendo até orientada em entrevistas com o padre, na época, com o padre Raimundo Ghisoni, que deu orientação, que incentivou as duas a produzir esse trabalho. Elas produziram luminárias, né, todas com referência nos vitrais da Catedral de Tubarão, que muita gente da cidade, às vezes, nem percebe aqueles vitrais ali como são belíssimos, né, para a nossa catedral. Isso torna uma referência cultural que elas têm vendido não só para aqui para Tubarão, mas para fora do estado também, essa sua arte com essa referência da nossa catedral. Então eu queria falar, era isso que eu queria dizer sobre a questão de Tubarão nesses 156 anos da nossa cidade.
0: Valeu, meu querido, um grande abraço e gratidão aí rápido, pela, né, tua participação. Beleza?
1: Beleza. Não, só foi rápido, né?
0: Foi, né? Vamos faturar, ô, meu jovem. Daqui a pouco retornamos com mais história. Vamos falar da vida noturna em Tubarão em décadas passadas. Yes. Pro do Sul, Casa da Cidade, um monte de coisa, cara, neste dia especial, legal, cara. Legal.
1: Vai, vamos lá.
0: Bora faturar. A gente vai.
1: Mais e...
0: A gente volta.
1: Yes.
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0: É, galerinha, estamos de volta. Segundo e último bloco desse programa especial, informalizando, feito por pessoas especiais para pessoas especiais, num dia especial. Tá bom? Vamos nessa, cara. Ô, Lucas Marcos, repete a charada, por favor.
1: Tá bom, vou repetir a charada aqui um instantinho só. É, tem pernas, mas não anda. Tem braços, mas não abraça. O que é? O
0: que será? Tem perna, mas não anda. Tem braço, mas não abraça. É... Eu tinha uma resposta, mas creio que não seja, então prefiro ficar quieto.
1: É, eu tenho várias, mas eu...
0: Tá bom.
1: Não, não é, o horário não permite.
0: A gente vai tentar adivinhar e participar. Ou responda o íntimo do seu ser aí.
1: Yes.
0: A nossa charadinha do dia. Vamos falar de vida noturna.
1: Eu sempre lembro dessa, quando fala vida noturna, eu sempre lembro do Boate Azul, cara.
0: Boate Azul, né, cara? Podia botar Boate Azul de fundo aí, né?
1: Tá,
0: não tô brincando, não precisa. Seguinte, cara, lembrar, né, como o tubaronense, não o pessoal de Tubarão apenas, mas de toda a região, como eles curtiam a noite, quais eram as baladas, né, conhecidas, né, e frequentadas em outras épocas. Bom, as lendárias boates Signus, revolucionária e com pista sempre lotada.
1: Lips, tu chegou a pegar essa época,
0: não? Né? Não, não. Essa época aqui não, essa aí é anterior um pouco a mim. Lips, famosa pelos grandes shows e circos, marcada pela decoração extravagante, são os maiores ícones da noite em Tubarão. Na vida noturna, a vida noturna, eu já lembrei da Boate Azul também, cara. A vida noturna na Cidade Azul, que combina com a Boate Azul, teve diferentes eras e redutos. As casas que marcaram época, então, como eu já falei aqui, né? Signus, Lips, Circus, Reinado Absoluto dos anos 80 e 90. Então, como eu nasci em 87, né? Até quando eu nasci, ainda existiam ali e tal. Porém, eu era novinho, obviamente. Não ia frequentar locais como esse, tendo alguns poucos anos, né? Então, atraía naquela época gente das classes A e B, trazendo artistas renomados para a cidade. Tinha também a Danceteria Sul Catarinense, ponto histórico e de aglomeração popular que deixou saudades e rende diversos eventos nostálgicos e de flashback também na região.
1: Sul Catarinense, até hoje meu pai fala dessas paradas. E era brabo, né?
0: Era massa.
1: Era brabo.
0: Devia ser, né? A gente não viveu isso, mas devia ser muito legal, né, cara?
1: Ele se divertiu muito, né, bicho?
0: Bom, continuando aqui, ó, na efervescência das décadas de 70 e 80, espaços como o Barbatana e o Fissura concentravam a alta sociedade, a galera da grana, da fofa, do money.
1: Yes, money man.
0: Já nos domingos à tarde, o agito rolava solto no Clube 11 e no Sul Catarinense também. Bom, tinham locais alternativos também, Lucas Marcos Carvalho, por exemplo, até em Capivari tinha o Siderurgia.
1: Sim.
0: Que ainda tem, né?
1: Tem, mas tá, já passou por momentos em que ele parou de funcionar, que ele quase ficou abandonado, aí agora ele voltou a funcionar, mas parece que não é mais tão frequentado assim.
0: É,
1: várias coisas, mas o Siderurgia era direto, assim, era loucurada.
0: Certo. Bom, lá no bairro Bom Pastor tinha a Epson também. Bom, enfim, tinha várias localidades, vários bairros de Tubarão, tinham muitos eventos, muitas casas noturnas que agitavam as noites aqui em Tubarão.
1: É, e eu cheguei aí na frente da Recanto. Mas tu que entrava nessas paradas.
0: Eu era o rei da Recanto, mano.
1: Cara.
0: Todo domingo eu tava. Quando
1: já
0: tinha,
1: quis entrar,
0: né?
1: Nunca consegui.
0: Tava direto lá. Na verdade, eu acho que, pelo que eu me lembro, na Recanto aconteciam os eventos todo domingo. E tinha sábado uma ou duas vezes por mês. Então a gente ia geralmente no sábado, porque domingo era mais complicado, que todo mundo trabalhava na segunda-feira, né? Então sábado a gente batia ponto sempre que tinha lá evento na Recanto também, que ficava lá em Termas do Gravatal. Infelizmente, extinta, já não tem mais. Bom, outro marco cultural que atravessou décadas na cidade foi a Sociedade Recreativa 7 de Julho, fundado no longínquo ano de 1899, cara. Olha que tanta história, né, cara? 1899.
1: Cara, é meu amigo, velho.
0: Fundaram então a Sociedade Recreativa 7 de Julho. Sempre um polo para festas e bailes memoráveis também. Tinha ali também Clube Garibaldino, que é ali próximo de onde eu moro.
1: Nossa, ouvi falar demais.
0: Demais
1: disso.
0: Também.
1: Galerinha no Baião direto ali.
0: É,
1: né?
0: A minha esposa relata também que quando criança, tinham os eventos de carnaval ali, tinham os bailinhos com a criançada, iam fantasiados também. Era
1: meu
0: uma época
1: Deus,
0: memorável.
1: Cara.
0: memorável, bastante, bastante legal.
1: Tá maluco. É,
0: quando eu comecei a namorar a minha atual esposa também, eu passava por lá, ia na casa dela à noite e voltava mais tarde, passava por ali, o Garibaldino funcionava, a gente tinha evento, tinha um movimento bastante intenso ainda, há o quê? Há uns 15 anos atrás?
1: Por aí.
0: 12 a 15 anos atrás, mais
1: Nossa,
0: ou menos.
1: Nossa, até achei que era mais antigo.
0: Então, tinha São Geraldo, tinha João Teixeira Nunes, eu fiz uma colinha com o Antônio Bento, que ele conhece bem. União Operária, Clube Recreativo Termas, lá do quilômetro 63, tinha Sorgitu, né? Clube 29,
1: Sorgitu,
0: Clube 11, Cidade Luz, o Sul Catarinense, que eu já citei aqui também. Mas o que eu lembro da minha época, cara... Quando eu tava me formando ali no Colégio São José, no auge dos meus 17, 18 anos, as boates que tinham, que eu lembro que existiam aqui em Tubarão, até na região central, eram Lua Biruta.
1: Lua Biruta?
0: Lua Biruta, tinha a Diesel e tinha o Fissura também. Que eram baladas dessa época aí também.
1: Eu achei que. Tá, eu lembro que tem a banda e tudo mais. Mas eu sabia que o Fissura era um clube, mas não achava que era da tua época. Eu achava que era mais antigo ainda.
0: Não, foi na minha época ali ainda. Era Fissura, se eu não me engano, escrito dessa forma aqui, ó. P-H-Y-S-S-U-R-A. E nas antigas, como eu falei, ele tinha um Fissura também, mas Fissura escrito do jeito que se lê mesmo. Isso, F-I-S-S-U-R-A, né? E esse Fissura aqui era uma nomenclatura diferente.
1: Fissura.
0: Eram aqui da região central também, lembro muito bem nessa época. Não aproveitei tanto assim, mas mesmo assim aproveitei um pouco dessa época. É, agora mudou tudo, né? Agora, tipo, essas baladinhas não existem mais.
1: É.
0: Essas tantas que foram citadas aqui não existem mais, algumas ainda têm. Eventos. Né? Por exemplo, esses da minha época, Lua Biruta, Diesel, Fissura, não existe mais há tempo. A Recanto em Gravatal não existe há um bom tempo também. Galera hoje que é muito mais barzinho, né? Mudou o estilo de se curtir a noite aqui em Tubarão, né, Lucas Marcos?
1: Mudou. É. Hoje é outras coisas. Hoje, cara, hoje tu vai sair pra algum lugar. Até a gente já aprendeu a frequentar esse tipo de coisa. Acho que também... ajuda, porque a gente vai ficando mais velho, mas hoje em dia, se você for em Tubarão, vai aproveitar, tipo, tem o quê? Tem setor 1 hoje pra aproveitar, tem as casas do Espetinho, você vai olhar todas as casas hoje, em grande maioria não são baladas, são casas que tem algum músico
0: estilo
1: ali tocando.
0: Um pubzinho assim, um pubzinho. Tu vai comer alguma coisa, tomar um negocinho, coisinha. Ficar sentadinho e curtindo uma música e conversando, né?
1: É isso aí. Hoje em dia, esse é o rolê, tanto que tu tens tens o Didi, por exemplo, ali no shopping, que também já fica pra avenida ali.
0: Uhum.
1: É muita coisa assim.
0: Tem bastante
1: tem
0: lugar.
1: Muita coisa assim. E tu consegue mais pro interior, lá perto do antigo fórum, tem também, tem até o Cambirela, que é diferentão, né? Que daí tu pode, pelo menos, tu fica andando por ali, é uma cervejaria, tu leva coisa pra comer, se tu quiser e tal. Mas indo por ali, até tinha aquele, que é outra casa de hambúrguer, que eu não lembro mais como é que é o nome, que tinha ali também de esquina, que também era nesse estilo. Então tudo ficou mais ou menos nisso. Tem coisas diferentes pra te oferecer pra tu comer. Mas é a mesma ideia. Senta a galera, né? Conversa e tal. E eu vou te falar, tá? Por mais que eu goste de música, eu seja um músico, eu gosto muito mais de lugar que não tenha música. Porque às vezes tu vai num lugar desse pra conversar e tem horas que os caras colocam o som no talo e tu não consegue conversar com
0: eu
1: ninguém.
0: Eu também não gosto assim. Deixar mais baixinho, tentar, né? Fazer com que todos consigam conversar,
1: exatamente,
0: né?
1: Exatamente isso.
0: Tu vai lá, daí tu fica berrando.
1: Aí tipo, é só o Dura e o Bica que vão poder conversar.
0: Exatamente. Bom, já que estamos falando de vida noturna, vamos agora para a ProduSul, né, cara?
1: Aí sim.
0: Como eu queria estar falando pra ti, vamos na ProduSul? Mas
1: pois
0: não, não tem mais, ela
1: não
0: acabou,
1: mais.
0: Né? Mas que história teve a ProduSul, né, cara? Nossa.
1: Teve
0: Feira da Indústria, Comércio e Serviços em Tubarão, a ProduSul. Se eu não tô enganado aqui, se a data está correta, começou em 89 e seguiu até 2009 ou de repente até 2011. Aqui eu não tenho certeza. Mas foram aí duas décadas de muitos atrativos, cara.
1: Foi, tanto que acho que The Calling, que foi o que eu falei pra
0: Nossa,
1: ti que
0: The
1: eu não
0: Calling.
1: Sabia, foi acho que 2007 por aí. Foi por aí.
0: Já foi bem na fase final da ProduSul, né?
1: Foi bem na fase final, foi bem.
0: Então lá no começo, então, acontecia onde era o aeroporto, né? Onde é hoje a Arena Butiuso, prefeito Stener Sorato da Silva. Depois, por um bom tempo, ficou ali no aeroporto. E depois foi lá pra Secontu, do outro lado do Rio, lá próximo hoje, onde é a Top Brasil, né?
1: Isso.
0: Então eventos aconteceram lá também, mas a época de ouro mesmo.
1: Era
0: o auge era onde é né, hoje a Arena, né? Então, cara, fiz aqui uma rápida pesquisa de alguns artistas, não só nacionais como internacionais, que passaram pela Produsul. Rita Lee, Sandy Júnior, Ivete Sangalo.
1: Meu Deus, cara.
0: Ivete Sangalo, eu fui no show dela aqui, tá? Roberto Carlos, esse eu não fui. Mas o Antônio
1: Bento. Roberto Carlos?
0: Roberto
1: veio?
0: Carlos esteve, cantou meu aqui na Produsul. E o Antônio Bento disse que foi. Bom, outros nomes mais lembrados. Aqui, confesso que eu não tenho certeza, mas pelo que eu pesquisei, tá dizendo que vieram. Poucos meses antes do acidente aéreo que vitimou a banda Mamonas Assassinas, eles estiveram aqui em Tubarão na Produsul se apresentando,
1: meu
0: cara.
1: Meu Deus, cara.
0: Loucura, né?
1: Meu Deus.
0: Olha só o que que vinha pra cá, mano. Era nata não, da nata da nata.
1: Nata da nata. Porque vinha Mamonas, não, nata da nata.
0: É.
1: O Roberto, cara. O Roberto Carlos.
0: Exato. É difícil trazer o cara.
1: Não.
0: É difícil.
1: Hoje, só
0: hoje,
1: Globo,
0: hoje é um dia só que ele trabalha. Bom, Creedence Clearwater Revisited. É o Creedence, né?
1: É, o Revival aqui, né? É que é o Creedence.
0: É, sei lá, veio isso aqui também. Bom, isso aqui foi em 2006, tá? Das
1: olha
0: atrações
1: só
0: internacionais bem marcantes da época. Raimundos. Acho que na época que tinha o vocalista aí, o Rodolfo, né?
1: Rodolfo Abrantes.
0: É. Aí, das Aranha, Capital Inicial, fui no show do Capital Inicial.
1: E outro não faz sentido.
0: Outro show que eu fui foi Shampoo, cara.
1: Cara, eu ouvi esse show de casa, porque tocava alto demais, e eu nunca fui, cara. Eu adorava Shampoo nessa época.
0: Puxa, a vida era legal pra caramba. Foi um show bem legal. Vem assim. Chitãozinho e Chororó, Zezé de Camargo Luciano, Daniel, Skank. Fui no show do Skank aqui.
1: Ah, Skank é maravilhoso.
0: Jota Quest, creio eu que eu tenha ido também no Jota Quest aqui. Nenhum de Nós, Raça Negra, Só Pra Contrariar, Roupa Nova. Cara, sem comentário, que bicho. Falta faz a Produsul aqui pra Tubarão.
1: É, ou se
0: que
1: faz.
0: Falta faz.
1: Pô, cara, só showzaço. RPM não veio, não?
0: Cara, de repente sim, tá?
1: É bem provável, né?
0: De repente sim.
1: É
0: aqui provável, são alguns
1: cara.
0: Exemplos, tá? Mas a RPM provavelmente veio
1: bem,
0: também.
1: Bem provável. Os caras eram badalados demais. Ah, que massa,
0: deve
1: cara.
0: Deve ter vindo o CPM 22, na época ali do auge também, possivelmente.
1: Com o Baduí, né?
0: O Baduí. Cara, vinha de tudo, né? Tu pega aqui, eram nomes fortes. Do sertanejo, da música internacional.
1: Veio o Nazaré, do cara.
0: Pop rock.
1: O pai foi e ele fala até hoje.
0: Ah, imagina.
1: Veio o Nazaré.
0: Marcou, né?
1: Ele destruiu a Produsul, tipo assim. Ele falou, cara, tu ouvi o cara muito longe, assim.
0: Baca.
1: A gente tava indo pra casa e eu ouvia ele.
0: Bons tempos, bons tempos, cara. Vamos agora a Hoje na História. Especial Tubarão, né?
1: Exatamente.
0: Tem dois
1: materiais
0: Tubarão,
1: um deles da enchente também, né?
0: Uhum.
1: Então o professor que vai dizer mais sobre a história de Tubarão. Agora vocês chegaram. Não, hoje tá cheio de quadro bom. Não posso dizer que hoje não tá. Hoje o programa tá realmente muito bom.
0: Tá,
1: então não é só o professor que contribui hoje, né? Muita gente contribuiu. Só que assim, ó, começa ruim. Aí vem alguém bom, aí volta pras coisas ruins, aí tem alguém bom.
0: Exatamente, gabaritou.
1: Tá bom? Vamos nessa?
0: Primeiro o professor fala então da fundação de Tubarão.
1: Exatamente.
0: E no segundo momento então fala sobre a enchente de 1974.
1: Quem traz as informações?
0: Professor Cláudio Damasceno Paes.
1: Diga aí.
2: Em 27 de maio de 1870, pela lei 635, foi criado o município de Tubarão, desmembrado do município de Laguna, com superfície de 8.225 quilômetros quadrados, limites partindo de Laguna, findando ao sul na divisa de Santa Catarina com Rio Grande do Sul e a oeste na encosta da Serra Geral. Do território inicial de Tubarão foram criados 42 novos municípios. Na época, a população era formada por aproximadamente 13 mil habitantes. No ano seguinte, 7 de junho de 1871, foi instalada a sede municipal sob a governança da Câmara de Vereadores, que administrava o município, pois na época ainda não existia a figura do prefeito na organização política do Estado brasileiro. A comarca de Tubarão foi criada em 1875. E instalada a 25 de novembro de 1876. O decreto número 33, de 7 de novembro de 1890, elevou a Vila de Tubarão, sede do município, à categoria de cidade, em nada modificando a estrutura administrativa do município. Lembrar que no ano de 1829, João Teixeira Nunes havia doado uma área de 80 braças ao quadro à Irmandade de Nossa Senhora da Piedade, onde hoje é o conhecido Morro da Catedral, com o objetivo de construir a igreja que iria servir de matriz, pois se pleiteava a criação da paróquia. Em dezembro de 1954, por bula papal, criou-se a Diocese de Tubarão, tendo sido a mesma instalada em 15 de agosto do ano seguinte, 1955, data em que aqui chegou o primeiro bispo, Dom Anselmo Pietrula. No entanto, a origem de Tubarão remonta ao ano de 1773, quando os colonizadores sentiram a necessidade de abrir um novo caminho que ligasse o Porto de Laguna a Lages, com o transporte das mercadorias, em parte pelo rio, e onde era impossível navegar, transportava-se as mercadorias em lombos de mulas, acompanhando as margens do rio. Por isso se diz que o povoamento de Tubarão está relacionado a dois grandes eventos: a abertura do caminho entre Lages e Laguna, a partir do ano de 1773, e a concessão de Sesmarias, a partir do ano de 1774. O nome Tubarão tem origem na expressão tupi-guarani tubá-inharô, que literalmente significa pai feroz, e pode estar relacionado às enchentes violentas do rio ou a um cacique que vivia na região, que costumava fazer negócios pouco recomendáveis com os invasores brancos. A denominação Cidade Azul se deve a um poeta que, quando aqui chegou, acreditou estar mergulhado numa imensidão azul, daí a denominação Cidade Azul. Entre o anoitecer do dia 24 de março de 1974 e o amanhecer do dia 25, praticamente todo o território do município de Tubarão foi inundado pelo transbordamento do rio Tubarão. Volumes extremamente elevados de chuva atingiram a região durante os vários dias seguidos que precederam a grande enchente, saturando o solo e elevando drasticamente o nível do rio, que forma uma das principais bacias hidrográficas da região sul de Santa Catarina. A combinação de chuvas torrenciais com a topografia da bacia hidrográfica do rio Tubarão, que recebe água de encostas íngremes, contribuiu para a subida rápida e avassaladora do nível das águas, chegando a ser superior a 10 metros de altura em alguns pontos, encobrindo edificações, devastando plantações e arrastando pessoas e animais. A tragédia resultou em um número oficial de 199 mortes, embora estimativas da época se referissem a centenas ou até milhares de pessoas cujos corpos não foram encontrados. Muitas pessoas morreram afogadas ou soterradas por deslizamentos de terra. Somando-se a este dado triste, a enchente desalojou cerca de 60 mil dos 70 mil habitantes do município na época, deixando parte significativa da população sem moradia, especialmente nos bairros habitados por pessoas em situação de vulnerabilidade social. A infraestrutura urbana foi fortemente atingida, pontes foram destruídas, edifícios danificados, estradas ficaram intransitáveis devido à lama e às crateras nas pistas. Os trilhos da estrada de ferro foram arrastados e muitos ficaram retorcidos devido à violência da água. A área central do município ficou parcialmente submersa. Muitas pessoas se refugiaram nas edificações localizadas em pontos mais altos, como a Catedral de Tubarão. Os prejuízos econômicos foram imensos, principalmente para a agricultura, pecuária, comércio e indústria. A reconstrução da infraestrutura do município durou anos, bem como obras de prevenção, como as de desassoreamento, retificação e alargamento do leito de parte do rio, especialmente em áreas mais próximas da foz, para assim, no futuro, favorecer o escoamento das águas em eventuais novas enchentes. A lembrança do envolvimento voluntário dos habitantes sobreviventes no resgate de pessoas e animais em situação de risco e de organizações públicas e privadas, bem como gestos concretos de solidariedade vindos de toda parte, ainda nos emocionam. No entanto, o trágico evento gerou traumas duradouros na população, que ainda se manifestam e nos assombram cada vez que o nível das águas do Rio Tubarão sobe. A memória da enchente de 1974 é preservada por meio de alguns poucos monumentos, quase invisíveis para quem passa por eles. A criação do Dia Municipal de Memória da Catástrofe, embora na prática um pouco esquecido, é de fundamental importância para a compreensão da história e da necessária gestão de risco em todo o Vale do Rio Tubarão. Cabe aqui uma pergunta. Diante das previsões dos meteorologistas que indicam a formação de um cenário climático muito próximo daquele que gerou a catástrofe de 1974, que providências as autoridades estão tomando para que as consequências do desastre de 1974 não se repitam? Contra a força da natureza, pouco ou nada podemos, mas impedir seus efeitos sobre a população podemos fazer com ações responsáveis, capazes de minimizar seus efeitos e assim proteger as pessoas. Diz a sabedoria popular que errar é humano, persistir no erro é burrice. E depois, não digam que não foram avisados.
0: Ok, professor Claudinha, aquele abraço, obrigado pela contribuição aí, né?
1: É,
0: hora extra hoje, trabalhou no feriado. Bom, trazendo a história também da Casa na Cidade, cara, também conhecida como a Casa Alberto Roden, é um importante palacete histórico e cultural localizado bem no coração de Tubarão. Construído originalmente no século XIX, Lucas Marcos, como Palacete Cabral, o prédio foi reformado em 1897, no estilo neoclássico, e serviu como prefeitura, abrigou órgãos públicos. Olha e hospedou só figuras ilustres também. O palacete original foi construído pelo coronel Luiz Martins Colasso e chegou a hospedar o conde Deu. É o D, um tracinho lá em cima, eu. Certo? Príncipe imperial do Brasil e marido da princesa Isabel. O genro do coronel, o João Cabral de Melo, intendente e prefeito de Tubarão entre 1890 e 1910, demoliu a estrutura original e encomendou um novo projeto ao arquiteto Rodolfo Sabatini. A nova construção adotou fortes traços do estilo neoclássico e português. Em 1930, durante a Revolução, o casarão ganhou grande relevância política ao sediar o governo provisório do sul de Santa Catarina após a tomada do poder por Getúlio Vargas. Uso institucional e tombamento. Vamos lá, ao longo das décadas, o casarão funcionou como um verdadeiro centro administrativo da cidade. Ele abrigou a prefeitura municipal, cartórios, biblioteca, a junta militar e até setores que deram origem à atual Unisul. Em 1984, o prédio passou por uma restauração completa e foi tombado como patrimônio histórico e cultural do município. Aí a história, então, pra gente conhecer um pouquinho mais da nossa Casa da Cidade. Vamos agora aos aniversariantes famosos do dia. Bom, hoje a atriz Bel Kuttner, 56 anos.
1: Parabéns.
0: Conhece ela, não?
1: Não.
0: Não, eu também não. Ivete Sangalo, que já teve na Produsul, cantora, 54 anos.
1: Parabéns.
0: O Jamie Oliver, ele é chefe de cozinha, completa 51 anos. Hoje também a Shiloh Novel Jolie Pitt.
1: Eu tinha que ter falado Shiloh, não.
0: É a filha do Brad Pitt com a Angelina Jolie. Ela completa hoje seus 20 aninhos. E, mais importante, claro, deixei pro final, a nossa amada Cidade Azul, Tubarão, completa hoje 156 anos. E nós vamos, para encerrar o programa, o hino de Tubarão.
1: Claro.
0: Acompanhe aí.

0: Lucas Marcos de Carvalho, obrigado pela tua presença nesse feriado, nesse programa especial, informalizando especial aniversário de Tubarão. Cara, só antes de dar tchau aí, né? Traga a charada e a resposta.
1: Tá, primeiro, a resposta da charada que é a seguinte: tem pernas, mas não anda, tem braço, mas um abraço, achei que tu ia acertar, é a cadeira.
0: É a cadeira, beleza. Grande abraço a você, até amanhã, meu amigo.
1: Grande abraço, aproveite o aniversário de Tubarão, feliz aniversário Tubarão e In Tech Tomorrow, de fato.
0: Pois é, e a programação especial segue aí com muita música, alguns materiais especiais sobre o aniversário também vão ser veiculados ao longo dessa tarde toda. E pra você que tá ouvindo agora, quer fazer algo legal, interessante com a tua esposa, com a tua família, filhos, netos, sobrinho, enfim, com os amigos, vá hoje na Arena, porque tem uma programação bem ampla, cultural, pra você curtir, iniciando agora às 3 horas da tarde, indo até a noite, tá, gente? Um abraço!

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3: Nossa saudação cordial e fraterna, você que acompanha a Palavra Viva pela Rádio Divino Oleiro 105.5 FM de Florianópolis, Rádio Divino Oleiro 90.9 FM de Balneário Camboriú, Rádio Conceição 105.9 FM de Itajaí, Rádio Tubá de Tubarão e pelos serviços de streaming de áudio. Que a paz de Jesus reine em nossos corações e a Mãe Santíssima nos leve nas dobras do seu manto em mais este dia que a bondade do Pai nos concede. Vamos continuar tratando da adoção. Yara e Eduardo Xavier, no livro Caçadores de Bons Exemplos, em busca de brasileiros que fazem a diferença, contam que estavam em Nova Lima, Minas Gerais, e decidiram tomar um café antes de ir embora. Na padaria, a atendente falou que seu sonho era escrever para algum programa de televisão a respeito de sua irmã. Yara e Eduardo não entenderam nada e disseram que não eram da TV. Ela havia visto o carro deles e os confundira com repórteres. Riram da situação e ela disse: "Não tem problema vocês não serem da mídia, mas eu gostaria de pedir que visitassem minha irmã." "Aceitamos o convite", dizem Yara e Eduardo, e fomos até o endereço que ela nos passou. Magna, assim se chamava a irmã, e Carlos haviam perdido 3 filhos biológicos e resolveram adotar uma criança. Depois nasceu sua filha biológica. Daí começaram a chegar os outros filhos. São 17, além de outras 60 crianças, mantidas com a renda familiar de R$ 1.200 e com muito amor. O livro foi publicado em 2016. Hoje, R$ 1.200 equivalem a aproximadamente R$ 2.070. Continuam Yara e Eduardo. "Que história linda. Primeiro fomos recebidos por seus filhos e começamos a conversar com Edlaine, pois Magna e Carlos tinham saído. Ela nos falou das dificuldades que passaram durante esses anos e da luta dos pais para criar tantos filhos. Continuou falando dos 12 quilômetros que as crianças percorriam a pé para chegar à escola, dos olhos de onça espreita no mato, das cobras, da Kombi que perdeu o freio e ninguém se machucou, da doença da mãe que tem apenas 30% do coração funcionando, do jejum de TV com o recadinho: televisão hoje, não. Sendo que todos os dias são hoje. Muitas histórias que hoje eles acham engraçadas, mas na época foram muito difíceis. Fomos embora e, passados 5 minutos, Edlaine nos liga dizendo que seus pais haviam chegado. Voltamos. Conversando com Magna e Carlos, aprendemos a cada segundo como viver na lei do amor. Magna faz todos os trabalhos domésticos e educa as crianças, enquanto seu marido trabalha fora.

A única ajuda que nós temos são alguns pãezinhos de sal que ganhamos dia sim e dia não. Hoje não é dia, mas meus filhos foram na padaria pedir antecipadamente e preparamos o café para vocês. Quando entramos na cozinha, havia uma mesa coberta com toalha, quatro lugares postos, xícaras viradas para baixo no pratinho, uma cesta de pães e uma garrafa de café exalando um aroma de acolhimento. Detalhe: éramos 15 pessoas na casa, mas as crianças colocaram a mesa apenas para mim, Eduardo, Magna e Carlos. Ficaram em pé ao redor da mesa, sinalizando que era tudo para nós e seus pais. Ficamos muito emocionados com tanto carinho e com a boa educação das crianças. Para adotar, Magna sempre escolhia aquelas que tinham algum problema de saúde e cuja adoção seria difícil. Enquanto alguns casais optavam por crianças bonitas e saudáveis, Magna e Carlos preferiam os excluídos. A filosofia desse casal é educar com amor. Para eles, a religião é aquilo que se vive e não aquilo que se demonstra. Que belíssima família cristã! Que testemunho de vida desapegada e feliz. Pais que se dão, filhos que recebem amor e aprendem na dureza da vida a alegria da doação, do amor e da partilha. É preciso colocar agora uma reflexão de São José Maria Escrivá. Diz ele: talvez hoje, por conta da violência e das doenças que deixam muitas crianças órfãs por todo o mundo, seja mais urgente a necessidade de os casais se abrirem generosamente à adoção. Certamente, ao acolherem esses filhos, fazem um grande bem à sociedade, a si próprios e, evidentemente, ao novo filho. São José Maria Escrivá dava o seguinte conselho aos casais sem filhos: em primeiro lugar, eu lhes direi que não devem dar-se por vencidos com demasiada facilidade. É preciso pedir a Deus que lhes dê, que lhes conceda descendência, que os abençoe, se for essa sua vontade, como abençoou os patriarcas do Antigo Testamento. Depois, é conveniente que recorram a um bom médico, elas e eles. Se apesar de tudo o Senhor não lhes der filhos, não devem ver nisso nenhuma frustração. Devem ficar satisfeitos, descobrindo nesse fato precisamente a vontade de Deus em relação a eles. Muitas vezes o Senhor não dá filhos porque pede mais. Pede que se tenha o mesmo esforço e a mesma entrega delicada ajudando o próximo, sem o júbilo bem humano de ter filhos. Não há, pois, motivo para se sentirem fracassados, nem para darem lugar à tristeza. Muitas vezes o Senhor não dá filhos porque pede mais. Que frase forte! Dá o que pensar, não dá? Bem, como anunciei no programa da semana passada, vou agora ao livro escrito por Mafalda Pereira Boeing, Por Causa de um Colchão

0: a linda história de José Newman, que está na quarta edição. A Mafalda é esposa do Álbio e os dois formam um belo casal das equipes de Nossa Senhora de Florianópolis. O título do livro é explicado por Mafalda. Em março de 1987, a amiga Helena Pires de Lima pediu-me um colchão para uma mulher que dormia no chão ao lado da cama do filho, no hospital infantil. O menino tinha câncer e o caso era grave. Prontamente eu disse sim. Mas Helena falou: vais ter que ir lá comigo levar o colchão, pois não sei dirigir e não tenho quem o leve. Então, se eu não pudesse ou não quisesse levar o colchão, teria deixado de acontecer na minha vida um espaço de tempo e uma riqueza inimagináveis. Sim, porque por causa daquele colchão, Deus entrou de modo quase palpável em nossa vida, em nossa família, mudando todos os esquemas e desmontando todos os cronogramas. Mafalda foi ao hospital levar o colchão e conheceu o Newman. Ele tinha 2 anos, mas parecia ter menos que 1. E estava deitado só de fralda, com a cabeça totalmente pelada pelo efeito da quimioterapia. Em vez de olhos, tinha 2 grandes tumores sanguinolentos. E ver aquela criança cega e condenada à morte tocou tanto o coração da Mafalda que ela não pôde evitar as lágrimas. Ela continua escrevendo. Informaram-me que Newman poderia ter no máximo uns 3 meses de vida. E soube que a Heloísa, mãe dele, não tinha nenhum parente nem lugar para onde ir. Deixei o número do nosso telefone com a Heloísa para me procurar quando o menino não estivesse mais. Vim para casa muito emocionada, abalada mesmo. Uma semana depois, é sempre a Mafalda falando, Heloísa telefonou perguntando se podia vir trabalhar aqui em casa durante o dia. Iria dormir à noite com o filho no hospital. Concordei. Passada mais uma semana, pediu para trazer o menino para nossa casa, pois ele tinha mesmo pouco tempo de vida e no hospital apenas faziam quimioterapia 1 vez por semana. Álbio, meu marido, e Cláudia, nossa filha, ainda faziam fisioterapia e outros tratamentos por causa de um grave acidente e concordaram juntamente com nossos outros filhos. Foi assim que Newman entrou em nossas vidas. Quando o busquei no hospital, Álbio, que esperava por nós no carro, se emocionou muito e ficou chocado com o aspecto do menino. Acontecia o mesmo com todos os nossos parentes e amigos quando o viam pela primeira vez. Logo nas primeiras noites, como Newman chorasse e incomodasse Heloísa, para ela descansar um pouco, coloquei um colchão ao lado da nossa cama e ele passou a dormir conosco. Não voltou mais para o quarto dela e todos nos acostumamos com isso. Às vezes eu esticava o braço no silêncio e no escuro e colocava a mão sobre ele com medo de fazê-lo, pois o médico havia dito que ele iria morrer como um passarinho apagando-se silenciosamente. E sempre agradecia a Deus porque ele estava quentinho e respirando serenamente. Bem, Albi e Mafalda logo adotaram o Nilman, que no batismo passou a chamar-se José Nilman, e acabou vivendo até os 12 anos. Ele perdeu a visão com pouco mais de um ano de idade, devido a um tipo de câncer chamado retinoblastoma. A deficiência, diz Mafalda, é apenas um dos muitos aspectos da personalidade de uma pessoa deficiente. E quem com ela convive, logo descobre que, para compensar a deficiência, tal pessoa recebeu de Deus grandes riquezas que vale a pena tentar descobrir. Prossegue a autora. No caso de José Nilman, ele enriqueceu tanto nossas vidas, ele ensinou tanto a nossa família, que seria egoísmo não repartirmos tanta beleza. Por isso conto aqui a sua história, para confortar os sofridos, animar os desanimados, abrir horizontes aos desiludidos. Se você se sente chateado com as contrariedades do dia a dia e por isso se julga infeliz, ouça José Nilman lhe dizer, como de fato ele dizia: olhe para mim que sou cego e tenho câncer, e veja se há com que se chatear. Meus irmãos, já li o livro bem mais de uma vez e sempre me emociono. Nele, o amor silencioso, acolhedor da vontade de Deus, faz o coração vibrar. Algumas passagens do livro. Houve quem comentasse, conta Mafalda, que não devíamos levá-lo à igreja porque seu aspecto não era bom e chocava muito as pessoas. Pensei que talvez Deus quisesse usar Nilman para chocar, para desinstalar, para fazer pensar, e continuamos a levá-lo sempre que possível. Levando-o comigo, era mais fácil colocá-lo em todos os momentos da Eucaristia como oferta e como pedido sobre o altar. Em 1987 foram retirados os dois tumores, mas o câncer ainda estava lá por detrás das órbitas vazias. As aplicações de quimioterapia continuaram semanalmente. No fim daquele ano, Daniele, a irmãzinha que Nilman adorava, também veio para nossa casa. Como os dois brincavam! Corriam pela casa dando risadas, pulando escadas, brincando com os cachorrinhos. E o Nilman era cego. Com 3 anos, Nilman já rezava sozinho ao anjo da guarda e costumava brincar empurrando os carrinhos pelo assoalho, rezando alto o Santo Anjo. Na Semana Santa de 1988, as crianças foram a quase todas as celebrações. E depois disso, Nilman queria sempre colocar a mão no saclário de Jesus. Nilman gostava de música, gostava muito. Em casa cantava alegremente acompanhando-as e dançava. Mas ao ouvir Mãe do Céu Morena, começava a chorar, dizendo que estava triste e que queria a Nossa Senhora. Nilman nos emocionava gritando bem alto pela casa: Mãe, pai, só para nos ouvir responder: estou aqui, meu filho. O pai da Mafalda foi morar com eles. À noite, Newman pegava seu travesseiro e ia deitar no carpete ao lado da cama dele e justificava: vim cuidar do vô. Se o vô quiser alguma coisa, me chama, tá? Quando saíamos de carro, Newman era o primeiro a lembrar: vamos rezar o terço? Em 1994, Newman foi para o Colégio Coração de Jesus. Quando Mafalda o levou para conhecer o colégio, foi à sala da diretora, onde havia dois meninos que haviam brigado na sala de aula. Sem conhecê-los, Newman segurou a mão deles e falou mais ou menos assim: vocês devem ser amigos em vez de brigar. A gente precisa sempre ouvir e seguir a voz do anjinho e não a voz do diabinho. Ele adorava o colégio. Em 1996, uma tomografia mostrou que todos os ossos da cabeça estavam tomados por um tumor cancerígeno muito grande, chamado sarcoma ósseo. Foi Deus que ajudou.
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0: Louvado seja nosso Senhor Jesus Cristo.
1: Para sempre seja louvado.
0: Salve Maria.
1: Salve Maria.
0: Bem-vindos, queridos irmãos e irmãs, aqui no Santuário da Mãe Aparecida, neste horário das 15 horas, quando o coração do Brasil se volta para a Mãe Aparecida. Porque aqui no Santuário Nacional nós iniciamos esta oração que vai percorrendo as ondas do rádio, através da Rádio Aparecida, chegando a muitos lares, através da Rede Aparecida de rádio. Algumas destas emissoras, que são um total de 65 neste momento, eu cito agora: Rádio Diocesana de Campanha, Minas Gerais; Rádio Tambaú de Tambaú, São Paulo; Rádio Aranhas de Capelinha, Minas Gerais; Rádio Tocantins de Porto Nacional, Tocantins; Rádio Vale FM de Pameri, Goiás; Rádio Regional de Cícero Dantas; Rádio Bom Jesus de Bom Jesus da Lapa, Bahia; Rádio Catedral de Juiz de Fora; Rádio Educadora de Coronel Fabriciano; também Rádio Vida Nova de Guanhães, Minas Gerais; e Rádio Regional Esperança de Lins, São Paulo. Dentre várias emissoras, essas estão transmitindo conosco neste momento e vivenciando essa experiência bonita de renovar a nossa consagração. Queremos chegar a você, meu querido, minha querida, que nos acompanha pelas emissoras da rádio, e você que está aqui no Santuário Nacional. A graça de Deus seja permanente em nós. Pedimos a Maria, a nossa Mãe Santíssima, Senhora Aparecida, que nos conserve, nos preserve e nos cuide para Deus. Em nome do Pai, do Filho e do Espírito Santo.
1: Amém.
0: O anjo do Senhor anunciou a Maria,
1: e ela concebeu do Espírito Santo.
0: Ave Maria, cheia de graça, o Senhor é convosco. Bendita sois vós entre as mulheres, e bendito é o fruto do vosso ventre, Jesus.
1: Santa Maria, Mãe de Deus, rogai por nós, pecadores, agora e na hora de nossa morte. Amém.
0: Eis aqui a serva do Senhor.
1: Faça-se em mim segundo a vossa palavra.
0: E o Verbo se fez carne
1: e habitou entre nós.
0: Rogai por nós, Santa Mãe de Deus,
1: para que sejamos dignos das promessas de Cristo.
0: Oremos. Infundi, Senhor, vos rogamos, a vossa graça em nossos corações, para que nós, que conhecemos pela anunciação do anjo a encarnação de Jesus Cristo, vosso Filho, por sua paixão e morte na cruz, cheguemos à glória da ressurreição, pelo mesmo Cristo nosso Senhor. Amém. Podemos nos assentar um instante e fazemos a nossa meditação nesse dia. Quando nós falamos ou quando nós rezamos a consagração, nós estamos afirmando aquilo que já no batismo aconteceu uma vez por todas, que é a nossa preservação, reservas para Deus. Pelo batismo, o Senhor Deus tomou a cada um de nós para todo sempre, sob o seu cuidado especial. E quando nós rezamos esta renovação do batismo, ou renovamos esta consagração do batismo, nós afirmamos a opção de estar de fato com Deus, de estar de fato com o seu Filho Jesus. E para que vivamos como Jesus, nós vamos sempre ter que voltar-nos à Sagrada Escritura, que é onde nós temos ali as pistas, as setas, as indicações de como vivermos nele, por ele e para ele. Às vezes nós podemos ter muitos costumes, né, muitas práticas, frutos de costumes que são de realidades muito particulares. Para aquela situação, para aquela pessoa serviu, mas não é pacote para todo mundo. O que vai determinar o que Deus quer de você é a sua proximidade com a palavra. Porque através da palavra dele, ele vai orientando, vai despertando na sua mente, no seu pensamento, vai despertando a sua intuição para qual direção seguir, quais decisões tomar, como fazer e tocar a própria vida. Deus não vai mandar de fora alguém te dar um recado, ele vai trabalhar com seu próprio ser, sua própria inteligência, sua intuição. Ele vai usar das faculdades que ele já te deu como presente, né? Às vezes tem gente que faz igual um filho, uma filha de pais ricos, que tem uma conta bancária de todo tamanho e fica mendigando na porta dos outros. Busca o tesouro que já te deixou no dia do seu batismo pelo Espírito Santo. Aposte-se desse tesouro mergulhando na palavra de Jesus, que afinal de contas não é assim brincadeira, é compromisso. E hoje nós temos um texto belíssimo da liturgia, que é a primeira carta de São Pedro, no capítulo 1, versículos 18 a 25, que São Pedro vai nos falar o valor, destacar o valor do sacrifício de Jesus. Ele chega a dizer assim, ó: vocês foram libertados da vida mortal fútil, não por ouro nem prata, mas pelo sangue precioso de Cristo. O sangue precioso de Jesus é a encarnação total do Verbo, não só a morte na cruz, mas a encarnação, toda a encarnação, o fazer-se um conosco, um querer vivenciar a nossa vida, passar pelo que nós passamos, alegrias, tristezas, dores, frustrações, tudo isso o Verbo de Deus em Jesus, por misericórdia, passou para nos mostrar que a gente pode passar em fraterna convivência com o Pai. O preço do sangue de nosso Senhor Jesus Cristo, ele não pode ser comparado com bens materiais. Muitas vezes as pessoas confundem estar sendo abençoado por Deus por estar cheio de coisas materiais. Não. Não é sinal de bênção você ter coisas. É sinal de bênção você ser presença de harmonia. Que adianta você morar num castelo riquíssimo, mas está tudo fechado por medo? O que adianta você ter títulos e mais títulos, mas não conseguir conversar com as pessoas no respeito à dignidade delas, ter nariz empinado? Que vale seu título? Vale nada. Outro aspecto que São Paulo vai nos dizer é o amor fraterno genuíno, querer o bem dos outros. Que adianta você estar cheio da grana e sempre egoísta? É só para mim, só tramo para ganhar mais, puxo o tapete dos outros, armo ciladas. Não, fraterno, cada conquista que nós temos, se compartilhamos com aqueles que estão próximos, se cada um de nós faz isso, essa onda de fraternidade cresce. Agora as pessoas parecem ter medo de conquista, né? Inclusive hoje em dia tem um bando de gente aí que fala de bem-estar, de não sei o quê. Olha, quando você tiver um plano na sua vida, não conte para ninguém, porque não sei o quê. Nós cristãos compartilhamos, sim. Reza para mim que eu estou precisando fazer uma prova, reza para mim que eu quero comprar uma casa, reza para mim que eu estou passando uma enfermidade. Nós cristãos compartilhamos, mas a onda hoje é não conta para ninguém, não. Egoísta, fechado, só para si. É? Fraternidade. A palavra de Jesus, ela permanece em nós. Por isso, São Pedro vai nos dizer: faça diariamente o exercício de praticar o amor sem fingimento. Escolha cada dia: vou praticar o amor na vida de alguém sem fingimento. Vou fazer algum gesto, alguma coisa que demonstre que eu quero o bem dessa pessoa. E focar dessa instabilidade que o mundo material muitas vezes quer nos fazer crer que é onde teremos felicidade, mas não é. Peçamos essa graça a Deus, peçamos a bênção da água e renovemos a nossa consagração. Deus eterno e todo-poderoso, quisestes que pela água, fonte de vida e princípio de purificação, as nossas almas fossem purificadas e recebessem o prêmio da vida eterna. Abençoai esta água para que nos proteja e renovai em nós a fonte de vida de vossa graça, a fim de que nos livre de todos os males e possamos nos aproximar de vós com o coração puro e receber a vossa salvação. Que esta água, ao ser aspergida, recorde-nos a água do nosso batismo como fonte que jorra para a vida eterna. por Cristo nosso Senhor.
1: Amém. Amém.
0: E agora você que está aqui no santuário, na igreja, na capela São José, te convido a estender as suas mãos para a pequenina imagem de Nossa Senhora Aparecida. Você que está em casa, coloque a mão no seu coração e reze conosco a consagração. Ó Maria Santíssima, pelos méritos de nosso Senhor Jesus Cristo, em vossa querida imagem de Aparecida, espalhais inúmeros benefícios sobre todo o Brasil. Eu, embora indigno de pertencer ao número de vossos filhos e filhas, mas cheio do desejo de participar dos benefícios de vossa misericórdia, prostrado a vossos pés, consagro-vos o meu entendimento, para que sempre pense no amor que mereceis. Consagro-vos a minha língua, para que sempre vos louve e propague a vossa devoção. Consagro-vos o meu coração, para que depois de Deus vos ame sobre todas as coisas. Recebei-me, ó Rainha incomparável, vós que o Cristo crucificado deu-nos por mãe, no ditoso número de vossos filhos e filhas. Acolhei-me debaixo de vossa proteção. Socorrei-me em todas as minhas necessidades espirituais e temporais, sobretudo na hora de minha morte. Abençoai-me, ó celestial cooperadora, e com vossa poderosa intercessão, fortalecei-me em minha fraqueza, a fim de que, servindo-vos fielmente nesta vida, possa louvar-vos, amar-vos e dar-vos graças no céu por toda a eternidade. Assim seja. Estendendo as nossas mãos, saudemos a Mãe Aparecida.

0: por intercessão de Nossa Senhora da Conceição Aparecida, Rainha e Padroeira do Brasil, desça sobre vós a bênção de Deus Todo-Poderoso, Pai, Filho e Espírito Santo. Amém. Que o Senhor abençoe Edberto e Eliana, celebrando 50 anos de matrimônio, e pela libertação de Rodrigo Araújo, pedimos: ó Maria concebida sem pecado,
1: rogai por nós que recorremos a vós.
0: Uma boa e abençoada tarde, ide em paz, e o Senhor vos acompanhe.
1: Graças a Deus.

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Eu convido você a dar um abraço nessa pessoa que você tanto ama. E se você não está perto dessa pessoa, liga para ela, diga: eu te amo, você é muito importante para mim.

de mãos abertas ainda. Agora sim, vem Espírito Santo. Nós queremos celebrar essa missa, não de qualquer modo, Jesus. Por isso toda irritação, todo cansaço. Eu sei de pessoas que viajaram de longe para chegar aqui, Senhor. E eu tenho certeza, sem exceção, ninguém sairá daqui decepcionado, Senhor. Vem Espírito Santo, esse santuário te pertence. Nós somos teus e permitimos que o Senhor opere agora. E erguendo as mãos e erguendo as vozes, nós vamos clamar: Espírito.

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1: Quarta-feira com previsão de tempo firme novamente em grande parte do estado. A frente fria já foi embora e agora atua uma massa de ar mais seco, o que mantém as temperaturas também relativamente mais baixas. Atenção para a formação de bancos de nevoeiro nas primeiras horas do dia e novamente à noite, o que reduz bastante a visibilidade nas rodovias. Não tem previsão de chuva acumulativa aqui sobre a nossa região, pelo menos até domingo. Temperatura máxima hoje programada de 21 graus, mínima na próxima madrugada de 10 graus em Gravatal, Içara e Maruí, Imbituba, Jacinto Machado e Tubarão.
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5: 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Sou com um empresário, grande empreendedor, né? Do Brasil, vou dizer assim, empresário Genésio Antônio Mendes, o Genésio da GAN, do Farol Shopping, e ele, né? Tem também mais sonhos que ele vai contar nessa entrevista. Seu Genésio, aos 13 anos de idade o senhor veio para Tubarão. Conta tudo pra gente, pros ouvintes da Rádio Tubá 104.9 FM. Bom dia.
6: Bom dia para você, bom dia para todos os ouvintes dessa conceituada emissora, que conheço ela desde o tempo que ela estava aí na beira do rio, vamos assim dizer. Tinha até um programa de auditório aos sábados à tarde, onde o pessoal ia lá, apareciam os cantores locais, muito bonitos. Depois ela foi para onde está hoje lá, o padre Raimundo, que sempre, né, levou essa rádio pela frente, e hoje outro pessoal. Enfim, se não é a mais antiga, está entre as mais antigas da região aqui do sul.
5: Pois é, na época o senhor nasceu em Pouso Alto, Gravatal, né? Pertencia a Tubarão.
6: É, na época, quando eu vim para cá em 1950, Gravatal não tinha se emancipado ainda. Então, quer dizer, Pouso Alto pertencia a Tubarão. Depois é que Gravatal foi emancipado E hoje o pessoal ainda pergunta, você nasceu aonde? Eu digo, eu nasci em Gravatal. Eu poderia dizer, nasci em Tubarão, porque eu digo, não, mas eu nasci em Gravatal, que é onde eu era o local hoje, é Gravatal. Mas eu vim para cá com 13 anos aí, quer dizer. Então você vê uma coisa, faz isso aí, 88 menos 13, 65 anos que eu estou aqui. E 75 de trabalho, vamos assim dizer. Com 13 eu fui lavar vidro numa farmácia para botar remédio, para minha sobrevivência e da minha mãe, que eu fiz o quarto ano primário aqui no Grupo Terceiro Luz. Depois não tive mais condições de estudo, porque vinha de ônibus e voltava, ficou muito caro. Minha mãe fazia doce de laranja, de banana, de goiaba, tudo que era fruta. E a gente vinha vender aqui. E aí ela arrumou um emprego para mim na farmácia Medeiros, eu fui trabalhar lá, lavar vidro para botar remédio, depois fui para o balcão, fui para manipulação, fiz um cursinho de prático habilitado de farmácia. Ainda bem que você está sentado aí. Mas em 1958, eu tinha 20 anos, eu fiz esse cursinho de farmácia, nós somos em 18, eu fui o segundo. Eu sou o farmacêutico prático habilitado de Santa Catarina, número 141. Olha só a carência de farmacêuticos, de médicos na época. Tenho ali o meu certificado, faço pagamento ainda até hoje para o Conselho Federal de Farmácia, que me deu o direito a me estabelecer, a ser responsável. Quando eu coloquei a distribuidora, eu passei a ser o responsável, porque a distribuidora precisa de um farmacêutico responsável. Depois começou a crescer muita gente, hoje a gente tem aí uma meia dúzia, porque tem aqui, tem no CD e tal, tudo isso aqui. Então é uma história que tem aí das cidades que a gente sempre para cá. Tenho guardado hoje uma relíquia muito grande comigo, que é a minha carteira de trabalho de menor e é de 18 anos, depois é de maior. Eu tenho as duas guardadas ali, que justamente naquela época podia. Hoje os menores não podem trabalhar. No meu parecer, posso estar errado, mas eu acho que está errado. Porque todas as pessoas, quando começam a trabalhar cedo, ela começa a ganhar um espaço de aprendizado. Eu tive essa experiência e sou prova disso, você é prova disso. Então, o que acontece? Vai trabalhar, ajudar com o pai, ajudar a mãe, como era o meu caso, né? Fui trabalhar com isso aqui e tudo. Hoje a coisa inverteu. Outra coisa que no meu tempo, levava um puxão de orelha na escola, eu, graças a Deus, nunca levei, mas se levasse um puxão de orelha na escola, levava uma surra em casa. Hoje leva lá um puxão de orelha na escola, os pais vão lá brigar com a professora, a inversão de valores. Não é todos, mas alguns acontece isso. Então, ao longo do tempo, as coisas foram se modificando, vai se modificando. Não sei se está certo ou errado, na minha concepção está errado. São os princípios, são o respeito, são a ajuda às pessoas, que a gente tem que fazer isso, né? Tal. E eu peço para Deus que me leve por esse caminho, porque até aqui deu certo.
7: A gente torce para uma sociedade melhor. E isso o senhor também contribuiu, contribui e quer contribuir ainda mais. Mas chegando a esta pergunta, primeiramente, o senhor teve muitas ideias magníficas. Uma delas construiu, né, várias empresas, a Genésio Antônio Mendes, né, que tem em nosso país, temos aqui em Tubarão, outras unidades. E o senhor pensando aí em gerar empregos, especialmente para Tubarão.
6: A empresa foi crescendo, a gente foi admitindo pessoas, né? Aqui em Tubarão nós temos o centro de distribuição que fica ali atrás do shopping, tem ali uns 200 funcionários. Aqui, que embaixo era o centro de distribuição, hoje toda a área é centro de administração, tem aproximadamente 200 pessoas aqui, que são os departamentos, tratamento de venda, crédito e cobrança, jurídico, contábil, marketing, por aí vai, está aqui. E aí foi se expandindo ali. Em 2014 eu construí um centro de distribuição em Santa Cruz do Sul, para atender o Rio Grande do Sul, que daqui era muito longe, cresceu muito. Hoje a gente tem umas 200 pessoas lá. Passamos a atender o Paraná, hoje nós temos um centro de distribuição em São José dos Pinhais, tem 100 e poucas pessoas trabalhando. Temos outra numa cidade chamada Samambaia, lá bem próximo de Brasília também, tem 100 e poucas pessoas. E tem um outro menor em Serra, no Espírito Santo, para atender hospitais da Bahia, Rio de Janeiro, São Paulo, esses lugares todos aí, que nós trabalhamos com 220 indústrias, são indústrias farmacêuticas, e essas indústrias têm o braço, como eles dizem, que atende os hospitais também, com linha oncológica e tudo. Então, os grandes hospitais, mesmo de São Paulo, Albert Einstein, Sírio-Libanês, Redidor, Rede Unimed, nós atendemos todas essas áreas. Hoje, a GAN, nós temos aqui na área de distribuição, interno e externo, passa um pouco de 1000 pessoas. Okay. A maioria, como aqui nós temos administração e distribuição, umas 400 pessoas é por aqui.
7: São Genésio, o papel social do empresário, da pessoa Genésio Antônio Mendes, o senhor é muito voltado às questões sociais, aos mais necessitados, às entidades, à Proete do padre Raimundo Ghisoni, né? Quem foi o padre Raimundo para o senhor?
6: Grande amigo. O padre Raimundo Ghisoni, ele nasceu em Braço do Norte. A família Ghisoni, seu Zepe Ghisoni, que era o seu José Ghisoni, tem os filhos dele ainda que a gente dá muito, né? O Adalberto, o Beto, o Roberto, a gente jogou futebol juntos. Depois o família Zumblick, que eu me dava muito com o seu Vili também. Acredito que eu tenho o segundo maior acervo depois da família Zumblick. Eu tenho 12 quadros dele, tenho 10 estatuetas, 2 carrancas. Tem 2 caricaturas, tem 40 correspondências ali guardadas do seu Vili, e dava muito, tudo assinado por ele, datado, diz que está aqui. E o padre Raimundo, né, eu costumo ir à missa às 9 horas da manhã na catedral, ele morava ali, ele rezava a missa e tal, e eu sempre me encontrava com o padre Raimundo. Algumas vezes, em sexta-feira de tarde, ele me convidava, eu ia lá. Eu, ele, o bispo e mais outros padres tomavam um vinho com queijinho cortado, salaminho cortado, né? Sempre conversava com ele, gostava muito. Foi uma figura muito grande, criador da Proete aqui em Tubarão. Deve ter umas 300 crianças aqui. Uma ocasião ele me solicitou, até hoje eu pago um valor lá correspondente a uma professora. Deve fazer mais de 20 anos que isso acontece, para ajudar ele naquilo que ele me pediu. Enfim, foi uma pessoa que realmente fez a diferença na vida da nossa cidade, não só na religião católica, também naquilo que ele empreendeu em benefício das crianças, né? E a gente tem que dar seguimento a essas coisas que deram certo no espírito de ajuda. Eu tenho uma frase que muita gente sabe que eu digo, que nós nascemos para duas coisas, servir e ser servido. Nesse momento, você aqui me fazendo essa entrevista, você já pensou, centenas de pessoas trabalharam para essa entrevista, em fazer essa cadeira, fazer essa mesa, fazer esse computador, fazer esse telefone, fazer essa filmagem, até isso chegar aqui, da onde veio isso? Lá da roça, porque tudo vem da terra, vai vindo para fazer aqui. E há 5 anos atrás, funciona aí há 3 anos e meio, nós criamos aqui um Instituto Genésio Antônio Mendes, mas aí em 2020-21, por causa da pandemia, ficou fechado. A minha esposa ali é que dirige, tem mais 5 pessoas que trabalham com ela, para atender entidades filantrópicas. Eu delineei um percentual sobre o lucro líquido da empresa daqui, do Farol Shop, para ter vida própria. Foi criado um selo para algumas empresas, se quisesse ajudar com um salário ou 2 por mês. Hoje tem umas 30 empresas que aderiram ali. Então, não é só para Tubarão, é para toda a região da Murel. Já tem aí uma entidade de Orleans, tem outra de Cocal, já tem outra de Criciúma. Eles ensinam a fazer projeto ali, pagam para isso ali, as pessoas ficam aprendendo cada vez mais. No ano passado, atenderam mais de 6 mil pessoas na área de crianças, adolescentes e idosos. Projeto para esse ano é para umas 12 mil pessoas atendidas em toda essa região que está aqui, de pessoas carentes. Como a gente falou, de onde a gente veio, não pode negar isso, né? O legado do padre Raimundo, não só na área de comunicação, mas também na área de atendimento às essas entidades carentes que ele fundou ali, a Proedes, está aí. Tem também uma outra anterior fundada, não sei se foi por ele quem foi, chamada STAM, que é Sociedade Tubaronense de Amparo à Necessidade. Veja bem, porque as pessoas têm necessidade, você podendo ajudar, por que não ajuda? Ele fez isso, eu venho fazendo há muitos anos isso, além do Instituto, algumas outras por aqui, todo mês também, dentro do possível, a gente ajuda a fazer isso que está aqui. E a vida da gente é isso. Não tem outra coisa para fazer. Servir para ser servido.
7: Nós temos, né, hoje, graças ao senhor, um local de lazer. Se chama o Farol Shopping.
6: O Farol Shopping foi, em 1997, o Nildo Barreiros, que tem a imobiliária Cássia, apareceu aqui para me vender aquela área ali que era da antiga HM. Eu comprei, tive a ideia, mandei fazer um projeto, deu negativo porque a área era pequena. 4.500 metros tinha que verticalizar ou as lojas ou estacionamento.

0: pesquisa, contratei dois experts de São Paulo, que a gente tem que trazer as pessoas que entendem, não é lá construir um shopping, fazer shopping, não é assim, para te ter uma ideia aquilo ali, depois que a gente entrou, que passa a conhecer. Veio a pergunta lá, quando a gente formou a equipe lá, como é que as pessoas vêm para o shopping? Só para te entender, eu vou dizer, as pessoas vêm a pé, vêm de bicicleta, vêm de moto, vêm de táxi, vêm de ônibus, vêm de automóvel. Aí você chega lá na frente do shopping hoje, tem estacionamento para bicicleta, tem estacionamento para táxi, tem estacionamento até para automóvel de segurança, tem estacionamento para ônibus, temos lá para automóvel aí, para 1.000 carros mais ou menos. Tudo isso com cuidado, bem feito, isso que está aqui. É serviço de limpeza, serviço de segurança, serviço de marketing, serviço de comércio, enfim, toda uma coisa que tem que ser bem trabalhada. E eu fiz tudo à risca, conforme estava lá no script, contratei aí mais outras pessoas, a construtora daqui, do Luiz Antônio, a Planem, muito boa, que trabalhou conosco, uma equipe muito boa aqui, o falecido Ivo Prim, que trabalhou comigo, né? A Andréa Guglielmi também, a Vera, minha filha, o Márcio, meu filho, que trabalhou, o Guto, enfim, a Daniela Milanesa também, César Meneghel, formei uma equipe, ficamos 20 meses em planejamento e planta. Eu queria fazer aqui para a região um shopping que não ficasse devendo para os shoppings dos grandes centros. E graças a Deus eu acho que conseguimos. Está aí o shopping, vai fazer 20 anos agora em outubro. Está empregando ali mais de 1.000 pessoas, trabalhando ali também. Eu acho que foi uma coisa boa que eu e essa equipe fizemos aqui para Tubarão e toda a região.
1: E agora o senhor tem mais um sonho, né? Uma baita surpresa para contar nessa entrevista aos nossos ouvintes. Já não é tão surpresa, né? Alguns já sabem, mas aqui para os ouvintes da Rádio Tubá, em detalhes, né? Qual é o próximo investimento do seu Genésio Antônio Mendes?
0: Olha, veja bem, Tubarão e aqui a região, eu acho que também é carente de um centro de eventos aqui. Nós temos ali a Arena Multiuso, nós temos ali no shopping ali, que é aquela cobertura aqui é da Angara ali, que está ali, que tem aqui uma parceria conosco. E eu decidi fazer um centro de eventos, mas uma coisa mais bem planejada, mais bem feita. De que maneira? Uma área ali para mais 5.000 pessoas sentadas, camarim masculino, feminino, com ar-condicionado, multiuso, porque a pessoa precisa lá para 2.000 pessoas em ter. Como diz o outro, abre ou fecha as cortinas, fica aquela área ali. Essa é para 5.000 pessoas, fica tudo aberto. Como estacionamento, muita gente não pode ir lá gostar de estar subindo lá o segundo, terceiro andar, estaciona ali embaixo. Vou fazer uma área fechada, mas aí abre-se, porque 95% de um centro de eventos, no tempo ele é ocioso, é só nas horas. Então a gente vai fazer ele para uso dessa forma também. Mas um negócio de boa apresentação ali, com toda a segurança que os bombeiros sempre exigem, que a gente também já tem. Enfim, Tubarão vai ter, então, eu acho que um centro de evento aqui. Até foi interessante, eu fui aí o lançamento do livro, outro dia que nós tivemos lá do Murilo Medeiros, e aí foi lá, aonde tem lá os trem lá, como é que se chama, o Museu Ferroviário, e veio um senhor falar comigo quando é que ia ficar pronto. Eu digo, olha, mais tardar, se Deus quiser, porque depende do tempo, mas eu acho que até abril do próximo ano está pronto. Ah, então tá bom, porque a minha filha vai se formar em medicina daqui a 2 anos, e é mais ou menos, vai dar umas 1.000, 2.000 pessoas lá, porque é muita gente que vai assistir e tal, e estão pensando até em levar para outro lugar, porque aqui não tinha um espaço para 2.000 pessoas. Eu digo, não, pode ficar tranquilo que nós já temos ele pronto, se Deus quiser. E se você passar lá em frente ao shopping, você vai observar que a gente já está trocando todo o piso, revitalizando todas as pastilhas, melhorando a frente do shopping, aquele porta-cochê ali, ele vai ser modificado também, sempre procurando o melhor para as pessoas. Se a gente quer as coisas melhores, é uma empatia, o outro também quer. E se você tem condições que Deus te dá para você fazer, você deve fazer, independente da idade. Eu, quando fui fazer o shopping ali, eu tinha 68 anos. Muitos me chamaram de maluco, de doido, porque eu com dinheiro ia fazer shopping. Outros, porque que eu não ia fazer em Porto Alegre ou Florianópolis. Eu digo, eu nasci aqui, eu vou fazer aqui. Não teve nada. Eu fiz o shopping, graças a Deus.

0: deu certo, com 68. Eu estou com 88, vou fazer um centro de evento. Enquanto Deus der vida e saúde, tá, né? Eu uso uma filosofia que diz assim: devemos estar preparados hoje como se fôssemos morrer amanhã, mas devemos agir hoje como se não fôssemos morrer nunca. Eu uso essa segunda. Vamos agir hoje como se não fosse morrer. Você tem saúde, você tem condições, por que vai ficar parado? Não, você tem que deixar preparado. A empresa aqui, já faz aí uns 15, 16 anos, eu já fiz divisão de patrimônio para a esposa e os filhos, disso que está aqui. Já troquei o comando aí, já está fazendo aí 10 anos que a gente trocou esse comando, já está no segundo CO aqui da empresa, isso aqui, tudo preparado. Então você tem que pensar que você também não vai ficar aqui para estar contando história. Nós estamos aqui de passagem. Outro dia me perguntaram o que nós era nesse mundo. Eu digo, nós somos turistas. Como turista? Eu digo, sim, nosso guia é Deus. Então, nós somos turistas. Então, é dessa forma que eu levo a minha vida, trabalhando, ajudando as pessoas e fazendo aquilo que é possível em benefício das pessoas.
1: Estou conversando com este grande sábio também, o Genésio Antônio Mendes, grande empreendedor, né? Só mais um detalhe ali, seu Genésio, quem é que vai tocar? Existe uma empresa que o senhor contratou também, assim como o Farol Shopping, para organizar, para contratar os shows, para organizar tudo no centro de eventos?
0: O centro de eventos, ali nós temos uma parceria aqui com o Jackson aqui do Hangar, né? Essa parceria vai continuar, ele vai continuar trazendo os artistas, né, que ele já tem esse conhecimento, a gente vai continuar isso também. Só que até então a gente fazia no estacionamento térreo, agora não, vai ser tudo lá fora. Nós também temos alguns já delineados, é a chegada de Papai Noel, é a feira da Casa Pronta que vai ter agora logo no início, que está ali. Nós temos outra que a gente faz em benefício das entidades filantrópicas, que é aquela de São João, que a gente prepara lá uns 15 boxes, cada entidade, como a APAE, Asilo dos Velhinhos, com Bento, de Anjo, por aí vai. Chega lá, prontinho, eles fazem lá pinhão, quentão, cocada, aquelas coisas de inverno, para angariar dinheiro para isso, e a gente já tem isso como tradição. Aí a universidade aqui leva as crianças a fazer competição de dança lá, é uma média de 20 mil pessoas nos 3 dias, sexta, sábado e domingo ou mais, né? E no dia das danças, que é sábado e domingo, então superlota aquilo lá. Então nós já temos alguns eventos pré-programados. Por outro lado, o shopping também tem durante o ano a sua programação já delineada, que é o dia dos pais, o dia das mães, o dia das crianças, o dia dos namorados, né? Natal. Então já tem aí uns eventos também que a gente já tem feito. Tudo isso vai convergir para um lado bom para a população, né? Para o próprio shopping, para as pessoas que trabalham lá e para a região, que precisa disso. Quando a região faz eventos aqui, ele é bem feito. Então, olha a feira agropecuária mesmo, com chuva ali, o número de gente que deu. Eu moro ali perto ali. Então, são feiras assim e eventos que o público são carentes, precisa, vão lá, sai de casa e tal. Eu vejo isso com bons olhos aí, né? Tomara que Deus permita que cada vez mais a gente possa fazer coisa melhor.
1: Para encerrar a nossa entrevista com o senhor Genésio Antônio Mendes, se o senhor fosse prefeito de Tubarão, o que que o senhor acha que Tubarão está faltando, né? Além, né, dos centros de eventos que o senhor, né, tão em breve irá construir. E a sua mensagem pelos 156 anos do aniversário de Tubarão.
0: Primeiramente, agradecer a todos os prefeitos indistintamente, desde o primeiro e até esse que está aí, que é filho do pai, que também foi prefeito, Stênio Sorato, que me dava muito com ele, por tudo que fizeram dentro das suas possibilidades, né? Aqui, né? A gente teve aqui pessoas como o prefeito que eu conheci desde o tempo do falecido Dinei Cabral, que estava aqui, né, na época da época, doutor Arnaldo Bittencourt, que foi prefeito, né, os advogados que passaram por ali, que dirigiram isso que está aqui. O doutor Dinei Chaves Cabral, por exemplo, eu conheci Tubarão, quando a prefeitura de Tubarão, e é onde é a Casa da Cidade, ali em frente ao Banco do Brasil. O Dirnei Cabral fez aqui na margem esquerda, em cima a prefeitura, embaixo o mercado. Hoje é só tudo mercado e lojas locadas. Depois levaram lá para a Vila dos Engenheiros, que os engenheiros foram embora, engenheiro da Companhia Siderúrgica Nacional, que eu conheci muito dele, a prefeitura foi para lá. O Stene, prefeito atual, agora levou tudo, centralizou lá em oficinas. Olha só a mudança que as coisas vieram acontecendo, disse que está aqui. Nosso município é um município muito bom de se viver, graças a Deus. Tem lá os seus problemas, como todo lugar tem, mas em menor quantidade, o que é muito bom. Temos aqui uma polícia bem eficiente, a polícia militar, a polícia civil, a polícia municipal, o corpo de bombeiro, o próprio exército. Quer dizer, temos aqui uma guarnição que nos dá essa cobertura, levando sempre para o lado bom. Ele disse que está aqui, tenho acompanhado, tendo assistido todos os convites que ele me faz, estou presente dentro do possível, disse que está aqui. Eu vi essa cidade aqui, só para te ter uma ideia, quando essa avenida aqui, onde é o Angelone, era simplesmente um trilhozinho que se passava de bicicleta. Eu conheci Tubarão quando tu passava de um lado para outro de balsa, lá onde é a ponte lá do Morrote, que eles dizem, né? Então aquela ponte lá do seu Manuel Alves Cascais, que ele chamava Mané Sabão, porque ele tinha uma fábrica de sabão, foi vereador, candidato a prefeito, não se elegeu, conhecia muito bem, se dava com ele. Depois fizeram essa ponte Nereu Ramos. Essa ponte Nereu Ramos aqui, no tempo do Juarez Ponticelli, falei para ele, mas lá fazer uma vistoria, porque essa ponte que está aí tem 80 anos. Essa ponte aí foi começaram a construir em 1937. Aí depois ela foi, acho que ela foi inaugurada, se eu não me engano, em 41 ou 42. Passados os anos que essa ponte era ida e volta, tinha pouco movimento, só carros importados, não tinha o que tem hoje. Aí, veja bem, Heriberto Ilse. Quem era Heriberto Ilse? Da família Ilse, que eu conheci a mãe dele, dona Delfina Ilse, que morava aqui em Tubarão, que nós ia vender doce para ela, eu e a minha mãe, disse que está aqui. Aí ele construiu a ponte Heriberto Ilse, uma ida e outra volta. Hoje as duas são só ida. Essa aí deve ter uns 60 anos, a outra deve ter uns 80 e poucos anos aqui. Então são pontes que realmente requerem cuidado, vistoria, pelo tempo que elas são aqui. Hoje nós temos essa ponte do Morrote, tem essas duas aqui, tem o Paulinho Mais, tem o Orlando Francalassa, e ainda precisa mais, né? O movimento é muito grande, a infraestrutura de transporte a nível mundial, e Tubarão não é de diferente, ela cresceu muito. Depois que acabaram com as fábricas de automóvel e fizeram montadora de automóvel, é um carro que sai da fábrica um atrás do outro ainda. Olha, haja visto, tu pega o teu carro para te achar um lugar para estacionar, não é fácil. Não tem uma rua em Tubarão, qualquer hora que você olha, que não tenha carro estacionado. Esse evento ali da arena, ali não tinha lugar para estacionar. Não tinha mais lugar para estacionar, não é tanta gente. Isso era a nível mundial, quer dizer. Então o Tubarão cresceu muito, né? A população também cresceu. Hoje, eu acredito que a população de Tubarão, por baixo, você conservador, deve estar em 150 mil habitantes. Eles falam em 110, mas esse censo nunca foi lá me contar. Eu acho que nem foi você também.
2: Não.
0: Eu acho que eles fazem uma contagem por amostragem, por rua, que tem que ser, né? Não é assim. Então eu acho que nós temos hoje aí, só aqui em Tubarão, eu acho que tem mais 150 mil pessoas. Se você pegar a região da Murel, deve ter aí, eu acho que umas 500 mil pessoas. O nosso estado de Santa Catarina passa de 8 milhões de pessoas. Só pega de Imbituba, veja bem, até a divisa lá do Rio Grande do Sul, que é Passos de Torres, nós temos 1 milhão de habitantes. De Imbituba até Passo de Torto, ou seja, 1/8 da população está aqui no sul. E o crescimento de Tubarão sempre acompanhou isso, né? Haja visto que eu falei para ti da balsa, e hoje nós temos aí umas 6, 7 pontes aí, precisando de mais ainda. A cidade não tinha asfalto, era paralelepípedo, hoje está praticamente tudo asfaltado aí, com seus problemas de buraco, mas tudo é, faz parte, como diz o outro. E eu vi que os prefeitos cada vez mais têm trabalho, cada vez mais vai ter trabalho. município não é pequeno, município, aí os bairros que você tem aí, todos eles são carentes, é Monte Castelo, é Mais Esquerda, é Morrotes, como eles dizem, isso que está aqui, é a Madre, enfim, tá cheio desses bairros aí, cada um deles precisa de melhorias, e o prefeito talvez dentro da possibilidade de recursos também financeiros, ele vai fazendo. Tivemos bons prefeitos aqui que eu conheci, foi o Estipe, Jorge Ponticelli, o Estênio Sorato, pai e agora o filho também, desde o tempo do doutor Arnaldo, né? Nós temos o doutor Francisco Carlos Regis também, que nós tivemos aqui. Eu conheci, eu acho que aí uns 20 prefeitos ou mais aqui nessa cidade. Todas pessoas boas, trabalharam bem, trabalharam direito, né? Foram pessoas que realmente mereceram o nosso respeito, ainda merecem, por aquilo que fazem, sair do seu local de trabalho para ir governar lá por 4, 8 anos um município. Porque você que está aí com o rádio aberto, a maior empresa da cidade é a prefeitura. É a que mais recebe, é a que mais faz, porque ela faz todo o município. A segunda maior, veja bem, é o nosso estado. Não tem uma empresa maior do que o nosso estado. A arrecadação que faz, pelo que faz, tudo isso. E por conseguinte, o Brasil, nós lá na Brasília. Infelizmente, os mandatários, né? Os mandatários é que não são bons, que deveriam ser bem melhores. Isso aí até a nível mundial. Me desculpa aqui em público, mas eu tenho que falar e acredito que a população, na sua maioria, vai concordar no que eu vou dizer. Bolsonaro, Lula não serve para ser presidente do Brasil, Donald Trump não serve para ser presidente dos Estados Unidos, né? Aquele Putin lá da Rússia não serve para um país como a Rússia para ser daquele que está ali. O Maduro, o Trump levou para lá, porque tem que prestar conta lá com droga, essa coisa toda. Então você pega esses caras que estão governando em países grandes, como é o Brasil e esses que eu citei, com essas pessoas que não tem um equilíbrio emocional, fico fazendo essas coisas que estão fazendo muito e acabo fazendo besteira. O Lula, por exemplo, e o Bolsonaro chegaram a um ponto de criar um ódio entre a população de partido contra partido. Um cara aqui do Rio Grande do Sul sai daqui de carro, vai lá em frente ao Supremo Tribunal Federal em Brasília, bota uma bomba e se mata dentro do carro, como acho que você soube disso. Quer dizer, por que isso? É que cria esse ódio dessas coisas que está aqui. É, e outra coisa que é uma pena, mas tem que falar, porque é visto por tudo, não é novidade, o nosso Supremo Tribunal Federal, que é o máximo de julgamento, nunca teve tão desacreditado como está agora. Aí você pega o Executivo, o Legislativo e o Judiciário, sem crédito aí, junto à população. É ruim para nós. Por que isso? Porque falta líderes, falta liderança. Falta bons mandatários, pessoas que entendem, que fazem, que levam bons assessores, porque mesmo numa pequena empresa, se você não tiver pessoas boas que trabalham contigo, ela não cresce. Não cresce. O que você tem que fazer é distribuir o ganho para elas também. Aqui na empresa, duas vezes por ano, a distribuição, eu tenho um percentual de distribuição de lucro para todos os funcionários. De acordo com que ele ganha, um pouco mais, outro menos, aqui, sempre no segundo semestre, eles recebem em setembro e o primeiro semestre em março. Então ele já sabe que se eles ajudarem a empresa a crescer, a ganhar mais, a economizar, que também vai dar para eles. É isso que tem que se fazer, tanto na parte da federal, estadual e municipal, em pagar melhor para aqueles que fazem e também nas grandes empresas, né? Eu tive isso com experiência.
1: Pois é, seu Genésio, Deus deixou esse mundo lindo, maravilhoso, mas infelizmente, como o senhor disse, os líderes mundiais, alguns ou muitos, não sabem administrar e existem conflitos que até colocaram a população de vários países, até falando particularmente do nosso país, em conflitos lamentáveis. Muito obrigado. Mais algum detalhe, o senhor gostaria de aproveitar a enorme audiência da Rádio Tubá?
0: Não, muito obrigado, um bom dia para todos aí, que Deus os abençoe, os ilumine, que nos dê bom dia aí de sempre de paz, de amor, né? Que a gente siga aí trabalhando e ajudando as pessoas.
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8: Saudações a você que acompanha a programação da Rádio Tubá nesta quarta-feira, dia 27 de maio de 2026, o ano que celebra, que marca os 156 anos da emancipação político-administrativa aqui do nosso município de Tubarão, a Cidade Azul, comemorando mais um aniversário. E a Rádio Tubá, é claro, selecionando uma programação especial ao longo de todo o dia, contando histórias, com mensagens, com tudo que tange este aniversário aqui da nossa Cidade Azul. 156 anos. A gente vai contar história. Vamos fazer agora um programa especial, uma espécie de podcast. Na apresentação deste que vos fala, Lucas Marques, a gente recebe um convidado especial. A gente vai contar histórias, vamos falar do crescimento, de como o Tubarão se moldou, o que aconteceu aí nas últimas décadas, a percepção também da igreja, de como as coisas vêm acontecendo e se desenvolvendo aqui no município de Tubarão. A gente conversa hoje com o padre Pedro De Biasi, que hoje está como pároco de Jaguaruna, paróquia Nossa Senhora das Dores, mas que esteve quase duas décadas, 18 anos aqui na nossa Catedral Diocesana de Tubarão, esteve como vigário, também como pároco aqui da nossa catedral, e vivenciou muita coisa do crescimento aqui da nossa Cidade Azul e também dessa visão da construção da Igreja Católica junto ao nosso município de Tubarão. Padre, que satisfação tê-lo aqui conosco para conversar, para contar história, para falar da nossa Cidade Azul. Você está em Jaguaruna, mas está aqui do lado e também segue como ecônomo aqui da nossa diocese, então segue junto conosco, segue vivenciando o dia a dia aqui da nossa Cidade Azul. Tudo bem, padre? Bem-vindo.
9: Olha, primeiro agradeço o convite de estar aqui com você e com todos aqueles que estão acompanhando a nossa Rádio Tubá. Desde pequeno eu já ouvi a Rádio Tubá. Então, o meu ouvido sempre foi muito ligado, né, à Rádio Tubá. Na verdade, eu estou em Tubarão desde 1974. Eu cheguei em fevereiro e em março de 74, aquela grande enchente. Portanto, Tubarão já faz parte da minha vida desde 1974. Por quê? Porque depois aí fiz os estudos do ensino médio, a primeira faculdade, na época era FESC, hoje Unisul. Então, e 18 anos como pároco da catedral, sendo que também trabalhei 7 anos no seminário. E mesmo depois tendo saído do seminário, permaneci em Tubarão. E hoje faço Tubarão e Jaguaruna, ou seja, o trabalho na economia da diocese em Tubarão e o trabalho como pároco em Jaguaruna.
8: Pois é, você fala logo no ano de 74, né, padre, que é tão marcante aqui para Tubarão. Tão marcante também na atuação da Rádio Tubá, né? 156 anos de Tubarão, 79 de Rádio Tubá, são duas histórias aí que até se confundem um pouco, né, padre?
9: É verdade, olha, eu acredito que é impossível conversar com alguém que não tenha algo para falar de 74 e também algo para dizer sobre a Rádio Tubá. 74 me marcou muito, porque eu ainda estava com 13 anos, era minha primeira saída de casa, e exatamente no segundo mês que estava fora de casa, tivemos em março aquela enchente. E eu sei que um bem enorme a Rádio Tubá fez naquele período, e continua fazendo, e é tão bom que essa é uma grande verdade que acompanha este meio de comunicação. Eu sei que também a Rádio Tubá, em 74, ela foi orientada a calar-se diante do fato da enchente, que foi, sem dúvida, uma atitude muito... não poderia ter acontecido isso.
10: Sim.
9: E hoje a gente vê o bem que faz um meio, quando a pessoa ela já se prepara, né, para sofrer menos o impacto daquele evento climático. Então, e a rádio prestou um grande serviço naquele período, como continua prestando hoje.
10: É verdade. Neste ano de 74, o padre chegou por aqui em Tubarão. Onde é que você continuou seus estudos, padre?
9: Sim, eu continuei. Eu fiz se chamava na época o ginásio, né, no seminário Nossa Senhora de Fátima. E o seminário era uma escola também. Inclusive, diversos tubaronenses, eles faziam o estudo chamado semi-internos. Estudavam lá, mas moravam em casa. Nós estudávamos lá e morávamos no próprio seminário. Então, fiz o ginásio, fiz o ensino médio, hoje a gente diz, na época a gente dizia o científico.
10: Sim.
9: E depois, 3 anos de faculdade de filosofia. Sou licenciado em filosofia, em psicologia e também em sociologia, né, na época pela FESC.
10: A trajetória dos estudos e também a trajetória para se tornar o padre, né?
9: É verdade. Ali então, a partir desse do momento da teologia, eu fiz no Instituto Teológico de Santa Catarina, o ITESC, em Florianópolis. Nós usávamos as salas do Centro Socioeconômico da Universidade Federal para os nossos estudos. Foram 4 anos lá.
10: É verdade. E nesse tempo todo, idas e vindas, mas sempre ligado aqui com a nossa Cidade Azul, até com a Diocese de Tubarão, e posteriormente como pároco aqui da nossa Catedral Nossa Senhora da Piedade. E Tubarão nesse tempo, padre, a gente sabe pelos dados que cresceu, a população se expandiu, os bairros cresceram, mas e nessa percepção, como é que foi acompanhar esse crescimento da Cidade Azul e Tubarão se tornar hoje a grande cidade aqui da nossa região da Amorel, em número de habitantes também, em referência, em emprego e nessa pujança toda, como é que foi presenciar todo esse crescimento aqui da Cidade
9: Bem,
10: Azul?
9: Primeiro, ao chegar ao seminário, em volta do seminário, eram pouquíssimas as casas, né? Hoje você vê aquela imensidão de casas, também de indústrias que temos hoje. Então, essa mudança habitacional e essa mudança também industrial. Quando cheguei depois como padre aqui na Catedral, em 89, eu olhava para essa região chamada a região aqui do Passo do Gado, Morro do Canudo. Era uma região ainda agrícola, né? Havia o arroz, depois o gado, e hoje eu olho essa região toda, ela super habitada.
10: Com prédios, né?
9: Exatamente,
10: casas.
9: Prédios. E então, essa mudança em que as lavouras deram lugar, né, para que as pessoas pudessem hoje morar, pudessem residir. O que isso simboliza de que Tubarão foi crescendo. E de fato eu fico impressionado com o número de construções, prédios em construções e também loteamentos que Tubarão tem. Isso demonstra de que a cada dia que passa, ou como se costuma dizer, né, de dia e de noite, Tubarão está crescendo. Isso é muito bom. É muito bom para a nossa terra, é muito bom para a nossa gente. E eu estava, inclusive, há poucos dias ouvindo a respeito da celebração, né? Qual é mesmo a vocação de Tubarão? E a gente vê que a vocação de Tubarão hoje ela é muito diversificada. né? Se alguns municípios às vezes concentram mais na vida agrícola ou na pecuária, né? Tubarão tem de tudo um pouco, o que verdade. Isso torna também uma região atraente, né? Para quem deseja um dia morar aqui.
10: É verdade. E não tem lugar, padre, melhor para medir o crescimento de Tubarão do que o Morro da Catedral, né? Para todo lado que você olha, se observa o crescimento aqui da cidade. A gente falou daqui para trás, né? Morro do Canudo, região do Passo do Gado. Vê daqui para frente também, região central de Tubarão. Lá para trás, o Maitá de cima, a gente já vê também o crescimento. Daqui de cima, acho que dava para ser o termômetro de olhar ao redor e ver para onde é que a cidade está indo, né?
9: É verdade. Olha, eu me recordo ali nos anos 89, 90, eram poucos os loteamentos, né? E nas nossas comunidades. Hoje, andando pelas comunidades que no passado pertenciam à catedral, eu vejo que já não existe quase espaço para colocar mais uma casa, né? Então, e por isso que Tubarão foi se expandindo, seja na direção norte, direção sul, ao longo da própria BR, né? No sentido comercial, também industrial. Então, isso dá a demonstração de que o povo que aqui permaneceu, mesmo que em 74 tenha havido uma saída até expressiva de pessoas, mas todas as pessoas que aqui permaneceram e aquelas que depois foram vendo como Tubarão um lugar de também, seja instalar o seu negócio, seja em adquirir um apartamento, em construir uma casa ou lugar de estudar, ficou, eu digo assim, ficou tão bela a nossa cidade, mesmo cortada pelo rio, que às vezes nos assusta, e por isso sempre é preciso que também as autoridades tenham esse olhar em fazer com que quem constrói aqui, quem trabalha aqui, quem mora aqui, possa de fato ter seu patrimônio também garantido.
10: É verdade, é o Tubanharô, o pai feroz, o nosso rio Tubarão. É bonito, mas dá um susto de vez em quando, né?
9: É verdade, é verdade.
10: Se não cuidar, ele assusta de vez em quando, né?
9: Sim, e eu vejo assim que eu me recordo depois, quando houve essa retificação do rio, eu me recordo que até quando nós íamos ao cinema, passava um pequeno trailer de quando antes começou o filme, e trazia exatamente este fato da retificação do rio, né, que foi sem dúvida algo que ajudou, embora alguns analistas dizem que a retificação também ela traz outros problemas, mas de um jeito ou de outro o escoamento se torna muito mais fácil.
10: É verdade. O padre falou das paróquias, das comunidades que antes faziam parte da catedral, ganharam suas paróquias. Recentemente agora tivemos a última que se desmembrou, Santo Antônio de Pádua, também uma região que cresceu muito. Do seu período como pároco aqui, imagino a grande responsabilidade pastoral que é estar como pároco da catedral, né? Estar nesse ponto de referência, não só da igreja, mas da cidade como um todo, né? Quando chega em Tubarão, quando a pessoa fala de Tubarão, fala da catedral. E queria ouvir de você falar dessa responsabilidade pastoral de guiar, de estar tanto tempo como esteve à frente da nossa catedral diocesana.
9: É verdade, eu tive a graça de trabalhar com o padre Raimundo Ghisoni, e falar de padre Raimundo Ghisoni dispensa qualquer comentário, seja pela sua experiência, seja pelo seu conhecimento, seja pelo seu planejamento. Eu aprendi muito com ele, e no período a paróquia da catedral ela era compreendida com 13 comunidades. Por exemplo, hoje tudo que pertence à passagem pertence à catedral.
10: Sim.
9: Hoje também a nova paróquia de Santo Antônio Santo Antônio de Pádua também pertencia à catedral. Então nós tínhamos, e como hoje continuam tendo, muitos leigos e leigas que nos ajudavam, né, no conselho paroquial de pastoral, muitos catequistas, muitas lideranças. E então quando se trabalha com um planejamento e quando se trabalha também tendo a certeza que os leigos lá na comunidade fazem a sua parte, seja através da educação da fé, seja no cuidado do patrimônio, seja na formação de lideranças, o trabalho se torna muito mais fácil, muito mais gostoso. E é claro que a catedral é o lugar que concentra diversos momentos, seja momentos celebrativos, como também me recordo aqui muitas apresentações culturais, musicais, seja de orquestras, seja de cantores. A catedral acolheu ao longo desses anos todos e continua acolhendo, que isso é muito bom. Então, a catedral é sem dúvida esta paróquia, né? E esta igreja, chamada Igreja Mãe de todas as igrejas, que como tem para todas as direções, temos uma porta simbolizando de que ela está aberta a todas as paróquias, a todas as comunidades, a todas as pessoas. E eu me sinto feliz, honrado de ter participado, seja iniciando como vigário paroquial, depois o padre Raimundo pediu para que assumisse como pároco, e ao longo desses anos todos, sempre que possível também procurei colaborar. Sem dúvida, uma igreja, né, numa comunidade, ela faz um bem enorme, um bem enorme. Então, devemos louvar a Deus por todos aqueles e aquelas que um dia começaram, e indo à catedral, a gente tem aquele painel que apresenta a pequenina igreja erguida ali na praça, e depois a outra igreja que ao longo dos tempos depois ela deu lugar à catedral. Então podemos dizer assim: nós temos a igreja que se chama casa, construção, e temos a igreja que se chama pessoa. Essa pessoa que é a igreja a partir da criança, a partir do jovem, a partir do adulto. E essa igreja que também, como São Paulo dizia na segunda leitura de domingo, essa igreja que é um corpo, e todo corpo ele precisa sempre estar harmonizado, e ele se comunica do membro menor ao maior. Então essa é comunicação, e que serve para fazer acontecer a evangelização. A igreja então se serve, como disse, se a igreja em Tubarão se serviu dos nossos bispos, mesmo tendo Dom Anselmo já falecido, Dom Osório também, mas nós temos o bispo emérito Dom Hilário, como também tive a graça de receber no dia de ontem Dom João Francisco, que é bispo lá em Novo Hamburgo. Temos Dom Wilson Tadeu em Florianópolis, arcebispo, Dom Jacinto Bergman, arcebispo em Pelotas, e hoje nós temos Dom Adilson Pedro Buzin, o nosso bispo atual. Então nós temos, desde a presença dos nossos bispos, dos padres, dos religiosos, das religiosas e de todos os leigos e leigas, por meio das pastorais, movimentos, associações, das equipes de voluntários e voluntárias, a igreja ela vai crescendo, ela vai fazendo acontecer a sua história.
10: É verdade. Falando dos bispos, eu estava até editando aqui para colocarmos no ar a mensagem do nosso bispo Dom Adilson nesse aniversário de Tubarão, e ele fala quase 3 anos já aqui em Tubarão, já se sente em casa, já se sente um filho de Tubarão, como todos somos. Eu também não sou de Tubarão, mas me considero um filho de Tubarão. E imagino, padre, quando se recebe um novo bispo na diocese, como recebemos há 3 anos Dom Adilson, imagino que recaia sobre vocês, os padres da casa, que estão há décadas aqui, a repassarem, a falarem, a trazerem esse bispo para o nosso ambiente. Quando Dom Adilson chegou por aqui, o que o padre Pedro falou sobre Tubarão? O que você repassou para o nosso bispo, para que ele chegasse e fosse bem acolhido aqui na nossa Cidade Azul e na nossa diocese como um todo?
9: Olha, primeiro, estando na função de ecônomo da diocese, precisei, sem dúvida, levar algumas informações da vida administrativa da nossa diocese de Tubarão. num primeiro momento, Dom Adilson ficou, né, impressionado com os dados que apresentamos, seja das pequenas comunidades, a nossa diocese é composta de 405 comunidades, seja das grandes comunidades. Então, essa primeira boa impressão, né, que o bispo teve da nossa diocese, e eu também, por consequência, essa boa impressão que também tive de Dom Adilson. Depois eu tive a graça com o padre Rodrigo de buscar a mudança de Dom Adilson lá em Porto Alegre, né, e de trazê-lo de forma definitiva aqui para a nossa diocese. E lógico que o bispo, ele vai conhecendo seus padres, vai conhecendo os seus leigos e leigas, vai conhecendo as religiosas, vai conhecendo também a vida pública, quem administra, quem trabalha na educação, quem cuida da segurança. E Dom Adilson, Pedro Buzin, ele teve a intuição, e ele já nos dizia pelo caminho que gostaria de visitar todas as comunidades, e ele o fez, né? Ele o fez durante 2 anos. Isso foi muito bom. Ao bispo dá uma outra visão, um outro conhecimento, e a nós também como padres e aos leigos e leigas, às famílias, às comunidades, da mesma forma, né? Ter o bispo próximo, poder dizer como se está ou como se gostaria que estivesse, é sempre algo muito bom, porque assim você melhora tanto o relacionamento quanto melhora aqui, seja a evangelização, a própria organização da comunidade.
10: É verdade. Outro nome importante que você citou, e a gente não pode deixar de falar quando fala de Tubarão, da história de Tubarão e de vários legados aqui, é do nosso padre Raimundo Ghisoni, né? A gente falou de Rádio Tubá, falou de Catedral, pode falar de vários legados, a própria Proete também, um dos legados do nosso padre Raimundo Ghisoni. Como é que era essa convivência, padre Pedro, no dia a dia? E como é que foi poder também absorver um pouco desse conhecimento, dessa fé, e de ter por perto o padre Raimundo Ghisoni por bons anos?
9: Bom, primeiramente eu quero dizer que quando nós estudávamos, alguns seminaristas diziam: olha, eu nunca quero trabalhar na catedral. Confesso que eu não disse isso, mas eu sempre achei que não seria convidado a trabalhar na catedral. Porque sempre achei que outros teriam melhores condições, outras capacidades. Mas, assim como fui convidado, eu estava trabalhando em Maruí naquele período, e estava muito bem em Maruí. Confesso que carrego no coração um carinho muito grande ao povo de Maruí. Lá eu aprendi muita coisa, sou imensamente agradecido pelo povo, pela amizade, pela história, pelo aprendizado que tive em Maruí. E ao chegar em Tubarão, então, fui recebido pelo padre Raimundo, na época também o padre Bertilo estava na casa paroquial. E o que eu quero dizer é que toda semana nós, por exemplo, toda terça-feira nós tomávamos o café, claro, o café a gente tomava todo dia, mas às terças-feiras, após o café, sentávamos o padre Raimundo, eu, a irmã Natália, e depois, com a vinda dos diáconos, nós sentávamos para fazer o quê? Nós olhávamos a semana de atividades que teríamos, cada um sempre vendo aquilo que cabia a cada um, e depois também já buscávamos olhar todo o mês inteiro. E outras atividades, por exemplo, que demandavam uma preparação maior, né? Então, eu aprendi que sem organização, de fato, a gente não consegue atingir de uma forma mais intensa e melhor aquilo que a gente deseja. Então, esse parar, né, terça-feira de manhã, e refletir, rezar um pouquinho e depois olhar o que temos a fazer, a gente acaba fazendo melhor, porque assim a gente vai também cumprindo bem a sua missão. E uma das marcas do padre Raimundo era sempre assim: olha, nós não podemos deixar no expediente o expediente sem a presença de um padre. Sempre procuramos e nos organizamos de tal forma que isso de fato acontecesse, porque a catedral as pessoas sabem que sempre um padre está para atender. Atender uma confissão, atender uma orientação, atender um aconselhamento, atender uma dúvida e às vezes até atender uma demanda, por exemplo, quantas vezes as pessoas, padre, eu precisaria de uma passagem, eu precisaria de um dinheiro para remédio, eu precisaria de um cobertor, também desse aspecto de necessidade. Então, as pessoas sempre sabiam que na catedral haveria um padre para atender aquela demanda. Isso, eu digo isso com muita alegria, porque o padre Raimundo sempre primou, né, pelo atendimento, atender bem. Podemos até nem sempre resolver todos os problemas, porque muitas coisas, às vezes, a pessoa cabe a ela. Até, sim, às vezes eu dizia assim: olha, se você agir dessa forma, você vai ter um resultado. Se você não agir, como estou lhe dizendo, você poderá não se sentir bem, ou poderá não vencer, por exemplo, aquele período que às vezes a pessoa se colocava de período depressivo, ou então numa situação familiar e assim por diante. Então, agradeço muito essa vivência, essa convivência. Às segundas-feiras nós sempre procurávamos ir juntos, ou a gente ia para Itapirubá, ou a gente ia para o 13 de maio. E o padre Raimundo muito companheiro, né? E sempre muito, muito acessível, muito fácil, né? Uma palavra sempre, e ele sempre dizia assim, olha, sempre me dizia, olha, não vamos levar problemas para debaixo dos lençóis, né? E de fato é uma forma saudável a gente não levar problemas para a cama, porque a gente não vai resolvê-los. E outra coisa, às vezes eu dizia assim, pá, mas eu gostaria que houvesse uma comunidade sem problemas. Aí o padre Raimundo dizia assim, olha, nós só encontraremos lugar sem problemas, que hoje se tornou um problema, lá no cemitério. Os cemitérios hoje passam a ser para nós também um problema.
10: Nem lá, mas...
9: por causa dos licenciamentos e, enfim, toda a legislação que demanda um cuidado muito grande. Então ele dizia assim, olha, só vamos encontrar uma cidade sem problemas quando estamos lá no cemitério. E hoje o cemitério também é um problema.
10: Que coisa, né? Mas que palavras sábias também.
9: É verdade.
10: Do nosso padre Raimundo Ghisoni. Histórias da nossa Cidade Azul e histórias das pessoas que construíram a nossa Tubarão 156 anos nessa quarta-feira, 27 de maio. Padre Pedro, para fecharmos aqui, eu abro os microfones aqui da Rádio Tubar para que você deixe seu recado final para Tubarão, para nossa população, para a gigantesca audiência da Rádio Tubar aqui no município de Tubarão, para celebrarmos esses 156 anos e que venham muito mais aqui na nossa Cidade Azul, de mãos dadas e abraçada com a nossa Igreja Católica, com a nossa Diocese de Tubarão, que fez parte, grande parte dessa construção aí dos 156 anos da nossa Tubarão. Vamos lá, padre.
9: Certo, bem, primeiramente eu digo assim, da alegria, né, de ter participado da história de Tubarão, de ter colaborado também na construção, no que se refere a como padre, junto a essa diocese, de modo especial, junto à nossa catedral. E depois também da alegria foi lá em 2004, de ter recebido o título de cidadão tubaronense.
10: Olha só.
9: Né? Cidadão tubaronense. E eu me sinto, como disse, feliz por ter tomado parte dessa história desta cidade e, ao mesmo tempo, ter construído tantos momentos maravilhosos. E acredito que todos nós, né, guardamos momentos e pessoas no coração para a eternidade. Eu guardo tudo aquilo que aconteceu na minha vida aqui como padre aqui em Tubarão, guardo primeiramente com gratidão, e a Deus, com gratidão também ao povo tubaronense, com gratidão aos padres e a todos os colaboradores que estiveram comigo na catedral. E depois eu olho para Tubarão ainda com esperança, e a esperança ela não decepciona, diz o apóstolo São Paulo. a esperança também de que Tubarão conquiste aquilo que de fato deseja, seja no que se refere a uma segurança maior, aqui volto a falar novamente do Rio, seja também que Tubarão fique cada vez mais forte, que o seu povo seja cada vez mais feliz, que quem nasce aqui possa dizer assim, foi tão bom ter nascido em Tubarão, o quem vem para cá que também sinta que foi muito boa essa escolha de ter vindo a Tubarão, de quem abre um empreendimento possa também sentir de que o seu empreendimento está sendo coroado de êxito. Então, hoje e amanhã e sempre são dias de gratidão que devemos ter e também de esperança, porque é tão bom sempre desejar o melhor um ao outro. Eu tenho como princípio isso. O que eu desejo de bom para o outro já começa a acontecer dentro de mim. E o que eu desejo de mal para o outro nunca vai chegar o mal ao outro, mas o mal já começa dentro de mim. Então, para que desejar o mal se pode desejar o bem? E o bem faz um bem enorme, tanto para nossa vida psíquica, nossa vida espiritual, a nossa vida social, a nossa vida relacional. E peço a Deus que abençoe, pela intercessão de Nossa Senhora da Piedade, esta mãe que está tendo nos braços o seu filho Jesus. Mas eu usava essa expressão já na segunda-feira que passou agora, numa celebração em Jaguaruna. Eu dizia, assim como Nossa Senhora tem nas mãos, nos braços o seu filho Jesus, Nossa Senhora quer colocar também nos seus braços cada um de nós, cada família, cada pessoa que ajudou e ajuda a fazer essa história desta terra e com essa gente. Parabéns pelos 156 anos, que Deus conceda o descanso eterno a todos aqueles que já nos deixaram e que Deus possa continuar abençoando, iluminando e fortalecendo os que exercem as mais diferentes funções na nossa cidade de Tubarão.
10: Muito bem, Padre Pedro de Biasi falando conosco, contando histórias, trazendo passagens da nossa cidade azul nesses 156 anos de Tubarão. Padre, muito obrigado pelo privilégio, pela conversa, pelas histórias, por relembrar essa cidade que é feita de pessoas, né? Das várias que falamos aqui, dos nossos bispos, padres, de todo mundo que fez e construiu, botou tijolinho por tijolinho nessa história do nosso município de Tubarão. Um abraço, viu, padre?
9: Um grande abraço, parabéns a todos e força e coragem.
10: É isso aí. Feliz aniversário, parabéns pro nosso município de Tubarão, nossa cidade azul, 156 anos. E esta é a programação especial da Rádio Tubá para marcar essa data mais que especial aqui para nossa emissora e para nossa cidade azul. Parabéns, Tubarão. Esta é a mensagem do nosso bispo diocesano, Dom Adilson Pedro Buzin, em virtude do aniversário de 156 anos do município de Tubarão.
11: Hoje, dia 27 de maio, Tubarão, a cidade azul, completa 156 anos. Eu quero agradecer por esses quase 3 anos que aqui vivo, que me acolheu, me sinto em casa, me sinto na minha terra, na minha cidade. E também a diocese vai muito além da cidade de Tubarão, são 31 paróquias, uma quase paróquia, e tantos municípios, mas de Tubarão, uma cidade que inclusive é pujante, que oferece emprego, que tem trabalho para muita gente que está chegando, uma cidade acolhedora. Quero pedir de Deus, pela intercessão da Virgem Santíssima, padroeira nossa e da Catedral de Tubarão, que interceda por todas as famílias, por todos os cidadãos da nossa amada e querida Tubarão. Felicidades, vida longa para nossa cidade e as bênçãos do céu azul.
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13: Parabéns, Tubarão, pelos seus 156 anos de emancipação política, que se realizou no dia 27 de maio de 1870. Afinal de contas, você sabe por que que é feriado nesta quarta-feira? Você, tubaronense, nós, tubaronenses, sabemos o porquê que é feriado? Por que que se fala em emancipação política? Afinal de contas, o que é emancipação política? Chama-se independência. E a emancipação política de Tubarão representa um dos momentos mais importantes da história do sul catarinense. Oficialmente desmembrada de Laguna em 27 de maio, hoje, de 1870, através da Lei Provincial 635. Tubarão iniciou sua trajetória administrativa própria, consolidando-se como um dos principais polos econômicos e culturais de Santa Catarina. Mas antes da emancipação, a região era distrito pertencente à Laguna e lá possuía importância estratégica devido ao Rio Tubarão, que servia como rota de comércio e passagem dos tropeiros vindo da Serra Catarinense. O crescimento populacional, o desenvolvimento econômico e a necessidade de maior autonomia administrativa impulsionaram o movimento emancipacionista. Com a emancipação política administrativa, Tubarão passou a organizar seu próprio governo municipal, fortalecendo sua identidade regional e abrindo caminhos para grandes transformações. Nas décadas seguintes, a cidade recebeu importantes correntes de imigrantes italianos, alemães e portugueses, que contribuíram decisivamente para o desenvolvimento econômico, cultural e social do município. Outro fator essencial para o crescimento de Tubarão foi a chegada da ferrovia Teresa Cristina, ligada à exploração do carvão mineral no sul do estado. A cidade se transformou-se em um centro comercial e logístico estratégico, ampliando sua influência sobre toda a região sul catarinense. Ao longo da sua história, Tubarão também demonstrou força diante das adversidades, especialmente após a devastadora enchente de 1974, considerada uma das maiores tragédias da história catarinense. A capacidade de reconstrução da população reforçou o espírito empreendedor e resiliente do povo tubaronense. Hoje, conhecida como Cidade Azul, Tubarão mantém papel de destaque em áreas como educação, saúde, comércio, indústria e prestação de serviços, sendo referência para dezenas de municípios da região sul de Santa Catarina. A emancipação política não apenas marcou o nascimento administrativo do município, mas simbolizou o início de uma trajetória de crescimento, superação e protagonismo regional. Parabéns, Tubarão, pelos seus 156 anos de emancipação política.
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15: Quarta-feira com previsão de tempo firme novamente em grande parte do estado. A frente fria já foi embora e agora atua uma massa de ar mais seco, o que mantém as temperaturas também relativamente mais baixas. Atenção para a formação de bancos de nevoeiro nas primeiras horas do dia e novamente à noite, o que reduz bastante a visibilidade nas rodovias. Não tem previsão de chuva acumulativa aqui sobre a nossa região, pelo menos até domingo. Temperatura máxima hoje programada de 21 graus, mínima na próxima madrugada de 10 graus em Gravatal, Içara e Maruí, Imbituba, Jacinto Machado e Tubarão. Daniel Panobianco, da agência PD Radar, com exclusividade para a Tubá FM.
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2: Rádio Tubá, 5:44.
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4: Nesta programação especial pelo aniversário de Tubarão, vamos ouvir aqui da Rádio Tubá o ex-governador Carlos Moisés.
5: Olá, amigos e ouvintes da Rádio Tubá. Aqui quem fala é o ex-governador Moisés. E é uma alegria poder falar com cada um de vocês. Quem estão aí nos acompanhando no rádio, no trânsito, em casa, até mesmo no trabalho. Hoje é quarta-feira, dia 27 de maio, e é um dia especial para a história de Santa Catarina. Nossa querida Tubarão celebra com orgulho seus 156 anos de emancipação política. Olhar para a Cidade Azul, para a trajetória da nossa cidade, não é apenas olhar para números ou para um mapa do nosso estado. Para mim, falar de Tubarão é falar da minha própria história, é falar de uma terra que me ajudou a moldar quem eu sou, que me deu alguns dos maiores presentes da minha vida. Foi aqui, no carinho e na acolhida dessa cidade, que a minha vida pessoal ganhou um novo sentido. Tubarão foi a terra onde eu conheci minha companheira de mais de 3 décadas, a Késia, e também onde nasceram as minhas amadas filhas, a Raíssa e a Sara. As raízes da minha família estão profundamente ligadas a esta cidade. Mas a minha relação com Tubarão vai além da vida pessoal. Muito antes de eu ter a honra de governar Santa Catarina, eu assumi a missão de cuidar das pessoas desta região. Dediquei mais de 25 anos da minha vida à segurança pública no sul do estado. Foram décadas vestindo a farda, com o privilégio de comandar o Corpo de Bombeiros de Tubarão por 18 anos. Foi ali, no dia a dia da comunidade, na linha de frente, que eu conheci ainda mais a essência do povo tubaronense. Eu vi de perto uma gente que não se curva diante das dificuldades, vi uma cidade que se reconstrói, que estende a mão ao próximo, que nunca deixa de prosperar por conta das adversidades. O tubaronense carrega no peito o DNA da resiliência e da superação. E foi levando comigo toda essa gratidão que eu assumi o governo do estado. E o compromisso que sempre tive com Tubarão se transformou em ações de fato concretas, de investimentos importantes em educação, na área da saúde, da infraestrutura, mobilidade, da inovação, ajudando a preparar a Cidade Azul para o futuro. Por tudo isso, nesse dia 27 de maio, quero deixar o meu profundo respeito e agradecimento. Parabéns a cada trabalhador, a cada mãe de família, a cada jovem e a cada pioneiro que ajuda diariamente a construir o orgulho da nossa região. Parabéns, Tubarão, pelos seus 156 anos de emancipação. Que Deus continue abençoando esta cidade e a cada família tubaronense. Um grande abraço do ex-governador Moisés, que aprendeu muito com Tubarão e que guarda essa cidade no coração. Viva a Cidade Azul!
4: Na programação especial pelo aniversário de 156 anos da cidade de Tubarão, vamos ouvir agora o ex-prefeito da Cidade Azul, Olavo Falchetti.
6: Hoje é um dia muito especial para todos nós que amamos Tubarão. Celebrar os 156 anos dessa cidade é celebrar a força do seu povo, a coragem de quem ajudou.

0: ajudou a construir sua história e a esperança de quem acredita diariamente no seu futuro. Tubarão é uma cidade de trabalho, de solidariedade e de superação. Uma cidade que cresceu graças ao empenho de muitas mãos. Trabalhadores, empresários, agricultores, educadores, lideranças comunitárias e famílias que fizeram daqui o seu lar. Para mim, que tive a honra de administrar este município como prefeito, esta data tem um significado ainda mais especial. Carrego com orgulho a oportunidade de ter contribuído junto com tantas pessoas para o desenvolvimento dessa terra querida. Parabenizo cada cidadão tubaronense pelos 156 anos dessa cidade que continua avançando, inovando e acolhendo. Que possamos seguir juntos, unidos, valorizando nossa história e construindo um futuro cada vez melhor para as próximas gerações. Parabéns, Tubarão. Que Deus abençoe nossa cidade e todo o seu povo.
1: Feliz aniversário, Tubarão. 156 anos comemorados hoje. Ex-prefeito de Tubarão, Dr. Miguel Ximenes de Melo Filho, também deixa atrás a sua mensagem no aniversário da Cidade Azul.
2: Esta quarta-feira, em que todos nós, os tubaronenses, estamos a comemorar mais um aniversário da nossa cidade, desejo expressar a minha satisfação como ex-prefeito da cidade, no período de 83 a 88, de ver o quanto a nossa cidade prosperou e o quanto ela está bem cuidada. Uma cidade que mostra todo dia uma face da sua renovação, um perfil de desenvolvimento e, o que é mais importante, a nossa situação geográfica, que atrai para as nossas atividades toda a região da Murel. Por isso quero cumprimentar o prefeito Sorato e, em seu nome, cumprimentar a todos os que aqui residem, os que aqui nasceram e os que aqui vieram para terem as suas atividades. Por isso, meus parabéns a Tubarão e o desejo de que a cidade continue prosperando e que ela seja a cidade que eu sonhei como prefeito e que desejo, ainda no tempo que me resta, vê-la progredir e ser o centro da região, um centro pujante e que acolhe a tantos. Muito obrigado.
3: Olá, Ramon e ouvintes da Rádio Tubar. Olha, são tantas emoções, né? Como diria o rei Roberto Carlos, nesses 156 anos da nossa Tubarão. E para mim, são 507 dias vivendo intensamente a responsabilidade de governar essa cidade. Não dá para separar o aniversário de Tubarão do momento que ela vive. Porque cada obra, cada dificuldade enfrentada, cada decisão tomada tem a ver com o futuro dessa cidade e das pessoas que vivem aqui. Tubarão passou por muitos desafios ao longo da sua história. E talvez seja isso que faz desse povo ser tão trabalhador, tão forte e tão apaixonado pela sua terra. Eu tenho muito orgulho de fazer parte deste momento, de ajudar a organizar a cidade, cuidar das pessoas e preparar novos tempos. Porque os novos tempos não chegam prontos. Eles são construídos todos os dias. Eu e o Denis, e junto com a nossa equipe, tanto dos secretários, presidentes de fundação, como também os servidores comissionados, os efetivos, os terceirizados, nós estamos dando o nosso melhor para fazer saúde, educação, infraestrutura, assistência social e muita, muita cultura para a nossa gente, para o nosso povo. Por isso, eu desejo parabéns, Tubarão, e que os próximos anos tragam ainda mais orgulho para a nossa gente. Fica aqui o nosso convite para que todos participem da nossa programação de aniversário, que vai até o próximo domingo. Mas hoje a gente tem o aniversário de Tubarão. A partir das 15 horas, no estacionamento da Arena Multiuso, a gente vai ter Simão Wolf, Kátia Flávia, Mr. Jones, Yuri DJ, praça de alimentação, brinquedo para as crianças. E quem levar um quilo de alimento vai poder ganhar um chopp. Tudo isso para que a gente possa aliar também a beneficência para a nossa gente. Então, todos estão convidados para fazer uma grande festa e comemorar os 156 anos da nossa Tubarão. Mais uma vez, parabéns, Tubarão.
1: Hoje, quarta-feira, 156 anos, aniversário de Tubarão. Vice-prefeito de Tubarão, Denis Batiola, está aqui conosco e trazendo essa mensagem aos tubaronenses.
4: Celebramos hoje, quarta-feira, 156 anos da nossa querida cidade de Tubarão, conhecida como a nossa cidade azul. Tubarão, que encanta aí pela beleza do nosso rio, pela força do seu povo, pela qualidade de vida, né, que oferece a todos que vivem aqui e vêm morar na nossa cidade, uma cidade acolhedora, pessoas trabalhadoras, que crescem sem perder aí suas raízes, do seu jeito especial de receber as pessoas que vêm para Tubarão. Tubarão é motivo de orgulho para todos nós. Fazer parte dessa história me alegra muito. Então, parabéns, Tubarão, aí, pelos 156 anos de história. Valeu, forte abraço aí a todos.
5: Na Super Rádio Tubar, na programação especial de 156 anos, vamos ouvir as mensagens dos padres que atuam na cidade de Tubarão. Padre Márcio Martins.
6: Olá, você, meu irmão, você, minha irmã, aqui de Tubarão, né? Hoje, Tubarão está completando seus 156 anos de emancipação. Que graça, que bênção. Desejo a todos os tubaronenses muitas bênçãos, muitas graças. E aqueles que vêm de fora também, que aqui se encontram, né? De outros lugares, que Deus abençoe e que possamos juntos fazermos uma Tubarão cada vez melhor, com as bênçãos de Deus e com um trabalho honesto, sincero de cada um de nós junto a essa cidade. Amém.
5: Padre Elias Della Justina.
7: No dia 27 de maio de 1870, Tubarão emancipou-se de Laguna. 156 anos de emancipação, que ela seja um celeiro de paz e de amor, como cantamos no hino da cidade.
5: Padre Marcos Herdit.
8: Nesta festa, 156 anos, nós nos alegramos, jubilando, porque a cidade cresce cada dia mais, o desenvolvimento, a parte ecológica, cuidado a mais, essa cidade que passou por uma grande tragédia e hoje levantou-se, está bela, maravilhosa, e a todos aqueles que se empenharam em tornar Tubarão, a cidade azul, nós queremos nos unir às alegrias, comemorações, desejando que Tubarão cresça cada vez mais e cada família consiga obter o pão de cada dia, com respeito, com honestidade, com união e fraternidade. Parabéns à cidade de Tubarão, a todos os tubaronenses e aqueles que receberam também o título de cidadão tubaronense. Um grande abraço a todos.
5: Padre Sérgio Jeremias.
9: Nesse dia em que nós celebramos o aniversário da cidade de Tubarão, nós da paróquia São José Operário de Oficinas, nos alegramos com toda a comunidade, com todos aqueles que residem nesse município, que aqui encontraram seu novo lar. E nós do bairro de Oficinas pedimos constantemente a intercessão de São José Operário sobre todos os trabalhadores dessa cidade, sobre todos aqueles e aquelas que fazem desse local a forma de se realizarem como seres humanos pelo caminho do trabalho. Hoje já rezamos uma missa, 6:30 da manhã, com a novena em Oficinas por toda a nossa cidade. Às 7:30 da noite rezaremos uma segunda missa, pedindo que, de uma forma ou de outra, essa cidade possa sempre prosperar segundo Deus, né? Se Deus abençoa uma cidade, seus governantes, seus moradores, a prosperidade em todos os sentidos haverá de vir. Parabéns, Oficinas, parabéns, Tubarão, parabéns, Cidade Azul, em nome da paróquia São José Operário. Deus abençoe.

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Rainha do céu, alegrai-vos, aleluia, porque quem merecestes trazer em vosso seio, aleluia, ressuscitou como disse, aleluia. Rogai a Deus por nós, aleluia. Exultai e alegrai-vos, ó Virgem Maria, aleluia, porque o Senhor ressuscitou verdadeiramente, aleluia. Ave Maria, cheia de graça, o Senhor é convosco. Bendita sois vós entre as mulheres, e bendito é o fruto do vosso ventre, Jesus. Santa Maria, Mãe de Deus, rogai por nós, pecadores, agora e na hora de nossa morte. Amém. Oremos. Ó Deus, que vos dignastes alegrar o mundo com a ressurreição do vosso Filho Jesus Cristo, Senhor nosso, concedei-nos, vos suplicamos, que por sua Mãe, a Virgem Maria, alcancemos as alegrias da vida eterna. Por Cristo, Senhor nosso. Amém.

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0: Alô, alô, meus amigos, muito boa noite para você que está acompanhando aqui o programa Show de Bola. Hoje, quarta-feira, 27 de maio do ano de 2026, é dia do aniversário de Tubarão. E eu quero, claro, desejar aí toda a felicidade aos nossos munícipes, aos nossos ouvintes, todos os nossos amigos, a nossa cidade maravilhosa, a nossa cidade que está aí, né, completando 156 anos de existência. E que a gente adora, né? A gente, por isso que a gente mora nessa cidade, porque a gente adora. O Show de Bola de hoje, ele vai com um sistema de aquecimento, né? Porque hoje tem clássico, tem Ercílio Luz e Tubarão. Nós vamos daqui a pouco trazer as escalações já das equipes já definidas para o confronto. Nós vamos também trazer as informações da nova classificação, porque já teve jogos à tarde desta rodada, já mexeu na classificação, assim como vai mexer também com o público que vai estar hoje no estádio Aníbal Torres Costa. Ercílio Luz e Tubarão jogam a partir das 7:30 da noite. Mas o Show de Bola tem a apresentação hoje de Antônio Faustino, com participação do Fernando Nunes. Lá na técnica está o Davi Henrique. A direção de esportes é do Paulo Garcia, que mais tarde vai estar narrando o clássico. E a direção geral é do padre Rafael Uliano. Antes de trazer as primeiras informações, eu quero cumprimentar um paranista feliz da vida. E ele voltou, Fernando Nunes. Boa noite.
1: Boa noite, Faustino. Obrigado pela deferência. Ele volta, sim, mais tricolor que nunca. Mas hoje é dia de esfregar as mãos para uma partida eletrizante. Obrigado, Faustino. E você sabe, a gente pode muito, muito, muito subir. Um deles daqui de Tubarão também tem que subir, Faustino. Abraço aos ouvintes.
0: É, exatamente. Tomara que um dos dois suba, né? Para estar aí à disposição de tudo certinho ali para que a gente possa, no ano que vem, ter alguém na Série A do campeonato, né? Neste ano a gente não tem, mas quem sabe no ano que vem a gente não tenha um representante aqui da Cidade Azul. E esse clássico de hoje, ele é muito importante, mas muito importante mesmo, justamente para buscar esta condição aí de alguém estar na Série A, né? Porque, como disse, já mexeu na tabela. Bom, nós vamos, antes de mais nada, Fernando, nós vamos começar com a abertura, né, desta rodada. Nós já tivemos jogos na tarde de hoje, teve equipes vencedoras, mexeu na tabela. Como é que foram os jogos de hoje à tarde em Fernando Nunes?
1: Ok, Faustino, Blumenau derrotou o Guarani de Palhoça, 2-0, jogo feito no SESI. Esta partida aí que teve uma vitória boa e foi a quarta vitória do Blumenau. A gente já explica que mexe já tanto a vitória do Blumenau como a outra, do outro time de Blumenau fora de casa, o Metrô, 4-0. O Blumenau mexe e fica a 3 pontos à frente do Ercílio Luz. Ele se distancia, mas a rodada ainda não terminou, distancia de Ercílio Luz, distancia de Tubarão, distancia de Fluminense. Sempre lembrando que a rodada ainda vai ter 2 partidas nesta noite. O Blumenau venceu o Guarani de Palhoça, Josué e Matheus Juqueira, aliás, Joaquim, marcaram para a equipe vencedora. Já o Metropolitano, lá no estádio João Marcato, acabou vencendo ao Jaraguá. 2 gols foram marcados pelo Ariel Marques, 1 pelo Cordeiro e outro pelo Hugo. Metropolitano, 13 pontos, Blumenau, 13, Caravaggio, 11, joga hoje contra o Nação. Em quarto lugar, Ercílio, 10, o saldo do Ercílio é 8, e aí facilita também um reflexo disso, é que o Ercílio Luz joga por uma vitória para passar o Metropolitano, tá? Mas torcendo pelo Caravaggio empatar ou perder. Aí ele assumiria, ele, Ercílio, se vencer o clássico, com qualquer placar, a liderança. Metrô 13, Blumenau 13, eu já falei, jogaram na rodada e venceram. Caravaggio 11, Ercílio 10, saldo de 8, 3 vitórias. Fluminense 10, saldo de 1. E o Tubarão, 10 pontos, tem 5 de saldo, 2 vitórias. O Nação tem 9, Guarani de Palhoça estacionou nos 7, depois sem chances, praticamente já cumprindo a tabela, Juventus 4, Jaraguá 1. Temos às 19 horas, Caravaggio e Nação, e às 20, Fluminense e Juventus.
0: Isso, além do clássico às 19h30. E antes da gente falar do clássico, vamos dar uma explicação aqui. A Rádio Tubá transmite o clássico. Quando? A partir das 20 horas. O jogo começa às 19h30. A Tubá entra a partir das 20 horas por conta da Voz do Brasil. Então, é um horário que, se começasse às 19, a Tubá poderia fazer inteiro, a Voz do Brasil iria para 21 horas. Se começasse às 20, a Tubá faria inteiro, e porque a Voz do Brasil seria antes. Mas assim, com este picado no meio às 19h30, daí não tem jeito. Ou você perde a primeira meia hora, ou você termina a transmissão antes que o jogo termine. E daí não é uma boa, eu acho que então é melhor lá no final, saber o resultado final, tudo certinho, do que o início aqui. Então, o jogo começa às 19h30 no Aníbal Costa. A Rádio Tubá transmite a partir das 20 horas. Então, você que vai ouvir pelo rádio, a partir das 20 horas nós vamos estar no ar trazendo todas as informações deste clássico muito interessante. Faz tempo, né? Faz tempo que os dois não se enfrentam, né, Fernando?
1: 2019 jogaram, empataram em 1-1 na última vez que se encontraram,
0: Faustino. 2019, né?
1: 2019.
0: Pois é. São quase 7 anos. Por quê? Porque o Ercílio Luz esteve na Série A e o Tubarão na Série B. Agora que os dois estão na Série B, né?
1: É, lembrando que aquele clássico foi pela primeira divisão, Série A do Catarinense. Empate em 1-1 no último encontro. O Ercílio tem menos vitórias, o Tubarão venceu 6 vezes e o Ercílio 4.
0: É, exatamente. Então, essa é a situação, né, dos clássicos aí na próxima rodada.
1: O Faustino, oi. Apenas para colocar como vai ser o restante do campeonato. Já domingo tem os dois em campo, o Tubarão pega o Fluminense em casa e o Ercílio, o Caravaggio, fora de casa. E na nona rodada, que encerra o primeiro turno, Guarani de Palhoça e Tubarão e Ercílio Nação. Torcedor, você pensa uma coisa, se fosse um turno único, já estaria emocionante, né? Estaria esse jogo aí tendo que colocar que bancada mais. Por quê? Porque uma vaga para subir, estaríamos já na penúltima rodada na semana que vem, e hoje seria um clássico para um acabar com o outro. Mas o aviso, né? Tem mais outro turno. As equipes com certeza vão contratar, né, Faustino? Ninguém quer ficar para trás. É uma briga deles, mas também com o Tubarão, aliás, com o Metropolitano, uma briga também com esse pessoal aí. Até o Nação, né? Até o Nação. Hoje, o Nação, que é o adversário do final, lá no final do campeonato, o Ercílio vai encerrar sua participação jogando contra o Nação de Araquari, na Arena. E o último jogo, lá no segundo turno, o Tubarão fará em casa,
0: certo,
1: contra o Guarani, que eu acredito ser uma vantagem muito grande.
0: 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Nós vamos ao intervalo e na volta vamos definir Ercílio Luz e Tubarão. As equipes já estão totalmente definidas para o jogo que vai começar às 19h30 com transmissão da Tubá a partir das 20 horas. A gente já volta.
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0: Correia. Como vem pro jogo?
1: O Ercílio forma com Wagner Coradin, camisa número 1, Felipe Sidekun, 2, o Showa, 4, Cauã, número 10 e Dudu, 13. Nando 7, Luan Santos 11, Igor Pimenta 17, Samuel Andrade 18, Vinícius Baraccioli 19 e William é o número 30, Faustino.
0: É, este time do Ercílio Luz, né? Portanto, mas aquilo que a gente falava durante a semana, o Vitinho não está, né? Vocês vão ver, daqui a pouco a gente fala dos bancários do Rogério e vocês vão ver que ele também não aparece no banco de reservas. E o time do Zata, hein? O Tubarão, o Tricolor da Vila, como é que está definido, Fernando?
1: Zata também já tem a escalação do Peixe, divulgada agora mesmo. Breno Bueno, goleiro com a número 1, Tico, 2, Ricardo Santana, 3, Pablo é o camisa 4 e Matheus Recife é o meia dúzia. Amaral joga com a 5, Ebert 8 e Marquinhos 10. Também tem a volta do Tinoco escalado com a 7, o Luan Parede 9 e Everaldo camisa 11, Faustino.
0: É um time bem ofensivo esse time do Tubarão, né? Vem ali com o Marquinhos no meio campo, a volta do Tinoco era uma dúvida, mas está confirmado para o jogo, e o Luan Parede, olha, é um time que vem para cima, né, o Fernando Nunes, a princípio, né?
1: É um time para escalar o time, tentar os 3 pontos, pois é um placar que vai fazer também, pelo lado do Zata, do comando técnico, uma paz, selar a paz, né, pelos pontos perdidos, mais bobos até, e por isso a gente espera o bom futebol, um time bem ofensivo. O Tubarão é um time que não tem o saldo de gols que tem o Ercílio, e a gente vai ao longo das rodadas entendendo como isso faz diferença. É muito importante ter um saldo de gols, mas hoje está aí armado dessa forma. E a grande revelação, o grande nome, o Tinoco também, é quase sinônimo de atazanar a defesa ercilista, Faustino.
0: Pois é, para você que pegou na metade, eu confirmo para você, o Ercílio Luz vem com Wagner Coradinho, Felipe Sedicum, o Showa, que é o capitão do time, o Nando, o Cauã, o Luan Santos, o artilheiro da equipe, o Dudu, o Igor Pimenta, o Samuel Andrade, o Vinícius Baraccioli e o William lá na frente também. Também é um time ofensivo, me parece que vamos ter um jogo bem aberto aí pelas duas partes, né, Fernando Nunes?
1: É, e todos estão também, né, apoiados pelo grito do torcedor, isso sempre, Faustino, vai empurrando mais a torcida. Espera-se realmente uma grande partida, 5 janelinhas da venda de ingressos, das bilheterias já estão funcionando a todo vapor.
0: Tá certo, e se o Rogério Correia quiser mexer no time, quem é que ele tem no banco de reservas, Fernando Nunes?
1: Rogério tem a seguinte suplência nesse momento, Faustino. Tem o João Vitor, o Derek, o Alan James, o Pedro Coppi, Felipe Maranhão, Marcos Vinícius, Yuri Marley, Juninho, Edson, Franklin e Hugo Costa.
0: É verdade, o Alan James, que foi titular no último jogo contra o Juventus, hoje fica no banco de reservas. Como disse, são duas equipes escaladas de forma bem ofensiva para o clássico. Então, está todo mundo querendo vencer esse jogo e é importante mesmo, em virtude até da vitória do Metropolitano e do Blumenau agora à tarde, eles vão a 13 pontos e, caso aconteça um empate no clássico, as duas equipes de Tubarão vão a 11, vão ficar ali perto e tal, mas vão ficar a 2 pontos, pelo menos, de Metropolitano e de Blumenau, e tem mais o Caravaggio, que ainda joga hoje, que se vencer, vai a 14 pontos. E o Zata tem quem à disposição dele no banco de reservas, Fernando Luiz?
1: A equipe visitante no clássico de hoje, o Tubarão, com Bilhalva suplente e Arthur Jô, Jéder, Juan Denez, Vinícius Marques, Emerson, Júnior Santos, Mário, Wallace Obina, Matheus Xavier e Franklin, fechando o pessoal do banco do Tricolor.
0: É, o Júnior Santos, que era titular da lateral direita e que cumpriu suspensão automática no último jogo, o Tico

0: estreou bem contra o Caravaggio, e aí o Zata mantém o Tico com o Júnior Santos no banco de reserva. É uma das alterações que o técnico faz. Claro que o Tinoco está voltando, né? O Tinoco estava no departamento médico, se recuperou, está de volta para ajudar a equipe do Tubarão. E ele optou por colocar o Marquinhos, que é um garoto que recentemente veio do futebol amador, né? Está aí na sua terceira ou quarta apresentação, atuou bem, não fez o seu primeiro gol ainda com a camisa do Tubarão, mas atuou bem nas partidas que participou. E hoje, com moral, ele veste a jaqueta de número 2, o filho do Nilson, que hoje mora lá em Braço Norte, o Nilson, que aqui em Tubarão jogou pela equipe do Ercílio Luz, lá nas antigas. E agora vê o filho vestindo a camisa do Atlético Tubarão contra o Ercílio Luz na noite de hoje no estádio Aníbal Torres Costa. E assim é o futebol. 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Vamos a mais um intervalo, mas nós já voltamos para a conclusão do Show de Bola de hoje.
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0: muito bem, de retorno aqui com o programa Show de Bola. Daqui a pouquinho tem a voz do Brasil. Vamos completar o clássico, então, com a arbitragem, né? A arbitragem que está definida aqui pela Federação Catarinense de Futebol e que houve uma troca. O Gesiel, que seria o árbitro do jogo, ele foi o Franciel, aliás, o Franciel, que seria o árbitro do jogo, ele foi escalado para ser árbitro reserva no jogo Chapecoense Novo Horizontino, que vai acontecer daqui a pouquinho mais lá em Chapecó. Então, a federação mandou para cá o Luiz Augusto Silveira Tisne, ele será o árbitro do clássico de hoje. Os assistentes os demais do quadro permanecem o mesmo, foi só o árbitro que mudou. Aí o assistente número 1 é o José Roberto Larroide, o assistente número 2 é o José Paulo Martins Sinfrônio, o quarto árbitro é o Bruno Davi Rossetti, o analista de desempenho, o Jaison Cardoso da Silva, e o delegado, o Wellington Brasil Ribeiro. Luiz Augusto Silveira Tisne, dá uma segurança para o clássico, Fernando Nunes?
1: Olha, me passa segurança sim, o Luiz Augusto Tisne. Houve essa substituição, e você lembrar do Franciel, ele vai para aquela partida da Chape, mas não é pelo brasileiro. Partida que vai acontecer, só para o torcedor ficar sabendo, pela Copa Sul-Sudeste. Chape. Isso. Avançou na competição, esperava ver o Franciel jogando, apitando um jogo tão importante. A gente não tem essa chance desta vez, e ele, que é um árbitro, também se destacando. Mas o Luiz Augusto tem melhorado suas atuações, na minha visão.
0: É, exatamente. Inclusive, ele ficou triste, ele queria apitar o clássico de Tubarão, e quem não gostaria de apitar, né? Mas tem aí hierarquia, não tem jeito. Como é que é a hierarquia de arbitragem? FIFA, CBF, Federação, Liga. Quem manda mais é a parte de cima. Os demais vão obedecendo aquilo que é feito. Então, Luiz Augusto Silveira Tisne será o árbitro para o clássico de hoje. Sorte para ele, que ele faça um bom trabalho, que não interfira em nada e que vença, né, o melhor aí nesse jogo interessante, nesse clássico interessante. Então, só confirmando para quem ligou um pouco mais tarde, dizendo que à tarde o Blumenau venceu o Guarani por 2-0 e em Jaraguá do Sul, Jaraguá 0, Metropolitano 4. Com esses resultados, estas duas equipes foram para 13 pontos, o Metropolitano e o Blumenau. O Caravaggio, que ainda joga, tem 11, o Ercílio Luz tem 10, o Fluminense tem 10, também vai jogar o Fluminense, e o Tubarão tem 10. Então, esse clássico é realmente muito importante. O Nação tem 9 pontos, o Guarani tem 7, já jogou, o Juventus tem 4, ainda vai jogar, e o Jaraguá tem 1 ponto ganho, está lá atolado na lanterna. Acho que o Juventus não... O Jaraguá acho que não sai de lá, não, eu não vejo forças para que ele saia de lá.
1: O Fernando Nunes. A equipe do Tubarão levou 21 cartões em 6 partidas amarelos, mas levou 22 porque tem um vermelho. O Ercílio não teve cartão vermelho, teve 20 amarelos. Mais um detalhe para o torcedor se ligar: Ercílio com 10 pontos ganhos, marcou 11 e sofreu 3. O Tubarão tem 10 pontos ganhos, tem 8 e sofreu 3. Então tem o saldo de 5, o Peixe. Lembrando que uma expulsão só. Os times que tiveram cartão vermelho, Blumenau teve mais e o Jaraguá. Esses são os líderes da indisciplina do cartão vermelho. 2 cartões para o Jaraguá e 2 expulsos também no Blumenau, Faustino.
0: Tá certo, Fernando Nunes. Estamos no finalzinho do programa. Você tem aí os principais jogos de hoje pelo Brasil e pela América?
1: É, temos jogos da Sul-Americana acontecendo hoje. Existe também o Grenal. O Grenal que vai acontecendo, só que é
0: sul. E da Libertadores também, né?
1: É, as mulheres, né? Não vai dar tempo de falar todos, mas tem jogos aí da Sul-Americana e Libertadores.
0: Só Libertadores e Sul-Americana, Fernando, por
1: Beleza,
0: favor.
1: Beleza, então, vamos lá. Pela Libertadores, a gente tem a rodada de hoje com Bolívar e Independente Rivadavia, Fluminense e La Guaira. Ainda tem também amanhã o Boca jogando contra a Universidade Católica. Hoje tem Corinthians e Platense. Amanhã Palmeiras e Júnior de Barranquilla. pela Copa Sul-Americana. Vamos lá para conhecer aí as partidas desta noite. Temos pelo grupo B, Cienciano, jogando contra o Juventude. Daqui a um minuto começa a partida. Ainda tem Atlético Mineiro e Porto Cabedio, também jogo do grupo B. Pelo grupo
0: Vamos lá, Fernando, vamos lá.
1: Caracas e Botafogo, seu Botafogo. E Racing Independente Petroleiro. Às 9h30 pelo grupo G, Vasco e Barracas.
0: Ok, um abraço, Fernando. Tchau.
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0: Em Brasília, 19 horas. Está no ar a Voz do Brasil. As notícias do governo federal que movimentaram o país no dia de hoje.
1: Olá, boa noite.
0: Boa noite para você que nos acompanha em todo o país.
1: Quarta-feira, 27 de maio de 2026.
0: Vamos ao destaque do dia: desenvolvimento para a região norte.
1: Avanço das obras na BR-319 que conecta Manaus a Porto Velho.
0: O presidente Lula anuncia mais de 380 milhões de reais em recursos do novo PAC para a rodovia.
2: Ambientalmente vai ser a estrada mais moderna do mundo. Qualquer estrangeiro que vier dar palpite na questão climática aqui, a gente vai mostrar o que é que nós fizemos aqui.
1: Luz para todos. Iniciativa vai levar eletricidade para mais de 75 mil pessoas em 86 municípios no Amazonas.
0: Petrobras e Transpetro anunciam investimentos no estado. Luciana Colares de Holanda.
3: O Amazonas vai receber 2 bilhões e 800 milhões de reais para ampliar a produção de gás natural e também a frota de embarcações para transporte de combustíveis.
1: E ainda, segurança.
0: Parceria inédita com a Uber quer ampliar o alcance de alerta para localização de crianças e adolescentes desaparecidos.
1: Você vai ouvir também que estudo revela queda de 7,4% no número de homicídios em 2024. Luana Karen.
4: Foram 42.590 homicídios em 2024, o menor número de homicídios da série histórica iniciada em 2014.
0: Hoje, na apresentação da Voz do Brasil, eu, Mariana Jungmann e Luciano Seixas.
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0: O Amazonas vai receber investimentos superiores a 7 bilhões de reais.
1: São obras para aumentar a produção de energia, de gás natural, construção naval.
0: Somente na prospecção de gás serão gerados cerca de 14 mil empregos.
1: Os anúncios foram feitos pelo presidente Lula.
3: O Amazonas vai receber 2 bilhões e 800 milhões de reais nos próximos 5 anos para ampliar a produção de gás natural e também a frota de embarcações para transporte de combustíveis. Os recursos são da Petrobras e da Transpetro. Hoje, o gás natural de Urucu gera 65% da energia elétrica consumida em Manaus e em outros 5 municípios. Segundo a presidente da Petrobras, Magda Chambriá, os investimentos vão garantir a maior reserva de gás do país.
5: Estimamos com esse investimento um aumento de produção de 20% e uma geração de 14 mil empregos nessa região amazônica.
3: O estaleiro Bertolini vai ser o responsável pela construção de 18 barcaças. O presidente Lula destacou a importância da retomada da indústria naval brasileira.
6: Se a gente não fizer essas barcaças aqui, a gente não gera emprego, a gente não gera conhecimento tecnológico, a gente não forma bons profissionais. É a primeira vez que vocês vão produzir uma barcaça aqui e vai entrar no mar.
3: O presidente Lula também anunciou um pacote de investimentos em infraestrutura, energia, desenvolvimento regional no estado e medidas socioambientais. O valor total chega a quase 5 bilhões de reais. Na área de infraestrutura, o destaque é o avanço das obras na BR-319, que conecta Manaus a Porto Velho, em Rondônia. São mais de 380 milhões de reais em recursos do novo PAC. O ministro dos Transportes, Jorge Santoro, garantiu que toda a rodovia vai estar em obras ainda no primeiro semestre.
7: É uma rodovia em que vai fazer com que a gente coloque Manaus com acesso pavimentado ao resto da malha rodoviária nacional.
3: Para a segurança energética, o pacote de investimentos chega a 3 bilhões e 300 milhões de reais. Entre os investimentos, 785 milhões de reais serão aplicados no programa Luz para Todos, levando energia para 75 mil pessoas. O governo do Brasil também apresentou o projeto do novo terminal hidroviário Manaus Moderna, que receberá 876 milhões de reais do novo PAC. Será o maior porto hidroviário de passageiros do mundo. mundo, segundo o ministro de Portos e Aeroportos, Tomé Franca.
8: Dando dignidade para quem precisa fazer o transporte nos nossos rios, para quem precisa fazer o escoar da produção, do artesanato.
3: O presidente Lula destacou a importância dos investimentos no estado do Amazonas.
2: É preciso que tenha empresários que acreditam no Brasil, é preciso que tenha dono de estaleiros que acreditam no Brasil, e a gente vai poder falar no mundo inteiro que quem quiser construir balsa de qualidade, venha para Manaus.
3: E a cultura também vai receber recursos. A Petrobras anunciou que vai patrocinar o Festival Folclórico de Parintins, com investimento de 5 milhões de reais. De Manaus, no Amazonas, Luciana Colares de Holanda.
9: A Secretaria Nacional de Defesa do Consumidor instaurou o processo administrativo para punir plataformas de aplicativos que não estão informando a composição dos preços cobrados em seus serviços.
1: Uma portaria da Secretaria estabelece que as empresas devem informar os valores pagos pelos usuários e o quanto é repassado aos trabalhadores.
9: Duas empresas estariam descumprindo a norma, iFood e Kita, e estarão sujeitas ao pagamento de multa que pode chegar a 14 milhões de reais. Outros 7 aplicativos estão em monitoramento.
1: O ministro da Secretaria-Geral da Presidência da República, Guilherme Boulos, afirmou que o cumprimento da portaria não é opcional.
10: Essas empresas têm que oferecer transparência. Não é opcional cumprir uma portaria da Secretaria Nacional de Defesa do Consumidor. A empresa não escolhe se ela vai cumprir ou não a portaria. Cumprir essa portaria é uma obrigação das plataformas, e aquelas que não cumprirem pagarão um preço com multa.
9: O consumidor que não identificar essas informações na nota fiscal pode registrar uma reclamação na plataforma consumidor.gov.br ou no PROCON da sua cidade.
1: Lei de acesso à informação, portal da transparência e agora a nova plataforma informa.br. São ferramentas para aumentar a transparência da gestão pública.
9: Elas são utilizadas como parte do trabalho da Controladoria Geral da União para a fiscalização preventiva e combativa da corrupção e das fraudes em contratos públicos.
1: Essa atuação também é integrada com outros órgãos públicos para o combate ao crime organizado.
9: Hoje a gente conversa com o ministro da CGU, Vinícius Marques de Carvalho, sobre a agenda Governo Aberto, que está em destaque essa semana. Boa noite, ministro.
11: Boa noite, Mariana. Boa noite, Luciano. Boa noite aos ouvintes da Voz Brasil.
9: Ministro, a gente está então na Semana Governo Aberto, né? E foi lançada uma plataforma informa.br, que vai entrar em operação agora em junho. Como é que vai funcionar essa plataforma? Como é que ela ajuda o trabalho de fiscalização da CGU? O que é que ela traz de novo?
11: Essa plataforma tem por objetivo facilitar ainda mais a vida dos cidadãos e das cidadãs brasileiros que precisam acessar informações do governo federal, né? Hoje, como vocês mencionaram, nós temos o Fala BR, nós temos os sites dos ministérios ou dos órgãos públicos, nós temos também o Portal da Transparência, a Lei de Acesso à Informação. O que essa plataforma nova faz? Ela agrega tudo isso num sistema único usando inteligência artificial. O que que isso quer dizer na prática? A pessoa pode entrar na plataforma, digitar a informação que ela quer, a pergunta que ela quer. Se essa informação ela já está publicada em algum site do governo federal, em algum portal público de informações, ela vai ser direcionada diretamente para a informação, ou seja, nós vamos entregar a informação direto para ela. Se essa informação não está publicada, mas é uma informação que ela pode ter acesso, ela vai ser direcionada para pedir a informação via Lei de Acesso à Informação. Então, hoje, na situação até agora, ela tem que vai ir na Lei de Acesso à Informação via Fala BR ou tentar procurar no Portal da Transparência e meio que tentar adivinhar onde vai estar a informação. Agora não. A partir do Informa BR, ela vai só pedir a informação e ela vai ser, para ela vai ser entregue a informação, ela vai ser direcionada para onde essa informação está.
1: Ministro, embora a gente esteja falando dessa semana de eventos relacionados à transparência da gestão pública, né? A Semana Governo Aberto, essa agenda Governo Aberto já ocorre há mais tempo, né? E implementou diversas mudanças nessa área. O senhor pode falar um pouco mais sobre esses ajustes feitos no trabalho da CGU nos últimos anos? Quais foram os ganhos?
11: Na verdade, a parceria do Governo Aberto começa lá com o governo da presidenta Dilma, lá em 2011, é algo muito inovador, muito importante para a cidadania brasileira, porque aumenta a confiança da cidadania no Estado, da população no Estado. Nós já tivemos um resultado recente muito positivo de uma pesquisa da OCDE que diz que a confiança da população nos serviços públicos subiu de 26% em 2022 para 42% esse ano. E no governo federal, de 24% para 38%. Isso se deve, entre outras coisas, a uma série de mecanismos e instrumentos que nós lançamos mão. Por exemplo, o portal da transparência. O portal da transparência, com as informações que nós colocamos lá, por exemplo, relacionadas a emendas parlamentares, relacionadas a uma série de informações públicas que já deviam estar lá, como, por exemplo, os benefícios fiscais, aquelas pessoas que são beneficiárias de políticas públicas como o Pé de Meia, tudo que está sendo investido nesse tipo de programa está lá no portal. Então, em função disso, o portal, por exemplo, teve um aumento de mais de 30% de usuários. Isso aumenta a confiança da população também nas informações públicas. Outra coisa importante, lei de acesso à informação. Colocamos fim ao sigilo dos 100 anos, né, que era um problema do governo anterior. Em 2022, por exemplo, um governo que era pautado pelo sigilo colocou mais de 7 mil casos em sigilo de 100 anos. Nós reduzimos isso drasticamente. No ano passado, nós tivemos só 70 casos de sigilo de 100 anos. Então, isso é a implementação de uma agenda de transparência do governo do presidente Lula para garantir que a população tenha acesso à informação.
9: Agora, ministro, recentemente a CGU participou de ações da Polícia Federal para combate a fraudes em licitações e corrupção no Ceará, na Bahia, também em outros contratos públicos federais em outros estados, né? Piauí também tivemos. Como é que funciona essa integração da CGU com a Polícia Federal e outros órgãos de investigação?
11: Essa integração ela é decisiva para o combate à corrupção, não só da CGU com a Polícia Federal, como também com o COAF, com a Receita Federal, todos os órgãos que têm algum objetivo ou alguma missão relacionada ao controle, à fiscalização e à responsabilização de quem comete fraudes ou crimes ou comete algum tipo de ato de corrupção. O presidente Lula, ele pediu explicitamente para que nós sejamos intransigentes no combate à corrupção. Para que nós não deixemos nada passar, investigamos com muito afinco. E para isso a gente precisa se coordenar. Se cada órgão atuar sozinho, a direção, cada um vai para um caminho, cada um vai para uma direção e não funciona direito. Então, só para vocês terem uma ideia do efeito desse tipo de agenda conjunta, só o ano passado nós realizamos 76 operações com a Polícia Federal, com um prejuízo de 13 bilhões de reais apurados nessas operações. Se você somar tudo o que foi apurado em todos os anos anteriores, não chega a um quinto disso. Isso porque nós conseguimos investigar com mais cuidado, colocar a lupa nos casos que vinham de lá de muito tempo. Esses esquemas, eles existiam em governos anteriores. O caso do Master, por exemplo, o caso do INSS, são todos casos que já vinham lá de trás e que nós, felizmente, interrompemos no governo do presidente Lula.
1: Inclusive, ministro, o governo do Brasil vem desenvolvendo um trabalho integrado aí para o combate ao crime organizado, envolvendo vários ministérios e órgãos de inteligência. Como é a participação da CGU nessas investigações, nessas operações?
11: A CGU opera, como eu disse, em conjunto com a Polícia Federal em várias dessas investigações. Muitas vezes nós temos casos de corrupção que estão vinculados a organizações criminosas, em licitações públicas e contratos públicos. Importante dizer aqui também que isso tem sido uma prioridade do governo do presidente Lula, do governo brasileiro. Recentemente foi lançado um programa de enfrentamento ao crime organizado com 4 eixos. Um eixo voltado para asfixia financeira, combate a homicídios, controle de armas e também lidando com as questões dos presídios. Esses 4 eixos somados vão comportar um investimento de mais de 10 bilhões de reais, o que é algo inédito no Brasil, que demonstra a prioridade do presidente Lula, e a CGU está envolvida em todos esses esforços.
9: Ministro, para a gente concluir, como é que é a relação da CGU diretamente com o cidadão, né? Alguém que queira, por exemplo, apontar uma irregularidade, denunciar problemas num contrato público que ela tenha conhecimento, essa pessoa consegue falar diretamente com a CGU? Como é que ela pode fazer isso?
11: Ela consegue, nós temos a ouvidoria da CGU, Fala BR, que é um caminho muito tradicional e conhecido, mas que é sempre importante a gente divulgar, que as pessoas podem entrar lá e fazer as suas denúncias, fazerem as suas reclamações, fazerem as suas sugestões. Nós, inclusive, estamos usando todo esse material da ouvidoria que nós recolhemos com essas reclamações para direcionar para os ministérios e acionar os ministérios. Então, na medida em que as reclamações aumentam em relação a um determinado tema, nós já acionamos o ministério para o ministério resolver ou determinado órgão resolver antes que o problema ganhe uma dimensão maior. Nós estamos intensificando esses esforços e tem funcionado muito bem.
1: Muito bem, nós conversamos com Vinícius Marques de Carvalho, ministro da Controladoria Geral da União. Muito obrigado, ministro, pela entrevista aqui à Voz do Brasil.
9: Obrigado. Em 2024, o Brasil atingiu o menor índice de homicídios da série histórica iniciada em 2014.
1: Mesmo assim, o número continua alto. Foram mais de 42 mil homicídios.
9: Por isso, o governo tem investido em políticas públicas voltadas para a segurança pública, como, por exemplo, o programa Brasil contra o Crime Organizado, com investimento de 11 bilhões de reais.
4: O Brasil registrou em 2024 o menor número de homicídios da série histórica iniciada em 2014. Os dados estão no Atlas da Violência, elaborado pelo Instituto de Pesquisa Econômica Aplicada, IPEA, em parceria com o Fórum Brasileiro de Segurança Pública. De acordo com o levantamento, foram 42.590 homicídios em 2024, uma queda de 7,4% comparada a 2023. Já em relação a 2014, a redução foi de 33,4%. O secretário nacional de segurança pública, Chico Lucas, destaca as causas dessa redução.
12: Isso tudo é fruto de uma série de ações e de políticas públicas implementadas. Um é a maior integração entre as forças de segurança, os entes federativos, com um aporte maior de recursos por parte da União e a cobrança para que esses crimes sejam mais esclarecidos. Sem falar de outra política pública muito importante nos últimos anos, que foi a restrição ao acesso às armas.
4: Mas o documento também traz um alerta importante. Os pesquisadores identificaram um aumento expressivo das chamadas mortes violentas por causa indeterminada, casos em que não é possível afirmar oficialmente se a vítima morreu em acidente, suicídio ou homicídio. De acordo com o Atlas, as mortes violentas por causa indeterminada saltaram para 17.207 em 2024. Na tentativa de melhorar a investigação desses crimes, o Ministério da Justiça e Segurança Pública adotou em fevereiro deste ano critérios nacionais padronizados para os índices de elucidação de homicídios e feminicídios em todo o país. Como explica o secretário nacional de Segurança Pública, Chico Lucas.
12: Algumas mortes acontecem em ambientes inóspitos ou duvidosos ou por meios que não são tão claros. Ora, mas se há dúvida, cabe ao poder público de investigar. A portaria, ela define como critério a morte violenta, ela obriga a toda morte ser correspondida por um inquérito policial e todo inquérito precisa ter um final dentro de um prazo de esclarecimento.
4: O levantamento mostra ainda que a violência continua atingindo principalmente jovens do sexo masculino, negros e moradores de áreas vulneráveis. Em 11 anos, mais de 300 mil jovens entre 15 e 29 anos foram assassinados no Brasil. O coordenador da pesquisa e técnico do IPEA, Daniel Ricardo de Castro Cerqueira, afirmou que muitas vezes a violência que acomete o jovem surge ainda na infância.
13: Muitas vezes quando a criança nasce, muitas vezes tem problema de negligência dos próprios pais, muitas vezes. Depois começa, a criança muito cedo já começa a ser vítima de violência sexual e depois, mais à frente, violência física, né? Quando eventualmente termina sendo morta à frente.
4: Pelas redes sociais, o presidente Lula destacou a redução histórica na taxa de homicídios, mas afirmou que o número absoluto ainda é muito alto. Lula declarou que a curva descendente aponta para um caminho que tende a se consolidar com a série de políticas anunciadas e em aplicação pelo governo do Brasil ao longo dessa gestão. Entre as medidas citadas pelo presidente está a lei antifacção, que endurece penas e dá agilidade ao confisco de bens de lideranças do crime organizado, o programa Brasil contra o Crime Organizado, que prevê a aplicação de 11 bilhões de reais em 2026 para desarticular estruturas criminosas, o Pacto Nacional contra o Feminicídio e o fortalecimento das ações de inteligência das polícias federal e rodoviária federal. Reportagem Luana Karen.
1: combate ao desaparecimento de crianças e adolescentes, cada minuto conta.
9: O Ministério da Justiça e Segurança Pública firmou uma parceria com a Uber para que alertas passem a ser exibidos dentro do aplicativo.
1: Agora, qualquer celular pode ser canal estratégico para salvar vidas.
14: Com a medida, motoristas, parceiros e usuários do aplicativo que estiverem no raio de até 160 quilômetros do desaparecimento vão receber mensagens dentro do aplicativo Uber. O diretor de Operações Integradas e de Inteligência da Secretaria Nacional de Segurança Pública, José Anchieta Neto, destacou a importância de usar a tecnologia a serviço da segurança pública.
15: Esses aplicativos de mobilidade urbana, eles estão gerando renda e são responsáveis por centenas de milhares de deslocamento, então eles têm que estar dando um passo à frente, um passo a caminho da promoção da segurança pública.
14: As primeiras horas após o desaparecimento de crianças e adolescentes são decisivas para localizar as vítimas. Por isso, o objetivo é acelerar a divulgação das informações e alcançar rapidamente pessoas que estejam próximas da região onde os casos acontecem. É o que destacou o chefe de relacionamento para assuntos de segurança da Uber, Leandro Segala.
16: Quando a gente conversa com autoridades que atuam na investigação de pessoas desaparecidas, tem um ponto comum que eles sempre se referem. O quanto é importante aquelas primeiras horas após o desaparecimento para o retorno seguro desse menor. Essa cooperação coordenada entre poder público, iniciativa privada, comunidade e tecnologia, acho que tem de fato a chance de salvar vidas.
14: A parceria amplia o alcance do chamado Alerta Amber, sistema utilizado para divulgar informações sobre crianças e adolescentes desaparecidos.

0: Brasil, 21 mil delas eram crianças ou adolescentes. Reportagem Márcia Fernandes.
1: Os de turistas estrangeiros no Brasil aumentaram 9,2% nos primeiros quatro meses do ano em relação ao mesmo período de 2025.
2: O valor chegou a 20 bilhões e 200 milhões de reais, segundo o Banco Central.
1: E o ministro do Turismo, Gustavo Feliciano, está na China, onde participa de uma série com o objetivo de atrair mais turistas ao Brasil.
2: Recentemente, o governo brasileiro isentou a exigência de visto para turistas chineses.
3: Vamos traçar ações e estratégias para que a gente possa, com a política de isenção do visto do governo federal, aumentar o número de turistas chineses no nosso país.
4: Eu tenho certeza, realizaremos ótimos negócios para promover o destino Brasil aqui na China.
1: O Brasil recebeu 103 mil turistas chineses em 2025, uma alta de 35% em relação ao ano anterior.
2: Apenas nos quatro primeiros meses do ano foram quase 40 mil visitantes, um crescimento de 33%.
1: E essas foram as notícias do governo do Brasil.
2: Uma realização da Secretaria de Comunicação Social da Presidência da República.
1: Com produção da empresa Brasil de Comunicação.
2: Fique agora com o Minuto do TCU. Em seguida, as notícias do Poder Judiciário e do Congresso Nacional. Boa noite.
1: Boa noite para você e até amanhã.

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3: Plenário do STF decide que shoppings devem criar espaço de amamentação para empregadas lactantes.
4: TST define lista com o nome de 3 desembargadores indicados ao cargo de ministros da corte.
3: TSE homologa alterações nos estatutos dos partidos Democrata e Unidade Popular.
4: Boa noite, eu sou o Arthur Filho.
3: E eu sou Walter Lima.
4: O plenário do Supremo Tribunal Federal decide que shoppings devem criar espaço de amamentação para empregadas lactantes.
3: Empresas têm o prazo de até um ano para adequar os centros comerciais. Marcelo Della Libera.
5: O plenário do Supremo Tribunal Federal analisou um recurso que discute se a responsabilidade pela instalação de espaços destinados à amamentação e à guarda de filhos de trabalhadoras lactantes em shopping centers deve recair sobre os lojistas ou sobre a administração do empreendimento. A tese fixada foi no sentido de que a expressão estabelecimento, prevista na CLT, abrange os shopping centers em relação às empregadas dos lojistas que integram o centro comercial.
4: Presidente do STJ determina a continuação do curso de medicina ofertado à turma extra do Programa Nacional de Educação na Reforma Agrária, no campus Caruaru da Universidade Federal de Pernambuco.
3: O curso é oferecido a 80 alunos. Fátima Uchoa.
6: A turma extra de medicina iniciada neste ano é uma parceria entre a Universidade e o INCRA, que editaram resolução para a criação da turma e um edital para a seleção dos estudantes. Na ação popular contra essas medidas, um vereador alegou violação à moralidade administrativa. O TRF5 determinou a interrupção das atividades após o fim do primeiro semestre letivo, mas para o presidente do STJ, ministro Herman Benjamin, manter essa decisão colocaria em risco a organização administrativa da Universidade. Universidade pública, o que ocasionaria lesão à ordem pública. Segundo o ministro, a turma especial do curso de medicina atende ao princípio da

0: igualdade de condições no acesso ao ensino.
1: TST define lista com o nome de 3 desembargadores indicados ao cargo de ministros da corte.
2: Os selecionados são das regiões Nordeste e Norte. Rocine Gomes.
3: Os selecionados estão disputando a vaga da ministra Dora Maria da Costa, que se aposentou do Tribunal Superior do Trabalho depois de 18 anos. Foram eleitos ao cargo a desembargadora Maria de Nazaré Medeiros Rocha, do TRT da 8ª Região, que abrange o Pará e o Amapá. O desembargador Sérgio Torres Teixeira, do TRT da 6ª Região, em Pernambuco. E a desembargadora Hermenegilda Leite Machado, do TRT da 13ª Região, na Paraíba. A lista com os nomes será enviada ao presidente da República. É ele quem escolhe.
1: TSE homologa alterações nos estatutos dos partidos Democrata e Unidade Popular.
2: As duas legendas terão 90 dias para providenciar as alterações. Rimax Souto.
4: Para o Democrata, os ajustes são relacionados ao prazo máximo de vigência de órgãos partidários provisórios, limitado a 4 anos. O plenário do TSE ainda determinou que fique explícito o caráter voluntário das contribuições financeiras à legenda. O TSE também aprovou parcialmente o requerimento da Unidade Popular e determinou que o partido inclua explicitamente nas normas internas o tempo de vigência de seus órgãos provisórios, além de medidas de combate à violência política contra a mulher.
1: Tribunal Regional Federal da Primeira Região condena União e autarquias por demora na titulação de terras quilombolas do Amapá.
2: A decisão é resultado de ação do MPF. Vanessa Pereira.
5: Na decisão, a justiça condenou União, INCRA, IMAP e Fundação Cultural Palmares de forma solidária ao pagamento de mais de 3 milhões de reais em indenização por danos morais coletivos. Além disso, estabeleceu o prazo de 3 anos para a conclusão de todos os processos de identificação, delimitação e titulação definitiva das comunidades quilombolas do Amapá, sob pena de multa de R$100 mil por mês de atraso.
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1: Uma boa noite a você.
2: Até amanhã.
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8: Eu sou Paula Groba.
9: Eu sou Humberto Pinheiro.
8: E estes são os destaques de hoje do Jornal do Senado, que começa agora.
9: Senado aprova novos modelos de contratação para jovens entre 18 e 29 anos.
8: Dívidas rurais, avança projeto para socorrer produtores endividados por desastres climáticos.
9: Plenário aprova regras para a Copa Feminina de 2027 e homenagem a jogadoras pioneiras.
8: Boa noite.
9: Boa noite.
8: O mercado de trabalho pode ganhar novas regras para ampliar a contratação de jovens sem experiência. O Senado aprovou um projeto que cria o contrato de primeiro emprego para pessoas entre 18 e 29 anos que nunca tiveram carteira assinada.
9: A proposta reduz encargos para as empresas, como a contribuição patronal ao INSS e a alíquota do FGTS. O repórter Douglas Castilho tem mais detalhes.
10: Com 10 milhões de jovens que não estudam nem trabalham, o Brasil ocupa a quarta pior posição no ranking mundial de pessoas entre 18 e 29 anos sem uma ocupação regular, segundo dados da OCDE, entidade que representa os países mais ricos. O projeto aprovado permite que as empresas que contratarem esses jovens sem nenhuma experiência prévia com carteira assinada terão a chamada cota patronal do INSS reduzida a 10%, o que é metade da exigida pelo regime comum. Haverá ainda a redução da alíquota do depósito do FGTS. O autor da proposta original, senador Irajá, do PSD do Tocantins, explicou o dilema enfrentado pelo que chamou de geração Nem-Nem.
11: Ora, é um dilema. Se ele não tem oportunidade, como é que ele vai ter experiência?
10: O novo regime de contrato diferenciado poderá ter o prazo de 6 a 24 meses, podendo ser renovado por 3 vezes, mas a qualquer momento durante a vigência do contrato, o empregador terá a possibilidade de transformar o vínculo temporário em um contrato permanente. O texto agora vai à sanção presidencial.
8: E avançou no Senado o projeto que mantém os incentivos fiscais da chamada Lei do Bem, usada para estimular investimentos em pesquisa, desenvolvimento e inovação tecnológica no país.
9: A proposta aprovada hoje pelos senadores preserva benefícios tributários concedidos a empresas que investem no setor e evita os cortes previstos na política de redução gradual desses incentivos, aprovada no ano passado. Repórter Patrícia Oliveira.
12: Poderão ser mantidos os incentivos fiscais concedidos a empresas que investem em pesquisa, desenvolvimento e inovação tecnológica. A proposta dos senadores Alci Lucas, do PL do Distrito Federal, impede que esse setor pare de receber apoio por meio de benefícios tributários. Os cortes estão previstos nas regras da política de redução desses incentivos aprovada no ano passado. O relator da matéria, senador astronauta Marcos Pontes, do PL de São Paulo, destacou que a chamada Lei do Bem gera 30 bilhões de reais com investimentos em inovação e tecnologia, eleva a produtividade, a competitividade e a geração de empregos qualificados.
13: Então, são incentivos que precisam ser preservados. É uma importância muito grande também para o Brasil como um todo, para o desenvolvimento econômico e social do país.
12: O senador também destacou que o projeto contribui para a previsibilidade das decisões de investimento em inovação por parte das empresas. A proposta segue para a Comissão de Assuntos Econômicos.
8: E a Comissão de Assuntos Econômicos aprovou o projeto que busca dar fôlego a produtores rurais prejudicados por secas, enchentes e outros eventos climáticos extremos. A proposta autoriza o uso de recursos do Fundo Social para renegociar e quitar dívidas no campo, sem cobrança de multas ou juros de mora.
9: A medida tem como objetivo evitar o endividamento crônico e garantir a continuidade da produção agrícola no país. O texto segue agora para o plenário do Senado com pedido de urgência. Repórter Alexandre Campos.
14: Pelo texto, poderão ser beneficiários da linha de crédito especial os produtores rurais, associações e consórcios que no período entre 2019 e 2025 tenham registrado em 2 ou mais safras perdas de no mínimo 30% da renda bruta. Para produtores, a linha de crédito terá valor máximo de 10 milhões de reais e para associações 50 milhões de reais, com prazo de 10 anos e juros entre 3,5% e 7,5% ao ano. O relator, senador Renan Calheiros, do MDB de Alagoas, destacou a incorporação ao texto de medidas que impeçam exigências excessivas e restrições infralegais durante a regulamentação da matéria.
15: O projeto, sem dúvida nenhuma, oferece uma opção para que o governo atue permitindo a retomada da capacidade produtiva e a preservação da segurança alimentar nacional.
14: Líder do governo, senador Jax Wagner, do PT da Bahia, lamentou que as negociações com o executivo não tenham avançado.
16: Do jeito que está escrito o projeto, é para quebrar os bancos públicos, porque na taxa que eles querem é para botar um prejuízo lá em cima.
14: Pelo projeto, o governo também poderá ampliar sua participação no Fundo Garantidor de Investimentos para a cobertura de operações de crédito rural contratadas por produtores afetados por eventos climáticos adversos.
8: O presidente do Senado, Davi Alcolumbre, cobrou dos partidos a indicação dos integrantes da nova CPI da pedofilia, que terá 11 membros titulares e 7 suplentes.
9: O colegiado vai investigar crimes sexuais e outras violências cometidas contra crianças e adolescentes. Repórter Pedro Pincer.
17: O colegiado tem o objetivo de investigar crimes cometidos contra crianças e adolescentes, incluindo pedofilia e abuso online. A CPI foi criada em agosto do ano passado, mas ainda não começou a funcionar por falta de integrantes. Alcolumbre ainda destacou que a proporcionalidade das bancadas deve ser respeitada durante as indicações.
18: Para que as lideranças partidárias possam fazer as suas indicações, para que o mais rápido possível a gente possa fazer as
19: instalação desta comissão parlamentar de inquérito que vai investigar a pedofilia no Brasil.
17: O pedido de criação da CPI foi apresentado em conjunto pela senadora Damaris Alves, do Republicanos do Distrito Federal, e pelos senadores do PL Jaime Bagatoli, de Rondônia, e Magno Malta, do Espírito Santo. A primeira CPI da pedofilia funcionou entre 2008 e 2010.
8: E parlamentares repercutiram a decisão da primeira turma do Supremo Tribunal Federal, que acabou com a aposentadoria compulsória remunerada como punição máxima para magistrados.
9: Com a medida, juízes que cometerem infrações graves poderão perder o cargo e também o direito ao salário. Repórter Henrique Nascimento.
20: A aposentadoria compulsória era alvo de críticas porque permitia ao magistrado continuar recebendo salário proporcional ao tempo de serviço, mesmo após punições disciplinares. Relatora de uma proposta sobre o tema na Comissão de Constituição e Justiça do Senado, a senadora Elisiane Gama, do Maranhão, afirmou que a decisão corrige uma distorção histórica.
21: Nós não podemos permitir castas de servidores públicos com privilégios.
20: Já o senador Sérgio Moro, do PL do Paraná, ponderou que é preciso diferenciar crimes graves de infrações administrativas.
22: Um juiz que comete uma mera infração disciplinar, aí ele perde o cargo e perde também a aposentadoria, mas ele contribuiu. Não faz sentido que ele perca o benefício nessas circunstâncias.
20: A Comissão de Constituição e Justiça do Senado já aprovou uma proposta que também acaba com a aposentadoria compulsória como punição para magistrados e integrantes do Ministério Público. O projeto aguarda votação no plenário.
8: O Brasil avançou na preparação para a Copa do Mundo Feminina de 2027. Foi aprovado o projeto que define regras e garantias do poder público para que o torneio seja realizado no país.
9: A proposta prevê apoio à cidade sede do primeiro Mundial Feminino da história na América do Sul. Repórter Rodrigo Rezende.
23: O projeto trata de diversos temas relacionados à Copa do Mundo, como venda de ingressos, proteção de direitos autorais, regras para captação e distribuição de imagens do campeonato e garantias aos torcedores e profissionais, como a facilitação para obtenção de vistos temporários de turismo e trabalho. A relatora da proposta, senadora Leila Barros, do PDT do Distrito Federal, afirmou que o país irá se beneficiar do evento, principalmente com a experiência adquirida na Copa de 2014.
24: A expectativa da FIFA é de receber mais de 3 milhões de torcedores, movimentar a economia e projetar o Brasil como potência esportiva contemporânea.
23: A proposta também traz uma compensação financeira às jogadoras que representaram o país na primeira edição da Copa do Mundo Feminina em 1991 e no primeiro torneio global feminino organizado pela FIFA em 1988. Cada ex-jogadora receberá R$500 mil.
8: O plenário ainda aprovou a proposta da senadora Leila Barros, que estende o mesmo benefício de R$500 mil às jogadoras que participaram da Copa do Mundo de 1995.
9: Edição de Paula Groba. Trabalhos técnicos de Eliseu Caires. O Jornal do Senado fica por aqui. Acompanhe agora as notícias da Câmara dos Deputados. Boa noite.
8: Boa noite e até amanhã.
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25: Plenário da Câmara debate projeto que reduz jornada semanal de trabalho.
26: Deputados aprovam reconhecimento de diabetes tipo 1 como deficiência.
25: Proposta votada inclui festas juninas nordestinas no calendário de turismo.
26: Plenário amplia estoques de alimentos e produtos para alimentação animal.
25: Boa noite. Os deputados aprovaram um projeto para ampliar estoques públicos de alimentos e de produtos para alimentação animal. A repórter Daniela Lessa acompanhou a votação.
27: A Câmara dos Deputados aprovou o projeto que muda a regra sobre estoques públicos de alimentos e amplia o programa de venda em balcão, usado para dar acesso de pequenos criadores de animais aos produtos vendidos pela Companhia Nacional de Abastecimento, a Conab. O projeto amplia o público atendido pelo programa de venda em balcão. Além dos pequenos criadores de animais, poderão participar cooperativas de produção agropecuária e associações de agricultores familiares, que terão acesso à compra de itens como sacaria, milho, sorgo, caroço de algodão e farelo de soja. Para pequenos criadores, o limite de compra será de até 27 toneladas por mês. Para cooperativas e associações de agricultores familiares, o limite será de até 80 toneladas mensais. Outra mudança autoriza a União, por meio da Conab, a comprar de produtores rurais e de cooperativas os produtos básicos incluídos na política de garantia de preços mínimos. A compra poderá ser feita por preço de até 25% acima do preço mínimo em vigor no estado onde ocorrer a aquisição, em leilões públicos. O objetivo dessas compras é permitir a formação de estoques públicos para garantir a compra do produtor, assegurar o abastecimento e ajudar a regular os preços no mercado interno. O relator da proposta, deputado Wilson Santiago, do Republicanos da Paraíba, defendeu que a medida fortalece a política brasileira de estoques públicos de alimentos.
0: Em um país como o nosso, e avançou na luta contra a fome, a manutenção e estoques estratégicos também estruturados, reafirma esse compromisso histórico, garantindo que alimentos essenciais permaneçam acessíveis à população mais vulnerável e consolidando o direito humano à alimentação adequada.
27: Emenda do deputado Ayrton Faleiro, do PT do Pará, foi acolhida pelo relator e, com isso, o texto também passou a autorizar a venda direta de produtos dos estoques públicos para programas e ações de abastecimento e segurança alimentar. Essa venda poderá atender micro e pequenas indústrias de alimentos e micro e pequenas empresas do varejo alimentar, cooperativas e associações. O Partido Novo votou contra a proposta por considerar que o projeto cria um controle artificial de preços. O projeto que amplia o programa de venda em balcão e muda as regras para a formação e venda de estoques públicos agora será analisado no Senado. Da Rádio Câmara de Brasília, Daniele Lessa.

0: Saúde.
1: A Câmara aprovou a possibilidade de reconhecimento de diabetes tipo 1 como deficiência. A repórter Daniele Lessa acompanhou a votação.
2: A Câmara dos Deputados aprovou o projeto que estabelece direitos para pessoas com diabetes mellitus tipo 1, incluindo a possibilidade do reconhecimento da condição como deficiência. A proposta apresentada pelo senador Randolph Rodrigues, do PT do Amapá, não atesta automaticamente a deficiência, mas autoriza o reconhecimento após avaliação biopsicossocial, nos critérios previstos pelo Estatuto da Pessoa com Deficiência. Projeto anterior, aprovado na Câmara e no Senado, que classificava diabetes tipo 1 como deficiência para efeitos legais, foi vetado integralmente pelo presidente Lula em 2025, com a justificativa que a deficiência não é medida por uma condição médica crônica, e sim pela interação da pessoa com as barreiras sociais, algo que atualmente é medido pela avaliação biopsicossocial. Relator da proposta, o deputado João Cury, do MDB de São Paulo, argumentou que o projeto amplia condições para tratamento adequado e prevenção de complicações, além de garantir direitos específicos, sem criar equiparação automática com a condição de pessoa com deficiência.
3: Em conformidade com a Lei Brasileira de Inclusão, e também tivemos o cuidado de conformar este relatório à Convenção sobre os Direitos das Pessoas com Deficiência. Essa cautela é relevante, pois condição crônica por si só não assegura automaticamente os direitos reservados às pessoas com deficiência.
2: O diabetes tipo 1 é uma condição crônica em que o corpo deixa de produzir insulina, hormônio responsável pelo controle da glicose no sangue. Geralmente é percebida na infância ou na adolescência, mas o diagnóstico também pode ser feito na idade adulta. Cerca de 600 mil pessoas têm diabetes tipo 1 no Brasil. Sem tratamento adequado, a doença pode provocar complicações graves. Entre os principais pontos do texto aprovado está a garantia de acesso pelo Sistema Único de Saúde a medicamentos e insumos necessários ao tratamento, como sensores de monitoramento de glicose, insulina e materiais para aplicação. O projeto, que estabelece direitos para pessoas com diabetes mellitus tipo 1, incluindo a possibilidade de reconhecimento da condição como deficiência, já foi aprovado no Senado e na Câmara, seguiu para a sanção presidencial e pode virar lei. Da Rádio Câmara de Brasília, Daniele Lessa.
0: Desenvolvimento Regional.
4: Wellington Prado, do PSD de Minas Gerais, anuncia o início da operação do SAMU em Uberlândia e afirma ter garantido recursos para viabilizar o funcionamento do serviço. Segundo o parlamentar, a cidade era a única do país com mais de 500 mil habitantes sem atendimento do sistema de urgência.
1: Wellington Prado também destaca investimentos em infraestrutura de saúde no município, incluindo a ampliação do Hospital de Clínicas da Universidade Federal e construção de centros especializados de atendimento. Ele afirma que os projetos ampliam o acesso a serviços de alta complexidade e prevenção.
4: Eduardo Bismarck, do PV, comemora a decisão do governo do Ceará de abrir rotas intermunicipais do litoral leste e do Vale do Jaguaribe para mais empresas de ônibus. Ele pontua que a medida responde a reclamações de passageiros sobre falhas frequentes, atrasos e problemas de segurança.
1: Eduardo Bismarck garante que a entrada de novas empresas de transporte para municípios como Aracati, Limoeiro do Norte, Russas e Morada Nova pode melhorar a qualidade do atendimento sem o aumento das tarifas.
0: Cultura.
4: A Câmara aprovou um projeto que cria o circuito nordestino de quadrilhas juninas. O repórter Antônio Vital acompanhou a votação.
5: Há menos de uma semana do início de junho, mês dos tradicionais festejos juninos Brasil afora, a Câmara dos Deputados aprovou o projeto que institui o circuito nordestino de quadrilhas juninas. O circuito, de acordo com a proposta apresentada pela deputada Fernanda Pessoa, do PSD do Ceará, é composto pelas cidades de Juazeiro do Norte e Maracanaú, no Ceará, Campina Grande e Patos, na Paraíba, e Caruaru e Petrolina, em Pernambuco. O projeto inclui o circuito formado por esses municípios no calendário oficial de eventos do Ministério do Turismo e na lista de patrimônio cultural imaterial da região Nordeste. O objetivo é incentivar o turismo cultural e regional, preservar e difundir as tradições nordestinas e fortalecer a economia criativa e as cadeias produtivas locais, como disse o relator do projeto, o deputado Yuri do Paredão, do MDB do Ceará.
6: O projeto de lei aqui analisado tem o objetivo de reconhecer a relevância cultural, social e econômica da cultura tradicional junina na região Nordeste, especialmente das quadrilhas juninas, tão importantes e tradicionais na região. Os festejos juninos das cidades.

0: Citadas se destacam nacionalmente e internacionalmente por sua grandiosidade e estrutura profissional, com importantes impactos positivos no fomento à economia local por meio da geração de empregos e dinamização dos setores de serviços do turismo.
1: O projeto foi aprovado de maneira simbólica pelo plenário, sem votos contrários. O deputado Eduardo Bismarck, do PV do Ceará, disse que no futuro outros municípios podem ser incluídos no roteiro.
2: Muitas outras cidades também, muitos outros destinos do meu Ceará, como a minha cidade do Aracati, poderiam estar contemplados no parecer, mas entendo que estão lá as mais relevantes nesse momento e tradicionais, e que no futuro outras tantas serão inseridas e que podem aí tá trazendo mais visibilidade para esses eventos culturais.
1: Projeto que institui...

0: votação.
1: Aprovado no meio da tarde em comissão especial, a proposta de emenda à Constituição que reduz a jornada de trabalho para 40 horas semanais prevê a implantação do novo modelo em duas etapas.
2: Segundo o texto, 60 dias após a promulgação da nova emenda constitucional, a jornada semanal no país passará para 42 horas, já com 2 dias de repouso remunerado por semana. Depois de 12 meses, a nova carga máxima de trabalho por semana no Brasil cairá para 40 horas.
1: O relatório aprovado é um texto elaborado pelo deputado Léo Prates, do Republicano da Bahia, para duas propostas que previam a redução da jornada semanal de trabalho.
2: O presidente da Câmara, deputado Hugo Mota, afirmou que a aprovação da 6x1 será a maior entrega do parlamento para a classe trabalhadora. O repórter Luiz Gustavo Xavier tem os detalhes.
3: O presidente da Câmara, Hugo Mota, afirmou que a aprovação da proposta de emenda à Constituição, que reduz a jornada de trabalho para 40 horas semanais e acaba com a escala de trabalho 6x1, será a maior entrega da história da Câmara para a classe trabalhadora do país. Segundo Hugo Mota, o parlamento já aprovou muitas reformas econômicas, mas a aprovação da PEC terá consequências na qualidade de vida dos trabalhadores.
4: Sinto que esse é o sentimento majoritário da casa, né? Você pode ter um ponto ou outro que tenha divergência, é natural, é do debate democrático, mas aquilo que para nós é fundamental, que é a redução da jornada de 44 para 40 horas, a mudança na escala, o fim da escala 6x1, garantindo 2 dias de descanso para o trabalhador sem redução salarial. Isso, na minha avaliação, eu sinto que tem ampla convergência política.
3: Em relação ao prazo proposto de 60 dias para a transição da mudança na jornada, Hugo Mota afirmou que o período curto não terá efeitos na economia. Segundo ele, os que se colocam contra a mudança sempre dizem que haverá consequências catastróficas e esse discurso se repete sempre quando algum interesse é ferido.
4: Eu não acredito primeiro em mudança na transição. Eu penso que essa transição de um ano, ela é uma transição justa. Há muito tempo a classe trabalhadora espera por essa mudança. É importante lembrar que por diversas vezes, em 2004, em 2010, se tentou reduzir a jornada de trabalho e não foi possível. E eu penso que essa medida é uma medida que você tem que ter coragem de enfrentar. Nunca terá o tempo perfeito para se discutir isso.
3: Hugo Mota afirmou ainda que haverá na própria Constituição previsão de que eventuais flexibilizações sejam regulamentadas por projeto de lei. Ele explicou que alguns setores que serão afetados poderão ter regras específicas. Da Rádio Câmara de Brasília, Luiz Gustavo Xavier.
1: Melon Solano, do PT do Piauí, considera o fim da jornada 6x1 como um avanço histórico para os trabalhadores brasileiros. No entendimento do parlamentar, uma escala de 40 horas semanais sem redução salarial vai aumentar a produtividade e melhorar a qualidade de vida da população.
2: Jorge Sola, do PT da Bahia, argumenta que os ganhos de produtividade gerados pelos avanços tecnológicos devem se reverter em qualidade de vida para os trabalhadores, o que inclui a redução da jornada de trabalho. Ele assinala que as elites econômicas sempre foram resistentes a conquistas sociais.
1: Ayrton Faleiro, do PT do Pará, acusa a oposição de tentar inviabilizar a redução da jornada de trabalho ao propor uma escala de 4 dias trabalhados por 3 de descanso. O deputado reforça que a prioridade é garantir a escala 5x2, com 40 horas semanais e sem redução do salário.
2: Juliana Cardoso, do PT de São Paulo, avalia o fim da jornada 6x1 com uma conquista essencial para a dignidade e a saúde mental dos trabalhadores. A deputada também considera que a oposição age com demagogia ao apresentar propostas alternativas para tentar atrasar a votação.
1: Jaque Rocha, do PT do Espírito Santo, afirma que a Câmara tem a oportunidade de devolver o protagonismo ao trabalhador, ao ouvir o clamor das ruas pela redução da jornada. Segundo ela, os sindicatos patronais pressionam por isenções fiscais e desonerações e se omitem no bem-estar do trabalhador.
2: Paulo Teixeira, do PT de São Paulo, também ressalta a redução da jornada de trabalho e exalta os programas do governo federal para diminuir as desigualdades sociais. De acordo com o parlamentar, o Brasil não voltará a um passado que atacou sindicatos, achatou salários e diminuiu oportunidades.
1: Rosângela Moro, do PL de São Paulo, classifica a proposta do governo federal de redução da jornada de trabalho como populista e eleitoreira e sem o debate profundo da matéria. A parlamentar defendeu a PEC 44, que estabelece o pagamento por horas trabalhadas e preserva a liberdade de escolha do profissional.
2: Renildo Calheiros, do PCdoB de Pernambuco, afirma que a redução das horas trabalhadas no país será uma conquista histórica. Ele destacou que a medida visa combater a desigualdade estrutural do Brasil, rompendo com mentalidades arcaicas da elite econômica.
1: Florentino Neto, do PT do Piauí, considera o fim da escala 6x1 um passo histórico para garantir mais qualidade de vida à classe trabalhadora. Ele afirma que a medida dará ao povo brasileiro mais tempo de descanso, possibilitando maiores períodos de convivência comunitária e familiar.
2: Kiko Seleguin, do PT de São Paulo, sustenta que a escala 6x1 prejudica o desempenho da economia por aumentar a rotatividade nos setores produtivos. Ele considera que a redução da jornada de trabalho para 5 dias semanais representa um avanço na qualidade de vida dos brasileiros.
1: Valdenor Pereira, do PT da Bahia, defende a aprovação da PEC do fim da escala 6x1 sem diminuição dos salários. O parlamentar afirma que a iniciativa, além de estimular a geração de empregos, pode melhorar a saúde dos trabalhadores e reduzir a pressão sobre o SUS.
2: Dr. Francisco, do PT do Piauí, pede apoio do Congresso ao fim da escala 6x1 e destaca a mobilização política em defesa da medida. Ele acredita que a mudança pode melhorar a qualidade de vida dos trabalhadores, com mais tempo para convivência familiar, lazer, saúde física e mental.
1: Gilmar Tato, do PT de São Paulo, relembra marcos históricos das leis trabalhistas e destaca a atuação de movimentos sociais e sindicais na defesa da redução da jornada semanal de trabalho. Ele afirma que a proposta amplia o tempo de convivência familiar e contribui para a redução das desigualdades.
2: Orlando Silva, do PCdoB de São Paulo, parabeniza a mobilização de sindicatos e movimentos sociais em defesa do fim da escala 6x1, afirmando que a mudança pode ampliar oportunidades de emprego. Ele sustenta ainda que avanços tecnológicos permitem reorganizar o trabalho sem redução de salários.
1: Benedita da Silva, do PT do Rio de Janeiro, lembra que a luta pelas 40 horas semanais de trabalho vem desde a Assembleia Constituinte de 1988. De acordo com a deputada, a atual escala reflete uma relação de submissão do trabalhador em relação ao empregador.
2: Para Talíria Petrone, do pessoal do Rio de Janeiro, a escala 6x1 provoca desgaste físico e emocional, especialmente entre mãe solo. A deputada relembra o período em que trabalhou em telemarketing para relatar jornadas exaustivas, baixos salários e a dificuldade de conciliar trabalho e vida familiar.
1: Na opinião de Aloysio Mendes, do Republicanos do Maranhão, o fim da escala 6x1 pode garantir mais qualidade de vida aos trabalhadores sem prejudicar empresários e empregados. Após a aprovação na Câmara, o deputado espera que o Senado acelere a análise da proposta para beneficiar os trabalhadores.
2: Nas palavras de Arlindo Quinária, do PT de São Paulo, a proposta da oposição para a jornada 4x3 esconde uma transição longa e o aumento das horas semanais. O deputado acredita que os parlamentares contrários ao fim da escala 6x1 tentam reduzir os direitos da CLT.
1: Carol D'Artora, do PT do Paraná, classifica a escala 6x1 como um mecanismo de exaustão física e social que retira do trabalhador o direito à vida. Ela destaca que o modelo atual prejudica especialmente mulheres e populações periféricas, roubando tempo de convivência familiar e saúde mental.
2: Alice Portugal, do PCdoB da Bahia, celebra a discussão histórica pelo fim da escala 6x1, classificando a jornada atual como exaustiva e prejudicial à saúde do trabalhador. Ela questiona a eficácia do modelo para a produtividade e destacou a injustiça enfrentada por categorias como comércio e enfermagem.
1: Juninho do Pneu, do PSDB do Rio de Janeiro, também defende o fim da escala 6x1 como medida essencial para garantir dignidade ao trabalhador. Ele ressaltou que a transição deve ocorrer sem redução salarial, permitindo maior convívio familiar e saúde daqueles que movem a economia nacional.
2: Daniel Almeida, do PCdoB da Bahia, celebra a redução da jornada semanal e destaca que as mudanças favorecem o convívio familiar, o descanso e a qualificação profissional, trazendo mais produtividade econômica.
1: Sargento Gonçalves, do PL do Rio Grande do Norte, defende que o debate sobre a redução da jornada inclua a escala 4x3. O deputado afirma que esse modelo daria ao trabalhador mais tempo para descanso, estudo, convivência familiar e complementação de renda.
2: Sargento Gonçalves afirma que partidos de esquerda rejeitaram a proposta mais ampla de redução da jornada. Ele também defende maior flexibilidade na relação entre empregadores e trabalhadores, com pagamento por hora trabalhada.
1: Bongás, do PT do Rio Grande do Sul, defende a redução da jornada de 44 para 40 horas semanais, sem diminuição de salário. O deputado rejeita o argumento de que a medida prejudica a economia, comparando a crítica à resistência histórica contra a ampliação dos direitos trabalhistas. A
2: enfermeira Rejane, do PCdoB do Rio de Janeiro, afirma que o fim da escala 6x1 beneficia principalmente trabalhadores submetidos a jornadas exaustivas. Ela alerta que a situação atual prejudica profissionais de atividades essenciais, além de comprometer a qualidade do atendimento à população.
1: O fim da escala 6x1 é uma das propostas incluídas na pauta do plenário da Câmara. As informações sobre o resultado das votações de hoje estarão na edição de amanhã.
2: Termina agora o Jornal Câmara dos Deputados, com trabalhos técnicos de Everson Orani e apresentação de Márcio Aquiles Sardi e José Carlos Andrade. Uma ótima noite para você.
1: Boa noite, a Voz do Brasil volta amanhã.
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0: Amigos da Super Tubá, aquele abraço. Estamos começando a nossa jornada esportiva nesta quarta-feira para Ercílio Luz e Tubarão, o clássico da Cidade Azul nos 156 anos da nossa cidade. Jogo ocorre no estádio Animal Costa, começou 19:30, agora com encerramento da Voz do Brasil, nós estamos no ar com a programação esportiva. Narração de Paulo Garcia, comentários de Antônio Faustino, com as reportagens de Fernando Nunes, plantão de estúdios Gabriel Rodrigues, operando a mesa de áudio da Super Tubá, Davi Henrique, gravações Lucas Marcos, direção geral da emissora Padre Rafael Uliano. Em nome de todos, para você que nos ouvem, boa noite, aquele abraço, senhoras e senhores. A bola está rolando a 32 minutos no estádio Animal Costa, o placar por enquanto é 0-0, o Tubarão vai para o campo de ataque, continuou, balançou, para lá, para cá, vai passando o Tico pela direita, tentativa para ele, quarto efeito, afasta o jogador Dudu para a equipe do Ercílio no bate-rebate. O time do Ercílio está em campo com Wagner, Felipe, William, Uchoa e Dudu, Cauã, Igor Pimenta e Samuel Andrade, Nando, Vinícius e Luan Santos. O Tubarão tem Breno, Tico, Ricardo Santana, Pablo e Matheus Recife, Amaral, Herbert e Marquinhos, Tinoco, Luan Parede e Everaldo. Apita o jogo, Luiz Augusto Disney, auxiliado por José Roberto Larroide e José Paulo Sinfrônio. Aperta o time do Ercílio pela direita agora. Cruzamento feito pelo Igor Pimenta, foi na pequena área, pegou o goleiro aí, sem dificuldade, Fernando.
1: Postado e evitou a jogada de ataque do Leão, 0-0 no placar.
0: 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Avenida Pedro Zappellini, 1263, vai o Tubarão novamente jogando pelo meio com Amaral. Amaral foge da marcação, por trás recebe falta, marca o árbitro. Falta em favor da equipe do Peixe, mais uma no jogo.
1: Foi cometida a falta ali a favor da equipe do Tubarão, que toca bem a bola a instantes atrás, já chegou no ataque, trazendo perigo para a zaga do Leão, muito bem postado até aqui.
0: Olha o Tinoco, disparou de longe da intermediária, ele experimentou, pegou o goleiro, catou por ali o goleiro Wagner, no bom chute do Tinoco.
1: O Tinoco tem aí a facilidade do chute no toque da bola. Goleirão Wagner Coradim, na sua quarta atuação no campeonato, pegou bem.
0: 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Tem arremesso manual para cobrar o time do Ercílio pelo setor esquerdo de ataque. Ricardo Santana levou ali o tranco, ficou no gramado, jogo parado, hein, Fernando?
1: O Ricardo Santana chegou para dar o combate. Ali bateram cabeça os dois jogadores, ele está caído. Tem falta a seu favor a equipe do Ercílio.
0: Não, tem arremesso manual. Na verdade, caiu ali o... Ficou caído, na verdade, não é o Ricardo Santana? Mas é arremesso manual para o time do Ercílio, foi o que marcou a arbitragem. Lá pelo lado esquerdo de ataque já, quem vai para a cobrança? Dudu cobrando arremesso manual, já cobrou, jogou a bola um pouquinho ali à frente, já vem para fazer o domínio novamente, um pouco mais atrás aí o Ercílio com o jogador que é o Igor Pimenta. Virou para a direita, Vinícius pegou por aqui, jogou um pouco mais à frente, vem para o desarme, bota para fora de qualquer maneira. O jogador Everaldo botando pela linha de lado e arremesso manual para o Ercílio, ele é o perigo, a bola vai para a área, gol!

0: bola foi pra área. A zaga tentou tirar, não conseguiu.
1: Nando.
0: Foi ali para fazer o Nandu, aproveitando e mandando pro fundo da rede. A 36 minutos da etapa inicial, está aberto o placar do clássico no estádio Animal Costa. Ercílio Luz, 1. Vibra, que é teu, Leão do Sul. 0, Tubarão. Nando fez o gol da equipe do Leão, Fernando.
1: E a equipe ercilista veio trabalhando pela direita. O latereio foi quem jogou a bola na área. Depois teve o voleio do Samuel Andrade. O Nando toca, mas para tentar complemento da jogada. A bola vai batendo no zagueiro. O Nando bate o peito. Ele diz, fui eu. Tocou por último no jogador azul e branco. Mas o Ercílio faz a festa da galera na jogada que começou do lateral. Um Leão do Sul. Resultado bom pro Leão, que fica com a vice até aqui. 1-0 sobre o Peixe.
0: Luciano Madeiras. Parabeniza Tubarão por mais um aniversário. Parabéns, Tubarão. Mensagem de Luciano Madeiras. Luciano Madeiras conosco também nesta jornada esportiva. 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Tempo e placar do jogo. O tempo passa, meu cronômetro marca. Decorridos agora 37:30 da etapa inicial de partida. No placar da Super Tubarão, estádio Animal Costa. Ercílio Luz, 1-0 Tubarão.
2: Pela Copa Libertadores da América, hoje rola bola às 9:30 da noite para Bolívar e Rivadavia, Fluminense e La Guaira no Maracanã, Peñarol e Santa Fé e Corinthians enfrentando o Platense na Neoquímica Arena em São Paulo.
0: 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Antônio Faustino, até aqui 1-0 pro Ercílio, 38 do primeiro tempo. E o jogo, hein, Faustino?
3: Olha, Paulo, o Silus começou melhor. O Tubarão demorou para entrar no jogo. E coincidentemente, quando ele tinha entrado no jogo, estava tentando igualar e até atacar, sofreu o gol. Vai ter que recomeçar toda outra vez, mas o Ercílio Luz começou o jogo com mais apetite, o Tubarão aos poucos foi recuperando o terreno, mas ainda não é aquele Tubarão que a gente espera, né? De conclusões, teve apenas uma conclusão com o Tinoco e o restante apenas a bola tocada na área. 1-0 para o Ercílio Luz. Eu entendo que é para o time que está procurando mais o gol desde o início da partida.
0: 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Tem bola mais uma vez a equipe do Ercílio, não, Tubarão. Para cobrar arremesso manual, vem Everaldo para cobrar o arremesso manual aqui no lado esquerdo. Defesa arremessou a bola pertinho dele para o Matheus Recife. Já virou lá para a direita, passou para receber agora pelo setor o Ricardo Santana. Ricardo Santana gira para lá, para cá, jogou na frente, jogou errado, presenteou o adversário. Dudu pegou para o time do Ercílio, mas na sobra de bola fica novamente com o time do Tubarão. Apareceu por ali para dominar o Tinoco, para jogar mais atrás. A bola fica com o Ricardo Santana, soltou essa bola para o Herbert, faz a tabelinha com o Tico ali, vem para receber mais uma vez aí, ou para desarmar o jogador do Ercílio, que era o Dudu.
1: Detalhe:
0: diga.
1: O Caravaggio vai ficando em primeiro, vai vencendo por 3-0, amplia agora no estádio da Montanha, está ganhando do Nação, tirando praticamente o Nação desta briga, pelo menos em termos de primeiro turno. Caravaggio 3-0, está com 14 pontos, Ercílio vice com 13 pontos até aqui. Hoje à tarde, o Blumenau venceu o Guarani 2-0 e o Jaraguá perdeu pro Metropolitano de goleada, Paulo, 4-0.
0: 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Parabéns, Tubarão, na passagem do seu aniversário. Tem a bola Samuel Andrade lá pela ponta esquerda. Ele chega ali para fazer o passe pro Dudu. Dudu correu, invadiu a área, fez o cruzamento. Tira de qualquer maneira, bota para fora por ali. O Ricardo Santana mandou pela linha de fundo, é outro escanteio.
1: Pé salvador do Ricardo Santana. Tava cobrindo ali o primeiro poste, afasta e o Ercílio bate o escanteio.
0: Ercílio vai bater o escanteio aos 41 da etapa inicial. Vai vencendo por 1-0 o Leão do Sul. Vamos à cobrança, preparado ali para cobrar o Cauã. Vai bater fazer de pé direito. Tem outro jogador por lá, mas fica pro Cauã, com certeza. É ele o homem da bola parada. O árbitro ainda não autorizou. Jogada pro Cauã, faz o cruzamento, levantou aqui na marca de pênalti, afasta de qualquer maneira, tirou da zona de perigo o Pablo. Ela vai ficar aqui atrás com o Vinícius, bateu de longe, é gol!
1: Vinícius!
0: Do Ercílio! De longe, uma bomba! Foi no ângulo direito do gol do Breno, que foi na bola, mas não achou. Vinícius fazendo o segundo para a equipe do Ercílio. Que gol de longe. Quem tenta, né, faz. E tá aí o Ercílio, então. Vibra que até o Leão do Sul, o gol é teu, gol de Vinícius. A 42 minutos da etapa inicial, Fernando, agora. 2 Ercílio, 0 Tubarão.
1: Pra uma galera super feliz que já tinha visto gol de bicicleta ou puxeta na última rodada, agora outra pintura de gol. Vinícius pegou o rebote, chutou e a bola foi lá onde a coruja dorme. 2-0. Ele vai, é sondado por todos, abraçado e fica no gramado, sentiu. Mas o 19 faz o seu gol. Golaço! Ercílio Leão tem 2 no clássico, Paulo. Levanta a emoção na arquibancada.
0: 2-0, Ercílio Antônio Faustino. E esse gol, Faustino?
3: Que golaço, Paulo. Que chute que pegou o jogador do Ercílio Luz lá do meio da rua. A bola foi na gaveta, não tinha o que fazer. Não dava pro Breno, não. A bola foi lá no ângulo e o Ercílio Luz faz 2-0. O Tubarão vai ter que se reorganizar pro segundo tempo.
0: 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Arremesso manual para a equipe do Ercílio, cobrado, vem pelo lado esquerdo, batendo nela, Dudu levantou no campo de ataque, ajeitou de cabeça o Igor Pimenta, a bola ficou por ali, ele ficou no gramado, Everaldo vem pro desarme, joga um pouco mais à frente, entregou pro Marquinhos, Marquinhos voltou com a bola, retrocedeu, agora já vai fazendo passe, entrega para Amaral, Amaral faz o passe para o Matheus Recife, que joga para a direita, foi lá o Tico para fazer o domínio, na verdade... Quem estava dominando ali pelo setor era o Ricardo Santana. Agora sim pro Tico. Tico para Ricardo Santana. Ricardo Santana vai mais à frente ali, carregando essa bola, mandando pro Tico novamente. É pela direita o jogo de ataque da equipe do Tubarão. Bola para fora, desviada pelo zagueiro do time do Ercílio. Arremesso manual para o time do Tubarão. Vem pra cobrança o Tico. Tico vai cobrar arremesso manual para o time do Tubarão. Ali que já cobrou o Tico, arremessou a bola, botou na frente. Já houve o corte mais uma vez do Cauã para o time do Ercílio. Vem para recuperar a posse de bola. Pablo para o Tubarão, jogou. É para o Everaldo, Everaldo para o Tinoco. Tinoco foi puxado, não deu falta o árbitro. Herbert vem para bater na bola, entra ali no pé de ferro, ganha e agora parou. Só que o árbitro parou e marcou uma falta ali atrás, porque o Tubarão levava vantagem. Então ele voltou agora e marcou a falta em cima do Tinoco, Fernando.
1: Ele esperou e aí viu que a falta cometida ali próximo à linha divisória realmente aconteceu. Toca a bola a equipe do Tubarão no meio campo, na rótula pensante do estádio Aníbal Costa, completamente lotado. 2-0 para o Ercílio.
0: 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Fone 3624-5893 e 98845-8280. 45 minutos da etapa inicial para o jogo. Tem jogador do chão, jogador caído e é do Ercílio.
1: O jogador está recebendo o atendimento, foi derrubado ali o camisa número 7, Nando, autor do primeiro gol. Segue 2-0 no placar, Paulo Garcia.
0: Subiu a placa ali, apenas um minuto de acréscimo, né, Fernando? Confirma aí?
1: Confirma. Um só, o acréscimo, o jogo está muito corrido, normal para essa ocasião. Vamos a 46.
0: 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Hoje, o clássico é em homenagem à Cidade Azul, que faz 156 anos. E a bola é do time do Ercílio com o William. Mandou pra frente, botou no meio por ali pra receber o Cauã. Soltou a bola pro Igor Pimenta, dispara, vem aqui pela ponta direita. O Igor aparece pela ponta direita pra receber a bola, foi pra área. A proteção do zagueiro, a bola se perdendo, indo pra fora. Tiro de meta em favor da equipe do Tubarão e termina o primeiro tempo. O árbitro do jogo determina o fim da primeira etapa, Fernando Nunes.
1: É, assinalando aí o árbitro Luiz Augusto Tisney, não teve muita dificuldade com a disciplina, o jogo bem corrido, ele aponta para o centro do gramado, os jogadores do Ercílio se abraçam e eles já ali conversam, mas não querem sair do gramado. Realmente o Ercílio fazia 1-0 e teve a grande epopeia aí, que foi esse gol, marcado pelo Vinícius na gaveta, um golaço mesmo que há muito tempo não se via, Paulo Garcia. Muita festa na arquibancada também, do lado do Tubarão, torcida silenciosa.
0: 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Super Tubá, no aniversário de Tubarão, parabéns Tubarão pelos 156 anos, uma homenagem da Medprev Tubarão e Clínica Vivaques. O deputado José Milton Schaefer saúda Tubarão e sua gente neste dia especial de aniversário do município. O presidente do diretório do MDB de Tubarão, Rodrigo Pavei, parabeniza a Cidade Azul na passagem de mais um aniversário. E o vice-prefeito Denis Batiola cumprimenta cada cidadão tubaronense pela passagem do aniversário do nosso município. São as mensagens de apoio, mensagens aqui na Jornada Esportiva da Super Tubá, num dia de clássico Tubarão e Ercílio, Ercílio e Tubarão, para comemorar os 156 anos da Cidade Azul. 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São agora 20:18, intervalo de jogo no estádio Aníbal Costa, com 2 para o Leão, 0 para o Peixe. Fernando Nunes comanda agora o intervalo diferente, o intervalo mais quente. Alô, Fernando!
1: Alô, Paulo Garcia! Grande galera ouvindo a gente, parabéns Tubarão! Copa Sul-Sudeste está tendo empate na fase semifinal, Chapecoense e Novo Horizontino, 1-1, tudo marcado no primeiro tempo, o jogo também quente, 2 gols. Primeiro marcou o time paulista com Diego Galo e a Chape, em seguida com Neto Pessoa, sempre o Neto Pessoa fez o empate, também numa fase boa nesta nova competição. Avaí vencendo Volta Redonda 2-0. Nós tivemos hoje goleada do Metropolitano, vitória do Metropolitano, vitória do Blumenau, os dois times de Blumenau ganhando cada um. É aqui nesse clássico, Faustino, os dois de Tubarão. Aí não tem como dar duas vitórias. Mas a vitória até agora é do Ercílio Luz para sacudir essa tabela. Ele não quer deixar o Caravaggio se afastar. Fale aí pra mim qual foi a sua opinião deste que foi o primeiro tempo emocionante e a Tubá conferindo todos os detalhes, Faustino.
3: Olha, Fernando, pra mim, o técnico Zata foi surpreendido. Eu acho que ele não esperava um Ercílio tão ofensivo como o Ercílio veio pro jogo, desde o início da partida, atacando e atacando muito, com o Vinícius, com o Nando, com o próprio Cauã, com o Luan Santos. Então é muita gente chegando por ali para tentar fazer as jogadas, sem contar com o Igor Pimenta, que organiza tudo ali por dentro, e às vezes ele vem para os lados também para fazer essa jogada. Eu acredito que o Tubarão se surpreendeu com esse tipo de ação do Ercílio Luz desde o início da partida, desde o primeiro toque na bola foi o que aconteceu. E o Tubarão demorou para entrar no jogo. O Tubarão veio com um propósito de colocar 5 jogadores no meio-campo para povoar por ali, mas não conseguiu. A verdade é que o Ercílio Luz transitava por ali tranquilamente com a bola e o Tubarão não conseguia tirar a posse de bola do adversário.
1: O Faustino, aí, você teve a impressão do Tinoco ser anulado de forma tática?
3: Não, não vi. Ele está recebendo uma marcação normal por zona, onde ele passa. Você vê que ele começou na direita, daqui a pouco ele já estava aqui na esquerda, tentou vir no meio também para fazer alguma jogada. É que é difícil, né? O Tinoco vinha de dois jogos fora por lesão. Ele se recuperou e voltou. Então, tem que pegar um certo ritmo. Mas é claro que ele é um jogador importante do Tubarão, e os jogadores do Ercílio Luz sabem isso. Então, eles ficam de olho. Na hora que ele domina a bola, quem chega mais próximo dele é que vai fazer ali a marcação para cima do Tinoco. O Marquinhos, que que foi colocado ali no meio com a número 10, está apagado, não apareceu no jogo no primeiro tempo o Marquinhos, e o Tubarão, na sua quase totalidade, não conseguiu entrar no clássico até agora. E esses 2-0 para o Ercílio Luz, eu entendo que eu coloco no colo da equipe mais ambiciosa, da equipe que começou o clássico, realmente procurando marcar o gol para definir. Contra uma equipe que, eu repito, me pareceu meio assustada com o início do clássico, com os jogadores do Ercílio Luz vindo para cima e tentando marcar os gols. E acabaram conseguindo, né? Com o gol marcado pelo Nando aos 36 minutos e aos 40 o Vinícius. Você vê que no momento em que o Tubarão havia melhorado na partida e se não tinha criado grandes oportunidades, mas pelo menos estava com a posse de bola parecida naquele momento, aí tomou o primeiro gol, tomou o segundo e agora o Zata vai ter que se reinventar para o segundo tempo para tentar reverter essa situação. O Ercílio foi para o intervalo com um 2-0 que pra, neste momento é tranquilo, só que é um clássico, né? Clássico a gente não pode dizer, pronto, tá definido, tem mais 45 minutos ainda.
1: 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Este foi Antônio Faustino, que continuará com a gente no Ping Pong, mas vamos acionar mais um companheiro da equipe Tubá de Esportes, a agenda do desportista. Fala, Gabriel Rodrigues.
2: Estas são as principais informações direto da Central Tubá de Esportes. Pela Copa Libertadores da América, hoje rola a bola às 21h30 da noite para Bolívar e Rivadavia, Fluminense e La Guaira no Maracanã, Peñarol contra Santa Fé e Corinthians contra o Platense na Neoquímica Arena em São Paulo. Na Copa Sul-Americana, às 21h30 da noite, tem Vasco da Gama contra o Barracas Central da Argentina, lá em São Januário. No mesmo horário, tem Olímpia contra o Audax Italiano, Bragantino contra Carabobo, em Bragança Paulista. E amanhã, na Libertadores, temos mais jogos. Palmeiras contra Júnior, Cerro Porteño contra Sporting em Cristal, Boca Juniors contra Universidade Católica e Cruzeiro contra o Barcelona do Equador. Amanhã na Copa Sul-Americana tem América de Cali contra o Maracá e Tigre enfrentando o Aliança Atlético. Avaí e Criciúma fazem clássico catarinense domingo às 4 horas da tarde pela Série B do Brasileiro na Ressacada. Na Série D do Brasileiro, sábado na Arena Joinville, o Joinville recebe o Guarani de Bagé. Na Série B de Santa Catarina, próximo jogo do Atlético Tubarão será no Domingos Gonzalez contra o Fluminense de Joinville. O Ercílio vai à Nova Veneza enfrentar o Caravaggio. Estas as informações da Central Tubá de Esportes para a Jornada Esportiva 104.9 FM. Falou Gabriel Rodrigues.
1: Falou com todo o detalhe do esporte. Estamos no intervalo. No Aníbal Costa, 2 para a equipe do Ercílio, 0 para o Tubarão. Nando e Vinícius, Luciano Madeiras, parabeniza Tubarão por este aniversário. 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Parabéns, Tubarão, na passagem do seu aniversário. Mais brasileiros que estão aí festejando, agora gol, né? O Botafogo, sexta rodada e última da sua competição favorita, Sul-Americana. Claro que melhor ainda se ele está na Liberta, mas pode chegar. O Caracas estava ganhando do Botafogo no Grupo E e o Botafogo empatou. Fez o gol de empate 1-1. Atlético Mineiro vai ganhando em casa. Puerto Cabello 0, América, o Atlético Mineiro 1. Agora 8h26, Faustino. Mais algum detalhe? Que golaço, Faustino. Quem ligou o rádio agora pode ver que o Ercílio está com aquele sorriso grande, veio de vitória, e o Vinícius lá onde a coruja dorme, né? Não teve para o goleiro, que foi bem, mas não pegou.
3: Pois é, o Ercílio Luz, ele vem de um golaço contra o Juventus com o Luan Santos, e hoje esse pombo sem asa aí do Vinícius, um gol muito bonito. O primeiro gol, um gol de raça do Nando, ele veio, dividiu ali dentro da área, a bola chegou a bater ainda no na parte do rosto do jogador do Tubarão e entrou, e aí o Erciluz abriu o placar. E o segundo gol foi esta pancada do meio da rua do Vinícius, que foi lá na gaveta. Não tem. Se você disser pro goleiro, ó, eu vou chutar ali naquele lugar, ainda assim é difícil dele pegar, porque foi uma bola muito bem chutada no ângulo e muito difícil a situação para o goleiro Breno do Tubarão. Eu diria, Fernando, que o técnico Zata deve estar esquentando a cabeça lá nos vestiários, mas eu entendo que ele precisa mexer no Tubarão. O Tubarão precisa voltar com uma forma de ataque um pouco mais forte para dar um susto no Ercílio Luz, porque se ele continuar com esse sistema de jogo, com 5 jogadores no meio campo e com os jogadores lá de frente não funcionando, o Tinoco se quebra todo para ver o que faz, para ver se resolve alguma coisa. O Luan Parede, Paulo Garcia falou o nome dele uma vez no primeiro tempo, então é difícil, né? Aí é difícil. Se o Ercílio Luz voltar com essa volúpia e o Tubarão com esse marasmo, olha, é muito perigoso o clássico para o Tubarão.
1: Assim está o grupo de suplentes à disposição do técnico Zata: Bilhalva, Arthur, Jô, Jéder, Juan Denez, Vinícius Marques, Emerson, Júnior Santos, Mário e Wallace Obina. O Mário, 19, já inclusive teve nesse campeonato ocasião em que saiu do banco e fez gol de vitória. Já o Ercílio tem à disposição o João Vitor, o Derek, Alan James, Felipe Costa, Yuri Marley, Pedro Coppe, Maranhão, William, Marcos Vinícius, Edson, Juninho e Franklin. Joga em casa e joga com o apoio de sua torcida no campeonato catarinense da Série B. Jogos em turno e retorno, estamos na 7ª rodada.
3: E tem mais um detalhe, né, Fernando? O Tubarão está perdendo a invencibilidade no campeonato e justamente para o seu maior rival, que é o Ercílio Luz. Isso também pesa dentro do jogo, né?
1: Bem lembrado. Levou realmente o golpe o Tubarão. Tem 45 minutos para poder virar este jogo. Caravaggio, no momento, é o líder. Está na ponta. 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Um abraço para toda a galera lá em 13 de maio. Vamos ter o campeonato no sábado. Tem muito futebol ainda e já vai começar a fase semifinal. Daqui 2 rodadas. Continua 1-1 Botafogo na Copa Sul-Americana. Daqui a pouco também tem a partida Corinthians e Platense, tem Fluminense e La Guaira, tem Bolívar, Independente e Rivadavia. Tudo isso pela Libertadores da América. Vasco vai vencendo hoje também, hein? Vasco 3-0 sobre o Barracas. O presidente do diretório do MDB de Tubarão, Rodrigo Pavei, parabeniza a Cidade Azul na passagem de mais um aniversário. O vice-prefeito Denis Matiola cumprimenta cada tubaronense nos 156 anos do município. Doutor Adriano, lá com a filha Helena, feliz pelo Vasco e pelo Leão. Agora, Faustino, tem possibilidade do Ercílio também ter calma, ampliar e aí jogar toda a responsabilidade para o Tubarão para as próximas rodadas? Vai ficar uma distância de 3 pontos. Tem a possibilidade, você acha que, ou pode ter sido só lances isolados? Como é que está o volume, o conjunto do Ercílio, conforme você já analisou esse primeiro tempo?
3: Não, o Ercílio Luz foi muito melhor que o Tubarão no primeiro tempo. O Tubarão tem que melhorar muito. Está voltando o Tubarão, me parece que vai haver alterações aí, né, na equipe, né? Está mexendo e tem que mexer mesmo, porque o Tubarão está numa situação muito delicada neste momento. E pelo que eu vi daqui, vai entrar o 21 no lugar do 3 no Tubarão e sai o 5 e entra o 20, para tua orientação, Fernando.
1: Ok, muito bem, Faustino. O 20 na equipe do Tubarão chegando aí para compor esta mudança e alterações importantes. O 20 é o Wallace Obina, vamos ver quem é que sai. E o Wallace Obina já é uma novidade, então.
3: Sai para Amaral. Sai para Amaral tempo. E entra o Wallace Obina.
1: Ok, o Wallace Obina e sai Amaral.
3: Isso.
1: Meio campo mudando.
3: E saiu também o Ricardo Santana, entrou o número 21.
1: Então, Ricardo Santana acabou sentindo, né?
0: Começou o segundo tempo. A mexida aqui, então, saiu Ricardo Santana, 3, entrou 21, Matheus Xavier, e saiu o 5, jogador Amaral, para a entrada do Wallace Obinda, número 20. O Wallace, que sempre foi titular, hoje ficou aqui no banco de reservas da equipe do Tubarão. 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Bom, Fernando, só o Tubarão mexeu, o Ercílio não, né? Confirma aí.
1: É, exatamente, Paulo. O Tubarão está com a mesma formação que encerrou o primeiro tempo na partida. O Ercílio, que fez a festa da galera no 2-0. Nando e Vinícius marcaram na primeira etapa.
0: 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A Rádio Tubá está com você no Campeonato Catarinense da Série B. Ercílio para o campo de ataque. A bola se perdeu, foi linha de lado, mas tem jogador do Ercílio caído ali, sentado lá no lado direito de ataque do Leão do Sul, Fernando.
1: É a primeira disputa de bola. A bola acabou sendo disputada lá pelo lado do ataque. Segue 2-0 no placar. 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
0: Arremesso manual para o time do Ercílio. Cobrou Vinícius, meteu a bola para o interior da área. Afastou Everaldo pela linha de fundo. Escanteio para o Ercílio pela ponta direita, na chegada do Everaldo para tirar da zona de perigo.
1: É, Everaldo é o jogador que tem aquela segurança na defesa. Afasta o perigo dali, Paulo.
0: O escanteio então para a equipe do Ercílio. Igor Pimenta preparado lá para fazer a cobrança do escanteio. Vamos ver aí a cobrança. O árbitro conversa com os jogadores no interior da área. Não autorizou ainda a cobrança. Vamos ver quem cobra. O Igor Pimenta veio para o interior da área. Vamos então a cobrança lá pelo lado esquerdo. Dudu tocou na bola, cruzamento feito. Vem na área, já tira a zaga do Tubarão com o Luan Parede, que estava ajudando. Voltou com o Nando aqui, chutou de longe. Ela passa à esquerda do gol sem perigo. É tiro de meta para a equipe do Tubarão cobrar.
1: É, acabou tentando o jogador da equipe do Leão. Ele faz a tentativa, a bola sai pela linha de fundo. 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
0: 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Vai novamente o time do Tubarão buscando aí o seu primeiro gol da partida. Tinoco pega pela ponta esquerda, fez o cruzamento, buscava o Luan Parede ali, mas a defesa tirou a bola, voltou no Herbert, vai ficar com o Wallace Obina, mandou a bola um pouquinho mais na frente ali para Matheus Xavier, tentou a devolução, errou, vai pro campo de ataque o time do Ercílio pela direita com Cauã, domina, dois para cima dele, a bola bate no Tinoco ou não? Não, não bateu. Foi direto para fora. Arremesso manual para a equipe do Tubarão. Cobrado lá pela esquerda com o Everaldo. Everaldo já cobrou o arremesso manual. A bola voltou mais atrás com o Herbert. Herbert faz o passe. Entrega aqui agora para o jogador Pablo. Pablo vira para a direita. Passou para receber por aqui o Tico. Tico para o Pablo novamente. Olha o Pablo para botar na frente a bola ou não? Para jogar curtinha. Mais uma vez aqui com o jogador Wallace Obina. Virou pro lado esquerdo. Ninguém na marcação foi lá para dominar, para trabalhar. E na frente agora Matheus Recife. Ele vai fazer o passe, meteu lá na ponta esquerda, a bola pro Tinoco. Tinoco pro Tinoco carregando a bola, levando ali pra cima da marcação, jogou de calcanhar mais atrás pro Matheus Xavier, cruzou, botou na área, subiu para tirar de cabeça mais uma vez o jogador William para o time do Ercílio, e Vinícius veio e mandou para escanteio. Escanteio pela ponta esquerda para o time do Ercílio.
1: Ercílio recuado agora, deixou o Tubarão tocar a bola. Ela veio pra área e aí, escanteio, Paulo.
0: Escanteio para o time do Ercílio, então do Tubarão, aliás, é lá pela ponta direita, vamos à cobrança do escanteio pela ponta. Tubarão, torcida acreditando ali na frente da torcida do Ercílio. Everaldo cobrou, meteu para o interior da área, a bola foi afastada. Vinha aqui na direção da área, mas apareceu ali para tirar a zaga colorada. Vai ficar dominada essa bola com o time do Ercílio, com o Dudu. Dudu carrega aqui no campo de defesa ainda. Vai virar para a direita. Já apareceu para receber um pouco mais aqui à esquerda o jogador Samuel Andrade. Mandou na frente para o Luan Santos, agora para o Dudu. Dudu carregando pela ponta esquerda. Ele voltou a bola mais uma vez aqui, chegou ajudando o Nando. Nando preparou o cruzamento, preferiu recuar a jogada. Recomeça aqui com o William. O William domina a bola, recua ainda mais aqui no campo de defesa. Foi ali o Shoa para trabalhar. Ele trabalha à sua direita, onde está colocado agora o William. O William devolveu a bola mais uma vez para o Shoa. O Shoa domina, para, pensa o jogo, dá uma acalmada por ali, fez novamente um passe, entregando a bola para o Cauã, que recua para o goleiro. Ali está trabalhando o goleirão da equipe do Ercílio, Wagner. Wagner deixou já com o Shoa, carrega o Shoa, esticou na frente essa bola, voltou aqui pelo lateral esquerda do time colorado com o Dudu. Dudu bate nela, vem para roubar pelo setor de meio, Herbert. Ele gira e joga à esquerda, foi lá para dominar, partida o Everaldo. Everaldo pro Tinoco, carrega Tinoco pela ponta esquerda, na frente da torcida do Tubarão. Tinoco vai ali buscando espaço para fazer o cruzamento, levou na linha de fundo, cruzou, mas muito mal, né? Não bateu em ninguém, né? Então é só tiro de meta em favor da equipe do Ercílio.
1: É, a bola foi direto pela linha de fundo. Felizes da vida, nossos ouvintes lá em Jaguaruna, o corintiano Arilton e também nosso amigo da Rádio Tupá, torcendo pelo Leão, Jaime Sorato, feliz pelo 2-0.
0: 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Super Tubá, no clássico, Ercílio Luz e Tubarão, jogo no estádio Animal Costa. Vai, Paulo, cobrar, diga.
1: Começa um pouco a apoiar a equipe, a torcida do Tubarão, mas faz muito mais barulho o torcedor feliz do Ercílio Luz com a vitória até aqui, 2-0.
0: 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O tempo passa, meu cronômetro marca. Decorridos agora 6 minutos da etapa complementar de jogo. No placar do clássico no estádio Aníbal Costa, Ercílio Luz 2-0.
2: Na Copa Sul-Americana, às 9:30 PM, tem Vasco da Gama contra o Barraca Central em São Januário. E no mesmo horário tem Olímpia contra Audax Italiano, Bragantino e Carabobo em Bragança Paulista.
1: Tem gol!
0: Informe.
1: Nação diminuindo na 7ª rodada. Caravaggio 4-1. Ainda mantém a liderança a equipe de Nova Veneza.
0: 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Partia novamente para o campo de ataque o Ercílio com uma falta lá pela ponta direita. Uma falta pela ponta direita. Dudu foi derrubado, Fernando.
1: É jogador que estava no ataque derrubado. Agora a bola vai ser cobrada pelo Igor Pimenta, Paulo.
0: Igor Pimenta lá perto da bola. Também o Cauã. Cauã, né? Não, Igor Pimenta. Para bater de pé direito lá na ponta direita. Lá no outro lado do campo. Autorizou, o árbitro ainda não. Igor Pimenta autorizado agora. Vai para a cobrança de pé direito. Autorizado, cobrança feita, bola veio para a área, afastou a defensiva do Tubarão, pegou o rebote aqui fora da área.
1: O Nando.
0: E disparou o Nando, a bola passou por cima do gol, se perdeu. Tiro de meta para o Tubarão.
1: Ele que abriu o placar, ele que fez o primeiro gol da noite do clássico, as equipes não se encontravam há 8 anos. E aí ele, desta vez, tentou a bola, passou muito alta, foi forte, mas passou alta, segue 2-0 no clássico, a Super Tubá na emoção do futebol.
0: 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Vai o Ercílio outra vez com a bola dominada no grande círculo, já no campo de ataque, vem ali tentando a jogada de qualquer maneira, o Cauã, ele acaba perdendo a bola, Tubarão recupera pelo setor de meio, Herbert, jogou mais à esquerda, foi lá para receber Everaldo, ele vai carregando essa bola pelo lado esquerdo, devolveu um pouco mais atrás, passou ali novamente o Matheus Xavier para pegar a bola e tocar ainda mais atrás. Herbert se apresenta, recebe e manda aqui para a direita. Aqui o Tico é quem ajeita a bola para jogar mais atrás com o Pablo. Pablo jogou para o meio. Herbert novamente acionado, vira o jogo lá pelo lado esquerdo de defesa. Matheus Recife vai mandar para o Everaldo. Everaldo pega pela ponta esquerda, chega fazendo cruzamento. A bola vem para a área, tira de qualquer maneira por aí, botando a bola para fora. O Shoa, escanteio pela ponta esquerda para a equipe. equipe do Tubarão.
1: E quem corta é o Uchoa. A bola foi lançada, o Tubarão insiste na mesma jogada. O Uchoa manda pra escanteio, Paulo.
0: 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Escanteio lá pela ponta esquerda, vamos à cobrança. Cobrança de escanteio pela ponta esquerda em favor da equipe do Tubarão. Everaldo preparado, vai bater de pé canhoto, está autorizado, já cobrou, já levantou, já botou no sufoco, subiu ali o Luan Parede para bater de primeira, de cabeça, bateu na segunda também. A defesa afasta ali do Ercílio com o jogador que era o Shoa. Voltou com o Obina lá pelo lado esquerdo, fez o passe pro Tinoco. Tinoco levou lá na frente mais uma vez, recebeu de volta, fez o cruzamento, tentou o chute direto, pega o goleiro. Pegou ali o Wagner dessa bola chutada fraca no primeiro, na dentro da pequena área, no primeiro pau.
1: Goleiro que está sempre bem posicionado. Um abraço também para a galera lá em Floripa. Um abraço para o Kênio Nunes e o Marco Túlio Pereira, ouvindo a Super Tubá.
0: 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Ercílio tem a bola pelo lado esquerdo. Foi aqui o Dudu para jogar na frente, mas a bola se perdeu, foi pela linha de lado. Arremesso manual é para o Tubarão, em cima da linha que divide o gramado. Pelo lado direito, já cobrado aqui o arremesso manual, a bola para o Obina. Obina virou, botou lá para o Matheus Recife. Vai Matheus Recife jogando mais à frente ali para o Herbert. Herbert dominou, trabalhou para o Matheus Xavier. Ele recebe essa bola e manda novamente para o Herbert. Herbert trabalha já no campo de ataque, lançamento feito na ponta direita, tentava aqui pelo setor o Tico, mas o árbitro viu o quê? Uma falta ali, ô Fernando? Uma falta do Tico, foi isso?
1: Exatamente. Derrubado o jogador, o árbitro está trabalhando bem, marcou, e o comentário é que o próprio Nando é um jogador amuleto que tem a equipe do Ercílio, porque tem dois acessos. Veio nesse ano, já tinha subido no campeonato da Série A2, contratado, ele subiu com a equipe do Marília e também subiu com PSTC do Paraná. Então seria um amuleto. Se subir o Ercílio, a galera vai chamá-lo jogador que trouxe a sorte. Ele fez o gol, lateral Nando.
0: 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Pablo vem com a bola, vem carregando aqui, o Pablo vem tocando, para, ele pensa o jogo, virou lá pro lado esquerdo, Matheus Recife vem para dominar, pega a bola, domina com dificuldade, chama Everaldo para jogar a bola para ele, outra vez a bola pro Everaldo, Everaldo já jogou aqui, onde está colocado o Herbert, jogou bem à frente essa bola, entregou pro Obina, o Wallace Obina vai ali, ele no primeiro momento se atrapalhou, mas depois pegou e virou, já vai chegando o Pablo no campo de ataque, pela ponta direita faz o passe, a bola pro Marquinhos, Marquinhos pro Pablo, novamente, o time do Ercílio se fechou na defesa, bola recuada pro Herbert, pode jogar da ponta esquerda, não, preferiu jogar mais próximo, a bola pro Matheus Recife, Matheus Recife pisa nela, respira, botou na frente pro Wallace, a bola chegou agora com Tinoco, Tinoco um pouquinho mais atrás ali, Matheus Xavier quem trabalha, novamente com o Herbert, Herbert pro Pablo, Pablo vai ali, pressionando o time do Ercílio no seu campo de defesa, parou, pensou, jogou a bola, novamente aqui onde está colocado o Wallace Obina recua pro Pablo, o time do Ercílio se fechou aqui na sua área, bola pro Marquinhos, vai Marquinhos, vai tocando Marquinhos, apertado, pressionado, acaba perdendo a bola, depois acaba acertando o adversário, não, o árbitro diz que não houve nada, Herbert fica com a bola fica lá pela ponta esquerda, vai chegar o Tinoco, ajeita novamente, é o time do Tubarão chegando, bola jogada na área pelo Obina, vai tirando de qualquer maneira a zaga colorada aqui com o jogador Uchoa, afasta de qualquer maneira.
1: Luan sentiu, jogador na jogada anterior ficou na disputa de bola, caído, recebe atendimento dentro do gramado Leão, 2-0.
0: 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Antônio Faustino, jogo parado, 13 da etapa complementar, e o jogo mudou alguma coisa ou não?
3: O Tubarão voltou diferente para o segundo tempo. Agora, ele não está conseguindo criar a jogada de gol. Pelo menos aqui no meio-campo.

0: furada agora, mas vamos ver, né? É olho do treinador, ele está ali, ele sabe como ele treina a equipe, mas não seria normal tirar um jogador de ataque para colocar um lateral a essas alturas.
1: 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Ercílio, novamente pressionando, o Pablo tem a bola aqui no cantinho, lado esquerdo de ataque do Ercílio, jogou a bola pra frente pro Herbert,
2: tem gol.
1: Vem de trás, toca nela, já fez o passe aqui novamente, Obina pro Herbert, jogou pra frente, botou a bola pra correr por aqui, o Júnior Santos lançou a bola no campo de ataque, estava impedido o Tinoco, subiu a bandeira marcando impedimento de Tinoco no ataque.
3: O gol marcado na partida do Botafogo, Botafogo vira, Caracas 1, Botafogo 2, a informação para doutor Adriano Rodrigues.
1: 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O tempo passa, meu cronômetro marca decorridos agora 16 da etapa complementar. No placar da Super Tubar, no clássico da Série B do Campeonato Catarinense em Tubarão, estádio Animal Costa, Ercílio Luz 2, Tubarão 0.
4: Amanhã na Libertadores tem Palmeiras contra Júnior, Cerro Porteño contra Sporting Cristal, Boca Juniors contra a Universidade Católica e o Cruzeiro enfrentando o Barcelona do Equador.
1: Abraçando o ouvinte ligadaço na Super Tubá. 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Arremesso manual para o Ercílio, lado direito de ataque, já foi cobrado o arremesso manual, cobrou por ali o Felipe, botou a bola na frente, vem pro desarme, bota a bola para fora por aqui o Matheus Xavier, escanteio pela ponta direita para o Ercílio.
3: Bem ali onde fica a galera da arquibancada apoiando o Leão. Vem cobrança pela direita.
1: Cobrança lá pela direita, Cauã preparado para bater de pé direito, camiseta número 10 do Ercílio. Mandou o time pro interior da área, Cauã já bateu, já cobrou, foi no primeiro pau, jogada desviada, bola para fora. Desviada a bola, foi pela linha de fundo, novo escanteio, que perigo aí.
3: É, subiu Pablo, foi mais alto que os atacantes do Leão e afasta, mais um escanteio, a pressão é grande.
1: Vamos à cobrança mais uma vez do Ercílio, Cauã já cobrou, já botou na área, tira Luan, parede de cabeça, a bola vai chegando novamente na linha de fundo, outro escanteio, foi o Pablo quem tirou agora.
3: É verdade, Paulo Garcia. Lembrando que aqui a equipe do Ercílio ganhando vai ficando na segunda posição do Campeonato Catarinense, de acordo com o saldo de gols. Tem 13 pontos e o saldo
1: cobrou
3: positivo.
1: Cobrou o Cauã, escanteio, a bola curtinha, jogou mais atrás pro Vinícius fazer o cruzamento pro interior da área. Afasta a Herbert de qualquer maneira. No bate-rebate, Luan Paredes vai brigando ali pela bola, mas é o Ercílio quem bota na área novamente. Subiu de cabeça ali o Pablo de cabeça, vai para afastar agora o Tico. E aí tem falta de ataque do time do Ercílio. Foi ali o William fazendo falta.
3: É, o William acabou cercando o jogador, chegou para tomar a bola, acabou fazendo o toque do corpo ali, estava dentro da grande área e próximo, muito próximo, o árbitro apoiou, marcou a falta e cobra a equipe do Peixe perdendo por 2-0.
1: O deputado José Milton Schaefer saúda Tubarão e sua gente neste dia especial de aniversário do nosso município. Um abraço do deputado José Milton Schaefer, aperta o Ercílio novamente, vem ali o Tico para afastar, botar pela linha de lado, arremesso manual para o time do Ercílio, lado esquerdo, campo de ataque, vai ter novamente aquele latereio, como se diz, vai ali para cobrar o arremesso manual para o time do Ercílio, se apresentando para fazer a reposição o Dudu. Dudu aqui pelo lado esquerdo já cobrou o arremesso manual, ele recua essa bola, botou um pouquinho mais atrás, domina para trabalhar, o Igor Pimenta meteu pro Dudu, já vai ingressando na área mais uma vez, Dudu caiu e o árbitro disse que foi simulação. Não teve pênalti, diz o árbitro, Dudu no gramado, Fernando.
3: É, o Dudu passou com a bola para um amarelo, acho que o árbitro realmente deu uma forçada, mas ele caiu normal no lance e ele leva o amarelo, tá amarelada a vida de Dudu, não foi realmente pênalti, mas ele, acho que ele só caiu, deu uma tropeçada. O Tubarão toca a bola com pressa, jogando pelo lado direito da sua defesa.
1: Aí, portanto, amarelado o Dudu por simulação, tentou cavar um pênalti. Cobrado já a falta aí para a equipe do impedimento, aliás. Não, na verdade, essa simulação aí. Já foi.

0: a bola para frente mais uma vez. Júnior Santos se perdeu, a bola é afastada pelo Dudu, pela linha de lado, arremesso manual que o Tico cobra, pertinho dele recebe o Obina, outra vez o Tico carrega aqui pela ponta direita, faz o passe pro Luan Parede, vem buscar mais fora da área agora, carregando e metendo boa bola pelo lado esquerdo, chega Everaldo dominando, mandando a bola pro Tinoco, Tinoco na ponta esquerda ameaçou, botar a bola de volta pro Everaldo, mas tentou a jogada individual, acabou perdendo, Tubarão recupera a bola, manda aqui essa bola Matheus Recife, botou pro Wallace, Obina na entrada da área, virou lá na ponta esquerda mais uma vez, cruzamento do Everaldo, bola cruzada na pequena área, bem fechada, vem pra fazer a defesa o goleiro Wagner, não tem rebote, Fernando.
1: Ele foi bem, né? A bola poderia chegar no companheiro que estava mais ao lado, o Tubarão tinha dois jogadores na área, bola aérea, aí é com Wagner, segura com firmeza.
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1: Informação.
0: Diga.
1: Próxima rodada de número 8 vai ter Metrô e Juventus, Jaraguá e Guarani de Palhoça, Tubarão jogando na Vila contra o Fluminense, Caravaggio e Ercílio, Nação e Blumenau.
0: Doutor Rodriguinho em campo, o filho do Rodrigo do Top Top, é o médico do Ercílio, que aliás, poderia entrar no lugar de qualquer um aí que joga muita bola, o Rodriguinho,
1: também,
0: o médico.
1: Hein? Né? E a especialidade dele é fazer gols, o cara é artilheiro, tá lá sendo levado para atendimento fora do gramado, doutor Rodriguinho, abraço aí para o Top Top, sempre ligado no melhor do esporte.
0: 21 da etapa complementar, Antônio Faustino, e o panorama do jogo.
2: É, o Ercílio Luz voltou a atacar, né, o Tubarão fez, dominou, não conseguiu, não criou, aí o Ercílio Luz já teve duas boas oportunidades, né? O tempo vai passando, o Tubarão sabe que precisa fazer um gol logo para incendiar esse jogo, tá difícil, não está conseguindo, e o Ercílio Luz está na dele. Quando o Tubarão fica tocando aqui no, na meia cancha ou para trás, ele se recolhe e fica ali esperando. Na hora que eles passam o meio campo, ele vai pro bote para daí depois fazer o contra-ataque. O Ercílio Luz fazendo o jogo que lhe convém nesse momento.
0: O presidente do diretório do MDB de Tubarão, Rodrigo Pavei, parabeniza a Cidade Azul na passagem de mais um aniversário. Parabéns, Tubarão. Rodrigo Pavei. Tem a posse de bola, o Ercílio, lançamento pro interior da área, passa por todo mundo, fica com o Breno, foi ali para pegar uma bola perigosa, Fernando.
1: É, pegou bem a equipe, do, o Breno acabou segurando com firmeza, tem gol, Paulo Garcia, o argentino Joaquim Correia aumenta para o Botafogo, nos descontos, Caracas 1, Botafogo 3.
0: Em Nova Veneza terminou, 4 para o Caravaggio, 1 para a equipe do Nação, então, líder o time do Caravaggio novamente. Ninguém tira a liderança dele nessa rodada, pelo menos.
1: E o detalhe é que o Caravaggio, de longe, é o melhor ataque destas 7 rodadas. 20 gols marcados. O segundo melhor ataque é da equipe do Ercílio, com 13 gols.
0: Pablo botou a bola na área, dominou no peito. Luan Parede tentou o giro. Afasta de qualquer maneira o William, tirando dali na sequência. Pinta uma falta. Uma falta pro Ercílio na intermediária. Não tem muita pressa também para cobrar o Ercílio, até porque tá vencendo por 2-0.
1: É, tá fazendo aquele trabalho de 3 pontos no clássico, tirando também a pressão e tocando a bola tranquilamente pelo lado do esquerdo da defesa. Um abraço para o Rafael, lá da Dentral Brasil, seu Miroca, um abraço para o Jaime, para o Wagner, o Geraldo em Capivari, o professor Leleca, que não tá feliz pelo Peixe, mas é toda a galera feliz, porque a Tubá tá no futebol da cidade, no aniversário de Tubarão.
0: O vice-prefeito Denis Matiola cumprimenta cada cidadão tubaronense na passagem dos 156 anos do município. Bola para o time do Ercílio, chegando pelo lado esquerdo de ataque já. Bola para fora, bateu no lateral esquerdo aqui no Dudu, foi pela linha de lado, arremesso manual para o time do Tubarão. É no campo de defesa, já cobrado o arremesso manual aqui na defesa. Bola pro Herbert, Herbert botou mais atrás ainda pro Pablo, Pablo para o Herbert, vai jogando pelo meio o time do Tubarão, bola errada, fica com o Ercílio carregando pela ponta esquerda, vai que vai aí o Ercílio Luz buscando mais um ataque com o Nando. Nando invadiu a área, fez o cruzamento, chutou, defendeu o goleiro. Ele levou pro pé canhoto, mandou uma bomba, o goleiro Breno foi lá e pegou quase o terceiro gol, hein, do Nando?
1: O goleiro acabou deitando, tocando, não vi o toque muito concreto dele, mas a arbitragem tá ali para marcar o escanteio, Paulo.
0: Arremesso manual, né? A bola saiu lá pela linha de lado, pertinho da bandeira de escanteio. O arremesso manual para o Tubarão, porque realmente o goleiro não bateu na bola, Fernando. Ele A bola passou na frente dele ali, o Breno, mas não bateu, ela foi para fora do outro lado e aí arremesso manual para o time do Tubarão. Arremesso manual pelo lado esquerdo aí para a equipe do Ercílio. Pela direita, aliás, lá pela ponta direita, vai para a cobrança o lateral, o jogador Felipe. Felipe vai arremessar a bola, já arremessou, botou na ponta direita e demorou para cobrar o Felipe, o Arthur reverteu e marcou para a equipe do Tubarão. 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Vamos às mexidas. Saiu ali o 27, Franklin, para a saída do Nando, 7. Franklin, portanto, no time do Ercílio. E também o Yuri está por ali. Yuri saindo aí. Também o... Vinícius. Eu não estou enganado aqui. O Vinícius, né, Fernando?
1: Saiu Vinícius com a 19. Entraram Franklin, Yuri e Marley, 27 e 23. Saíram Nando e Vinícius. O Yuri Marley tem a 23, jogador da equipe do Ercílio, entra na defesa.
0: Pois é, o Antônio Faustino aí... Tira um atacante aqui, o Vinícius, coloca aí Yuri Marley, que é lateral direito. E tira o Nando, atacante, e coloca o Franklin, que é outro atacante, né?
2: É, mas aí o Ercílio está vencendo o jogo por 2-0, né? É diferente do Zata quando fez a substituição anterior. O Rogério Correia até se entende. O jogo vai se encaminhando para a parte final, né? Passou já da metade do primeiro tempo, do segundo tempo, e ele vence o jogo por 2-0. Então ele vai dar uma reforçada aqui na parte de trás, para não tomar o primeiro gol e de repente virar um jogo mais difícil aqui no Aníbal Costa, né?
0: Exatamente. Aí então as alterações feitas no lado do Ercílio também. Já vai com a posse de bola pelo setor de meio, jogador da equipe do Peixe, que é o Herbert, foi derrubado, a falta foi marcada e favorece a equipe do Tubarão. 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Tem posse de bola, o Peixe mais uma vez tentando apertar pelo lado esquerdo, defesa com o Everaldo. Everaldo fica ali meio sem saber o que fazer, encontra... Matheus Xavier lançou, buscou Tinoco lá na ponta esquerda, bola muito longa, vai para fora, arremesso manual para o Ercílio. Na defesa, lá no lado direito de defesa da equipe do Ercílio, Felipe é quem vem para fazer a cobrança. 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O tempo passa, meu cronômetro marca decorridos agora 27 do segundo tempo. No placar da Super Tubarão de Balcosta, clássico tubaronense. Ercílio 2, Tubarão 0.
3: Avaí e Criciúma fazem clássico catarinense domingo às 4 horas da tarde pela Série B do Brasileiro na Ressacada em Florianópolis. Na Série D do Brasileiro no sábado tem na Arena Joinville o GEC enfrentando o Guarani de Bagé.
1: Jogos encerrados da rodada do catarinense de hoje, a 7ª rodada em Blumenau, Blumenau 2, Guarani de Palhoça 0. Metropolitano venceu Jaraguá 4-0. Terminou também Nova Veneza, Caravaggio 4, Nação 1.
0: 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Leão do Sul no ataque, mais uma vez a bola jogada pela direita, fez o cruzamento por ali, o Marley afasta a zaga da equipe do Peixe, tira com o Pablo, vai lançando a frente pro Tinoco. Tinoco trabalha ainda no campo de defesa, foi desarmado, vai pro jogo ali mais uma vez o... E aí tem falta lá no Marley, né? Se eu não estou enganado aqui, derrubado o Marley já no campo de ataque.
1: É, o Marley recuperou a bola, tinha havido uma falta que o árbitro não deu contra o jogador do Tubarão, deixou a bola seguir, depois marcou lá na frente, falta beneficiando a equipe do Leão pelo lado direito do ataque. Vai todo mundo para a grande área do Tubarão.
0: Luciano Madeiras, parabeniza Tubarão por mais um aniversário. Parabéns, Cidade Azul. Luciano Madeiras. Jogo parado aí.